0: reais em bens e valores durante a atuação no primeiro turno das eleições. Até o fim do domingo de votação, foram instaurados 49 inquéritos policiais e 204 pessoas foram conduzidas para as delegacias. O delegado Henrique Oliveira Santos, chefe da Divisão de Repressão a Crimes Eleitorais, falou sobre as principais infrações cometidas.
1: O crime que, por exemplo, mais aconteceu, né, o crime de propaganda irregular no dia das eleições, que já era algo esperado. O segundo crime que mais ocorreu no Brasil inteiro foi o crime de compra de votos.
0: A Polícia Rodoviária Federal também divulgou o balanço. O chefe da comunicação social da PRF, Alexandre Castilho, destaca que além do patrulhamento de rodovias, os agentes atuaram na prevenção e no combate a crimes associados ao processo eleitoral.
2: A PRF registrou quase R$1 milhão em dinheiro vivo e cheques bancários. Ainda houve duas interceptações de ônibus que transportavam eleitores irregularmente.
0: A PRF também restringiu no domingo de eleição o tráfego de veículos de grande comprimento e de cargas superdimensionadas. Segundo a corporação, a medida contribuiu para evitar congestionamentos. Reportagem Gabriela Noronha.
3: E termina hoje o prazo para retirar o saldo em sites ou aplicativos de bets.
4: Com a proibição dos jogos, as plataformas de apostas deixam de operar em todo o país a partir de amanhã.
3: Caso o apostador não retire o saldo a tempo, o valor será devolvido pelos bancos a partir do próximo final de semana.
5: São mais de R$1,3 bilhão que ainda aguardam resgate nos sites e aplicativos de bets. O prazo termina às 23h59 desta segunda-feira. A partir desta terça-feira, os sites e aplicativos deixam de operar, conforme o cronograma de implementação da medida provisória que proibiu as bets no Brasil. A orientação para os usuários é acessar as plataformas em que tem cadastro e solicitar a retirada, ainda que o valor seja pequeno. É a situação da maioria das contas. 96% delas tem saldo abaixo de R$ 25,00. E quem possui contas em mais de uma empresa deve conferir em cada uma delas. Os valores que não forem retirados voluntariamente dentro do prazo serão devolvidos pelos bancos entre 9 e 14 de outubro. Caso haja algum impedimento para restituição, a partir de 14 de outubro, os recursos serão transferidos à Caixa Econômica Federal, que ficará responsável pela devolução aos apostadores. Graziela Mendonça para a Voz do Brasil.
4: E o Ministério da Fazenda definiu regras e prazos para encerramento das atividades das empresas de apostas que não possuem mais autorização para funcionar no país.
3: De acordo com portaria publicada pela pasta, as empresas têm até a próxima quarta-feira para enviar saldos finais das contas dos usuários. O levantamento deve considerar os valores que os usuários podem resgatar até hoje.
4: E as plataformas têm até o dia 15 de dezembro para regularizar todas as pendências financeiras referentes ao período em que estiveram em funcionamento.
3: A portaria também exige que as empresas mantenham os dados cadastrais atualizados e tenham um representante legal no Brasil para cuidar de possíveis pendências.
4: Estamos no Outubro Rosa, mês de conscientização sobre o câncer de mama.
3: O movimento reforça informações sobre fatores de risco, métodos de prevenção e apoio às mulheres diagnosticadas.
4: Este ano, o Instituto Nacional do Câncer reforça a importância dos exames para a detecção precoce da doença.
6: Antônia Josimária de Oliveira Lima, moradora do Rio de Janeiro, descobriu um câncer de mama no finalzinho de 2015 e em 2016 operou o tumor, fez quimioterapia e ainda hoje segue em acompanhamento no Instituto Nacional do Câncer, o INCA. Para ela, a doença não representou o fim, mas um recomeço.
7: Hoje eu estou bem, graças a Deus, comecei a ter uma vida diferente. Você aprende a se valorizar, você aprende a se amar.
6: De acordo com o Instituto Nacional de Câncer, o INCA, o câncer de mama é o mais comum entre as mulheres do Brasil e no mundo. A doença se manifesta de várias formas, como, por exemplo, o aparecimento de nódulos, alterações na pele da mama, que fica com aparência de casca de laranja, e secreções no mamilo. O INCA estima 78 mil novos casos de câncer de mama no ano até 2029 e que é

0: câncer. Reportagem Cleide Lopes.
1: E hemocentros de todo o país contarão com recursos federais para a qualificação de serviços.
2: Uma portaria assinada pelo Ministério da Saúde estabelece incentivo federal mensal para aprimorar serviços de hemoterapia.
1: A medida também faz parte das ações para fortalecer a produção nacional de medicamentos derivados do sangue, como a imunoglobulina.
2: O Brasil firmou acordo para ampliar o fornecimento e a transferência de tecnologia do medicamento.
3: A portaria estabelece incentivo federal mensal aos hemocentros de todas as unidades da federação. A medida também prevê melhorias na estrutura dos hemocentros, nos equipamentos e nas condições de processamento e conservação do plasma, componente do sangue utilizado na produção de medicamentos. Além da portaria, também foi anunciado um acordo para ampliar a produção de imunoglobulina e alcançar a fabricação 100% nacional do medicamento utilizado no tratamento de imunodeficiências, infecções bacterianas e alguns tipos de câncer do sangue. Para isso, a empresa brasileira de hemoderivados e biotecnologia, Hemobras, firmou um acordo de cooperação com a empresa chinesa Tiantan Bio. A parceria prevê a cooperação para o registro no país de uma imunoglobulina humana de uso intravenoso. O ministro da Saúde, Alexandre Padilha, comentou a importância desse tipo de acordo de cooperação.
4: Quando a gente tem uma rede mais consolidada, com mais capacidade de incorporação tecnológica, então a gente consegue ter parcerias internacionais e nacionais tão potentes.
3: A Tiantan Bio também vai apoiar a Hemobras na modernização de sistemas e processos, com ações nas áreas de transformação digital, automação e gestão inteligente. Reportagem, Márcia Fernandes.
1: Outubro é também o mês do idoso, um período para dar visibilidade às pautas relacionadas aos direitos das pessoas com mais de 60 anos.
2: No Brasil, essa população cresceu 11,3% em 2012 para 16,6% em 2025, mostrando uma tendência de envelhecimento populacional.
1: Os dados são da síntese de indicadores sociais, realizada pelo Instituto Brasileiro de Geografia e Estatística, o IBGE.
2: E nós conversamos com a pesquisadora Denise Freire, responsável pelo estudo, para saber mais sobre o retrato que ele mostrou da população com mais de 60 anos no Brasil. Acompanhe.
1: Olá, doutora Denise Freire, prazer ter a senhora conosco aqui, bem-vinda à Voz do Brasil. A senhora que conduziu aí a síntese dos indicadores sociais do IBGE, que apurou alguns dados sobre o envelhecimento da população, e aí a gente quer falar um pouco sobre isso hoje. O principal dado aqui que eu gostaria de começar trazendo é o que trata da população com mais de 60 anos, que cresceu cerca de 53% entre 2012 e 2025, né? A pesquisa apurou o que provocou esse aumento da população idosa, doutora?
5: Olá, é um prazer participar com vocês dessa entrevista. O estudo da síntese mostrou, né, esse aumento da população idosa no período 2012 a 2024, né? Esse é um aumento que possui vários fatores, né, vários aspectos. Então, a gente pode considerar tanto, né, o aumento da expectativa de vida, melhoria de saneamento, né, melhoria também das condições de acesso a medicamentos e à saúde, né? E, por outro lado, também a gente tem uma questão da queda da natalidade, né? Então, reduz a participação de crianças e jovens também na nossa população. Então, cada vez mais tem chamado a atenção esse aumento, né, de pessoas idosas na proporção da população brasileira.
2: Esse crescimento da população mais velha já vinha ocorrendo nas décadas anteriores, né? Foi observado algum tipo de aceleração?
5: Sim, tem havido uma aceleração, né, nesse processo de envelhecimento, nessa participação da população idosa dentro, né, do total da população brasileira, né, de acordo com esses aspectos que a gente citou já.
1: Agora, a pesquisa trouxe também dados sobre a idade das pessoas no mercado de trabalho, né? Aliás, é um dos principais focos da pesquisa, é o mercado de trabalho. E ela apontou uma presença expressivamente maior de homens do que de mulheres trabalhando após os 60 anos, não é isso, doutora? A que se deve isso?
5: Sim, exatamente. Historicamente, né, no mercado de trabalho,

0: existe uma participação maior de homens do que de mulheres, né? Não só em população idosa, mas de uma maneira geral. Mas quando a gente faz esse recorte de 60 anos ou mais, cerca de metade dos homens ainda permanecem no mercado de trabalho, enquanto que entre as mulheres é cerca de um quarto. Né? Existe essa diferença importante, né? Por gênero, principalmente, em primeiro lugar, por causa das condições previdenciárias. Né? Aos homens realmente é exigido ficar mais tempo, né, trabalhando e contribuindo para conseguir se aposentar. A mulher, como tem normalmente uma dupla jornada, né? Ela tem também o trabalho de cuidar de parentes, de cuidar da casa, dos filhos. Normalmente tem uma condição previdenciária em que ela exige menos tempo de contribuição do que os homens. Então, aos 60 anos, normalmente é difícil para os homens, né? Para a maioria dos homens já ter conseguido se aposentar, então a maioria deles ainda permanece, né? Pelo menos metade permanece no mercado de trabalho entre 60 e 69 anos. Né? A partir de 70 anos que a gente conseguiu fazer esse recorte, aí sim que há uma queda expressiva na proporção de homens que ainda trabalham. E mais significativa ainda entre as mulheres. Mas isso se deve também às condições de, assim, a gente tem um mercado de trabalho que tem uma informalidade, né, importante. Então, para as pessoas conseguirem atingir o mínimo exigido pela Previdência Social para conseguir se aposentar, também demora, né? Nem todo mundo também tem uma continuidade de contribuição ao longo da sua vida laboral. Então, isso faz com que as pessoas, mesmo, né, com mais idade, né, mesmo às vezes já atingindo a idade mínima de aposentadoria, ainda não consigam se aposentar por falta de contribuição ainda à Previdência.
1: Outro dado sobre o mercado de trabalho é que a presença, o percentual de idosos empregados vem aumentando, embora tenha sofrido uma baixa aí durante o período de pandemia. E eles também ganham mais do que a média da população, né? A senhora pode comentar um pouco esses dados?
0: Sim, exatamente. O dado de 2024 apontava que cerca de um quarto das pessoas com 60 anos ou mais ainda estava inserida no mercado de trabalho, né? E foi o percentual mais elevado da série, né? Então, a gente observa que a cada ano esse percentual de idosos que participam no mercado de trabalho vem aumentando, né? Na pandemia foi o menor valor, né, em 2020, porque os idosos justamente precisavam, né, se precaver, né, de contaminação, de doença, para pegar a Covid, e realmente a sua participação diminuiu em 2020. Mas desde então, a cada ano, a sua participação vem aumentando e está em uma trajetória de alta. Né? Então, mas assim, são vários fatores, né? Então, assim, além da questão previdenciária também, né, da questão da informalidade, a gente também pode apontar a questão de arranjos, né, familiares, porque muitos, quando você tem por outro lado uma situação dos jovens, né, com dificuldade de inserção no mercado de trabalho ou de uma inserção muito precária, os idosos acabam permanecendo como principal provedor, né, quando ele participa de uma família, né, com múltiplos membros e que também tem os jovens participando da família. Então, a pessoa mais idosa, que normalmente ganha mais, né, tem mais experiência, então ela vai tender sempre a ganhar uma remuneração mais elevada, né, do que as outras pessoas das outras faixas etárias, né, e ela acaba também servindo como uma pessoa provedora, né, e no ambiente atual que, como eu já falei, dessa dificuldade dos jovens, então cada vez mais a gente vai, eu acredito que a gente vai assistir o aumento das pessoas idosas inseridas no mercado de trabalho, tanto homens quanto mulheres.
2: Muito bem, nós conversamos com Denise Freire, pesquisadora responsável pela síntese dos indicadores sociais do IBGE. Muito obrigada, doutora, pela sua entrevista à Voz do Brasil.
0: Muito obrigada.
1: gente ouviu na entrevista, o Brasil tem cerca de 17% da população brasileira acima dos 60 anos e atravessa uma tendência de envelhecimento populacional.
2: Com esse crescimento, além dos cuidados com a saúde e o bem-estar, é preciso estar alerta para golpes ou crimes virtuais.
1: Apenas no ano passado, o Disque 100 registrou 1000 denúncias de violações virtuais contra pessoas idosas.
2: Além do Estatuto do Idoso, que tipifica crimes contra pessoas com 60 anos ou mais, existem canais de informações e denúncias para proteger esse público.
3: Aos 69 anos, o aposentado Pedro Mesquita não imaginava que pudesse cair no golpe do empréstimo consignado ao atender uma ligação de uma suposta funcionária do banco.
4: Ela propôs que quitava meus débitos no banco com juro bem menor e eu ia pagar parcela bem menor. Foi onde que ela me ganhou. Um empréstimo lá no meu nome com um valor de 24 mil. Não caia nesse golpe como eu caí, porque foi muito fácil. Eu achava que eu não caía em golpe.
3: Crimes virtuais cometidos contra idosos são punidos com maior rigor de acordo com o Código Penal. E o Estatuto do Idoso, criado em 2003, garante que, nesses casos, o idoso tenha atendimento preferencial e que o processo corra de forma mais rápida na Justiça. No ano passado, o Disque 100 registrou 1000 denúncias de violações de direitos de idosos em ambiente virtual. São crimes como golpes, ameaças e exposição. Para levar mais informações às pessoas idosas, o Ministério dos Direitos Humanos e da Cidadania criou uma cartilha, como explica o secretário nacional dos direitos da pessoa idosa, Alexandre da Silva.
5: Nós precisamos sempre garantir autonomia, independência. Temos uma cartilha também no campo da educação para que as pessoas idosas não caiam nos golpes mais conhecidos. E a gente aproveitou esse material falando também de situações que não são golpes, mas podem ser, na mão de pessoas mal intencionadas, oportunidades, né, enviesadas ali, disfarçadas e para gerar um golpe.
3: Os números do painel de dados da Ouvidoria Nacional de Direitos Humanos mostram que as capitais do Rio de Janeiro e São Paulo concentram a maioria das denúncias de violações de direitos das pessoas idosas. As denúncias podem ser feitas pelo Disque 100, que funciona 24 horas todos os dias da semana. Com locução de Nazi Brum, reportagem Graziele Bezerra.
2: Recuperar uma área degradada vai muito além de plantar árvores. É preciso saber se a vegetação conseguiu se restabelecer e se o ecossistema tem condições de se manter sozinho.
1: Para avaliar esse resultado em todo o país, foi criado um sistema com critérios científicos que mostram se a vegetação nativa está sendo recuperada.
2: Os critérios levam em conta as características de cada bioma brasileiro.
6: Recuperar uma área degradada não significa apenas plantar árvores. O verdadeiro desafio é saber se aquela vegetação voltou a funcionar como um ecossistema capaz de sobreviver sozinho. Em um país com 6 biomas e uma das maiores biodiversidades do planeta, essa avaliação sempre foi um dos grandes obstáculos na restauração ambiental. Agora, órgãos federais criaram um sistema único para medir a qualidade da recuperação da vegetação nativa em todo o Brasil. O pesquisador da Embrapa, Daniel Vieira, destacou que a ideia era conseguir obter indicadores precoces, mas que trouxessem segurança quanto à recuperação da área degradada.
7: Se a gente esperar o tempo ecológico para uma floresta voltar a ser floresta, é um tempo muito grande. Então a gente tem pensado em como utilizar indicadores precoces e que sugerem ou tentam garantir que no futuro essa vegetação vai estar num processo maduro.
6: A principal mudança está na forma de fiscalizar. A avaliação passa a verificar se depois de pelo menos 4 anos a vegetação apresenta condições de se manter sem depender de intervenção humana. Para isso, os técnicos vão observar 4 indicadores principais: a cobertura vegetal do solo, a quantidade de plantas nativas que surgiram naturalmente, a diversidade de espécies e a presença reduzida de plantas invasoras. Juntos, esses fatores indicam se a área degradada está seguindo um caminho de recuperação sustentável. Daniel Vieira, da Embrapa, destacou que os indicadores atendem a todos os biomas brasileiros.
7: A gente encontrou indicadores de sucesso que garantem a autossustentabilidade dessas vegetações. para as diferentes biomas e formações, para ter um chão comum nesse processo de regularização ambiental e de recuperação da vegetação nativa.
6: Além de dar mais segurança jurídica para projetos de restauração ambiental e reduzir a necessidade de vistorias presenciais, o modelo ajuda o Brasil a acompanhar uma das metas assumidas internacionalmente, recuperar 12 milhões de hectares de vegetação nativa até 2030. Compromisso ligado ao Acordo de Paris e à década da ONU para a restauração de ecossistemas. Reportagem Luana Karen.
1: A Agência Nacional de Proteção de Dados, a ANPD, acaba de lançar uma página na internet exclusiva para receber denúncias contra redes sociais e plataformas digitais que descumprirem as novas regras do Marco Civil da internet.
2: Através da página da ANPD, qualquer pessoa ou empresa pode usar o canal para denunciar plataformas que não ofereçam meios adequados para reportar conteúdos criminosos, anúncios irregulares ou vazamentos de conteúdos íntimos.
1: Para mais informações, acesse gov.br/ANPD.
2: Atenção, gestoras e gestores de políticas públicas de todo o país.
1: O Ministério das Mulheres prorrogou o prazo para o envio das respostas ao Censo de Políticas para as Mulheres. O preenchimento agora pode ser feito até o dia 19.
2: O levantamento busca mapear a estrutura, o funcionamento e a capacidade de atendimento dessas unidades em todo o Brasil.
1: O mapeamento também vai ajudar a conhecer o perfil de quem está na gestão, entender o trabalho feito nos estados e municípios e identificar os serviços e equipamentos oferecidos às mulheres.
2: Mais informações em gov.br/mulheres.
1: E essas foram as notícias do governo federal.
2: Uma realização da Secretaria de Comunicação Social da Presidência da República.
1: Com produção da empresa Brasil de Comunicação.
2: Fique agora com as notícias do Poder Judiciário e do Congresso Nacional. Boa noite.
1: Boa noite para você, até amanhã.
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10: STF é o guardião da Constituição Federal que completa 38 anos hoje.
11: Presidente do TSE conclui primeiro turno das eleições 2026 e projeta mesma tranquilidade para a segunda fase do pleito.
10: STJ forma maioria para admitir o primeiro processo da história de acordo com o filtro da relevância.
11: Boa noite, eu sou Marcela Luiza.
10: E eu sou Walter Lima.
11: A Constituição Federal completa 38 anos nesta segunda-feira. Promulgada em 5 de outubro de 1988, ela encerrou o período do regime militar e colocou a dignidade da pessoa humana no centro do ordenamento jurídico.
10: O Supremo Tribunal Federal é o guardião da Carta Magna e promove ao longo de toda esta semana eventos para celebrar a data.
11: O primeiro encontro comemorativo ocorreu hoje, na Biblioteca do STF.
10: Na ocasião, o presidente do Supremo, o ministro Edson Fachin, destacou a importância da democracia prevista no texto constitucional de 88.
12: 38 anos formam o mais longo período de vigência democrática ininterrupta de nossa história republicana. E isso não é obra do acaso, nem de uma só geração. É fruto de escolhas diárias da eleitora que compareceu às urnas ontem, do servidor que cumpre a lei, da juíza que fundamenta suas decisões, da cidadania que reclama, da imprensa que informa, das instituições que se respeitam e cooperam pelo bem do Brasil.
11: A Justiça Eleitoral já se prepara para o segundo turno das eleições gerais de 2026.
10: A afirmação foi feita pelo presidente do TSE, ministro Cássio Nunes Marques, no balanço do primeiro turno das eleições. Na ocasião, ele também destacou a normalidade da votação, a segurança dos sistemas eleitorais e o trabalho realizado em todo o país para garantir o exercício do voto. Guilherme Firmino.
13: Após a apuração, Cássio Nunes Marques agradeceu aos eleitores e aos profissionais envolvidos na eleição e afirmou que a expectativa é de repetir no segundo turno a tranquilidade registrada nesse domingo.
14: Ressalto, todavia, que a eleição não termina quando a votação é encerrada. Ela se completa quando a vontade soberana do eleitorado é conhecida e respeitada.
11: A segunda sessão do STJ formou maioria para admitir o primeiro processo da história da corte para julgamento pelo filtro da relevância.
10: Nesse novo sistema, a questão federal discutida precisa ter relevância econômica, política, social ou jurídica, para além dos interesses das partes. Fátima Uchoa.
15: A análise da relevância foi proposta pelo ministro Sérgio Coquina, presidente da Comissão Gestora de Precedentes do STJ. A discussão é para definir se o condomínio pode cobrar do condômino inadimplente honorários do advogado contratado para ajuizar a ação de cobrança e se há diferença entre essa hipótese e a referente à atuação do advogado fora da justiça. Os votos para definir se a questão apresenta ou não relevância para posterior julgamento de mérito estão sendo tomados em sessão virtual até 7 de outubro e os ministros podem mudar o voto até o final.
11: Começou hoje um mutirão da Justiça do Trabalho para analisar processos que envolvem pessoas com 60 anos ou mais.
10: É a ação em pauta a melhor idade, que vai até sexta-feira em todo o país. Rafael Silva.
16: A mobilização em pauta a melhor idade busca ampliar o acesso à conciliação em casos que envolvam pessoas com 60 anos ou mais. Mas essa é uma ação que deve ser tomada por advogados o tempo todo. Eles devem sempre deixar claro à justiça que aquele processo envolve pessoa idosa e assim chamar a atenção do judiciário para a prioridade no caso.
11: Justiça Federal mantém veto a obras de terminal de gás em Barcarena, no Pará.
10: A decisão atende a pedido do MPF. Vanessa Pereira.
17: A Justiça Federal manteve suspensa a construção de um terminal de gás em Barcarena, no Pará, e proibiu a concessão de novas licenças. A decisão rejeitou o pedido da empresa Termogás e determinou que o empreendimento só avance após a conclusão de estudos técnicos e a consulta prévia às comunidades quilombolas e tradicionais da região. A Justiça também deu 5 dias para o governo do Pará e o INCRA prestarem informações atualizadas sobre o caso.
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11: Uma boa noite.
10: E até amanhã.
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1: Eu sou Paula Groba.
2: E eu sou Humberto Pinheiro.
1: E estes são os destaques de hoje do Jornal do Senado, que começa agora.
2: 13 partidos terão representantes no Senado a partir de 2027.
1: Senadores começam a analisar fim da escala 6x1 nesta terça-feira.
2: Mais de 33 milhões de brasileiros não votaram no primeiro turno, mas ainda podem votar no segundo.
1: Boa noite.
2: Boa noite.
1: O resultado das urnas vai redesenhar o mapa político do Senado a partir de 2027. Serão 13 partidos com pelo menos um representante na casa, em uma composição que reforça a força do PL. A legenda terá a maior bancada, com 28 senadores.
2: Mas o que esses números significam na prática para as votações e para as disputas de poder no Senado? O repórter Rodrigo Rezende explica.
3: A maior bancada é a do PL, com 28 integrantes, seguida pela Federação União Progressista com 12, PT com 9 e MDB com 8. Uma das senadoras eleitas pelo PL foi Carol Ditone, de Santa Catarina.
4: Então, o nosso compromisso é com a moralidade das instituições, dos órgãos públicos. Com certeza, nós vamos trazer mais investimentos, mais respeito com Santa Catarina. Acho que o nosso compromisso é esse.
3: O Partido Novo conseguiu eleger 3 representantes e a Rede Sustentabilidade terá novamente uma senadora, com Luiziane, do Ceará. Também terão senadores os seguintes partidos: Republicanos e PSD com 5 cadeiras, PSB com 4, PSDB e Podemos com 2 representantes cada e PDT com 1 vaga. Dos 32 senadores que tentavam a reeleição, 14 foram reeleitos. Com os dados atuais, a bancada feminina terá 18 representantes em 2027, a maior em um início de legislatura. Uma dessas mulheres é Marília Campos, eleita pelo PT em Minas Gerais.
5: Eu sou a pessoa que dialogo com todos os segmentos, especialmente aqueles segmentos que são civilizados. E é com essa postura que eu seguirei no Senado.
3: A composição partidária final do Senado será definida com o segundo turno da eleição de governadores em 3 estados: Acre, Amazonas e Tocantins. Nessas unidades da federação, senadores em exercício estão no segundo turno e uma possível vitória dará a vaga para o Senado aos seus suplentes.
1: E o Senado, que toma posse no ano que vem, terá uma combinação de nomes conhecidos e estreantes. 14 senadores foram reeleitos para mais 8 anos de mandato, enquanto 2 ex-senadores estarão de volta à casa.
2: E 38 eleitos vão ocupar o Senado pela primeira vez. É uma renovação que muda o perfil da casa, mas que ainda mantém nomes já conhecidos pelos brasileiros. A reportagem é de César Mendes.
6: Os eleitores de 2 estados decidiram manter os senadores que já estavam no cargo nas 2 vagas em disputa. No Amazonas, foram reeleitos Eduardo Braga, do MDB, e Plínio Valério, do PSDB. Em Sergipe, Rogério Carvalho, do PT, e Alessandro Vieira, do MDB. Outros 10 senadores que já estavam no cargo também foram reeleitos: Márcio Bittar, do PL, no Acre; Lucas Barreto, do PSD, no Amapá; Jacques Wagner, do PT, na Bahia; Cid Gomes, do PSB, no Ceará; Veneziano Vital do Rego, do MDB, na Paraíba; Humberto Costa, do PT, em Pernambuco; Marcelo Castro, do MDB, no Piauí; Eduardo Gomes e Carlos Portinho, ambos do PL, no Tocantins e no Rio de Janeiro, respectivamente; e Stevenson Valentim, do Podemos, no Rio Grande do Norte. Para o senador Alessandro Vieira, o novo Senado terá que ser diferente do atual, para atender às expectativas dos eleitores.
7: Vai ter que provar para o povo que mereceu essa votação, essa confiança. O Brasil todo espera por um processo de depuração.
6: 2 ex-senadores voltam ao Senado no ano que vem: Renato Casagrande, do PSB do Espírito Santo, e José Medeiros, do PL de Mato Grosso.
1: E na volta dos trabalhos, após o primeiro turno das eleições, senadores vão iniciar a análise da proposta de emenda à Constituição, que acaba com a escala 6x1. O texto define que trabalhadores terão direito a 2 folgas a cada 5 dias trabalhados.
2: A proposta precisa passar por 5 sessões de debates no plenário antes de ser votada em primeiro turno. Repórter Pedro Pincer.
8: Nesta terça-feira, o Senado deve fazer a primeira sessão plenária para debater o fim da escala 6x1, 6 dias de trabalho e 1 de repouso. Depois de 5 debates em plenário, a proposta de emenda à Constituição poderá ser votada em primeiro turno. Se aprovada, segue para o segundo turno com outras 3 sessões de discussão. A senadora Tereza Leitão, do PT de Pernambuco, destacou que a nova jornada permitirá uma nova dinâmica nas famílias brasileiras.
9: Que a mãe e o pai não cheguem exausto para sentar, mas que cheguem feliz para ainda conversar, brincar, ler com seus filhos e suas filhas.
8: Já o senador Rogério Marinho, do PL do Rio Grande do Norte, lamentou que a PEC obrigue uma forma de contrato entre patrões e empregados.
10: E quando foi feita a modificação da legislação trabalhista de 2017, o único tema que foi consensualizado entre trabalhadores, empregadores e governo foi a necessidade de que preponderasse o negociado sobre o legislado.
8: O texto permite que as empresas tenham até 2 meses para adaptar a jornada para 42 horas semanais depois que a proposta virar lei. A partir daí, terão mais 1 ano para colocar a jornada em 40 horas.
1: E a Comissão de Constituição e Justiça pode aprovar o projeto que autoriza a divulgação de imagens e áudios de crimes em flagrante dentro de estabelecimentos comerciais.
2: A ideia é que o compartilhamento dessas informações ajude na identificação e denúncia de criminosos. As informações com o repórter Bruno Lourenço.
11: O relator, senador Espiridião Amin, do Progressistas de Santa Catarina, afirmou que o objetivo é combater a impunidade por meio da identificação e denúncia dos infratores.
12: É realmente o reino da maldade você ter uma preocupação maior com o delinquente do que com quem sofre a delinquência.
11: Para evitar abusos, o texto exige que o estabelecimento registre um boletim de ocorrência e proíbe a exposição de terceiros que não estejam envolvidos no crime e também prevê a responsabilização do lojista caso haja divulgação indevida de imagens sabidamente falsas. Depois da CCJ, o projeto de lei, que já passou pela Comissão de Segurança Pública, vai ao plenário do Senado.
1: Mais de 33 milhões de brasileiros deixaram de votar no último domingo. E entre os que foram às urnas, quase 6 milhões optaram pelo voto nulo ou em branco.
2: Os números mostram o tamanho da parcela do eleitorado que não escolheu nenhum dos candidatos nas urnas. Repórter Marcela Cunha.
13: O número representa mais de 21% do eleitorado e é o maior desde 1998. Por isso, o TSE informou que vai atuar para aumentar o comparecimento no segundo turno, marcado para o dia 25 de outubro. De acordo com o presidente do TSE, o ministro Cássio Nunes Marques, é preciso intensificar as ações, em especial entre os grupos para os quais o voto não é obrigatório, como quem tem 70 anos ou mais.
14: Não é o ideal, a abstenção de 20%. A ideia é intensificar e aperfeiçoar todos os mecanismos disponíveis para a justiça eleitoral.

0: eleitoral para que a gente consiga diminuir esse percentual num segundo turno.
1: Segundo o presidente do TSE, a abstenção chega a cerca de 50% entre os maiores de 70 anos e a 20% entre os jovens de 16 e 17 anos. Além das ausências, o primeiro turno registrou 2 milhões e 200 mil votos em branco e 3 milhões e 600 mil votos nulos.
2: E quem não foi às urnas no primeiro turno ainda pode votar no segundo. Basta que o título de eleitor esteja regularizado.
3: A Justiça Eleitoral considera cada turno uma eleição independente. Portanto, a ausência na primeira etapa não impede a participação na votação de 25 de outubro, desde que a situação eleitoral esteja regular. Quem explica é a repórter Luísa Melo.
4: Cada turno eleitoral é tratado como um pleito independente. Então, mesmo sem ter participado da primeira rodada de votos, os eleitores podem ir às urnas no segundo turno. Basta que o título esteja regularizado. A ausência no primeiro pleito precisa ser justificada pelo eleitor até 3 de dezembro. O presidente do Tribunal Superior Eleitoral, ministro Cássio Nunes Marques, ressaltou a importância da participação no primeiro turno.
5: Quero, antes de tudo, agradecer às eleitoras e os eleitores brasileiros que compareceram às urnas e exerceram, mais uma vez, o direito fundamental de escolher os seus representantes.
4: De acordo com dados do TSE, a abstenção bateu recorde este ano com 33 milhões e 400 mil pessoas que não compareceram às urnas. No segundo turno, a votação é apenas para presidente da República e, dependendo do estado, para governador.
3: Com edição de Paula Groba e trabalhos técnicos de Eliseu Caires, o Jornal do Senado fica por aqui. Acompanhe agora as notícias da Câmara dos Deputados. Boa noite.
2: Boa noite e até amanhã.
6: Jornal Câmara dos Deputados. Câmara amplia a bancada feminina e passa a contar com 109 mulheres.
7: PL elege maior bancada e terá 121 deputados na próxima legislatura.
6: Nicolas Ferreira e Lucas Pavanato superam os 3 milhões de votos.
7: Boa noite. Os brasileiros foram às urnas neste domingo para participar do processo eleitoral.
6: A eleição presidencial de 2026 registrou mais de 119 milhões de votos válidos no primeiro turno, o maior número já registrado nesta etapa da disputa pelo Palácio do Planalto.
7: Os eleitores também votaram para escolher os próximos governadores, senadores, deputados federais e deputados estaduais.
6: Na Câmara dos Deputados, o PL elegeu a maior bancada para a próxima legislatura. A repórter Silvia Munhato explica como fica a correlação de forças na casa a partir do resultado das eleições deste domingo.
8: O PL elegeu a maior bancada da Câmara dos Deputados neste domingo e vai ter 121 deputados na próxima legislatura, que começa em 1º de fevereiro. Em 2022, o partido havia obtido 97 cadeiras. O segundo colocado para a Câmara foi a Federação PT-PCdoB-PV, com 88 deputados, 6 a mais que na última eleição. Além do PL e da Federação PT-PCdoB-PV, ganharam deputados em relação ao total eleito em 2022, o PSD, Republicanos, Podemos, Novo e Missão. O Novo teve um aumento de 3 para 10 deputados. Entre os que perderam, destaque para a Federação União PP, que passou de 105 para 87. PSDB Cidadania perdeu 7 cadeiras, chegando a 11. E o PDT ficou com 6 deputados, uma perda de 10 cadeiras. PSB e PSOL Rede mantiveram uma bancada de 15 deputados. Os outros que registraram quedas foram MDB, PRD Solidariedade e Avante. Em entrevista ao programa Painel Eletrônico da Rádio Câmara, a consultora legislativa Manuela Nonô cita o crescimento de partidos como PL e Novo como exemplo de uma eleição ideológica e mais à direita.
9: Eu acho que essa foi a eleição dos partidos ideológicos. Seja de um lado, seja de outro, essas agremiações ganharam, foram premiadas pelos eleitores. Os partidos catch-all, aqueles que vale tudo, o famoso centrão, de uma forma geral ele perdeu, tanto na Câmara quanto no Senado. E isso não se deve somente ao eleitorado, também se deve à reforma do sistema político brasileiro que tem acontecido, que tem colocado aí cláusulas de barreira, que proibiu as coligações nas eleições proporcionais. nacionais. Isso tudo está depurando o sistema, devagar, mas continuamente.
8: Também em entrevista ao painel eletrônico, o professor de ciência política da Universidade de Brasília, André Borges, afirma que foi uma eleição plebiscitária, citando a definição de segundo turno para presidente, que será disputado entre o senador Flávio Bolsonaro e o presidente Lula.
10: Ele mostra, né, um certo padrão, né, no comportamento do eleitorado, no que diz respeito ao fato de que quando a gente tem uma eleição, né, em que o presidente em exercício no cargo concorre à reeleição, invariavelmente, né, esse pleito ele acaba se tornando uma espécie de plebiscito sobre o governo. E eu acho que o grande desafio da campanha do Lula, né, sempre foi o fato de que ele não conseguiu, né, ao longo da campanha, melhorar os índices de aprovação do governo, né?
8: Os dois especialistas explicam, porém, que o sistema ainda mantém vários partidos e com resultados diversos nos estados. Portanto, a Câmara manterá, por exemplo, deputados mais voltados para a busca de recursos para suas regiões. E a falta de uma decisão sobre o executivo no primeiro turno deverá, segundo eles, adiar votações mais polêmicas. Dos 513 deputados federais eleitos, 183 vão exercer seu primeiro mandato na Câmara dos Deputados. Esse número representa uma taxa de renovação de 35,67%. Já o número de deputados reeleitos é de 301, 58,6% do total de deputados que foram eleitos titulares nas eleições de 2022, ou suplentes que foram efetivados como titulares ao longo da atual legislatura. Da Rádio Câmara de Brasília, Silvia Minhato.
11: Eleições.
7: Novas deputadas serão 21% do total de parlamentares na Câmara, percentual acima da atual legislatura, mas ainda abaixo do total de mulheres na população brasileira. A repórter Paula Bittar traz uma análise sobre o crescimento da bancada feminina para a próxima legislatura.
12: O número de mulheres eleitas para a Câmara aumentou, mas a representação feminina entre os deputados continua muito abaixo da proporção da população. A partir de 1º de fevereiro do ano que vem, as mulheres representarão 109 dos 513 parlamentares da Câmara, 19 a mais que o número atual. Ainda assim, enquanto são mais de 51% da população brasileira, serão pouco mais de 21% dos deputados federais. 59 delas, ou 54%, foram reeleitas. A federação composta por PT, PCdoB e PV elegeu a maior parcela de mulheres, somando 34 cadeiras, o equivalente a 31% da representação na casa. Os colégios eleitorais do Sudeste foram os principais responsáveis pela formação dessa nova bancada. São Paulo elegeu 16 deputadas, concentrando 14,7% de todas as cadeiras ocupadas por mulheres na casa. Logo atrás, Minas Gerais e Rio de Janeiro garantiram 11 e 10 parlamentares, respectivamente. Fora do eixo Sudeste, Bahia, Pernambuco e Santa Catarina destacam-se com 6 deputadas eleitas em cada estado. Por outro lado, Distrito Federal, Piauí e Roraima encerraram a apuração sem eleger mulheres para a nova legislatura. A deputada Érica Hilton, do PSOL de São Paulo, foi reeleita como a mulher mais votada da história da Câmara dos Deputados, com 1,5 milhão de votos conquistados. Hilton foi uma das duas primeiras mulheres trans eleitas para a Câmara ao lado de Duda Salabert, do PSOL de Minas Gerais, em 2022. Em Minas Gerais, Duda Salabert aparece como a terceira mais votada, com quase 230 mil votos, e também deve assumir um novo mandato. Magda Morfato, do PL de Goiás, aos 77 anos, será a integrante com mais idade em exercício na casa. A cientista política Hanna Marussi considera positivo o aumento na bancada feminina e atribui essa elevação ao financiamento das campanhas.
7: Os partidos tinham até 8 de setembro para fazer o repasse para mulheres, pessoas negras e indígenas, e de um modo geral, esse prazo foi cumprido. Claro que tiveram partidos que individualmente não cumpriram, mas no montante geral do Fundo Especial de Financiamento de Campanha, esse dinheiro foi destinado. Então, tanto o montante quanto o momento em que ele entra faz toda a diferença para a eleição de mulheres.
12: Na análise da composição da bancada, a cientista política ressalta que ela se divide principalmente em esquerda e direita, com o centro esvaziado. Ana Marúcia aponta, por outro lado, que no Senado a votação foi expressiva para mulheres de direita.
7: A gente tem um crescimento expressivo também de mulheres eleitas, porém, essas mulheres, muitas delas, se colocaram e fizeram sua campanha deslocada de valores ligados aos direitos das mulheres, algumas até se posicionando contra o voto feminino. Então, a gente tem um crescimento de mulheres muito mais ligadas ao conservadorismo, muito mais ligadas ao espectro de direita no Senado. E isso é uma tendência do Senado como um todo. Né? O crescimento do conservadorismo no Senado foi bastante expressivo. A direita agora, pela primeira vez, é maioria no Senado Federal.
12: Para o Senado, entre as 54 vagas em disputa, 12 foram para mulheres. É o maior número de senadoras eleitas em um mesmo pleito desde a redemocratização. Até então, o recorde havia sido registrado em 2002, quando 8 mulheres conquistaram cadeiras na casa. Em 2018, última eleição em que também foram renovados 2/3 do Senado, 7 mulheres foram eleitas. Com o resultado, a bancada feminina deve passar das atuais 15 para 18 integrantes a partir de 2027. Da Rádio Câmara, de Brasília, Paula Bittar.
11: Política. Campeões de votos ajudam a ampliar as bancadas de seus partidos na Câmara. Antônio Vital tem as informações.
13: O resultado final das eleições para deputado federal apontou a existência de candidatos muito bem votados que funcionaram como puxadores de votos para seus partidos e acabaram contribuindo para que outros parlamentares, que não teriam individualmente votos suficientes para se eleger, também conquistassem uma vaga. Puxadores de votos são aqueles candidatos que obtiveram votação acima do chamado quociente eleitoral, que é o cálculo usado para apontar quantas vagas cada partido tem por estado. Foi o caso, por exemplo, de 2 deputados do PL, Nicolas Ferreira, em Minas Gerais, e Lucas Pavanato, em São Paulo. Os dois receberam mais de 3 milhões de votos e ajudaram a ampliar a bancada do PL na Câmara. Em Minas Gerais, o PL elegeu 21 deputados, sendo que 9 deles não teriam sido eleitos sem os votos de Nicolas. Um deles, Sargento Melo Casal, acabou eleito com apenas 25 mil votos. Em São Paulo, os votos a Pavanato ajudaram a eleger 7 deputados que não teriam votos suficientes entre os 19 eleitos pelo PL. Isso porque, na eleição para deputado, os votos são computados para o partido ou federação do candidato. Quanto maior essa soma, mais cadeiras o partido tem. Também em São Paulo, a deputada Érica Hilton recebeu mais de 1,5 milhão de votos, o que ajudou o partido dela, o PSOL, a conquistar 6 vagas na Câmara, uma a mais do que teria direito se não fossem contabilizados os votos para o partido. O ponto em comum entre os campeões e as campeãs de votos é a campanha com forte presença nas redes sociais. Para o cientista político André Borges, da Universidade de Brasília, a campanha pelas redes sociais é uma nova maneira de fazer política que veio para ficar.
10: Candidatos mais localistas, né, ex-prefeitos, ex-vereadores, geralmente eles vão ter aquela votação ali mais concentrada, né, no seu município. E o que a gente observa nos últimos anos é que a campanha através da rede, ela me permite chegar a um custo relativamente baixo, né, a eleitores que estão espalhados ali, né, pelo território do estado, né? Então você passa a ter um tipo diferente de campanha, né? Eu acho que é um novo jeito de fazer política que veio para ficar e que está abrindo espaço também para a ascensão de novas lideranças.
13: Consultora legislativa da Câmara dos Deputados, Manuela Nonô, também relacionou a presença nas redes sociais ao resultado da votação.
14: Quando você se torna conhecido pelas redes sociais, se torna quase natural você ter uma votação, embora essas realmente tenham sido extraordinárias. Eu quero dizer aqui que o Nicolas sozinho teve 27,41% dos votos válidos de Minas. O PL fez 19 cadeiras. Sem o Pavanato, ficaria 12. Então, o Pavanato deu 7 cadeiras para o PL. Ele teve 47,26% de todos os votos do PL de São Paulo. Isso é muita coisa. É.
13: Outros candidatos também ajudaram a ampliar a bancada de deputados em seus estados graças à grande quantidade de votos. André Fernandes, do PL, foi eleito com quase 700 mil votos no Ceará, mais de 12% dos votos do estado. E Júlia Zanatta, também do PL, recebeu 560 mil votos, o equivalente a 13% de todos os votos de Santa Catarina. Também foi eleito com 13% dos votos no Distrito Federal o candidato Fábio Félix, do PSOL. Na Rádio Câmara, de Brasília, Antônio Vital.
11: Trabalho.
7: A notícia de que postos de gasolina estavam obrigando as frentistas a trabalharem de biquíni motivou um debate sobre os limites das empresas na definição dos uniformes de seus funcionários.
11: A questão chegou à Câmara dos Deputados, onde uma proposta foi apresentada para impedir que as vestimentas nas empresas violem a dignidade do trabalhador. O repórter Luiz Cláudio Canuto tem os detalhes.
15: Está na Comissão de Constituição e Justiça da Câmara dos Deputados projeto que cria regras para uso de uniformes de trabalhadores. A intenção é evitar a violação da dignidade do empregado. Atualmente, a CLT define que cabe ao empregador definir o padrão de vestimenta dos empregados, sendo permitida a inclusão no uniforme de logomarcas da própria empresa ou de empresas parceiras e de outros itens de identificação relacionados à atividade desempenhada. A proposta proíbe diferenças que destoam da finalidade da profissão e veda a imposição de roupas que provoquem riscos físicos ou ambientais desnecessários. A autora do projeto, deputada Laura Carneiro, do PSD do Rio de Janeiro, explicou o que a motivou a apresentar a proposta.
16: Na verdade, esse projeto surge de uma modinha que apareceu de que as mulheres tinham que estar no posto de gasolina vestidas de biquíni, como se a pessoa vai pôr gasolina apenas para ver aquelas mulheres seminuas. E isso é um completo absurdo, um desrespeito às mulheres brasileiras, um desrespeito ao corpo, um desrespeito à identidade e muito mais um desrespeito à profissional. Você não está tratando de uma mulher que vai vender o seu corpo. Ela está vendendo um produto e ela não tem que utilizar o seu corpo para isso. É um completo absurdo. É entender que a mulher é um objeto. É tudo que a gente batalha, é o que alimenta essa política do machismo, né? O que alimenta essa visão torpe de que mulher é objeto, e é isso que a gente combate todos os dias. Então não faz nenhum sentido a gente não ter apresentado esse projeto, e eu espero que ele seja aprovado.
15: O texto original proibia qualquer uniforme que expusesse o corpo de forma indevida ou que fosse incompatível com a natureza do trabalho e determinava que as normas internas das empresas sobre uniformes deveriam observar critérios de conforto e respeito à diversidade corporal. Na Comissão de Trabalho, a relatora, a deputada Rogéria Santos, do Republicanos da Bahia, optou por uma redação que retirasse o caráter moralizante da proposta e preservasse a autonomia das empresas na gestão da força de trabalho. A comissão acompanhou a sugestão da relatora. Pelo texto aprovado, o empregador não pode exigir dos empregados o uso de vestimentas incompatíveis com a finalidade da atividade. A proposta aguarda a avaliação da Comissão de Constituição e Justiça. Se aprovada, poderá seguir diretamente ao Senado. Para virar lei, precisa ser aprovada pelos deputados e senadores e depois ser sancionada pela Presidência da República. Da Rádio Câmara de Brasília, Luiz Cláudio Canuto.
17: Segurança Pública.
7: Comissão aprova a realização de campanha contra a divulgação de dados de autor de crimes em escolas. A repórter Maria Neves tem os detalhes.
18: A Comissão de Segurança Pública da Câmara dos Deputados aprovou o projeto que prevê a realização de campanhas de conscientização sobre a divulgação de dados pessoais de autores de homicídios em escolas. Pela proposta, as ações deverão incentivar a cobertura jornalística responsável e ética que priorize o interesse público. O texto original do deputado Dr. Jaziel, do PL do Ceará, proíbe a divulgação de informações como nome e foto do autor de crimes cometidos com o objetivo de provocar terror social ou generalizado. Dr. Jaziel propõe, inclusive, punições para quem incorrer na conduta, mesmo para os meios de comunicação. O relator na Comissão de Segurança Pública, deputado delegado Paulo Bilinski, do PL de São Paulo, no entanto, recomendou a aprovação da versão apresentada pelo relator na Comissão de Comunicação, deputado Kleber Verde, do MDB do Maranhão. Kleber Verde considera que proibir veículos de imprensa de divulgar nomes de pessoas envolvidas em crimes de terrorismo consiste em censura prévia, o que é proibido pela Constituição.
19: Apesar de reconhecermos os nobres desígnios esculpidos da concepção desses projetos de lei, suas concepções materiais violam o comando constitucional que veda a censura prévia, tornando-se incompatíveis com a sistemática do nosso ordenamento constitucional.
18: O projeto, que prevê a realização de campanhas de conscientização sobre a divulgação de dados pessoais de autores de homicídios em escolas, ainda será analisado pela Comissão de Constituição e Justiça. A proposta também terá de ser votada pelo plenário e, se aprovada, terá de seguir para o Senado. Da Rádio Câmara de Brasília, Maria Neves.
3: Termina agora o Jornal Câmara dos Deputados, produzido pela Rádio Câmara, com trabalhos técnicos de Everson Urani e apresentação de Luciana Vieira e José Carlos Andrade. Uma ótima noite para você.
7: O Jornal Câmara dos Deputados volta amanhã. Fique agora com as notícias do Tribunal de Contas da União.
17: Minuto do TCU.
20: O Tribunal de Contas da União avaliou a atuação do governo federal diante dos apagões de energia em São Paulo. A fiscalização analisou a atuação do Ministério de Minas e Energia e da Agência Nacional de Energia Elétrica no acompanhamento dos serviços da empresa Enel. A concessionária atende mais de 8 milhões de consumidores em 24 municípios, incluindo a capital paulista. O TCU constatou que o tempo médio para restabelecer a energia passa de 10 horas e está acima das médias nacional e estadual. Desde que assumiu a concessão, em 2018, a Enel acumulou mais de 320 milhões de reais em penalidades. O contrato termina em 2028. Por isso, o TCU determinou que o Ministério e a agência reguladora apresentem, em 60 dias, cronograma para garantir a continuidade do serviço. Saiba mais em tcu.gov.br.
17: 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Boa noite.

0: Segunda-feira, 5 de outubro de 2026. Dos nove políticos que tentavam reeleição ou eleição e foram citados no caso Banco Master, se elegeram. 6 dos 9. A grande maioria se reelegeu para a Câmara dos Deputados. Jacques Wagner, do PT, conseguiu reeleição para o Senado. Como deputado federal, foram reeleitos Hugo Mota, do Republicanos, Antônio Rueda, do União Brasil, Mário Frias e Nicolas Ferreira, ambos do PL. Além deles, o senador Flávio Bolsonaro apareceu em primeiro lugar na disputa presidencial. Já ACM Neto, do União Brasil, perdeu a disputa para o governo da Bahia. Ciro Nogueira, do Progressistas, perdeu a eleição para o Senado no Piauí. Todos os citados negam qualquer irregularidade ou envolvimento com atividades ilícitas do ex-banqueiro Daniel Vorcaro. A discussão da PEC, que prevê o fim da escala de trabalho 6x1, foi mantida pelo presidente do Senado, Davi Alcolumbre, para ser debatida amanhã. A sessão ocorre 2 dias depois do primeiro turno das eleições. Nesta sexta-feira, os parlamentares devem apenas discutir o texto. A votação ainda depende de um acordo entre os líderes partidários. A proposta reduz a jornada máxima de trabalho de 44 para 40 horas semanais e estabelece 2 dias de descanso por semana, sem redução salarial. A PEC já passou pela Câmara e pela Comissão de Constituição e Justiça do Senado. Agora está no plenário, na reta final de tramitação. O secretário de Estado americano, Marco Rubio, afirmou que todos esperavam que a eleição brasileira fosse para o segundo turno. Ele ainda disse que o governo dos Estados Unidos vai acompanhar o desenrolar da disputa. A declaração foi dada hoje, antes de Rubio embarcar para a Islândia. A resposta não mencionou o presidente Lula do PT, nem o senador do PL, Flávio Bolsonaro. Flávio terminou o primeiro turno com 47% dos votos contra 45% de Lula. Os dois voltam para o segundo turno, no dia 25 de outubro. Horário de Brasília, agora 10h04.
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0: Olá, muito boa noite, bem-vindos ao CBN Noite Total desta segunda-feira, pós-eleição. Vamos juntos com a Karina Almeida na produção e os trabalhos técnicos do Henrique Dias, o nosso HD. Vamos fazer o nosso giro de destaques nessa segunda-feira, né? Que nós estamos aí emergindo de um primeiro turno das eleições, compreendendo que Brasil se configura para o ano que vem. Ainda tem um segundo turno, né? Para as eleições presidenciais. Então ainda tem aí a definição para as eleições presidenciais, mas já temos ali no legislativo e também na configuração do mapa eleitoral pelo país nos estados, um avanço significativo, muito expressivo, porque não acachapante, do PL, né? Do partido dos Bolsonaro. Um avanço muito grande, né? A maior bancada na Câmara, maior bancada no Senado, o maior número de governadores eleitos já no primeiro turno. É, então você tem aí um quadro realmente projetando para o ano que vem um país já com essa configuração de avanço do PL. Avanço inclusive sobre o Centrão, sobre aqueles partidos da centro-direita. Né? Esses partidos perderam espaço e houve um avanço do PL. Os partidos de esquerda ainda figuram como um segundo lugar ali na configuração no legislativo. Daqui a pouco a gente fala sobre mais detalhadamente sobre isso. E em relação à corrida presidencial, a gente tem agora a movimentação dos candidatos, né? Daqui para o dia 25, movimentações. O Flávio Bolsonaro ganhou, ambos passaram para o segundo turno, Flávio Bolsonaro na frente, com uma vantagem aí de 2 milhões de votos, mais de 2 milhões de votos, e com uma quantidade de estados para fazer palanque muito maior do que o presidente Lula, né? O presidente Lula precisa reverter a dianteira do Flávio. Nós temos aqui a Samantha Klein com o destaque sobre as articulações do senador Flávio Bolsonaro para o segundo turno das eleições.
2: Flávio Bolsonaro avança nas articulações com partidos da centro-direita e já definiu a estratégia para São Paulo com o governador reeleito, Tarcísio de Freitas. Já o deputado Nicolas Ferreira está incumbido de espalhar a campanha em Minas Gerais. O senador do PL também já garantiu o apoio de Romeu Zema e deve fechar o embarque de Ronaldo Caiado nesta terça-feira. O Republicanos, de Marcos Pereira, e o Podemos também deverão aprovar para a aliança nesta semana.
0: Daqui a pouco a gente traz a Isa Stassiarini também, que acompanhou o presidente Lula, a movimentação da campanha do presidente Lula, que deve adotar uma estratégia mais agressiva para tentar reverter votos no segundo turno, depois de ficar atrás do Flávio Bolsonaro no primeiro turno. A ideia é partir para o confronto direto com Flávio, explorando pontos fracos, como a suposta proximidade com a milícia no Rio de Janeiro, falta de projetos para direitos sociais. Daqui a pouquinho a Isa Stassiarini traz aqui a reportagem completa também sobre as estratégias do presidente Lula. Daqui a pouco as duas reportagens completas, da Samantha e da Isa, sobre as estratégias de cada um dos candidatos à presidência. No cenário estadual, dos 20 governadores eleitos, Flávio terá apoio de 11, enquanto Lula tem 5 ao lado dele. Karen Lemos.
3: Flávio Bolsonaro, do PL, e Lula, do PT, contam agora com governadores eleitos e postulantes para compor palanques estaduais para o segundo turno das eleições. Dos 20...

0: Há uma divisão ali ideológica de preferência entre os candidatos por regiões do país. A Desirê Miranda trata aqui no seu destaque sobre Minas Gerais. Vamos ouvir.
1: Minas Gerais deu vitória no primeiro turno das eleições presidenciais ao candidato Flávio Bolsonaro, do PL. A votação dele nesse domingo foi semelhante à do presidente Lula em 2022, quando o petista venceu na primeira etapa da disputa no estado. Lula venceu em mais municípios mineiros, mas Flávio foi o mais votado nos principais colégios eleitorais. A taxa de abstenção no estado foi de pouco mais de 22%.
0: A governadora reeleita de Pernambuco, Raquel Lira, que é do PSD do Kassab, afirmou que não pretende declarar voto para a presidência no segundo turno. Lucas Arruda.
2: A governadora de Pernambuco, Raquel Lira, deve manter posição de neutralidade em relação à disputa entre Lula e Flávio Bolsonaro para a presidência da República, assim como fez no primeiro turno e na eleição de 2022, quando o petista disputou o cargo contra Jair Bolsonaro. Em Pernambuco, Lula perdeu em apenas um dos 184 municípios.
0: Bom, e temos no começo do ano eleição para a presidência, tanto da Câmara quanto do Senado. E aí, é claro que a correlação de forças agora muda, né? Os partidos do Centrão, que até então eram todos grande poderosos, eles perdem força. Então, hoje você tem, por exemplo, Hugo Mota, presidente da Câmara, Davi Alcolumbre, presidente do Senado, ambos do Centrão. E agora, esses grupos para a definição da liderança das duas casas, daqui para frente deveriam pôr as barbas de molho, hein? Felipe Igreja.
3: Com a nova correlação de forças no Congresso Nacional, Hugo Mota e Davi Alcolumbre ficam com a reeleição para as presidências da Câmara e do Senado ameaçadas. PL e partidos da direita conseguiram ao menos 48 parlamentares no Senado, sendo 28 apenas do PL, que deve reivindicar a cadeira de Alcolumbre. Na Câmara, a bancada da direita já ultrapassa 260 deputados, enfraquecendo Mota.
0: É isso, houve uma mudança muito significativa aí, né? Com o enfraquecimento do Centrão e o fortalecimento do PL. Agora vamos falar sobre o Rio de Janeiro. É impressionante a situação do Rio de Janeiro, porque você tem um candidato que estava sob júdice, né? A candidatura dele ainda não estava com uma decisão definitiva. Continua sem decisão definitiva, que é a do Antony Garotinho. Mas houve a eleição. E as pessoas que votaram no Antony Garotinho, votaram sem saber se valia ou não. Aí hoje, o Antony Garotinho, que não foi eleito, não passou para o segundo turno, desistiu de brigar no TSE, né? Então ele retirou o recurso, a possibilidade de recurso ao TSE. Agora o TSE precisa ver o que é que faz com isso, né? Porque agora isso muda a conta. Uma vez que o Antony Garotinho se retira, os votos dele não são considerados como votos válidos, muda a base de votos, isso pode representar uma vitória do Douglas Ruas já no primeiro turno. Então precisa ver agora como é que a Justiça Eleitoral vai lidar com esse novo cenário no Rio de Janeiro. Matheus Maciel.
4: O candidato derrotado ao governo do Rio, Antony Garotinho, do Republicanos, desistiu de reverter a inelegibilidade no Tribunal Superior Eleitoral. A decisão, anunciada nesta segunda-feira, cria brecha para que os votos dele sejam considerados nulos, tornando Douglas Ruas, do PL, eleito governador em primeiro turno com mais de 50% dos votos válidos. A Procuradoria-Geral Eleitoral terá 2 dias para se manifestar. Juristas ouvidos pela CBN consideram que a decisão existência não leva ao arquivamento automático da ação.
0: Pois é, se a desistência não leva ao arquivamento automático da ação, isso quer dizer que a ação continua transcorrendo no TSE? Até quando? E aí, como é que faz? Né? Porque estamos no curso de um processo eleitoral. Olha, o Rio de Janeiro tem sido complicado a situação. Esse período agora, não só dessas eleições, agora com essa história do Antony Garotinho, mas já o período pré-eleitoral, né? Porque a gente tinha um governador tampão, porque o próprio governador tinha saído do cargo por corrupção, não podia ser o presidente da Assembleia Legislativa, porque estava com problema com o Comando Vermelho, né, preso, inclusive.

0: Então, já vem tumultuada a situação no Rio de Janeiro, né? Vamos ver se as coisas se resolvem o mais rápido possível. Seria interessante que a Justiça Eleitoral já decidisse, né? Sem atropelar, claro, seguindo todos os trâmites e tal, mas desse uma solução aí para que não fique uma instabilidade política, né? Não é bom, não é desejável. 9 dos 10 deputados federais mais votados do país nesta eleição têm menos de 40 anos. Nadédia Calado.
1: 9 dos 10 deputados federais mais votados do país nessa eleição têm menos de 40 anos. Um levantamento da CBN mostra que em 2022, a média de idade dos maiores puxadores de voto era de 39 anos. Agora ficou abaixo de 32. Apesar da mudança de perfil no topo da lista, a Câmara como um todo não rejuvenesceu.
0: Essas celebridades são os influencers, os influenciadores digitais, né, que são muito jovens, têm muitos seguidores, fazem ali os seus discursos, né, para suas bolhas nas redes sociais. E isso se reflete, claro, nas eleições. Bom, vamos com o mercado financeiro, né? O mercado financeiro que comemorou o fato do Flávio Bolsonaro ter passado para o segundo turno na frente do presidente Lula. A Bolsa de Valores bateu recorde, ficou acima dos 200 mil pontos pela primeira vez na história. Puxa, comemorou e não foi pouco, hein? Nadédia Calado.
1: O dia seguinte ao primeiro turno das eleições foi de forte reação no mercado financeiro. Com Flávio Bolsonaro do PL à frente do presidente Lula do PT na apuração, a bolsa disparou e o dólar recuou com força. Especialistas avaliam o que levou a essa reação e o que o mercado vai observar daqui até o dia 25 de outubro.
0: Esses então os destaques dos nossos repórteres espalhados pelo país. Daqui a pouquinho, daqui a o quê? 15, uns 20 minutos, a gente fala com a cientista política, professora da Unicamp, Mariana Chaiz, sobre, para fazer um balanço aqui do que foi esse primeiro turno das eleições pelo país. É isso, vou falar aqui os nossos canais, tá bom? Para vocês acompanharem a gente. No radinho, estamos no radinho para toda a rede, não tem futebol, hoje não tem transmissão, normalmente segunda-feira não tem transmissão. Que mais? Aliás, essa semana teremos, né, Karina Almeida? Teremos, o Campeonato Brasileiro voltou. Nossa, essa data FIFA foi longa, hein? Nossa! Então teremos jogos quarta e quinta, não teremos programa quarta e quinta. Olha, vai ser até bom por esse lado, porque a gente vai descansar. Porque, olha, essa campanha foi cansativa. Trabalhamos bastante, aconteceu de tudo, né? Nesse período aí, pré-eleições, aconteceu de tudo. E geralmente acontecia no nosso horário aqui da noite. Então vai ser bom que nós vamos descansar quarta e quinta, e depois sexta-feira a equipe volta renovada, né? Quer dizer, na verdade o HD continua aqui fazendo futebol, né, HD? No caso, é mesmo que vou descansar, porque Karina Almeida também continua na lida, fazendo a produção de mil outras coisas que ela também prepara. Mas, enfim, falei o quê? Falei do radinho, agora vou falar dos nossos canais digitais. Aí dá para acompanhar por vários canais digitais. Dá para acompanhar no nosso canal no YouTube, Rádio CBN, tem a transmissão aqui do programa com imagem. Ó. A HD já mandou um sinalzinho para você dar um joinha aqui para a gente, para dar engajamento. Dá para acompanhar também com imagem nas transmissões ao vivo do Globoplay, com acesso gratuito. Dá para acompanhar no site e também pelo aplicativo da CBN, além do nosso querido Radinho. 10 horas e 20 minutos.
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0: Vamos falar então sobre os candidatos à presidência que vão agora disputar as eleições do segundo turno. Após terminar à frente do presidente Lula no primeiro turno das eleições, Flávio Bolsonaro começou a definir as novas articulações para vencer o petista e conquistar a vaga de presidente da República. O senador do PL garantiu o apoio de Romeu Zema. Tem que ficar para mim que o eleitor do Zema já migrou para o Flávio no primeiro turno, né? Porque os votos do Zema foram murchando. Bom, mas seja como for, Romeu Zema declarou voto no Flávio, e o senador deve fechar o embarque de Ronaldo Caiado na campanha amanhã. Vamos ouvir.
5: O candidato do PL, Flávio Bolsonaro, se encaminha para fechar uma coligação com ampla representação no Congresso Nacional. A campanha de segundo turno deve começar por São Paulo, maior colégio eleitoral do país, provavelmente na sexta. A estratégia está fechada com Tarcísio de Freitas, reeleito com mais de 60% dos votos, que terá um papel central no estado, envolvendo lideranças regionais e prefeitos. Ele conversou com a CBN e disse que Flávio vai ganhar com folga, já que o PT está totalmente desgastado.
6: O PT não tem mais nada para apresentar. O PT não vai tirar um coelho da cartola em 3 semanas. O pessoal fala, segundo turno é muito tempo. Foram 4 anos e as pessoas estão sem esperança. A questão Supremo tomou conta das eleições também e as pessoas associam essa crise institucional suprema ao PT, que se valeu muito do Supremo ao longo desse período. Então, a crise do Supremo tragou o PT junto.
5: Outro expoente da corrida neste segundo turno será o deputado federal reeleito Nicolas Ferreira. Recordista de votos e aliados, ele vai assumir a coordenação da campanha em Minas Gerais.
7: Quarta-feira estarei em Brasília para poder a gente organizar isso com nível APL, nível nacional. Da última vez, 2022, fiz isso sem ninguém me pedir. A gente foi atrás, conseguiu ir em todas as capitais do Nordeste. Inclusive, teve um aumento de 3% em média em todas as capitais. E nessa agora, eu acho que a estratégia é ver como, por exemplo, Minas Gerais, Juiz de Fora, que foi a cidade macro, que a única que o Bolsonaro perdeu. Então, a gente vai ser bastante estratégico para poder, principalmente, virar os votos indecisos, que eu não tenho dúvidas que todos vão jorrar para o mesmo mar que o Flávio Bolsonaro.
5: Já no day after do primeiro turno, o ex-governador de Minas Gerais, Romeu Zema, abriu voto e disse que não poderia se omitir. O Novo ainda não se manifestou, mas deve anunciar o embarque nesta terça-feira.
8: Temos uma grande batalha agora, dia 25. Eu não vou me omitir nem ficar em cima do muro nesse momento tão importante. Voto contra o PT. Voto no Flávio Bolsonaro.
5: Flávio ainda vai conversar nesta terça-feira com Ronaldo Caiado, em Goiânia, e a previsão é que o candidato derrotado do PSD declare apoio ao senador. A sigla, porém, deve manter a neutralidade nos estados. Conforme o coordenador da campanha, Rogério Marinho, estão avançadas as conversas com Marcos Pereira, presidente do Republicanos, com expectativa de decisão da sigla até quarta-feira. As conversas também estão adiantadas com União Brasil, PP e Podemos. Derrotado nas urnas, o presidente do Progressista, Ciro Nogueira, já declarou apoio. O presidente nacional do PL, Valdemar Costa Neto, também convocou a atual bancada e os eleitos para um encontro de alinhamento com Flávio Bolsonaro na próxima quarta. Com colaboração de Bruna Barbosa e Rani Veloso, de Brasília, Samantha Klein.
0: E o presidente Lula planeja realizar uma campanha mais agressiva no segundo turno, focada no confronto com Flávio Bolsonaro. Para tentar reverter votos, o petista vai intensificar o diálogo em estados que tiveram maior abstenção.
9: A campanha do presidente Lula deve adotar uma estratégia mais agressiva para tentar reverter votos no segundo turno, depois de ter ficado atrás de Flávio Bolsonaro no primeiro turno. A ideia é partir para o confronto direto com o adversário, explorando pontos fracos, como a suposta proximidade de Flávio Bolsonaro com a milícia do Rio de Janeiro e mostrando que o outro lado não tem projetos para direitos sociais. Além disso, a equipe de Lula vai investir na conversa direta com a população, mostrando as ações que melhoraram a vida dos brasileiros, como programas sociais, a exemplo do Pé de Meia e do Bolsa Família. Nessa linha, o governo aposta todas as fichas na aprovação da escala 6x1 nesta semana no Congresso e a equipe trabalha para aprovar o projeto até quarta-feira. Nesta segunda, um dia depois do primeiro turno, Lula se reuniu com o PT e com partidos da base para discutir estratégias. O governo cogita, inclusive, mudar o coordenador de campanha, Dino Silva, que pode ser substituído por Camilo Santana. Nos bastidores, há um reconhecimento da equipe de que a campanha errou ao deixar que alguns estados divulgassem materiais de Lula por conta própria, porque não teriam conseguido fazer a divulgação que era esperada. Em outra frente, Lula tem sido aconselhado a intensificar o corpo a corpo, ir para estados que tiveram maior abstenção e até falar a linguagem das redes com a gravação de vídeo selfie.
10: E no meu tempo de folga, de descanso, fazer essa coisa da selfie, aí sim, seria muito melhor. Eu fiz muito pouco rádio nessa campanha, vou ter que fazer mais rádio, eu vou ter que fazer mais selfie, vou ter que conversar mais. Eu quero ir no Rio Grande do Norte ajudar o Cadu do Lula. Não é que eu vou deixar o Cadu do Lula sozinho, se nós formos estimulando ele para ser candidato. Ah, nós vamos ter que ir lá, onde a gente tiver, nós vamos ter que ir fazer campanha. E quero visitar. Quero fazer novas passeatas no Ceará, novas no Piauí, novas na Bahia, novas em São Paulo.
9: Depois de ter faltado a todos os debates do primeiro turno, Lula agora indica que quer marcar presença nos principais estados que tiveram maior taxa de abstenção. Outra avaliação é que o petista acabou sofrendo com a crise institucional do Supremo Tribunal Federal. Segundo o próprio presidente, ele carregou nas costas a promiscuidade do STF. A campanha também acusa as Big Techs de interferirem no processo eleitoral, beneficiando o candidato Flávio Bolsonaro. De Brasília, Isa Stasiarini.
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0: segunda-feira, 5 de outubro de 2026. O ex-presidente Jair Bolsonaro pediu ao ministro Alexandre de Moraes, do Supremo Tribunal Eleitoral, Supremo Tribunal Federal, né? Que restabeleça o regime ordinário de visitas para que ele possa receber o filho, o senador Flávio Bolsonaro. A defesa pede que o encontro seja exclusivamente familiar e aconteça antes do fim da suspensão das visitas previstas para terminar no próximo domingo. O pedido vem em meio à disputa presidencial depois de Flávio terminar o primeiro turno à frente do presidente Lula. O senador teve 47% dos votos contra 45% do petista. Caso o pedido seja autorizado e o encontro seja antecipado, Jair Bolsonaro e o filho poderão se encontrar antes do segundo turno das eleições. A média de idade dos 10 deputados federais eleitos com as maiores votações nas eleições 2026 é de menos de 32 anos. O número despencou quase 20% em relação ao ranking de 2022, quando os parlamentares mais bem votados já eram jovens, com uma média de 39 anos de idade. Os dados foram levantados pela CBN na base da Justiça Eleitoral. Entre os 10 mais votados há nomes jovens dos dois espectros políticos, Nicolas Ferreira, Lucas Pavanato e André Fernandes, todos do PL. E da ala da esquerda estão figuras como Érica Hilton e Sâmia Bonfim, do PSOL, e Tabata Amaral, do PSB. O presidente dos Estados Unidos, Donald Trump, disse que o segundo turno das eleições no Brasil deve ser muito acirrado. A declaração foi dada em frente à Casa Branca, a jornalistas. Questionado sobre o desempenho do senador Flávio Bolsonaro, filho do ex-presidente Jair Bolsonaro, aliado do republicano, Trump se disse surpreso com o resultado e afirmou que foi uma grande vitória. No horário de Brasília, 10h32.
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1: Rafael Prates, olá Prates, boa noite.
2: Tudo bem, Tânia? Boa noite, ouvintes da CBN.
1: Bom, vamos lá, hein? Vai voltar, finalmente, o Campeonato Brasileiro. Eu já estava com saudades.
2: É.
1: Né? Acho que o brasileiro...
2: Viu, Tânia?
1: É, todos, né?
2: É isso,
1: aí,
2: né?
1: Como
2: porque,
1: é que vai
2: porque
1: ser?
2: É o seguinte, né, Tânia Morales? É, durante a data FIFA, houve dois jogos atrasados, né? Três jogos atrasados. Chapecoense e Vasco vai ficar para novembro. Não aconteceu esse jogo agora. Mas na sexta-feira passada, São Paulo 1, Santos 2, de virado, Santos ganhou do São Paulo no Morumbis. E no sábado, Atlético Mineiro 1, Bragantino 0. Então, dos 20 times da Série A, Chapecoense e Vasco, que é o jogo que está pendurado ainda, falta da 21ª rodada, Chape e Vasco são os times com jogo a menos, né? Todos os outros já fizeram 28 partidas, né? Então, vai na quarta-feira voltar ao Brasileirão, depois da longa data FIFA, tem até amistosos ainda amanhã, jogos de Liga, Liga das Nações da Europa, enfim. E aí, depois, na quarta-feira, volta para valer o Brasileirão, 29ª rodada, Tânia, com jogos muito interessantes. Na quarta-feira, 7:30, tem Bragantino e Mirassol em Bragança Paulista, Internacional e Corinthians no Beira-Rio em Porto Alegre, Remo e Grêmio no Mangueirão em Belém, também na quarta às 20h, Vitória e Chapecoense no Barradão, também na quarta às 20h30, o clássico do Nilton Santos, Botafogo e Vasco, quarta 21h30, Cruzeiro e São Paulo no Mineirão. Na quinta, 7:30, tem Santos e Flamengo, um jogão na Vila Belmiro, 20h em Curitiba, Arena da Baixada, Atlético Paranaense e Atlético Mineiro, quinta às 21h30, Fluminense e Coritiba no Maracanã, mesmo horário na quinta, às 21h30, no Nubank Park, Palmeiras e Bahia. A classificação do Brasileirão, Tânia, pra gente relembrar mais uma vez, né? Flamengo líder, 60 pontos, Palmeiras segundo, 57, Atlético Paranaense terceiro, 49, Fluminense quarto, 48. Depois vem Bahia, Cruzeiro, Atlético Mineiro e Santos, os 8 melhores do Brasileirão, os 4 piores agora do Brasileirão, Grêmio 17º, 29, Inter 18º, 28, Remo 19º, 23, Chapecoense lanterna com 18 pontos. Então quarta-feira volta pra valer, data FIFA terminou, volta o Brasileirão, 29ª rodada, com jogos quarta e quinta-feira, jogos importantes meio de semana pelo Brasileirão, viu, Tânia?
1: Muito bom, e aí com transmissão pela CBN, não teremos o CBN Noite Total, nem quarta nem quinta.
2: Isso, é, na quarta-feira tem Botafogo e Vasco, né, para o Rio de Janeiro, parte da rede, tem também o jogo do Corinthians contra o Inter em Porto Alegre, um jogo interessantíssimo que vale muito para os dois, estão brigando lá embaixo, também na quarta Cruzeiro e São Paulo, e aí na quinta para São Paulo e parte da rede, para o Rio de Janeiro também Santos e Flamengo, tem Fluminense e Coritiba também para o Rio e São Paulo com Palmeiras e Bahia também quinta-feira à noite, 9:30, em São Paulo no Nubank Park, Tânia.
1: Muito bom, hein, Prates? E hoje, segunda-feira, você volta, hein? Não vai esquecer.
2: Dia D, lado B da bola com Gabriel Dodziak daqui a pouco.
1: Muito bem. Daqui a pouquinho o Rafael Prates volta aqui com a gente, hein, Prates? Até já. Beijo.
2: Até daqui a pouco.
1: Valeu, Rafael Prates nos atualizando. Rafael Prates. Tá bonita essa
2: vinhetinha. Eu acho que foi a volta, né, Tânia? Hoje tá indo naquele fator novidade. Amanhã a gente já volta com mais costume, tá bom, Tânia? Até daqui a pouco.
1: Tá bom. O Prato é uma figurinha, né? Muito bom, tem vinhetinha. Tá tudo, o pessoal tá chique. Todo mundo tem, né? O pessoal do esporte tem, né? Eu queria uma também. Tânia Moura. O que é na CBN, assim, o pessoal do esporte... Tem essa coisa mais, como eu poderia dizer, mais aconchegante, né? Aí aqui nós no jornalismo já é aquela coisa mais, né? Aí é aquela voz, né?
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1: Já é outra pegada, né? Mas, outra pegada. Bom, é isso. Vou dar a hora aqui para você, hein, HD? Agora, aliás, deixa eu dizer que essa bela voz é de Laerte Vieira. É, vocês estão pensando que vozeirão. 10:37.
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1: Ministério Público Federal apura denúncia contra a médica que mandou barrar altas de pacientes petistas em Goiânia. O caso aconteceu na sexta-feira. Ah, mas olha só.
3: Marcela Segato de Souza Melo é chefe do Departamento de Ginecologia e Obstetrícia da unidade. Um vídeo obtido pela TV Anhanguera mostra a médica enviando em um grupo interno de WhatsApp uma mensagem em que orienta profissionais que estivessem de plantão na enfermaria durante o fim de semana a não dar alta aos pacientes. Na mensagem, ela afirma que a maioria é petista. O conteúdo foi enviado na última sexta-feira por volta das 4h58. No mesmo grupo, também foi registrado um comentário da médica em apoio a um candidato à presidência da República. Segundo as informações divulgadas, ela teria afirmado ainda que alunos e estagiários que seguissem sua orientação de voto receberiam nota 10. Uma denúncia sobre o caso foi encaminhada ao Ministério Público Federal. Por meio de nota, o Hospital Municipal da Mulher e Maternidade Célia Câmara informou que não adota posicionamento político partidário e que a assistência aos pacientes segue critérios técnicos, éticos e clínicos e que preferências políticas individuais não interferem nas decisões. Segundo a unidade, as manifestações da profissional ocorreram em um grupo interno e privado de médicos e representam opiniões pessoais dos participantes sem relação com a gestão do hospital. A administração informou que vai apurar os fatos e o contexto das manifestações, garantindo o cumprimento das normas institucionais e profissionais. Caso sejam identificadas irregularidades, poderão ser adotadas medidas administrativas. A direção do hospital também lamentou o episódio, pediu desculpas a colaboradores e pacientes que tenham se sentido atingidos e afirmou que não compactua com qualquer forma de discriminação. A Secretaria Municipal de Saúde de Goiânia informou que tomou as medidas administrativas necessárias assim que teve conhecimento do caso. Nós procuramos a médica Marcela Segato de Souza Melo e o Ministério Público Federal e aguardamos retorno. De Goiânia, Igor Rodrigues.
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1: Estamos aqui com a cientista política Mariana Chaes. Ela é professora de ciência política da Unicamp, pesquisadora do Centro de Estudos de Opinião Pública. Vai nos ajudar a entender o Brasil que emerge das eleições de ontem. Professora Mariana, muito boa noite.
4: Oi, Tânia, boa noite. Prazer estar aqui contigo.
1: Prazer é nosso. Bom, professora, ainda temos aí a eleição para a presidência da República, que foi para o segundo turno, alguns estados ainda que vão para o segundo turno, mas considerando o que já temos até agora, um avanço aí muito significativo do PL no legislativo e também nos estados, o fato do Flávio Bolsonaro ter ficado à frente do Lula no primeiro turno, como é que a gente pode imaginar a configuração do país daqui para frente, né? É um país que fica mais à direita?
4: Olha, Tânia, isso com certeza é um país que fica mais à direita. A gente teve uma ascensão muito, muito importante do PL, do partido dos Bolsonaros. O PL se tornou, a partir do próximo ano, vai se tornar um partido de governadores. Sai de 2 governadores eleitos para no mínimo 5. Também conquistou a maioria, ou melhor, a maior bancada na Câmara, a maior bancada no Senado. Eu diria que numa concentração sem paralelos na história. Então, o que se coloca, né, é que qualquer um dos dois que vencer vai governar um Congresso em que esse partido é a maior força nas duas casas, né? O bloco, né, que soma PL, União Progressista, Republicanos e o Novo, está somando quase 260 deputados, na verdade são 256. É um a mais que aqui a maioria absoluta nessa casa e está somando 48 senadores, que é 7 acima, né, dos 41 necessários. De modo que, se o Flávio vencer, ele assume uma maioria nominal nas duas casas, e essa maioria formada só por partidos de direita, uma coisa que é inédita, né, na história do federalismo, na história do presidencialismo de coalizão. E se o Lula vencer, né, ele depende de alguns votos, né, no bloco conservador, em cada casa, mesmo que todo o centro convergir para as posições dele, o que também é muito difícil, de modo que um governo Lula seria um dos governos de mais difícil concertação legislativa desde a redemocratização.
1: O Lula teria realmente um legislativo mais difícil do que já é, né? Para ele. Bem mais complicado de compor. Mas então, hoje, você tem uma predominância do centrão, né? Assim, como fiel da balança, vamos dizer assim. Tem que compor com o centrão. É mais fácil compor com o centrão do que compor, por exemplo, se o Lula vencer, vamos imaginar esse cenário, embora o Flávio esteja à frente, do que compor com o PL, por exemplo.
4: Historicamente, né, o presidencialismo de coalizão, ele indica que todos os presidentes eleitos tiveram que, de algum modo, compor com partidos para além das suas próprias siglas, né? A história sempre foi essa e a história vai seguir sendo, para qualquer um deles. A questão é que a maioria que o Flávio Bolsonaro conseguiria compor é uma maioria composta por parlamentares, por integrantes apenas desse centro à direita, né? Partidos de direita, desse polo à direita, de modo que a concertação para ele seria muito mais fácil,
1: claro, mais automática,
4: no plano ideológico, né?
1: Automática, embora o centrão não... do ponto de vista ideológico, tende mais ao Flávio do que ao Lula, né? São de direita esses partidos que a gente chama de centrão. Em relação ao Senado, com essa composição, a possibilidade de impeachment de ministro do Supremo fica viável, professora? Porque essa bancada gigante no Senado foi eleita muito com essa plataforma, né? De impeachar ministros do Supremo. Como é que fica essa possibilidade?
4: Em certo sentido, sim, né? O PL tinha eleito 15 senadores e 22, agora elegeu mais 19, de modo que vão ficar 26 senadores pelo PL, uma bancada 3 vezes maior que a do PT e que a do MDB, por exemplo. E se a gente soma senadores que são de direita e de centro-direita, que a gente poderia aproximar dizendo que essa seria a base de concertação do Flávio, a gente tem esses 48 senadores, que é acima de 41 que seriam necessários para barrar indicações, por exemplo, ao STF, mas abaixo dos 56 exigidos para o impeachment. Então, ele teria que, de algum modo, compor com algumas outras bancadas importantes que existem no Senado, por exemplo, o PSD, que é um partido de centro, tendendo à direita, o PSDB, que é um partido de centro, tendendo à direita, mas, de qualquer modo, é um trabalho mais facilitado, digamos assim, do que a composição atual. Então, eu acho que é uma possibilidade, sim, que existe, que estaria colocada em caso de vitória do Flávio Bolsonaro, mas que, obviamente, exigiria algum tipo de concertação legislativa por parte dele.
1: Certo. Então, com o que se tem hoje de número no Senado, ainda que tenha sido uma vitória cachapante, não é ainda o suficiente para empichar um ministro do Supremo. Tem que compor com o PSD, né? Com outros partidos, e aí a conferir, né? Como é que vai ser esse centro? Será que tende a se radicalizar também, no caso de vitória do Flávio?
4: Essa é sempre uma possibilidade, né? O que a gente viu em mandatos anteriores foi uma migração consistente de parlamentares saindo de partidos de centro, de centro-direita ou de direita, migrando para o PL. É lógico que isso pode acontecer nessa próxima legislatura, parlamentares de outros partidos desejarem compor o PL, porque, obviamente, é um partido que vai ter uma concentração muito grande de recursos, de fundos, de tempo de TV. Então, há incentivos para que parlamentares migrem para o PL. E, obviamente, há incentivos que a gente tem visto para que parlamentares que não necessariamente se identificavam com pautas mais radicais, vinculadas ao bolsonarismo, passem a expressá-las para organizar retoricamente fatias
1: para orbitar,
4: da população,
1: né?
4: Orbitar
1: o poder. O poder atrai, né? Bom, nós estamos falando aqui em caso de vitória do Flávio, né? Porque tem aqueles partidos que vão para lá, vão para cá, dependendo do presidente de plantão. Eles não têm exatamente uma linha programática muito clara. Agora, esses partidos, né, que a gente chama, generalizando, de centrão, eles perderam força com essa nova configuração, né?
4: Eles perderam. Talvez o caso mais paradigmático seja o PSD, que tinha algo como 14 senadores e agora passará, né, em fevereiro de 27 para 5. Eles compensaram nos governos estaduais, o PSD fez 4 governadores, o que é mais que os 2 que ele tinha em 22. O PSDB segue nessa sua descendente. Eles perderam também mais 2 senadores e mais algum número importante, eu acredito que 2 deputados federais. Então, tem tido um movimento, sim, de migração desse centro, que a gente entende como centro democrático, ou os partidos do centrão, em direção a vagas para a direita, para as direitas radicais, digamos
1: mais
4: assim.
1: Radicais, para falarmos assim de um jeito leve. Agora... professora, quando a gente fala em PL, necessariamente a gente está falando de um grupo homogêneo, são todos dessa direita que a gente entende, essa direita bolsonarista, mais radical, ou dentro do próprio PL existem grupos que não necessariamente fecham com o Bolsonaro, né? Porque a gente vê brigas nas redes entre eles, né? Em alguns momentos, assim, será que eles entram mesmo como um grupo homogêneo, que no caso de uma vitória do Flávio, estariam fechados com o Flávio?
4: Essa é uma pergunta muito interessante, Tânia. O PL é um partido antigo, na verdade, é um partido anterior ao bolsonarismo, né? Quando o Bolsonaro ingressa, digamos assim, na nossa arena nacional, ele ingressa inclusive por um outro partido, pelo PSL. E na época que ele entra no PL, tinha uma ala que era mais tradicional, vinculada àquele partido, e a ala bolsonarista que se elegeu na esteira da eleição do Bolsonaro, né? Subsiste uma parte mais tradicional dentro do PL. Obviamente existem parlamentares ali que não necessariamente se vinculam de maneira total, ideologicamente coerente com o Bolsonaro, mas o PL é um partido profissional e, obviamente, é um partido que demanda da sua base de parlamentares uma certa disciplina, uma certa organização. Então, me surpreenderia muito num eventual governo Flávio Bolsonaro, que esse partido não entregasse, né, ao governo, que é o governo ao qual ele se vincula, os seus votos, né? Então, claro que a gente pode ver divergências num grupo de parlamentares, é lógico que a gente pode ver, inclusive, discussões substantivas entre deputados federais, senadores de um mesmo partido, mas no momento da votação, quando tem a orientação das bancadas, eles tendem a votar juntos, especialmente se os interesses que estão em jogo são demandas e interesses do governo federal, da presidência da República.
1: Isso tem sido a lógica, né, da política até hoje. É que eu não sei se essa lógica vai continuar, eu estou em dúvida. Por exemplo, o Nicolas Ferreira é do PL, puxou uma bancada ali de apoiadores dele. O Nicolas, a gente sabe que ele tem um projeto que é um projeto que, inclusive, ele se choca com o próprio projeto bolsonarista, né? Tem nas redes sociais, a gente vê que eles se desentendem, né? A família Bolsonaro com o Nicolas, sim, e tal, embora todos ali homogêneos, né? Olhando assim, estão todos enquadrados no PL. Eu fico pensando se essas disputas internas podem emergir como uma dissidência, por exemplo, mas aí seria já um exercício de futurologia, né?
4: Eu acho que isso acontece em todos os partidos. Uhum. Tem essas figuras que despontam, que são muito importantes para o eleitorado, que elas tentam criar um espaço, né, para si, para a expressão das suas ideias, de um modo que consigam conquistar um eleitorado que seja seu, e não necessariamente o eleitorado que aquele partido já detém. Se a gente, inclusive, olhar para o que aconteceu nas eleições legislativas desse ano, é interessante esse fenômeno da superpersonalização dos resultados, né? Teve esses candidatos como Nicolas Ferreira, como Pavanato em São Paulo, mas também a esquerda, Erika Hilton, que tiveram votações muito expressivas. O Nicolas Ferreira teve mais votos, inclusive, que o segundo colocado ao governo de Minas. Então, é muito impressionante a votação desses candidatos, né, agora eleitos. E é lógico que esses indivíduos podem ter as suas pretensões políticas que superam, obviamente, né, as pretensões da família Bolsonaro. Estou falando principalmente do Nicolas Ferreira. Ele vai ter um problema, né, nas suas pretensões à presidência da República, se o Flávio vir a vencer, porque, obviamente, ele é um candidato natural para uma eventual reeleição e vai ter seu pai na sequência, uma série de outros familiares. Ah. Então, eu acho que é lógico que ele tente se descolar da figura da família, dos integrantes da família, para tentar criar um espaço político para si. Mas eu acho que ativamente, no momento de votações de temas importantes, ele tende e ele precisa, em realidade, se comportar como um parlamentar do partido, mesmo porque a gente viu em alguns casos da política recente que o bolsonarismo também tende a ser muito duro com aqueles dissidentes, né?
1: Verdade.
4: Criticam, né, a direção, a linha mestra, digamos, né, do partido e do bolsonarismo em específico.
1: Bom, e em relação à disputa entre Flávio e o presidente Lula, o que a senhora imagina que seja essa reta final? Vantagem para o Flávio, óbvio, né, que ele sai à frente, tem uma vantagem clara. E para o presidente Lula, tem alguma chance dele virar?
4: Olha, Tânia, na política as coisas são muito imprevisíveis. Depois, quando o resultado vem, quando as coisas acontecem, todo mundo diz que previu lá no começo que isso aconteceria. Assim, sempre há chance de virada, sempre há chance do resultado inesperado, imprevisível. O que a gente pode dizer muito cruamente é que nesse momento, digamos que o Flávio Bolsonaro está em vantagem, né?
1: Sim.
4: Uma virada do Lula seria uma coisa inédita na nova República, porque sempre quem liderou no primeiro turno venceu no segundo. Embora tenha aí um antecedente interessante, que foi 2006, que o Alckmin passou em segundo lugar, mas ele perdeu votos em relação ao primeiro turno no segundo. Ele perdeu algo como 2,5 milhões de votos, que é mais ou menos o que o Lula precisa, né? Ou seja, os candidatos podem perder votos de um turno para o outro, eles podem conquistar um eleitorado de um turno para o outro. Pela aritmética, são poucos votos que estão disponíveis, digamos assim, pelo menos votos válidos. Tem algo como 7% dos votos daqueles adversários que não passaram para o segundo turno. Aí eu acho que tem algo interessante, porque eu acredito que houve uma migração de votos desses candidatos para o Flávio já no primeiro turno.
1: Já teve um voto útil, né, no primeiro turno, sim.
4: Uma antecipação, digamos assim, né, do resultado. E eu acho que esses que permaneceram, pode ser que sejam eleitores que não gostam do Lula, que são antipetistas, para usar um termo que está na moda, mas que tampouco gostam do Flávio. E daí o resultado líquido dessas rejeições, se eles vão rejeitar mais um ou outro, a gente ainda não sabe. Então, eu acho que existe aí uma possibilidade de o Lula angariar alguns desses votos de pessoas que certamente não são petistas, certamente não são lulistas, certamente não morrem de amores pelo Lula ou pelo seu partido, mas que tão pouco votariam no Flávio Bolsonaro e acabam optando por ficar com o Lula como menos pior. Isso é uma opção. Um outro universo possível de votos, um outro repositório de votos, está nos que se abstiveram, né, no primeiro turno, algo como 21%. Então, aí sim tem um número consistente, um número grande de eleitores. E se a gente pensar, pelo menos no primeiro turno de 22, uma boa parte, 50% e tantos% dos que se abstiveram, vieram de um eleitorado que tinha no máximo o fundamental completo, que é um eleitorado que tende a votar no Lula, ou pelo menos um eleitorado onde o Lula se sai muito bem. Não é fácil essa operação, né? Porque as pessoas se abstêm de votar por muitos motivos, sim, inclusive motivos de locomoção, de dificuldade de chegar.
1: Socioeconômico mesmo, urnas. Barreiras socioeconômicas, né?
4: Exatamente. Então, não é tanto uma questão de convencimento, às vezes é inclusive uma questão de cultura local, de cultura de classe ou de barreiras,
1: de
4: como
1: logística,
4: tu colocou, né? Mas aí tem...
1: É um eleitor com abstenção maior historicamente, mas também na atual circunstância, mobilizar esse eleitor é um esforço, né? Num segundo turno vai exigir aí do Lula um esforço grande, né?
4: Com certeza, um esforço muito grande de convencimento, porque não necessariamente são pessoas desmobilizadas, embora uma parte certamente seja, mas aí tem uma heterogeneidade grande de eleitores. Esses eleitores que são apáticos, que não se interessam, que não votam de qualquer forma, e tem pessoas que não votam por N dificuldades da vida, inclusive essas que a gente estava comentando. Mas o esforço vai ter que ser necessariamente esse, né?
1: É porque o eleitor ali do Cury, do Caiado, que não migraram no primeiro turno para o Flávio, mas no segundo turno eles tendem mais ao Flávio do que ao Lula, né? Ainda que ou o Flávio ou mais a anular. Embora o Lula ainda tenha ali um índicezinho entre esses grupos, mas é menor, né?
4: Como eu disse, eu acho que a tendência, né? Os números estão contando contra o presidente Lula. O Zema já indicou voto no Flávio, claro que o Zema teve uma votação muito pequena e, em certo sentido, já como que indicou para os seus eleitores em primeiro turno que o voto no Flávio era desejado, e agora ele, de fato, se declarou favoravelmente à candidatura do Bolsonaro, né? E os outros, bom, o Caiado tem posições muito consistentes com a do Flávio, então a tendência é que o eleitorado dele se dirija a essa candidatura do PL, embora, como eu disse, eu acho que existe algum lugar ali de indivíduos que tão pouco gostam do Flávio, tão pouco votariam nele por N razões. E esse eleitorado Cury é um eleitorado do qual a gente conhece muito pouco.
1: Verdade.
4: Né? Acho que tem muitas pessoas ali.
1: Esse é mais flexível, desculpa, talvez, né?
4: Muitas pessoas que estão cansadas da polarização, que desejavam uma terceira via, né? Acabaram convergindo para esse indivíduo que, em realidade, é uma espécie de celebridade, uma pessoa conhecida, né? Agora, os sentidos políticos que eles deram para essa candidatura ainda são incertos.
1: Então, ainda não sabemos definir exatamente para que lado, né, vai o eleitor do Cury. Bom, professora, muito obrigada, viu? Uma boa semana.
4: Imagina, foi um prazer, muito obrigada.
1: Prazer foi nosso, professora Mariana Chais, professora de Ciência Política da Unicamp, pesquisadora do Centro de Estudos de Opinião Pública. Agora 11:02.
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0: Segunda-feira, 5 de outubro de 2026. O ministro Cássio Nunes Marques, do Supremo Tribunal Federal, avalia levar a julgamento, depois do segundo turno das eleições, o pedido de revisão criminal apresentado pela defesa do ex-presidente Jair Bolsonaro. Os advogados tentam reverter a condenação pela trama golpista. Segundo fontes ouvidas pelo jornal O Globo, o ministro não pretende tomar uma decisão antes do fim da disputa eleitoral para evitar que uma manifestação do Supremo possa influenciar o resultado das urnas. Um brasileiro de 46 anos foi preso após aparecer vestido como agente do Serviço de Imigração dos Estados Unidos em um local de votação das eleições brasileiras, em Miami, na Flórida. Segundo o relatório policial, Danilo Silva votou usando uma camisa da seleção e depois trocou de roupa no próprio carro para usar a fantasia de agente do ICE. Ele passou a abordar eleitores com a intenção de causar medo. A emissora NBC registrou o momento da prisão em flagrante. Durante a abordagem, Silva ficou exaltado e ameaçou um dos investigadores. Em seguida, segundo a polícia, ele tentou subornar os agentes para ser libertado. O brasileiro foi acusado de intimidação de eleitores, tentativa de suborno, uso ilegal de insígnias das forças de segurança e conduta desordeira. Dados do Ministério da Fazenda apontam que até esta segunda-feira, ao menos 26 milhões de pessoas ainda mantinham mais de 1 bilhão e 300 milhões em plataformas de apostas de cotas fixas, as chamadas bets. Apostadores têm até o final da noite de hoje para sacar valores retidos em plataformas de apostas e jogos virtuais antes do bloqueio determinado pelo governo federal. Quem perder o prazo de resgate do dinheiro dependerá de repasses bancários agendados entre os dias 9 e 14 de outubro para recuperar o saldo. Horário de Brasília, agora 11:04.
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0: Olá, muito boa noite. Bem-vindos ao CBN Noite Total. Desta segunda-feira, última meia hora do programa, hein? Vamos até às 11:30 hoje, com a Karina Almeida na produção e os trabalhos técnicos de Henrique Dias. O nosso HD. Vamos lá, vamos movimentar os nossos repórteres. Vamos lá ainda falar sobre, né, os reflexos das eleições de ontem, as projeções para o que vai acontecer no Legislativo, porque no Legislativo a gente já sabe o que vai acontecer, né? Já tem ali a correlação de forças já mensurada. Com a nova correlação de forças em Brasília, Hugo Mota e Davi Alcolumbre ficam com a reeleição para as presidências no Congresso ameaçadas. O partido de Flávio Bolsonaro agora tem 28 cadeiras no Senado e 121 cadeiras na Câmara.
2: As eleições de 2026 mudaram a correlação de forças no Congresso Nacional e tornaram mais difícil a tentativa de reeleição dos atuais presidentes da Câmara, Hugo Mota, e do Senado, Davi Alcolumbre, para o comando das casas no ano que vem. Os dois chegam à disputa com menos força política e diante de um Congresso mais alinhado à direita. Além disso, na reta final da campanha eleitoral, Mota e Alcolumbre se aproximaram do presidente Lula, em um movimento que agora pode dificultar a construção de maioria entre os parlamentares eleitos. Na Câmara, Hugo Mota conseguiu renovar o mandato de deputado federal pela Paraíba, mas teve uma queda na votação e não conseguiu eleger o pai, Nabor Vanderlei, para o Senado. A bancada da direita, de acordo com o levantamento da DIAP, o Departamento Intersindical de Assessoria Parlamentar, subiu de 248 para 260 deputados, o que deve forçar Mota a ceder a esse grupo se quiser continuar no comando da casa. No Senado, Alcolumbre também chega enfraquecido, já que seu grupo político perdeu no Amapá seu reduto eleitoral. Além disso, a recente aproximação do governo Lula e a resistência em avançar com pedidos de impeachment de ministros do STF pesam contra o atual presidente do Senado. Se na Câmara não há ainda um nome do PL que desponte para a disputa da presidência, no Senado, Rogério Marinho, coordenador de campanha de Flávio, já é apontado como nome que pode desbancar Alcolumbre, ainda mais com o PL tendo agora 28 cadeiras, como explica a consultora de relações governamentais, Letícia Mendes.
3: Porque historicamente, geralmente, a presidência do Senado Federal, ela costuma ficar ali com a maior bancada da casa. Acabou ali que com Rodrigo Pacheco e com Alcolumbre, esse movimento aconteceu de uma forma diferente. Mas o PL, ele praticamente deve ali exigir esse espaço de poder ali na casa. A maior bancada, inclusive historicamente, ele vai ter um número que nenhum outro partido desde a redemocratização não tinha conquistado ali dentro do Senado Federal. Então, historicamente, ainda tem esse aspecto. E, consequentemente, o PL vai querer exigir, sim, que essa cadeira da presidência seja direcionada para ele.
2: Mota e Alcolumbre ainda têm a vantagem de ocupar as presidências da Câmara e do Senado e conhecerem os mecanismos de articulação política do Congresso. Mas a eleição de 2026 reduziu a margem de manobra dos dois. Por enquanto, está mantida, por exemplo, a votação da PEC, que acaba com a jornada 6-1 no plenário do Senado, tema que é de interesse do governo Lula, mas que enfrenta resistências na oposição. Para se manter no comando do Senado, Alcolumbre pode usar a medida como um aceno ao PL. De Brasília, Felipe Igreja.
0: É, o Alcolumbre já tinha tirado da pauta, né? Ele tinha acertado com o governo Lula que colocaria a discussão da escala 6-1, aí houve uma pressão do Flávio, o Alcolumbre tirou. Aí agora, às vésperas do primeiro turno, muito provavelmente tentando reverter o resultado lá no Amapá, o estado dele,

0: enfim, a conferir os próximos passos do tema da escala 6x1 lá no Senado. Vamos falar sobre o Rio de Janeiro. Então, não sabemos no Rio de Janeiro como é que fica, porque terminou o primeiro turno, o Antônio Garotinho estava lá com o nome na urna, teve votos, ficou em terceiro lugar, agora ele desiste, na verdade, de continuar a disputa na Justiça Eleitoral, porque estava sob júdice a candidatura dele, mas não necessariamente a Justiça Eleitoral pode, se o candidato desistiu dos recursos, a Justiça Eleitoral desconsiderar, dependendo do andar da carruagem. Então agora está na mão do TSE decidir se a questão do Garotinho continua ou não sendo avaliada pela Justiça Eleitoral, ou se já considera que os votos dele não são válidos. Isso é importante, porque se, por exemplo, os votos do Garotinho não forem considerados válidos, aí o resultado do Rio já deu. Já deu para o Ruas no primeiro turno. Ou se a Justiça Eleitoral continuar ali analisando a situação dele, aí você tem um segundo turno e sabe-se lá como é que vai a coisa se desenrolar, né? Uma situação completamente confusa no Rio de Janeiro. A reportagem é do Matheus Maciel.
1: A Procuradoria-Geral Eleitoral tem 2 dias para se manifestar sobre a desistência de Antônio Garotinho de reverter a inelegibilidade dele no Tribunal Superior Eleitoral. Na prática, uma decisão sobre o assunto pode liquidar a eleição ao governo do Rio no primeiro turno, a favor do candidato do PL, Douglas Ruas, e impedir um segundo turno entre ele e Eduardo Paes, do PSD. Garotinho foi o terceiro colocado na disputa, com pouco mais de 3% dos votos. No entanto, todos foram considerados anulados sub judice após o Tribunal Regional Eleitoral barrar a candidatura dele por uma condenação de 2018. Antes da eleição, o político do Republicanos havia representado um recurso ao TSE, a quem caberia a palavra final. Nesta segunda-feira, Garotinho anunciou que desistiu do recurso. Segundo o ex-governador, o movimento já estava previsto desde a véspera da eleição, independentemente de quem liderasse a apuração.
2: Em função do resultado manifesto pela população nas urnas, não me resta outra opção jurídica a não ser desistir de forma livre do recurso ordinário eleitoral, deixando para o povo do nosso estado arcar com a consequência da escolha que eles fizeram.
1: Douglas Ruas obteve 49,27% dos votos. Se o TSE decidir que os votos de Garotinho serão desconsiderados, o recálculo do primeiro turno coloca o político do PL com mais de 50% dos votos válidos. O impasse agora é saber se a desistência de Garotinho leva ao arquivamento automático da ação contra a inelegibilidade. Juristas ouvidos pela CBN apontam que, após a apuração, o interesse no processo deixa de ser exclusivo de Garotinho. É o que explica o advogado eleitoral Fernando Neisser.
3: Há precedentes do Tribunal Superior Eleitoral entendendo que, quando essa desistência se dá depois das eleições e ela tem impacto sobre o resultado das eleições, o interesse deixa de ser um interesse individual da FAR e passa a haver um interesse coletivo no resultado daquela eleição.
1: A expectativa é de que o plenário do TSE julgue o caso nos próximos dias. Por hora, o Rio segue tendo Eduardo Paes, do PSD, e Douglas Ruas, do PL, disputando o segundo turno. Com a colaboração de Rodrigo Bressani e Carolina Garcia, do Rio de Janeiro, Matheus Maciel.
0: Confusa a situação no Rio. Quer ver também uma outra confusão? A situação de Deltan Dallagnol. Ele estava ali sob júdice e tal, mas no final concorreu, porque o ministro Cássio Nunes Marques, presidente do TSE, decidiu que ele poderia concorrer, decidiu ali, sei lá, na sexta, ou enfim, às vésperas das eleições. E aí o Dallagnol foi eleito para a segunda vaga no Senado no Paraná, né? O Deltan Dallagnol, que concorreu pelo Novo. Porém, a situação dele ainda permanece indefinida. A candidatura dele consta no Tribunal Superior Eleitoral como deferida com recurso. Deltan só conseguiu concorrer depois da decisão do ministro Cássio Nunes Marques, presidente do TSE. Porém, ainda não tem uma decisão definida.

0: definitiva, que vai depender do plenário da corte. Então, o Deltan Dallagnol ganhou a eleição para o Senado, mas não sabemos se ele vai levar. Ainda está sob júdice. Nicole Luzzi.
1: Deltan Dallagnol foi eleito senador pelo Paraná neste domingo com cerca de 2.900.000 votos, 25,1% dos votos válidos. Mas apesar da vitória nas urnas, a situação jurídica do ex-procurador ainda não está definida. Isso porque Deltan é alvo de um processo no Tribunal Superior Eleitoral, o que deixa sua candidatura sub judice. Cerca de 15 dias antes do pleito, Deltan foi proibido de fazer campanha pelo TSE e em seu discurso após a apuração dos votos, falou sobre isso.
2: Eles me deixaram 15 dias sem fazer campanha, 15 dias sem pedir voto, que é o mais básico numa eleição, 15 dias sem impulsionar conteúdo, 15 dias sem equipe, 15 dias sem nada. O Paraná não se dobrou ao arbítrio, não se dobrou ao sistema, não se dobrou aos poderosos, o Paraná ergueu a sua voz e é uma voz que agora precisa ser ouvida no Brasil. O Brasil não vai se dobrar.
1: Na véspera da eleição de domingo, no sábado, dia 3, o ministro Floriano de Azevedo Marques havia indeferido o registro da candidatura por entender que ele estaria inelegível em razão do caso que levou à cassação do mandato de deputado federal em 2023. No domingo, porém, o presidente do TSE, ministro Cássio Nunes Marques, suspendeu essa decisão e permitiu que os votos de Deltan fossem contabilizados. Agora caberá ao plenário do TSE decidir definitivamente se ele poderá assumir a cadeira no Senado. Valdir Franco Félix Júnior, advogado especialista em direito eleitoral, comenta a atual condição de Deltan.
3: Agora que ele concorreu pela liminar do ministro-presidente, ministro Cássio Nunes Marques, com o registro deferido, é esperado que esse processo seja pautado para referendo no plenário. E isso deve acontecer de forma breve, agora ainda no mês de outubro, que é o que se espera. Mas a gente não consegue cravar uma data precisa para isso, porque depende do poder de agenda do presidente de escolher quando pautar o processo. Isso implica, claro, que esse julgamento pode se dar antes mesmo da diplomação dele ou antes mesmo da posse do senador. Então pode ser sim que ele não venha tomar posse.
1: A eleição de Deltan Dallagnol é válida, mas caso o julgamento indefira sua candidatura, outros desdobramentos podem ocorrer no Paraná.
3: Como ele chegou na eleição, que é a data-chave, a data que importa, com o registro deferido, a eleição dele é válida. Desse modo, se eventualmente ele vier a ser cassado, se o registro vier a ser cassado pelo TSE, não entram nem seus suplentes, nem um terceiro colocado. A vaga foi por ele obtida e para isso seria necessário fazer uma eleição suplementar para uma vaga só de Senado no Paraná.
1: A decisão de momento é de espera de um novo julgamento do Tribunal Superior Eleitoral que ainda não tem nada para acontecer e que definirá se o ex-procurador assume ou não uma das 81 cadeiras do Senado. De Curitiba, Nicole Lose.
0: A Câmara Federal, né, a Câmara dos Deputados, vai ter a maior bancada feminina da história. São 108 deputadas eleitas. PT e PL lideram entre os partidos com mais mulheres. São 26 mulheres do PT e 22 mulheres do PL. A reportagem é do Igor Cardim.
4: A Câmara dos Deputados terá, a partir de 2027, a maior bancada feminina da história. Foram eleitas 108 deputadas, 17 a mais do que em 2022. O PT e o PL lideram entre os partidos que mais elegeram deputadas, com 26 e 22 cadeiras, respectivamente. O PSOL elegeu 8 mulheres, enquanto o PCdoB, Podemos e União Brasil ficaram com 7 cada. A bancada negra, no entanto, formada por deputados pretos e pardos, manteve as 135 cadeiras na nova composição da Câmara. O número reúne 108 parlamentares que se autodeclaram pardos e outros 27 pretos. A quantidade de representantes indígenas caiu de 4 para 3. Para a cientista política e especialista em análise política federal na BMJ Consultoria, Letícia Mendes, o crescimento do espaço feminino no parlamento é benéfico à democracia, mas ela chama atenção para a necessidade de entender individualmente o que pensam cada uma das deputadas, principalmente em pautas divergentes.
5: Como essas mulheres se comportam ali em relação às pautas identitárias ali de direito das mulheres? Isso vai depender de pauta para pauta. Então, geralmente, algumas pautas que são em relação ao cuidado, à criança, à saúde da mulher, são pautas que elas têm um certo consenso. Mas é dependente se entra ali para pautas de costumes, que podem ter impacto para a mulher. Então, por isso que nós falamos, não basta ser só mulher dentro do parlamento. É importante realmente observar um pouco mais do perfil dessas mulheres e o comportamento posicionamento delas em determinadas pautas.
4: As bancadas temáticas também mantiveram nomes de destaque. A Frente Parlamentar da Agropecuária reelegeu deputados como Pedro Lupion e Caroline de Tone. A bancada ambientalista também reelegeu a pauta de proteção ambiental e defesa dos animais, caso de Célio Studart. Na bancada evangélica, Nicolas Ferreira do PL foi reeleito com a maior votação do país e segue como um dos principais nomes do grupo. Já a bancada da segurança pública, conhecida como bancada da bala, mantém representantes como Alberto Fraga, Sargento Faur, delegado Matheus Loyola e delegado Felipe Cury. De Brasília, Igor Cardim.
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0: Um avião da Gol que saiu do aeroporto de Recife com destino a Guarulhos hoje enfrentou dificuldades logo após a decolagem. Uma das turbinas do Boeing 737, com capacidade para 230 passageiros, que fazia o voo Gol 1587, pegou fogo uma das turbinas. A suspeita é de que a explosão no motor ao lado direito da aeronave tenha sido provocada pela colisão com um pássaro. Uau! Vamos ouvir aqui com Ravir Vasconcelos.
7: A suspeita é de que o piloto precisou gastar combustível em cidades do Grande Recife para conseguir pousar em segurança. Por volta de 1h47 da tarde, equipes do Corpo de Bombeiros e do SAMU também aguardavam pelo pouso. Devido à ocorrência, o aeroporto do Recife ficou fechado por cerca de uma hora, mas as decolagens já foram retomadas. Em nota, a AENA, empresa responsável pela administração do Aeroporto Internacional do Recife, confirmou a normalidade de suas operações. Por nota, o Corpo de Bombeiros também informou que a aeronave realizou o pouso em segurança, sem necessidade de intervenção operacional por parte da corporação. A Gol, por meio de nota, confirmou que houve um bird strike, colisão com pássaro. O pouso ocorreu normalmente, sem intercorrências, e a aeronave seguiu para manutenção. Ainda de acordo com o posicionamento da empresa, os clientes receberam as tratativas de acordo com resolução da ANAC. Por fim, a companhia reforçou que não houve fogo no episódio. O que ocorreu foram faíscas momentâneas por conta do bird strike, mas sem perigo. Do Recife, Ravir Vasconcelos.
0: Gente, esse negócio de pássaro ali no lugar, junto com o avião, não dá certo, não. É perigosíssimo o tal do bird strike. Olha, deixa eu dizer para vocês que neste momento aqui no Butantã, na zona oeste da cidade, a temperatura é de 18 graus. E vai acontecer o seguinte: durante a noite vai cair para uma mínima de 17 de madrugada, lá pelas 3 da manhã. E aí o dia vai começar chuvoso. Não muito chuvoso, porém, e aí vai chegar no máximo a 23 graus, é isso mesmo. Só que aí no comecinho, à tarde aí já começa a chover mesmo. Aí a chance de chuva é bem maior, a partir das 14 horas, e vai aumentando a chance pro horário da noite de amanhã. Então é isso, temperatura aí que vai no máximo a 23 e chuvoso.
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0: O Ministério Público Federal apura denúncia contra a médica que mandou barrar altas de pacientes petistas em Goiânia. Gente, mas é muito, né? A pessoa... Ah, não, você vai votar em quem? Ah, não, vai ficar mais uns dias aqui. Impressionante. O caso aconteceu na sexta-feira. Ela trabalha no Hospital e Maternidade Municipal Célia Câmara.
8: Marcela Segato de Souza Melo é chefe do Departamento de Ginecologia e Obstetrícia da unidade. Um vídeo obtido pela TV Anhanguera mostra a médica enviando em um grupo interno de WhatsApp uma mensagem em que orienta profissionais que estivessem de plantão na enfermaria durante o fim de semana a não dar alta aos pacientes. Na mensagem, ela afirma que a maioria é petista. O conteúdo foi enviado na última sexta-feira por volta das 4h58. No mesmo grupo, também foi registrado um comentário da médica em apoio a um candidato à presidência da República. Segundo as informações divulgadas, ela teria afirmado ainda que alunos e estagiários que seguissem sua orientação de voto receberiam nota 10. Uma denúncia sobre o caso foi encaminhada ao Ministério Público Federal. Por meio de nota, o Hospital Municipal da Mulher e Maternidade Célia Câmara informou que não adota posicionamento político partidário e que a assistência aos pacientes segue critérios técnicos, éticos e clínicos e que preferências políticas individuais não interferem nas decisões. Segundo a unidade, as manifestações da profissional ocorreram em um grupo interno e privado de médicos e representam opiniões pessoais dos participantes sem relação com a gestão do hospital. A administração informou que vai apurar os fatos e o contexto das manifestações, garantindo o cumprimento das normas institucionais e profissionais. Caso sejam identificadas irregularidades, poderão ser adotadas medidas administrativas. A direção do hospital também lamentou o episódio, pediu desculpas a colaboradores e pacientes que tenham se sentido atingidos e afirmou que não compactua com qualquer forma de discriminação. A Secretaria Municipal de Saúde de Goiânia informou que tomou as medidas administrativas necessárias assim que teve conhecimento do caso. Nós procuramos a médica Marcela Segato de Souza Melo e o Ministério Público Federal e aguardamos retorno. De Goiânia, Igor Rodrigues.
0: Isso é demais, né? Ó, vocês vão receber nota baixa se não votarem no meu candidato. Mas o mais absurdo é não dar alta para os pacientes que iriam votar no Lula. As pacientes, né? É impressionante. Tem gente que realmente acha que tem poder sobre a decisão de voto do outro. Impressionante. Bom, vamos fechar. Será que o pessoal do lado B já tá por aí? Alô?
9: Oi.
0: Oi, Dudziak.
9: Tudo bom?
0: Tudo bem. Cadê o Prats?
9: Ah, boa pergunta.
0: Só a boa pergunta, hein?
9: E
0: bom, não tenho nada a ver com isso.
9: Hoje eu preciso dele.
0: Tem muito assunto?
9: Não, minha voz não tá das melhores hoje, eu preciso dele.
0: Não, ele tá, o Alex tá dizendo que ele apareceu, porém
9: tá.
0: Alguma coisa aconteceu. Ele vai dar um oi em algum momento.
9: Tá.
0: Ele está nos ouvindo, eu acho.
9: Hoje,
0: enfim,
9: meia hora sozinho.
0: Não, vai dar tudo
9: não
0: certo.
9: Não vai dar, não.
0: Se quiser, eu ajudo nos comentários.
9: Pode ser.
0: Ô, Dudes, acho que não, que vai cair bem a audiência. Nesse caso, melhor só você, então.
9: De forma alguma.
0: Não, mas o Prats vai aparecer. O Prats é ponta firme, ele participou com a gente às 10h30.
9: Não, ficaria estranho.
0: Não, ele vai, ele tá na área.
9: Muito
0: ele tá
9: estranho.
0: Na área. Vai aparecer. Bom, então vou fazer o seguinte: nós estamos fazendo aqui a nossa sequência de elogios regionais aos nossos
9: críticas,
0: apresentadores. Não, críticas não, elogios. Só elogios. Você que vem com essa parte aí de crítica.
9: Sim.
0: E aí nós, né, em solidariedade aos fluminenses que estão com uma situação bem definida nas eleições deste ano, né, não sabe se o Ruas ganhou no primeiro turno, se vai para o segundo turno, então em solidariedade nós vamos para elogios no Rio de Janeiro.
9: Muito bom.
0: Daí tem toda a malandragem, né? Então vamos lá, hein? E aí depois eu mando a legenda pro pessoal que, né, é de outros estados, a gente não sabe. Então, vem aí os abas retas.
9: Abobados.
0: Aba reta, eu acho que tem a ver com boné, né? E aí
9: acho
0: deve,
9: que sim.
0: Deve ter a ver, aí tem inteligente, antenado, a pessoa é aba reta.
9: Escolado, né?
0: Escolado, provavelmente. Aí tem aqui, é que fala no plural, acho que muda o sentido da coisa. Vou falar no singular.
9: Uhum.
0: Como é que eu vou falar? Vem aí os...
9: É, assim mesmo.
0: Os... O adjetivo é visão.
9: É, eu achei que você ia falar os visão.
0: Os visão, é, fica feio, né?
9: É.
0: Os visões, aí também já muda a palavra.
9: Sim, sim.
0: Tipo assim, Dudes, você é visão.
9: É.
0: Entendeu?
9: Eu ia colocar que eu sou vítima.
0: Vítima? Vítima do sistema?
9: É. É. Pode ser.
0: Pode ser.
9: De mim mesmo também?
0: Vítima de você mesmo. Nossa, aí já é terapia, hein? Visão é alguém que tem visão. Ah, isso aí tá fácil, né? A pessoa tem visão, você é visão. Aí, você, Dudziak, porque já que o Prats nos abandonou...
10: Tô aqui.
0: Ah, Prats, tá? Tô fazendo os elogios.
10: Tô ouvindo.
0: Pra vocês.
9: Obrigado.
0: É, aqui no Rio de Janeiro. É, pessoa que é pico. É uma pessoa que se sobressai. Então, vocês são picos.
9: Pífios.
0: Pífios. Ai, Dudziak. Bom, então é isso. Bom programa pra vocês, viu?
10: Obrigado.
0: É isso, é Rafael Prats, é Gabriel Dudziak, ambos estão a postos para o Lado B da Bola, o programa com o noticiário do futebol internacional. Amanhã nós voltamos com o CBN Noite Total e fechamos por hoje com Karina Almeida na produção e os trabalhos técnicos de Henrique Dias.
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0: Ótima semana para todo mundo.
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0: Segunda-feira, 5 de outubro de 2026. O ministro Floriano de Azevedo Marques, do Tribunal Superior Eleitoral, determinou que a Procuradoria-Geral Eleitoral se manifeste no prazo de 2 dias sobre a desistência de um recurso apresentado por Antony Garotinho, do Republicanos, à corte. Mais cedo, a defesa do ex-governador acionou o TSE, desistindo do pedido que validava o registro de candidatura dele para o governo do Rio de Janeiro. A manifestação abre uma brecha para que o presidente da Assembleia do Rio, Douglas Ruas, do PL, seja declarado governador eleito ainda no primeiro turno, já que a anulação dos votos de Garotinho lhe garante mais de 50% dos votos válidos. Ontem, Ruas apareceu à frente na corrida com mais de 49% dos votos. Horário de Brasília, 11 horas e 33 minutos.
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0: Olá, uma ótima noite a você, ouvinte da Rádio CBN, que acompanha agora o Lado B da Bola, o programa que fala sobre futebol internacional, sempre às segundas-feiras, após o Repórter CBN das 11h30 da noite. O programa também fica à disposição no formato podcast, no site da CBN e também no seu agregador de podcasts favorito. Este programa tem a minha apresentação, eu sou o Gabriel Dudziak, e também a apresentação e comentários do Rafael Prats. Tudo bem aí, Prats?
1: Olá, Gabriel Dudziak. Boa noite, tudo bem? Boa noite, ouvintes da CBN.
0: Bom, hoje nós vamos falar ainda sobre data FIFA. Nessa super data FIFA ainda temos jogos acontecendo, torneios de seleção, despedida de seleção. Amanhã vai ter um jogo emblemático, né? E muito simbólico também. Já vamos falar sobre isso. Então o programa de hoje é novamente dedicado às seleções nacionais. E aí eu começo, né, falando sobre a Liga das Nações da Europa, que teve hoje mais uma rodada, né, em alguns dos grupos que ainda não tinham a quarta rodada nesta edição 26-27. E aí fica muito destaque para o grupo 1 da primeira divisão da Liga das Nações. O grupo 1 que tem França, Bélgica, Itália e Turquia. Vou começar falando desse França e Bélgica, porque primeiro trouxe aí duas equipes que estão bem posicionadas, né, no grupo. São duas equipes das quais aí se espera bastante para esse próximo ciclo de Eurocopa e posteriormente de Copa do Mundo. E duas equipes que tiveram um início de jogo muito, muito equilibrado, no qual a Bélgica, se defendendo muito e contra-atacando com qualidade, fez 1-0 no placar, o gol marcado pelo Luke Bacchio, 35 minutos do primeiro tempo. Havia algumas mudanças aí no time da França, né, do Zinedine Zidane, nem todos os atletas eram os considerados titulares nessa partida, por exemplo, o goleiro Resté, ganhou, né, a vaga de titular no lugar, né, do Mike Maignan. O Olise começou no banco de reservas, o Mbappé está machucado, isso a gente já tinha falado, né, na semana passada, o Cherki começou no banco, o Doué também, enfim, o fato de estar um pouquinho mais enfraquecida no primeiro tempo pode ter ajudado a equipe da Bélgica a se sobressair. A equipe da Bélgica, né, que para quem não sabe, está sendo dirigida pelo Mark Van Bommel, ex-jogador da seleção holandesa de futebol e que veio aí do Royal Antuérpia, da própria Bélgica, depois de boas campanhas, assumiu agora, né, em agosto de 2026, após a Copa do Mundo, a equipe belga. E de lá para cá, né, estreou com vitória contra a Itália 2-0, perdeu da França em casa por 1-0, fez 3-0 na Turquia em casa. E nesse jogo de hoje, eu repito, estava vencendo pelo placar de 1-0 ainda no primeiro tempo. E aí veio o segundo tempo e o técnico francês Zinedine Zidane começou a colocar a cavalaria em campo, né? Então, entrou Cherki, entrou Olise, o Lucas da Cunha, que é um jogador novo aí, que está aparecendo nessas primeiras convocações de 2026 pós-Copa do Mundo, entrou na vaga do Koné, e com isso a pressão francesa para cima da Bélgica foi aumentando. A Bélgica já não conseguia sair mais de trás. Dependia muito do seu goleiro, o Van der Voort, que estava fazendo aí a estreia dele com a camisa belga, né, como goleiro da Bélgica, na frente aí do Lammens e do Penders, e estava fazendo uma boa partida. Só que, no momento em que parecia que a equipe belga aguentaria, começaram, né, a vir os gols franceses. Primeiro com Désiré Doué, numa finalização de fora da área, isso a gente está falando aí de 32 do segundo tempo. 5 minutos depois, com Cherki, 2-1 para a França, virou. E aí nos últimos minutos, dois gols do Olise para fechar em 4-1 o placar. E ficou assim muito flagrante, né, que a pressão foi demais para a equipe belga. E o Olise foi o grande nome do confronto, porque além de marcar aí os dois gols, também deu uma assistência e desequilibrou o jogo, assim, é quase um efeito visual de desequilíbrio, né? A bola o procura o tempo todo, ele vai para cima, ele pega a bola, ele perde a bola, ganha a bola, e dessa forma a França atropelou a Bélgica nos 20 minutos finais da partida de hoje em Paris, e com isso venceu pelo placar de 4-1. E dessa maneira, a França chegou aí à terceira vitória na Liga das Nações Grupo 1, 10 pontos conquistados. E a Bélgica ficou parada aí nos 6 pontos, terceira posição. Esse começo do Zidane tá sendo promissor, né, Prats?
1: Sendo promissor, sim, né? E chama atenção, o Olise jogar o que tem jogado não é nenhuma grande novidade. Agora, como o Zidane tem dado oportunidade a Cherki. Cherki é um desses jogadores, assim, de raro talento para jogar futebol, né? Mas que tem uma dificuldade de conseguir ter alguma sequência com treinadores muito bons que já trabalharam com ele, né? Nem o Deschamps, que na seleção francesa é um nome histórico, né? Que foi o último técnico antes do Zidane, assumiu o comando da seleção francesa. Nem com o Deschamps, que era conhecido por domar muito bem esses egos, domar muito bem as vaidades do excelente grupo francês. Nem com o Deschamps, o Cherki conseguiu deslanchar. Né? Então, assim, tem muita qualidade, tem muita bola. E o Zidane me parece que até já utilizou o Cherki em algum momento como um segundo volante, até mais recuado. Não sei se é uma possibilidade que o Zidane observou para deixá-lo muito atento, muito ligado ao jogo, porque bola ele tem qualidade que poucos têm. Mas às vezes falta competitividade, falta entender um pouco mais o jogo, entrar um pouco mais no jogo, e o Zidane tem dado chances ou possibilidades do Cherki jogar nesse começo bom do Zidane, de resultados e boas atuações, comandando a seleção francesa.
0: E a Itália também jogou hoje, né? A Itália fez 3-1 na equipe da Turquia, e chegou aí a 2 vitórias e 1 empate em 4 jogos. Tem apenas uma derrota nesse momento na Liga das Nações, foi justamente na estreia para a Bélgica em casa. E hoje, né, novamente vimos aí, né, o poderio ofensivo do Pio Espósito, que está aparecendo muito bem nesse novo ciclo aí com o Roberto Mancini. O placar foi de 3-1, tá? Acabei não citando aqui. A Itália fez 1-0 com Scamacca, o Sincir empatou o jogo para a Turquia. Pouco depois, Calafiori fez o 2-1, isso já no segundo tempo, e Pio Espósito fez aí o terceiro gol italiano, 3-1 diante dos turcos. E um jogo no qual, né, mais um, no qual a Itália tem menos posse de bola do que seu adversário, mas ainda assim consegue o resultado. Eu estou falando aí do Pio Espósito, que também já tinha feito um gol contra a Turquia no duelo de ida lá em território turco, quando o placar foi de 4-1 para os italianos. Então a Itália começa aí relativamente bem, né, essa Liga das Nações, está na segunda posição nesse momento com 7 pontos, e aquela história que a gente até citou mais cedo no 4 em campo, Prats, ok, não é uma grande geração, não tem nenhum craque nesse time aqui da Itália. Para quem não acompanhou, né, o jogo de hoje e os últimos, a escalação é mais ou menos essa: Donnarumma, Di Lorenzo, Mancini, Bastoni, Ruggeri, Dumbiá, Romano, Barella, Vergara, Scamacca e Maldini, com Pio Espósito, com Calafiori, com Kayode, Tonali, Fratesi entrando. Não tem nenhum craque aí, nenhum jogador fora de série, mas também não é que não tem nenhum bom jogador que não dá para se, né, num coletivo importante se destacar, né? E acho que o Roberto Mancini consegue isso nesse primeiro momento. Considero que é um bom começo de trabalho aí do Mancini.
1: Também considero, tem um empate contra a França que tem de ser levado em consideração, né? Na rodada anterior, 1-1. A França tem, talvez aí, de grupo de jogadores seja o primeiro em qualidade, né? Como equipe, talvez só perca da seleção espanhola. Então, tô com você, Gabriel. Não é um elenco dos sonhos de grandes craques, mas há bons jogadores, há um punhado de bons jogadores. E nessa situação, o Mancini é um técnico que me parece adequado a trabalhar com eles. E a Itália talvez tenha uma perspectiva um pouco melhor do que teve alguns meses, quando não chegou à Copa do Mundo mais uma vez, dirigida pelo então técnico da Itália naquela época, o Gennaro Gattuso.
0: É, e a Turquia tá difícil, né? A gente se decepcionou na Copa do Mundo e vai se decepcionando também nesse começo de Nations League. 4 jogos, 4 derrotas, nenhuma vitória, 2 gols feitos, 11 gols sofridos. É muito difícil de defender qualquer coisa aí feita pela Turquia no grupo, né, e nessa nova temporada de Nations League. Deixa eu passar aqui por outros destaques dos últimos dias, né? Nós tivemos aí um surpreendente Croácia 0, Inglaterra 7. Você tem aí um contexto de que o público não foi permitido, né, no estádio croata para esse jogo, punição aos croatas, só crianças e idosos, né? Mas mesmo assim, perder de 7-0 certamente é algo muito distante do que a gente espera da geração croata, né? Do time croata, que agora é dirigido aí pelo Slaven Bilic. O Modric chegou a dizer que pela primeira vez aí na carreira dele, acho que foi na seleção que ele quis dizer, mas pode ser na carreira inteira, ele estava com vergonha de um resultado e de uma atuação. Nós tivemos também nos últimos dias a Espanha ganhando da Tchequia 3-1, e aí tem um dado curioso, né, que a Espanha está com 10 vitórias seguidas, isso é desde a Copa do Mundo. O último time que foi capaz de tirar algum ponto da Espanha foi Cabo Verde, na Copa do Mundo, naquele empate por 0-0. De lá para cá, ninguém conseguiu tirar ponto da Espanha. Novamente, muito bem a equipe espanhola. Portugal também é um destaque, 4 jogos e 4 vitórias. Jorge Jesus já teve aí uma crise para resolver na questão do Cristiano Ronaldo, mas por enquanto o time responde bem e Portugal está classificado já à próxima fase aí da Nations League. Suíça, 3 jogos e 3 vitórias, mas aí a gente está falando de segunda divisão da Liga das Nações. E para registrar mais uma vez, né, que houve novamente tensões, polêmicas, confrontos entre as delegações de Irlanda e Israel, que se enfrentaram novamente ontem, né? Placar de 1-1 nesse jogo da volta, que não foi em solo irlandês. A população irlandesa, jogadores da Irlanda, eles se opõem, né, aos duelos com Israel, pelo que acontece na faixa de Gaza, não querem que o time jogue, e dessa forma, né, o jogo foi retirado da Irlanda para tentar ali, num campo neutro, né, fazer as coisas acontecerem. Dessa vez o jogo foi na Sérvia, e no dia anterior ao jogo, um jornalista israelense perguntou a um dos atletas da Irlanda por que que eles chamaram, né, os jogadores de Israel de macacos. E imediatamente o jogador irlandês falou que isso não tinha acontecido, em hipótese alguma isso tinha acontecido. E o chefe de imprensa da Irlanda foi em direção ao jornalista israelense para retirar o microfone da mão dele, entendendo que ele estava lá só para tumultuar, né? Enfim, também não é das melhores ações, mas também é difícil de entender o que que se faz num caso desses, né? Quando uma coisa muito fora do padrão, porque não houve nenhuma denúncia dessas nos dias anteriores, quando vem uma denúncia dessas numa coletiva, sem nenhuma matéria prévia, é claro que todo mundo desconfia também das motivações. Enfim, dentro de campo, Israel bem melhor dessa vez na comparação com outro jogo, né? Quando perdeu sem impor dificuldades, né, a Irlanda, naquela ocasião foi 3-0 para a Irlanda. Ontem, foi placar de 1-1 entre essas duas equipes. Também destacar na Liga das Nações, bom começo de Montenegro, 3 vitórias, 1 empate. A equipe está no grupo C, né, Liga C da Liga das Nações, então é a terceira divisão, não representa tanto assim relevância, mas é uma seleção que está indo bem nesse comecinho de Liga das Nações. E aí eu passo para finalizar para os jogos de amanhã, com Croácia e Espanha, 3h45 da tarde, lá no grupo A, no grupo 3 da Liga A. Inglaterra e Tchequia também vão se enfrentar. Suíça e Macedônia do Norte é outro confronto que vale ficar de olho por esse aproveitamento de 100% da Suíça até aqui. Mas de novo, repito, esse é um jogo de segunda divisão da Liga das Nações. Prats, eu falei aqui na abertura que nós vamos ter um jogo emblemático e simbólico amanhã, e você precisa aí contextualizar para a gente por quê.
1: Porque nessa terça-feira, dia 6 de outubro de 2026, Lionel Messi se despede da seleção da Argentina. Um amistoso marcado entre a Argentina e Benin, às 20 horas, horário de Brasília. E o Messi pela última vez vai jogar pela seleção da Argentina. O Messi que anunciou um pouco depois da Copa do Mundo que iria deixar a seleção da Argentina. Então a Federação Argentina de Futebol, a AFA, preparou assim uma grande festa, uma homenagem ao Messi que pela última vez vai jogar com a camisa da seleção, né? Então o jogo vai ser no Monumental de Núñez, em Buenos Aires. Messi que vai deixar a seleção antes do jogo de amanhã como recordista de jogos pela seleção da Argentina. 207 jogos do Messi pela Argentina. 125 gols, é o artilheiro absoluto da Argentina, e 66 assistências, que são passes para gols também pela seleção da Argentina. Com a camisa da Argentina, o Messi foi campeão do mundo em 2022, foi bicampeão da Copa América em 21 e 24 e ganhou a finalíssima em 2022. Né? Esse jogo Argentina e Benin chama atenção, é como que gerou interesse no país, né? O mundo todo, obviamente, vai observar, vai assistir o Messi pela última vez jogando com a camisa da seleção da Argentina, mas os ingressos foram esgotados no final de setembro em 90 minutos. E os ingressos caros, alguns custando quase R$ 1.640, por exemplo, na conversão, né, dos pesos argentinos para os reais. E pouco mais de 85 mil ingressos foram colocados à venda, todos vendidos em um dia só, no dia 24 de setembro. E a Federação da Argentina preparou uma festa ao longo do dia. Então, há alguns eventos ao longo do dia em homenagem ao Messi que vai se pedir da seleção. Vai ter uma fanfest para quem não vai conseguir estar no estádio, né? Shows musicais, postos de comida, de jogos, experiências de interação também, participação de influenciadores, um telão que vai transmitir o jogo para quem não conseguir, para quem não conseguiu ficar ou conseguiu ingresso para acessar ou para estar no Monumental de Núñez. E no estádio vai ter uma apresentação musical. O Messi vai receber uma placa e uma camisa especial da Federação da Argentina de Futebol. E um vídeo vai ser exibido, possivelmente um vídeo para mostrar lances do Messi pela Argentina, depoimento de familiares, enfim, de amigos também. Então, Argentina e Benin, nessa terça-feira, pela última vez o Messi jogando pela Argentina num dia especial. Uma camisa também vai ter destaques dourados, né? A AFA preparou uma camisa para esse jogo, para esse evento do Messi pela última vez jogando pela seleção. O Lionel Scaloni, técnico da Argentina, vai colocar praticamente força máxima, né? Emiliano Martínez no gol, Giai, Romero, Lisandro Martínez e Tagliafico ou Medina, dúvida na lateral esquerda, Enzo Fernandes, Depoy e McAllister, Lautaro Martínez, Messi, Julian Álvarez, Argentina e Benin. Até alguns jornalistas argentinos conversaram com Marcel Dandinu, de 28 anos, goleiro do Benin, da seleção do Benin, né? E o Dandinu falou que ele joga no Kruger United da África do Sul. E o Dandinu comentando que não está indo para turismo, não. A seleção de Benin vai tentar jogar para valer, para dificultar a coisa da Argentina, mas falou que é um momento histórico, né? Que o Messi, ele considera o Messi uma lenda, um rei do futebol, segundo as palavras do goleiro da seleção de Benin, e que se ele pudesse ganhar a camisa do Messi, ficaria muito honrado. Pode ser aí o goleiro que vai sofrer pela última vez um gol do Messi pela seleção da Argentina. Então, nessa terça-feira, às 20 horas, no Monumental de Núñez, em Buenos Aires, Argentina e Benin. Pela última vez, Messi vai jogar com a camisa da seleção da Argentina, pelo menos em um amistoso que o mundo inteiro, ou boa parte do mundo, vai assistir, Gabriel Dudziak.
0: É bom que é na Argentina, né?
1: Na Argentina.
0: Olha, será que quando forem fazer a despedida do Neymar, por exemplo, vai ser em Miami, alguma coisa assim?
1: Vai saber. Numa dessa, né? Pode ser em Calcutá, pode ser em Brisbane.
0: Não.
1: Vai saber.
0: Não, não pode. Vai ser no Brasil, né?
1: Será?
0: Sim. Vamos refletir sobre isso durante o intervalo do Lado B da Bola. Já já voltamos.
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0: Apesar de representarem grupos políticos opostos, o presidente e candidato à reeleição Lula, do PT, e o agora reeleito governador de São Paulo, Tarcísio de Freitas, do Republicanos, têm algo em comum. Em 85% dos municípios paulistas em que o petista levou a melhor no primeiro turno da disputa ao Palácio do Planalto, Tarcísio também venceu. O fenômeno, apelidado de Tarlula, ocorreu em 33 municípios. Entre eles, São Bernardo do Campo, no Grande ABC, berço político de Lula. No local, o petista registrou 45% dos votos neste domingo, enquanto o governador recebeu 53%. Para o cientista político e pesquisador da Unesp, Bruno Silva, a resposta está na disposição do antes adversário de Tarcísio, Fernando Haddad, do PT, em disputar o governo estadual.
1: É curioso porque a dominância de Tarcísio no estado como um todo era infinitamente mais intensa. Isso tem a ver também com a disputa especificamente para o governo do estado, onde Fernando Haddad, desde o início, era um candidato improvável e um candidato que, ao que tudo indica, não estava tão afim assim de participar das próprias eleições, foi muito resiliente em vários momentos a participar dessa disputa, porque passa inevitavelmente por uma rejeição também que não pode ser desconsiderada, que é a rejeição em relação ao próprio candidato Fernando Haddad.
0: Apesar da vitória de Tarcísio, o governador agora terá a missão de ajudar o aliado Flávio Bolsonaro do PL a vencer Lula nas eleições nacionais. O voto Tarlula, segundo o cientista político Bruno Silva, pode significar um entrave para o governador. Do total de 645 municípios em São Paulo, Flávio liderou em 605, sendo 21 deles com mais de 200 mil habitantes, incluindo algumas cidades na região metropolitana da capital, como Osasco e Guarulhos. Mas foi derrotado pelo presidente candidato à reeleição na capital. Lula teve 46% dos votos e Flávio 42%. O candidato do PL recebeu 52% dos votos válidos do estado, contra 38 do petista. Lula ficou na frente em 39 municípios. De São Paulo, Pedro Pupulim.
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1: Reta final aqui do Lado B da Bola desta segunda-feira, falando um pouquinho mais sobre data FIFA. E a gente tem aí, né, um torneio criado pela FIFA, né, organizado pela FIFA, que vai ter uma decisão nesta terça-feira. É a Copa do Golfo, Prats?
2: É isso, é a final nessa terça-feira em Jeddah, na Arábia Saudita, no estádio Al Imar, Arábia Saudita e Emirados Árabes. Arábia Saudita do técnico Georgios Donis, Emirados Árabes, Gabriel Dudziak, dirigido pelo Zlatko Dalic. Opa. Histórico técnico da seleção croata, que está fazendo uma falta danada agora, logo no começo da Liga das Nações. Dalic foi vice-campeão mundial com a Croácia em 2018, depois terceiro colocado em 22, caiu para Portugal em um lance que os croatas reclamam até hoje do fio de cabelo, que deu impedimento, senão poderia eliminar Portugal também nas oitavas de final da Copa do Mundo. Enfim, o Dalic chegou aos Emirados Árabes há pouco tempo. A seleção dos Emirados Árabes vai jogar a final da Copa do Golfo nessa terça contra a Arábia Saudita. Na semifinal, a Arábia Saudita venceu o Qatar nos pênaltis e Emirados Árabes venceu o Oman por 1-0, né? As possíveis escalações para a final na terça-feira, que vale o título da Copa do Golfo, a seleção da Arábia Saudita com Al Owais, Mahazi Al Amri, Zekri e Al Harbi, Kano Al Shemat e Al Dalsari, Mandasha Al Hamami e Al Buraikan. Deve ser a seleção da Arábia Saudita do técnico Georgios Donis. Emirados Árabes do técnico Zlatko Dalic deve ter Khalid Essa no gol, Meloni Zuhair, Lucas Pimenta, que é brasileiro, e o Canedo, Koulibaly, Fayez, Ali Saleh, Luan Pereira e Guilherme Bala, e o Camará no ataque. Vale o título. Terça-feira, então, a final em Jeddah. Arábia Saudita e Emirados Árabes disputam o título da Copa do Golfo de 2026. Gabriel Dudziak.
1: E na semana passada a gente falou um pouquinho sobre o futebol africano, que a turma está disputando aí classificação para a Copa Africana de Nações. E nessa semana a gente falou da Europa outra vez, agora o Prats falou um pouquinho de Ásia. Está faltando a gente falar algo sobre CONCACAF. O que, que é?
2: CONCACAF Nations League, que tem um formato parecidíssimo com a Nations League também da Europa, né? E tem uma... É a quarta rodada nesse momento, alguns jogos aconteceram hoje, inclusive, encerrados. Guadalupe 0, Santa Lúcia 1, Cuba empatou com São Cristóvão e Neves 2-2, Martinique empatou com El Salvador 1-1. Né? E tem jogos também amanhã, pela terceira rodada, São Martinho e Bahamas, Montserrat enfrenta Turks e Caicos, e Antigua e Barbuda enfrenta Aruba também, nesta terça-feira. Só uma classificação rapidamente, né? São 9 grupos na CONCACAF Nations League. No grupo A, Curaçao lidera, 10 pontos em 4 jogos. Grupo B, quem lidera é a Jamaica, com 9 pontos, né? Tá jogando nesse momento, tá vencendo Honduras por 1-0. Grupo C, Guiana lidera, 4 jogos, 4 vitórias. Grupo D, Barbados lidera. Grupo E, quem lidera é Cuba. Grupo F, a liderança é de São Vicentino de futebol, que tem 9 pontos em 3 rodadas. Montserrat lidera o grupo G, Aruba lidera o grupo H, Ilhas Virgens lidera o grupo I da CONCACAF Nations League, depois de 3 rodadas para alguns, 4 rodadas para outras seleções. Gabriel Dudziak.
1: Muito bem. E com esse panorama bem alternativo, o Lado B da Bola de hoje vai ficando por aqui. Prats, muito obrigado e até semana que vem, hein?
2: Eu que agradeço, Gabriel Dudziak. Até a próxima semana. Boa noite para o ouvinte da CBN também.
1: Agradeço aos ouvintes que nos acompanharam aqui, ao vivo, na Rádio CBN, que nos acompanham sempre aí no formato podcast. E convido vocês a ficarem conosco, porque já já vai ter o Repórter CBN e depois o CBN Madrugada com o Paulo Galvão. Fiquem sintonizados. Até mais.
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1: Terça-feira, 6 de outubro de 2026. Os sites e aplicativos de bets deixam de operar no Brasil hoje. O prazo para sacar valores retidos em plataformas de apostas e jogos virtuais antes do bloqueio terminou à meia-noite. Quem não resgatou o dinheiro dentro do prazo dependerá de repasses bancários agendados entre os dias 9 e 14 de outubro para recuperar o saldo. A ofensiva também proíbe novas propagandas do setor e faz parte do pacote do governo Lula para combater o endividamento das famílias. A discussão da PEC, que prevê o fim da escala de trabalho 6x1, foi mantida pelo presidente do Senado, Davi Alcolumbre, para ser debatida hoje. A sessão ocorre 2 dias depois do primeiro turno das eleições. Nesta terça-feira, os parlamentares devem apenas discutir o texto. A votação ainda depende de um acordo entre os líderes partidários. A proposta reduz a jornada máxima de trabalho de 44 para 40 horas semanais e estabelece 2 dias de descanso por semana, sem a redução salarial. A PEC já passou pela Câmara e pela Comissão de Constituição e Justiça do Senado. Agora está no plenário, na reta final de tramitação. O candidato do Novo à presidência da República, Romeu Zema, anunciou nas redes sociais que irá apoiar Flávio Bolsonaro no segundo turno. Como parte da articulação de campanha, o senador do PL vai hoje a Goiânia para se reunir com Ronaldo Caiado, do PSD, também derrotado nas urnas. A expectativa é de que o ex-governador de Goiás também esteja a favor de Flávio. O ex-presidente Michel Temer, do MDB, também declarou apoio ao candidato do PL. Nas redes sociais, ele divulgou uma nota e um vídeo, dizendo que o resultado do primeiro turno demonstrou que o eleitorado quer mudança e renovação. Flávio Bolsonaro recebeu mais de 56 milhões de votos e enfrentará o presidente Lula, que recebeu 53 milhões de votos em 25 de outubro. No horário de Brasília, meia-noite 2.
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1: 3 minutos desta terça-feira, hoje 6 de outubro de 2026. Muito bom dia, obrigado a você que nos acompanha aqui na CBN, em todo o Brasil, em diversas partes do mundo. Começa aqui o CBN Madrugada, produção da Karina Almeida, trabalhos técnicos comigo aqui, Ricardo Garcia. E nós vamos juntos até às 5 da manhã, com muita informação, prestação de serviço e, é claro, contando sempre com a sua participação, ouvinte CBN, pelo WhatsApp, pelo YouTube, pelo e-mail, pelo Instagram. Daqui a pouquinho a gente registra, que no YouTube já tem pessoal trocando ideias, o nosso chat democrático. Se aproveita, você que está pelo YouTube, dá aquele like na nossa transmissão que a gente gosta. Você pode acompanhar também as imagens aqui do estúdio pelo YouTube, pela Globoplay também. 4 minutos agora desta terça, vamos a alguns dos principais destaques do dia. Romeu Zema e Michel Temer declaram apoio a Flávio Bolsonaro. A manchete é de Samantha Klein.
2: Flávio Bolsonaro avança nas articulações com partidos da centro-direita e já definiu a estratégia para São Paulo com o governador reeleito, Tarcísio de Freitas. Já o deputado Nicolas Ferreira está incumbido de espalhar a campanha em Minas Gerais. O senador do PL também já garantiu o apoio de Romeu Zema e deve fechar o embarque de Ronaldo Caiado nesta terça-feira. O Republicanos, de Marcos Pereira, e o Podemos também deverão aprovar a aliança nesta semana.
1: Lulinha, paz e amor? Nem pensar, Isa Stassarini.
3: Para tentar reverter votos, Lula planeja fazer uma campanha mais agressiva nesse segundo turno, focada no confronto com o adversário Flávio Bolsonaro. Outra estratégia é intensificar o corpo a corpo, principalmente em estados que tiveram maior abstenção. Nesta segunda, Lula se reuniu com lideranças do PT e da base para discutir as mudanças de rumo da campanha, que pode trocar o coordenador. Edinho pode sair da linha de frente da coordenação e Camilo Santana tem sido cogitado para o lugar dele. Lula também fala em ir a debates depois de evitar o confronto no primeiro turno.
1: Mercado financeiro reagiu com euforia à vitória parcial de Flávio Bolsonaro. Ibovespa terminou a segunda-feira em alta de 7,7%. Na Dédia Calado.
4: O dia seguinte ao primeiro turno das eleições foi de forte reação no mercado financeiro. Com Flávio Bolsonaro do PL à frente do presidente Lula do PT na apuração, a bolsa disparou e o dólar recuou com força. Especialistas avaliam o que levou a essa reação e o que o mercado vai observar daqui até o dia 25 de outubro.
1: E as alianças nos estados, Karen Lemos.
5: Flávio Bolsonaro do PL e Lula do PT contam agora com governadores eleitos e postulantes para compor palanques estaduais para o segundo turno das eleições. Dos 20 já vencedores, Flávio terá apoio de 11, enquanto o petista tem 5 ao lado dele. Para especialista, as eleições mostram um cinturão da direita mais consolidado no centro-sul do país, enquanto o Nordeste segue como área de resistência para Lula.
1: Raquel Lira sinaliza neutralidade, destaca de Pernambuco, Lucas Arruda.
6: A governadora de Pernambuco, Raquel Lira, deve manter posição de neutralidade em relação à disputa entre Lula e Flávio Bolsonaro para a presidência da República, assim como fez no primeiro turno e na eleição de 2022, quando o petista disputou o cargo contra Jair Bolsonaro. Em Pernambuco, Lula perdeu em apenas um dos 184 municípios.
1: Senado e Câmara ainda mais à direita, destaca Felipe Igreja.
7: Com a nova correlação de forças no Congresso Nacional, Hugo Mota e Davi Alcolumbre ficam com a reeleição para as presidências da Câmara e do Senado ameaçadas. PL e partidos da direita conseguiram ao menos 48 parlamentares no Senado, sendo 28 apenas do PL, que deve reivindicar a cadeira de Alcolumbre. Na Câmara, a bancada da direita já ultrapassa 260 deputados, enfraquecendo Mota.
1: A bancada feminina cresceu, pero no mucho, Igor Cardim.
8: A nova Câmara dos Deputados terá a maior bancada feminina da história, com 108 deputadas eleitas. PT e PL lideram entre os partidos com mais mulheres, com 26 e 22 cadeiras, respectivamente. A bancada negra manteve 135 parlamentares, enquanto a representação indígena caiu de 4 para 3 deputados. As principais bancadas temáticas também preservaram nomes de destaque, como ruralistas, ambientalistas, evangélicos e representantes da segurança pública.
1: Ainda a nova configuração do Congresso, agora com Nadege Acalado.
9: 9 dos 10 deputados federais mais votados do país nessa eleição têm menos de 40 anos. Um levantamento da CBN mostra que em 2022, a média de idade dos maiores puxadores de voto era de 39 anos. Agora ficou abaixo de 32. Apesar da mudança de perfil no topo da lista, a Câmara como um todo não rejuvenesceu.
1: Meia-noite 9, indefinição, é a marca do Rio de Janeiro, Matheus Maciel.
10: O candidato derrotado ao governo do Rio, Antony Garotinho, do Republicanos, desistiu de reverter a inelegibilidade no Tribunal Superior Eleitoral. A decisão, anunciada nesta segunda-feira, cria brecha para que os votos dele sejam considerados nulos, tornando Douglas Ruas, do PL, eleito governador em primeiro turno com mais de 50% dos votos válidos. A Procuradoria-Geral Eleitoral terá 2 dias para se manifestar. Juristas ouvidos pela CBN consideram que a decisão existência não leva ao arquivamento automático da ação.
1: Eleições em São Paulo com Lucas Taveira.
11: O governador reeleito Tarcísio de Freitas vai ter uma base aliada de quase 60% na Assembleia Legislativa. A maior bancada vai ser a do PL, impulsionado pela votação recorde de Eduarda Campopiano, que recebeu mais de 1.900.000 votos. Na Câmara Municipal, 9 vereadores deixam a casa após se elegerem deputados estaduais ou federais.

0: 11 minutos agora desta terça-feira, o destaque do esporte, o futebol, aqui no CBN Madrugada, com Gabriel Dudziak.
1: A seleção francesa de futebol venceu a Bélgica por 4-1 na tarde desta segunda-feira pela quarta rodada da Liga das Nações da UEFA. Os belgas abriram o placar com Luke Bacchio, mas sofreram a virada na reta final do segundo tempo, com gols franceses anotados por Doué, Cherki e dois de Olise. Pelo mesmo grupo, a Itália venceu a Turquia por 3-1. A classificação da chave tem a França liderando com 10 pontos, a Itália em segundo com 7 pontos e a Bélgica em terceiro com 6. Hoje, também pela primeira divisão da Liga das Nações, a Croácia recebe a Espanha e a Inglaterra joga com a Tchequia. Nos amistosos internacionais, destaque para o jogo entre Argentina e Benin, que marcará a despedida de Lionel Messi da seleção.
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0: Aos 12 minutos desta terça, vamos saber como é que fica o tempo em todo o Brasil com a Maria Clara Sasaki.
3: Terça-feira de tempo instável, com alerta para temporais entre Santa Catarina, Paraná, São Paulo, sul do Rio de Janeiro, sul de Minas Gerais e grande parte do centro-oeste do Brasil. É uma chuva que pontualmente pode ser volumosa, mas o que chama a atenção é o risco de rajadas de vento moderadas e também trovoadas. As temperaturas ficam um pouco mais elevadas entre São Paulo e Rio de Janeiro, com máxima de 24 na capital paulista e 29 na capital fluminense. Em Belo Horizonte, a chuva acontece a qualquer momento e faz 27 graus. No centro-oeste, só não há expectativa de chuva entre o norte de Goiás, Distrito Federal e norte do estado de Mato Grosso. No nordeste, também tem tempo instável nas áreas litorâneas, mas é uma chuva passageira, sem grandes volumes acumulados. Nem ajuda a refrescar o calor de mais de 30 graus nas áreas litorâneas. No interior da região, temperaturas também muito elevadas, oeste da Bahia, sul do Maranhão, sul do Piauí, todo o estado do Tocantins, também na região norte, com uma condição de tempo muito seco, alto risco para queimadas, temperaturas bastante elevadas, tanto nesta terça como no decorrer da semana. E há expectativa de chuva em algumas regiões do norte do Brasil. Amazonas, Rondônia, Acre e Roraima seguem com tempo instável, chuvas a qualquer momento e temperaturas em torno de 32 graus. Maria Clara Sasaki, da Clima Tempo, para a CBN.
0: 14 minutos agora desta terça-feira. Mais uma vez, muitíssimo obrigado a você que nos acompanha aqui no CBN Madrugada. Mensagens que chegam aqui pelo WhatsApp no 11 999 11 9981, repetindo 999 11 9981. Obrigado ao Levi Barbosa, manda a sua mensagem pra gente aqui. Depois ele vai escrever de onde que ele tá mandando. DDD 83, Levi Barbosa. Conosco aqui também o Rick, do Rio de Janeiro. Muito obrigado também a Elielson Pereira. Elielson está em Ribeirão Preto. Nosso ouvinte é da Paraíba, Ricardo Garcia. Obrigado, Paraíba. Muito obrigado também a Maria Ângela, de Ribeirão Preto, terra de Luiz Fernando Figliage. Zé Carlos Fascina, de Limeira, também no interior de São Paulo, está por aqui. E muito obrigado também a você que participa pelo YouTube, pessoal que está trocando ideias aqui no chat, o Silvio, de Juiz de Fora, Alexandre César Dias, Marcelo Lefebvre, São Paulino, manda aqui saudações tricolores, viu, Ricardo Garcia? E olha, há muito tempo, mas há muito tempo mesmo, eu não ouvia o hino do São Paulo Futebol Clube e eu tive a alegria de escutar o hino no estúdio CBN desta segunda-feira com o Fernando Andrade e Tatiana Vasconcelos. Porque se o time é campeão brasileiro, vale hino, né? E já que os rapazes não estão nos dando muitas alegrias, as soberanas venceram as brabas do Corinthians e conquistaram o título do Brasileirão, portanto, as saudações tricolores aqui de Marcelo Lefebvre fazem todo sentido nesta terça-feira. Edivaldo Correia está lá em Paracuru, no Ceará. Luciano Cirino Feliciano também manda aqui a sua mensagem. Muito obrigado.

0: obrigado ao Zé Maria Santos de Oliveira, galera participando aqui do chat, e eu agradeço sempre, é claro, você que interage no Instagram. Estamos aqui na rede social também, no Instagram, no arroba PHC Galvão. Repetindo, arroba PHC Galvão, você pode interagir por aqui, como faz a Maria da Graça Pereira, direto de Florianópolis, Santa Catarina, o Jaime Mota, José da Silva Nascimento, também chegando aqui via Instagram, no arroba PHC Galvão. Muitíssimo obrigado. 16 minutos desta terça-feira, nós vamos direto a Brasília com a Samantha Klein. O candidato Flávio Bolsonaro começa a se articular para esse segundo turno e recebeu dois apoios nesta segunda, do candidato Romeu Zema e também do ex-presidente Michel Temer. A Samantha Klein tem para a gente os detalhes.
1: O candidato do PL, Flávio Bolsonaro, se encaminha para fechar uma coligação com ampla representação no Congresso Nacional. A campanha de segundo turno deve começar por São Paulo, maior colégio eleitoral do país, provavelmente na sexta. A estratégia está fechada com Tarcísio de Freitas, reeleito com mais de 60% dos votos, que terá um papel central no estado, envolvendo lideranças regionais e prefeitos. Ele conversou com a CBN e disse que Flávio vai ganhar com folga, já que o PT está totalmente desgastado.
2: O PT não tem mais nada para apresentar. O PT não vai tirar um coelho da cartola em 3 semanas. Se o pessoal falar, segundo turno é muito tempo. Foram 4 anos e as pessoas estão sem esperança. A questão Supremo tomou conta das eleições também e as pessoas associam essa crise institucional Supremo ao PT, que se valeu muito do Supremo ao longo desse período. Então, a crise do Supremo tragou o PT junto.
1: Outro expoente da corrida neste segundo turno será o deputado federal reeleito Nicolas Ferreira. Recordista de votos e aliados, ele vai assumir a coordenação da campanha em Minas Gerais.
3: Quarta-feira estarei em Brasília para poder a gente organizar isso com nível PL, nível nacional. Da última vez, 2022, fiz isso sem ninguém me pedir. A gente foi atrás, conseguiu ir em todas as capitais do Nordeste. Inclusive, teve aumento de 3% em média em todas as capitais. E nessa agora, eu acho que a estratégia é ver como, por exemplo, Minas Gerais, Juiz de Fora, que foi a cidade macro, que única que o Bolsonaro perdeu. Então, a gente vai ser bastante estratégico para poder, principalmente, virar os votos indecisos, que eu não tenho dúvidas que todos vão jorrar pro mesmo mar que o Flávio Bolsonaro.
1: Já no day after do primeiro turno, o ex-governador de Minas Gerais, Romeu Zema, abriu voto e disse que não poderia se omitir. O Novo ainda não se manifestou, mas deve anunciar o embarque nesta terça-feira.
4: Temos uma grande batalha agora, dia 25. Eu não vou me omitir nem ficar em cima do muro nesse momento tão importante. Voto contra o PT. Voto no Flávio Bolsonaro.
1: Flávio ainda vai conversar nesta terça-feira com Ronaldo Caiado, em Goiânia, e a previsão é que o candidato derrotado do PSD declare apoio ao senador. A sigla, porém, deve manter a neutralidade nos estados. Conforme o coordenador da campanha, Rogério Marinho, estão avançadas as conversas com Marcos Pereira, presidente do Republicanos, com expectativa de decisão da sigla até quarta-feira. As conversas também estão adiantadas com União Brasil, PP e Podemos. Derrotado nas urnas, o presidente do Progressista, Ciro Nogueira, já declarou apoio. O presidente nacional do PL, Valdemar Costa Neto, também convocou a atual bancada e os eleitos para um encontro de alinhamento com Flávio Bolsonaro na próxima quarta. Com colaboração de Bruna Barbosa e Rani Veloso, de Brasília, Samantha Klein.
0: Chama atenção essa frase do governador reeleito em São Paulo, Tarcísio de Freitas, que diz que a crise no Supremo tragou o PT junto. O próprio presidente Lula, nesta segunda-feira, admite esta situação. Presidente Lula disse, abre aspas, estamos carregando nas costas a promiscuidade da Suprema Corte. E quando o presidente Lula fala em promiscuidade da Suprema Corte, não há dúvida nenhuma que ele está se referindo às relações espúrias, às suspeitas de cometimento de crimes por parte de ministros do Supremo Tribunal Federal nas ligações com Daniel Vorcaro do Banco Master. E ainda que, até agora, né, o único que realmente recebeu dinheiro do Banco Master tenha sido o Flávio Bolsonaro, recebeu 61 milhões de reais, né, seria para utilizar no filme sobre o Jair Bolsonaro, mas até agora isso não está provado. Ou seja, ainda que, né, o único que tenha recebido dinheiro entre os candidatos, a gente está falando aqui do Flávio e do Lula, seja o Flávio, o eleitor, a eleitora, isso os analistas políticos têm dito nas últimas semanas, vê toda essa crise, todo esse problema institucional ligado ao governo. E quem está no governo é o presidente Lula. Então, o eleitor enxerga isso como o sistema. O eleitor que nesse momento é contra o sistema, que quer votar contra essa situação. O próprio presidente Lula identifica esta situação e não à toa, né, disse nesta segunda-feira, estamos carregando nas costas a promiscuidade da Suprema Corte. A gente vai levar ao ar daqui a pouco, no nosso horário da entrevista, né, Ricardo Garcia, 1 da manhã, conversa que tivemos com o Lucas Fernandes, cientista político, sobre esse e outros assuntos, tentar entender esse resultado do primeiro turno, que foge ao que estava previsto nas pesquisas. As últimas pesquisas mostravam ali um empate técnico com ligeira vantagem do presidente Lula sobre o Bolsonaro. E o que aconteceu foi uma vitória de Flávio Bolsonaro sobre Lula. E diante disso, Lulinha, paz e amor, nem pensar, hein, Isa Stassiarini?
5: A campanha do presidente Lula deve adotar uma estratégia mais agressiva para tentar reverter votos no segundo turno, depois de ter ficado atrás de Flávio Bolsonaro no primeiro turno. A ideia é partir para o confronto direto com o adversário, explorando pontos fracos, como a suposta proximidade de Flávio Bolsonaro com a milícia do Rio de Janeiro e mostrando que o outro lado não tem projetos para direitos sociais. Além disso, a equipe de Lula vai investir na conversa direta com a população, mostrando as ações que melhoraram a vida dos brasileiros, como programas sociais, a exemplo do Pé de Meia e do Bolsa Família. Nessa linha, o governo aposta todas as fichas na aprovação da escala 6x1 nesta semana no Congresso, e a equipe trabalha para aprovar o projeto até quarta-feira. Nesta segunda, um dia depois do primeiro turno, Lula se reuniu com o PT e com partidos da base para discutir estratégias. O governo cogita, inclusive, mudar o coordenador de campanha, Dinho Silva, que pode ser substituído por Camilo Santana. Nos bastidores, há um reconhecimento da equipe de que a campanha errou ao deixar que alguns estados divulgassem materiais de Lula por conta própria, porque não teriam conseguido fazer a divulgação que era esperada. Em outra frente, Lula tem sido aconselhado a intensificar o corpo a corpo, ir para estados que tiveram maior abstenção e até falar a linguagem das redes com a gravação de vídeo selfie.
6: E no meu tempo de sobra, de descanso, fazer essa coisa da selfie, aí sim seria muito melhor. Eu fiz muito pouco rádio nessa campanha, vou ter que fazer mais rádio, eu vou ter que fazer mais selfie, vou ter que conversar mais. Eu quero ir no Rio Grande do Norte ajudar o Cadu do Lula. Não é que eu vou deixar o Cadu do Lula sozinho, se nós formos estimulando ele para ser candidato. Nós vamos ter que ir lá, onde a gente estiver, nós vamos ter que ir fazer campanha. E quero visitar. Quero fazer novas passeatas no Ceará, novas no Piauí, novas na Bahia, novas em São Paulo.
5: Depois de ter faltado a todos os debates do primeiro turno, Lula agora indica que quer marcar presença nos principais estados que tiveram maior taxa de abstenção. Outra avaliação é que o petista acabou sofrendo com a crise institucional do Supremo Tribunal Federal. Segundo o próprio presidente, ele carregou nas costas a promiscuidade do STF. A campanha também acusa as big techs de interferir no processo eleitoral, beneficiando o candidato Flávio Bolsonaro. De Brasília, Isa Stassiarini.
0: Acho que o Lula agora percebeu, viu, Ricardo Garcia, que ele precisa fazer selfie, fazer publicidade, comunicação via internet. Parece que agora, né, ele está percebendo isso que a gente já vê há anos, né? O próprio ex-presidente Jair Bolsonaro foi eleito lá atrás porque percebeu isso, a força da internet, das redes sociais, e parece que a esquerda, o Partido dos Trabalhadores, ainda não percebeu. É um dos aspectos que a gente destaca na nossa conversa com o cientista político Lucas Fernandes, porque uma das expoentes da esquerda nesta eleição, uma jovem de 21 anos, a Ana Elisa, que foi eleita deputada federal lá em Minas Gerais, apenas 21 anos de idade, ela fez esse questionamento, destacou exatamente a importância desta comunicação que a direita vem utilizando já há muito tempo. E não é surpresa nenhuma que os grandes vencedores dessa eleição no Congresso Nacional, jovens, são os chamados influencers, são aqueles que estão direto lá na internet fazendo o seu trabalho. Já era o Nicolas Ferreira, que repetiu o sucesso com 3 milhões de votos. Agora o Lucas Pavanato, que a gente ouviu na CBN nesta segunda-feira, o Milton Jung, a Cássia Godoy, a gente vai acompanhar a entrevista. 3 milhões de votos. 3 milhões de votos. A Eduarda Campopiano, candidata também da direita, que se diz inimiga número um das feministas, teve quase 2 milhões de votos para deputada estadual em São Paulo. Também se fez como? Né? Jovem, né? Foi eleita vereadora em Praia Grande agora faz 2 anos e agora deputada federal, com um trabalho intenso nas redes sociais, com essa linguagem jovem que vai direto, que vai ao encontro da eleitora, do eleitor. E parece que agora o presidente Lula está percebendo que isso aí pode funcionar, né? E dentro do entorno do presidente Lula há um julgamento em relação a como foi levada essa campanha e até uma perspectiva de que a proibição das bets, por exemplo, pode ter sido, do ponto de vista político, eleitoral, um tiro que talvez tenha saído pela culatra. Porque não há dúvida nenhuma que ele atinge de forma benéfica, do ponto de vista eleitoral, as mulheres. Porque as bets, quem acompanha o programa aqui sabe a minha opinião sobre as bets, né? Destruindo famílias, né, no país todo. Então, a questão aqui que está se julgando, que está se analisando, não é se deveria ou não, mas sim o momento em que ele faz isso. E num primeiro momento parecia que seria uma decisão positiva do ponto de vista político, porque agrada as mulheres, era um eleitorado que o Lula estava querendo buscar. Porém, há alguns analistas que já acreditam que pode ter sido um tiro pela culatra, que desagradou muitos homens, porque o que não falta nesse nosso país é gente que tá apostando nessas bets, ou estava apostando, inclusive quem é eleitor do Lula. Muita gente, por exemplo, que recebe Bolsa Família, a gente já falou isso muitas vezes aqui no CBN Madrugada, apesar da proibição oficial ali, né? Então, talvez tenha sido também aí uma medida que não tenha surtido os efeitos esperados. Porque algo aconteceu nesses últimos dias para que as pesquisas não tenham apontado esse resultado favorável ao Flávio Bolsonaro. Agora o Lula parece que vai apostar também na questão do fim da jornada 6x1, mas também... temos aqui as nossas dúvidas, porque é o tipo da pauta que todo mundo abraçou. Não é só o Lula que é o pai da 6x1, está todo mundo abraçando isso aí. Você perguntar lá em Brasília, vai ser todo mundo é a favor da 6x1, na esquerda, no centro, na direita, até o Caneta Azul, viu, Ricardo Garcia? Né? Qual que era o mote do Caneta Azul, que não foi eleito, né? Era pela escala 6x1, até o Caneta Azul era a favor do fim da escala 6x1, então... Não se sabe exatamente qual vai ser o impacto se realmente isso andar no Congresso Nacional. E para fechar, e o Matheus de Souza já está por aqui, a história do debate. Né? A gente ouviu aí na reportagem que agora o Lula quer ir no debate. Né? Ontem aqui conosco, ao vivo e em cores no estúdio, professor Paulo Nicole Ramírez, na opinião dele, a decisão de não ir ao debate acabou sendo ruim para o Lula. E agora o Lula quer ir ao debate. Resta saber se haverá debate. Resta saber se o Flávio Bolsonaro vai querer debater agora, né? Porque temos um debate marcado aí para o próximo domingo na Bandeirantes, depois da 2 semanas depois, na sexta-feira antes da eleição, tem um outro debate lá no dia 23 da TV Globo, marcados. Não sabemos se haverá, né? Para ter debate precisa ter dois, um só não é debate.
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0: Terça-feira, 6 de outubro de 2026. O presidente do PT, Edinho Silva, disse que o presidente Lula pretende ir ao máximo de debates possível no segundo turno. Em entrevista à Globo News, o coordenador de campanha do petista afirmou que Lula quer confrontar o projeto de país que o senador do PL, Flávio Bolsonaro, representa. No primeiro turno, o presidente da República recusou os convites para os debates presidenciais. Com uma trajetória longa na política, Luísa Erundina, do PSOL, é a deputada estadual mais velha a ser eleita na Assembleia Legislativa do Estado de São Paulo aos 91 anos. Ela desbancou o deputado reeleito Eduardo Suplicy, do PT, de 81 anos. A partir do próximo ano, Erundina vai dividir a Alesp também com o nome mais novo, Eduarda Campopiano, do PL, de 23 anos. A influenciadora ganhou força nas redes sociais por pautas conservadoras e foi eleita como a mais votada desta eleição, acumulando mais de 1 milhão e 900 mil votos. A governadora de Pernambuco, Raquel Lira, do PSD, reeleita em primeiro turno com mais de 53% dos votos, disse que deve manter posição de neutralidade em relação à disputa para a presidência da República entre Lula e Flávio Bolsonaro. Mais cedo, em entrevista à Rádio Jornal de Pernambuco, ela fez agradecimentos ao petista pela parceria durante o primeiro mandato, com a realização de obras importantes no estado. No entanto, disse que para o segundo turno da eleição presidencial, manterá a coerência. O horário de Brasília, 12:33.
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2: Meia-noite 34, a gente aqui no CBN Madrugada vai abrir espaço para Nadédia Calado. O mercado financeiro reagiu com extrema euforia a essa vitória parcial do Flávio Bolsonaro.
3: O Ibovespa, principal índice da Bolsa Brasileira, fechou essa segunda-feira em alta de 7,70% aos 206.904 pontos. Na máxima do dia, passou de 209 mil pontos, um patamar inédito. Já o dólar caiu 4,12%, maior queda diária em 8 anos, e fechou cotado praticamente a R$ 5,00. A reação começou logo cedo. O contrato futuro do Ibovespa, que reflete a aposta dos investidores para o índice, abriu em disparada de 9% e a bolsa entrou em leilão, mecanismo que interrompe as negociações temporariamente para conter variações muito bruscas de preço. O motivo foi o resultado do primeiro turno das eleições. Contrariando as pesquisas, o senador Flávio Bolsonaro do PL terminou a apuração à frente do presidente Lula do PT, com pouco mais de 47% dos votos válidos contra pouco mais de 45%. Para a maioria do mercado, um governo Flávio aumenta as chances de mudança na política fiscal, a forma como o governo administra gastos e arrecadação. Segundo alguns analistas, gasto público menor reduziria a pressão sobre juros e inflação e favoreceria principalmente as ações ligadas ao consumo. O analista Sidney Lima, da Ouro Preto Investimentos, traz outra justificativa para o movimento.
4: Ele acaba tendo muito mais a ver, na minha visão, com a mudança da percepção de risco aqui no Brasil do que com uma melhora em imediata dos fundamentos da economia. E assim, depois do resultado eleitoral, o mercado, ele acabou passando a revisar aquelas expectativas para a política econômica a partir do próximo governo, principalmente na tão preocupante relação dos controles de gastos.
3: Para o gestor de renda variável e investimentos da Rio Bravo, Rodrigo Bozelli, a dúvida é sobre se esse movimento vai se sustentar.
5: Afirmar o que vai acontecer daqui para frente é muito difícil. Primeiro de tudo, daqui 3 semanas, você ainda tem o segundo turno, né? Apesar de o candidato da oposição se mostrar teoricamente favorito, isso não acabou ainda, né? Depois, caso ele seja eleito, tem que haver uma definição de quem é a equipe econômica, qual que é o plano, né, para atacar essas questões fiscais, né?
3: O segundo turno entre Flávio Bolsonaro e Lula é no dia 25 de outubro. Até lá, o mercado deve acompanhar as pesquisas, o discurso dos dois candidatos sobre responsabilidade fiscal e quem poderá comandar a área econômica em cada governo. De São Paulo, Nadédia Calado.
2: Bom, assunto para a gente conversar amanhã, não é, Ricardo Garcia? Com o professor Gilberto Braga. Obviamente, vamos aguardar e ver o que vai acontecer no mercado nesta terça-feira. E amanhã teremos a análise do professor Gilberto Braga sobre as consequências deste primeiro turno na economia do país. 00:37, nós vamos continuar, é claro, falando de eleições, agora com o Felipe Igreja. Tem informações sobre as novas configurações do Senado, também da Câmara, cada vez mais à direita.
6: As eleições de 2026 mudaram a correlação de forças no Congresso Nacional e tornaram mais difícil a tentativa de reeleição dos atuais presidentes da Câmara, Hugo Mota, e do Senado, Davi Alcolumbre, para o comando das casas no ano que vem. Os dois chegam à disputa com menos força política e diante de um Congresso mais alinhado à direita. Além disso, na reta final da campanha eleitoral, Mota e Alcolumbre se aproximaram do presidente Lula, em um movimento que agora pode dificultar a construção de maioria entre os parlamentares eleitos. Na Câmara, Hugo Mota conseguiu renovar o mandato de deputado federal pela Paraíba, mas teve uma queda na votação e não conseguiu eleger o pai, Nabor Vanderlei, para o Senado. A bancada da direita, de acordo com o levantamento da DIAP, o Departamento Intersindical de Assessoria Parlamentar, subiu de 248 para 260 deputados, o que deve forçar Mota a ceder a esse grupo se quiser continuar no comando da casa. No Senado, Alcolumbre também chega enfraquecido, já que seu grupo político perdeu no Amapá seu reduto eleitoral. Além disso, a recente aproximação do governo Lula e a resistência em avançar com pedidos de impeachment de ministros do STF pesam contra o atual presidente do Senado. Se na Câmara não há ainda um nome do PL que desponte para a disputa da presidência, no Senado, Rogério Marinho, coordenador de campanha de Flávio, já é apontado como o nome que pode desbancar Alcolumbre, ainda mais com o PL tendo agora 28 cadeiras, como explica a consultora de relações governamentais, Letícia Mendes.
7: Porque historicamente, geralmente, a presidência do Senado Federal, ela costuma ficar ali com a maior bancada da casa. Acabou ali que com Rodrigo Pacheco e com Alcolumbre, esse movimento aconteceu de uma forma diferente, mas o PL, ele praticamente deve ali exigir esse espaço de poder dele na casa. A maior bancada, inclusive historicamente, ele vai ter um número que nenhum outro partido desde a redemocratização não tinha conquistado ali dentro do Senado Federal. Então, historicamente, ainda tem esse aspecto e, consequentemente, o PL vai querer exigir sim que essa cadeira da presidência seja direcionada para ele.
6: Mota e Alcolumbre ainda têm a vantagem de ocupar as presidências da Câmara e do Senado e conhecerem os mecanismos de articulação política do Congresso. Mas a eleição de 2026 reduziu a margem de manobra dos dois. Por enquanto, está mantida, por exemplo, a votação da PEC, que acaba com a jornada 6-1 no plenário do Senado, tema que é de interesse do governo Lula, mas que enfrenta resistências na oposição. Para se manter no comando do Senado, Alcolumbre pode usar a medida como um aceno ao PL. De Brasília, Felipe Igreja.
2: configuração cada vez mais à direita, tanto da Câmara quanto do Senado, e obviamente que a possibilidade de abertura, por exemplo, de processo de impeachment contra membros do Supremo Tribunal Federal será maior a partir do ano que vem com a nova legislatura. Aliás, o deputado Lucas Pavanato, que foi eleito com mais de 3 milhões de votos, foi ouvido aqui na CBN nesta segunda-feira, apesar de ser deputado federal, né, e não senador, disse que vai trabalhar em Brasília para que haja a abertura desse processo de impeachment. E a gente lembra que quem abre ou não, né, quem decide se abre ou não tanto uma CPI quanto um processo de impeachment no Senado, é o presidente do Senado, né? E é só a gente olhar para essa configuração que teremos a partir do ano que vem e tirar essa conclusão óbvia de que essa possibilidade será maior, né? Ninguém aqui está dizendo que haverá essa abertura, porque isso pode envolver outras negociatas lá em Brasília. Então a gente tem que aguardar, mas que a possibilidade será maior, não há dúvida nenhuma. A chance de o PL eleger o presidente do Senado é enorme, né? Pelo número de senadores que terá a partir da próxima legislatura. Então, não há dúvida nenhuma que o senhor Alexandre Moraes está mais preocupado hoje do que anteontem. Vamos abrir espaço para a Nadédia Calado. Tem informações aí sobre a nova configuração da Câmara dos Deputados. No geral, a idade média não abaixou, mas entre os mais votados, era o que a gente destacava aqui, né? Os mais votados, na sua maioria, jovens influencers, jovens que se utilizaram e muito da comunicação pela internet, pelas redes sociais, para conquistarem os seus eleitores.
3: A média de idade dos 10 deputados federais eleitos com as maiores votações nas eleições 2026 é de menos de 32 anos. O número despencou quase 20% em relação ao ranking de 2022, quando os parlamentares mais bem votados já eram jovens, com uma média de 39 anos de idade. Os dados foram levantados pela CBN na base da Justiça Eleitoral. Três nomes se repetiram nas duas listas. Nicolas Ferreira, do PL, Kim Kataguiri, então no União Brasil e hoje no Missão, e Tabata Amaral, do PSB, estiveram no top 10, tanto em 2022 quanto em 2026. E, por óbvio, envelheceram 4 anos entre as eleições. Mas os demais eleitos puxaram os números para baixo. Entre os 10 deputados federais eleitos com mais votos, apenas uma tem mais de 40 anos. Júlia Zanatta, do PL de Santa Catarina, que tem 41. Já em 2022, 5 dos mais votados tinham mais de 40 anos e um deles tinha 66, elevando a média. Apesar do rejuvenescimento no topo da votação, a média de idade na Câmara dos Deputados tem se mantido estável nas últimas eleições. Em 2018 foi de 49 anos, em 2022 de 50 anos e em 2026 deve ficar em quase 50. O analista político David Lira destacou esse fenômeno.
8: A gente enxerga um protagonismo nestas eleições de políticos que são mais jovens. Então, isso tem uma relação muito forte com a transformação da própria comunicação política e do formato de se fazer marketing político. Muitos desses parlamentares, eles construíram uma presença digital muito consolidada. Eles não utilizam as redes sociais apenas durante a campanha. Então, o nível de produção de conteúdo diário é muito alto nas redes desses eleitos.
3: A relevância da presença digital dos candidatos fica clara ao notar o número de seguidores que eles têm nas redes sociais. Outro levantamento feito pela reportagem na plataforma Plenário 2027 mostra que todos os 10 mais bem votados a deputado federal superam a marca de 1 milhão de seguidores no Instagram. Nicolas Ferreira, o mais bem votado, também lidera em seguidores, com 22 milhões. Lucas Pavanato e Erika Hilton, do PL e do PSOL de São Paulo, respectivamente, têm 5 milhões cada. André Fernandes, do PL, tem 3 milhões. Júlia Zanatta, também do PL, 1 milhão. E a outra metade da lista tem 2 milhões cada. Sâmia Bonfim, do PSOL paulista, Ana Elisa, do PT Mineiro, Kim Kataguiri, Tabata Amaral e Jeffrey Chiquini, do Novo do Paraná. Os números sobre a idade ainda podem mudar um pouco até a posse, já que a lista de eleitos só é definitiva a partir da diplomação prevista para até 19 de dezembro. Até lá, pode haver retotalização pela Justiça Eleitoral, caso alguma candidatura seja indeferida ou cassada. Depois, a composição pode mudar, caso algum eleito saia para assumir outro cargo. Mas o efeito é pequeno. Substituir um deputado de 30 anos por um de 70, por exemplo, mexe a média dos 513 em menos de 0,1 ano. De São Paulo, Nadédia Calado.
2: Faltam 14 minutos agora para uma da madrugada. Vamos acompanhar agora a análise da Maria Cristina Fernandes no papo com Fernando Andrade e Tatiana Vasconcelos.
9: Maria Cristina cunhou uma frase que eu vou, na coluna dela hoje, no texto dela, no Valor Econômico, que eu vou trazer aqui para o nosso ouvinte, para a gente começar a nossa conversa de hoje, a partir da definição de segundo turno ontem, em que o candidato do PL, Flávio Bolsonaro, conquistou aproximadamente 47% dos votos válidos e o presidente Lula, candidato à reeleição, 45% aproximadamente. Uma diferença muito pequena entre eles, de aproximadamente 2 milhões e 300 mil votos. E a Maria Cristina escreveu assim: é como se a barreira erguida por Lula contra o avanço da direita iniciado em 2018 não tivesse se alicerçado no conjunto do país e esteja agora prestes a romper. Vamos partir daí, Maria Cristina, para tentar olhar para o que aconteceu e projetar essas próximas 3 semanas até a votação em segundo turno?
10: Pois é, Tati. Quando a gente começar a entrar os resultados, que ficou consolidada essa vantagem, que acabou se confirmando, foi essa imagem que me veio imediatamente na cabeça, porque aquela eleição de 2022, tudo que envolveu aquela eleição de 22, era o presidente como o grande dique, né? Aquela onda de direita de 18 do Bolsonaro só tinha um personagem capaz de barrar, que era Lula. E isso fez com que se formasse aquela frente ampla que foi da direita tradicional ao empresariado, a todo o centro e a esquerda. Todos unidos pela democracia, pela preservação da institucionalidade. Ali já havia alguns indicadores do golpismo que acabaria se confirmando em 8 de janeiro. Pois é, esta barreira que o Lula ergueu, ela se mostrou no dia de ontem frágil, porque não se alicerçou no conjunto do país. E quando a gente fala em conjunto do país, a gente está falando em termos políticos e sociais, né? A gente viu pelos resultados nacionais como esse conjunto de forças do governismo teve dificuldades, isso nos estados e no Congresso. Isso não vai ser fácil de reverter. E eu digo nos estados e no Congresso porque, e hoje eu vi alguns números relativos ao destrinchamento dessa eleição por tipo de município, por região. É impressionante como o Nordeste continuou a segurar, né, como se fosse aquela mancha vermelha, continua a segurar o Centro-Sul, mas está por uma pinguela, né? Porque a força da gravidade empurra para baixo, né? Então, essa pinguela, porque não se alicerçou no conjunto do país, você não tem como segurar o país só por cima, né? Só por estados que, aliás, não formam a maioria a maioria do eleitorado, como a gente viu nesse primeiro turno. Então, a gente pode passar rapidamente pelo que faltou e a gente depois entra na análise do que está sendo pretendido para esse segundo turno. No pronunciamento que ele fez logo depois do resultado, o presidente ele voltou a falar que é um tom que a gente tem ouviu aí no final do primeiro turno, que eu abro, eu peço licença a vocês para demonstrar a minha discordância, porque eu acho realmente equivocado. É uma ideia de que o eleitor errou, de que não viu quem era Flávio Bolsonaro e que há um erro nessa avaliação. Bem, o eleitor nunca erra. Quem erra é quem tenta conquistar o seu voto e fracassa. É essa coisa. Olha, aqui nós temos um candidato que tem superioridade política, moral, estética. E se você não está vendo, problema seu. Bem, quem está disputando o voto eleitor é o candidato. É o problema do candidato. E para aqueles que votaram nele também é um problema. E para o país, para quem acredita que aquela proposta preserva a institucionalidade e preserva o crescimento e o avanço social e político do país, é também uma perda. Mas partindo do pressuposto de que não foi visto que este candidato era melhor e agora é preciso mostrar isso, tem que a responsabilidade da campanha. Eu não fiquei convencida por aquela manifestação do presidente de que essa constatação ficou muito clara. Para mim, ali, diante dos resultados, ainda vi uma avaliação que não acho que vai levar a campanha do Lula muito à frente.
9: O movimento, Maria Cristina, me corrija se a minha impressão estiver errada, deveria ser por compreender esse eleitor e não por acusá-lo de erro, não é mesmo?
10: Exatamente. E se a gente pega o mapa de votação, o Lula perdeu mais nos municípios pequenos, então, os chamados grotões, municípios ali em torno de 5 mil habitantes, do que nos municípios grandes. Ele manteve a votação nas capitais, ele manteve a votação nos grandes centros urbanos acima de 500 mil eleitores. Ele perdeu nos municípios que são municípios dominados pelo Centrão, pelas emendas. Então, esse recurso que sai do nossos impostos, né? Os recursos das emendas parlamentares, que eles foram todos abocanhados pelos parlamentares, e o crédito deles ficou para os parlamentares e para os candidatos a presidente desses parlamentares do Centrão, que, a julgar pelo voto desses municípios, desses brotões, foi o Flávio Bolsonaro.
11: Uhum. Maria Cristina, peço licença, só um momento. A gente tem uma informação importante que vem do Rio de Janeiro. Fica com a gente que a gente pode conversar. O Matheus Maciel tem aqui o que acontece na eleição para governo no Rio de Janeiro. Oi, Matheus. Não temos? Agora.
12: Oi, Fernando, me ouve bem?
11: Perfeitamente.
12: Bem, boa tarde, Fernando. Boa tarde, Tatiana. Todo mundo aqui acompanhando o Estúdio CBN. O candidato ao governo do estado pelo Republicanos, Anthony Garotinho, desistiu do recurso que teria interposto ao Tribunal Superior Eleitoral e permitiria aí um arrastar da situação política aqui do governo do estado no Rio de Janeiro. Pelo seguinte fator que é bom explicar para o ouvinte, principalmente, que não é do Rio de Janeiro e não está a par 100% do cenário. No Rio de Janeiro, ontem, tivemos a apuração de toda a eleição ao governo do estado e o candidato Douglas Ruas, candidato pelo PL, teve 49% dos votos, um pouco acima disso, e com isso ele teria uma situação de possível eleição em primeiro turno, caso Anthony Garotinho, que teve 3,17% dos votos, tivesse esse quantitativo anulado. Até o momento, o que vale é: Anthony Garotinho teve 274 mil votos e 411 votos ali, que dá 3,17% do eleitorado total, mas isso está postulado como anulado sub judice por uma decisão do Tribunal Regional Eleitoral do Rio de Janeiro, que determinou que Anthony Garotinho teria a candidatura indeferida. Nesse momento, então, Anthony Garotinho decidiu recorrer com urgência ao Tribunal Superior Eleitoral, mas isso não foi julgado antes de ontem. Então, a eleição decorreu com Anthony Garotinho nesse cenário. Já apuradas 100% das urnas aqui do Rio de Janeiro, Douglas Ruas, do PL, teve 49,27% dos votos. com os votos de Garotinho sendo anulados, o quantitativo sendo retotalizado aqui no Rio de Janeiro, Douglas Ruas será o novo governador do estado, porque passará dos 50% das intenções de voto já no primeiro turno, vencendo então Eduardo Paes, que ficaria ali na casa dos 43% com a retotalização basicamente. Fato é o seguinte: com a desistência do recurso de Antônio Garotinho ao Tribunal Superior Eleitoral, agora a gente precisa aguardar um parecer do TSE enterrando de fato o processo, remetendo ele ao TRE aqui do Rio de Janeiro, e aí sim o TRE vai retotalizar os votos e vai computar, declarando Douglas Ruas como novo governador do estado. Então agora a gente tem um andamento mais burocrático, jurídico, para ser tocado aqui pelos tribunais superiores eleitorais e Tribunal Regional Eleitoral do Rio de Janeiro, mas o fato é que a movimentação de Antônio Garotinho já possibilita um cálculo de que Douglas Ruas será o novo governador do estado, vencendo em primeiro turno. Volto com vocês.
11: Perfeito, bom, obrigado.
9: Basta a confirmação, Mateus, do Tribunal Marcelo. Regional Eleitoral, então, mas com a desistência de Antônio Garotinho, Douglas Ruas teria 50% mais um voto, quer dizer, é o que precisa de mínimo para você ser eleito no primeiro turno, o que aconteceria com a desistência de Antônio Garotinho. Portanto, aguardando apenas a confirmação e a contagem desses votos, né? Como é que fica a distribuição desses votos com a desistência de Antônio Garotinho do Republicanos, que já estava sob júdice, né? Como a nossa reportagem no Rio explicou aqui na abertura do nosso estúdio CBN.
11: Maria Cristina Fernandes, agora não sei se eu retomo o que a gente estava falando, se a gente está dessa complicação que é o Rio de Janeiro. O que você acha?
10: Deixa eu abrir um parênteses para a gente falar do Rio, porque explica quase tudo, Fernando, o que está acontecendo no Rio. Por que é importante a gente entender o Rio? Porque foi lá que nasceu o bolsonarismo.
9: Boa.
10: Esse desfecho do Garotinho, ele é importante porque mostra que eleição é coisa da política e não do judiciário. Tem que ser resolvido na política. O bolsonarismo, por conta do 8 de janeiro, o judiciário tomou toda essa proporção que a gente viu e foi importantíssimo para evitar que o país fosse dominado pelo golpismo e pelo autoritarismo. E deveria ter encerrado os seus trabalhos e sua inserção na política e na política eleitoral naquele momento. Porque o que aconteceu no Rio é bastante didático em relação a isso. Em função do inabilitação do Cláudio Castro, foi disputar a reeleição, deixou o cargo vago e o vice não pôde assumir. Quem assumiria o governo seria o Douglas Ruas. E houve todos esses recursos para que ele não assumisse, e então o presidente da Assembleia Legislativa o fez. O presidente da Assembleia Legislativa, que era o Douglas Ruas, não pôde assumir, houve todos esses recursos, e quem assumiu foi o presidente do Tribunal de Justiça do Rio de Janeiro, Ricardo Couto, que é hoje o governador em exercício. Não tivesse sido a justiça e todos esses recursos, quem seria o governador? Seria o Douglas Ruas. E o Douglas Ruas não poderia ter feito a campanha que fez, se dissociando completamente de tudo que o Rio de Janeiro representou até aqui. O Douglas Ruas, ele só foi candidato ao governo do estado porque o Rodrigo Bacelar, o antigo presidente da Assembleia Legislativa, foi preso por obstruir investigação que diz respeito ao Comando Vermelho. Rodrigo Bacelar estava, a acusação que o levou à prisão, que ele estava protegendo o Comando Vermelho, e por isso ele foi preso. Rodrigo Bacelar e Douglas Ruas são aliados de primeira hora do bolsonarismo. E o fato de haver um outro governador no cargo hoje fez com que o Douglas Ruas pudesse fazer campanha completamente dissociado do governo e do Cláudio Castro. Então, ele fez como se ele não tivesse
9: nada com isso.
10: Como se ele não tivesse nada com isso. Se ele estivesse no cargo, ele seria, inevitavelmente, ele não teria como se dissociar do legado do bolsonarismo para o Rio de Janeiro. Então, para a gente ver, e o Ricardo Couto está sendo mantido no cargo por um pedido de vista, porque a Constituição Estadual manda que o presidente da Assembleia Legislativa assuma. Mas houve um recurso e quem assumiu foi o Ricardo Couto. Houve um pedido de vista no julgamento que o Supremo ia fazer. Houve um pedido de vista porque a maioria estava tendendo para que o presidente da Assembleia Legislativa assumisse. Eis que temos agora essa situação. O Douglas Ruas impedido de assumir o governo do estado lá atrás, agora será o governador legitimamente eleito. Então, o judiciário não consegue barrar voto.
2: Maria Cristina Fernandes, conversando com Tatiana Vasconcelos e Fernando Andrade. Aí está por aqui Matheus de Souza.
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0: terça-feira, 6 de outubro de 2026. Depois de sair na frente no primeiro turno, o candidato do PL à presidência, Flávio Bolsonaro, afirmou que o Congresso está configurado para um eventual governo dele. Flávio comemorou o avanço de aliados na Câmara e no Senado e ainda reforçou que pretende atuar em conjunto com governadores aliados no combate ao que chamou de narcoterrorismo. O presidente Lula, do PT, publicou ontem um trecho do pronunciamento feito depois do primeiro turno e afirmou que é muito bom no mata-mata. O presidente afirmou que pretende concentrar esforços nos eleitores que não foram às urnas e também buscar votos de quem escolheu outros candidatos. No primeiro turno, o senador Flávio Bolsonaro recebeu 47,03% dos votos contra 45,16% do presidente Lula, do PT. O segundo turno ocorre no dia 25 de outubro. As vendas de veículos novos tiveram o melhor mês de setembro da história. Segundo a Federação Nacional de Distribuição Veículos Automotores, foram emplacadas quase 510 mil unidades. O número representa uma alta de 8,3% em comparação com setembro do ano passado. No acumulado de 2026, os emplacamentos somam 4 milhões e 230 mil veículos, crescimento de quase 15% em relação ao mesmo período do último ano. O Nepal encerrou as operações de busca e resgate dos desaparecidos após a devastadora avalanche de lama que atingiu a fronteira do país com o Tibete na China em agosto. De acordo com as autoridades, o governo está avaliando como declarar legalmente as pessoas desaparecidas como mortas para permitir que as famílias concluam trâmites relacionados a seguros, bancos e outras formalidades legais. Pelo menos 5.285 pessoas não foram encontradas após a tragédia. São mais de 1.400 mortes confirmadas até o momento. No horário de Brasília, 1:04.
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2: 1:05.

0: Muito bem, aqui no CBN Madrugada, espaço para a gente falar um pouco mais sobre o resultado das eleições deste domingo. Nosso convidado é o cientista político Lucas Fernandes, que é coordenador de análise política nacional na BMJ Consultores. Lucas, muito bom dia, é um prazer tê-lo conosco aqui na CBN.
1: Bom dia, Galvão, prazer estar falando com você e com todos os ouvintes aqui da CBN.
0: Bom, tivemos neste domingo o candidato Flávio Bolsonaro terminando o primeiro turno na frente de Luiz Inácio Lula da Silva, 47,03% contra 45,16%, pouco mais de 2.200.000 votos a mais, um resultado que não havia sido previsto nas pesquisas. As últimas pesquisas mostravam ali empate técnico, presidente Lula sempre um pouquinho na frente. O que, na sua opinião, pode explicar esse resultado com o Flávio Bolsonaro à frente no primeiro turno, hein, Lucas?
1: Pois é, Galvão, fiz aqui uma análise, né, de todos os principais institutos, e o que eu consegui observar é que o Lula, ele, de fato, os institutos acertaram muito perto o percentual de votos que ele ia ter. A gente teve poucos institutos colocando a projeção um pouco acima de desempenho do Lula. A grande surpresa foi Flávio, mas quando a gente olha para as eleições passadas, a gente já consegue perceber essa dificuldade do instituto de captar o eleitor bolsonarista. Então, esse é um fenômeno que se mantém. Os principais institutos não conseguiram verificar as suas metodologias para conseguir abarcar corretamente esse eleitorado. A gente teve uma subestimação de voto do Flávio, que ficou na ordem de 2 pontos percentuais até 8 pontos percentuais. Teve instituto que estava colocando o Flávio com 39% no primeiro turno. Mas um ponto que eu acho que é válido também da gente dizer é sobre o voto útil, que é um fenômeno muito comum no Brasil, e é onde a gente consegue também ver uma discrepância grande nos institutos. Todos eles colocavam os candidatos de terceira via, e aí especialmente Augusto Cury, Renan Santos e Caiado, com uma performance melhor. Então, a gente tem esse componente do eleitor bolsonarista, ainda não está sendo muito bem verificado pelos institutos, mas o voto útil e aquele eleitor que muda de voto na última hora também acabou beneficiando o Flávio. Como nessa eleição nós só tivemos candidaturas competitivas no campo da direita, era natural que quando o voto útil viesse, ele viesse em favorecimento do Flávio e não do Lula.
0: Bom, nesta segunda-feira, Romeu Zema declarou o voto já para Flávio Bolsonaro. O Ronaldo Caiado finalizou, pode seguir para esse lado também, mas ainda não há essa confirmação. O PSD, o partido dele, por enquanto, mantém uma neutralidade. O Flávio Bolsonaro recebeu apoio também nesta segunda-feira de Michel Temer, ex-presidente Michel Temer. E os candidatos Renan Santos e o Augusto Cury já disseram que não vão se posicionar a favor de nenhum dos candidatos. Qual que é o peso desses apoios, desses candidatos, e em que medida um apoio pode efetivamente direcionar os votos desses eleitores para o determinado candidato, hein, Lucas?
1: Bom, a gente não pode desprezar o comportamento desses candidatos, mas o eleitor no Brasil, ele tende a se comportar de maneira mais autônoma. Então, o eleitor vai acabar fazendo essa escolha. É claro que um candidato com um potencial mais ativo de campanha acaba sendo muito importante. Esse foi o caso da Simone Tebet em 22, que era uma candidata vista ali como alguém de centro que se empenhou bastante na campanha do Lula do segundo turno. O eleitor da Tebet tradicionalmente não iria para o Lula, ela não tem um perfil ideológico tão próximo, mas a sua presença na campanha acabou ajudando a dialogar não apenas com o eleitorado dela, mas também com o eleitor indeciso ou moderado. Então, o Romeu Zema, por exemplo, ele vai ter um cabo eleitoral importante em Minas Gerais. Como ele já havia renunciado ao governo de Minas, né, ele não está ali no comando de uma máquina pública, mas saiu de dois governos bem avaliados e pode ser fundamental para que o Flávio amplie a diferença que ele tem do Lula em Minas Gerais, que foi uma diferença apertada, mas ainda assim significativa. Já quando a gente olha, por exemplo, o Caiado e Renan Santos, Essa neutralidade ou esse não apoio pode acabar sendo importante quando a gente pensa no Lula, sobretudo quando a gente olha para o eleitor do Renan Santos, que é um eleitor mais jovem, mais ideológico e antissistema.

0: eleitor desses candidatos tenderia aí para o Flávio. Então, trabalhar a neutralidade deve ser uma das metas do presidente Lula, enquanto o Flávio vai tentar trazer, se não o, o Caiado e o PSD, pelo menos segmentos ali do partido que tem uma bancada expressiva na Câmara e que acaba dialogando bem com o campo bolsonarista.
1: Qual o tamanho do desafio, Lucas Fernandes, do presidente Lula para reverter essa derrota no, no primeiro turno? Na sua opinião, qual que deve ser a estratégia do Lula para reverter essa derrota? E do outro lado, para Flávio Bolsonaro, que a partir da, da fala dele neste domingo, desta segunda-feira, o que, que dá para prever em relação à campanha do, do Flávio aí na, nas próximas três semanas também?
0: Os desafios do Lula são enormes, né? Para além dessa diferença que ele já tem em relação ao Flávio Bolsonaro, o que eu destaco é que o Lula é o segundo presidente desde o início da redemocratização aqui no Brasil que está disputando uma campanha de reeleição com uma aprovação líquida negativa. Ou seja, quando a gente subtrai os eleitores que avaliam o governo como ruim e péssimo daqueles que avaliam como ótimo e bom, o Lula tem um saldo negativo de 6%. O único candidato à reeleição que tinha uma aprovação líquida pior foi o Bolsonaro, em 2022, que tinha uma desaprovação líquida na ordem dos 12%. Então, o Lula tem hoje metade desse passivo que o Bolsonaro tinha em 22, e a gente já viu o quão foi difícil para o Bolsonaro, que conseguiu, mesmo saindo atrás do Lula no primeiro turno, chegar muito perto no segundo, né? Então, conseguiu usar o segundo turno para reverter e, sobretudo, a máquina pública. E é aí onde, talvez, a gente tenha as principais apostas do presidente. Ele vai usar a máquina para tentar se beneficiar. Então, a gente tem o anúncio do aumento do Bolsa Família, que saiu nas últimas semanas ali antes do primeiro turno, mas os repasses começam a acontecer agora no mês de outubro. Então, o eleitor que é dependente desse benefício vai sentir os efeitos desse aumento do Bolsa Família no segundo turno. Essa é uma das estratégias para que esse eleitor não se abstenha e vá às urnas para votar no Lula. A gente tem também, nessa semana, o Davi Alcolumbre convocando sessões no Senado para debater a PEC 6x1. A tendência é que o Lula explore significativamente esse evento. Seja a aprovação da PEC, seja a desistência dos senadores em aprovar a medida para usar isso como uma forma de crítica ao Flávio, né? Então, é um caminho muito tortuoso. O Lula tem ali quase 3 milhões de votos abaixo do Flávio, fora esses eleitores da terceira via que tendem a estar ideologicamente mais próximos do Flávio do que do Lula. Então, uma dificuldade muito grande. O presidente sai com essa desvantagem no segundo turno. Quando a gente pensa na campanha do Flávio, por mais que o grande trunfo seja que o Flávio tenha apenas que manter essa vantagem em relação ao Lula, ainda assim a gente tem um segundo turno muito imprevisível, sobretudo no que pode surgir de envolvimento do Flávio em relação ao Danilo Vocari. Esse foi um tema que foi amplamente utilizado no primeiro turno, mas a gente não sabe o que pode vir daqui para frente. Então, a gente tem que trabalhar com esse imponderável que pode acabar prejudicando a candidatura do Flávio. Mas, nesse momento, dá para a gente dizer sim que o Flávio tem uma vantagem expressiva sobre o presidente Lula.
1: Estamos conversando aqui no CBN Madrugada com o cientista político, coordenador de análise política nacional da BMJ Consultores, o Lucas Fernandes. Lucas, presidente Lula, nesta segunda-feira, afirmou o seguinte, abre aspas, estamos carregando nas costas a promiscuidade da Suprema Corte. Fecha aspas. Em que medida tudo isso que está sendo divulgado em relação ao Supremo Tribunal Federal, essas denúncias de ligações de ministros, principalmente o Alexandre Moraes, Dias Toffoli, com Vorcaro, com Banco Master, né? Qual o peso dessas suspeitas que recaem sobre os ministros nessa derrota do Lula, na dificuldade do Lula em convencer o eleitorado a votar nele, hein?
0: Tem um peso significativo. Antes da crise em relação ao STF e Vorcaro tomar a magnitude que se tomou, a gente esperava que essa seria uma campanha fundamentada sob

0: segurança pública, na agenda econômica, na expectativa de inflação, dados mais concretos, onde o governo Lula também tinha dificuldade em navegar, né? Então já seria uma campanha muito complicada. Quando a gente começa a ter noção da proporção do grau dessa crise que envolve o Supremo Tribunal Federal e todas as outras instituições da República, nesse caso do Banco Master, a eleição volta a ter uma tônica muito forte de combate à corrupção. E aí é onde o Lula talvez tenha operado muito mal, porque quando a gente olha os dois ministros mais implicados neste momento em relação ao caso Master, são o Alexandre de Moraes, que foi indicado pelo ex-presidente Michel Temer, e o Cássio Nunes, né, que mais recentemente veio à tona ali um suposto envolvimento dele com um banqueiro, com quantias muito expressivas, e ele foi um ministro indicado pelo ex-presidente Jair Bolsonaro. Mas o Lula não soube se descolar da Suprema Corte, sobretudo depois que o Alexandre de Moraes começou a ter uma imagem tão colada à do governo após o ataque do 8 de janeiro e o julgamento que teve subsequentemente. Então o presidente demorou muito para adotar uma postura firme. Quando veio a público para defender uma reforma no Supremo, falou num tom muito institucional, não apontou dedos. Então eu vejo essa declaração do Lula como um diagnóstico correto, mas que chega num momento tardio, mas que já dá indícios para a gente que essa deve ser uma das estratégias de comunicação nesse segundo turno que o PT vai tentar usar para, de alguma maneira, se dissociar do caso do Banco Master, inclusive com a situação na Bahia já tendo sido resolvida no primeiro turno. O envolvimento do PT baiano com o Banco Master era, até esse momento, o elo mais próximo entre Lula e Daniel Vorcaro, né? Sobretudo na figura do Jacques Wagner, que disputou uma vaga pelo Senado esse ano, conseguiu ganhá-la na Bahia e tinha sido líder do governo, teve que renunciar quando o seu envolvimento com o Daniel Vorcaro veio a público. Então, passada essa crise e com a Bahia já tendo o seu cenário eleitoral desenhado, talvez o Lula vá mais para o embate, sabendo que ele não vai ter que ter essa divergência ali de palanque, por exemplo.
1: Para a gente fechar o nosso papo, Lucas, queria que você falasse um pouco sobre a eleição de dois deputados federais com mais de 3 milhões de votos, né? O Nicolas Ferreira, por Minas Gerais, já tinha sido mais votado na última eleição, mas agora praticamente dobrou, né, o total de votos. Também o Lucas Pavanato, em São Paulo, com mais de 3 milhões de votos. E também em São Paulo tivemos na Assembleia Legislativa a Eduarda Campopiano, também uma parlamentar do espectro da direita, eleita com mais de 1.900.000 votos. O que explica esses fenômenos, hein?
0: A gente está vendo aí essa nova geração da política sendo muito bem sucedida nessas votações proporcionais. São nomes jovens que têm uma base que não é geográfica, como era comum até 10 anos atrás, né, que aqueles deputados tivessem base em determinadas cidades, regiões dos estados e que a partir dali tivessem grandes percentuais de votos. Quando a gente olha para esses nomes que vêm das redes sociais, eles têm uma pulverização de votos muito grande. Eles são votados em quase todos os municípios, com votações expressivas, e nesse sentido conseguem romper essa barreira, porque eles não estão falando com determinadas regiões, eles estão dialogando com todo o seu estado. E para esses dois casos que foram citados, né, Lucas Pavanato em São Paulo e Nicolas Ferreira em Minas Gerais, para além de estar falando com seus próprios eleitores, eles estão falando com o eleitor nacional, né? Então são nomes que, apesar de muito jovens, já são extremamente nacionalizados. Esse é um indício, né, de que a gente deve ver a mudança política vindo pela juventude, né, e deve ser uma juventude muito mobilizada nas redes sociais. A gente fala muito tempo sobre como a classe política demorou para se renovar, né? A gente teve na eleição passada Lula, Jair Bolsonaro, já com idade avançada, disputando eleição, dessa vez o Flávio um pouco mais jovem, mas ainda assim a gente costuma ter dificuldade de oxigenação. Esses nomes, eles dão vitalidade para o PL, né, que foi o grande vencedor na eleição para a Câmara desse ano, e que mostra que tem ali uma projeção de futuro muito forte se o partido se mantiver coeso junto com esses quadros, que vão ter ali uma trajetória de longuíssimo prazo na política. Para além do Pavanato em São Paulo e do Nicolas em Minas, eu destaco que o PL também teve os candidatos mais votados em Santa Catarina, Rio Grande do Sul, Mato Grosso, Espírito Santo, Amazonas, Pará e Rondônia. E aí, onde a esquerda foi melhor, também foram casos de deputados muito jovens e muito digitalizados. Caso do Distrito Federal, onde o mais votado foi o Fábio Félix, do PSOL, e de Mato Grosso do Sul, onde a mais votada foi a Camila Jara, do PT, que também, não na mesma proporção do Nicolas e do Pavanato, mas também usam os mesmos instrumentos e conseguem chegar nesse eleitor pela via digital.
1: Eu lembro também a Ana Elisa, né, em Minas Gerais, do PT, teve mais de 522 mil votos, ela com apenas 21 anos. Eu ouvi um depoimento dela nesta segunda-feira, destacando exatamente essa questão da comunicação, que parece que a esquerda, o Partido Trabalhadores, ainda não pegou, né? É algo que nos parece que vem já de um bom tempo, essa mudança da forma de se conectar com o eleitorado, que a direita nos parece já há muito tempo vem se utilizando. Acho que a própria eleição do Jair Bolsonaro mostrou isso, e nos parece que a esquerda ainda está patinando, e a deputada eleita Ana Elisa deu essa cutucada aí. Você concorda com essa análise, Lucas?
0: Eu compartilho, acho que ela é um diagnóstico preciso, né? Quando a gente olha para a direita, a gente tem esses nomes jovens que a gente discutiu aqui, que se destacam nas redes sociais, mas a questão geracional não está tão atrelada assim à presença digital. Políticos mais idosos também estão presentes, estão sabendo dialogar, estão usando linguagens meméticas, enquanto que na esquerda essa mudança ela começa a operar a partir dos mais jovens, mas não é um movimento que tem a mesma penetração junto a outras camadas desses partidos, que continuam, como eu mencionei, a ser liderados por velhos caciques que ainda não oxigenaram a sua forma de fazer política. Então, é um diagnóstico preciso da Ana Elisa. O recado que veio das urnas é esse, né, de que a população virou mais à direita e está se dissociando das pautas de esquerda. Então, se esses partidos quiserem fazer a lição de casa e voltarem a ter uma representação grande, ou inclusive ter competitividade para conseguir disputar a presidência na era pós-Lula, eles vão precisar sim ouvir esses novos entrantes, que vão ter ali muito a ensinar para esses outros quadros desses partidos.
1: Muito bem, a gente agradece demais a participação aqui no CBN Madrugada, o Lucas Fernandes, cientista político, coordenador de análise política nacional na BMJ Consultores. Lucas, muito obrigado, um bom dia e até uma próxima oportunidade.
0: Foi um prazer, Galvão, até a próxima.
1: Em 25, a gente continua no assunto, a busca dos candidatos pelo apoio de governadores. A Karen Lemos tem os detalhes.
2: Para a disputa de segundo turno, o presidente Lula, candidato à reeleição pelo PT, e Flávio Bolsonaro, do PL, vão contar com governadores aliados para montar palanques nos estados, tanto os que foram eleitos no primeiro turno, quanto os que disputam uma nova rodada de votação. Entre os 20 que já se elegeram, 11 governadores apoiaram Flávio Bolsonaro, enquanto 5 ficaram ao lado de Lula. Alguns nomes que darão apoio ao candidato do PL são Tarcísio de Freitas, de São Paulo, Jorginho Melo, de Santa Catarina, e Marcos Rogério, de Rondônia. Do lado do petista estão governadores da região Nordeste, como Jerônimo Rodrigues, da Bahia, e Eumano de Freitas, do Ceará. Outros 3 governadores eleitos resolveram manter a neutralidade ao longo da disputa. Dr. Furlan, do Amapá, Eduardo Braide, do Maranhão, e Raquel Lira, de Pernambuco. No segundo turno, entre as 7 unidades da federação que terão votação no dia 25 de outubro, Flávio Bolsonaro tem aliados em 5, inclusive que disputam entre si, como é o caso do Acre. Lula pode contar com palanque em 4 deles, como no Rio Grande do Norte. Segundo Murilo Medeiros, cientista político da Universidade de Brasília, as eleições deste ano reforçam uma divisão regional no Brasil. Para ele, Flávio consolida um cinturão de direita no centro-sul do país, enquanto a região nordeste permanece como a principal área de resistência do presidente Lula.
3: Flávio sai em vantagem na divisão dos estados, nos seus palanques estaduais, já que emplacou aliados nos maiores colégios eleitorais do país, principalmente no Sudeste, como São Paulo, Minas Gerais e no próprio Rio de Janeiro, com o Douglas Ruas, que teve uma performance muito além do que as pesquisas previam. Em termos territoriais, Lula mantém sua resistência muito localizada no Nordeste, mas com palanques espalhados pelo Brasil desmobilizados.
2: Além dos governadores, os candidatos também poderão contar com o apoio de parlamentares eleitos, o que também dá vantagem para Flávio, já que o PL formou para 2027 a maior bancada do Senado, totalizando 28 senadores. Na Câmara dos Deputados, serão 121 parlamentares. Já o PT terá a segunda maior bancada nas duas casas, com 9 senadores e 70 deputados federais. De São Paulo, Karin Lemos.
1: São Paulo, vamos para o Rio de Janeiro. Uma situação de insegurança jurídica eleitoral. Matheus Maciel explica pra gente.
4: A Procuradoria-Geral Eleitoral tem 2 dias para se manifestar sobre a desistência de Antônio Garotinho de reverter a inelegibilidade dele no Tribunal Superior Eleitoral. Na prática, uma decisão sobre o assunto pode liquidar a eleição ao governo do Rio no primeiro turno, a favor do candidato do PL, Douglas Ruas, e impedir um segundo turno entre ele e Eduardo Paes, do PSD. Garotinho foi o terceiro colocado na disputa, com pouco mais de 3% dos votos. No entanto, todos foram considerados anulados sub judice após o Tribunal Regional Eleitoral barrar a candidatura dele por uma condenação de 2018. Antes da eleição, o político do Republicanos havia representado um recurso ao TSE, a quem caberia a palavra final. Nesta segunda-feira, Garotinho anunciou que desistiu do recurso. Segundo o ex-governador, o movimento já estava previsto desde a véspera da eleição, independentemente de quem liderasse a apuração.
5: Em função do resultado manifesto pela população nas urnas, não me resta outra opção jurídica a não ser desistir de forma livre do recurso ordinário eleitoral, deixando para o povo do nosso estado arcar com a consequência da escolha que eles fizeram.
4: Douglas Ruas obteve 49,27% dos votos. Se o TSE decidir que os votos de Garotinho serão desconsiderados, o recálculo do primeiro turno coloca o político do PL com mais de 50% dos votos válidos. O impasse agora é saber se a desistência de Garotinho leva ao arquivamento automático da ação contra a inelegibilidade. Juristas ouvidos pela CBN apontam que, após a apuração, o interesse no processo deixa de ser exclusivo de Garotinho. É o que explica o advogado eleitoral Fernando Neisser.
6: Há precedentes do Tribunal Superior Eleitoral entendendo que, quando essa desistência se dá depois das eleições e ela tem impacto sobre o resultado das eleições, o interesse deixa de ser um interesse individual da FAR e passa a haver um interesse coletivo no resultado daquela eleição.
4: A expectativa é de que o plenário do TSE julgue o caso nos próximos dias. Por hora, o Rio segue tendo Eduardo Paes, do PSD, e Douglas Ruas, do PL, disputando o segundo turno. Com a colaboração de Rodrigo Bressani e Carolina Garcia, do Rio de Janeiro, Matheus Maciel.
1: 1:30, vem aí o Matheus de Souza.
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0: terça-feira, 6 de outubro de 2026. Resultados do primeiro turno das eleições mostram que o presidente Lula perdeu cerca de 1.700.000 votos em São Paulo, Rio de Janeiro e Minas Gerais. A comparação é com o primeiro turno da eleição presidencial de 2022. Ao mesmo tempo, o senador do PL, Flávio Bolsonaro, obteve 1.300.000 votos a mais nesses três estados do que o pai, o ex-presidente Jair Bolsonaro. Os partidos do chamado Centrão perderam 19 cadeiras no Congresso. União Brasil, PP, PSD, MDB e Republicanos elegeram juntos 207 deputados. Com isso, a representação do grupo deve cair de 44% para 40% das cadeiras. O PL fez um movimento contrário. O partido passou de 98 para 121 deputados e terá a maior bancada da Câmara. A legenda recebeu 25 milhões e 800 mil votos, o equivalente a 22% dos votos válidos. No Senado, o avanço foi ainda maior. O partido saltou de 15 para 28 senadores e terá mais de um terço das 81 cadeiras. Já o PSD registrou a principal perda do Centrão na casa. Caiu de 14 para 5 senadores. As forças do governo do Iêmen lançaram uma ofensiva contra os Houthis para tentar recuperar territórios tomados pelos rebeldes e avançar em direção à capital do país. A operação tem apoio da Arábia Saudita. 100 aviões de combate participam da ofensiva e pelo menos 324 alvos foram destruídos. Os Estados Unidos também dão apoio. A ofensiva ocorre na região do Estreito de Bab el-Mandeb, por onde passa cerca de 15% do comércio global de petróleo. No horário de Brasília, 1h33.
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2: É hora da gente falar de finanças pessoais aqui no CBN Madrugada.
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A Luciana pergunta como uma investidora conservadora pode se organizar para montar uma carteira de investimentos a longo prazo. Luciana, são duas coisas importantes. A primeira é tentar se programar para poupar periodicamente uma determinada quantia. Se você recebe um salário mensal, pode reservar parte do valor todo mês para investir, de preferência assim que receber e antes de começar a gastar. Se tem ganhos variáveis, pode pensar em guardar quando receber mais do que um determinado valor. A segunda é escolher uma aplicação simples, que seja fácil de investir, tenha uma aplicação mínima baixa, um custo operacional suficientemente baixo e, de preferência, associada ao seu objetivo de longo prazo. Se você não tiver um objetivo imediato, pode concentrar seus investimentos em aplicações atreladas à taxa Selic ou ao CDI. Pode ser o Tesouro Selic, um fundo de investimento DI ou um CDB do seu banco. Se estiver pensando na aposentadoria, pode ser o Tesouro IPCA. Existem diversos produtos financeiros com características diferentes que podem, eventualmente, ser boas opções. Mas a sugestão é começar por uma aplicação não muito complexa. Assim, você vai ganhando familiaridade com os investimentos para depois partir para modalidades mais sofisticadas. Até a próxima e continue mandando as suas perguntas para CBN Dinheiro, @cbn.com.br.

0: 1:36. Bom dia a você que nos acompanha aqui no CBN Madrugada com Ricardo Garcia. Vamos juntos até às 5 horas da manhã. E agora é hora que a gente abre espaço para Vera Magalhães e convidados no Viva Voz.
1: A gente está abrindo esse Viva Voz especial do dia seguinte às eleições. Haverá segundo turno no Brasil entre Flávio Bolsonaro, do PL, que teve 47,03% dos votos válidos, e Lula, do PT, com 45,16% dos votos válidos. Para analisar esse quadro e também o Congresso eleito ontem, os estados, como é que fica a nova geopolítica brasileira ali dos partidos, eu tenho comigo Pedro Doria, nosso comentarista das segundas-feiras. Boa noite, Pedro.
2: Boa noite, Vera. Vamos costurar aqui que ontem foi um dia esquisitíssimo, né?
1: Foi bem esquisito, bem intenso de notícias. A gente vai tentar traduzir tudo aqui para o ouvinte. E eu e o Pedro contamos para isso com a companhia do Rafael Cortez, cientista político, sócio da Tendências Consultoria, nosso parceiro aqui do Viva Voz também. Boa noite, Rafael. Obrigada por estar com a gente de novo.
3: Boa noite, Vera. Boa noite, Pedro. Todo mundo que está aqui na CBN. Vamos lá, né? Vamos ver o que a gente consegue reagir, pelo menos numa primeira reação aos movimentos eleitorais de 26.
1: É isso. Então, vamos começar pelo quadro presidencial. Depois desse resultado que eu trouxe aqui, Lula e Flávio Bolsonaro já começaram as movimentações de segundo turno. Flávio Bolsonaro recebeu hoje o apoio de Romeu Zema, do Novo, que teve pouco mais de 0,3% dos votos válidos ontem. Deve receber também o apoio de Ronaldo Caiado, do PSD, que foi o quinto colocado, né, na disputa. Está buscando aí fazer costuras com partidos. Pode receber apoio de várias siglas, entre elas PP, Republicanos, União Brasil. O Lula recebeu vários apoiadores em Brasília, num hotel em Brasília, com a circunstância de que a maioria desses apoiadores vem de derrota nos seus estados. Tem alguns petistas vitoriosos no Nordeste, mas a tropa lulista, inclusive vários ministros importantes de seu governo, colheram derrotas ontem. Ele tem que fazer um feito inédito, que é virar uma eleição em segundo turno. Pedro, não é pouca coisa o que o Lula tem que conseguir para virar o jogo. Quais caminhos você vê que possam ser factíveis para essa missão que é inédita desde a redemocratização?
2: Vera, é inédita, você tem toda a razão, mas são 2,3 milhões de votos. Não é impossível. Eu acho que é isso importante para o nosso ouvinte ter em mente. Foi uma eleição muito, muito, muito apertada. O presidente Lula tem alguns caminhos. Primeiro, é importante a gente entender onde ele ganhou. Ele quase empatou com Flávio Bolsonaro na classe A. É a área, aquela classe social onde ele chegou muito perto de empatar e virar, e ele ganhou na classe E, entre os brasileiros mais pobres. Onde que o presidente Lula perdeu feio? Ele perdeu feio na classe C, que é o meio do Brasil, que é aquela turma que o PT se recusa a entender e que maltrata. Eu acho que a gente deve desenvolver um pouco essa relação do PT com a classe C. Agora, o presidente Lula venceu em 2022, alguns municípios muito importantes e grandes. Ele venceu em Osasco, ele venceu em Cotia e Betim, em Minas Gerais. São esses municípios tipicamente de classe C, da periferia urbana, em que ele ganhou em 22 e ele perdeu em 26 para Flávio Bolsonaro. Se o presidente Lula recupera um em cada três votos perdidos, por exemplo, votos que ele já teve nesse segundo turno, ele empata a diferença com Flávio. E ainda tem 9 milhões de votos dando sopa, que são os votos dos adversários que estavam por aí. E embora as pessoas tenham aí na cabeça que esses votos, mas são candidatos de direita e tudo mais, lembra o seguinte: boa parte desses votos que foram para Caiado, para Zema, para Renan e principalmente para Augusto Cury, são votos que na eleição passada, em 22, foram para Ciro Gomes e outros candidatos para que são possíveis de reconquistar. Não são todos votos mais antilulistas do que antibolsonaristas. Existem caminhos, mas o Flávio, evidentemente, parte com vantagem.
1: Agora, Rafael, para que isso seja possível, é necessário haver um confronto de ideias e um embate direto entre os dois para que o eleitor, ou que se absteve, né, teve um grande índice de abstenção também, muito parecido com 22, um pouquinho maior no percentual, para que se absteve, o que se absteve, o que anulou o voto ou que votou em algum desses outros candidatos, mude de ideia ou consolide de uma vez o voto no Flávio Bolsonaro. Esse confronto não existiu no primeiro turno, parece que agora o Lula vai buscá-lo, mas talvez o Flávio Bolsonaro não tenha tanto interesse assim num debate nesse segundo turno em que o vento está a favor dele, né?
3: É, Vera, eu acho que aqui, assim, por óbvio, a tarefa é muito difícil, né, por conta de dois elementos. Um, essa cristalização entre o petismo e o bolsonarismo, então é muito difícil fazer alguém mudar de ideia, então já limita esse potencial de voto que estão, entre aspas, à disposição desse segundo turno. E o segundo ponto é que a taxa de abstenção, tudo mais constante, né, salvo aí alguma estratégia de comunicação mais eficaz, né, uma capacidade da campanha governista em conseguir trazer uma parte da discussão das eleições para temas mais próximos da vida do eleitorado, ou que consiga estabelecer um vínculo mais forte. Dou um exemplo aqui, é bem possível que a discussão sobre terras raras, sobre soberania nacional, ela tenha de fato algum efeito na nossa vida. O problema é fazer com que essa mensagem seja de fácil acesso, né? Isso demanda uma mudança na maneira de fazer a campanha, porque acho que me parece razoável essa leitura de que, ao longo do primeiro turno, os temas da campanha não foram dos mais felizes do ponto de vista de uma candidatura que quer vender continuidade. A gente chega para a eleição de primeiro turno, embora muito dividido, mas com a sensação do eleitorado de mudança. Então, vender continuidade quando o eleitor quer mudança demanda uma assertividade na comunicação que a campanha da reeleição não conseguiu. Então, acho que tem essa questão de trazer aí novos temas de uma maneira que impeça que o efeito da abstenção fique ainda pior para o governo. E tudo mais constante, a abstenção tende a aumentar no segundo turno. Então, a eleição já acabou para governador do estado, é um perfil do eleitorado mais forte do presidente Lula, tende a se abster mais. Então, acho que uma parte desse jogo, né, dessa ideia de tem que ter um duelo para gerar material para as pessoas saírem às ruas. Se a gente tiver uma redução dessa taxa de abstenção, acho que a gente está falando de um quadro que essa possibilidade, que hoje é quase teórica, se materializar no segundo.
1: Agora, Pedro, você fala dessa busca por votos aí, principalmente no eleitorado urbano de grandes centros. O Rafael fala de trazer a discussão para temas mais do dia a dia das pessoas. Mas eu queria te ouvir a respeito da sua impressão sobre o quanto esse resultado, tanto presidencial quanto depois a gente vai falar mais detidamente do resultado do Congresso e dos governos, reflete um tema que teve meio onipresente no primeiro turno na nossa discussão, na imprensa, nas discussões nas ruas, que foi o Supremo Tribunal Federal, que não é exatamente esse tema que diz respeito à vida ali da classe C, mas que as pessoas tomaram como um tema de vida ou morte. É o tema que as pessoas estão discutindo. Hoje eu estava voltando de avião do Rio para cá, depois no táxi, as pessoas continuam discutindo o Supremo Tribunal Federal, uma coisa impressionante. E o quanto o que aconteceu ali, a situação do Alexandre de Moraes, aquela sessão do dia 15, pode ter ditado esse resultado de ontem.
2: Vera, eu acho que teve imensa influência, sim. Eu não acho que seja a única coisa que tenha tido influência, não. Eu acho que realmente a gente precisa ter uma conversa maior sobre a classe C no Brasil. Isso é quase metade da população. Quando a gente fala da periferia urbana, a gente está falando de um terço da sociedade brasileira, que é a classe C na periferia das grandes cidades, e de uma terrível relação que o PT tem com ela. Agora, veja, eu acho que tem um aspecto aqui que me parece as pessoas às vezes não percebem, é o seguinte: o presidente Lula não é percebido por boa parte da sociedade brasileira como candidato de esquerda que se opõe a um candidato de direita, que seja lá quem for. Hoje são os Bolsonaro, antes eram os tucanos, etc. Hoje o presidente Lula é percebido por boa parte da sociedade como sistema. E o que eu quero dizer com o sistema? Ele é o último fundador da nova república, que está de pé, que está na ativa. Ele está disputando o quarto mandato como presidente da república. Para uma quantidade imensa de eleitores, Lula é presidente desde sempre. Ele é o poder, ele é a república. E quando a gente assiste a república derretendo, escândalos de corrupção corroendo por toda parte, tocando pela primeira vez ministros, mais de um ministro do Supremo Tribunal Federal, o que as pessoas olham? Este sistema perdeu a capacidade de se regenerar. Ele perdeu a capacidade de resolver internamente suas próprias crises. Parece que é um botando um truco em cima do outro. E, infelizmente ou felizmente, quando as pessoas olham para de um lado Flávio Bolsonaro, do outro lado Luiz Inácio Lula da Silva, Lula é o símbolo disso. Não é que os eleitores que tenham votado no Flávio achem que de fato o dinheiro do Master foi só para montar um filme do pai e que era dinheiro privado e tudo mais, essa cascata que eles contam. O eleitor entende perfeitamente que o Flávio tomou dinheiro. O problema é o seguinte: se ele acha que o sistema tem que ser desmontado, Lula é esse sistema. E de certa forma ele é mesmo, né?
1: Agora, Rafael, você concorda? Você vê o fato dessa associação com o sistema ter pautado o voto? E como você vê essa guinada à direita? É intencional? Ela é intencional para o Congresso e não necessariamente para a presidência? O Brasil que sai das urnas é uma direita bolsonarista? É outro tipo de direita? Como você está fazendo a leitura do perfil ideológico do voto de ontem?
3: Olha, Vera, uma boa pergunta. Eu começo pela essa parte final, né, da relação entre entender o movimento da presidência da República e a composição legislativa. Porque a gente poderia, de alguma maneira, simplificar bem aqui a nossa conversa e dizer, olha, também não tem nada excepcional no que está acontecendo em 20. Foi basicamente na eleição presidencial, a gente teve uma avaliação do governo.
1: Desculpa, acho que você engasgou, achei que era um microfone que tinha dado uma... Tudo bem, estamos todos nós meio engasgados, meu cara.
4: A voz sumiu. Mas então vamos
1: Quer
4: lá.
1: Que eu passe para o Pedro enquanto você recupera? Vamos lá.
4: Só, se puder, Vera, obrigado.
1: Acontece comigo toda hora isso. Eu estou com minha água aqui, que está muito seco. Ô Pedro, a gente vai ouvir o Rafael sobre essa questão do recorte ideológico, mas não dá para negar que a gente deu uma guinada à direita, né?
2: Certamente demos uma guinada à direita. Deixa eu me solidarizar com o Rafael. Eu tô na base da bombinha de asma hoje, tá, Rafael? Essa mesma voz que vai embora, o ar que some.
1: Eu tô na pastilha, no própolis, tudo que apareceu, tô tomando aqui.
2: Pois é. Olha, sim, de fato foi a direita. Mas eu queria fazer eu queria voltar à classe C, porque eu acho que a gente tem que falar muito de classe C, porque eu acho que a classe C explica tudo o que está acontecendo no Brasil de 18 para cá.
1: Uhum.
2: Se a gente pega as professoras Esther Solano e Rosana Pinheiro Machado, uhum, se a gente pega o Renato Meireles, se a gente pega todo mundo que mergulha na classe C, o que a gente ouve de todos eles é o seguinte: olha, essa é uma turma extremamente pragmática. Eles estão votando. Eu gosto de uma frase do Renato Meireles no livro dele sobre a classe C, que foi lançado há 2 meses, que é o seguinte: eu sou do partido da fila que anda. Então, sim, Evidentemente, o Brasil foi para a direita, elegeu senador que não acaba mais de direita, deu uma maioria na Câmara dos Deputados ainda maior para a direita, mas eu percebo isso menos como uma escolha do eleitor pela direita e muito mais um voto anti-Lula e anti-PT, ante este governo aí. O que eu estou tentando dizer é o seguinte: sim, a consequência desse voto foi o Brasil foi para a direita. Mas não me parece que a intenção original de boa parte desses votos tenha sido uma guinada para a direita, e sim muito mais um mudo lado do disco.
1: Agora,
2: quero ver o que acontece.
1: É engraçado porque o Flávio Bolsonaro não fez uma mísera proposta voltada para esse eleitor de classe C, né? Total de zero. Tudo bem, ele bateu muito que o Lula não deu a picanha e não deu a cerveja prometidas. E sim, no preço dos alimentos, mas bem en passant, né?
2: Sim, é verdade, mas ao mesmo tempo ele fez boa parte da propaganda eleitoral dele dentro do supermercado, né?
1: É verdade.
2: Lembrando das pessoas do preço, do preço, do preço, do preço. Uhum. E passou boa parte da propaganda eleitoral dele falando de violência contra a mulher, o que é quase uma contradição em termos vindo do bolsonarismo, a gente tem que marcar isso. E, no entanto, tem essa coisa curiosa que é, dentro da esquerda, as feministas não conseguem ter esse contato com as mulheres de classe C, que são conservadoras, religiosas, e tem os mesmos problemas. Tem o problema da violência doméstica, tem o problema do orçamento doméstico, que muitas vezes é controlada pelo marido, tem o problema do marido ausente, do parceiro ausente que deixa para criar os filhos sozinhos e tal. Trocentas pautas, com exceção do aborto, talvez, as mulheres da classe C embarcam em todas as pautas do feminismo. Elas só te pedem, essencialmente, uma coisa: eu não uso o vocabulário do feminismo. Na pauta a gente vai junto. Então, curiosamente, de certa forma, a esquerda cedeu essa pauta da mulher da classe C para o Flávio Bolsonaro. E ele, talvez, com uma certa esperteza, foi lá e pegou. Ele falou dos problemas das mulheres sem, no entanto, usar o vocabulário do feminismo. Isso faz diferença.
1: Agora, Rafael, a questão ideológica, você estava começando a formular essa análise de que direita é essa?
3: Perfeito, Vera. Então, acho que vamos retomar. A gente pode simplificar e dizer basicamente, ó, na eleição presidencial, o que aconteceu foi que a maioria do eleitorado queria mudanças. Pelo Lula não conseguiu entregar um bom governo, ou pelo menos um governo percebido como positivo. E aí, basicamente, independente de qualquer que fosse o adversário, era uma questão de tempo do governo perder a eleição, né? Ainda não se encerrou, mas dado que a maioria desaprova, o candidato da oposição mais competitivo levaria essa disputa, né? E eu acho que esse é o primeiro ponto. E eu digo isso para dialogar com o Pedro nessa tentativa de entender o que quer o eleitorado, mas sobretudo o eleitorado da classe C. É bem possível que, na verdade, ele só queira mudança, né? Porque se a gente olha a biografia do Flávio, o histórico do Flávio na política, é pouco provável que assim, tenha uma ponte mais forte de como ele conquistou esse eleitor. Eu arriscaria dizer que seria uma questão de tempo do Lula perder, se ele não conseguir melhorar a imagem do seu governo. E no primeiro turno conseguiu de forma muito limitada, ele perderia de qualquer um. É assim, o fator fundamental é a avaliação do governo. Isso para eleição presidencial. Para eleição legislativa, acho que aqui tem um ponto importante. Na verdade, 2026, né, e essa guinada à direita, eu não sei se o termo é guinada ou, na verdade, é um aprofundamento de um movimento, uma direita, que vem acontecendo na política brasileira há um bom tempo. Talvez o Lula e a vitória em 2022 tenham minimizado e dado uma sensação de que esse movimento não era tão forte. Mas se a gente expande um pouco o horizonte temporal da nossa análise, sei lá, marca como recorte algum momento dos anos 90 ou início do governo Lula, a gente vai conseguir rapidamente perceber uma estabilidade da esquerda, com o PT se destacando. Mas o grande movimento, me parece, é um aumento da direita e uma mudança do perfil da direita.
1: Sim.
3: Eu acho que esse é o ponto importante. Está saindo cada vez mais uma direita que tinha um diálogo mais próximo com a própria esquerda, né? Então eu estou falando dessa combinação dos partidos tradicionais liderados pelo PSDB, mas que, enfim, do ponto de vista de política pública, tinha uma continuidade, e está entrando uma nova elite política para capitalizar essa direita, que é muito diferente. A questão, então, tem uma parte do que eu acho que é o que que está acontecendo que está mudando esse perfil. Tem a tese um pouco dessa sociologia que o Pedro está tentando desenhar, o que é a classe C, dessas transformações socioeconômicas. Agora não é mais o trabalho industrial, é o trabalho de serviço, não sindicalizado, etc, etc. E tem a tese que tem a ver com as redes sociais e com comunicação política e com uma nova forma de fazer esse diálogo com o eleitor. E quando o Pedro fala, olha, o debate feminista, como é que ele vai ser colocado de uma maneira mais abrangente? Então aí tem uma sequência que aí é política, mas é ligado à comunicação. Então eu acho intrigante é isso. O que está acontecendo nessa mudança de perfil dentro da direita?
0: 1:57, a gente acompanhou aí o Viva Voz com a Vera Magalhães e convidados. Agora o Igor Cardim traz pra gente informações sobre um aumento peronomútil da bancada feminina no Congresso Nacional, que tá muito, mas muito longe de representar a mulher ou a quantidade de mulheres que nós temos no país. É um país que tem 52% de mulheres praticamente, e está com uma bancada feminina que vai ainda muito longe desse índice. A representatividade da mulher no Congresso ainda é muito pequena. O Igor Cardim traz para a gente os detalhes.
5: A Câmara dos Deputados terá, a partir de 2027, a maior bancada feminina da história. Foram eleitas 108 deputadas, 17 a mais do que em 2022. O PT e o PL lideram entre os partidos que mais elegeram deputadas, com 26 e 22 cadeiras, respectivamente. O PSOL elegeu 8 mulheres, enquanto o PCdoB, Podemos e União Brasil ficaram com 7 cada. A bancada negra, no entanto, formada por deputados pretos e pardos, manteve as 135 cadeiras na nova composição da Câmara. O número reúne 108 parlamentares que se autodeclaram pardos e outros 27 pretos. A quantidade de representantes indígenas caiu de 4 para 3. Para a cientista política e especialista em análise política federal na BMJ Consultoria, Letícia Mendes, o crescimento do espaço feminino no parlamento é benéfico à democracia, mas ela chama atenção para a necessidade de entender individualmente o que pensam cada uma das deputadas, principalmente em pautas divergentes.
6: Como essas mulheres se comportam ali em relação às pautas identitárias ali de direito das mulheres? Isso vai depender de pauta para pauta. Então, geralmente, algumas pautas que são em relação ao cuidado, à criança, à saúde da mulher, são pautas que elas têm um certo consenso. Mas, dependendo se entra ali para pautas de costumes, que podem ter impacto para a mulher. Então, por isso que nós falamos, não basta ser só mulher dentro do parlamento. É importante realmente observar um pouco mais do perfil dessas mulheres e o comportamento delas em determinadas pautas.
5: As bancadas temáticas também mantiveram nomes de destaque. A Frente Parlamentar da Agropecuária reelegeu deputados como Pedro Lupion e Caroline de Tone. A bancada ambientalista também reelegeu a pauta de proteção ambiental e defesa dos animais, caso de Célio Studart. Na bancada evangélica, Nicolas Ferreira do PL foi reeleito com a maior votação do país e segue como um dos principais nomes do grupo. Já a bancada da segurança pública, conhecida como bancada da bala, mantém representantes como Alberto Fraga, Sargento Faur, delegado Matheus Loyola e delegado Felipe Cury. De Brasília, Igor Cardim.
0: Bom, obviamente que o dado é positivo, são 17 mulheres a mais em relação à legislatura passada, mas ainda muito aquém do que representam ou deveriam representar as mulheres na nossa política, né? É muito importante que a gente tenha mais candidatas mulheres. Já destaquei isso recentemente aqui no CBN Madrugada, porque a gente tem uma legislação hoje eleitoral que obriga os partidos a terem lá 30% de candidaturas de mulheres. Obriga também que uma parcela do dinheiro seja investido nessas candidaturas. Não há ainda nenhuma legislação que determine a quantidade de mulheres, cotas de mulheres no Congresso Nacional. Isso está sendo discutido. Na Argentina, por exemplo, criou-se lá uma sistemática faz com que haja um aumento, ou fez com que houvesse um aumento significativo de mulheres nos últimos anos. Lá o parlamento já está quase 50% de mulheres. No Brasil, se a gente voltar duas legislaturas, tínhamos 12% de mulheres apenas no Congresso. Na passada subiu para 18%, ou seja, aumentou 50%, e agora passou a 21%. Ou seja, nós temos 51, 52% de mulheres na população, porém apenas 21% no Congresso. E para que isso mude, é importante que haja a vontade de mulheres de se candidatarem, e isso não vai mudar do dia para a noite. Por isso que eu defendo que a gente tenha uma maior participação política, e aí não só das mulheres, estamos falando aqui especificamente das mulheres, mas também dos rapazes, dos meninos, desde jovens. Participação política nas escolas, participação na comunidade, nos bairros, né, para a gente tentar combater a apatia política que muitas vezes a gente percebe. Eu, infelizmente, quase que todos os dias recebo mensagens de ouvintes dizendo que, porque político é tudo a mesma coisa, é tudo ladrão, não voto mais em ninguém. Mas temos que lembrar que aqueles que estão lá, né, Ricardo Garcia, estão lá porque nós os colocamos, né? Eles não caem de paraquedas lá no Congresso Nacional. Então é importante que não nos afastemos da política, né? Vivemos numa democracia, num Estado democrático de direito. Então, se a gente não escolhe, alguém vai escolher pela gente. Então, é muito importante que não nos afastemos. E nessa questão das mulheres, que tenhamos mais jovens, mais mulheres tentando e se interessando em ingressar na política. E por que eu falo isso? Há dados que mostram, levantamentos que mostram que mulheres nas instâncias de poder, na política, se envolvem muito menos em casos de corrupção do que homens. Há dados que comprovam isso. Eu não tenho dúvida nenhuma, né, tirando esses dados, que se a gente tivesse mais mulheres, não só no Congresso, mas nas instâncias de poder, no Supremo Tribunal Federal. Supremo Tribunal Federal. A gente olha para o Supremo lá, quem é que está acima de qualquer suspeita, Ricardo Garcia? Carmen Lúcia. O primeiro nome que a gente lembra. Você, ouvinte, que está comigo aqui agora no CBN Madrugada. Qual é o primeiro nome que nos vem à cabeça? E temos uma mulher no Supremo Tribunal Federal. Isso é uma vergonha, isso é uma vergonha. O Supremo Tribunal Federal já teve 174 ministros, né, desde o início do Supremo, na República, 174. Três mulheres até agora. Três mulheres. Uma coisa simplesmente absurda. Simplesmente absurda. O presidente Lula, né, entrou no governo dizendo que ia defender as mulheres, tal, tirou várias mulheres das instâncias de poder, de ministério, de secretarias, teve chance para colocar mais mulheres no Supremo, não o fez. Então é importante que a gente tenha participação de mais mulheres, não só, né, passei agora aqui para o Supremo, mas no Congresso Nacional depende da gente, da gente. Eu sempre falo aqui, e esse momento agora que a gente está fazendo escolhas é importantíssimo a gente lembrar que o nosso futuro como sociedade, ele não está determinado. O nosso futuro vai ser construído através dos nossos esforços, né? Através das nossas decisões. Então, que tenhamos, nesse caso aqui, pensando decisões que permitam uma maior participação das mulheres na política. E repito, desde jovens que se interessem, porque o que a gente tem visto ultimamente, infelizmente, é muitos partidos, nessa eleição, pelo menos por enquanto, não surgiu ainda, espero que não surja, mas nas últimas eleições, houve diversos casos de mulheres que estavam lá com o nome ali, apenas para cumprir a legislação, né? Apenas para cumprir a legislação, né? Então nós vamos ver, quando começar a sair os votos aí, nós vamos ver, né? Aquelas que tiveram de repente um, dois, às vezes não tem nenhum voto. Quer dizer, tá na cara que aquela candidatura ali é fake, né? Tá lá apenas para cumprir a legislação. Espero que não necessitemos desse tipo de legislação lá na frente, obrigando o número de candidaturas de mulheres, que a gente tenha mais mulheres pressionando os partidos, as legendas, para que estejam concorrendo e, obviamente, né, que a gente tenha essas escolhas como sociedade.
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0: quinta-feira, 6 de outubro de 2026. 6 dos 9 políticos citados no caso do Banco Master que concorriam nas eleições foram eleitos. A grande maioria se elegeu para a Câmara, como Hugo Mota, do Republicanos, Antônio Rueda, do União Brasil, Mário Frias e Nicolas Ferreira, ambos do PL, Jax Wagner, do PT, conseguiu reeleição para o Senado. Senador Flávio Bolsonaro apareceu em primeiro lugar na disputa presidencial. A Semi Neto, do União Brasil, perdeu na disputa para o governo da Bahia e Ciro Nogueira, do PP, perdeu na eleição para o Senado no Piauí. Todos os citados negam qualquer irregularidade ou envolvimento com atividades ilícitas do ex-banqueiro Daniel Vorkaro. O secretário de Estado americano Marco Rubio afirmou que todos esperavam que a eleição brasileira fosse para o segundo turno. Ele ainda disse que o governo dos Estados Unidos vai acompanhar o desenrolar da disputa. A declaração foi dada hoje antes de Rubio embarcar para a Islândia. A resposta não mencionou o presidente Lula do PT, nem o senador do PL Flávio Bolsonaro. Flávio terminou o primeiro turno com 47% dos votos contra 45% de Lula. Os dois voltam para o segundo turno no dia 25 de outubro. Horário de Brasília, 2:07.
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0: 2:08. Bom dia, obrigado a você que nos acompanha aqui no CBN Madrugada. Eu e Ricardo Garcia na mesa de som. Vamos até às 5, hein? Na companhia do Luiz Carlos do Rosário. Também Paulo Guimarães está por aqui. Sandro manda sua mensagem também via YouTube. Obrigado a Luiz Otávio, pessoal participando do nosso chat. Gildo também participando aqui no nosso chat pelo YouTube, acompanhando as imagens do nosso estúdio pelo WhatsApp 11 999 11 9981. Eliseu Cirino, obrigado Eliseu pela participação. De Campinas, o Devanir Amâncio de São Paulo, o Carlos Muniz de Camaragibe, Pernambuco, também manda o seu bom dia. Muito obrigado ao nosso ouvinte, também o Antônio de Cascavel, no Paraná. Alex Correia, do Tatuapé, Zona Leste de São Paulo. Obrigado a você que participa pelo e-mail. É só entrar no site cbn.com.br, você clica lá no Fale com Âncora, manda para cá a sua mensagem e você pode, como sempre, participar também via Instagram. Estamos aqui no Instagram, no @phcgalvão. Repetindo, @phcgalvão, você pode interagir por aqui. Nosso ouvinte Didi, de Uberaba. Obrigado, Didi, pela mensagem aqui. Celso Targino, da Silva, também participando, manda o seu bom dia. Doutor Estevão Zizi, sempre na escuta também, muito obrigado. Francisco Félix, também participando via Instagram, no @phcgalvão. Muitíssimo obrigado. 2:11, é hora da gente saber como é que fica o tempo em todo o Brasil.
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0: Com Maria Clara Sasaki.
2: Terça-feira de tempo instável, com alerta para temporais entre Santa Catarina, Paraná, São Paulo, sul do Rio de Janeiro, sul de Minas Gerais e grande parte do centro-oeste do Brasil. É uma chuva que pontualmente pode ser volumosa, mas o que chama a

0: a refrescar o calor de mais de 30 graus nas áreas litorâneas. No interior da região, temperaturas também muito elevadas, oeste da Bahia, sul do Maranhão, sul do Piauí, todo o estado do Tocantins, também na região norte, com uma condição de tempo muito seco, alto risco para queimadas, temperaturas bastante elevadas, tanto nesta terça como no decorrer da semana. E há expectativa de chuva em algumas regiões do norte do Brasil. Amazonas, Rondônia, Acre e Roraima seguem com tempo instável, chuvas a qualquer momento e temperaturas em torno de 32 graus. Maria Clara Sasaki, da Clima Tempo, para a CBN.
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2: A seleção francesa de futebol venceu a Bélgica por 4 a 1 na tarde desta segunda-feira pela quarta rodada da Liga das Nações da UEFA. Os belgas abriram o placar com Luke Bacchio, mas sofreram a virada na reta final do segundo tempo, com gols franceses anotados por Doué, Cherki e dois de Olise. Pelo mesmo grupo, a Itália venceu a Turquia por 3 a 1. A classificação da chave tem a França liderando com 10 pontos, a Itália em segundo com 7 pontos e a Bélgica em terceiro com 6. Hoje, também pela primeira divisão da Liga das Nações, a Croácia recebe a Espanha e a Inglaterra joga com a Tchequia. Nos amistosos internacionais, destaque para o jogo entre Argentina e Benin, que marcará a despedida de Lionel Messi da seleção.
1: 12h14, a gente continua com as análises sobre as eleições. A professora da FGV, Lara Mesquita, cientista política, conversou com Fernando Andrade e com Tatiana Vasconcelos.
3: Bom, vamos lá, vamos falar deste Brasil que saiu das urnas ontem. Em linhas gerais, que Brasil é esse, Lara?
4: Tati, é um Brasil mais à direita, tá? Isso não tem dúvidas, aumenta o tamanho da direita na Câmara dos Deputados, aumenta o tamanho da direita no Senado, aumenta o tamanho da direita no controle dos estados. E o candidato que sai à frente das urnas para o segundo turno, logo isso já torna ele um favorito para vencer o segundo turno, é o candidato da direita, o senador Flávio Bolsonaro.
5: Tá. Vamos olhar mais para o Senado, primeiramente, Lara. Das 54 cadeiras em disputa, 43 foram conquistadas por nomes classificados à direita, como siglas como PP, PL, principalmente, Republicanos, União Brasil, PSD. Somente o PL de Flávio Bolsonaro elegeu 19 senadores, incluindo as dobradinhas em 4 estados e no Distrito Federal. A partir do ano que vem, a legenda passa a ter quase um terço do Senado. O que que significa esse peso no Senado?
4: Fernando, tem uma coisa que eu não fiz, que foi analisar individualmente quem são esses senadores eleitos. Para saber, a gente assume que todos os senadores do PL são senadores mais à direita, né, que tem um posicionamento, por exemplo, mais alinhado com as pautas gerais do candidato à presidência do PL, do candidato Flávio Bolsonaro. E aqui, para dar um exemplo, impeachment de ministro do Supremo, que é um tema importante, que está agora, né, em voga. A gente também pode dar outro exemplo. O senador Flávio Bolsonaro fala em reverter a reforma tributária. Então, eu tendo a assumir que os senadores do PL apoiariam essa agenda. Mas os senadores de outros partidos, do PP, do União, do Republicanos, a gente precisa dar uma olhada no perfil deles, porque o alinhamento não é tão automático.
5: Perfeito.
4: Esses outros partidos tiveram, por exemplo, presença no governo Lula, que termina no final desse ano, né, nesse primeiro governo Lula. Então, não dá para a gente assumir que só porque eles são de partidos de direita, de centro-direita, eles estão completamente alinhados com as pautas do PL e, no caso de o Flávio ser eleito, do futuro presidente Flávio, se isso acontecer. Ou que serão, em qualquer hipótese, oposição radical a um quarto governo Lula, se isso acontecer. Mas, claro, eles estão mais próximos em termos de prioridade de agenda.

0: de um eventual governo Flávio do que de um eventual quarto governo Lula.
1: Tá, Lara, antes da votação, o presidente Lula conversou com o presidente do Senado Federal, Davi Alcolumbre, e que marcou para votar essa semana o fim da escala 6-1. Tá pautada, a votação tá pautada no Senado. É uma pauta que tem amplo apoio popular, né? A maioria da população brasileira é a favor de acabar com a escala 6-1. A eleição de ontem vai ter impacto nessa votação? Existe uma avaliação de que, ainda que essa seja uma pauta de interesse das pessoas, com essa bancada enorme eleita, os parlamentares estariam empoderados o suficiente para votar contra o fim da escala 6-1 e, portanto, a fim de encarar aí essa briga com parte da população, a maioria da população que é a favor dessa pauta. Que leitura você faz disso?
0: Bom, legitimados para fazer a votação, eles estão, porque eles estão no cumprimento legítimo do seu mandato. Senão, a gente deveria acabar a legislatura no dia seguinte da eleição e não três meses depois, né?
1: E temos que lembrar que parte dos senadores que foi eleita não está nesse Congresso, né? Vai assumir a partir do ano que vem. Eu estou falando do caráter simbólico.
0: Mas eu acho que tem algumas coisas, inclusive estratégicas. De um lado, quem está saindo pode achar importante votar para deixar um legado.
1: Tá.
0: Então fala, olha, nossa chance, se a gente não votar isso agora, a gente não vai votar mais, é a chance de deixar um legado de algo que a população quer muito e, quem sabe, inclusive contribuir para nossa... nosso sucesso eleitoral futuro, né? Disputa de outros cargos, né? Assim, aí a gente teria que ver o que cada um dos senadores que não se reapresentou foi fazer. Uma outra maneira de pensar isso é o Alcolumbre olhando o resultado das urnas e pensando: num eventual governo Flávio, eu não tenho nenhuma chance de permanecer como presidente do Senado e eu quero permanecer presidente do Senado. Então, pôr para votar essa pauta pode ser uma sinalização positiva para o caso de vitória do Lula, eu conseguir permanecer como presidente do Senado e tá aqui a contribuição que eu posso dar. Eu não sei se o Alcolumbre está pensando nisso ou não, mas poderia ser uma conta estratégica que ele estaria fazendo, e aí ele está jogando pelo interesse dele de permanecer como presidente do Senado. Mas é muito difícil, porque tem costuras sendo feitas de todos os lados, por quem está saindo, por quem está entrando, pelas duas campanhas presidenciais, e sem ter acesso a essas costuras é muito difícil prever o que vai acontecer.
2: Bom, o que a gente está vendo agora são os movimentos das campanhas em busca de apoios, a busca dos votos da, entre aspas, terceira via, que receberam 7% dos votos. A gente acabou de informar que o presidente do PP, Ciro Nogueira, quer apoiar Flávio Bolsonaro no segundo turno. Aí tem também conversas com União Brasil, são partidos de centrão que não aderiram formalmente à candidatura de Flávio no primeiro turno. Quais espaços políticos agora restam para o PT? Aquela frente ampla que nós ouvimos muito falar na candidatura na eleição de 2022, ela se sustenta ainda?
0: Bom, a frente ampla que foi falado em 2022, está muito fragilizada, porque em 2022 haviam candidaturas, né? A gente viu, assim, as candidaturas mais fortes que tinham voto eram candidaturas do centro, e agora praticamente todas as candidaturas são candidaturas da direita, muito mais próximas do Flávio do que do Lula. Uma outra coisa para a gente observar é o seguinte, Fernando, esses apoios formais, eles têm muito pouco efeito sobre a decisão de voto do eleitor.
2: Tá.
0: A gente tem alguns estudos que mostram isso. Tem um paper de alguns anos atrás do Jairo Pimentel, Guilherme Russo e Jorge Avelino, que mostram isso. Enfim, não consigo me lembrar de cabeça aqui para citar para vocês os dados e a hipótese do paper, mas o resultado é esse: esses apoios formalmente importam pouco. Mas, assim, o que a gente pode assumir é a vantagem é do Flávio, seja pela proximidade ideológica desses candidatos, seja se a gente assumir que os eleitores se distribuam aleatoriamente para cada um dos candidatos. É, o Flávio precisa de menos votos para ultrapassar os 50% mais um do que o Lula. Então, ainda que ele ganhe ganhasse uma proporção menor desses 7%, ele teria vantagem. O caminho para o Lula passa por converter votos. É, ou seja, ou precisa aumentar a abstenção de eleitores que votaram no Flávio e nesse. Não basta só quem não votou, né, não votou no Flávio, quem esses 7% não comparecerem. Tem que também não comparecer gente que votou no Flávio. Ou, alternativamente, levar mais gente às urnas ou converter gente que votou branco e nulo em voto no Lula. Então, é mais difícil para o Lula virar do que para o Flávio ganhar. A probabilidade maior é de sucesso do Flávio.
1: Tá, queria falar
0: Bolsonaro.
1: Queria falar um pouco sobre mulheres, Lara, mulheres eleitas, porque foram muitas, né? Tivemos recorde no parlamento e a maioria esmagadora de mulheres de direita. A deputada mais votada de São Paulo prega dogmatismo religioso, conservadorismo, se diz contra o feminismo, dizendo que defender direitos, o que prega o feminismo é de esquerda. A gente teve, enfim, avanços importantes no que diz respeito à proteção de mulheres, combate à violência contra mulheres, e boa parte dessas propostas saiu justamente do parlamento, né, tendo mulheres à frente. O que você acha que vai acontecer nessa chegada de mais mulheres à direita? Acha que com essa composição, assuntos que representam, por exemplo, retrocessos de direitos, que vira e mexe assombram o parlamento, e agora está se falando muito sobre o fim do voto das mulheres, veja você, devem ganhar força no nosso parlamento?
0: Tati, uma coisa eu tenho certeza, essas mulheres que foram eleitas não são contra o direito de voto das mulheres, do contrário, elas não entrariam na política. Tá?
1: Na prática, né?
0: Não, eu acho que aí, assim, na hora que você entra na vida política, você reconhece o direito de voto das suas iguais. Eu sei que essa questão do direito de voto das mulheres é muito chocante, mas eu acho que isso é mais discurso do que efetivo. Eu me preocupo mais com outras agendas. Agora, aqui, eu queria separar em dois pontos. De um lado é, se a gente quer maior presença de mulheres na política, a gente tem que aceitar que a gente vai ter mais mulheres de direita e mais mulheres de esquerda. Uhum. Ao que tudo indica, a sociedade brasileira, ela tem uma composição predominantemente mais conservadora. Uhum. Do que progressista. Logo, a gente tem também mais mulheres conservadoras e logo vai aumentar a presença também dessas mulheres, tá? Então, pensando em termos de é bom ter mais mulheres, é bom ter mais mulheres.
1: Sem dúvida.
0: E isso significa que a gente vai ter mais mulheres conservadoras também. Uhum. A segunda pergunta é, essas mulheres conservadoras, elas põem mais em risco os direitos das mulheres? Eu acho que se a gente fosse comparar com homens conservadores, não. O meu contrafactual aqui não são mulheres conservadoras versus mulheres progressistas, são mulheres conservadoras versus homens conservadores.
1: Que votam juntos em muitas pautas relativas a gênero no Congresso, né? Tem
0: que
1: aí
0: votam junto,
1: nomes para a gente listar aqui.
0: Mas, de outro lado, a gente pode pensar, por exemplo, que a Damares Alves foi um ator fundamental na aprovação do ECA Digital, que é uma conquista importante. Os movimentos pela criança, né, pela infância e adolescência reconhecem que sem a atuação dela não teriam aprovado o ECA Digital. Uhum. Então, eu acho que é mais fácil fazer uma composição para pautas sensíveis e importantes com mulheres, mesmo conservadores, do que com homens.
1: Perfeito.
0: Aí a gente pode pôr as nossas preferências. Eu preferia um outro tipo, perfil de Congresso como um todo, não só de mulheres, mas assim, dado que essa é a realidade que a gente tem,
1: claro,
0: eu ainda festejo o avanço das mulheres e pensando mulheres versus homens conservadores, acho que mais mulheres ainda é melhor do que homens.
1: Perfeito.
2: Agora, eu queria te ouvir sobre os puxadores de votos. Vamos lá, o deputado Nicolas Ferreira, do PL de Minas, foi reeleito, teve a maior votação histórica do Brasil, mais de 3.100.000 votos. O segundo deputado eleito, mais votado, foi Lucas Pavanato, também do PL. Tivemos a deputada Érica Hilton, do PSOL, reeleita, mais de 1.000.000 de votos, se tornou a mulher mais votada da história do país para a Câmara. Como essas votações levam outros parlamentares ao poder? Você já fez alguma conta aí de quantos levaram?
0: Já. Então, vamos lá. O Nicolas Ferreira fez 14 quocientes eleitorais. 14 vezes o quociente eleitoral, ele sozinho. Ele teve 25% dos votos para deputado federal de Minas Gerais. É algo... É de uma magnitude gigantesca, assim, acho que, e é maior ainda do que o Lucas Pavanato em São Paulo, porque Minas é um estado menor, então essa quantidade de votos significa proporcionalmente muito mais. Em São Paulo, o PL perdeu, eu não me lembro quantas vezes dá a votação do Nicolas, mas vai dar alguma coisa em torno de 10 quocientes eleitorais, porque o nosso quociente eleitoral é em torno de 300.000 votos, ele fez 3.000.000 e alguma coisa. Então, quer dizer, ele faz a votação dele sozinha, mas que eu sempre gosto de dizer, não é a votação dele, é a votação na lista do PL com indicação de voto dele ser o primeiro da lista. Vocês lembram que eu tive aqui um pouquinho antes da eleição falando isso. Então, mas essa, se a gente quiser usar esse termo de votação individual, que eu acho ruim porque confunde o eleitor, isso significam 10 cadeiras. Em São Paulo...
2: Não, só uma dúvida, 14 coeficientes eleitorais significam quantas cadeiras?
0: Não. 14. Tá. 14 coeficientes eleitorais, 14 cadeiras. Perfeito. Isso em Minas. E em São Paulo, 10.
2: Perfeito.
0: Pensando a votação do Nicolas e do Lucas Pavanato. Em São Paulo, o PL perdeu cadeira por falta de deputados que cumprissem as exigências de votação nominal.
1: Uau.
2: Como assim?
0: Então, porque a nossa legislação diz que o partido ganha aquelas cadeiras. Então, o PL ganhou 21 cadeiras, se eu não estou enganada, em São Paulo. Agora já não me lembro se foram 23 e levou 21, ou 21 e levou 19. Vocês me desculpem, eu já estou aqui.
2: Tudo bem, tudo bem.
0: Foram poucas horas de sono essa noite. Mas além da... Aí o partido ganhou essas cadeiras. Aí a gente vai ordenar a lista do mais votado para o menos votado e vai ver quem vai ocupando as cadeiras. E a gente... recentemente, não tão recentemente, mas há 10 anos atrás, e depois reforçou a regra em 23, depois da aprovação, em 21, depois da criação das federações, passou a exigir um desempenho mínimo individual dos deputados. Então, o deputado precisa ter votação pelo menos equivalente a 10% do quociente eleitoral nas cadeiras que o partido ganhou na primeira rodada de distribuição. Isso em São Paulo são 30 a 33 mil votos. E na segunda rodada, aquilo que a gente chama de sobras, esse percentual sobe para 20% do quociente eleitoral. Então, tem tanto voto concentrado no Lucas Pavanato que chega uma hora que dá um salto e falta gente com 30 mil votos para ocupar as cadeiras que o partido ganhou. Isso também aconteceu na Federação do PSOL e da Rede, que em São Paulo perde 3 cadeiras, porque tem um salto, falta candidato com essa votação mínima. É um erro de estratégia de coordenação do partido. Você pede muito voto em um candidato,
1: abre muita vaga e aí não tem quem tenha o mínimo de voto para preencher
0: dentro da lista. Nossa. Que é o oposto do PT, que não tem nenhum puxador de voto, mas tem uma quantidade enorme de candidatos com mais de 70 mil votos. Então, por exemplo, o PT foi beneficiado por essas cadeiras que foram perdidas no estado de São Paulo, porque essas cadeiras vão lá para a distribuição das sobras e o PT cumpre os requisitos tanto de desempenho do partido quanto de candidatos com votação mínima.
1: Perfeito.
0: Então, é uma exigência de coordenação difícil. Assim, a gente está exigindo muito do eleitor, porque ele tem que ficar fazendo esse cálculo do partido e do candidato.
1: Sim.
3: Cientista política, professora da FGV, Lara Mesquita, conversando com a Tatiana Vasconcelos e com o Fernando Andrade.
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0: Terça-feira, 6 de outubro de 2026. O ex-presidente Jair Bolsonaro pediu ao ministro Alexandre de Moraes do Supremo que restabeleça o regime ordinário de visitas para que ele possa receber o filho, senador Flávio Bolsonaro. A defesa pede que o encontro seja exclusivamente familiar e aconteça antes do fim da suspensão das visitas, prevista para terminar no próximo domingo. O pedido vem em meio à disputa presidencial, depois de Flávio terminar o primeiro turno à frente do presidente Lula. O senador teve 47% dos votos contra 45% do petista. Caso o pedido seja autorizado e o encontro seja antecipado, Bolsonaro e o filho poderão se encontrar antes do segundo turno das eleições. O presidente dos Estados Unidos, Donald Trump, disse que o segundo turno das eleições no Brasil deve ser muito acirrado. A declaração foi dada em frente à Casa Branca a jornalistas. Questionado sobre o desempenho do senador Flávio Bolsonaro, filho do ex-presidente Jair Bolsonaro, aliado do republicano, Trump se disse surpreso com o resultado e afirmou que foi uma grande vitória. No horário de Brasília, 2 horas e 34 minutos.
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0: Duas e 35, agora com Leandro Gouveia.

0: destaque no Panorama CBN. Bolsa bate recorde e dólar despenca com Flávio Bolsonaro à frente no primeiro turno da eleição presidencial. Tarcísio de Freitas vai viajar com Flávio pelo país e Lula vai participar do maior número possível de debates. Donald Trump celebra o que chamou de grande vitória de Flávio e elogia a rapidez da apuração no Brasil. Garotinho desiste de recurso ao TSE contra indeferimento da candidatura e abre espaço para a vitória de Douglas Ruas no primeiro turno no Rio de Janeiro. Nobel de Medicina premia trio por pesquisas que revolucionaram a investigação do cérebro. Olá para você que está aqui comigo, eu sou Leandro Gouveia e essa é a segunda edição do podcast Panorama CBN de segunda-feira, 5 de outubro de 2026. Em menos de meia hora eu te conto as principais notícias do dia. E eu começo pela economia porque o mercado financeiro reagiu com forte otimismo com o resultado do primeiro turno das eleições presidenciais e também a formação das bancadas na Câmara e no Senado. O Ibovespa, o principal índice da Bolsa Brasileira, fechou essa segunda-feira em alta de 7,7% aos 206.911 pontos. Na máxima do dia, o índice superou a marca dos 209 mil pontos, um patamar inédito. O dólar caiu 4,12% na maior queda diária registrada em 8 anos. Ficou cotado a R$ 5,00. O euro vale R$ 5,61, com queda de 4,45%. A movimentação começou no início do dia. O contrato futuro do Ibovespa abriu em alta de 9%, o que levou a bolsa a entrar em leilão, que é um mecanismo que suspende as negociações temporariamente para conter oscilações bruscas. Entre as principais ações, Petrobras subiu mais de 8%, Itaú 10%, BTG 22%, Banco do Brasil 11%, Bradesco 13%. O Tesouro Direto chegou a sair do ar com a forte oscilação dos juros futuros, que também despencaram. A avaliação dominante entre analistas é que um eventual governo do candidato do PL aumenta a possibilidade de mudanças na condução das contas públicas. A perspectiva de corte nos gastos públicos tende a diminuir a pressão sobre a inflação e sobre a taxa de juros, o que beneficia ações ligadas ao consumo interno. Mas a comentarista de economia da CBN, Mira Leitão, aponta que tudo isso é apenas uma especulação.
1: Como não teve debate nesse ano, não estou falando não no evento, debate, encontro, tá? Não teve uma exposição de ideias e particularmente o candidato Flávio Bolsonaro foi parco em falar de coisas concretas, inclusive a própria Daniela Marques, que é a economista da campanha, deu uma entrevista dizendo que não ia mexer no salário mínimo como indexador dos aposentados, também não ia mexer na política de aumento real do salário mínimo. Eles, na verdade, evitaram prometer qualquer ajuste fiscal. Eles falaram coisas muito vagas, tipo assim, vai ter um tesouraço. O que será o tesouraço? Vai ter um corte de impostos. Que impostos? Vai ter uma diminuição de ministérios. Pode até haver uma diminuição de ministérios, isso foi feito já no governo Jair Bolsonaro, mas não levou a muita redução das despesas. O próprio Jair Bolsonaro não foi um fiscalista. Como se viu no final do governo dele, até deixou de pagar precatórios, o que para o mercado financeiro é um erro absurdo, não pagar uma dívida, né? Mas apesar disso, o mercado comemora. O mercado tem essa suposição de que o Flávio Bolsonaro vai fazer um ajuste, mas ele não tem coisas concretas na mão. Mas torce, como sempre torceu, pela derrota do presidente Lula.
0: E no dia seguinte ao primeiro turno, o presidente Lula se reuniu com a coordenação de campanha, senadores, governadores eleitos do PT e de partidos aliados nesta segunda-feira em Brasília, para definir a estratégia do segundo turno. A campanha quer ampliar a votação em locais considerados cruciais para aproveitar o maior nível de abstenção desde 1998, 21%, quase 33 milhões e meio de eleitores ausentes. Só na Bahia, mais de 2 milhões de eleitores não foram às urnas e em São Paulo, mais de 7 milhões. Militantes do PT estão usando uma ferramenta chamada Onde Dá para Conversar, que mostra, na região acessada, quantos votos é possível converter. Nessa segunda, Lula reafirmou nas redes sociais que é muito bom no mata-mata e no tete-a-tete e disse para que os bolsonaristas se preparem. Em entrevista à Globo News, o presidente nacional do PT, Edinho Silva, que foi eleito deputado federal por São Paulo agora, disse que o presidente vai aos debates.
2: O presidente Lula irá aos debates, sim, ele quer muito fazer esse confronto. Nós temos total segurança que esse confronto, ele vai mostrar ao povo brasileiro a diferença de projetos, e nós temos muita confiança na vitória do presidente Lula no segundo turno, muita confiança mesmo.
0: Flávio Bolsonaro ficou em Brasília, se reuniu com aliados como o governador de São Paulo, Tarcísio de Freitas, que se reelegeu com 62% dos votos válidos e bateu o próprio recorde de votação no estado de São Paulo, com 14.491.874 votos. Mais de 1 milhão a mais do que ele mesmo tinha conseguido no segundo turno de 2022, também contra Fernando Haddad, do PT. Em entrevista à repórter Bruna Barbosa, da CBN, Tarcísio disse que pretende participar da articulação em favor de Flávio Bolsonaro, tanto em São Paulo quanto em outros estados. Ele afirmou que seria um erro o próprio Partido Republicanos não apoiar Flávio e disse acreditar na ampliação da vantagem obtida no primeiro turno.
3: O PT não tem mais nada para apresentar. O PT não vai tirar um coelho da cartola em 3 semanas. O pessoal fala, segundo turno é muito tempo. Foram 4 anos e as pessoas estão sem esperança. A questão Supremo tomou conta das eleições também e as pessoas associam essa crise institucional Supremo ao PT, que se valeu muito do Supremo ao longo desse período. Então, a crise do Supremo tragou o PT junto.
0: Tarcísio almoçou nessa segunda com outro cabo eleitoral de Flávio, deputado Nicolas Ferreira, que foi reeleito com a maior votação da história, 3.119.318 votos. Deputado do PL vai assumir a coordenação de campanha de Flávio em Minas Gerais. Cleitinho Azevedo, do Republicanos, eleito governador de Minas com 55% dos votos, declarou apoio a Flávio Bolsonaro. O próprio Republicanos, de Marcos Pereira, ainda está avaliando o cenário. O PP Progressistas vai decidir na terça-feira se apoia Flávio Bolsonaro. O presidente do partido, que é o senador Ciro Nogueira, do Piauí, não conseguiu se reeleger depois da exposição da relação íntima com Daniel Vorcaro, do Banco Master, nessa segunda-feira, em entrevista à TV Cidade Verde, no Piauí, defendeu apoio a Flávio Bolsonaro.
4: Votei no Flávio, tenho uma lealdade ao presidente Bolsonaro, ao pai dele, enorme. Acho que o Brasil seria um ciclo maravilhoso que pode se encerrar. Acho que o Lula já cumpriu o seu papel. Acho que o momento do Flávio também cumprir, ele disse que vai ser contra a reeleição para cumprir só apenas um mandato. Eu acho que nós temos que virar essa página dessa disputa, dessas brigas, e cuidar do nosso povo, que é o que é mais importante. Eu vou defender amanhã que o partido fez questão não apoiar o Flávio Bolsonaro no segundo turno, mas é uma decisão que vai acontecer amanhã, não sou eu que tomo essa decisão, é a nossa executiva, os nossos deputados e senadores.
0: O PSD de Gilberto Kassab, que concorreu no primeiro turno com Ronaldo Caiado, anunciou neutralidade no segundo turno. O candidato, que ficou com 2,1%, disse que definiria a estratégia com o partido e ele deve se encontrar com Flávio nessa terça-feira. A governadora de Pernambuco, Raquel Lira, do PSD, foi reeleita no primeiro turno contra João Campos, do PSB, com 53% dos votos. Em entrevista à Rádio Jornal de Pernambuco, ela agradeceu o presidente Lula, mas indicou neutralidade no segundo turno, assim como fez em 2022.
5: Vou manter minha coerência. A gente disse que o tempo inteiro, que o mais importante de tudo é a gente ter Pernambuco forte. Sou muito grata ao presidente Lula, nunca escondi isso, de forma nenhuma, muito pelo contrário. Vocês me viram o tempo inteiro agradecer a ele a generosidade de podermos trabalhar juntos.
0: Augusto Cury, do Avante, que ficou em terceiro lugar com 2,8%, disse que vai se silenciar no segundo turno e deixar a política. Renan Santos, do Missão, ficou em quarto com 2,2% e disse para os eleitores ficarem à vontade, já que ele não vai votar nem em Flávio nem em Lula. Romeu Zema, do Novo, ficou em sexto lugar, com 0,2% dos votos e anunciou apoio a Flávio Bolsonaro. O ex-presidente Michel Temer também declarou apoio ao filho de Jair Bolsonaro, dizendo que o povo deixou claro que quer mudança e que não quer fórmulas repetidas e discursos grosseiros. Flávio, que ficou em primeiro lugar, com 56,1 milhões de votos, 2,3 milhões a mais do que Lula. Foi o mais votado em 14 estados e no Distrito Federal. E Lula venceu em 12 estados. Flávio teve mais de 5 milhões de votos a mais do que o pai tinha conseguido em 2022 e quase 7 milhões a mais do que em 2018, quando Jair Bolsonaro foi eleito. Flávio ganhou em 2 estados onde o pai não tinha ganhado contra Lula em 2022, Minas Gerais e Tocantins. Em Minas, Lula tinha ficado com 48% em 2022 e agora ficou com 43%. Jair Bolsonaro tinha marcado 43% e agora o filho conquistou 48%. Já em Tocantins, Lula tinha ficado com 50% e agora caiu para 43%. Jair Bolsonaro tinha ficado com 44% e agora Flávio teve 50% em Tocantins. Lula continua sendo mais votado em todos os 9 estados do Nordeste. No Norte, aparece à frente no Amapá, Amazonas e Pará. Mas essa vantagem não foi suficiente para superar Flávio nas regiões de maior peso eleitoral. Flávio levou a melhor em todos os estados das regiões Sul, Sudeste e Centro-Oeste. A maior diferença em favor de Flávio foi em São Paulo, com 3,4 milhões de votos a mais do que Lula. Flávio ainda foi o mais votado no Norte, nos estados do Acre, Rondônia, Roraima e Tocantins. No Congresso, o avanço do PL, partido de Flávio Bolsonaro, ajudou a encolher as bancadas dos principais partidos do Centrão na Câmara. Somados, União Brasil, PP, PSD, MDB e Republicanos elegeram 207 deputados, 19 a menos do que os 226 atuais. Já o PL cresceu de 98 para 121 deputados, a maior bancada de um partido desde 1986. A segunda maior bancada é a do PT, com 70 deputados. A federação que reúne o PT, o PCdoB e o PV cresceu de 82 para 88 deputados, mas outros partidos de esquerda, PDT, PSB e PSOL Rede, diminuíram, de 43 para 37. No Senado, a predominância do PL deve ser maior. O partido sai de 15 para 28 senadores, vai ter mais de um terço das 81 cadeiras. O partido conseguiu as 2 vagas no Rio, com Carlos Jordi e Carlos Portinho, Santa Catarina, com Caroline de Toni e Carlos Bolsonaro, Distrito Federal, com Michele Bolsonaro e Bia Kicis, e Mato Grosso do Sul, com Reinaldo Azambuja e Capitão Contar. No Centrão, o PSD foi o partido que mais encolheu no Senado, de 14 para 5 senadores. Republicanos manteve os 6 e a Federação União Brasil PP continua com 11. O PT também continua com 9 senadores. O partido do presidente Lula elegeu Rui Costa e Jacques Wagner na Bahia, Humberto Costa em Pernambuco, Rogério Carvalho em Sergipe e Marília Campos em Minas Gerais. A mudança de correlação de forças no Congresso também torna mais difícil a tentativa de reeleição dos atuais presidentes da Câmara, Hugo Mota, do Republicanos, e do Senado, Davi Alcolumbre, do União Brasil, para o comando das casas em 2027. Hugo Mota conseguiu se reeleger pela Paraíba, mas com 33 mil votos a menos, e ele não conseguiu eleger o pai, Nabor Vanderlei, para o Senado na Paraíba. Davi Alcolumbre também chega enfraquecido, já que seu grupo político perdeu o governo do Amapá. Também pesam contra ele a reaproximação ao presidente Lula durante a campanha e a resistência em avançar com processos de impeachment de ministros do Supremo, um assunto que foi usado como plataforma de campanha de vários candidatos, especialmente por causa da condenação de Jair Bolsonaro. Nessa segunda, em entrevista à CNN, o presidente do PL, Valdemar Costa Neto, disse que o partido não vai apoiar Alcolumbre e deve lançar Rogério Marinho, coordenador de campanha de Flávio Bolsonaro, para a presidência do Senado. Mais tarde, em resposta ao jornalista Otávio Guedes, da Globo News, Valdemar Costa Neto minimizou o cenário de crise institucional que se avizinha com pedidos de impeachment de ministros do Supremo e anistia de Jair Bolsonaro.
6: Eu vejo esse cenário com melhor facilidade, Otávio, porque o Bolsonaro vai participar muito dessa administração, não tenho dúvida disso.
7: Ministro? Ele vai ser ministro?
6: Não, não vai ser ministro, mas vai dar opinião. E ele vai, quer dizer, o Flávio vai trabalhar como o Bolsonaro trabalhou no início do governo dele, só com gente séria, nos lugares sérios e com autonomia. Quanto a essa discussão de impeachment, essas coisas, vai depender do Senado. E eles vão se entender para que faça o melhor para o país. Não interessa pôr fogo no país.
0: Nessa segunda, a defesa do ex-presidente Jair Bolsonaro pediu ao ministro Alexandre de Moraes autorização para que ele possa receber o senador Flávio Bolsonaro antes do fim da suspensão de 90 dias que foi imposta em julho por descumprimento de medida cautelar, quando Bolsonaro escreveu uma carta que foi lida pelo filho de apoio à candidatura dele. O prazo termina no dia 11 de outubro, mas a defesa pede que a visita seja autorizada excepcionalmente, já que faltam poucos dias para o integral cumprimento do prazo. E com os números atuais, 12 partidos não atingiram a cláusula de barreira nas eleições desse ano. Com isso, esses partidos vão perder o acesso direto ao dinheiro do fundo partidário pelos próximos 4 anos e não vão ter tempo gratuito de propaganda no rádio e na televisão, uma importante moeda de troca em negociações políticas. Entre os atingidos estão a federação formada por PSOL e Rede, além de PDT, Avante e o Partido Missão. As regras exigiam a eleição de 13 deputados federais em 9 estados ou 2,5% dos votos válidos para a Câmara em todo o país. O PSOL e a Rede chegaram a somar quase 5% dos votos nacionais, mas não atingiram o piso em 9 estados, por uma diferença de apenas 185 votos no Espírito Santo. A situação da federação só vai mudar se houver anulação de votos no tribunal nos próximos meses e aí uma redistribuição da contagem. A regra atual é mais rigorosa do que a de 2022, quando 6 partidos ficaram de fora. O Novo, que não bateu a meta naquela época, dessa vez superou as exigências. A cláusula vai ficar ainda mais dura em 2030, quando a exigência vai subir para 15 deputados eleitos, ou 3% dos votos válidos para a Câmara. E tanto a Câmara quanto o Senado vão ter as maiores bancadas femininas da história a partir de 2027. Foram 108 deputadas federais eleitas, um aumento de 17 cadeiras em relação a 2022. Na Câmara, a liderança em presença feminina ficou com o PT, com 26 eleitas, e o PL, com 22. A regra eleitoral exige que 30% das candidaturas e dos recursos públicos sejam destinados às mulheres. A bancada de deputados pretos e pardos se manteve em 135. Já no Senado, 17 senadoras vão ocupar as cadeiras na próxima legislatura, sendo 12 eleitas neste domingo, maior número em uma única eleição. PL e PT elegeram 3 mulheres cada. Entre as novas senadoras, 7 têm conexões familiares na política, como a ex-primeira-dama Michelle Bolsonaro. Por outro lado, nenhuma das 6 senadoras que tentaram a reeleição conseguiu manter a vaga. Os deputados federais mais votados também são mais jovens. 9 dos 10 primeiros têm menos de 40 anos e a média de idade caiu de 39 para 32 anos, segundo o levantamento da CBN. Apesar da mudança do perfil dos mais votados, a Câmara, como um todo, não rejuvenesceu e continua com uma média de quase 50 anos. E boa parte dos políticos que tiveram o nome mencionado no caso Master conseguiu ser eleita neste domingo. Entre os formalmente investigados estão o senador Jacques Wagner, por suposto favorecimento ao Master em troca de mensagens. Ele foi reeleito ao Senado pelo PT da Bahia. E também o deputado Mário Frias, suspeito de desvio de emendas parlamentares para o filme Dark Horse, foi reeleito pelo PL de São Paulo. Na disputa presidencial, o senador Flávio Bolsonaro, que largou em primeiro, é formalmente investigado no inquérito do Master, que apura o financiamento do filme Dark Horse por suposto crime de lavagem de dinheiro, evasão de divisas e corrupção. Entre os que aparecem em conversas com políticos próximos a Daniel Vorcaro, foram eleitos o presidente da Câmara, Hugo Mota, do Republicanos, e o presidente do União Brasil, Antônio Rueda, que não tinha mandato e agora é deputado federal pelo Rio de Janeiro com direito a foro privilegiado. Ele também é mencionado na Operação Carbono Oculto, que apura ligações do crime organizado com o setor de combustíveis. Entre os que não conseguiram se eleger estão o senador presidente nacional do PP, Ciro Nogueira, que eu citei mais cedo. Ele ficou em terceiro lugar na disputa pelo Senado no Piauí, atrás de Marcelo Castro, do MDB, e Júlio César, do PSD. A Polícia Federal aponta que Ciro Nogueira apresentou a emenda Master, que aumentaria o limite do Fundo Garantidor de Créditos em favor do banco, em troca de vantagens financeiras. Na última semana, a revista Piauí revelou vídeos que mostram Ciro Nogueira em festas com Daniel Vorcaro nos Alpes franceses. Além dele, o vice-presidente do União Brasil e ex-prefeito de Salvador, ACM Neto, que disputava o governo da Bahia, foi derrotado já no primeiro turno pelo atual governador Jerônimo Rodrigues, do PT. ACM Neto apareceu em mensagens de Daniel Vorcaro, chamando o banqueiro de irmão, e na ocasião o ex-prefeito disse que prestou serviços de consultoria ao Master. No Rio de Janeiro, o ex-governador Antony Garotinho, do Republicanos, desistiu de um recurso no Tribunal Superior Eleitoral, o que abre caminho para a vitória de Douglas Ruas, do PL, ainda no primeiro turno da eleição para o governo do estado. Nas urnas, Ruas teve 49,2% dos votos válidos e Eduardo Paes, do PSD, ficou com 42,72%. Garotinho somou 3,1%, enquanto disputava o cargo sub judice, por causa de uma condenação por improbidade administrativa. E se os votos de Garotinho forem descartados, Douglas Ruas ultrapassa os 50% e é eleito. Garotinho declarou que o povo deve arcar com a consequência da escolha que fez e atacou o cenário político fluminense, dizendo que políticos aliados do tráfico saíram das urnas com expressiva votação. Os dois principais concorrentes, Ruas e Paes, já defendiam no TSE a anulação dos votos de Garotinho. O ministro Floriano de Azevedo Marques, do TSE, deu um prazo de 2 dias para a Procuradoria-Geral Eleitoral se manifestar. Outra pendência que vai chegar ao plenário do TSE envolve Deltan Dallagnol, que foi eleito senador pelo Paraná. Na véspera da eleição, o ministro Floriano de Azevedo Marques tinha indeferido o registro e determinado que os votos fossem anulados. Mas aí, na manhã de domingo, o presidente do TSE, Cássio Nunes Marques, suspendeu a decisão. No Amapá, o TSE também vai ter que retomar o julgamento do registro de Dr. Furlan, do PSD, que foi eleito governador no primeiro turno. O caso dele começou a ser julgado no fim de setembro, mas o ministro André Mendonça pediu vista. Teve reação nos Estados Unidos. O presidente Donald Trump afirmou nessa segunda que o desempenho de Flávio Bolsonaro no primeiro turno representa uma grande vitória e também declarou que a disputa de segundo turno vai ser muito acirrada. Na sexta-feira, quando questionado se apoiava Flávio, Trump não respondeu. Disse apenas que acompanhava a eleição de perto. O presidente também usou as redes para elogiar o sistema de votação do Brasil, destacando a rapidez com que o resultado é divulgado e aproveitando para criticar o sistema eleitoral dos Estados Unidos, que ele chamou de corrupto. Antes, ele cometeu uma gafe. Ele escreveu Índia em vez de Brasil. Depois corrigiu. O secretário de Estado americano, Marco Rubio, afirmou que todos esperavam que a disputa presidencial no Brasil fosse para o segundo turno. Também indicou que Trump vai acompanhar o segundo turno e não citou o nome de nenhum candidato. Nessa segunda, o governo dos Estados Unidos retomou os atendimentos na embaixada e nos consulados no Brasil, depois da suspensão da última sexta por questões de segurança. E a Força Aérea dos Estados Unidos retirou todos os aviões bombardeiros da base de Fairford, no Reino Unido, usados em ataques recentes contra o Irã, e os levou de volta para o território americano. Essa saída aconteceu depois da prisão de 6 suspeitos de planejar um ataque terrorista perto do local. 3 vans com gasolina foram encontradas pela polícia britânica, mas todos os detidos acabaram soltos sob fiança, como você ouviu aqui no Panorama. O jornal The New York Times informou que os aviões decolaram de emergência antes mesmo da chegada das aeronaves de reabastecimento. O primeiro-ministro do Reino Unido, Ed Miliband, disse à emissora BBC que há fortes indícios do envolvimento do governo iraniano. Já a embaixada do Irã em Londres e o ministro das Relações Exteriores, Abbas Araghchi, negam as acusações. Araghchi ironizou que libertar os suspeitos mostra que a polícia está procurando um lugar errado. O secretário de Estado, Marco Rubio, negou relação direta entre a ameaça e a retirada das aeronaves. Ele afirmou que o Departamento de Guerra apenas realoca recursos onde eles são necessários. E o primeiro-ministro da Espanha, Pedro Sánchez, do Partido Socialista, convocou eleições antecipadas para o dia 29 de novembro. O anúncio feito nesta segunda-feira vem como reação à crise habitacional que tomou o país e paralisou o Congresso. A crise estourou depois do despejo de uma mulher de 87 anos em Madrid, o que levou milhares de pessoas às ruas e gerou acampamentos na famosa Praça Porta do Sol. Sánchez tentou aprovar um pacote de decretos para limitar o valor dos aluguéis, mas a medida foi rejeitada pelo parlamento na semana passada. Com a derrota, o premier decidiu dissolver o legislativo para buscar uma maioria progressista. A aposta é arriscada, porque o partido de Sánchez está atrás nas pesquisas e uma derrota pode encerrar um dos últimos governos de esquerda da Europa. O líder da oposição, Alberto Núñez Feijó, comemorou a decisão e declarou que a Espanha não pode ter mais 4 anos da mesma coisa. Por outro lado, o Sindicato das Inquilinas avisou que vai manter os protestos até que os preços das moradias baixem. 3 pesquisadores ganharam o Prêmio Nobel de Medicina de 2026. O americano Karl Weisroth e os alemães Peter Hagmann e Georg Nagel, que criaram uma técnica chamada optogenética. A técnica funciona como um interruptor das células nervosas acionado pela luz. Os cientistas pegaram uma proteína de alga sensível à luz e colocaram essa proteína em neurônios. Quando jogam uma luz azul, o neurônio liga ou desliga. Isso permitiu controlar células específicas e entender como o cérebro forma memórias e sentimentos. A descoberta ajuda no estudo de doenças psiquiátricas e em pesquisas para tentar devolver a visão a pessoas com deficiência. Os 3 pesquisadores vão dividir o prêmio de 12 milhões de coroas suecas, o equivalente a 6 milhões e 200 mil reais. Antes de encerrar esta edição, convido você a mandar mensagem para o Panorama. Meu e-mail é leandro.gouveia@cbn.com.br. No Instagram é só procurar por Lê Reis Gouveia, não esquecendo de dizer o seu nome e a cidade de onde está ouvindo. 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Esse episódio vai ficando por aqui. A produção e o roteiro foram feitos por mim, Leandro Gouveia, e a edição e a sonorização por Anderson Wendel, o Tico. A próxima edição chega às plataformas por volta das 7 da manhã com Bianca Santos e eu volto na sequência. Até lá!

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0: terça-feira, 6 de outubro de 2026. A discussão da PEC, que prevê o fim da escala de trabalho 6x1, foi mantida pelo presidente do Senado, Davi Alcolumbre, para ser debatida hoje. A sessão ocorre 2 dias depois do primeiro turno das eleições. Nesta terça-feira, os parlamentares devem apenas discutir o texto. A votação ainda depende de um acordo entre os líderes partidários. A proposta reduz a jornada máxima de trabalho de 44 para 40 horas semanais e estabelece 2 dias de descanso por semana sem redução salarial. A PEC já passou pela Câmara e pela Comissão de Constituição e Justiça do Senado. Agora está no plenário na reta final de tramitação. A média de idade dos 10 deputados federais eleitos com as maiores votações nas eleições de 2026 é de menos de 32 anos. O número despencou quase 20% em relação ao ranking de 2022, quando os parlamentares mais bem votados já eram jovens, com uma média de 39 anos de idade. Os dados foram levantados pela CBN na base da Justiça Eleitoral. Entre os 10 mais votados, há nomes jovens dos dois espectros políticos: Nicolas Ferreira, Lucas Pavanatti e André Fernandes, todos do PL, e da esquerdista estão figuras como Érica Hilton e Sâmia Bonfim, do PSOL, e Tabata Amaral, do PSB. O Ministério Público do Rio de Janeiro enviou um inquérito ao consórcio Fla-Flu, recomendando que a partida entre Vasco e Boca Juniors pela semifinal da Copa Sul-Americana seja realizada no Maracanã. É a primeira manifestação formal do MP sobre o caso, mas a recomendação não tem caráter obrigatório. O órgão argumenta que o jogo tem grande importância, envolve duas grandes torcidas e que o Maracanã oferece mais segurança do que São Januário. O estádio vascaíno também não atende aos padrões exigidos pela Conmebol para a partida, por não ter capacidade mínima de 30 mil lugares.
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0: tudo bem com você? Seja muito bem-vinda, seja muito bem-vindo a mais um capítulo do Mundo Corporativo, que hoje se dedica a falar de resiliência nos negócios, expansão de marca e presença internacional. O nosso convidado é Douglas Trabelli, fundador e CEO da Sagewood Corporation, uma incorporadora e construtora que está há 25 anos no mercado. Douglas Trabelli, muito obrigado pela gentileza de ter aceitado o nosso convite no Mundo Corporativo. Um bom dia.
1: Obrigado a você, prazer estar aqui. Bom dia.
0: Douglas, vamos lá. Você aos 18 anos sai lá de Maringá, interior do Paraná, vai para Espanha para jogar futebol, mas de repente descobre que precisa trabalhar para ganhar dinheiro. E não era no futebol. Aí tem um contato com a construção civil. Quando é que a construção civil entra na sua história?
1: A partir do momento, foi uma necessidade na realidade, né? O futebol, ele exige muito o seu físico, exige muito a sua dedicação. E no momento que eu tive que trabalhar e treinar também, eu optei por aprender uma profissão, que até então não tinha. A construção criou algo em mim, me interessou muito as dificuldades em cima dos projetos, de aprender, de como cada função, desde quebrar a parede até chegar como o chefe geral. Foi um desafio que, uma mosquinha que picou, e a partir daí foi embora até hoje.
0: O futebol, de alguma maneira, ele ensinou alguma coisa?
1: Futebol, sim. Eu acho que o futebol, liderança, trabalhar com pessoas de níveis diferentes, trabalhar em grupo, acho que o futebol tem muito isso. Resiliência, que é uma das coisas principais disso, e disciplina. Acho que o futebol te traz muito isso. Uhum. Né? Isso me ajudou durante a minha carreira inteira, não somente na construção.
0: E aí, ao mesmo tempo, pegando ainda esse início de jornada profissional sua, a gente fica pensando o seguinte, porque você foi para lá, evidentemente devia ter um sonho de jogar futebol na Espanha, e de repente percebeu que o seu caminho era outro. Tem muitos profissionais em diferentes áreas que às vezes insistem em determinados caminhos porque não querem admitir que não era aquele, que erraram na escolha que fizeram no início ou alguma coisa parecida com isso. E aí passa por essa questão da persistência e não da teimosia, né? Como é que você trabalhou isso e como é que essa história serve como lição para as pessoas que estão aqui nos acompanhando? Porque eu imagino que em algum momento você deve ter pensado, caramba, frustrei meu sonho, e aí troca de profissão?
1: Olha, para mim foi muito natural, eu acho que a necessidade foi um dos fatores. Depois que eu comecei a me envolver, eu entendi que o futebol tem um tempo de vida. Aí você é muito craque, você é fora da curva, você busca outra coisa para fazer. Aí você tem que olhar para dentro de você e entender que não levar como uma frustração, mas uma mudança de caminho. Então, para mim, é uma mudança de caminho. Aí você cria um novo objetivo. Qual o seu objetivo? O meu objetivo na época era construir em alto nível. E foi isso que eu cheguei a fazer na Espanha durante muitos anos. É mais mudança de objetivo, pensar a longo prazo, que a maioria das pessoas tem um pensamento de curto prazo, né? Eu vou criar um sonho e esse sonho vai me dar isso. E se frustra porque não chegou nesse momento. Acho que o grande ponto é entender. Primeiro, entender quem você é, né? Entender os seus talentos, que direção você vai. A partir daí, escolher um caminho que vai te dar a sua, principalmente questão financeira, né? Para o seu conforto lá na frente.
0: O que você encontrou na construção civil que conectou você?
1: Desafio, mercado que tinha muita possibilidade de crescer, com melhoras de processos e organizacional de empresas que eu via menores, pequenas, que não cresciam por uma falta de organização. Eu vi um potencial muito grande nisso e eu me dediquei muito a isso, né? Como muito agressivo que eu sempre fui, a minha ideia não era nunca fazer uma obra, era fazer 5, 6 e assim foi. Então eu vi uma oportunidade muito grande no mercado.
0: E isso já lá na Espanha se caracterizava também, aparecia?
1: Sim, na Espanha também. É a mesma coisa, né? Os mercados são muito similares, mesmo que são países diferentes.
0: Tá, estou falando aqui lá na Espanha, porque, claro, o trabalho hoje forte de vocês é nos Estados Unidos. Agora, como é que você construiu uma empresa na Espanha? Você trabalhou como pedreiro? Qual foi a sua atuação na construção civil lá?
1: Eu comecei como pedreiro. Na verdade, nem pedreiro. Pedreiro é uma coisa acima. Eu comecei quebrando parede, ensacando lixo, demolição. Depois eu fui para assistente de pedreiro, depois eu fui para pedreiro, depois fui para plasteiro, que era massa na corrida que você fala. Depois eu fui para pintura, depois eu fui para chefe geral, depois chefe de construção e chefe geral. Então fui galgando minhas posições. Foi muito rápido pela minha idade no momento. De um ano eu fui e virei o chefe geral da empresa, de pessoas que tinham muito mais velhas do que eu. Inclusive filhos do meu chefe, que era o dono da empresa, que trabalhava embaixo de mim. E aí vai muito da vontade, né? E do desafio que você tem.
0: Tá. E onde encontrar suporte financeiro para tocar um negócio à frente quando você constrói a empresa?
1: Olha, para mim, como eu comecei, quando eu abri a minha empresa, chamava Projeto 3. É óbvio que eu não era capitalizado. Nessa época eu também não tinha tanto entendimento de como fazer essa captação, que é hoje completamente muito mais simples para mim, obviamente. Na época eu não tinha, era um garoto de 19 anos para 20 anos, não tinha essa possibilidade. Então o que eu fiz? Eu fui agressivo na quantidade de projetos. Eu cansei de. Aí o projeto. Aí vem de novo o futebol, e mais alguns exemplos disso. Eu comecei a pegar muitas obras ao mesmo tempo. Eu tinha uma facilidade de trazer os projetos, então eu peguei 6 obras ao mesmo tempo. Quando eu olhei para trás, eu não tinha ninguém para trabalhar. Como é que eu faço essas 6 obras? Os meus funcionários eu trouxe do futebol. Então, eu tinha uma pelada de brasileiros no final de semana e eu peguei toda aquela galera e falei, vem trabalhar para mim. Então, e aí formei todos eles. Então, me ajudou muito até nisso.
0: E isso tudo passa por aquela visão que você disse, agressiva, para conseguir superar todas as dificuldades, avançar, crescer, se desenvolver. Tá. Você chega então e cria a Sagewood Corporation. Uhum. Vamos dar um salto nessa história.
1: Claro.
0: O que é hoje a Sagewood?
1: Hoje a Sagewood é uma incorporadora, construtora, uma empresa verticalizada. Nós construímos para nós mesmos e também para terceiros em obras específicas, com escritórios em Nova York, Miami e Orlando. Temos essas expansões dentro dos próprios Estados Unidos.
0: Tá, e qual é o tamanho de vocês hoje?
1: Hoje nós temos um faturamento base para esse ano em cima de 100 milhões. Nós temos aí mais de 360 projetos entregues, né? Hoje atuamos, como eu falei, em Nova York, foi o nosso começo, foi a fundação da empresa, eu fundei ela em Nova York. A nossa maior operação hoje é em Orlando, nem em Miami. Miami a operação é grande também. Estou falando de prédios verticalizados, condomínios, até bairros, né, desenvolvendo bairros inteiros em Orlando.
0: Uhum. O que é o grande desafio nessa área?
1: O grande desafio é ter uma organização forte, pessoas fortes, sistemas organizados para poder absorver

0: diversificar o controle da empresa, né? Sempre foi eu que fiz, sempre foi eu que direcionei. Quando eu entendi que pessoas melhores que eu deveriam estar no grupo, então hoje nós temos pessoas na empresa que são melhores que eu só toco a banda, mas a maioria das pessoas ali são muito mais qualificadas, inclusive em diferentes departamentos. Nós fazemos o quê? Brainstorms semanais, discutimos todos os problemas da empresa abertamente e dali surgem muitas ideias. Talvez uma coisa importante minha é que eu pego uma dessas discussões e transformo em um novo movimento para a empresa de crescimento.
1: Por que que você foi para os Estados Unidos?
0: Eu sempre tive o sonho de ir para Nova York, outro sonho, né? Eu sempre tive o sonho de conhecer Nova York, de ir para Nova York. O tipo de mentalidade, mindset americana sempre me atraiu muito, né? De resiliência também e seriedade. Então era um sonho que eu tive. Esses são os principais motivos.
1: E o que que aconteceu com a empresa lá na Espanha quando você foi para os Estados Unidos?
0: Eu saí e deixei para os funcionários que eu tinha tocarem a empresa. E a empresa se desfez. Né?
1: E você foi fazer o que nos Estados Unidos?
0: Eu fui para montar uma rede de restaurante espanhol.
1: Né? Uma rede de restaurante?
0: Na minha ideia, né? Não demorou mais que 3 meses e eu entendi que aquilo não era para mim. Então, mais uma vez, que a construção, por mais interessante que ela seja, ela é muito dura. A realidade é muito pesada. Eu queria sair um pouco disso e fazer outra coisa que eu achava que eu poderia. Mas aí não deu. Eu comecei no meu primeiro restaurante com um amigo americano, chamava Boca Louca o restaurante. Ele continuou e montou o restaurante, ele já tinha alguns restaurantes. E eu falei, cara, isso não é pra mim, vou fazer outra coisa. Já errei. Errei de novo. Chegou. Agora eu vou voltar pra construção de novo.
1: Aí você retomou a ideia da construção civil e começa como? Em outra empresa ou com um negócio próprio?
0: Foi assim. Eu pensei, acho que eu vou voltar para a Espanha, meus funcionários estavam com a empresa, volta aqui porque deu uma diminuída grande, aí eu pensei em voltar e falei, vou trabalhar numa empresa de construção que chamava Sagewood Restoration, aí vem o nome, que tinham 4 funcionários, eu pedi para trabalhar 3 meses de graça, para entender o sistema operacional, como é que funcionava nos Estados Unidos, gostei muito, eu tinha um sócio que depois virou meu sócio, depois saiu, eu fiquei sozinho na empresa, eu aprendi muito ali dentro com ele, tinham 4 funcionários, a partir do momento eu entrei na empresa como sócio, no sweat money que a gente fala, né, trocando serviço por parcelas, levei a empresa a 70 funcionários, meu sócio saiu e eu assumi a empresa, só mudei para a Sagewood Corporation, ele era um cara criativo e eu não, não é uma qualidade, o logo e as cores eu mantive o que a gente tinha criado anteriormente e toquei.
1: O que foi o primeiro sinal concreto assim, que surgiu, que você percebeu, bom, esse é o recomeço, esse é o caminho?
0: Eu acho que primeiros 2 meses que eu comecei a entender uma forma construtiva que não é tão diferente, mas tem suas particularidades, e eu comecei a ver que o mercado era muito grande e da mesma forma que eu vi lá atrás na Espanha, que precisava realmente de uma empresa com força, com qualidade total de obra, que nos Estados Unidos você não tem tanta qualidade dependendo do nível que você vai, né? Você tem que, para high level nos Estados Unidos é muito alto. Então foi, tem um caminho aí no meio, eu vou preencher esse caminho. E assim foi a minha principal objetivo nisso.
1: Alguma dificuldade que você encontrou por ausência de conhecimento em uma dessas etapas, coisas que você lembre agora, depois de ter conseguido construir a empresa como você construiu?
0: Várias, né? Tem várias, falo algumas. Primeiro, o idioma. Eu falava espanhol, sempre falei espanhol, vindo da Espanha, obviamente. O inglês foi uma dificuldade, porque todo mundo fala espanhol com você, quando sabe que você fala espanhol, então dificuldade. Para fazer negócio, você tem que falar inglês, não é o espanhol, né? Aprender novamente a modalidade de construção, se adaptar à cultura do país, que além de não ser sua do Brasil, nem a da Espanha, você tem que se adaptar com isso, né? Os sistemas americanos, entender como funciona tudo isso. Isso foi um dos principais desafios que eu tive.
1: Nesse mercado que você atua nos Estados Unidos, que características são fundamentais para que um empreendimento possa ter realmente sucesso?
0: Primeiro, resiliência. Como você entra num projeto, vamos dar um exemplo do nosso projeto para ficar mais simples. Como eu falei, a Sagewood, ela entra em projetos onde eu desenvolvo regiões. Então eu tenho que fazer um estudo de mercado muito pesado primeiro, de evolução dos próximos 10 anos. Crescimento populacional, quanto investimento financeiro vem daqui de terceiros ou da iniciativa privada, quanto vem de governo. A partir desse momento que o estudo está feito, tem uma disciplina em cima disso para manter a regra do produto que você criou, né? Depois o entendimento de mercado e execução no longo prazo.
1: Eu vou pegar esse dado que você acabou de falar para nós, dizendo o seguinte, que vocês entram numa região e tem uma visão de 5-10 anos, né, para ampliação daquela área, ou uma visão de longo prazo. Pouco mais cedo aqui na nossa conversa, quando você ainda estava lá na Espanha, você disse algo mais ou menos parecido com isso, que você precisa ter uma visão de longo prazo. O que que isso serve de lição para as pessoas que estão nos acompanhando, pensando

0: no seu próprio negócio ou criar um negócio?
1: Claro. Principalmente, é muito cultural isso, né? O brasileiro geralmente tem uma mentalidade de curta, de negócio para curto e não de longo prazo. Principalmente pelas voltas que o mercado dá, diferente dos Estados Unidos, que tudo é muito longo, né? Cada ciclo nos Estados Unidos demora 10 anos. No Brasil você tem de 2 a 5, então você tem uma diferença. Na Espanha também, 5 a 10. Então, para você ter um negócio que demore 10, para você ter um negócio de sucesso, no mínimo o pensamento é 10 anos. Para isso, você começa a pensar, daqui eu começo a fazer o quê? O que eu preciso me estruturar? Preciso ter uma cultura, novamente, preciso ter pessoas, preciso ter sistema e preciso atuar no mercado. Então, acho que isso é o principal.
0: Eu estou pensando aqui, junto com você, enquanto você está contando isso, porque apesar de você ter essa visão de longo prazo, você fez tudo muito rapidamente. Uhum. Né? Você, quando entra na área em que entrar, seja ela qual for, você passa por cima de tudo para chegar lá na frente. E que esse passa por cima de tudo não seja visto pelo, claro, com valor negativo. Não, mas eu quero dizer isso, mas você consegue com rapidez, que é essa sua visão que você falou, ser mais agressiva.
1: Exato. Eu, nos últimos 5, 7 anos, vamos colocar assim, eu diminuí um pouco o pace disso, principalmente pelos meus sócios que me ajudam a segurar um pouco essa agressividade que eu ainda tenho. Então, eu não tenho medo de expansão de negócio. Eu entendo a dificuldade de expansão de negócio. Então, meus sócios hoje me trouxeram uma tranquilidade muito grande de absorção. Então, eu consigo hoje ter mais tempo para fazer isso. Mas ainda continuo com essa agressividade, sim. Mas sempre com a cultura de longo prazo. O resultado, ele não vem hoje, né? O resultado, ele vem depois disso, né? Bem depois. Se a pessoa faz uma coisa pensando no resultado imediato, geralmente não é a melhor forma, na minha opinião, de você agir, principalmente no mercado imobiliário, que tem ciclos longos.
0: Vocês, de Wood, participaram do projeto do Fasano 15th Avenue, né? Lá em Nova York. O que é essencial? Como é que uma empresa brasileira ou um brasileiro com seu negócio nos Estados Unidos conquista confiança para assumir obras de alto padrão como essa?
1: Claro. Boa pergunta. A minha relação com a família é muito longa, da JHSF, mais de 20 anos, aí do pai até o Zeco. São pessoas que eu respeito muito, são brasileiros. Acho que para nós, uma coisa que é importante falar para mim, eu tenho muito orgulho de qualquer brasileiro que esteja fora do seu país, que se adapte à cultura e que enfrente desafios, diferentes do meu, mas que enfrente desafios fora do seu país. É muito difícil sair de casa e eu acho que isso é interessante. Eles se atreveram a fazer esse projeto importante. Foi uma aposta que, pessoalmente, eles fizeram em mim para construir esse prédio, né? Eu construí do começo, desde o princípio. Foi um desafio muito grande. Para mim, eu acho que o maior da minha carreira. Imagina, nós somos os primeiros brasileiros a construir um prédio na Quinta Avenida. Então, isso é um marco na nossa carreira muito grande. Eu acho que vai da qualidade que eu entreguei, que a gente fazia um negócio junto com eles na física, né? Apartamentos e reforma de alto padrão para a família. E o que ele queria, na minha opinião, que eles queriam, era o mesmo nível de qualidade que eles viram dando em apartamentos no prédio. E foi o que a gente executou no final da história.
0: Tá. Porque nós estamos falando aqui no mercado de luxo, né? É. E o cliente, quando está no mercado de luxo, não está comprando só um imóvel. Tem coisas, muitas vezes, subjetivas no entorno de tudo aquilo. O que mais pesa na construção dessa reputação que você teve? Porque você teve que oferecer confiança, previsibilidade, atendimento, eu imagino aí uma série de outros fatores.
1: Nós temos uma coisa na empresa hoje que eu fazia antes que não tinha nome, chamava Welcome Home. Então, quer dizer que é receber o cliente desde o começo até o final do projeto e depois que termina o projeto a gente continua assistindo. Então, a experiência, além da qualidade, é fundamental. Em qualquer ramo. Acho que onde você entra hoje é qualidade. Qualidade e cuidar da expectativa disso aí, né? É muito importante.
0: E apesar dessa visão de querer avançar nesses mercados, ao longo dessa sua trajetória você abriu mão de alguns projetos. Essa também é uma lição para as empresas e para os empreendedores. Você tem que entender até onde deve ir ou em que caminho, de que caminho você deve seguir?
1: Sem dúvida. Eu acho que o mais difícil para qualquer empreendedor, ou pessoas que têm uma visão de longo prazo ou que seja, o mais difícil é dizer não. Todos os projetos são interessantes. Todo o crescimento está lá. Você imagina que você tem a capacidade de executar aquilo. Dizer não é fundamental.
0: E aí entra naquilo que nós estávamos falando lá no início da nossa conversa sobre marca. Falei aqui de expansão de marca, mas é claro. De preservar uma marca?
1: Exatamente. É difícil falar não. Assim, eu acho que no nosso mundo empresarial. Mas para mim, a primeira coisa que deveria ser aplicada. E aí a preservação de marca é justamente isso. Você tem uma continuidade de 25 anos de reputação, você não vai perder por um projeto ou um outro que você não tem. Está tão cheio que você não vai ter capacidade de finalizar. Isso é difícil, é fácil falar, mas é difícil fazer. Eu vou dar um exemplo. Nós temos uma expansão para Orlando, faz um ano que a gente fez uma expansão para Orlando. Eu tinha minhas dúvidas de Orlando em termos de mercado consistente. Durante 2 anos eu estudei Orlando de uma forma agressiva e tivemos uma oportunidade de ir para Orlando. E hoje é um dos maiores mercados que nós temos depois de um ano. Então, foi um movimento pensado, mas foi uma decisão difícil.
0: Por enquanto, você busca a expansão da empresa dentro dos Estados Unidos ou você já está extrapolando as fronteiras americanas?
1: Nós tínhamos uma ideia, como eu morei muitos anos na Espanha, construí na Espanha, de expandir o mercado, a nossa presença, tanto para Portugal como para a Espanha, para Madrid específico. Eu tive algumas reuniões em Portugal, em Lisboa, e também tive em Madrid, e eu decidi que não era o momento dessa expansão, principalmente pelos yields, pelos retornos que haviam e pelo tamanho do movimento que eu teria que fazer. Se você só é uma incorporadora, é mais fácil você fazer essa expansão. Se você quer administrar a construção, é um movimento maior. Então, a gente decidiu que no momento não está eliminado do nosso plano futuro, mas no momento não.
0: Tudo isso que você está me mostrando aqui pode ser aplicado em qualquer outro negócio. Ou boa parte daquilo que você contou aqui para nós pode ser aplicado em qualquer outro negócio como visão para que as pessoas possam empreender, possam avançar nos seus negócios de uma forma consistente. A gente falou muito em resiliência, mas tem principalmente sustentabilidade nesse processo do negócio, para que o negócio permaneça. Mesmo que lá atrás tenha quebrado, claro, entrou no negócio errado, no restaurante que não devia ser restaurante, mas quando tocou, por exemplo, a empresa, ela veio de uma forma sustentável. Claro. Quer dizer, traz para mim um pouco mais dessa visão, para que as pessoas que estão pensando aí em ter os seus próprios negócios também coloquem esse olhar para aquilo que estão fazendo. Por quê? Porque uma coisa é se você é agressivo, ter expansão, visão de 10 anos, temos que ter qualidade, mas calma lá, você tem que fazer tudo isso de uma forma sustentável, você não pode dar o passo além da perna.
1: Perfeito. Acho que o primeiro tem uma coisa que chama business plan. Então as pessoas às vezes não pensam num business plan, ela tem um sonho, ela tem um objetivo, ela entende que ela tem capacidade e ela faz. Só que muita coisa, se você colocar no papel, por mais que seja, é fundamental. Você coloca sua missão, você coloca o que você quer ser daqui 10 anos, você coloca como é que você vai chegar ali, que sistema que você vai precisar, como é o começo disso aí. E você marca isso e cria alguns milestones. Se você entende que no primeiro milestone você já não está chegando naquela primeira fase que você desenhou, reajuste o negócio. O que acontece muitas vezes, e eu fiz isso, e por isso que algumas vezes não foi bem, eu sempre pensei lá na frente, com uma visão sempre longa, mas lá na frente a minha capacidade. Então, automaticamente, eu me esforcei muito para que acontecesse. Hoje, não. Hoje, tudo que nós fazemos é em torno disso que eu te falei. O milestone, a cada fase do negócio, primeira fase não funcionou, não chegou 100%, reavaliar. Segunda fase não chegou 100%, reavaliar. Para você conseguir direcionar de novamente o caminho, né? Isso é para qualquer negócio, não só incorporação. Entender muito seu negócio primeiro, se preparar muito antes, pesquisar mercado que você está atuando, pesquisar os principais pessoas que estão nesse mercado, empresas que estão nesse mercado, aprender um pouco do que eles já estão fazendo, copiar, é isso aí, copie e melhore. Então, todas essas fases eu acho que é fundamental para qualquer negócio.
0: A Sedwood está no Brasil.
1: Nós estamos no Brasil, é muito mais pessoal minha, mais uma coisa que eu defini. Eu sempre quis fazer uma coisa no meu país, quero ou não queira, eu sou um patriota, sou brasileiro, quero sempre estar no Brasil, apesar de eu estar 31 anos fora. E é uma forma que eu vi de me aproximar. Então nós temos um projeto no Rio de Janeiro, que chama Quinta das Amoras, é um projeto de alto luxo, de um condomínio, é um pouco diferente do normal. Eu decidi que eu ficaria nesse empreendimento somente agora, apesar de ter convite para vários outros muito maiores, inclusive para trazer o nome da empresa e tal. É uma coisa que eu estou pensando futuramente, mas o meu tempo está muito mais alocado nos Estados Unidos e eu preciso, como qualquer aventura da sede, qualquer negócio que a gente decida fazer, ter um envolvimento maior. E nesse momento eu não consigo estar tão envolvido, né, nesse projeto.
0: Você ainda dá tese de que é o dono que engorda o gado?
1: Olha, eu acho que em parte sim, ainda continua. Você precisa olhar tudo que você está fazendo e precisa tomar decisão difícil. É aí que ajuda, eu acho, que manter o que você tem.
0: E apesar de você ter dito que aquilo que você consegue fazer dá certo lá nos Estados Unidos, trazendo para cá, você conseguiria desenvolver também, há características específicas dos negócios aqui no Brasil que modificam um pouco, seja de prazos, ou de execução mesmo nos processos que vocês realizam aqui?
1: Sem dúvida. Acho que primeiro a variação de juros em termos do mercado. Estou falando do meu mercado só, tá? Em variações de juros para o mercado imobiliário, ele é muito forte, né? As leis trabalhistas brasileiras também são mais pesadas que os Estados Unidos. Hoje você tem, por exemplo, eu contrato uma pessoa, amanhã ela quer buscar uma oportunidade melhor, ela não está presa a mim, ela vai embora. É só um contrato, né? Isso ajuda muito. as regulamentações são diferenciadas, o mercado é mais fácil, é mais livre, e as variações de tempo, de mudança de cenário são maiores, então tem que ter uma contabilidade. Por isso que eu falo sempre para quem quiser fazer qualquer investimento ou empreendimento fora da sua própria região, inclusive próprio dentro dos Estados Unidos, entenda muito bem o mercado local. Tem um parceiro local que já entende esse mercado, que pode trazer para você anos de experiência, que é o que a gente sempre busca. Se eu venho para o Brasil, eu tenho um parceiro local que vai me ajudar um pouco da experiência local, fora a análise minha macro de como a gente pode interferir nesse processo e melhorar o processo.
2: Pois você trocar de país, abandonar sonhos, enfrentar uma quebra, reconstruir carreira, o que que resiliência significa na prática para você, além de um discurso empresarial?
1: Acho que é tudo, né? Eu acho que se você não tiver resiliência, momentos felizes está fácil, você não precisa usar nada, esse momento está muito bom. Quando você se vê numa encruzilhada, onde você precisa continuar essa encruzilhada, isso é fundamental. Quando você está vendo tudo indo para baixo e você fala, o que eu preciso fazer? Você acorda de noite, isso vai te levar. Uhum. Então é não desistir nunca, é continuar no caminho. Entender que o seu investimento a longo prazo, ele vai te trazer muitas coisas negativas pessoais, né? Tempo, restrição de dinheiro, não tá afando com a galera no meio da rua, não tá saindo para jantar todo dia. Então a resiliência te dá isso. Se você tiver resiliência, você vai vencer.
2: Tá. Que decisão tomada ali num momento de incerteza você repetiria hoje? E qual você não quer nem pensar mais nela?
1: Boa pergunta. Decisões que eu tomaria sempre, expansões organizadas de negócio. Acho que isso é fundamental. Tomar desafios que te... enfrentar desafios que vão te trazer para um nível maior. Que são coisas que você sabe que é muito difícil accomplish, né? Conseguir fazer, encara. Se você tem resiliência para isso, se você tem visão de longo prazo, se você entende que o sacrifício pessoal vai acontecer, faça. Eu já fiz algumas. A minha decisão mais importante foi aceitar fazer o Fasano, que eu não faria de novo 10 vezes. decisões... não sei, negativas assim que eu não faria novamente. Talvez
2: um restaurante você não abriria mais.
1: Perfeito.
2: Ou não. Talvez você vai descobrir daqui a pouco que é possível apenas dentro de um outro plano, um plano mais bem organizado, etc. Talvez seja isso, né?
1: Foi uma boa colocação. Uma coisa que eu aprendi do restaurante, eu vou conseguir continuar fazendo o que eu sei fazer. Então, dentro do meu business hoje, tenho várias outras áreas que eu posso atuar. Então, é muito melhor estar dentro da própria área que você conhece do que sair para uma completamente desconhecida e começar de novo.
2: Douglas Trabelli, quero agradecer a gentileza de você ter conversado conosco, compartilhado essa sua experiência nos diferentes setores que você atuou, mas especialmente aí na construção civil e o conhecimento que você teve no campo da gestão. Muito obrigado e até uma nova oportunidade.
1: Maravilha, obrigado a você. Um prazer.
2: 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Jung você escreve com J-U-N-G. Colaboraram com este Mundo Corporativo Carlos Greco, Letícia Valente, Priscila Rubiotti, Débora Gonçalves e Rafael Furugem. Até o próximo capítulo do Mundo Corporativo.
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0: 3:31, aí o Milton Jung conosco aqui no CBN Madrugada, vem aí o Matheus de Souza.
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0: terça-feira, 6 de outubro de 2026. O ministro Cássio Nunes Marques, do Supremo Tribunal Federal, avalia levar a julgamento, depois do segundo turno das eleições, o pedido de revisão criminal apresentado pela defesa do ex-presidente Jair Bolsonaro. Os advogados tentam reverter a condenação pela trama golpista. Segundo fontes ouvidas pelo jornal O Globo, o ministro não pretende tomar uma decisão antes do fim da disputa eleitoral para evitar que uma manifestação do Supremo possa influenciar o resultado das urnas. Um brasileiro de 46 anos foi preso após aparecer vestido como agente do Serviço de Imigração dos Estados Unidos em um local de votação das eleições brasileiras em Miami, na Flórida. Segundo o relatório policial, Danilo Silva votou usando uma camisa da seleção e depois trocou de roupa no próprio carro para usar a fantasia de agente do ICE. Ele passou a abordar eleitores com a intenção de causar medo. A emissora NBC registrou o momento da prisão em flagrante. Durante a abordagem, Silva ficou exaltado e ameaçou um dos investigadores. Em seguida, segundo a polícia, ele tentou subornar os agentes para ser liberado. O brasileiro foi acusado de intimidação de eleitores, tentativa de suborno, uso ilegal de insígnias das forças de segurança e conduta desordeira. Dados do Ministério da Fazenda apontam que até esta segunda-feira, ao menos 26 milhões de pessoas ainda mantinham mais de 1 bilhão e 300 milhões de reais em plataformas de apostas de cotas fixas, chamadas bets. Os apostadores tinham até o final da noite de ontem para sacar valores retidos em plataformas de apostas de jogos virtuais antes do bloqueio determinado pelo governo federal. Quem perdeu o prazo de resgate do dinheiro vai depender de repasses bancários agendados entre os dias 9 e 14 de outubro para recuperar o saldo. No horário de Brasília, 13h34.
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2: Três horas e 35 minutos. Obrigado a você que nos acompanha aqui no CBN Madrugada com Ricardo Garcia. Vamos juntos até às 5. Agora, doutor Luiz Fernando Correia.
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3: Você pode falar sobre mamografia, por favor.
4: Pois é, Milton, foi apresentado no congresso do movimento Todos Juntos pelo Câncer em São Paulo, acabou ontem esse congresso, o panorama do Atenção ao Câncer de Mama de 2026. É uma parceria do Instituto Natura, Avon e Observatório da Oncologia do próprio TJCC. Então, a notícia não é boa não, viu? Pelo segundo ano seguido, a produção de mamografias de rastreamento no SUS caiu. Uma queda pequena, é verdade, 0,2%, em 2024, mais 1% de queda em 2025. Mas o problema é que já era baixo, né? A cobertura da mamografia das mulheres de 50 a 69 anos pelo SUS fica em 22,1%. Se a gente lembrar que o Sistema Único de Saúde atende 75% da população brasileira, esse número importa e muito, né? É lógico, são só os exames feitos no SUS, mas o que eu estou falando é três vezes o outro, vamos dizer assim, se pensar na rede privada, né? Então, o rastreamento do SUS alcança uma em cada cinco mulheres da faixa-alvo, que já é a faixa-alvo de 50 anos para frente. Nem estou falando das mais novas. E Esse é o problema, porque o outro recorte da pesquisa mostrou o seguinte: mulheres de 20 a 29 anos, quase 7 em 10 delas, 70%, chegam no diagnóstico em fase avançada. De 30 a 39 anos, são 60% das mulheres em fase avançada. Então, daí a importância do rastreamento, a importância do atendimento dessas mulheres mais jovens, porque o câncer de mama na mulher mais jovem costuma ter tipos biologicamente mais agressivos, que crescem mais rápido. Então, muito importante isso, a mensagem tem que ficar para os nossos ouvintes, para quem está acompanhando, quem tem mulher na família: o nódulo da mama, em qualquer idade, precisa de avaliação médica. Mesmo a mulher jovem não pode esperar e não deve esperar. E tem outra coisa, né? A gente olhou, esse relatório olhou para uma outra questão também. Tem uma lei, a lei brasileira de 2012, garante que o tratamento seja iniciado em 60 dias depois do diagnóstico. A média do SUS entre 2015 e 2025 era de 123 dias, mais do que o dobro. O relatório desse ano traz uma melhora, mesmo assim, uma média de 86 dias para começar o tratamento depois do diagnóstico. Imagina a angústia de uma mulher que faz um diagnóstico de câncer de mama, tem um diagnóstico e precisa esperar. A gente fala 86 dias, vamos lembrar aí, vamos botar, são quase 3 meses, gente. 3 meses de angústia para pensar como é que vai começar a tratar o problema. Então, cerca de 60% das pacientes no período estudado, né, foi desse ano, 25, para o ano de 2025, esperaram mais do que o tempo da lei. Em Sergipe, a média no ano passado foi de 115 dias. No Rio de Janeiro, 107. Então, quando aparece esse 86 aí, é aquela coisa da média, né? Se tem um lugar melhor, puxa para baixo, né? Mas. E vamos dizer que a consequência, vamos refaltar a consequência disso. 21.668 mortes por câncer de mama em 2025 no Brasil. É o maior número da série histórica. Então, a gente sabe que a população está envelhecendo, casos de câncer vão aparecer, mas é uma doença que tem altas chances, nós estamos falando de 96% de chance de cura se descobrir precocemente. Então, gente, fazer a recomendação, seguir a recomendação do Ministério da Saúde: mulheres de 50 a 74 anos, mamografia a cada 2 anos, de 40 a 49, desde o setembro do ano passado, o exame pode ser feito no SUS, embora já pudesse, legalmente falando, que existe uma lei federal muito mais antiga do que isso, que garantia a mamografia a partir dos 40 anos, apesar da recomendação do SUS. E se o diagnóstico vier, conheça os direitos: 30 dias para os exames que confirmam a doença, ou seja, a partir de uma mamografia positiva, tem que fazer uma biópsia, a lei manda que isso seja feito em 30 dias e 60 dias para começar o tratamento. Então, Milton, a gente tem que passar isso. Informação também faz parte desse tratamento e a gente tem que brigar por isso.
2: Muito bem, 3 horas e 40 minutos, Dr. Luiz Fernando Correa, conversando com Milton Jung, com a Cássia Godoy. A gente vai a Goiás com Igor Rodrigues, porque há médicos e médicos, né, Ricardo Garcia? Vamos ouvir essa história com Igor Rodrigues, uma denúncia contra uma médica que simplesmente começou a barrar pacientes petistas em Goiânia. Vamos ouvir essa história.
5: Marcela Segato de Souza Melo é chefe do Departamento de Ginecologia e Obstetrícia da unidade. Um vídeo obtido pela TV Anhanguera mostra a médica enviando em um grupo interno de WhatsApp uma mensagem em que orienta profissionais que estivessem de plantão na enfermaria durante o fim de semana a não dar alta aos pacientes. Na mensagem, ela afirma que a maioria é petista. O conteúdo foi enviado na última sexta-feira por volta das 4h58. No mesmo grupo, também foi registrado um comentário da médica em apoio a um candidato à presidência da República. Segundo as informações divulgadas, ela teria afirmado ainda que alunos e estagiários que seguissem sua orientação de voto receberiam nota 10. Uma denúncia sobre o caso foi encaminhada ao Ministério Público Federal. Por meio de nota, o Hospital Municipal da Mulher e Maternidade Célia Câmara informou que não adota posicionamento político partidário e que a assistência aos pacientes segue critérios técnicos, éticos e clínicos e que preferências políticas individuais não interferem nas decisões. Segundo a unidade, as manifestações da profissional ocorreram em um grupo interno e privado de médicos e representam opiniões pessoais dos participantes sem relação com a gestão do hospital. A administração informou que vai apurar os fatos e o contexto das manifestações, garantindo o cumprimento das normas institucionais e profissionais. Caso sejam identificadas irregularidades, poderão ser adotadas medidas administrativas. A direção do hospital também lamentou o episódio, pediu desculpas a colaboradores e pacientes que tenham se sentido atingidos e afirmou que não compactua com qualquer forma de discriminação. A Secretaria Municipal de Saúde de Goiânia informou que tomou as medidas administrativas necessárias assim que teve conhecimento do caso. Nós procuramos a médica Marcela Segato de Souza Melo e o Ministério Público Federal e aguardamos retorno. De Goiânia, Igor Rodrigues.
2: Lamentável, né? 3:43. Obrigado a você que nos acompanha. O Edilson Damião está aqui participando do chat, acompanhando as imagens do nosso estúdio. Obrigado também a Francisco Cruz, o nosso ouvinte Marcelo Alves, Nivaldo Paisani de Taquaritinga já está por aqui, Newton da Barra da Tijuca, via WhatsApp 11 99911 9981, Guilherme Rabelo, direto da Dinamarca, viu, Ricardo Garcia? Audiência internacional conosco aqui, o Zé Ferreira de Vila Velha no Espírito Santo, bom dia que chega também do nosso ouvinte Márcio Alexandre de Caratinga, Minas Gerais. A Isabel Costa está em Portugal, também manda o seu bom dia e obrigado a você que participa também via Instagram. Estamos aqui na rede social também no Instagram, no arroba PHC Galvão, repetindo, arroba PHC Galvão, você pode interagir por aqui. O Alexandre Andrade está em Passos, Minas Gerais. Obrigado também ao Celso Targino da Silva. A mensagem que chega também, conexão aqui via Instagram do nosso ouvinte Manolo Funcia. Muito obrigado também, interagindo aqui, chegando no Instagram, no arroba PHC Galvão, e também o Ivo Bolkenhagen. Muito obrigado pela conexão por aqui. 3:45. O agora deputado eleito Lucas Pavanato conversou com o Milton Jung, com a Cássia Godoy na manhã desta segunda-feira. A gente acompanha agora.
6: Deputado Lucas Pavanato, o senhor até já teria expressado a sua surpresa, não com a vitória, mas com a enxurrada de votos que lhe coloca, inclusive, na posição de deputado federal mais votado de São Paulo, superando o Eduardo Bolsonaro na eleição anterior. A que se deve essa vitória do senhor?
7: Bom, eu atribuo essa vitória, primeiramente, a Deus, que eu acredito que Deus levanta pessoas para cumprir propósitos. A despeito da vontade dos poderosos, né? Então acho que Deus, ele me levantou para um propósito, e também atribuo isso às bandeiras que eu sempre levantei desde o começo da minha carreira política, e elas nunca mudaram. Então as pessoas que me acompanham desde o começo sabem aquilo que eu acredito, e por isso elas confiam em mim.
8: E o que vai ser prioridade no mandato do senhor? Qual é a pauta número um a ser defendida?
7: Bom, a primeira prioridade é enfrentar o autoritarismo, né, do Poder Judiciário, do Supremo Tribunal Federal, recuperar a justiça, as instituições do nosso país, até porque se não existir Estado de Direito e democracia, não existe possibilidade de discutir qualquer outra pauta. E a segunda prioridade é a gente avançar com pautas de segurança pública, que é aquilo que eu prometi para o meu eleitor, como, por exemplo, a redução da maioridade penal, que está parada há muito tempo no Congresso, e é uma pauta já que a maior parte da população concorda, mas ela não é aprovada.
6: E qual é o caminho que o senhor propõe para fazer esse combate o que o senhor chama de autoritarismo do judiciário?
7: Bom, eu acho, para começo de conversa, um absurdo que um ministro como o Alexandre de Moraes ainda esteja na Suprema Corte e um processo de impeachment dele ainda não tenha avançado. Então, enquanto deputado, eu vou fazer a minha parte. Agora também nós teremos a maior bancada do Senado para que esse processo avance e, pelo menos, já que a nossa justiça não nem mesmo permite que ele seja investigado, até porque ele vota se ele pode ou não ser investigado, então que um processo político venha aí para fazer justiça.
6: Essa é a primeira missão desta bancada do PL que foi eleita nesse momento, seja para a Câmara dos Deputados, seja para o Senado Federal?
7: Ao meu ver, sim. É uma questão de honra, de restabelecer a nossa justiça. Temos pessoas que foram presas e hoje estão presas sem o devido processo legal, pessoas que não tiveram individualização de conduta, pessoas que não tinham foro privilegiado, mesmo assim foram julgadas pelo Supremo Tribunal Federal, pessoas que não tiveram audiência de custódia, pessoas que nem mesmo tiveram ampla comprovação daquilo que foram acusadas, pessoas que no máximo poderiam responder por vandalismo e foram condenadas por um suposto golpe de Estado que seria impossível, pois nem armas existiam. Então essas pessoas estão presas hoje de forma injusta e a gente tem que fazer justiça para com elas.
8: Agora, deputado, eu queria só retomar aqui a pergunta do Milton, no sentido de saber qual seria o caminho do senhor como deputado, no sentido de ter uma atuação contra ministros do Supremo, já que nós sabemos que a possibilidade, por exemplo, de impeachment contra ministro do Supremo está na alçada do Senado e não da Câmara dos Deputados.
7: Bom, de acordo com a Constituição, o parlamentar ele tem três funções fundamentais. A primeira é de aprovar leis, né? Criar projetos de lei. Eu já falei aqui sobre a redução da maioridade penal, mas além de criar leis, ele fiscaliza o poder executivo. E outra função constitucional atribuída a um parlamentar é de representar os seus eleitores. Em Brasília, eu terei uma projeção muito maior, terei uma tribuna maior para poder discursar e representar esse discurso. Então, ativamente eu vou trabalhar para isso, sem contar que eu tenho um bom relacionamento com alguns dos senadores eleitos e eu vou trabalhar junto deles para que isso aconteça.
6: Deputado Lucas Pavanato, logo na abertura aqui, quando eu lhe perguntei sobre a que se devia essa vitória, e aí o senhor até falou de alguns aspectos, agora não necessariamente são aspectos fundamentais para se ter uma votação tão grande como essa que o senhor teve. O senhor fez um trabalho muito intenso também com o seu colega de partido, Nicolas Ferreira, nessa própria campanha. Existe uma estratégia de vocês, do ponto de vista de comunicação com as pessoas, que gera esse engajamento numa candidatura como a do senhor?
7: Bom, o Nicolas Ferreira realmente é um grande amigo, alguém que me ajudou demais na minha campanha aqui em São Paulo. E eu sou muito grato a ele. E basicamente o que une o Nicolas e eu é um alinhamento de propósitos, né? A gente naturalmente foi se aproximando, mesmo tendo vindo de algumas de origens diferentes, porque nós temos princípios muito parecidos. E em termos de comunicação, o que a gente sempre buscou foi ser o mais sincero e autêntico possível com o eleitor. Enquanto muitos políticos se preocupam com uma formalidade forçada em demonstrar ser aquilo que eles não são, desde o começo eu sempre tentei mostrar quem eu sou de verdade, porque as pessoas olhem e enxerguem verdade em mim. Então, às vezes a gente pode errar em alguma coisa ou outra, mas o eleitor ele pode ter certeza que aquilo que eu estou falando é a verdade, aquilo que eu acredito e é quem eu sou.
8: O senhor não teme que o senhor acabe muito identificado com pautas ideológicas e pouco identificado com uma agenda mais pragmática em relação aos problemas do país?
7: Bom, eu acho que os problemas do país, eles começam também ideologicamente, né? Hoje nós temos muitos problemas exatamente porque, em termos ideológicos, a esquerda, ela tomou de instituições, ela tomou a academia, e a gente tem uma hegemonia de partidos de esquerda há muito tempo no país. Então eu acho que se a gente não discutir ideologia, não tem como discutir os problemas também. E você defender uma agenda ideológica não te impede de ser pragmático. Muito pelo contrário, eu acho que você pode ter uma agenda ideológica e ao mesmo tempo trabalhar efetivamente para que pautas relevantes avancem. E eu já deixei claro aqui que uma das minhas prioridades vai ser com o avanço aí de pautas de segurança pública, que é o maior clamor, de acordo com as pesquisas, do eleitor brasileiro.
6: Qual a medida que o senhor entende ser fundamental nesse combate à segurança, nesse combate à violência?
7: Bom, redução da maioridade penal é uma pauta que eu me recordo que desde que eu comecei a me interessar por política, ela já é uma pauta discutida e até hoje ela não avançou. Hoje nós temos aproximadamente 1.300 homicidas no país que são menores de idade, que poderiam ser presos com a redução da maioridade penal, e eles não são porque ficam 3 anos presos no máximo. E isso é um absurdo, é uma pauta que a maior parte da população brasileira concorda e que até hoje não avançou.
6: Deputado Lucas Pavanato, apenas para a gente concluir aqui essa nossa conversa, olhando na disputa nacional entre Flávio Bolsonaro e o atual presidente Lula, eu pergunto ao senhor qual deve ser o trabalho de Flávio Bolsonaro nesse segundo turno para se manter vitorioso como aconteceu no primeiro turno?
7: Agora, ao meu ver, o Flávio ele tem que reunir todas as forças, né? Tanto senadores como deputados, e ele vai contar com o meu trabalho nesse segundo turno, e nós precisamos rodar o Brasil, convencer o Brasil de que o nosso projeto político é diferente do que aí está e que vai ser melhor para o nosso país a gente ter o presidente Flávio Bolsonaro eleito. Até porque, é aquilo que eu falei, essa é outra questão relacionada. Nós precisamos ter Estado de Direito e democracia para depois pensar em discutir qualquer outra coisa. Se o PT vence a eleição, ele indica de 4 a 6 ministros do STF. Não existe democracia onde um Supremo Tribunal Federal inteiro está na mão de um só partido, está indicado por um só partido. Então, até mesmo quem não gosta, não tem simpatia pelo Flávio, eu convido essas pessoas a refletirem se elas acham que é normal uma Suprema Corte ser completamente dominada por um partido político. Então, mesmo para quem não concorda, seria prudente e mais saudável para a nossa democracia ter uma pluralidade dentro da nossa Suprema Corte.
6: Mas aí isso acabaria acontecendo caso Flávio Bolsonaro vença no segundo turno também, ou não? Com a indicação de 6 a 4 nomes lá. Haveria uma mudança, no seu entender, até na forma da indicação? Deveria haver uma mudança na forma de indicação dos ministros do STF?
7: Certamente o Flávio ele iria indicar pessoas diferentes do que aí estão. Então a gente não teria uma hegemonia partidária do PT e o equilíbrio da Suprema Corte seria maior. Hoje, ao meu ver, o melhor ministro da Suprema Corte é o André Mendonça, e o André Mendonça é uma indicação do Jair Bolsonaro. Então eu espero que a gente tenha esse equilíbrio de forças, que não tenhamos só pessoas que pensam de uma forma dentro da Suprema Corte, só pessoas que têm um alinhamento ideológico com o PT, porque senão aí não existe discussão, não existe debate, todo mundo pensa igual.
6: Tá certo. Deputado Lucas Pavanato, eu quero agradecer a sua gentileza de conversar conosco aqui no Jornal da CBN, um dia depois desta eleição, que o senhor teve mais de 3 milhões de votos no estado de São Paulo para deputado federal. Muito obrigado pela sua gentileza. Um bom dia para o senhor.
7: Agradeço a oportunidade de conversar com vocês. Peço perdão pela minha voz. Vocês devem imaginar a batalha que eu acabei de travar. E espero poder representar o meu eleitor da melhor forma possível, assim como fiz na Câmara Municipal de São Paulo.
8: Obrigada.
2: Deputado eleito Lucas Pavanato, conversando com Milton Jung e com a Cássia Godoy. Nós vamos abrir espaço agora para o Lucas Taveira, tem informações sobre uma base bastante significativa que o governador reeleito Tarcísio de Freitas terá na Assembleia Legislativa.
9: O PL vai ter a maior bancada da Assembleia Legislativa de São Paulo pelos próximos 4 anos. Dos 94 deputados estaduais eleitos, 27 são do Partido Liberal. O PL foi impulsionado pela votação recorde de Eduarda Campopiano, que recebeu mais de 1.900.000 votos e foi a candidata mais votada. Aos 23 anos, Campopiano nasceu em Campinas e é vereadora de Praia Grande, na Baixada Santista. A influenciadora de extrema direita fez campanha contra pautas progressistas e o feminismo. O resultado das eleições na Alesp também reforça a base política do governador Tarcísio de Freitas na Assembleia. PL, PSD, União Brasil, Podemos, PP, Republicanos e MDB somam 63 das 94 cadeiras da Alesp, 59% da bancada. Para o analista geopolítico Beni Fardi, apesar da maioria confortável na Assembleia, Tarcísio terá o desafio de manter a base unida.
10: Tarcísio tem condições melhores do que um primeiro mandato que ele teve. Ele tende a ter uma jornada menos desafiadora, talvez, do aspecto confrontacional. Mas quem conhece o funcionamento das assembleias também sabe que uma base de partidos não é algo monolítico, né? Não, a gente não está falando de um único bloco, são 7 partidos. E aí vai haver uma coalizão de interesses disputando espaço, emendas, cargos, especialmente protagonismo mirando 2030.
9: Na oposição, o PT terá a segunda maior bancada, com 16 deputados, mas perdeu uma cadeira em relação à atual legislatura. O partido teve como principal destaque Eduardo Suplicy, que recebeu mais de 650 mil votos e foi o segundo deputado estadual mais votado. O PSOL aparece como terceira força da Assembleia, com 9 cadeiras, 2 a mais do que na composição atual. Na Câmara Municipal, 9 dos 24 vereadores que disputaram outros cargos conseguiram se eleger. O destaque fica para Lucas Pavanato, do PL, que teve mais de 3 milhões de votos e foi eleito deputado federal mais votado de São Paulo. Também foram eleitos para a Câmara dos Deputados Ana Carolina Oliveira, do Podemos, Carlos Bezerra Júnior, do PSD, Luna Zaratini, do PT, Sandra Tadeu, do PL e Sargento Nantes, do Progressistas. Entre os que disputavam uma vaga na Alesp se elegeram Kate Lima, do PSOL, Marina Bragante, do PSB e Tami Miranda, do PSD. De São Paulo, Lucas Taveira.
2: São 4 horas, já está por aqui Matheus de Souza.
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0: Terça-feira, 6 de outubro de 2026. O ministro Floriano de Azevedo Marques, do Tribunal Superior Eleitoral, determinou que a Procuradoria-Geral Eleitoral se manifeste no prazo de 2 dias sobre a desistência de um recurso apresentado por Antony Garotinho, do Republicanos, à corte. Mais cedo, a defesa do ex-governador acionou o TSE, desistindo do pedido que validava o registro de candidatura dele para o governo do Rio de Janeiro. A manifestação abre uma brecha para que o presidente da Assembleia do Rio, Douglas Ruas, do PL, seja declarado governador eleito ainda no primeiro turno, já que a anulação dos votos de Garotinho lhe garante mais de 50% dos votos válidos. Anteontem, Ruas apareceu à frente na corrida com mais de 49% dos votos. O Ministério Público do Rio de Janeiro enviou um inquérito ao consórcio Fla-Flu, recomendando que a partida entre Vasco e Boca Juniors pela semifinal da Copa Sul-Americana seja realizada no Maracanã. É a primeira manifestação formal do MP sobre o caso, mas a recomendação não tem caráter obrigatório. O órgão argumenta que o jogo tem grande importância, envolve duas grandes torcidas e que o Maracanã oferece mais segurança do que São Januário. O estádio vascaíno também não atende aos padrões exigidos pela Conmebol para a partida, por não ter capacidade mínima de 30 mil lugares. O mercado financeiro manteve em 13,5% ao ano a projeção para a taxa Selic no fim de 2026. Segundo o Boletim Focus divulgado ontem, a expectativa para o fim de 2027 também ficou estável em 12% ao ano. Os analistas mantiveram as estimativas de 10,5% para 2028 e 10% para 2029. Horário de Brasília, 4:02.
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2: 4:03. Bom dia a você que nos acompanha aqui no CBN Madrugada. Agora é hora da gente saber como é que fica o tempo em todo o Brasil.
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2: Com Maria Clara Sasaki.
3: Terça-feira de tempo instável, com alerta para temporais entre Santa Catarina, Paraná, São Paulo, sul do Rio de Janeiro, sul de Minas Gerais e grande parte do centro-oeste do Brasil. É uma chuva que pontualmente pode ser volumosa, mas o que chama a atenção é o risco de rajadas de vento moderadas e também trovoadas. As temperaturas ficam um pouco mais elevadas entre São Paulo e Rio de Janeiro, com máxima de 24 na capital paulista e 29 na capital fluminense. Em Belo Horizonte, a chuva acontece a qualquer momento e faz 27 graus. No centro-oeste, só não há expectativa de chuva entre o norte de Goiás, Distrito Federal e norte do estado de Mato Grosso. No nordeste, também tem tempo instável nas áreas litorâneas, mas é uma chuva passageira, sem grandes volumes acumulados. Nem ajuda a refrescar o calor de mais de 30 graus nas áreas litorâneas. No interior da região, temperaturas também muito elevadas, oeste da Bahia, sul do Maranhão, sul do Piauí, todo o estado do Tocantins, também na região norte, com uma condição de tempo muito seco, alto risco para queimadas, temperaturas bastante elevadas, tanto nesta terça como no decorrer da semana. E há expectativa de chuva em algumas regiões do norte do Brasil. Amazonas, Rondônia, Acre e Roraima seguem com tempo instável, chuvas a qualquer momento e temperaturas em torno de 32 graus. Maria Clara Sasaki, da Clima Tempo para a CBN.
2: 4:05. Os candidatos Flávio Bolsonaro e Lula começam as articulações para tentar conquistar votos de quem optou por outros nomes ou deixou de ir às urnas no primeiro turno. Hoje, Flávio vai a Goiânia selar o apoio do ex-governador Ronaldo Caiado, que recebeu 2.600.000 votos no domingo. Aliados do candidato do PL já ventilam a entrega de um eventual Ministério da Segurança Pública a Caiado, pauta central da campanha do ex-governador ao Planalto. O ex-candidato do Novo, Romeu Zema, já declarou apoio a Flávio.
4: Temos uma grande batalha agora, dia 25. Eu não vou me omitir nem ficar em cima do muro nesse momento tão importante. Voto contra o PT. Voto no Flávio Bolsonaro.
2: Flávio dedicou a segunda-feira a reuniões internas para desenhar alianças para o segundo turno e definir os roteiros de suas primeiras viagens. No fim da tarde, o candidato também recebeu o apoio formal do ex-presidente da República, Michel Temer.
5: As urnas falaram. O povo brasileiro, autoridade única da democracia, deixou claro que deseja mudança. Quer atenção, respeito. Quem entendeu isso? Foi reeleito. Com os demais, deu-se a renovação. Renovação que apareceu fortemente na composição do Congresso Nacional e na força da candidatura à presidência da República, que chegou ao segundo turno em primeiro lugar. A sociedade não quer fórmulas repetidas e discursos grosseiros. Quer novas ideias, novas atitudes, novos projetos e um caminho diferente. Quer, portanto, reconexão. E reconexão é Flávio. Um bom Brasil a todos.
2: À noite, Flávio se reuniu em Brasília com o governador reeleito de São Paulo, Tarcísio de Freitas, que aposta no desgaste do PT para confirmar a vitória do aliado.
6: O PT não tem mais nada para apresentar. O PT não vai tirar um coelho da cartola em 3 semanas. O pessoal fala, segundo turno é muito tempo. Foram 4 anos e as pessoas estão sem esperança. A questão Supremo tomou conta das eleições também e as pessoas associam essa crise institucional Supremo ao PT, que se valeu muito do Supremo ao longo desse período. Então, a crise do Supremo tragou o PT junto.
2: Coordenador-geral da campanha do PL, senador Rogério Marinho, falou sobre as articulações para a segunda rodada.
7: Nós sabemos que não há nada a ganho ainda, nós estamos confiantes, como estávamos no primeiro turno, mas entendendo que é necessário agora atrair aqueles que não votaram em nós no primeiro turno. Nós estamos convidando esses governadores também para conversar aqui com o Flávio. A campanha para nós vai começar na sexta-feira, então esse período que antecede o início da campanha vai ser justamente utilizado para isso, para conversar com os nossos aliados e com aqueles que estão vindo, e todos são bem-vindos.
2: Sem chance de alianças com os principais candidatos perdedores, Lula vai focar a estratégia no eleitor que deixou de votar no domingo. O índice de abstenção no primeiro turno atingiu a marca de mais de 33 milhões de brasileiros, o equivalente a 21% do eleitorado apto a votar, maior patamar em quase 30 anos. Após voltar a Brasília e reunir a coordenação no Palácio da Alvorada, o presidente Lula realizou um encontro ampliado com candidatos eleitos e derrotados em um hotel da cidade, para reorganizar os comitês regionais e recuperar os votos perdidos em relação a 2022. No discurso aos aliados, Lula afirmou que a prioridade nas próximas 3 semanas será reconquistar o eleitor ausente para viabilizar a virada na eleição.
8: O que nós temos é que tentar convencer, porque 30 milhões de seres humanos não foram votar. Possivelmente tem uma causa, desinteresse. E a responsabilidade é nossa. É devolver o interesse para ele de participar do processo eleitoral. Nós temos que procurar o que nós não fizemos corretamente, que a gente agora tem que fazer. E em 20 dias temos que fazer mais rápido e mais bem feito. Esse é o desafio.
2: Depois de ter faltado a todos os debates do primeiro turno, Lula agora mudou o discurso.
8: Eu agora sim. Agora é importante ter debate na televisão. Porque agora é tete a tete. Agora é um contra um. É cada um poder criticar. Qual é o debate?
2: Bom, resta saber se agora, né, Ricardo Garcia, ouvintes aqui do CBN Madrugada, se agora o Flávio Bolsonaro vai querer debater. É uma resposta que a gente vai ter nos próximos dias, já que o primeiro encontro está marcado ou previsto para o próximo domingo na TV Band. Em entrevista à Globo News, o coordenador da campanha de Lula, Edinho Silva, admitiu que é preciso melhorar a comunicação com os eleitores.
9: A questão não é mudar nomes, a questão é mudar linha, é mudar enfoque, né? É mudar a forma de dialogar com o povo brasileiro, que é outra campanha. Nós sabemos que o Brasil tem problemas, nós sabemos que o governo do presidente Lula, por mais que tenha feito, nós ainda precisamos fazer muito mais, nós precisamos continuar fortalecendo a renda das famílias, nós temos que apresentar, no meio de uma mudança da legislação que o presidente Lula está lutando no Congresso Nacional para se efetivar, apresentar ao Brasil uma política de segurança pública que seja efetiva, né, que reestruture a segurança pública no Brasil. Nós queremos conversar com o povo brasileiro sobre o futuro.
2: 4:11. O Ibovespa disparou 7,7% e o dólar teve a maior queda desde 2018. Com o favoritismo de Flávio Bolsonaro no segundo turno e o avanço da direita no Congresso. Um dia depois da votação, a Bolsa Brasileira fechou pela primeira vez na história acima dos 206 mil pontos. A moeda americana encerrou o dia na maior desvalorização diária dos últimos 8 anos, um recuo de 4,12%, cotada a R$ 5,00. O volume negociado na B3 apenas pelas ações do principal índice atingiu 79 bilhões de reais, a maior cifra da série histórica iniciada em outubro de 2000 pelo Valor Data. Com o movimento após a abertura das urnas, a divisa brasileira figurou no topo do ranking global de desempenho entre as 31 moedas mais negociadas no mundo, refletindo a entrada maciça de capital externo e a redução dos prêmios de risco. Embora Flávio Bolsonaro não tenha explicado até agora como vai cortar gastos, a maioria do mercado acredita que um governo

0: 7,2%, acompanhadas pela forte valorização do Banco do Brasil, ON, 11%, e da Petrobras, PN, subiu 8%. O analista Sidney Lima, da Ouro Preto Investimentos, justificou o movimento do mercado.
1: Ele acaba tendo muito mais a ver, na minha visão, com a mudança da percepção de risco aqui no Brasil do que com uma melhora imediata dos fundamentos da economia. E assim, depois do resultado eleitoral, o mercado, ele acabou passando a revisar aquelas expectativas para a política econômica a partir do próximo governo, principalmente na tão preocupante relação dos controles de gastos

0: Para o gestor de renda variável investimentos da Rio Bravo, Rodrigo Bozelli, a dúvida é sobre se esse movimento vai se sustentar.
1: Afirmar o que vai acontecer daqui para frente é muito difícil. Primeiro de tudo, daqui 3 semanas, você ainda tem o segundo turno, né? Apesar de o candidato à oposição se mostrar teoricamente favorito, isso não acabou ainda, né? Depois, caso ele seja eleito, tem que haver uma definição de quem é a equipe econômica, qual que é o plano, né? Para atacar essas questões fiscais, né?
0: 4:15. O coordenador da campanha de Flávio Bolsonaro, o senador Rogério Marinho, vai se reunir hoje com o presidente do Supremo Tribunal Federal, ministro Edson Fachin. O senador adiantou que vai discutir o que chamou de interferência da corte no processo eleitoral.
2: A questão que está acontecendo aí com essa interferência é, na nossa opinião, indevida com a justiça especializada. Você tem um STF onde você inventou agora um corregedor geral do Tribunal Eleitoral. Então, a gente vai conversar com o Fachin e colocar nossas preocupações.
0: A crise no STF é apontada como uma das causas da derrota de Lula para Flávio no primeiro turno e do avanço da direita no Congresso. Tendo como pauta o impeachment de ministros do STF, o PL conseguiu eleger 19 senadores e terá 1/3 das cadeiras da casa a partir do ano que vem. A nova configuração deixa enfraquecido o atual presidente do Senado, Davi Alcolumbre, que saiu derrotado da eleição no Amapá. O presidente do PL, Valdemar Costa Neto, disse na CNN que vai indicar o senador Rogério Marinho ao comando do Senado.
3: O Rogério, que reúne as melhores condições para ser presidente do Senado, é muito preparado. E nós vamos, quer dizer, o Senado vai trabalhar para isso. Porque nós temos os outros partidos que elegeram, por exemplo, o Derrite é do PP. Nós vamos ter o PP do nosso lado, vamos ter União Brasil, vamos ter Republicanos. Nós fazemos maioria lá. Agora precisamos fazer o presidente da República para fazer o presidente do Senado. Porque é uma influência muito grande do Executivo no Senado. É muito poder do Executivo. E nós esperamos que isso aconteça e que tudo corra bem e que o Rogério possa ser o presidente, o Rogério Marinho possa ser nosso presidente do Senado.
0: O presidente Lula afirmou que a candidatura dele carrega o peso do desgaste gerado pelas denúncias contra integrantes do Supremo Tribunal Federal, no caso do Banco Master. O petista declarou que a proximidade institucional com a corte prejudicou a imagem dele perante o eleitorado e defendeu uma reforma no judiciário.
4: Estamos carregando nas costas, sabe, uma coisa muito grave, que é a promiscuidade que ficou estabelecida na Suprema Corte Brasileira depois dessa denúncia. É por isso que eu tenho falado que eu fui da primeira reforma do Poder Judiciário. E não deu o resultado que a gente queria, porque o corporativismo tomou conta dos conselhos. Mas nós precisamos fazer outra reforma. E precisamos definir qual é o papel da sociedade nessa reforma. Nós precisamos definir concretamente como é que a gente vai escolher o ministro da Suprema Corte. Acho que está na hora da sociedade discutir isso. Porque é verdade que ninguém está acima da lei e nem os ministros da Suprema Corte estão acima.
0: Quatro e 18. O presidente do Senado, Davi Alcolumbre, manteve para hoje o cronograma de análise em plenário.

0: plenário da proposta de emenda à Constituição que acaba com a escala de trabalho 6x1. Tratada como prioridade pelo Palácio do Planalto, a matéria enfrenta resistência imediata das lideranças de oposição, que articulam o esvaziamento das sessões para impedir o quórum regimental de votação. Pelo regimento, o texto exige 5 sessões de discussão prévia antes do primeiro turno e o apoio de pelo menos 49 senadores em 2 rodadas. Segundo a avaliação dos articuladores governistas, o avanço das bancadas conservadoras no primeiro turno das eleições de domingo pode inviabilizar a tramitação da PEC. Presidente do Tribunal Superior Eleitoral, Cássio Nunes Marques, pretende levar a julgamento após o segundo turno o pedido de revisão criminal apresentado pela defesa do ex-presidente Jair Bolsonaro. Relator da matéria, o magistrado avalia a concessão de uma liminar para revogar a prisão domiciliar do ex-presidente. O ministro relatou a interlocutores que o processo já se encontra pronto para a pauta, mas optou por não liberá-lo antes do pleito para afastar acusações de interferência direta na disputa eleitoral. Nos bastidores do tribunal, Cássio Nunes Marques tem expressado convicção de que houve excessos na instrução da ação penal sobre a trama golpista relatada por Alexandre Moraes, na qual Bolsonaro acabou sentenciado a 27 anos e 3 meses de prisão. Segundo o ministro, a tramitação impôs restrições ao amplo direito de defesa e aplicou sanções desproporcionais, sem respaldo estrito no Código Penal. 4h20. A Procuradoria-Geral Eleitoral tem até amanhã para se manifestar sobre a decisão de Antony Garotinho de desistir do recurso para manter a candidatura válida. O prazo foi dado pelo ministro Floriano de Azevedo Marques, relator do caso no Tribunal Superior Eleitoral. A desistência de Garotinho pode confirmar a vitória do candidato Douglas Ruas do PL no primeiro turno. Depois de receber pouco mais de 3% dos votos, o ex-governador abriu mão da disputa nas urnas e criticou os eleitores.
1: Em função do resultado manifesto pela população nas urnas, não me resta outra opção jurídica a não ser desistir de forma livre do recurso ordinário eleitoral, deixando para o povo do nosso estado arcar com a consequência da escolha que eles fizeram.
0: O ex-prefeito Eduardo Paes defendeu a manutenção do segundo turno e acusou o Garotinho de atuar como candidato laranja de Douglas Ruas.
2: Demorou, mas hoje finalmente está todo mundo sabendo do escândalo que eu estou alertando desde o início da campanha, né? A armação do Garotinho com o Douglas Ruas para o candidato dele vencer a eleição no tapetão. A minha campanha, gente, desde o começo denunciou que o Garotinho era um candidato laranja. A gente foi para a justiça, disse que ele não podia ir para a urna por causa dos crimes e condenações e que o único objetivo dele era tumultuar a eleição. Mas a justiça deixou ele livre, inclusive para ir nos debates. A gente está presenciando uma agressão sem precedência à democracia, um jogo ensaiado.
0: 4h22, espaço aberto, como sempre nesse horário, né, Ricardo Garcia? Para a dupla Sardenberg e Merval.
3: Há muito que se falar dessa eleição, Merval, mas eu queria saber qual é o seu destaque aí para essa onda da direita aí.
4: Eu acho que foi uma surpresa, mas já aconteceu, né? Em 2018 foi exatamente assim que aconteceu. E, então...
3: A direita, a votação da direita foi subestimada.
4: Foi subestimada, aí você pode ter vários fatores, inclusive o voto envergonhado, né? E esse voto envergonhado tem muito a ver com o desejo de mudança das pessoas, porque a esquerda brasileira fica passando a sensação de que eles são superiores aos outros, que então muita gente tem vergonha ainda de dizer que é de direita. E não diz nada nas pesquisas e chega na hora e vota na direita, né? Então, é uma questão que precisa ser observada. A vontade de mudança existe, porque o governo do terceiro governo Lula foi um governo medíocre, né? Um governo que não correspondeu às ambições da sociedade, inclusive pelo fato que se ligou somente ao PT, né? Esqueceu a questão da União Nacional e se impôs como maioria dentro do governo, sem lembrar que só foi eleito porque uma parte ponderável do centro votou no Lula, né?
3: Uhum.
4: Então, eu acho que toda essa vontade de mudança, muita gente pode achar que foi um erro escolher o Flávio Bolsonaro para fazer essa mudança, mas era o que havia, né? À disposição dos indecisos e dos que estavam no centro e não queriam mais a continuidade do Lula. O segundo turno, o Lula vai ter que reviver o Lulinha Paz e Amor, vai ter que ir para o centro, buscar o apoio dos independentes para ver se consegue superar o Flávio.
3: Vai ter que ir para a direita.
5: E além da questão do antipetismo, né, Merval, que ficou muito claro, tem outros recados das urnas quando a gente pensa, por exemplo, na escolha para os senadores, um voto anti-supremo, né?
4: Pois é, eu acho que o debate da TV Globo, que foi cancelado por uma interferência do Supremo e do TSE, eu acho que isso foi um gatilho para despertar o eleitorado que estava em dúvida, que foi para o Flávio Bolsonaro.
3: Ou em outras palavras, Merval, veja se você concorda com isso. O bolsonarismo não tem 56 milhões de votos no país, né? A maior parte desses 56 é gente que não quer mais o PT, né?
4: E também quem venceu no primeiro turno não foi a extrema-direita, foi a centro-direita. A extrema-direita catalisou esse movimento, como grande líder popular de direita é de extrema-direita, que é o Bolsonaro e a família dele, toda a direita virou satélite da extrema-direita. Mas o Brasil não é de extremos, não é de extremistas. A maioria que votou com o Flávio não é de extrema-direita, mas não quer mais o Lula, é anti-Lula, anti-PT.
3: De certo modo, é uma situação que revela a pobreza das nossas instituições políticas, o fato de que, para se livrar do Lula, vai cair no Bolsonaro.
4: Exatamente, tem toda a razão, é exatamente isso.
0: Aí, Sardenberg e Merval, nós vamos ao Paraná com a Nicole Luz. Não é só a situação no Rio de Janeiro do Garotinho que está sub júdice, não. É também a do Deltan Dallagnol.
6: Deltan Dallagnol foi eleito senador pelo Paraná neste domingo com cerca de 2.900.000 votos, 25,1% dos votos válidos. Mas apesar da vitória nas urnas, a situação jurídica do ex-procurador ainda não está definida. Isso porque Deltan é alvo de um processo no Tribunal Superior Eleitoral, o que deixa sua candidatura sub judice. Cerca de 15 dias antes do pleito, Deltan foi proibido de fazer campanha pelo TSE e em seu discurso após a apuração dos votos, falou sobre isso.
7: Eles me deixaram 15 dias sem fazer campanha, 15 dias sem pedir voto, que é o mais básico numa eleição, 15 dias sem impulsionar conteúdo, 15 dias sem equipe, 15 dias sem nada. O Paraná não se dobrou ao arbítrio, não se dobrou ao sistema, não se dobrou aos poderosos, o Paraná ergueu a sua voz e é uma voz que agora precisa ser ouvida no Brasil. O Brasil não vai se dobrar.
6: Na véspera da eleição de domingo, no sábado, dia 3, o ministro Floriano de Azevedo Marques havia indeferido o registro da candidatura por entender que ele estaria inelegível em razão do caso que levou à cassação do mandato de deputado federal em 2023. No domingo, porém, o presidente do TSE, ministro Cássio Nunes Marques, suspendeu essa decisão e permitiu que os votos de Deltan fossem contabilizados. Agora caberá ao plenário do TSE decidir definitivamente se ele poderá assumir a cadeira no Senado. Valdir Franco Félix Júnior, advogado especialista em direito eleitoral, comenta a atual condição de Deltan.
8: Agora que ele concorreu pela liminar do ministro-presidente, ministro Cássio Nunes Marques, com um registro deferido, é esperado que esse processo seja pautado para referendo no plenário. E isso deve acontecer de forma breve, agora ainda no mês de outubro, que é o que se espera. Mas a gente não consegue cravar uma data precisa para isso, porque depende do poder de agenda do presidente de escolher quando pautar o processo. Isso implica, claro, que esse julgamento pode se dar antes mesmo da diplomação dele ou antes mesmo da posse do senador. Então pode ser sim que ele não venha tomar posse.
6: A eleição de Deltan Dallagnol é válida, mas caso o julgamento indefira sua candidatura, outros desdobramentos podem ocorrer no Paraná.
8: Como ele chegou na eleição, que é a data-chave, a data que importa, com o registro deferido, a eleição dele é válida. Desse modo, se eventualmente ele vier a ser cassado, se o registro vier a ser cassado pelo TSE, não entram nem seus suplentes, nem um terceiro colocado. A vaga foi por ele obtida e para isso seria necessário fazer uma eleição suplementar para uma vaga só de Senado no Paraná.
6: A decisão de momento é de espera de um novo julgamento do Tribunal Superior Eleitoral que ainda não tem nada para acontecer e que definirá se o ex-procurador assume ou não uma das 81 cadeiras do Senado. De Curitiba, Nicole Lose.
0: 4:30, vem aí o Matheus de Souza.
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0: terça-feira, 6 de outubro de 2026. Os sites e aplicativos de bets deixam de operar no Brasil hoje. O prazo para sacar os valores retidos em plataformas de apostas e jogos virtuais antes do bloqueio terminou à meia-noite. Quem não resgatou o dinheiro dentro do prazo dependerá de repasses bancários agendados entre os dias 9 e 14 de outubro para recuperar o saldo. A ofensiva do governo também proíbe novas propagandas do setor e faz parte de um pacote para combater o endividamento das famílias. A discussão da PEC que prevê o fim da escala de trabalho 6x1 foi mantida pelo presidente do Senado, Davi Alcolumbre, para ser debatida hoje. A sessão ocorre 2 dias depois do primeiro turno das eleições. Os parlamentares devem apenas discutir o texto. A votação ainda depende de um acordo entre os líderes partidários. A proposta reduz a jornada máxima de trabalho de 44 para 40 horas semanais e estabelece 2 dias de descanso por semana sem redução salarial. A PEC já passou pela Câmara e pela Comissão de Constituição e Justiça do Senado. Agora está no plenário na reta final de tramitação. O candidato do Novo à presidência da República, Romeu Zema, anunciou nas redes sociais que apoiará Flávio Bolsonaro no segundo turno. Como parte da articulação de campanha, o senador do PL vai hoje a Goiânia para se reunir com Ronaldo Caiado, do PSD, também derrotado nas urnas. A expectativa é que o ex-governador de Goiás também esteja a favor dele. O ex-presidente Michel Temer, do MDB, também declarou apoio ao candidato do PL. Nas redes sociais, ele divulgou uma nota e um vídeo dizendo que o resultado do primeiro turno demonstrou que o eleitorado quer mudança e renovação. Flávio Bolsonaro recebeu mais de 56 milhões de votos e enfrentará o presidente Lula, que recebeu 53 milhões em 25 de outubro. No horário de Brasília, 4h32.
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2: Quatro horas e 33 minutos.

0: Muito bem, aqui no CBN Madrugada, espaço para a gente falar um pouco mais sobre o resultado das eleições deste domingo. Nosso convidado é o cientista político Lucas Fernandes, que é coordenador de análise política nacional na BMJ Consultores. Lucas, muito bom dia, é um prazer tê-lo conosco aqui na CBN.
1: Bom dia, Galvão, prazer estar falando com você e com todos os ouvintes aqui da CBN.
0: Bom, tivemos neste domingo o candidato Flávio Bolsonaro terminando o primeiro turno na frente de Luiz Inácio Lula da Silva, 47,03% contra 45,16%, pouco mais de 2.200.000 votos a mais, um resultado que não havia sido previsto nas pesquisas. As últimas pesquisas mostravam ali empate técnico, o presidente Lula sempre um pouquinho na frente. O que, na sua opinião, pode explicar esse resultado com o Flávio Bolsonaro à frente no primeiro turno, hein, Lucas?
1: Pois é, Galvão, eu fiz aqui uma análise, né, de todos os principais institutos e o que eu consegui observar é que o Lula, ele, de fato, os institutos acertaram muito perto o percentual de votos que ele ia ter. A gente teve poucos institutos colocando a projeção um pouco acima de desempenho do Lula. A grande surpresa foi Flávio, mas quando a gente olha para as eleições passadas, a gente já consegue perceber essa dificuldade do instituto de captar o eleitor bolsonarista. Então, esse é um fenômeno que se mantém. Os principais institutos não conseguiram verificar as suas metodologias para conseguir abarcar corretamente esse eleitorado. A gente teve uma subestimação de voto do Flávio que ficou na ordem de 2 pontos percentuais até 8 pontos percentuais. Teve instituto que estava colocando o Flávio com 39% no primeiro turno. Mas um ponto que eu acho que é válido também da gente dizer é sobre o voto útil, que é um fenômeno muito comum no Brasil e é onde a gente consegue também ver uma discrepância grande nos institutos. Todos eles colocavam os candidatos de terceira via, e aí especialmente Augusto Cury, Renan Santos e Caiado, com uma performance melhor. Então, a gente tem esse componente do eleitor bolsonarista, ainda não está sendo muito bem verificado pelos institutos, mas o voto útil e aquele eleitor que muda de voto na última hora também acabou beneficiando o Flávio. Como nessa eleição nós só tivemos candidaturas competitivas no campo da direita, era natural que quando o voto útil viesse, ele viesse em favorecimento do Flávio e não do Lula.
0: Bom, nesta segunda-feira, Romeu Zema declarou o voto já para Flávio Bolsonaro, o Ronaldo Caiado finalizou, pode seguir para esse lado também, mas ainda não há essa confirmação. O PSD, o partido dele, por enquanto, mantém uma neutralidade. O Flávio Bolsonaro recebeu apoio também nesta segunda-feira de Michel Temer, ex-presidente Michel Temer, e os candidatos Renan Santos e o Augusto Cury já disseram que não vão se posicionar a favor de nenhum dos candidatos. Qual que é o peso desses apoios, desses candidatos, e em que medida um apoio pode efetivamente direcionar os votos desses eleitores para o determinado candidato, hein, Lucas?
1: Bom, a gente não pode desprezar o comportamento desses candidatos, mas o eleitor no Brasil, ele tende a se comportar de maneira mais autônoma. Então, o eleitor vai acabar fazendo essa escolha. É claro que um candidato com um potencial mais ativo de campanha acaba sendo muito importante. Esse foi o caso da Simone Tebet em 22, que era uma candidata vista ali como alguém de centro que se empenhou bastante na campanha do Lula do segundo turno. O eleitor da Tebet tradicionalmente não iria para o Lula, ela não tem um perfil ideológico tão próximo, mas a sua presença na campanha acabou ajudando a dialogar não apenas com o eleitorado dela, mas também com o eleitor indeciso ou moderado. Então, o Romeu Zema, por exemplo, ele vai ser um cabo eleitoral importante em Minas Gerais. Como ele já havia renunciado ao governo de Minas, né, ele não está ali no comando de uma máquina pública, mas saiu de dois governos bem avaliados e pode ser fundamental para que o Flávio amplie a diferença que ele tem do Lula em Minas Gerais, que foi uma diferença apertada, mas ainda assim significativa. Já quando a gente olha, por exemplo, o Caiado e Renan Santos, essa neutralidade ou esse não apoio pode acabar sendo importante quando a gente pensa no Lula, sobretudo quando a gente olha para o eleitor do Renan Santos, que é um eleitor mais jovem, mais ideológico e antissistema. Então, na medida em que o Renan Santos não sinaliza um apoio para o Flávio Bolsonaro, esse eleitor pode se abster. Inclusive, a abstenção deve aumentar bastante, ela já aumenta naturalmente no segundo turno, e nesse ano deve ter uma abstenção ainda maior, porque a gente teve 20 estados que já definiram os seus governadores em primeiro turno. Então, quando um candidato não se posiciona, ele pode favorecer na abstenção. E é justamente nesse campo que o Lula deve jogar, né? Já que tanto Augusto Cury quanto Renan Santos estão ideologicamente mais próximos do Flávio, o eleitor desses candidatos tenderia a ir para o Flávio, então trabalhar a neutralidade deve ser uma das metas do presidente Lula, enquanto o Flávio vai tentar trazer, se não o Caiado e o PSD, pelo menos segmentos ali do partido que tem uma bancada expressiva na Câmara e que acaba dialogando bem com o campo bolsonarista.
0: Qual o tamanho do desafio, Lucas Fernandes, do presidente Lula para reverter essa derrota no primeiro turno? Na sua opinião, qual que deve ser a estratégia do Lula para reverter essa derrota? E do outro lado, para Flávio Bolsonaro, que a partir da fala dele neste domingo, desta segunda-feira, o que dá para prever em relação à campanha do Flávio aí nas próximas 3 semanas também?
1: Os desafios do Lula são enormes, né? Para além dessa diferença que ele já tem em relação ao Flávio Bolsonaro, o que eu destaco é que o Lula é o segundo presidente desde o início da redemocratização aqui no Brasil que está disputando uma campanha de reeleição com uma aprovação líquida negativa. Ou seja, quando a gente subtrai os eleitores que avaliam o governo como ruim e péssimo daqueles que avaliam como ótimo e bom, o Lula tem um saldo negativo de 6%. O único candidato à reeleição que tinha uma aprovação líquida pior foi o Bolsonaro, em 2022, que tinha uma desaprovação líquida na ordem dos 12%. Então, o Lula tem hoje metade desse passivo que o Bolsonaro tinha em 22, e a gente já viu o quão foi difícil para o Bolsonaro, que conseguiu, mesmo saindo atrás do Lula no primeiro turno, chegar muito perto no segundo, né? Então conseguiu usar o segundo turno para reverter e sobretudo a máquina pública. E é aí onde talvez a gente tenha as principais apostas do presidente. Ele vai usar a máquina para tentar se beneficiar. Então a gente tem o anúncio do aumento do Bolsa Família, que saiu nas últimas semanas ali antes do primeiro turno, mas os repasses começam a acontecer agora no mês de outubro. Então o eleitor que é dependente desse benefício vai sentir os efeitos desse aumento do Bolsa Família no segundo turno. Essa é uma das estratégias para que esse eleitor não se abstenha e vá às urnas para votar no Lula. A gente tem também, nessa semana, o Davi Alcolumbre convocando sessões no Senado para debater a PEC 6x1. A tendência é que o Lula explore significativamente esse evento, seja a aprovação da PEC, seja a desistência dos senadores em aprovar a medida para usar isso como uma forma de crítica ao Flávio, né? Então, é um caminho muito tortuoso. O Lula tem ali quase 3 milhões de votos abaixo do Flávio, fora esses eleitores da terceira via que tendem a estar ideologicamente mais próximos do Flávio do que do Lula. Então, uma dificuldade muito grande. O presidente sai com essa desvantagem no segundo turno. Quando a gente pensa na campanha do Flávio, por mais que o grande trunfo seja que o Flávio tenha apenas que manter essa vantagem em relação ao Lula, ainda assim a gente tem um segundo turno muito imprevisível, sobretudo no que pode surgir de envolvimento do Flávio em relação ao Danilo Vocário. Esse foi um tema que foi amplamente utilizado no primeiro turno, mas a gente não sabe o que pode vir daqui para frente. Então a gente tem que trabalhar com esse imponderável que pode acabar prejudicando a candidatura do Flávio. Mas nesse momento dá para a gente dizer sim que o Flávio tem uma vantagem expressiva sobre o presidente Lula.
0: Estamos conversando aqui no CBN Madrugada com o cientista político, coordenador de análise política nacional da BMJ Consultores, o Lucas Fernandes. Lucas, presidente Lula, nesta segunda-feira, afirmou o seguinte, abre aspas, estamos carregando nas costas a promiscuidade da Suprema Corte. Fecha aspas. Em que medida tudo isso que está sendo divulgado em relação ao Supremo Tribunal Federal, essas denúncias de ligações de ministros, principalmente o Alexandre Moraes, Dias Toffoli, com Vorcaro, com o Banco Master, né? Qual o peso dessas suspeitas que recaem sobre os ministros nessa derrota do Lula, na dificuldade do Lula em convencer o eleitorado a votar nele, hein?
1: Tem um peso significativo. Antes da crise em relação ao STF e Vorcaro tomar a magnitude que se tomou, a gente esperava que essa seria uma campanha fundamentada sobretudo na pauta da segurança pública, na agenda econômica, na expectativa de inflação, dados mais concretos, onde o governo Lula também tinha dificuldade em navegar, né? Então já seria uma campanha muito complicada. Quando a gente começa a ter noção da proporção do grau dessa crise que envolve o Supremo Tribunal Federal e todas as outras instituições da República, nesse caso do Banco Master, a eleição volta a ter uma tônica muito forte de combate à corrupção. E aí é onde o Lula talvez tenha operado muito mal, porque quando a gente olha os dois ministros mais implicados neste momento em relação ao caso Master, são o Alexandre de Moraes, que foi indicado pelo ex-presidente Michel Temer, e o Cássio Nunes, né, que mais recentemente veio à tona ali um suposto envolvimento dele com um banqueiro, com quantias muito expressivas, e ele foi um ministro indicado pelo ex-presidente Jair Bolsonaro. Mas o Lula não soube se descolar da Suprema Corte, sobretudo depois que o Alexandre de Moraes começou a ter uma imagem tão colada a do governo após o ataque do 8 de janeiro e o julgamento que teve subsequentemente. Então, o presidente demorou muito para adotar uma postura firme. Quando veio a público para defender uma reforma no Supremo, falou num tom muito institucional, não apontou dedos. Então, eu vejo essa declaração do Lula como um diagnóstico correto, mas que chega num momento tardio, mas que já dá indícios para a gente que essa deve ser uma das estratégias de comunicação nesse segundo turno que o PT vai tentar usar para, de alguma maneira, se dissociar do caso do Banco Master, inclusive com a situação na Bahia já tendo sido resolvida no primeiro turno. O envolvimento do PT baiano com o Banco Master era, até esse momento, o elo mais próximo entre Lula e Daniel Vorcaro, né? Sobretudo na figura do Jacques Wagner, que disputou uma vaga pelo Senado esse ano, conseguiu ganhá-la na Bahia e tinha sido líder do governo, teve que renunciar quando o seu envolvimento com o Daniel Vorcaro veio a público. Então, passada essa crise e com a Bahia já tendo o seu cenário eleitoral desenhado, talvez o Lula vá mais para o embate, sabendo que ele não vai ter essa divergência ali de palanque, por exemplo.
0: Para a gente fechar o nosso papo, Lucas, queria que você falasse um pouco sobre a eleição de dois deputados federais com mais de 3 milhões de votos, né? O Nicolas Ferreira, por Minas Gerais, já tinha sido mais votado na última eleição, mas agora praticamente dobrou, né, o total de votos. Também o Lucas Pavanato, em São Paulo, com mais de 3 milhões de votos. E também em São Paulo tivemos na Assembleia Legislativa a Eduarda Campopiano, também uma parlamentar do espectro da direita, eleita com mais de 1.900.000 votos. O que explica esses fenômenos, hein?
1: A gente está vendo aí essa nova geração da política sendo muito bem sucedida nessas votações proporcionais. São nomes jovens que têm uma base que não é geográfica, como era comum até 10 anos atrás, né, que aqueles deputados tivessem base em determinadas cidades, regiões dos estados e que a partir dali tivessem grandes percentuais de votos. Quando a gente olha para esses nomes que vêm das redes sociais, eles têm uma pulverização de votos muito grande. Eles são votados em quase todos os municípios, com votações expressivas, e nesse sentido conseguem romper essa barreira, porque eles não estão falando com determinadas regiões, eles estão dialogando com todo o seu estado. E para esses dois casos que foram citados, né, Lucas Pavanato em São Paulo e Nicolas Ferreira em Minas Gerais, para além de estar falando com seus próprios eleitores, eles estão falando com o eleitor nacional, né? Então são nomes que, apesar de muito jovens, já são extremamente nacionalizados. Esse é um indício, né, de que a gente deve ver a mudança política vindo pela juventude, né, e deve ter uma juventude muito mobilizada nas redes sociais. A gente fala há muito tempo sobre como a classe política demorou para se renovar, né? A gente teve na eleição passada Lula, Jair Bolsonaro, já com idade avançada, disputando eleição, dessa vez o Flávio um pouco mais jovem, mas ainda assim a gente costuma ter dificuldade de oxigenação. Esses nomes, eles dão vitalidade para o PL, né, que foi o grande vencedor na eleição para a Câmara desse ano, e que mostra que tem ali uma projeção de futuro muito forte se o partido se mantiver coeso junto com esses quadros, que vão ter ali uma trajetória de longuíssimo prazo na política. Para além do Pavanato em São Paulo e do Nicolas em Minas, eu destaco que o PL também teve os candidatos mais votados em Santa Catarina, Rio Grande do Sul, Mato Grosso, Espírito Santo, Amazonas, Pará e Rondônia. E aí, onde a esquerda foi melhor, também foram casos de deputados muito jovens e muito digitalizados. Caso do Distrito Federal, onde o mais votado foi o Fábio Félix, do PSOL, e de Mato Grosso do Sul, onde a mais votada foi a Camila Jara, do PT, que também, não na mesma proporção do Nicolas e do Pavanato, mas também usam os mesmos instrumentos e conseguem chegar nesse eleitor pela via digital.
0: Eu lembro também a Ana Elisa, né, em Minas Gerais, do PT, teve mais de 522 mil votos, ela com apenas 21 anos. Eu ouvi um depoimento dela nesta segunda-feira, destacando exatamente essa questão da comunicação, que parece que a esquerda, o Partido Trabalhadores, ainda não pegou, né? É algo que nos parece que vem já de um bom tempo, essa mudança da forma de se conectar com o eleitorado, que a direita nos parece já há muito tempo vem se utilizando. Acho que a própria eleição do Jair Bolsonaro mostrou isso, e nos parece que a esquerda ainda está patinando, e a deputada agora, a deputada eleita Ana Elisa, deu essa cutucada aí. Você concorda com essa análise, Lucas?
1: Eu compartilho, acho que ela é um diagnóstico preciso, né? Quando a gente olha para a direita, a gente tem esses nomes jovens que a gente discutiu aqui, que se destacam nas redes sociais, mas a questão geracional não está tão atrelada assim à presença digital. Políticos mais idosos também estão presentes, estão sabendo dialogar, estão usando linguagens meméticas, enquanto que na esquerda essa mudança ela começa a operar a partir dos mais jovens, mas não é um movimento que tem a mesma penetração junto a outras camadas desses partidos, que continuam, como eu mencionei, a ser liderados por velhos caciques que ainda não oxigenaram a sua forma de fazer política. Então, é um diagnóstico preciso da Ana Elisa. O recado que veio das urnas é esse, né, de que a população virou mais à direita e está se dissociando das pautas de esquerda. Então, se esses partidos quiserem fazer a lição de casa e voltarem a ter uma representação grande, ou inclusive ter competitividade para conseguir disputar a presidência na era pós-Lula, eles vão precisar sim ouvir esses novos entrantes, que vão ter ali muito a ensinar para esses outros quadros desses partidos.
0: Muito bem, a gente agradece demais a participação aqui no CBN Madrugada, o Lucas Fernandes, cientista político, coordenador de análise política nacional na BMJ Consultores. Lucas, muito obrigado, um bom dia e até uma próxima oportunidade.
1: Foi um prazer, Galvão, até a próxima.
0: A gente fecha o programa desta terça-feira, Ricardo Garcia, ouvintes aqui do CBN Madrugada, com a nossa reverência a mais nova sexagenária, a Unicamp, Aline Albuquerque.
2: A Universidade de Campinas completou 60 anos. A instituição inicia agora uma nova fase de expansão, com previsão de novos cursos e vagas, ampliação das parcerias internacionais e uma aproximação maior com a sociedade. A instituição está entre as principais universidades da América Latina e responde por cerca de 7% da pesquisa científica produzida no Brasil. Ao longo de 6 décadas, a trajetória foi marcada por diferentes fases de transformação. Na origem, a Unicamp ganhou destaque pela formação de pesquisadores e professores que ajudaram a estruturar o ensino superior brasileiro. Depois, avançou em ciência, tecnologia e inovação. Esse movimento também contribuiu para transformar Campinas em um importante polo tecnológico. Mais recentemente, a universidade passou por uma mudança no perfil dos estudantes, com a ampliação das políticas de inclusão. O professor Antônio José de Almeida Meirelles, da Faculdade de Engenharia de Alimentos e ex-reitor da Unicamp, destaca 2 pontos desse processo: a diversidade e a relação da universidade com o entorno.
3: Porque você forma pessoas com essa diversidade que terão impacto na vida das empresas, dos governos, da sociedade civil, das organizações sociais, e isso pode gerar um país mais inclusivo, mais homogêneo.
2: Os números mostram essa mudança. No período de 2025 a 2026, pretos, pardos e indígenas representaram 35,7% dos aprovados. No vestibular de 2026, 49,5% dos aprovados em primeira chamada vieram do ensino público. O próximo passo é a chamada quarta grande fase de transformação. Uma das principais frentes é a expansão do ensino. Em 2027, começam em Limeira os cursos de Relações Internacionais e de Ciência de Dados e Inteligência Artificial. A previsão, porém, é de um crescimento maior nos próximos anos. O projeto da universidade prevê 11.500 novos estudantes de graduação e pós-graduação até 2036. Também está prevista a contratação de mais de 2 mil servidores, entre professores e funcionários. Para viabilizar esse crescimento, a reitoria negocia uma mudança no financiamento da área da saúde. Hoje, esse setor custa cerca de 1 bilhão por ano e parte desse valor sai do orçamento da própria universidade. A proposta é que o governo estadual assuma esse custo. Com isso, a Unicamp poderá direcionar recursos para novos cursos e vagas, contratar professores e funcionários e ampliar a infraestrutura. O reitor Paulo César Montagnier afirma que o desafio é crescer sem perder a qualidade construída ao longo dos 60 anos.
4: A gente fez muito bem até então. Primeiro, preservar o que construímos, com o nível de excelência que fazemos. E o que, que eu falo que é excelência? Excelência é fazer todo dia algo bem feito para voltarmos no outro dia e tentar fazer melhor sempre.
2: A expansão também deve acontecer fora das salas de aula. Uma das apostas é o RIDES, o Hub Internacional para o Desenvolvimento Sustentável. O projeto ocupa uma área de 11 quilômetros quadrados no campus de Barão Geraldo. A ideia é reunir empresas de tecnologia e pesquisa. O espaço também deverá funcionar como um laboratório vivo, com moradias, serviços e transporte coletivo. Outra frente está na internacionalização. A Unicamp quer ampliar as relações com universidades da América Latina, Caribe, África e Ásia. A intenção é manter as parcerias já consolidadas com instituições da Europa, América do Norte e Japão, mas aumentar também as chamadas relações Sul-Sul. De Campinas, Aline Albuquerque.
0: Muito bem. 4h57, ponto final na edição desta terça-feira aqui do CBN Madrugada, produção da Karina Almeida. Trabalhos técnicos comigo aqui, Ricardo Garcia.
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0: Vem aí o Matheus de Souza e na sequência o Frederico Goulart comanda o CBN Primeiras Notícias. Muito obrigado pela sua companhia, que você tenha uma excelente terça-feira. E à meia-noite estaremos aqui para mais um CBN Madrugada e eu espero você. Tchau.
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0: terça-feira, 6 de outubro de 2026. Então, da PEC que prevê o fim da escala de trabalho 6x1, foi mantida pelo presidente do Senado, Davi Alcolumbre, para ser debatida hoje. A sessão ocorre 2 dias depois do primeiro turno das eleições. Parlamentares devem apenas discutir o texto. A votação ainda depende de um acordo entre os líderes partidários. A proposta reduz a jornada máxima de trabalho de 44 para 40 horas semanais e estabelece 2 dias de descanso por semana sem redução salarial. A média de idade dos 10 deputados federais eleitos com as maiores votações nas eleições de 2026 é de menos de 32 anos. O número despencou quase 20% em relação ao ranking de 2022, quando os parlamentares mais bem votados já eram jovens, com uma média de 39 anos de idade. Os dados foram levantados pela CBN na base da Justiça Eleitoral. Entre os 10 mais votados, há nomes jovens dos dois espectros políticos: Nicolas Ferreira, Lucas Pavanato e André Fernandes, todos do PL, e da ala esquerdista estão figuras como Érica Hilton e Sônia Bonfim, do PSOL, e Tabata Amaral, do PSB. O Ministério Público do Rio de Janeiro enviou um inquérito ao consórcio Fla-Flu, recomendando que a partida entre Vasco e Boca Juniors pela semifinal da Copa Sul-Americana seja realizada no Maracanã. É a primeira manifestação formal do MP sobre o caso, mas a recomendação não tem caráter obrigatório. O órgão argumenta que o jogo tem grande importância, envolve duas grandes torcidas e que o Maracanã oferece mais segurança do que São Januário. O estádio vascaíno também não atende aos padrões exigidos pela Conmebol para a partida, por não ter capacidade mínima de 30 mil lugares. O horário de Brasília, 5 horas.
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1: Muito bom dia, tudo bem com você? São 5:02. Está começando o CBN Primeiras Notícias. É hora de acordar, o despertador da CBN está tocando e por aqui você encontra um resumo dos principais fatos do dia, aqueles que terão desdobramentos nessa terça-feira, dia 6 de outubro de 2026. Aquela prestação de serviço que você está acostumado sempre antes de sair de casa, na hora que você está passando seu café, está acordando, está se preparando para o dia. Quer saber como fica a previsão do tempo hoje? Quais são as manchetes dos jornais? Quais são as agendas importantes? Informações do campo, informações internacionais, informações aqui do Brasil, da política, da economia, o pós-eleição, né? Terminou o primeiro turno no domingo, agora e já as projeções das candidaturas que passaram para a segunda rodada, para o segundo turno, montando alianças, fazendo correções às campanhas. Tudo isso está acontecendo nesse Brasil e a gente conta para você no nosso CBN Primeiras Notícias, que está no ar, não apenas do bom e velho radinho, mas também nas nossas plataformas digitais. Assista ao nosso programa no Globoplay e no YouTube. Estamos por lá. Também pode mandar o seu recado, interagir no chat do YouTube, no WhatsApp 21 997 64 2381. 997 64 2381. Como estamos no Rio de Janeiro, o DDD é o 21. Lembrando que tem um podcast também, hein? Podcast do Primeiras Notícias, sempre no seu tocador de áudio antes das 6 da manhã. Clara Simão, tudo bem com você, Clara? Bom dia.
2: Bom dia, Fred, tudo bem com você? Bom dia para os nossos ouvintes também. Vamos
1: terçou,
2: lá.
1: Terçou,
2: é. Nossa. Seguindo aí na... comentando as eleições hoje, porque vamos, a gente não para.
1: Vamos trazer aí todas as projeções do segundo turno ontem, né? Os dois candidatos que passaram para o segundo turno na eleição presidencial, já fazendo as primeiras reuniões de campanha. A gente trata desse assunto aqui para você. Vamos também, claro, são tantos dados, tantos números, tantos votos, que estamos ainda tentando entender qual vai ser a nova Câmara dos Deputados, o novo Senado Federal que teremos pela frente a partir do ano que vem. Uma informação positiva de que a representação de mulheres na Câmara aumentou. Mas nós temos aí também as projeções de que a quantidade de parlamentares, a quantidade de deputados e senadores da direita eleitos já é o suficiente para que essa força política, né, que praticamente varreu aí as eleições em todos os aspectos, todos os lados, a força política é tamanha que vai ter voto suficiente para mudança em PEC, né, proposta de emenda à Constituição, para abertura de CPI, enfim, tanto na Câmara quanto no Senado. A gente conta os detalhes sobre isso para você. E ontem, né, no primeiro dia, depois da votação de domingo, primeiro dia útil, a abertura dos mercados mostrou uma animação aí na Bolsa de Valores, atingindo níveis recordes aqui no Brasil. O dólar também em queda, chegando à cotação de R$ 5, patamar que há muito tempo a gente não via. Vamos explicar também o que está por trás desses dados. CBN Primeiras Notícias está começando, então vamos juntos. São 5:05 agora. Estamos no ar.
2: Vamos lá.
0: 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Os candidatos Flávio Bolsonaro e Lula começam as articulações para tentar conquistar os votos de quem optou por outros nomes ou deixou de ir às ruas no primeiro turno. Hoje, Flávio vai a Goiânia selar o apoio do ex-governador Ronaldo Caiado, que recebeu 2.600.000 votos no domingo. Aliados do candidato do PL já ventilam a entrega, por exemplo, de um eventual Ministério da Segurança Pública a Ronaldo Caiado. Essa é a pauta central, foi a pauta central da campanha do ex-governador ao Planalto. O ex-candidato do Novo, Romeu Zema, já declarou apoio a Flávio Bolsonaro. Flávio dedicou a segunda-feira a reuniões internas para desenhar alianças para o segundo turno e definir os roteiros de suas primeiras viagens. No fim da tarde de ontem, o candidato também recebeu o apoio formal do ex-presidente da República, Michel Temer. À noite,
1: Flávio esteve em Brasília com o governador reeleito de São Paulo, Tarcísio de Freitas, que aposta no desgaste do PT para confirmar a vitória do aliado. O coordenador geral da campanha do PL, senador Rogério Marinho, falou sobre as articulações para essa segunda rodada.
3: Nós sabemos que não há nada ganho ainda, nós estamos confiantes, como estávamos no primeiro turno, mas entendendo que é necessário agora atrair aqueles que não votaram em nós no primeiro turno. Nós estamos convidando esses governadores também para conversar aqui com o Flávio. Né? A campanha para nós vai começar na sexta-feira, então esse período que antecede o início da campanha vai ser justamente utilizado para isso, para conversar com os nossos aliados e com aqueles que estão vindo, e todos são bem-vindos.
1: Do outro lado, a campanha do presidente Lula à reeleição deve adotar agora uma estratégia mais agressiva para tentar reverter os votos no segundo turno, depois de ter ficado atrás de Flávio Bolsonaro no primeiro. A ideia é partir para o confronto direto com o adversário, explorando pontos fracos como a suposta proximidade de Flávio com a milícia no Rio de Janeiro e mostrando que o outro lado não tem projetos para direitos sociais. Nessa linha, o governo, por exemplo, aposta todas as fichas na aprovação do fim da escala 6x1 nessa semana no Congresso Nacional. E a equipe trabalha para aprovar o projeto até a próxima quarta-feira. Lula também vai focar a estratégia no eleitor que deixou de votar no último domingo. O índice de abstenção no primeiro turno atingiu a marca de mais de 33 milhões de brasileiros. Outra avaliação é que Lula acabou sofrendo com a crise institucional do STF. Segundo o próprio presidente, numa declaração dada ontem, ele carregou nas costas a promiscuidade do Supremo. Após voltar a Brasília e reunir a coordenação da campanha no Palácio da Alvorada, Lula realizou um encontro ampliado com candidatos eleitos e derrotados em um hotel na cidade para reorganizar os comitês regionais e recuperar os votos perdidos em relação à eleição de 2022. Nos bastidores, cogita-se também a mudança na coordenação da campanha. Edinho Silva pode ser substituído pelo ex-ministro da Educação, Camilo Santana. Em entrevista à Globo News, o coordenador Edinho admitiu que é preciso melhorar principalmente a comunicação com os eleitores.
4: A questão não é mudar nomes, a questão é mudar linha, é mudar enfoque, né? É mudar a forma de dialogar com o povo brasileiro, que é outra campanha. Nós sabemos que o Brasil tem problemas, nós sabemos que o governo do presidente Lula, por mais que tenha feito, nós ainda precisamos fazer muito mais.
1: A Bolsa de Valores brasileira bateu recorde e ficou acima dos 200 mil pontos pela primeira vez na história, após Flávio Bolsonaro ficar à frente de Lula na apuração do primeiro turno. O dólar recuou 4,12%, maior queda desde 2018. De São Paulo, Nadédia Calado explica um pouco mais dessa animação do mercado com o resultado da eleição.
5: O Ibovespa, principal índice da Bolsa Brasileira, fechou essa segunda-feira em alta de 7,70% aos 206.904 pontos. Na máxima do dia, passou de 209 mil pontos, um patamar inédito. Já o dólar caiu 4,12%, maior queda diária em 8 anos, e fechou cotado praticamente a R$ 5,00. A reação começou logo cedo. O contrato futuro do Ibovespa, que reflete a aposta dos investidores para o índice, abriu em disparada de 9% e a bolsa entrou em leilão, mecanismo que interrompe as negociações temporariamente para conter variações muito bruscas de preço. O motivo foi o resultado do primeiro turno das eleições. Contrariando as pesquisas, o senador Flávio Bolsonaro do PL terminou a apuração à frente do presidente Lula do PT, com pouco mais de 47% dos votos válidos contra pouco mais de 45%. Para a maioria do mercado, um governo Flávio aumenta as chances de mudança na política fiscal, a forma como o governo administra gastos e arrecadação. Segundo alguns analistas, gasto público menor reduziria a pressão sobre juros e inflação e favoreceria principalmente as ações ligadas ao consumo. O analista Sidney Lima, da Ouro Preto Investimentos, sentimentos, traz outra justificativa para o movimento.
6: Ele acaba tendo muito mais a ver, na minha visão, com a mudança da percepção de risco aqui no Brasil do que com uma melhora imediata dos fundamentos da economia. E assim, depois do resultado eleitoral, o mercado, ele acabou passando a revisar aquelas expectativas para a política econômica a partir do próximo governo, principalmente na tão preocupante relação dos controles de gastos.
5: Para o gestor de renda variável e investimentos da Rio Bravo, Rodrigo Bozelli, a dúvida é sobre se esse movimento vai se sustentar. O segundo turno entre Flávio Bolsonaro e Lula é no dia 25 de outubro. Até lá, o mercado deve acompanhar as pesquisas, o discurso dos dois candidatos sobre responsabilidade fiscal e quem poderá comandar a área econômica em cada governo.
1: Inclusive, para tentar tranquilizar o mercado, ontem, aliados do presidente Lula disseram que ele considera nomear o vice-Geraldo Alckmin como ministro da Fazenda em um eventual novo governo. A onda bolsonarista que marcou o primeiro turno da eleição presidencial também se refletiu na composição do Congresso e deu à direita votos suficientes para avançar com mudanças na Constituição a partir do ano que vem. O PL, partido de Flávio Bolsonaro, terá as maiores bancadas da Câmara e do Senado. Serão 121 deputados contra 99 atualmente e 28 senadores, quase o dobro dos 15 de hoje. Com esse novo desenho, a direita terá condições de formar maioria qualificada para aprovar propostas de emenda à Constituição. Para mudar a carta, são necessários 3/5 dos votos em dois turnos, tanto na Câmara quanto no Senado. O PT também cresceu na Câmara, mas em proporção menor. A federação formada pelo PT, PV, PCdoB,

0: respectivamente. O PSOL elegeu 8 mulheres, enquanto o PCdoB, Podemos e União Brasil ficaram com 7 cada. A bancada negra, no entanto, formada por deputados pretos e pardos, manteve as 135 cadeiras na nova composição da Câmara. O número reúne 108 parlamentares que se autodeclaram pardos e outros 27 pretos. A quantidade de representantes indígenas caiu de 4 para 3. As bancadas temáticas também mantiveram nomes de destaque. A Frente Parlamentar da Agropecuária reelegeu deputados como Pedro Lupion e Caroline de Tone. A bancada ambientalista também reelegeu a pauta de proteção ambiental e defesa dos animais, caso de Célio Studart. Na bancada evangélica, Nicolas Ferreira do PL foi reeleito com a maior votação do país e segue como um dos principais nomes do grupo. Já a bancada da segurança pública, conhecida como bancada da bala, mantém representantes como Alberto Fraga, Sargento Faur, delegado Matheus Loyola e delegado Felipe Cury.
1: Agora, pelo horário de Brasília, 5:15. 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

Bom dia a você, ouvinte da Rádio CBN aqui em São Paulo. Agora são 5h15, manhã do dia 6 de outubro. Estamos já acabando, né? Passou rapidinho, né, Ricardo Garcia? Agora, dia hoje que vai ser bem friozinho, temperatura na mesma pegada o dia todo, entre 18 e 24 graus, sensação térmica só vai até 22. Então, o que você está sentindo agora vai ser bem parecido com o que você vai sentir no resto do dia, ouvinte. É, o sol pode dar um oizinho durante a manhã, mas a expectativa é de um dia bastante nublado, com chuva pela parte da tarde e da noite, 94% de chance de chuva de até 40 milímetros, segundo a Climatempo. Dia bastante úmido, com bastante vento e alta probabilidade de arco-íris, para você que gosta de uma coisinha bonita para brilhantar o seu dia, nosso querido ouvinte. A gente começa o dia de hoje já entrando em assunto polêmico. O Centro de Vigilância Sanitária do Estado de São Paulo adiou para 1º de fevereiro do ano que vem a regra que proíbe os bares, os restaurantes e as lanchonetes de oferecer bisnagas de ketchup, mostarda e outros molhos para uso compartilhado pelos clientes. Inicialmente, a medida começaria a valer neste domingo, mas segundo o órgão, o adiamento foi necessário por causa da amplitude e da complexidade das mudanças e também pela diversidade dos estabelecimentos atingidos. A Vigilância Sanitária entende que o prazo maior vai permitir que os bares, os restaurantes e as lanchonetes façam as adaptações necessárias e que sejam consolidadas orientações técnicas para tornar a fiscalização mais clara e mais uniforme. São 5h17.

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1: E agora é hora de abrir a agenda do dia. Eu te conto que está programado para acontecer hoje, nessa terça-feira, dia 6 de outubro. As agendas lá de Brasília, as agendas da economia e as agendas pelo mundo também são os assuntos que estarão aqui no centro das atenções da reportagem da CBN nas próximas horas. O presidente do Senado, Davi Alcolumbre, manteve para hoje o cronograma de análise em plenário da proposta de emenda à Constituição que acaba com a escala de trabalho 6x1. Eu comentei agora há pouco, né? Proposta que está sendo tratada como prioridade pelo governo Lula, pelo Palácio do Planalto. A matéria enfrenta a resistência imediata das lideranças da oposição, que estão articulando pelo esvaziamento das sessões para impedir um quórum regimental da votação. Pelo regimento, o texto exige 5 sessões de discussões, sessões prévias antes do primeiro turno de votação e o apoio de pelo menos 49 senadores em 2 rodadas. Essa é a tramitação do Senado, lembrando que a proposta já foi aprovada na Câmara dos Deputados. Aí o que que acontece? Segundo a avaliação dos articuladores, até do próprio governo, né, da equipe do presidente Lula, o avanço das

0: bancadas conservadoras no primeiro turno, na Câmara e no Senado, na eleição agora do último domingo, pode inviabilizar a tramitação da PEC. Há uma resistência muito maior depois dessa onda bolsonarista que a gente verificou. Mas, de qualquer forma, o presidente do Senado, que também depende, né, da sua vida, né, a sua presidência, a sua renovação no cargo de presidente do Senado, depende muito da tramitação e da aprovação dessa PEC. Hoje, ele deve fazer algum esforço lá em Brasília para que as discussões, de fato, avancem. Os sites e aplicativos de bets deixam de operar no Brasil hoje. O prazo para sacar aqueles valores retidos nas plataformas de apostas e jogos virtuais antes do bloqueio terminou exatamente à meia-noite. Quem não resgatou o dinheiro dentro desse prazo vai depender de repasses bancários agendados entre os dias 9 e 14 de outubro para conseguir recuperar esse saldo. A ofensiva também proíbe novas propagandas do setor e faz parte daquele pacote do governo Lula para tentar combater o endividamento das famílias, o fim das bets no país também, uma cartada dada nesse período eleitoral. Ainda sobre eleição, o coordenador da campanha de Flávio Bolsonaro, senador Rogério Marinho, hoje vai se reunir com o presidente do Supremo Tribunal Federal, ministro Edson Fachin. O senador adiantou que vai discutir com ele o que chamou de interferência da corte no processo eleitoral. A crise do Supremo foi uma das principais pautas aí no primeiro turno e foi inclusive apontado como uma das causas, né, da derrota do presidente Lula para o Flávio Bolsonaro no primeiro turno dessa eleição. Na agenda econômica, o presidente do Banco Central, Gabriel Galípolo, hoje vai se reunir na Polícia Federal, vai ser ouvido, né, pelos policiais da PF, dentro do inquérito que apura suspeita de cooptação de dois servidores do Banco Central por Daniel Porcaro em todo o escândalo relacionado ao Banco Master, e a gente também acompanha os desdobramentos disso. Agora são 5 horas, 21 minutos.
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0: Hora de ouvir Maria Clara Sasaki, que traz a previsão completa do tempo hoje para todo o Brasil.
2: Terça-feira de tempo instável, com alerta para temporais entre Santa Catarina, Paraná, São Paulo, sul do Rio de Janeiro, sul de Minas Gerais e grande parte do centro-oeste do Brasil. É uma chuva que pontualmente pode ser volumosa, mas o que chama a atenção é o risco de rajadas de vento moderadas e também trovoadas. As temperaturas ficam um pouco mais elevadas entre São Paulo e Rio de Janeiro, com máxima de 24 na capital paulista e 29 na capital fluminense. Em Belo Horizonte, a chuva acontece a qualquer momento e faz 27 graus. No centro-oeste, só não há expectativa de chuva entre o norte de Goiás, Distrito Federal e norte do estado de Mato Grosso. No nordeste, também tem tempo instável nas áreas litorâneas, mas é uma chuva passageira, sem grandes volumes acumulados. Nem ajuda a refrescar o calor de mais de 30 graus nas áreas litorâneas. No interior da região, temperaturas também muito elevadas, oeste da Bahia, sul do Maranhão, sul do Piauí, todo o estado do Tocantins, também na região norte, com uma condição de tempo muito seco, alto risco para queimadas, temperaturas bastante elevadas, tanto nesta terça como no decorrer da semana. E há expectativa de chuva em algumas regiões do norte do Brasil. Amazonas, Rondônia, Acre e Roraima seguem com tempo instável, chuvas a qualquer momento e temperaturas em torno de 32 graus. Maria Clara Sasaki, da Clima Tempo, para a CBN.
0: Futebol, a expectativa na semana é para a retomada do Campeonato Brasileiro, né? No dia de amanhã. A gente tem aí quase 10 dias de parada do futebol aqui no Brasil por conta da data FIFA, seleção brasileira com os primeiros jogos depois da Copa do Mundo. Então anota aí, a rodada 29 do Campeonato Brasileiro vai ser retomada nessa quarta-feira com as partidas Internacional e Corinthians, Bragantino e Mirassol, Remo e Grêmio, Vitória e Chapecoense, Botafogo e Vasco da Gama, Cruzeiro e São Paulo. Na quinta-feira também tem Campeonato Brasileiro, Santos e Flamengo, Atlético Paranaense e Atlético Mineiro, Fluminense e Curitiba, Palmeiras e Bahia. Campeonato Brasileiro que tem o Flamengo na liderança com 60 pontos, seguido do Palmeiras com 57, ele na cola na segunda colocação, fecham o G4 Atlético Paranaense e a equipe do Fluminense. 5 horas e 23 minutos, em frente com Primeiras Notícias. Chegou a hora de saber quais são as manchetes dos jornais de hoje, as capas do dia que você acompanha na nossa transmissão no YouTube. YouTube, no Globoplay. Também o nosso giro com as notícias que o Globo, o Estadão e a Folha de São Paulo estão trazendo nessa terça-feira, dia 6 de outubro. Informações aqui com a nossa Clara Simão. Vamos nessa, Clara, tá tudo pronto por aí?
3: Tudo prontinho, Fred.
0: Então vamos começar com a capa do jornal Globo, ó, você já tá vendo aí. A manchete do Globo chama atenção exatamente pro fato da votação expressiva da direita deixar, né, esse espectro político perto de uma maioria para avançar na mudança de PECs, né? Mudanças na Constituição Brasileira, assunto que a gente já comentou aqui na nossa abertura. E a foto principal é uma matéria bem interessante, essa aí do Jornal Globo, que traz uma fileira de jovens eleitos nesse último final de semana, jovens parlamentares eleitos, uma renovação na Câmara dos Deputados. A gente está falando de parlamentares da esquerda, da direita, da extrema direita, e essa juventude está chegando agora na Câmara dos Deputados, impulsionada principalmente pela atuação nas redes sociais, não é isso, Clara?
3: É isso, muitos nomes novos, né, Fred? Então, a capa do Jornal Globo, ele fez essa análise, né, que, como você disse, as redes impulsionam cada vez mais essa mudança de geração na política. Por isso que a gente tem tantos novos nomes aqui, inclusive vários nomes que eram, assim, clássicos de estar na Câmara, não foram eleitos por causa da chegada dessa nova galera, que são os mais novos. A reportagem, ela mostra que os políticos cada vez mais jovens, tanto da esquerda quanto da direita, ganham mais espaço e conquistaram muitos votos nessa eleição para a Câmara. Um dos principais exemplos, Fred, que a gente está cansado de ouvir, é o Nicolas Ferreira, do PL de Minas Gerais, que teve cerca de 3 milhões e 100 mil votos. Em São Paulo, Lucas Pavanato, também do PL, passou dos 3 milhões de votos. Os dois tiveram uma votação ainda maior do que a de Eduardo Bolsonaro em 2018, que tinha sido recorde até o momento. A reportagem também destaca a Anelisa, do PT de Minas Gerais, que tem apenas 21 anos e tornou a mulher mais jovem a conquistar uma cadeira na Câmara. Ela ganhou a notoriedade, Fred, nas redes sociais, ao publicar vídeos ali criticando e cobrando políticos, além de explicar, né, temas da política brasileira de forma mais simples ali para os internautas. Nas urnas, ela foi a segunda candidata mais votada do estado, atrás apenas do Nicolas Ferreira. As redes sociais tiveram um papel importante aí nesses resultados. Os candidatos mais jovens, eles usam a internet para a estratégia deles, né? Para se aproximar dos eleitores e também para defender pautas e discursos que mobilizam os seus seguidores. Na esquerda, nomes como Erika Hilton, Sâmia Bonfim e o Jones Manuel também tiveram votações expressivas. Outro destaque, Fred, é Alvinho Lira, que tem 20 anos e ele é filho de Arthur Lira, que foi o mais votado em Alagoas e vai ser o deputado mais jovem da história da Câmara. Fred?
0: E aí o mosaico na primeira página do Jornal Globo de hoje, com a foto de muitos desses parlamentares, todos eles muito jovens e em comum essa atuação muito forte nas redes sociais. Capa do Jornal Globo na tela, agora a gente vai mudar para Folha de São Paulo. Folha de São Paulo trazendo como principal assunto, né, na manchete, lá no alto da página, os juros e o dólar despencando e a bolsa batendo recorde com o Flávio Bolsonaro à frente de Lula no primeiro turno da eleição. Toda a capa também traz várias análises, desdobramentos dos dados do primeiro turno do pleito, né? Tanto a eleição presidencial quanto a eleição representativa no parlamento. E um outro tema também de grande destaque nessa capa é a articulação do ministro Cássio Nunes Marques, ministro do STF, presidente do TSE, indicado por Jair Bolsonaro, né, para a Suprema Corte Brasileira, a articulação dele em torno de colocar a possibilidade de soltura de Jair Bolsonaro para a votação depois do segundo turno da eleição, né, Clara?
3: É isso. E segundo a edição da Folha, o julgamento deve ocorrer independentemente de quem for o vencedor da disputa presidencial. O magistrado, ele avalia libertar Bolsonaro por meio de uma decisão liminar, mas o cenário mais provável, que que o caso é um pedido de revisão criminal feito pela defesa do ex-presidente, que vai ser levado ao plenário da corte. O Cássio, ele tem dito auxiliares que vê uma série de exageros na ação da trama golpista conduzida pelo ministro Alexandre de Moraes, que foi aí a ação que condenou Bolsonaro a 27 anos e 3 meses de prisão. Ele cumpre, né, a sentença em regime domiciliar. O senador Flávio Bolsonaro, ele prometeu conceder o indulto ao ex-presidente caso vença o segundo turno contra Lula do PT. Porém, ele só tem esse direito depois que eventualmente tomar posse. Por isso, ele conta aí com a decisão do ministro para subir a rampa do Palácio do Planalto do lado do pai, Fred.
0: Bom, para fechar o nosso giro com as informações das capas dos jornais brasileiros, a gente vai agora para o jornal Estado de São Paulo. Paulo, da Folha para o Estadão. Manchete hoje do Estadão, Flávio Bolsonaro atraindo os apoios, né? Apoio de Romeu Zema, de Ronaldo Caiado e o presidente Lula determinando uma guinada na comunicação. A gente também já comentou esses assuntos aqui na abertura do Primeiras Notícias. O Estadão hoje também traz em destaque na primeira página a reação e a repercussão de lideranças globais, lideranças mundiais a essa vitória no primeiro turno de Flávio Bolsonaro, especialmente aquelas lideranças alinhadas à direita, né? Donald Trump, Benjamin Netanyahu em Israel e Javier Milei, presidente da Argentina.
3: Sim, é algo que a gente já esperava ali, né? É, nos Estados Unidos, o presidente Donald Trump elogiou o sistema de votação brasileiro, apesar dele ter criticado durante todo esse tempo. Agora ele voltou a elogiar porque ele destacou a velocidade e a agilidade com que os votos foram apurados. O Trump aproveitou ali para classificar o resultado como uma grande vitória de Flávio, embora preveja uma disputa extremamente acirrada no segundo turno. Já o primeiro-ministro de Israel, o Benjamin Netanyahu, ele também se manifestou logo após ali do resultado. Ele parabenizou o Flávio Bolsonaro pelo desempenho e ele chamou o senador de amigo e afirmou aí que está ansioso para restabelecer a extraordinária amizade diplomática entre Israel e Brasil. E aqui na América Latina, Fred, o presidente da Argentina, Javier Milei, celebrou o avanço da direita aí com muito entusiasmo. Ele comemorou o que chamou de eleição histórica contra o comunista Lula e defendeu uma forte aproximação comercial, cultural e política entre os dois países vizinhos. Fred.
0: Muito bem, esses os destaques dos jornais impressos que a Clara Simão trouxe aqui pra gente. E a gente agora vai para o Repórter CBN. Daqui a pouquinho o Primeiras Notícias está de volta. Não sai daí, agora são 5 horas e 31 minutos.
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0: terça-feira, 6 de outubro de 2026. O ministro Cássio Nunes Marques, do Supremo Tribunal Federal, avalia levar a julgamento, depois do segundo turno das eleições, o pedido de revisão criminal apresentado pela defesa do ex-presidente Jair Bolsonaro. Os advogados tentam reverter a condenação pela trama golpista. Segundo fontes ouvidas pelo jornal O Globo, o ministro não pretende tomar uma decisão antes do fim da disputa eleitoral para evitar que uma manifestação do Supremo possa influenciar o resultado das urnas. Um brasileiro de 46 anos foi preso após aparecer vestido como agente do Serviço de Imigração dos Estados Unidos em um local de votação das eleições brasileiras em Miami, na Flórida. Segundo o relatório policial, Danilo Silva votou usando uma camisa da seleção e depois trocou de roupa no próprio carro para usar a fantasia de agente do ICE. Ele passou a abordar eleitores com a intenção de causar medo. A emissora NBC registrou o momento da prisão em flagrante. Durante a abordagem, Silva ficou exaltado e ameaçou um dos investigadores. Em seguida, segundo a polícia, ele tentou subornar os agentes para ser liberado. O brasileiro foi acusado de intimidação de eleitores, tentativa de suborno, uso ilegal de insígnias das forças de segurança e conduta desordeira. Dados do Ministério da Fazenda apontam que até esta segunda-feira, ao menos 26 milhões de pessoas ainda mantinham mais de 1 bilhão e 300 milhões de reais em plataformas de apostas de contas fixas, as chamadas bets. Os apostadores tinham até o final da noite de ontem para sacar valores retidos em plataformas antes do bloqueio determinado pelo governo federal. Quem perdeu o prazo de resgate depende de repasses bancários agendados entre os dias 9 e 14 de outubro para recuperar o saldo. O horário de Brasília, 5h33.
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1: Na volta do repórter CBN, é o nosso espaço para o noticiário internacional com o Fernando Andrade. Tá chegando aí o Mundo em 3 minutos. Vamos conferir.
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2: Olá, seja bem-vindo ao Mundo em 3 minutos. Começamos por Espanha. Os espanhóis voltarão às urnas em 29 de novembro. O primeiro-ministro Pedro Sánchez decidiu convocar eleições 9 meses antes do previsto, depois de sofrer uma derrota, aliás, duas derrotas em 2 projetos que tinha apresentado no parlamento para tentar amenizar a crise na área de habitação no país. Bem, tudo começou com uma enorme mobilização social após o despejo de uma mulher de 87 anos que morava no mesmo imóvel em Madrid há décadas e não conseguia mais pagar o valor do aluguel. Imóveis, aluguéis estão extremamente caros. Muitas unidades na Espanha estão nas mãos de investidores ou em plataformas digitais de aluguel. Aí Pedro Sánchez apresentou 2 decretos com a intenção, por exemplo, de criar um teto para os aluguéis e também impedir novos despejos. Mas, como não tem maioria no parlamento, partidos de oposição bloquearam tudo. Então Sánchez agora faz o seguinte cálculo: antecipa as eleições, aproveita a mobilização social. O tema gerou muita comoção, tem milhares de pessoas acampadas numa praça no centro de Madrid e tenta então se manter no poder. Ele quer transformar essa eleição num referendo sobre habitação e assim tentar passar um pano em escândalos que circundam o seu governo. Tem caso de corrupção, que prendeu pessoas muito importantes próximas ao governo dele. Tem a crise migratória em Ceuta. Tem suspeita de tráfico de influência envolvendo a esposa e o irmão. E ainda uma anistia que foi concedida a separatistas catalães. Em 2023, Sánchez convocou eleições antecipadas e conseguiu se manter como primeiro-ministro. Mas agora, esse cálculo é um pouco mais arriscado. A direita espanhola, liderada pelo Partido Popular, o PP, com o apoio do Vox, esse de extrema direita, podem chegar a um governo. Uma pesquisa divulgada nesta segunda estima que os dois juntos conquistariam 203 das 350 cadeiras do Congresso. Se esse cenário se confirmar nas urnas, a Espanha poderá ter um governo de direita depois de 8 anos de governos liderados pelos socialistas. Da Espanha para a França, onde o problema lá é educação. Há semanas há protestos de estudantes, de professores também, do ensino médio, que reivindicam mais funcionários, reforma nas escolas. E nesta terça, o influente sindicato CGT deve se juntar aos estudantes. Tudo começou numa escola da periferia da capital, teve greve, protestos, aí os protestos se espalharam e agora são um novo desafio para o presidente Emmanuel Macron. O foco é o seguinte: esses estudantes de subúrbios franceses estudam em escolas diferentes daqueles de regiões mais centrais. Umas têm ar-condicionado, outras não. Umas têm ratos. Sim, tem vídeo sobre isso. As mais ricas, não. Outra coisa, eles reclamam das longas jornadas. No ensino médio, as aulas frequentemente começam às 8 da manhã e podem se estender até o início da noite. Segundo dados da União Europeia, a carga horária obrigatória dos estudantes franceses do ensino médio está entre as mais altas da Europa. Até agora, cerca de 400 escolas tiveram que fechar, mais de 5 mil pessoas foram presas, 85% delas menores de idade e centenas ficaram feridas. Mundo em 3 minutos, até amanhã.
1: Até amanhã, Fernando Andrade, resumindo os destaques internacionais, falando da situação na França, os protestos estudantis ganhando força, pressionando Emmanuel Macron e também o cenário na Espanha, né? O primeiro-ministro espanhol antecipando as eleições em meio à crise habitacional que a gente tem acompanhado aí nas últimas semanas. Agora são 5h38, boas-vindas para você que chegou agora para os atrasadinhos do Primeiras Notícias. Já estamos no ar desde as 5 da manhã, né, Clara Simão? Então, ó, você que sintonizou a CBN, fique à vontade, vamos até às 6, fazendo o nosso passeio tradicional pelo noticiário e te preparando para esse dia que está começando, terça-feira, 6 de outubro. Ainda estamos aqui, né, na ressaca eleitoral.
3: Ainda.
1: Trazendo os dados, as análises do que saiu das urnas.
3: Sim.
1: E vamos continuar aí pelos próximos dias, pelas próximas semanas, afinal de contas, ainda temos segundo turno lá no dia 25 de outubro. Como é que tá o chat aí do PN, Clara?
3: Tá animado. Muita gente também comentando essa ressaca eleitoral aqui. Muita gente dando bom dia pra gente, um bom dia pra Cláudia, pro Franklin, pro Paulo, deixando o abraço deles aqui pra nossa equipe do Primeiras Notícias. E muita gente comentando as eleições aqui. Ânimos exaltados, como esperado, aqui no, como de clássico aqui no chat
1: do
3: Primeiras
1: Notícias. Num país polarizado, né? As pessoas estão assim, estão emocionadas e a gente vai continuar trazendo aí a repercussão agora com o nosso giro pelas afiliadas, né?
3: É
1: isso. Vamos começar o nosso start, quem vai puxar a fila hoje do nosso passeio pelas afiliadas pelo Brasil. É o Lucas Arruda lá em Recife. Recife, a eleição terminou em Pernambuco, né? No estado de Pernambuco, a eleição terminou no primeiro turno. Uma eleição super dura, super acirrada. E a confirmação de que Raquel Lira, atual governadora, vai continuar no cargo pelos próximos 4 anos. Vamos saber como é que está amanhecendo por lá. Agora, nesse momento, a temperatura na capital pernambucana está girando em torno dos 23 graus. Céu parcialmente nublado, sol já deu as caras, né? Já é dia por lá. E o Lucas Arruda conta aí como é que foi esse pós-eleição, primeiro dia após a confirmação de vitória de Raquel Lira. Conta pra gente, Lucas, bom dia.
4: Oi, Fred, bom dia. A governadora de Pernambuco, Raquel Lira, do PSD, reeleita em primeiro turno com 53,27% dos votos, deve manter posição de neutralidade em relação à disputa para a presidência da República entre Lula, do PT, e Flávio Bolsonaro, do PL. A postura também foi adotada por Raquel Lira ao longo do primeiro turno e na eleição de 2022, quando o petista disputou o cargo contra Jair Bolsonaro. Em entrevista à Rádio Jornal de Pernambuco, a governadora fez agradecimentos a Lula pela parceria durante o primeiro mandato, mas também disse que, para o segundo turno da eleição presidencial, manterá a coerência.
5: Vou manter minha coerência. A gente disse que o tempo inteiro que o mais importante de tudo é a gente ter Pernambuco forte. Sou muito grata ao presidente Lula. Nunca escondi isso, de forma nenhuma. Muito pelo contrário. Vocês me viram o tempo inteiro agradecer a ele a generosidade de podermos trabalhar juntos. Que quando em janeiro de 23, a primeira vez eu estive com ele, com o presidente Alckmin, eu disse, olha, eu vou pedir aos senhores que não permitam que a eleição de 26 atrapalhe o que a gente pode fazer juntos durante esses próximos 4 anos. E eles abriram as portas do governo para nós.
4: Apesar de não ter declarado voto a nenhum candidato à presidência no primeiro turno, nem mesmo a Ronaldo Caiado, do PSD, escolhido pelo próprio partido para disputar a vaga, Raquel contou com o candidato ao Senado mais ligado à esquerda, o deputado federal Túlio Gadelha, do PSD, que não conseguiu se eleger.
6: É com você, Fred.
1: Obrigado, essa informação do Lucas Arruda, direto lá de Recife, Pernambuco. Vamos sair da região Nordeste e vamos pro Centro-Oeste agora. Daqui a pouquinho tem o Sudeste. Primeira região Centro-Oeste, Brasília, nossa passadinha tradicional lá pela capital federal. Temperatura de momento 18 graus, máxima do dia vai aos 27 graus. Já tá começando hoje com céu nublado em Brasília. O João Rosa que tá aqui com a gente para nos contar que... Olha, presta atenção nessa história. Em Brasília a gente vai ter segundo turno, né? Candidata Celina Leão, que é a atual governadora, enfrentando o petista Leonardo Grassi no segundo turno, e o TSE, o Tribunal Superior Eleitoral, e também o Tribunal Regional de Brasília, descobriram que foram mais de 25 mil eleitores no Distrito Federal que chegaram lá na urna na hora de votar e digitaram o número 22, que é do PL, né, do partido do bolsonarismo. Só que a candidata Celina Leão não tem o número 22, ela é do Republicanos, o número é outro. E essa diferença, esse número, né, esses erros aí, 25 mil eleitores digitando o número 22, seria o suficiente para ela vencer no primeiro turno, se esses votos fossem direcionados a ela. Conta essa história aí pra gente, João. Bom dia.
7: Oi, Fred. Segundo dados do Tribunal Superior Eleitoral, mais de 26 mil eleitores do DF digitaram o número 22, que é do PL, ao escolher o candidato ao governo local. Como não havia nenhum candidato ao Palácio do Buriti com esse número, os votos foram anulados. A suspeita da campanha de Celina Leão, do PP, é de que esses eleitores queriam, na verdade, votar nela, mas digitaram o número errado pela proximidade dela com com o bolsonarismo. O dado chama atenção porque, neste domingo, a governadora recebeu 49,93% dos votos, faltando pouco mais de 1.000 votos para vencer a eleição já no primeiro turno. Com o resultado, ela vai disputar o segundo turno contra Leandro Graz, do PT. Celina é próxima de Michele Bolsonaro, do PL, que foi eleita senadora pelo Distrito Federal. Durante a campanha, Michele e o partido declararam apoio à governadora. No domingo, as duas foram juntas votar. Celina afirmou que foi procurada por eleitores que disseram ter votado errado.
6: O eleitor se confundiu muito de votar o 22 para governador. O nosso número é 11, 26 mil votos para governador, para o 22. Então, isso, nós nem teríamos segundo turno se essas pessoas tivessem, né, se atentado a isso. Hoje eu recebi muito feedback disso, muita gente ligando, falando que a urna estava errada. Não era que a urna estava errada, porque realmente não tinha, né? O número estava com o número errado.
7: Para o analista político Leonardo Ramos, o nome de Celina está ligado a integrantes do PL que também atuaram na campanha da candidata ao governo.
8: Uma boa parte desse eleitorado, com certeza, foi para esse erro, e isso se justifica sobre algumas questões, principalmente a associação e os cabos eleitorais da Celina nessa campanha de primeiro turno. A Michele Bolsonaro e a Bia Kicis, as duas que levam ali a legenda do 22, foram grandes cabos eleitorais dela.
7: Outro dado que chamou a atenção foi a votação de José Roberto Arruda. Mesmo tendo a candidatura impugnada pela Justiça Eleitoral e pedindo que os eleitores não votassem nele, Arruda recebeu mais de 8 mil votos. Volto com você, Fred.
1: É, tanto partido, tanto número, né, que não tem jeito, o eleitor se confunde mesmo. No caso da eleição do último domingo, com 6 candidatos, muitos votos para pessoa colocar lá na urna, muita gente acabou se confundindo, no caso aí de Brasília, essa situação envolvendo o 22 do Partido Liberal. Agora de Brasília, a gente vai seguir para o Sudeste. Vamos começar o nosso giro pelo Sudeste por BH. 19 graus, temperatura de momento. Capital mineira amanhecendo com o céu parcialmente nublado, o sol tentando aparecer ali no fundo. Você já está vendo imagens ao vivo. Lá de BH, a máxima hoje vai aos 28 graus. Em Minas, Cleitinho Azevedo, senador republicanos, eleito no primeiro turno e já no primeiro dia, depois do primeiro turno, sinalizou apoio à candidatura de Flávio Bolsonaro na disputa presidencial no segundo turno. Não é isso, Lila Vaz Oliveira? Bom dia.
9: Olá, Fred, muito bom dia para você. O governador eleito de Minas Gerais, Cleitinho Azevedo, do Republicanos, sinalizou que vai apoiar o candidato Flávio Bolsonaro, do PL, na disputa presidencial no segundo turno. Em entrevista ao Estúdio I da Globo News, Cleitinho afirmou que ainda não conversou com Flávio após o resultado do primeiro turno nas eleições presidenciais, mas se colocou à disposição dele. Cleitinho também falou ao MG1 nessa segunda-feira. Na ocasião, ele elencou como prioridades reabrir o diálogo com o governo federal, independentemente do presidente eleito, além de investimentos emergenciais nas rodovias e regionalização da saúde, para evitar que os mineiros precisem deslocar por longas distâncias para atendimento. Cleitinho ainda quer construir uma minicidade administrativa no Vale do Jequitinhonha para levar a estrutura do governo do estado até essa região, considerada uma das mais vulneráveis em Minas Gerais. Para isso, Fred, ele quer contar com o apoio de empresários da região. Sobre a estrutura do novo governo, o parlamentar disse que não vai voltar a usar os palácios de Belo Horizonte como residência do governador. Afirmou que sua preferência é continuar em Divinópolis, morando na atual residência com a família, mas ainda não se decidiu. Ele também prometeu montar um secretariado técnico e disse que não vai aceitar barganhas de partidos em troca de posições no governo. O novo governador também falou da intenção de ter o presidente da Federação das Indústrias de Minas Gerais e candidato derrotado do PL, Flávio Roscoe, como integrante do governo. Segundo Cleitinho, ele e o vice Luiz Falcão já enviaram mensagens aos candidatos derrotados na busca de apoio na construção do governo e compartilhamento de propostas. Por fim, ele também prometeu conceder a recomposição salarial aos servidores, como profissionais da educação e policiais, ainda no primeiro ano de governo. Fred, qualquer novidade relacionada a essa composição do novo governo de Minas Gerais, a gente volta ao longo da nossa programação. Uma ótima terça-feira a todos.
1: Para você também, Lila Vatti Oliveira, 5 horas e 48 minutos. Lila Vatti trazendo aí as primeiras falas, primeiras sinalizações de Cleitinho Azevedo, agora já como governador eleito de Minas Gerais. Vamos seguindo agora para o Rio de Janeiro, 5h48. Diogo Bugalho já está aqui com a gente. No Rio de Janeiro, a gente tem uma manhã de céu parcialmente nublado, temperatura de 22 graus nesse momento. Podemos ter pancadas de chuva mais uma vez mais tarde aí ao longo do dia. Continua, né, o impasse no Rio de Janeiro a respeito da realização ou não do segundo turno na eleição para governador. O impasse que está colocado exatamente porque o TSE não sabe ainda o que fazer com os votos do terceiro colocado, Antony Garotinho. Por enquanto, situação de momento de que vai ter segundo turno, né, Diogo? Bom dia para você. E aí?
10: É isso aí, Fred. Bom dia para você. Bom dia também para quem nos ouve. A situação, por enquanto, é essa, mas essa novela aí ganhou mais um capítulo, porque o candidato derrotado ao governo do Rio, Antony Garotinho, do Republicanos, desistiu do recurso que ele havia apresentado para a Justiça Eleitoral para reverter a inelegibilidade dele e poder concorrer nessas eleições. Essa decisão do Garotinho, anunciada nessa segunda-feira, cria brecha para que os votos dele sejam considerados nulos, tornando Douglas Ruas do PL eleito governador em primeiro turno. Vamos entender essa história. O Douglas Ruas obteve 49% dos votos. Se o TSE decidir que Garotinho realmente é inelegível e desconsiderar os votos que ele recebeu, cerca de 3% do total, o recálculo do primeiro turno coloca Ruas do PL com mais de 50% dos votos válidos e, portanto, eleito em primeiro turno. O Garotinho foi o terceiro colocado na disputa, mas todos os votos que ele recebeu foram considerados anulados sub judice. Ele concorreu enquanto o Tribunal Superior Eleitoral não analisava esse recurso, porque o TRE, local aqui do Rio de Janeiro, havia barrado a candidatura dele devido a uma condenação de 2018. Antes da eleição, o político do Republicanos havia apresentado esse recurso, que agora ele disse que abriu mão, que desistiu. Segundo o ex-governador, essa desistência já estava prevista desde a véspera do pleito, independentemente de quem liderasse a apuração, caso ele não fosse bem votado, é claro, né, não passasse para o segundo turno. O impasse agora é saber se essa desistência leva ao arquivamento automático da ação que buscava aí reverter a inelegibilidade. A Procuradoria-Geral Eleitoral vai ter até 2 dias para se manifestar sobre o assunto. Juristas ouvidos aqui pela nossa reportagem, Fred, apontam que não, que essa desistência do Garotinho não significa o arquivamento automático, porque depois da apuração dos votos, o interesse no processo deixa de ser exclusivo do candidato, passa a ser coletivo. A expectativa é que o plenário do TSE julgue esse caso nos próximos dias, ainda não tem data marcada. E como você disse, por enquanto teremos segundo turno aqui no Rio, mas as coisas vão se encaminhando aí para uma possibilidade de eleição em primeiro turno de Douglas Ruas do PL. Fred.
1: E o eleitor quer saber, né? É uma definição. Dá para continuar nesse período aí de tanta incerteza. O Rio de Janeiro, que está mergulhado já há muito tempo nessa mesma incerteza, afinal de contas, temos um governador interino há quantos meses aqui, né?
10: Pois é, desde maio, né?
1: Pois é. Bom, esse é o Diogo Bugalho com as notícias do Rio de Janeiro. Obrigado, Diogo, pela sua informação de hoje. Agora vamos seguindo para São Paulo. 16 graus, temperatura de momento. Máxima do dia vai aos 23 hoje. Também podemos ter chuva em São Paulo. E o Matheus de Souza está monitorando o noticiário para gente, para contar quais são os assuntos dessa terça na maior metrópole do país. Tudo bem, Matheus? Bom dia.
11: Bom dia, Fred. Bom dia também a você, ouvinte do CBN Primeiras Notícias. O destaque do dia aqui em São Paulo é que a Agência Nacional de Energia Elétrica volta a analisar hoje o processo administrativo que pode recomendar a caducidade do contrato de concessão da Enel São Paulo. Nosso ouvinte tem acompanhado esse episódio, essa novela aqui na CBN. A apuração foi aberta após falhas graves e recorrentes no fornecimento de energia, com destaque para o desenvolvimento, para o desempenho insatisfatório e a atuação da empresa durante o apagão em dezembro de 2025 aqui na região metropolitana de São Paulo. Indo agora para o noticiário policial, nossa reportagem segue acompanhando o julgamento dos 10 torcedores do Corinthians acusado de matar 2 palmeirenses em uma briga de torcida que marcou o futebol de São Paulo. O julgamento começou ontem. O caso é de março de 2012 e ficou conhecido como Batalha da Inajar de Souza. Segue presente em ciclos de vingança e em disputas que envolvem a mesma via da Zona Norte da capital, onde essas mortes ocorreram. E para terminar, falando sobre as eleições, a gente segue de olho nas agendas do governador reeleito de São Paulo, Tarcísio de Freitas. Ele está em Brasília participando de reuniões com o senador Flávio Bolsonaro para decidir estratégias para o segundo turno do pleito presidencial. Tarcísio prometeu que vai viajar com Flávio para todo o estado para ajudar na campanha. Esses são alguns destaques dessa terça-feira. Um bom dia a você, querido Frederico, e um bom dia a você, ouvinte do CBN Primeiras Notícias.
1: Valeu, Matheus de Souza, de São Paulo. 5:54. 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

0: nosso giro sempre termina com as informações do campo no CBN Agro. Hoje o Cassiano Ribeiro está chegando para nos falar, para trazer um panorama atualizado do mercado de fertilizantes no Brasil. É isso, Cassiano? Bom dia.
1: Bom dia, Fred. Bom dia para você, ouvinte. Os dados divulgados ontem pela Associação Nacional para a Difusão de Adubos, a ANDA, mostram, além da já conhecida dependência do mercado externo, uma mudança no comportamento de compras de fertilizantes no Brasil. No início do ano, o ritmo era considerado normal, porque havia uma influência de uma boa colheita da segunda safra, que também é conhecida como safrinha e é protagonizada pelo milho. Mas a partir do momento que começou a guerra no Irã, os negócios desaceleraram, ou seja, de maio em diante. A retração se intensificou em julho, quando foram entregues menos de 4 milhões de toneladas, uma queda de 22% em relação às mais de 5 milhões de toneladas entregues no mesmo mês do ano passado no Brasil. Essa redução nos volumes de fertilizantes entregues deve continuar e afetar inclusive a safra 2026-2027, segundo a ANDA. Ao todo, o mercado brasileiro recebeu quase 23 milhões de toneladas entre janeiro e julho de 2026, com uma queda acumulada de 9% em relação ao ano passado. E quando a gente olha para a produção nacional, que está longe de ser suficiente e suprir a necessidade do país, o dado é nada positivo. Ao contrário, a produção brasileira recuou cerca de 20% no período, com pouco mais de 3 milhões e 300 mil toneladas produzidas. Segundo a ANDA, a redução da produção nacional está relacionada, entre outros fatores, à alta do enxofre, usado na fabricação de fertilizantes fosfatados. E ela ressalva que os números não captam integralmente a produção brasileira de ureia e cloreto de potássio. O alerta maior está nos nitrogenados, que são aqueles produtos que também são bastante usados para fertilizantes na agricultura. As importações de nutrientes presentes em ureia, sulfato de amônio e nitrato de amônio estão cerca de 20% abaixo do ano passado. Para a entidade que representa esse setor no Brasil, a combinação de importações mais lentas, custos elevados e menor capacidade de compra dos produtores pode apertar os estoques justamente diante da demanda das próximas safras. Eu volto mais tarde no CBN Brasil com outras informações. Um bom início de terça e até depois.
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4: Bom dia a você, ouvinte da Rádio CBN aqui em São Paulo. Agora são 5h58. Quem está falando com você agora é o Matheus de Souza, para dar uma notícia meio ruim, bem ruim, para você, ouvinte da Zona Sul de São Paulo, que depende do transporte sobre trilhos. No momento, a linha 5 Lilás, operada pela Motiva, está inteira com maiores intervalos. Tem lentidão em toda a linha que vai do Capão Redondo até a estação Chácara Clabin. O problema não foi especificado pela concessionária, foi uma falha de um trem na região da estação Campo Limpo, mas não foram dados mais detalhes nem do que aconteceu, nem de quando a situação vai ser normalizada. Você ouvinte que pega a linha, você ouvinte que está na fila, o número da CBN é 119-9911-9981. São 5h59.

0: 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Não nos resta tempo para mais nada, Clara Simão. Vamos embora e voltamos amanhã às 5 da manhã aqui no CBN Primeiras Notícias.
1: Amanhã estaremos de volta.
0: Quem perdeu aqui o comecinho do programa, vai lá no podcast, né?
1: É isso. Já chegando aí para você quentinho.
0: 3 notícias em 10 minutos no Spotify, em todos os tocadores de áudio. Na sequência, você fica com Milton Jung e Cássia Godoy apresentando o Jornal da CBN. Primeiras notícias, Clara Simão na produção, Reginaldo Pires e Ricardo Garcia nos trabalhos técnicos. Um ótimo dia, até mais, tchau. 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

0: terça-feira, 6 de outubro de 2026. Um brasileiro de 46 anos foi preso após aparecer disfarçado de agente do Serviço de Imigração dos Estados Unidos em um local de votação das eleições brasileiras em Miami, na Flórida. Segundo o relatório policial, Danilo Silva votou usando uma camisa da seleção e depois trocou de roupa no próprio carro para usar a fantasia de agente do ICE. Ele passou a abordar eleitores com a intenção de causar medo. A emissora NBC registrou o momento da prisão em flagrante. Durante a abordagem, Silva ficou exaltado e ameaçou um dos investigadores. Em seguida, segundo a polícia, ele tentou subornar os agentes para ser liberado. O brasileiro foi acusado de intimidação de eleitores, tentativa de suborno, uso ilegal de insígnias das forças de segurança e conduta desordeira. O Ministério Público do Rio de Janeiro enviou um inquérito ao consórcio Fla-Flu, recomendando que a partida entre Vasco e Boca Juniors pela semifinal da Copa Sul-Americana seja realizada no Maracanã. É a primeira manifestação formal do MP sobre o caso, mas a recomendação não tem caráter obrigatório. O órgão argumenta que o jogo tem grande importância, envolve duas grandes torcidas e que o Maracanã oferece mais segurança do que São Januário. O estádio vascaíno também não atende aos padrões exigidos pela Conmebol para a partida, por não ter capacidade mínima de 30 mil lugares. No horário de Brasília, 6:02.
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1: Olá, muito bom dia a você. Este é o Jornal da CBN. Eu sou Milton Jung e você fica agora mais bem informado com os destaques desta terça-feira, 6 de outubro de 2026. Candidatos Flávio Bolsonaro e Lula começam as articulações para tentar conquistar os votos de quem optou por outros nomes ou deixou de ir às urnas no primeiro turno. Hoje, Flávio irá à Goiânia selar o apoio do ex-governador Ronaldo Caiado, que recebeu 2.600.000 votos no domingo. Aliados do candidato do PL já ventilam a entrega de um eventual Ministério da Segurança Pública a Caiado, pauta central da campanha do ex-governador ao Planalto. O ex-candidato do Novo, Romeu Zema, já declarou apoio a Flávio Bolsonaro.
2: Temos uma grande batalha agora, dia 25. Eu não vou me omitir nem ficar em cima do muro nesse momento tão importante. Voto contra o PT. Voto no Flávio Bolsonaro.
1: Flávio Bolsonaro dedicou a segunda-feira a reuniões internas para desenhar alianças para o segundo turno e definir os roteiros de suas primeiras viagens. No fim da tarde, o candidato também recebeu apoio formal do ex-presidente da República, Michel Temer.
3: As urnas falaram. O povo brasileiro, autoridade única da democracia, deixou claro que deseja mudança, quer atenção, respeito. Quem entendeu isso foi reeleito. Com os demais, deu-se a renovação. Renovação que apareceu fortemente na composição do Congresso Nacional e na força da candidatura à presidência da República, que chegou ao segundo turno em primeiro lugar. A sociedade não quer fórmulas repetidas e discursos grosseiros. Quer novas ideias, novas atitudes, novos projetos e um caminho diferente. Quer, portanto, reconexão. E reconexão é Flávio. Um bom Brasil a todos.
1: À noite, Flávio se reuniu em Brasília com o governador reeleito de São Paulo, Tarcísio de Freitas, que aposta no desgaste do PT para que a vitória do aliado seja confirmada.
4: O PT não tem mais nada para apresentar. O PT não vai tirar um coelho da cartola em 3 semanas. Se o pessoal falar, segundo turno é muito tempo. Foram 4 anos e as pessoas estão sem esperança. A questão Supremo tomou conta das eleições também e as pessoas associam essa crise institucional Supremo ao PT, que se valeu muito do Supremo ao longo desse período. Então, a crise do Supremo tragou o PT junto.
1: O coordenador-geral da campanha do PL, senador Rogério Marinho, falou sobre as articulações para a segunda rodada.
5: Nós sabemos que não há nada ganho ainda, nós estamos confiantes, como estávamos no primeiro turno, mas entendendo que é necessário agora atrair aqueles que não votaram em nós no primeiro turno. Nós estamos convidando esses governadores também para conversar aqui com o Flávio, né? A campanha para nós vai começar na sexta-feira, então esse período que antecede o início da campanha vai ser justamente utilizado para isso, para conversar com os nossos aliados e com aqueles que estão vindo, e todos são bem-vindos.
1: Agora são 6:06. Bom dia para você, Cássia Godoy.
6: Bom dia, Milton. Bom dia aos ouvintes do Jornal da CBN.
1: E damos sequência aos destaques da campanha eleitoral.
6: Sem chance de aliança com os candidatos perdedores da direita, Lula vai focar a estratégia no eleitor que deixou de votar no domingo e na ofensiva contra o STF.
1: O índice de abstenção no primeiro turno atingiu a marca de mais de 33 milhões de brasileiros, o equivalente a 21% do eleitorado apto a votar, maior patamar em quase 30 anos.
6: Após voltar a Brasília e reunir a coordenação no Palácio da Alvorada, o presidente Lula realizou um encontro ampliado com candidatos eleitos e derrotados em um hotel da cidade para reorganizar os comitês regionais e recuperar os votos perdidos em relação a 2022.
1: No discurso, Lula afirmou que a prioridade nas próximas 3 semanas será reconquistar o eleitor ausente para viabilizar a virada na eleição.
7: O que nós temos é que tentar convencer porque 30 milhões de seres humanos não foram votar. Possivelmente tem uma causa, desinteresse. E a responsabilidade é nossa. É devolver o interesse para ele de participar do processo eleitoral. Nós temos que procurar o que nós não fizemos corretamente, que a gente agora tem que fazer. E em 20 dias, temos que fazer mais rápido e mais bem feito. Esse é o desafio.
6: Depois de ter faltado a todos os debates do primeiro turno, Lula mudou o discurso.
7: Eu agora sim, agora é importante ter debate na televisão, porque agora é tete a tete. Agora é um contra um, é cada um poder explicar qual é o debate.
1: Em entrevista à Globo News, o coordenador da campanha de Lula, Edinho Silva, admitiu que é preciso melhorar a comunicação com os eleitores.
8: A questão não é mudar nomes, a questão é mudar linha, é mudar enfoque, né? É mudar a forma de dialogar com o povo brasileiro, que é outra campanha. Nós sabemos que o Brasil tem problemas, nós sabemos que o governo presidente Lula, por mais que tenha feito, nós ainda precisamos fazer muito mais, nós precisamos continuar fortalecendo a renda das famílias, nós temos que apresentar, no meio de uma mudança da legislação que o presidente Lula está lutando no Congresso Nacional para se efetivar, apresentar ao Brasil uma política de segurança pública que seja efetiva, né, que reestruture a segurança pública no Brasil. Nós queremos conversar com o povo brasileiro sobre o futuro.
6: Agora são 6:09.
1: O Ibovespa disparou 7,70% e o dólar teve a maior queda desde 2018, com o favoritismo de Flávio Bolsonaro no segundo turno do avanço da direita no Congresso.
6: Um dia depois da votação, a Bolsa Brasileira fechou pela primeira vez na história acima dos 206 mil pontos.
1: O dólar encerrou o dia na maior desvalorização diária dos últimos 8 anos, em recuo de 4,12%. Cotado a R$ 5.
6: Embora Flávio Bolsonaro não tenha explicado até agora como vai cortar os gastos, a maioria do mercado acredita que um governo fará mudanças na política fiscal.
1: Segundo alguns analistas, gasto público menor reduziria a pressão sobre juros e inflação e favoreceria as ações voltadas ao consumo doméstico e sensíveis ao crédito.
6: As ações da Magazine Luiza subiram 24%, Cosan mais de 23%, B3 22% e C&A 24%.
1: Os papéis do setor financeiro das empresas de controle estatal concentraram o fluxo comprador.
6: As units do BTG Pactual saltaram mais de 22%, acompanhadas pela forte valorização do Banco do Brasil ON mais 11% e Petrobras PN mais 8%.
1: O analista Sidney Lima, da Ouro Preto Investimentos, justificou o movimento do mercado.
9: Ele acaba tendo muito mais a ver, na minha visão, com a mudança da percepção de risco aqui no Brasil do que com uma melhora imediata dos fundamentos da economia. E assim, depois do resultado eleitoral, o mercado, ele acabou passando a revisar aquelas expectativas para a política econômica a partir do próximo governo, principalmente na tão preocupante relação dos controles de gastos.
6: 6:11.
1: A oposição no Senado vai tentar adiar a discussão sobre a PEC, que acaba com a escala de trabalho 6-1.
6: Mesmo enfraquecido após a eleição, o presidente do Senado, Davi Alcolumbre, manteve o texto na pauta.
1: Setores empresariais do comércio, da indústria e dos serviços deflagraram uma ofensiva de bastidores para incentivar parlamentares a esvaziarem as sessões, impedindo o quórum de 49 votos exigido para mudanças constitucionais.
6: A tramitação da pauta prioritária do Planalto entra em meio à vitória expressiva da direita no Congresso, com a liderança de Flávio Bolsonaro no primeiro turno e a expansão da bancada do PL do Senado para 28 congressistas a partir de 2027.
1: O líder do PL na casa, Carlos Portinho, que foi reeleito no Rio, avalia que o governo enfrentará dificuldades para assegurar presença em plenário após o desgaste eleitoral de domingo.
6: O cenário afeta diretamente a disputa pela presidência do Senado em fevereiro de 2027, isolando Alcolumbre e fortalecendo o senador Rogério Marinho, coordenador da campanha de Flávio e defensor de um modelo de trabalho flexível, pago por hora trabalhada.
1: 6:12.
6: O coordenador da campanha de Flávio Bolsonaro, o senador Rogério Marinho, vai se reunir hoje com o presidente do STF, Edson Fachin, para discutir o que chamou de interferência da corte no processo eleitoral.
10: A questão que está acontecendo aí com essa interferência é, na nossa opinião, indevida com a justiça especializada. Você tem um STF onde você inventou agora um corregedor geral do Tribunal Eleitoral. Então, a gente vai conversar com o Fachin e colocar nossas preocupações.
1: A crise no STF é apontada como uma das causas da derrota de Lula para Flávio no primeiro turno e do avanço da direita no Congresso.
6: Tendo como pauta o impeachment de ministros do STF, o PL conseguiu eleger 19 senadores e terá um terço das cadeiras da casa a partir do ano que vem.
1: O presidente do PL, Valdemar Costa Neto, disse na CNN que vai indicar o senador Rogério Marinho ao comando do Senado.
11: O Rogério que reúne as melhores condições para ser presidente do Senado, é muito preparado. E nós vamos, quer dizer, o Senado vai trabalhar para isso. Porque nós temos os outros partidos que elegeram, por exemplo, o DERIT é do PP. Nós vamos ter o PP do nosso lado, vamos ter União Brasil, vamos ter Republicanos. Nós fazemos.

0: sabe, uma coisa muito grave, que é a promiscuidade que ficou estabelecida na Suprema Corte Brasileira depois dessa denúncia. É por isso que eu tenho falado que eu fui da primeira reforma do Poder Judiciário e não deu o resultado que a gente queria, porque o corporativismo tomou conta dos conselhos. Mas nós precisamos fazer outra reforma. E precisamos definir qual é o papel da sociedade nessa reforma. Nós precisamos definir concretamente como é que a gente vai escolher o ministro da Suprema Corte. Acho que está na hora da sociedade discutir isso. Porque é verdade que ninguém está acima da lei e nem o ministro da Suprema Corte. Então...
1: 6:15.
2: O presidente do Tribunal Superior Eleitoral, Cássio Nunes Marques, pretende levar a julgamento, após o segundo turno, o pedido de revisão criminal apresentado pela defesa do ex-presidente Jair Bolsonaro.
1: Relator da matéria, o magistrado avalia a concessão de uma liminar para revogar a prisão domiciliar do ex-presidente.
2: Uma das principais promessas do candidato Flávio Bolsonaro é indultar o pai e todos os condenados pela trama golpista.
1: Ontem, a defesa de Bolsonaro pediu ao ministro Alexandre de Moraes autorização para que o ex-presidente possa receber a visita do filho, o senador Flávio Bolsonaro.
2: As restrições de visitas impostas ao ex-presidente por descumprimento de medidas cautelares vencem no próximo dia 11, mas os advogados pedem a liberação antecipada após o resultado do primeiro turno.
1: Estes são alguns dos destaques de hoje do Jornal da CBN. Você é nosso convidado a participar, enviando sua mensagem pelo WhatsApp 99911-9981. 99911-9981, use o DDD11 na frente. 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
2: 6:16.

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2: Guilherme Gimenez, bom dia para você.
3: Oi, Cássia, bom dia para você, para o Milton e para os nossos ouvintes. Fala do sistema Anhanguera Bandeirantes, que nesta manhã já tem registro de acidentes. Acidente na Anhanguera e também na rodovia dos Bandeirantes, em ambas as vias, no sentido São Paulo. Na Anhanguera, houve mais cedo um acidente envolvendo um caminhão e uma carreta na altura do quilômetro 36, sentido da capital, ali na passagem por Cajamar. Houve bloqueio parcial da via, que está sendo liberado, e o trânsito vai melhorando aos poucos, mas ainda tem lentidão, pelo menos desde o quilômetro 40. Nessa ocorrência, não houve registro de vítimas nem de derramamento de carga. Na rodovia dos Bandeirantes, situação mais grave: acidente no quilômetro 29, também sentido São Paulo, na passagem ali por Caieiras, engavetamento entre um caminhão e duas carretas. Os veículos ficaram posicionados ali entre a faixa central e as faixas da direita, as faixas 3, 4 e 5. Sendo que uma das carretas permaneceu atravessada na pista, ou seja, a carreta deu L. Não houve registro também de derramamento de carga. Não há também mais informações sobre a situação das vítimas, se há vítimas envolvidas nesse acidente. A gente segue apurando, tem bloqueio parcial da via e muito congestionamento já desde o quilômetro 38. Cássia.
2: Muito obrigada, Guilherme.
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1: Vamos falar da situação da linha 5 Lilás do metrô. Houve problemas por lá mais cedo, Guilherme Gimenez?
2: Exatamente, Cássia. Segundo a Motiva, mais cedo, devido a uma falha de tração em uma composição na região da estação Campo Limpo, por estratégia operacional, os trens da linha 5 Lilás foram evacuados para possibilitar o recolhimento da composição avariada. Por isso, ainda pode ter impacto pontual, segundo a Motiva, nas plataformas das estações, ou seja, plataformas lotadas até que o fluxo seja normalizado, ou seja, aquele clássico, aquela clássica, né, como é que a gente diz, Cássia, situação, processo de normalização. Exatamente, processo de normalização, então, na linha 5 Lilás, nas demais linhas do transporte sobre trilhos, operação normal até agora, Cássia.
1: Muito obrigada, Guilherme. Se você está utilizando o metrô e encontrou algum problema, se esse processo de normalização não está andando, como o metrô está dizendo, manda para cá a sua informação, escreve para o 999-119981.
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4: Muito bom dia para você, Gustavo Verardo.
5: Oi, Milton. Oi, Cássia. Bom dia. Tudo bem por aí?
1: Tudo certo, Gustavo. Bom dia.
4: Como ficará a capital paulista nesta terça-feira?
5: Então, a gente vai começando já o dia com alguma nebulosidade, né, por boa parte do estado, inclusive na capital. Hoje, ao estilo de ontem, a probabilidade maior de chuva é a partir do período da tarde, tá? Mas o risco de temporal hoje reduz significativamente, tá? A chuva, caso apareça, é de forma fraca a moderada e não atinge todas as áreas da cidade ao mesmo tempo. Então hoje, a partir do período da tarde, a chuva pode aparecer de forma pontual e a temperatura máxima gira em torno de 23 graus, com aquela leve sensação de ar um pouco mais abafado.
4: E qual é a temperatura máxima aqui hoje?
5: A máxima hoje para a capital oscila na ordem dos 23 a 24 graus, Milton.
1: Então, 23, 24 graus de máxima, possibilidade de chuva. E no interior e no litoral, como fica o tempo hoje?
5: Olha, Cássia, então, para o interior e para o litoral, a gente até tem a formação daquelas áreas de instabilidades mais isoladas, né, pontuais, que trazem a famosa chuva de verão, que cai em uma cidade e não cai em outro. A probabilidade hoje é maior, principalmente na faixa leste e na divisa com o estado do Paraná. Nessas áreas, a chuva pode até aparecer com moderada intensidade, e hoje o destaque é que não esquenta tanto, né, quanto ontem em algumas áreas. As temperaturas máximas hoje, por exemplo, não passam muito da ordem dos 23 graus em Santos e em torno de 25 graus na área de Ourinhos.
4: Perfeito, muito obrigado, Gustavo Verardo, um bom dia para você.
5: Um ótimo dia e até amanhã. Abraço.
1: Até amanhã, Gustavo.

0: Bom dia, Milton. Bom dia, Cássio. Bom dia a todos os ouvintes. A pergunta de hoje é da Cláudia de São José dos Campos. Pergunta dela: doutor, vejo muita gente usando o celular enquanto está na esteira, olhando rede social. Tenho medo de a pessoa se distrair e sofrer um acidente. Tem alguma recomendação? Bom dia, Cláudia. Sim. Cláudia, essa preocupação faz sentido. Mexer no celular enquanto você caminha ou corre na esteira realmente pode aumentar o risco de tropeçar ou até de cair. E a explicação é simples. Quando você olha uma mensagem, responde ao WhatsApp ou fica navegando nas redes sociais, o cérebro ele precisa dividir a atenção entre duas tarefas. E os estudos mostram que isso muda a nossa forma de caminhar. A pessoa tende a diminuir a velocidade, alterar o tamanho e o ritmo dos passos e perder um pouco a estabilidade. E tem um dado muito interessante. Em um estudo, pessoas que caminhavam mexendo no celular deixaram de perceber quase metade dos estímulos visuais ao redor. É aquela sensação de estar andando, mas com a atenção praticamente toda na tela. E na esteira, isso pode ser mais perigoso, porque a lona, ela continua se movimentando independente da sua distração. E um passo em falso pode virar uma queda importante. Então, minha recomendação é bem prática. Se você estiver caminhando devagar, até dá para trocar uma música, ou dar uma olhada ali rápido no aparelho, mas ficar lendo mensagens, respondendo no WhatsApp ou navegando no Instagram enquanto caminha, e principalmente quando corre, não é uma boa ideia. Quer se distrair? Põe uma música, põe um podcast, são opções melhores porque não exige do visual, apenas você está ouvindo e não olhando a tela. E agora, uma atenção muito especial, principalmente para idosos ou pessoas que já têm algum problema de equilíbrio, porque isso pode ser um risco muito grande, lembrando que o risco de queda no idoso é muito maior. Então, Cláudia, na esteira, atenção no exercício. Se precisar realmente mexer no celular, diminua bastante a velocidade, ou melhor, pare a esteira. Isso são apenas alguns segundos e isso vai evitar uma queda ou até uma lesão muito grave. E se alguém tiver dúvidas e quiser mandar pergunta, mande um e-mail para bemestar@cbn.com.br e um bom dia a todos.
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1: 6:30.
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0: Terça-feira, 6 de outubro de 2026. Os candidatos Flávio Bolsonaro do PL e Lula do PT começam as articulações para tentar conquistar os votos de quem optou por outros nomes ou deixou de ir às urnas no primeiro turno. Hoje, Flávio vai a Goiânia selar o apoio do ex-governador Ronaldo Caiado, que recebeu 2 milhões e 600 mil votos no domingo. Aliados do candidato do PL já ventilam a entrega de um eventual Ministério da Segurança Pública a Caiado, pauta central da campanha do ex-governador ao Planalto. Sem chance de aliança com os principais candidatos perdedores, Lula vai focar a estratégia no eleitor que deixou de votar no domingo. O índice de abstenção no primeiro turno atingiu a marca de 33 milhões de brasileiros, o equivalente a 21% do eleitorado apto a votar. Foi o maior patamar em quase 30 anos. Após voltar a Brasília, o presidente realizou um encontro com candidatos eleitos e derrotados em um hotel da cidade para reorganizar os comitês regionais e recuperar os votos perdidos em relação a 2022. A Procuradoria-Geral Eleitoral tem até amanhã para se manifestar sobre a decisão de Antony Garotinho de desistir do recurso para manter a candidatura válida. O prazo foi dado pelo ministro Floriano de Azevedo Marques, relator do caso no Tribunal Superior Eleitoral. A desistência de Garotinho pode confirmar a vitória do candidato Douglas Ruas do PL no primeiro turno. No horário de Brasília, 6h32.
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1: Destaque para o trânsito. Na zona sul da cidade de São Paulo, tem registro de ocorrência na Avenida Jornalista Roberto Marinho, no sentido Marginal Pinheiros, um pouquinho antes do corredor norte-sul, um pouquinho antes da passagem pela Washington Luiz, caminho travado já desde a região ali do Parque do Chuvisco, saída da Pedro Bueno. No sentido contrário, Jornalista Roberto Marinho com boas condições.
2: Seis e trinta e três.
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0: saiu o resultado das urnas. E antes mesmo da apuração esfriar, começou o segundo turno que ninguém vota, o da zombaria. O vitorioso do momento fabrica meme, pisa no derrotado, menospreza quem pensou diferente. Vale registrar a ressalva de sempre. A maior parte da população está exausta disso tudo e só quer tocar a vida. Esse espetáculo mora nas franjas, na extrema direita e na extrema esquerda, onde habita a gente que sente prazer no horror, na reputação alheia destruída, no cancelamento como esporte. A eleição passa. Essa turma fica esperando o próximo pretexto. E é aí que a psicologia tem algo a dizer, porque o fenômeno é mais fundo do que parece. Repara na desproporção. A alegria legítima de quem venceu seria celebrar o próprio projeto, né? Mas o que se vê é outra coisa. Um gozo concentrado na humilhação do outro. Quando a satisfação depende mais de esmagar o adversário do que de construir o que se defendeu, o assunto já saiu da política. Virou alma. Jung explicou o mecanismo com o conceito de sombra. Tudo aquilo que a pessoa odeia em si e se recusa a encarar, ela projeta para fora. O ódio sem endereço interno procura destinatário externo. O adversário político vira o depósito perfeito. Posso despejar nele tudo que não suporto olhar em mim e ainda recebo o aplauso da minha bolha pelo despejo. O dedo apontado é um guindaste que ergue para longe o que pesava dentro. E Jung deixou o aviso que serve de espelho nessa semana. Quem olha para fora sonha. Quem olha para dentro acorda. Enquanto você acusa, não se visita. Cada evento desses é didático. Se não for para o país, que seja ao menos para cada um de nós.
1: Esse é o Rossandro Klinger, todos os dias conosco aqui no Jornal da CBN. 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Agora são 6h35.
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5: O governador reeleito Tarcísio de Freitas vai ter uma base aliada de quase 60% na Assembleia Legislativa de São Paulo.
6: O PL vai ter a maior bancada da Assembleia Legislativa de São Paulo pelos próximos 4 anos. Dos 94 deputados estaduais eleitos, 27 são do Partido Liberal. O PL foi impulsionado pela votação recorde de Eduarda Campopiano, que recebeu mais de 1.900.000 votos e foi a candidata mais votada. Aos 23 anos, Campopiano nasceu em Campinas e é vereadora de Praia Grande, na Baixada Santista. A influenciadora de extrema-direita fez campanha contra pautas progressistas e o feminismo. O resultado das eleições na Alesp também reforça a base política do governador Tarcísio de Freitas na Assembleia. PL, PSD, União Brasil, Podemos, PP, Republicanos e MDB somam 63 das 94 cadeiras da Alesp, 59% da bancada. Para o analista geopolítico Beni Fardi, apesar da maioria confortável na Assembleia, Tarcísio terá o desafio de manter a base unida.
7: Tarcísio tem condições melhores do que um primeiro mandato que ele teve. Ele tende a ter uma jornada menos desafiadora, talvez, do aspecto confrontacional. Mas quem conhece o funcionamento das assembleias também sabe que uma base de partidos não é algo monolítico, né? Não, a gente não está falando de um único bloco, são 7 partidos. E aí vai haver uma coalizão de interesses disputando espaço, emendas, cargos, especialmente protagonismo mirando 2030.
6: Na oposição, o PT terá a segunda maior bancada, com 16 deputados, mas perdeu uma cadeira em relação à atual legislatura. O partido teve como principal destaque Eduardo Suplicy, que recebeu mais de 650 mil votos e foi o segundo deputado estadual mais votado. O PSOL aparece como terceira força da Assembleia, com 9 cadeiras. 2 a mais do que na composição atual. Na Câmara Municipal, 9 dos 24 vereadores que disputaram outros cargos conseguiram se eleger. O destaque fica para Lucas Pavanato, do PL, que teve mais de 3 milhões de votos e foi eleito deputado federal mais votado de São Paulo. Também foram eleitos para a Câmara dos Deputados Ana Carolina Oliveira, do Podemos, Carlos Bezerra Júnior, do PSD, Luna Zaratini, do PT, Sandra Tadeu, do PL e Sargento Nantes, do Progressistas. Entre os que disputavam uma vaga na Alesp se elegeram Kate Lima, do PSOL, Marina Bragante, do PSB e Tami Miranda, do PSD. De São Paulo, Lucas Taveira.
5: 6:41.

0: Bolsa de Valores do Brasil bateu recorde, ficou acima dos 200 mil pontos pela primeira vez na história. Isso no dia seguinte à confirmação da vitória de Flávio Bolsonaro, com vantagem sobre o presidente Lula, do PT, na disputa em primeiro turno. O dólar recuou. Especialistas ouvidos pela CBN apontam que o mercado deve acompanhar de perto os desdobramentos do segundo turno. Acompanhe a reportagem da Nadédia Calado.
1: O Ibovespa, principal índice da Bolsa Brasileira, fechou essa segunda-feira em alta de 7,70% aos 206.904 pontos. Na máxima do dia, passou de 209 mil pontos, um patamar inédito. Já o dólar caiu 4,12%, maior queda diária em 8 anos, e fechou o cotado praticamente a R$ 5,00. A reação começou logo cedo. O contrato futuro do Ibovespa, que reflete a aposta dos investidores para o índice, abriu em disparada de 9% e a bolsa entrou em leilão, mecanismo que interrompe as negociações temporariamente para conter variações muito bruscas de preço. O motivo foi o resultado do primeiro turno das eleições. Contrariando as pesquisas, o senador Flávio Bolsonaro do PL terminou a apuração à frente do presidente Lula do PT, com pouco mais de 47% dos votos válidos contra pouco mais de 45%. Para a maioria do mercado, um governo Flávio aumenta as chances de mudança na política fiscal, a forma como o governo administra gastos e arrecadação. Segundo alguns analistas, gasto público menor reduziria a pressão sobre juros e inflação e favoreceria principalmente as ações ligadas ao consumo. O analista Sidney Lima, da Ouro Preto Investimentos, traz outra justificativa para o movimento.
2: Ele acaba tendo muito mais a ver, na minha visão, com a mudança da percepção de risco aqui no Brasil do que com uma melhora imediata dos fundamentos da economia. E assim, depois do resultado eleitoral, o mercado, ele acabou passando a revisar aquelas expectativas para a política econômica a partir do próximo governo, principalmente na tão preocupante relação dos controles de gastos.
1: Para o gestor de renda variável e investimentos da Rio Bravo, Rodrigo Bozelli, a dúvida é sobre se esse movimento vai se sustentar.
3: Afirmar o que vai acontecer daqui para frente é muito difícil. Primeiro de tudo, daqui 3 semanas, você ainda tem o segundo turno, né? Apesar de o candidato da oposição se mostrar teoricamente favorito, isso não acabou ainda, né? Depois, caso ele seja eleito, tem que haver uma definição de quem é a equipe econômica, qual que é o plano, né, para atacar essas questões fiscais, né?
1: O segundo turno entre Flávio Bolsonaro e Lula é no dia 25 de outubro. Até lá, o mercado deve acompanhar as pesquisas, o discurso dos dois candidatos sobre responsabilidade fiscal e quem poderá comandar a área econômica em cada governo. De São Paulo, Nadédia Calado.
4: Agora são 6h44. Com a nova correlação de forças em Brasília, Hugo Mota e Davi Alcolumbre ficam com a reeleição para as presidências do Congresso ameaçadas. O partido de Flávio Bolsonaro agora tem 28 cadeiras no Senado, enquanto na Câmara são 121.
5: As eleições de 2026 mudaram a correlação de forças no Congresso Nacional e tornaram mais difícil a tentativa de reeleição dos atuais presidentes da Câmara, Hugo Mota, e do Senado, Davi Alcolumbre, para o comando das casas no ano que vem. Os dois chegam à disputa com menos força política e diante de um Congresso mais alinhado à direita. Além disso, na reta final da campanha eleitoral, Mota e Alcolumbre se aproximaram do presidente Lula, em um movimento que agora pode dificultar a construção de maioria entre os parlamentares eleitos. Na Câmara, Hugo Mota conseguiu renovar o mandato de deputado federal pela Paraíba, mas teve uma queda na votação e não conseguiu eleger o pai, Nabor Vanderlei, para o Senado. A bancada da direita, de acordo com o levantamento da DIAP, o Departamento Intersindical de Assessoria Parlamentar, subiu de 248 para 260 deputados, o que deve forçar Mota a ceder a esse grupo se quiser continuar no comando da casa. No Senado, Alcolumbre também chega enfraquecido, já que seu grupo político perdeu no Amapá seu reduto eleitoral. Além disso, a recente aproximação do governo Lula e a resistência em avançar com pedidos de impeachment de ministros do STF pesam contra o atual presidente do Senado. Se na Câmara não há ainda um nome do PL que desponte para a disputa da presidência no Senado, Rogério Marinho, coordenador de campanha de Flávio, já é apontado como o nome que pode desbancar Alcolumbre, ainda mais com o PL tendo agora 28 cadeiras, como explica a consultora de relações governamentais, Letícia Mendes.
6: Porque historicamente, geralmente, a presidência do Senado Federal, ela costuma ficar ali com a maior bancada da casa. Acabou ali que com Rodrigo Pacheco e com Alcolumbre esse movimento aconteceu de uma forma diferente. Mas o PL, ele praticamente deve ali exigir esse espaço de poder ali na casa. A maior bancada, inclusive historicamente, ele vai ter um número que nenhum outro partido desde a redemocratização não tinha conquistado ali dentro do Senado Federal. Então, historicamente, ainda tem esse aspecto. E, consequentemente, o PL vai querer exigir, sim, que essa cadeira da presidência seja direcionada para ele.
5: Mota e Alcolumbre ainda têm a vantagem de ocupar as presidências da Câmara e do Senado e conhecerem os mecanismos de articulação política do Congresso. Mas a eleição de 2026 reduziu a margem de manobra dos dois. Por enquanto, está mantida, por exemplo, a votação da PEC, que acaba com a jornada 6-1 no plenário do Senado, tema que é de interesse do governo Lula, mas que enfrenta resistências na oposição. Para se manter no comando do Senado, Alcolumbre pode usar a medida como um aceno ao PL. De Brasília, Felipe Igreja.
0: Bom, nós vamos trazer ao longo aqui do Jornal da CBN para você também outras reportagens a propósito dessas articulações. Nossos comentaristas também vão falar sobre esse assunto e ainda olhar para como ficaram Câmara, Senado, mudanças de perfis, quem são as pessoas que, ou os perfis que estão tendo maior relevância agora nesse cenário. Tudo isso nós vamos trazer para você ao longo aqui da programação da CBN, olhando ainda para os resultados das eleições deste fim de semana, deste domingo. Agora, antes eu queria compartilhar com você aqui e também agradecer a quantidade grande de ouvintes escrevendo para nós, depois do comentário do Eduardo Hauen, quando o Eduardo Hauen respondeu a uma das nossas ouvintes, se não me engano era a Cláudia de São José dos Campos, ela queria saber o seguinte, se fazer esteira, treinar, vendo rede social, gerava algum tipo de problema, e ele chamou atenção para isso, disse que deu ouvir uma música, ouvir um áudio, alguma coisa nesse sentido que não vai tirar a sua atenção. E aí isso fez com que vários ouvintes escrevessem para nós aqui, falando sobre o seu hábito de acompanhar a nossa programação aqui na CBN. O André Quinalha diz assim, é o que eu faço, Milton e Cássio, estou fazendo exercícios de braços e ouvindo vocês e o Eduardo. Agora vou para a esteira. O Edion Oliveira, que é de Santa Rita, na Paraíba, também diz que está nos acompanhando. Ele diz que isso faz diariamente, ouvindo a programação da CBN. O Léo de Brasília mandou até uma foto para nós, né? Escuta com fone e com os melhores.
4: Ah, muito obrigada, Léo. E você percebeu como os tríceps dele estão se desenvolvendo? Ouvir a CBN ajuda na musculação.
0: Tá certo. O Serginho está na esteira, diz que até com fone novo ele está nos acompanhando. O Felipe Mujica, que é aqui de São Paulo, diz que pedala ouvindo a CBN, apenas distração sonora, diz o nosso ouvinte aqui, o Felipe Mujica. Então eu agradeço a todos vocês que acordam cedo, acompanham o noticiário, as informações pela CBN e estão aí fazendo atividade física. Muito obrigado pela parceria. 6:50.
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12: Os corintianos Hugo Souza, Mateuzinho e Breno Bidon voltam aos treinos hoje depois de defenderem a seleção brasileira durante a data FIFA. Eles, o lateral esquerdo Bidu e o centroavante Yuri Alberto, devem enfrentar o Inter na quarta em Porto Alegre. No mesmo dia, o São Paulo encara o Cruzeiro fora de casa, com os desfalques de Iago, Danielzinho e Luciano, e tendo o goleiro Rafael como dúvida. Na quinta-feira, o Santos pega o Flamengo em casa e o Palmeiras joga com o Bahia no Nubank Park.
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14: Anhanguera travada para São Paulo, do quilômetro 47 até o 36 e também do 29 ao 23. Pela Bandeirantes, problemas desde o quilômetro 42 até pelo menos o quilômetro 29.
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4: Enquanto ainda temos muitas nuvens no céu aqui em São Paulo, temperatura está na casa dos 17 graus. Hoje, a máxima prevista para São Paulo é de 23. Podem ocorrer pancadas de chuva, mas não é chuva generalizada.
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0: Bom dia, Milton. Bom dia, Cássia. Bom dia, ouvintes da CBN. Infelizmente, hoje eu não trago notícias muito boas para o futuro do Brasil. No Índice Global de Inovação 2026, o Brasil ocupa agora a 53ª posição. Isso significa uma queda de um lugar em relação ao ano passado. Se a gente considerar América Latina e Caribe, o Brasil permanece em segundo lugar, atrás apenas do Chile. Entre os pontos fortes do Brasil nesse ranqueamento estão o tamanho do mercado doméstico, atividades de marcas, investimentos de venture capital em estágios avançados por aqui, pagamentos de propriedade intelectual e presença de empresas que investem em pesquisa e desenvolvimento. O Brasil também continua sendo a única economia da América Latina e Caribe que entrega inovação acima do esperado para o seu nível de desenvolvimento. Agora já pelo sexto ano consecutivo. Isso é ótimo, né? São Paulo reforça esse protagonismo. O ecossistema paulista ocupa a 49ª posição entre os principais clusters de inovação do mundo, consolidando seu papel como um dos maiores polos de pesquisa, tecnologia e startups da região. No entanto, ao mesmo tempo, permanecem desafios importantes que ainda limitam o potencial brasileiro de inovação. Entre eles estão produtividade do trabalho, ambiente de negócios, formação de profissionais em ciência e engenharia e a ampliação de pesquisa e desenvolvimento pelo setor privado. Agora, o que significa isso tudo para o futuro do Brasil? Bom, estar mal posicionado nesse ranking significa baixa capacidade de transformar conhecimento, talento, capital e tecnologia em inovação que gere valor econômico e social. Um país pouco inovador tende a ser consumidor das tecnologias que moldam o futuro, ao invés de ser produtor delas. Ou seja, estar no fim do ranking de inovação não significa apenas inovar menos hoje. Significa ter menor capacidade de determinar como será o nosso amanhã. Então, eu espero que no ano que vem o Brasil não apenas suba no ranking, mas avance naquilo que realmente importa: transformar conhecimento em inovação, inovação em produtividade e produtividade em desenvolvimento.
1: Essa foi a Marta Gabriel, e eu lembro que hoje fica disponível para você um novo capítulo, um novo episódio do Futuramente. A Marta Gabriel, e ela vai falar com a gente sobre a era da inteligência artificial, o que ainda será preciso ensinar. E Futuramente vai conversar com Paulo Blickstein, professor de educação da Universidade de Colômbia, nos Estados Unidos. Tanto a Carolina Tamacia como a Marta Gabriel, toda terça-feira, trazem para você um novo episódio do Futuramente. E já que estamos falando em ciência, deixa eu trazer para você também a informação que foi divulgada agora há pouco. O físico Francis Haugen, da Universidade de Wisconsin, Madison, nos Estados Unidos, recebeu o Nobel de Física por liderar a criação do Ice Cube, um observatório instalado no gelo do Polo Sul. O equipamento permitiu detectar neutrinos de alta energia vindos de fora do sistema solar. Neutrinos são partículas que atravessam a Terra, atravessam o nosso corpo, sem quase nunca interagir com a matéria. E por isso são muito difíceis de detectar. Mas quando um neutrino colide com um átomo no gelo, produz um pequeno clarão. Sensores instalados a grandes profundidades registram essa luz. Haugen apresentou a ideia do observatório em 1988. O Ice Cube ocupa um quilômetro cúbico de gelo e ficou pronto em 2011. Com ele, cientistas identificaram neutrinos cósmicos de alta energia. E essas partículas podem revelar o que acontece em ambientes extremos do universo. Ao contrário da luz, elas viajam sem mudar de direção. Assim, ajuda os pesquisadores a investigar de onde vêm e como funcionam os aceleradores naturais de partículas no espaço. Nobel reconhece a contribuição decisiva de Haugen para criar esse observatório e abrir uma nova forma de estudar o cosmos usando neutrinos como mensageiros das regiões mais distantes e energéticas do universo. Agora são 7 horas.
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0: Terça-feira, 6 de outubro de 2026. O Senado começa a discutir hoje a PEC que prevê o fim da escala de trabalho 6x1. O debate foi mantido pelo presidente da Casa, Davi Alcolumbre. Durante a sessão, os parlamentares devem apenas discutir o texto, uma vez que a votação ainda depende de um acordo entre os líderes partidários. A proposta reduz a jornada máxima de trabalho de 44 para 40 horas semanais e estabelece 2 dias de descanso por semana, sem redução salarial. A PEC já passou pela Câmara e pela Comissão de Constituição e Justiça do Senado. Agora está no plenário, na reta final de tramitação. Os sites e aplicativos de bets deixam de operar hoje no Brasil. Prazo para sacar valores retidos em plataformas de apostas e jogos virtuais antes do bloqueio terminou à meia-noite. Quem não resgatou o dinheiro dentro do prazo dependerá de repasses bancários agendados entre os dias 9 e 14 de outubro para recuperar o saldo. A ofensiva também proíbe novas propagandas do setor e faz parte do pacote do governo Lula para combater o endividamento das famílias. O atacante Lionel Messi se despede hoje da seleção argentina. Aos 39 anos, o camisa 10 enfrenta o Benin no Monumental de Núñez, em Buenos Aires, a partir das 8 da noite. Maior artilheiro da história da Argentina, Messi acumula 125 gols, além de deter o recorde absoluto de participações em Copas do Mundo. Em mais de 2 décadas, o craque conquistou a Copa do Mundo de 2022 e as Copas América de 2021 e 2024. No horário de Brasília, 7:02.
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1: Marginal do Rio Tietê no sentido rodovia Castelo Branco. Tem trânsito difícil da saída da rodovia Ayrton Senna até a passagem pela Dutra. Inclusive ali antes da Dutra tem registro de ocorrência na via. Mas ande para da Vila Guilherme até a Cruzeiro do Sul e também da Anhanguera até o acesso para a Marginal Pinheiros. No sentido contrário, a Marginal Tietê tem boas condições.
2: 7:03.
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4: Muito bom dia a você que escolheu ficar mais bem informado ouvindo o Jornal da CBN. Amanhã desta terça-feira, 6 de outubro de 2026. E vai saber agora como os dois candidatos, Flávio Bolsonaro e o presidente Lula, estão se articulando para este segundo turno, que já começou. O Felipe Igreja está em Brasília e tem as informações. Bom dia para você, Felipe.
5: Bom dia, Milton. Bom dia a todos que nos acompanham. O candidato do PL, o senador Flávio Bolsonaro, se encaminha para fechar uma coligação com ampla representação no Congresso Nacional neste segundo turno. A campanha deve começar por São Paulo, maior colégio eleitoral do país, provavelmente na sexta-feira. A estratégia já está fechada com Tarcísio de Freitas, reeleito com mais de 60% dos votos e terá papel central no estado, envolvendo lideranças regionais e prefeitos. O governador de São Paulo conversou com a CBN e disse que Flávio vai ganhar com folga, já que o PT está totalmente desgastado.
6: O PT não tem mais nada para apresentar. O PT não vai tirar um coelho da cartola em 3 semanas. Se o pessoal falar, segundo turno é muito tempo. Foram 4 anos e as pessoas estão sem esperança. A questão suprema tomou conta das eleições também e as pessoas associam essa crise institucional suprema ao PT, que se valeu muito do Supremo ao longo desse período. Então, a crise do Supremo tragou o PT junto.
5: Outro expoente da corrida neste segundo turno será o deputado federal reeleito Nicolas Ferreira. Recordista de votos e aliado de Flávio, ele vai assumir a coordenação da campanha em Minas Gerais.
7: Quarta-feira estarei em Brasília para poder a gente organizar isso com nível PL, nível nacional. Da última vez, 2022, fiz isso sem ninguém me pedir. A gente foi atrás, conseguiu ir em todas as capitais do Nordeste. Inclusive, teve um aumento de 3% em média em todas as capitais. E nessa agora, eu acho que a estratégia é ver como, por exemplo, Minas Gerais, Juiz de Fora, que foi a cidade macro, que a única que o Bolsonaro perdeu. Então, a gente vai ser bastante estratégico para poder, principalmente, virar os votos indecisos, que eu não tenho dúvidas que todos vão jorrar para o mesmo mar que o Flávio Bolsonaro.
5: Já a campanha do presidente Lula deve adotar uma estratégia mais agressiva para tentar reverter votos no segundo turno, depois de ter ficado atrás de Flávio Bolsonaro no primeiro. A ideia é partir para o confronto direto com o adversário, explorando pontos fracos, como a suposta proximidade de Flávio Bolsonaro com a milícia do Rio de Janeiro, e mostrando que o outro lado não tem projetos para direitos sociais. Além disso, a equipe de Lula vai investir na conversa direta com a população, mostrando ações que melhoram a vida dos brasileiros, como programas sociais, a exemplo do Pé de Meia e Bolsa Família. O governo também está apostando todas as fichas na aprovação da escala 6x1 nesta semana no Congresso, e a equipe trabalha para aprovar o projeto até quarta-feira. Ontem, um dia depois do primeiro turno, Lula se reuniu com o PT e também partidos da base para discutir estratégias. O governo cogita, inclusive, mudar o coordenador de campanha, Edinho Silva, que pode ser substituído por Camilo Santana. Nos bastidores, há um reconhecimento da equipe de que a campanha errou ao deixar que alguns estados divulgassem materiais de Lula por conta própria. Em outra frente, Lula tem sido aconselhado a intensificar o corpo a corpo e ir para estados que tiveram maior abstenção e até falar a linguagem das redes, com gravação de vídeo selfie, como destacou o próprio presidente.
8: E no meu tempo de sobra, de descanso, fazer essa coisa da selfie, aí sim seria muito melhor. Eu fiz muito pouco rádio nessa campanha, vou ter que fazer mais rádio, eu vou ter que fazer mais selfie, vou ter que conversar mais. Eu quero ir no Rio Grande do Norte ajudar o Cadu do Lula. Não é que eu vou deixar o Cadu do Lula sozinho, se nós formos estimulando ele para ser candidato. Nós vamos ter que ir lá, onde a gente estiver, nós vamos ter que ir fazer campanha. E quero visitar, quero fazer novas passeatas no Ceará, novas no Piauí, novas na Bahia, novas em São Paulo.
5: Depois de ter faltado a todos os debates do primeiro turno, Lula agora indica que quer marcar presença nos principais debates. Outra avaliação é que o petista acabou sofrendo com a crise institucional do STF. Segundo o próprio presidente, ele carregou nas costas a promiscuidade do STF. E a campanha também está acusando as Big Techs de interferirem no processo eleitoral, beneficiando o candidato Flávio Bolsonaro. Milton.
4: Esse foi o Felipe Igreja, agora que são 7:09.
2: E já está aberta a temporada de apoios para os dois candidatos à presidência da República. Quem tem informação é o Lucas Taveira. Bom dia para você, Lucas.
9: Bom dia, Cássia, Milton, todo mundo ligado aqui na CBN. Como você disse, Lula e Flávio Bolsonaro já começaram a reunir aí os seus apoiadores para essa disputa no segundo turno. E o ex-presidente da República, Michel Temer, afirmou que o resultado das urnas mostraram o desejo de mudança. Ele destacou que a sociedade quer novas atitudes e projetos e associou a ideia ao candidato do PL, Flávio Bolsonaro.
10: As urnas falaram. O povo brasileiro, autoridade única da democracia, deixou claro que deseja mudança, quer atenção, respeito. Quem entendeu isso foi reeleito. Com os demais, deu-se a renovação. Renovação que apareceu fortemente na composição do Congresso Nacional e na força da candidatura à presidência da República, que chegou ao segundo turno em primeiro lugar. A sociedade não quer fórmulas repetidas e discursos grosseiros. Quer novas ideias, novas atitudes, novos projetos e um caminho diferente. Quer, portanto, reconexão. E reconexão é Flávio. Um bom Brasil a todos.
9: Os candidatos também já estão olhando para os estados. Entre os 20 governadores que já se elegeram, 11 apoiaram o senador, enquanto 5 ficaram com o lado petista. Alguns nomes que darão apoio ao candidato do PL são Tarcísio de Freitas, aqui em São Paulo, Jorginho Melo, de Santa Catarina, e Marcos Rogério, de Rondônia. Do lado petista estão governadores da região Nordeste, como Jerônimo Rodrigues, da Bahia, e Elmano de Freitas, do Ceará. Outros 3 governadores eleitos resolveram manter a neutralidade ao longo desse segundo turno. Dr. Furlan, do Amapá, Eduardo Braide, do Maranhão, e Raquel Lira, de Pernambuco. Já no segundo turno, entre as 7 unidades da federação que terão votação no dia 25, Flávio Bolsonaro tem aliados em 5, inclusive que disputam entre si, como é o caso do Acre. Já Lula pode contar com palanque em 4 deles, como o Rio Grande do Norte. Os candidatos também poderão contar com o apoio de parlamentares eleitos, o que também dava vantagem a Flávio, já que o PL formou para 2027 a maior bancada do Senado, totalizando então 28 senadores. Na Câmara dos Deputados serão 121 parlamentares. Já o PT terá a segunda maior bancada nas duas casas, com 9 senadores e 70 deputados federais. Cássia?
2: Muito obrigada, Lucas Taveira.
4: E eu quero lembrar aqui que a campanha eleitoral no rádio e na televisão volta na sexta-feira, dia 9. E aí nós teremos os primeiros 10 minutos, campanha para presidente da República, das 7 às 7:10 da manhã, por exemplo, aqui no rádio, do meio-dia e 10. E os outros 10 minutos destinados para as campanhas nos estados em que teremos segundo turno. Acre, Amazonas, Espírito Santo, Rio Grande do Norte, Tocantins e no Distrito Federal. Não citei aqui Rio de Janeiro, até porque até esse momento não se tem muita certeza se haverá ou não campanha de segundo turno no Rio de Janeiro, Cássia.
2: É, exatamente. Ainda falta definir se os votos do Antony Garotinho vão ser computados ou não. E caso eles não sejam, é possível que a eleição termine em primeiro turno no Rio de Janeiro. Aliás, agora ele está desistindo da candidatura, né? Ou seja, se depender dele, esses votos não vão ser computados. Mas essa é uma decisão que cabe à justiça e que ainda não foi tomada. Vamos agora ao Rio de Janeiro. Vamos falar justamente a respeito desse assunto. Diogo Bugalho está conosco. e conta essa história para a gente. Diogo, bom dia.
11: Bom dia, Cássia. Bom dia a todos. A Procuradoria-Geral Eleitoral tem 2 dias para se manifestar sobre o anúncio do candidato derrotado ao governo do Rio, Antony Garotinho, do Republicanos, que desistiu da ação judicial que vinha tocando para concorrer nessas eleições. Aí, esse anúncio abre caminho para que os votos dele sejam considerados nulos definitivamente, tornando Douglas Ruas, do PL, eleito governador em primeiro turno. O Garotinho teve a candidatura barrada em primeira e segunda instância por causa de uma condenação de 2018, mas ainda aguarda uma decisão final da terceira instância e por isso concorreu sub judice. O político ficou em terceiro na disputa com cerca de 3% dos votos. Já derrotado, ele disse que a desistência desse recurso estava prevista desde a véspera do pleito, independentemente de quem liderasse a apuração.
12: Em função do resultado manifesto pela população nas urnas, não me resta outra opção jurídica a não ser desistir de forma livre, expressa, consciente e

0: exemplo dos percentuais do primeiro turno, coloca Ruas com mais de 50% dos votos válidos. O segundo colocado, Eduardo Paes, do PSD, que iria para o segundo turno com Ruas, foi às redes sociais para dizer que Garotinho era um candidato laranja escolhido justamente para permitir essa manobra que está acontecendendo agora.
1: A minha campanha, gente, desde o começo, denunciou que o Garotinho era um candidato laranja. A gente foi para a justiça, disse que ele não podia ir para a urna por causa dos crimes e condenações e que o único objetivo dele era tumultuar a eleição. Mas a justiça deixou ele livre, inclusive para ir nos debates. A gente está presenciando uma agressão sem precedentes à democracia, um jogo ensaiado que, repito, foi denunciado pela minha candidatura desde o início.
0: Juristas ouvidos pela CBN apontam que esse anúncio de Garotinho não significa um arquivamento automático do processo, porque depois de abertas as urnas e apurados os votos, o interesse nesse caso deixa de ser apenas do próprio candidato e passa a envolver os demais aí que tiveram nessa disputa. A expectativa é que agora o plenário do Tribunal Superior Eleitoral em Brasília julgue a situação nos próximos dias, situação ainda indefinida. No momento, o que vale é o segundo turno entre Douglas Ruas e Eduardo Paes, aqui no Rio de Janeiro. Mas vai se abrindo caminho para que Ruas seja declarado vencedor em primeiro turno. Cássia.
2: Muito obrigada. Esse foi o Diogo Bugalho, direto do Rio de Janeiro.
3: Em seguida, nós temos a Miriam Leitão e vamos conversar com a Miriam sobre o projeto do fim da escala 6x1 no Senado.

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1: Vamos entender o trânsito na capital paulista. Letícia Veloso tem as informações para nós. Bom dia.
2: Bom dia, Milton. Bom dia, Cássia.
3: Bom dia, Letícia.
2: E bom dia para o nosso ouvinte também. Bom, Rodovia dos Bandeirantes ainda muito carregada por causa de um avetamento lá em Caieiras, quilômetro 29, perto da Praça de Pedágio. Tem congestionamento desde o 37, também na aproximação do Rodoanel pela Bandeirantes. Aí agora que acaba sendo alternativa, está muito movimentada também lá na região de Cajamar, ali no entorno do quilômetro 35, com mais de 5 quilômetros de lentidão. Na chegada a São Paulo, aqui na aproximação da marginal do Tietê, na região metropolitana, aquela dificuldade nas duas rodovias, Bandeirantes principalmente. Para Campinas, com boas condições no momento. Lá na marginal do Tietê, houve um acidente mais cedo, sentido Castelo, na Expressa, 950 metros após a ponte Aricanduva, e ainda tem ocupação de faixa por lá, um acidente envolvendo carro e moto.
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3: 33 municípios paulistas tiveram o governador reeleito Tarcísio de Freitas e o presidente Lula como os mais votados. O fenômeno conhecido como voto Tar-Lula foi visto em cidades como São Bernardo do Campo, berço político do petista. Flávio Bolsonaro liderou em 605 municípios de São Paulo, mas foi derrotado por Lula na capital.
5: Apesar de representarem grupos políticos opostos, o presidente candidato à reeleição Lula, do PT, e o agora reeleito governador de São Paulo, Tarcísio de Freitas, do Republicanos, têm algo em comum. Em 85% dos municípios paulistas em que o petista levou a melhor no primeiro turno da disputa ao Palácio do Planalto, Tarcísio também venceu. O fenômeno, apelidado de Tar Lula, ocorreu em 33 municípios, entre eles São Bernardo. Bernardo do Campo, no Grande ABC, berço político de Lula. No local, o petista registrou 45% dos votos neste domingo, enquanto o governador recebeu 53%. Para o cientista político e pesquisador da Unesp, Bruno Silva,

0: A resposta está na disposição do antes adversário de Tarcísio, Fernando Haddad, do PT, em disputar o governo estadual.
1: É curioso porque a dominância de Tarcísio no estado como um todo era infinitamente mais intensa. Isso tem a ver também com a disputa especificamente para o governo do estado, onde Fernando Haddad, desde o início, era um candidato improvável e um candidato que, ao que tudo indica, não estava tão afim assim de participar das próprias eleições, foi muito resiliente em vários momentos a participar dessa disputa, porque passa inevitavelmente por uma rejeição também que não pode ser desconsiderada, que é a rejeição em relação ao próprio candidato Fernando Haddad.
0: Apesar da vitória de Tarcísio, o governador agora terá a missão de ajudar o aliado Flávio Bolsonaro do PL a vencer Lula nas eleições nacionais. O voto Tar Lula, segundo o cientista político Bruno Silva, pode significar um entrave para o governador. Do total de 645 municípios em São Paulo, Flávio liderou em 605, sendo 21 deles com mais de 200 mil habitantes, incluindo algumas cidades na região metropolitana da capital, como Osasco e Guarulhos. Mas foi derrotado pelo presidente candidato à reeleição na capital. Lula teve 46% dos votos e Flávio 42%. O candidato do PL recebeu 52% dos votos válidos no estado, contra 38% do petista. Lula ficou na frente em 39 municípios. De São Paulo, Pedro Pupulim.
2: É interessante olhar, já que estamos falando aqui com São Paulo, olhar a capital paulista, porque a capital paulista, como o Pupulim chamou a atenção agora há pouco, deu vitória para o presidente Lula. Ao contrário da maior parte das cidades do estado de São Paulo, a capital paulista votou mais em Lula. E hoje, o Portal G1 traz para você um mapa interativo no qual você consegue perceber claramente, assim, onde, em quais zonas eleitorais, cada um dos candidatos teve um desempenho melhor. Então, quando você pega aqui Santo Amaro, Indianópolis, Jardim Paulista, Saúde, Flávio Bolsonaro teve vantagem sobre o presidente Lula. A gente pega mais no extremo, lá leste, em Tucuruvi, Luziane Paulista, Santana, Vila Maria também. Agora, no restante da cidade de São Paulo, aí você pega aqui, Zona Sul toda, Parelheiros, Piraporinha, Morumbi, Capela do Socorro, Grajaú, Pedreira, depois você vai mais ao leste ainda, pegando outras regiões, Parque do Carmo, lá para o outro lado, vai para Perus, enfim, você vai pegando todo esse entorno da capital paulista. Ele está teve vitória nessas zonas eleitorais do presidente Lula. E por que eu estou chamando a atenção disso? O prefeito Ricardo Nunes se envolveu com muito afinco na campanha em favor de Flávio Bolsonaro, muito mais até do que o próprio governador Tarcísio de Freitas, que estava envolvido na campanha dele. Ricardo Nunes se envolveu, participou de atividades, mobilizou, etc. e tal, mas não entregou o que prometeu, porque na capital paulista Lula teve vantagem sobre Flávio Bolsonaro. 7h23.
3: Nós temos agora informação chegando direto com Guilherme Gimenez. Você se lembra daquela história, daquele roubo de um material radioativo? Pois é, tem novidade nesse caso e o Guilherme conta pra gente. Diga, Guilherme.
4: Isso mesmo, Cássia. Uma embalagem contendo material radioativo que estava em uma van roubada na Zona Norte de São Paulo na última quinta-feira foi encontrada na noite desta segunda, na Zona Leste da capital, segundo informações da TV Globo. O actínio 225, avaliado em R$30 mil e usado no tratamento de câncer, chegou na quinta ao aeroporto de Guarulhos e seria transportado ao hospital AC Camargo. Durante o trajeto na rodovia Presidente Dutra, na região da Vila Maria, o motorista foi abordado por 4 criminosos armados. Ele passou a noite sob controle dos bandidos e só foi liberado na manhã do dia seguinte, na Avenida Marechal Tito, na zona leste da cidade. No sábado, no dia 13, a van foi encontrada desmontada em uma área de difícil acesso, na cidade de Ferraz de Vasconcelos, na Grande São Paulo, mas sem a carga, que só foi achada na noite dessa segunda em um terreno baldio, no bairro São Rafael, também na Zona Leste. A Autoridade Nacional de Segurança Nuclear entrou em contato com o fabricante do material nos Estados Unidos, que reconheceu a embalagem pelas fotos e confirmou que era o mesmo recipiente que havia sido roubado. De acordo com a agência, a quantidade transportada e da forma como estava embalada não é perigosa. No entanto, a embalagem não poderia ser aberta, pois o produto é difícil de ser contido. O conteúdo recuperado agora está sob custódia da Polícia Civil e passará por análise mais detalhada da ANSN. Ninguém foi preso ainda e o caso segue sob investigação no Distrito Policial do Parque São Rafael. Cássia.
3: Muito obrigada, Guilherme Gimenez.
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6: Congestionamento nas principais vias da cidade, só reforçando que no sistema Anhanguera Bandeirantes, o caminho segue muito complicado pela Anhanguera, por exemplo, em Cajamar, já desde antes do quilômetro 35, que é por causa do acidente lá na Bandeirantes, em Caieiras, perto da Praça de Pedágio, no quilômetro 29, no sentido São Paulo. Então, como a Anhanguera acaba sendo alternativa em relação a Bandeirantes, está muito puxado esse lentidão nas duas rodovias.
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3: Mais de 40 mil romeiros devem passar pela rodovia Presidente Dutra até o próximo dia 12 para celebrações do Dia da Padroeira do Brasil no Santuário de Aparecida, que fica a 180 quilômetros aqui de São Paulo. Esse é o número registrado em 2025, mas a expectativa é que ocorra o terceiro recorde seguido. A estimativa é da concessionária Rio SP, responsável pela gestão da rodovia federal, com base na evolução da passagem de peregrinos nos últimos anos pela estrada. Desde o último dia 1º, quando começou a contagem, cerca de 1.500 romeiros já andaram pelo trecho entre a cidade de São Paulo e Aparecida. No ano passado, cerca de 494 mil pessoas foram ao santuário entre 3 e 12 de outubro, no dia de homenagem à Nossa Senhora. Cerca de 152 mil peregrinos participaram de missas no local. Por causa da crescente quantidade de fiéis que caminham pelo acostamento, muitas vezes acabam invadindo ali a faixa de rolamento, a concessionária Polícia Rodoviária Federal e a Agência Nacional de Transportes Terrestres decidiram fazer uma intervenção entre os quilômetros 125 e 119 da pista sentido São Paulo-Rio, em Caçapava, no Vale do Paraíba.
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0: Muito bom dia para você, Miriam Leitão.
1: Bom dia, Milton. Bom dia, Cássia. Bom dia, ouvintes da Rádio CBN.
2: Bom dia, Miriam.
0: Miriam, nós temos a possibilidade de ver o Senado se debruçando sobre o tema do fim da escala 6x1. Eu falo em possibilidade porque até algumas semanas atrás havia, diríamos assim, um ânimo maior para tocar à frente essa pauta. Agora, em função dos resultados do primeiro turno, parece que está mais difícil. Eu queria ouvir sua opinião.
1: Está mais difícil, sim, Milton, por várias razões. Primeiro porque depois de ter acontecido a votação para o legislativo, para o Senado, portanto, há menos incentivo para votar a favor, levando-se em conta a opinião pública. Tinha muito parlamentar que falava: eu não vou votar contra porque isso pode tirar voto. Só que agora não tira mais voto, nem coloca voto, porque o jogo já está jogado. Então, quem foi eleito, quem não foi eleito, não foi eleito. Então, não tem essa pressão de opinião pública. E ele marcou, o presidente do Senado não quis votar antes do primeiro turno, exatamente para não ter essa pressão. Ele ficou assim em cima do muro, e aí ele marcou para depois da eleição. Aí o que aconteceu na eleição? O próprio Davi Alcolumbre se enfraqueceu, porque ele perdeu todas as eleições que ele apoiou. Ele continua senador, mas porque tem mais 4 anos, mas todo mundo que ele apoiou perdeu, inclusive Randolfo Rodrigues, do PT, que teve o apoio dele e que perdeu a eleição. Então, o que pode acontecer, isso, a liderança dele se enfraqueceu, ninguém sabe se ele vai continuar sendo presidente do Senado, depende, ele só tem condições, alguma possibilidade, se o presidente Lula for reeleito. Num cenário Flávio Bolsonaro já tem um candidato, que é Rogério Marinho, que quer ser presidente do Senado, já tentou uma vez, teve boa votação, mas perdeu. Então, ele quer agora voltar. Então, isso, a liderança enfraqueceu. Por outro lado, a eleição já aconteceu. E mais do que isso, a eleição apontou para um Senado muito conservador. Então, a expectativa de poder acaba mexendo com essas vontades de votar, né? Porque a expectativa de poder é muito poderosa. Ela faz com que eles é que vão ser poderosos, então eu não vou desagradar esse grupo. Então, gente que não tenha muita convicção sobre a questão pode não votar a favor. Então, o que eu estou dizendo é que é meio imprevisível. Pode acontecer de tudo. Pode acontecer até o senador falar: agora eu não fui reeleito mesmo, agora eu vou votar a favor. Ou ele falar: olha, eu não fui reeleito, não preciso mais prestar contas, ou tenho mais 8 anos pela frente, então eu vou votar conforme eu acredito. E então, pode dar qualquer coisa. Ela ficou principalmente mais imprevisível, mas eu queria deixar claro que acabou um incentivo para votar a favor, que era a pressão do eleitor. Cássia.
2: E vale lembrar, né, Miriam, até para os nossos ouvintes, como que ocorrem essas votações. Normalmente existe um acordo entre os partidos antes de colocar uma pauta para ser votada, e na ausência desse acordo, o que pode acontecer é um esvaziamento da sessão, e aí você não tem o quórum mínimo para poder votar, né?
1: Exatamente. Ou o próprio presidente resolver tirar de pauta, mas ele disse que vai manter na pauta. E vai manter essa, vão ser 3 dias essa semana de discussão, e na semana que vem votaria. Então esse é o quadro. O assunto tem muita pressão de empresário contra. Os empresários usam o seguinte argumento: é muito pouco tempo para fazer a transição, porque o projeto prevê 2 meses para sair de 44 horas para 42 horas e 1 ano para chegar a 40 horas e 2 dias de descanso semanal, sendo um necessariamente domingo. Então, vários setores argumentam que nos seus setores é difícil. Então, essas pressões vão ser retomadas, e o relator que conduziu para não ter nenhuma alteração, para não ter que votar para a Câmara, é o senador Omar Aziz, que agora está às voltas com uma disputa de segundo turno no Amazonas. Então, ele tem menos incentivo também para ficar brigando pelo seu projeto, dado que ele tem que fazer campanha. Então, com tudo isso somado, ficou mais imprevisível e com mais sinal negativo para essa, para a possibilidade de ser aprovado ou não esse projeto. Vamos acompanhar, que a vida do Brasil é assim mesmo, a política é cheia das imprevisibilidades.
0: Muito obrigado, Miriam, bom dia para você. Você volta ao meio-dia no CBN Brasil com a Cássia.
1: Tá bom, até mais tarde, Cássia.
2: Até mais,
1: até
2: Miriam.
1: Até mais tarde, ouvintes.
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0: terça-feira, 6 de outubro de 2026. Os casos de assédio eleitoral no ambiente de trabalho aumentaram mais de 10 vezes em relação ao primeiro turno de 2022. Até o fim da votação deste domingo, o Ministério Público do Trabalho recebeu 991 denúncias. Na eleição presidencial passada, eram 88 registros. A maior parte das denúncias se concentrou na reta final de campanha. Foram 550 em setembro e 175 nos quatro primeiros dias de outubro. O assédio eleitoral inclui ameaças, constrangimentos ou promessas de benefício para tentar influenciar o voto dos trabalhadores. Um brasileiro de 46 anos foi preso após aparecer disfarçado de agente do Serviço de Imigração dos Estados Unidos em um local de votação das eleições brasileiras em Miami, na Flórida. Segundo o relatório policial, Danilo Silva votou usando uma camisa da seleção e depois trocou de roupa no próprio carro para usar a fantasia de agente do ICE. Ele passou a abordar eleitores com a intenção de causar medo. Segundo a polícia, ele tentou subornar os agentes para ser liberado. O belga Francis Hausen venceu o Prêmio Nobel de Física por contribuições pela descoberta de neutrinos de alta energia de origem astrofísica. Ele foi o primeiro cientista a receber a laurea sozinho em 34 anos. Hausen percebeu que o gelo do Polo Sul poderia ser usado para rastrear essas partículas extremamente pequenas, sem carga elétrica e que interagem muito pouco com a matéria. A contribuição ajudou no desenvolvimento do Ice Cube, um observatório formado por 1 quilômetro cúbico de gelo equipado com sensores de luz. Hausen recebe também a premiação de US$1.200.000. O horário de Brasília, 7:35.
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1: Rodovia Mogi Dutra tem lentidão sentido Dutra por causa de um acidente lá no quilômetro 47 em Mogi das Cruzes. Impacta bastante o caminho, hein? Bem movimentado por lá.
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2: 7:37.

0: Você acompanhou o Jornal da CBN ontem durante toda a nossa programação. A gente começa cedo, né? Começa às 6 horas da manhã, vai até às 10 horas. E ontem nós tivemos a oportunidade aqui no Jornal da CBN de entrevistar o segundo deputado federal mais votado do Brasil, que é o Lucas Pavanato, eleito pelo PL em São Paulo. O primeiro foi o Nicolas Ferreira. E são dois deputados muito jovens, né? E uma das coisas que chamaram a atenção nesta eleição é que muitos deputados jovens acabaram sendo eleitos. Hoje nós vamos entrevistar um outro, inclusive, que é o Guilherme Cortes, que é deputado federal eleito pelo PSOL de São Paulo. E aí, diante disso que nós estávamos assistindo, reportagem aqui da CBN, foi conferir melhor essas questões relacionadas à idade. A Nadélia Calado vai trazer a reportagem para nós, que mostra que 9 dos 10 deputados federais mais votados do país nesta eleição têm menos de 40 anos. O levantamento feito aqui pela CBN mostra que em 2022, a última eleição, a média de idade dos maiores puxadores de voto era de 39 anos. Agora ficou abaixo de 32. Apesar da mudança de perfil no topo da lista, a Câmara como um todo não rejuvenesceu.
1: A média de idade dos 10 deputados federais eleitos com as maiores votações nas eleições 2026 é de menos de 32 anos. O número despencou quase 20% em relação ao ranking de 2022, quando os parlamentares mais bem votados já eram jovens, com uma média de 39 anos de idade. Os dados foram levantados pela CBN na base da Justiça Eleitoral. Três nomes se repetiram nas duas listas. Nicolas Ferreira, do PL, Kim Kataguiri, então no União Brasil e hoje no Missão, e Tabata Amaral, do PSB, estiveram no top 10 tanto em 2022 quanto em 2026. E, por óbvio, envelheceram 4 anos entre as eleições. Mas os demais eleitos puxaram os números para baixo. Entre os 10 deputados federais eleitos com mais votos, apenas uma tem mais de 40 anos. Júlia Zanatta, do PL de Santa Catarina, que tem 41. Já em 2022, 5 dos mais votados tinham mais de 40 anos e um deles tinha 66, elevando a média. Apesar do rejuvenescimento no topo da votação, a média de idade na Câmara dos Deputados tem se mantido estável nas últimas eleições. Em 2018 foi de 49 anos, em 2022 de 50 anos e em 2026 deve ficar em quase 50. O analista político David Lira destacou esse fenômeno.
2: A gente enxerga um protagonismo nestas eleições de políticos que são mais jovens. Então, isso tem uma relação muito forte com a transformação da própria comunicação política e do formato de se fazer marketing político. Muitos desses parlamentares, eles construíram uma presença digital muito consolidada. Eles não utilizam as redes sociais apenas durante a campanha. Então, o nível de produção de conteúdo diário é muito alto nas redes desses eleitos.
1: A relevância da presença digital dos candidatos fica clara ao notar o número de seguidores que eles têm nas redes sociais. Outro levantamento feito pela reportagem na plataforma Plenário 2027 mostra que todos os 10 mais bem votados a deputado federal superam a marca de 1 milhão de seguidores no Instagram. Nicolas Ferreira, o mais bem votado, também lidera em seguidores, com 22 milhões. Lucas Pavanato e Erika Hilton, do PL e do PSOL de São Paulo, respectivamente, têm 5 milhões cada. André Fernandes, do PL, tem 3 milhões. Júlia Zanatta, também do PL, 1 milhão. E a outra metade da lista tem 2 milhões cada. Sâmia Bonfim, do PSOL Paulista, Ana Elisa, do PT Mineiro, Kim Kataguiri, Tabata Amaral e Jeffrey Chiquini, do Novo, do Paraná. Os números sobre a idade ainda podem mudar um pouco até a posse, já que a lista de eleitos só é definitiva a partir da diplomação prevista para até 19 de dezembro. Até lá, pode haver retotalização pela Justiça Eleitoral, caso alguma candidatura seja indeferida ou cassada. Depois, a composição pode mudar, caso algum eleito saia para assumir outro cargo. Mas o efeito é pequeno. Substituir um deputado de 30 anos por um de 70, por exemplo, mexe a média dos 513 em menos de 0,1 ano. De São Paulo, Nadédia Calado.
0: Um dos aspectos que chama atenção, nós estamos falando aqui, claro, de uma juventude que está aí na política e é sempre muito bem-vinda. Mas um dos aspectos que isso tem impactado é que mudou essa forma de comunicação, como a reportagem chamou a atenção, e com a mudança na forma de se comunicar, alguns riscos surgiram. Uma reportagem publicada em 2024 pelo jornal O Globo, num levantamento feito em mais de 600 mil pronunciamentos ao longo deste século no Congresso Nacional, conseguiu constatar o seguinte, que durante esse período, eram 24 anos, estamos com 26 agora, mas em 24 anos, houve uma redução de quase 40% no tamanho dos discursos no parlamento. E também uma economia de palavras que saíram do vocabulário, uma redução de palavras, deixa eu pegar aqui o dado, em 2023 foram usadas 30 mil palavras a menos na comparação com dois anos anteriores. O que traz também uma outra discussão sobre um empobrecimento do vocabulário. Um empobrecimento do vocabulário que transforma qualquer erro em corrupção, qualquer tropeço em escândalo, qualquer adversário em inimigo. Isso torna o embate muito mais perigoso, porque se perde o espaço do diálogo. E esse é um cuidado que tem de se ter. É bom que essa comunicação nova chegue e se utilize, até porque não tem como fugir desse processo, mas é um cuidado que tem que se ter para que esse diálogo não se perca. E nós estamos assistindo na política, que é exatamente o campo do diálogo, deveria ser a perda desse espaço no diálogo. 7h43.
3: Temos agora informação com a nossa reportagem aqui em São Paulo a respeito daquele processo que discute o fim do contrato da Enel aqui na cidade de São Paulo. E, aliás, não apenas cidade, no estado de São Paulo. Quem está acompanhando essa história é o Lucas Taveira. Diga, Lucas.
4: Isso, viu, Cássia? A Agência Nacional de Energia Elétrica, a ANEEL, né, analisa hoje se recomenda ao governo federal o rompimento desse contrato de concessão. A votação começa às 9 horas em Brasília e discute falhas graves e recorrentes no fornecimento de energia da região metropolitana de São Paulo. O processo ganhou força após o apagão de dezembro de 2025, quando mais de 4 milhões e 400 mil clientes foram afetados por interrupções no serviço. A apuração também considera ocorrências anteriores. No caso de 2024, cerca de 2 milhões de imóveis ficaram sem energia. Se a diretoria aprovar esse processo, a caducidade, né, essa perda do contrato será encaminhada ao Ministério de Minas e Energia, que terá a decisão final sobre o contrato. Não tem uma previsão de quando será dada essa decisão. A concessão da Enel em São Paulo termina em julho de 2028. Em caso de encerramento antecipado, a legislação prevê a indenização por parte da União pelos investimentos ainda não amortizados. No caso da Enel, pode chegar até 10 bilhões de reais. A Enel contesta o processo e afirma que cumpre as metas previstas no contrato. A empresa também diz que melhorou a resposta diante de eventos climáticos extremos. A perda de contrato de uma concessão de distribuição de energia nunca foi aplicada aqui no Brasil. A ANEEL já recomendou a rescisão de contratos no Amazonas e também no Amapá, mas essas decisões não foram seguidas pelo governo federal. Cássia?
3: Muito obrigada, Lucas. Agora são 7h46.
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0: Muito bom dia para você, Marcelo D'Agosto.
1: Bom dia, Milton. Bom dia, Cássia. Bom dia, ouvintes.
2: Bom dia, Marcelo.
0: Nós assistimos um movimento forte na Bolsa ontem de crescimento depois do anúncio do resultado do primeiro turno das eleições e algumas ações em específico saltaram mais de 20% nesta segunda-feira. Você pode explicar para nós por que isso aconteceu? A Silvana, que é nosso ouvinte, queria saber.
1: Olha, Silvana, a razão foi o otimismo que tomou conta do mercado de que a eleição presidencial já está resolvida e o Brasil vai ter um ajuste fiscal. Agora, são dois aspectos para as pessoas que querem investir na Bolsa e estão meio que arrependidas de não terem feito isso antes, porque perderam essa alta, né? O primeiro é que essas oscilações bruscas fazem parte do jogo. Ontem foi uma reação extraordinária, mas essas altas e baixas repentinas, elas acontecem com uma certa frequência. Tem até alguns indicadores para medir se a oscilação do mercado está maior ou menor do que a média. O segundo aspecto é que, apesar do mercado acionário ter uma certa racionalidade, muitas vezes a euforia prevalece. E a explicação para isso é que a valorização de um investimento em ações depende do lucro da companhia. Quanto maior o potencial de lucro da empresa, maior o ganho com o investimento em ações, porque, teoricamente, mais dividendos você vai receber. Sim, só um parênteses, né? Dividendos é a remuneração que o acionista recebe quando investe naquela ação. Só que tem casos de empresas que nunca distribuíram dividendos e a ação é um sucesso, como foi o caso da Apple por muitos anos. Ou, mesmo sem ter lucro, a demanda por ações da companhia é muito alta, como foi o caso da Amazon, quando estava sendo construída. O ponto é que você pode pensar que existe uma racionalidade para justificar o investimento numa ação. Só que as justificativas vão sempre mudando. Então, é preciso ficar atento a isso e ter uma estratégia. É meio que nem o Odisseu, né, que fica amarrado no mastro do barco para não ser fisgado pelo canto das sereias, né? Então, resumidamente, para você entender, vale a pena investir em ações desde que você tenha uma estratégia de longo prazo e olhe essas oscilações de curto prazo com uma certa ressalva. Então, se você quer investir em ações, vale a pena, mas faz uma estratégia de longo prazo para você ficar meio que blindado com essas oscilações de curto prazo.
0: Muito obrigado, Marcelo D'Agosto. Um bom dia para você.
1: Bom dia, um abraço e até amanhã.
2: Até amanhã, 8 horas.
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0: Terça-feira, 6 de outubro de 2026. O ministro do Supremo Tribunal Federal, Cássio Nunes Marques, avalia levar a julgamento, depois do segundo turno das eleições, o pedido de revisão criminal apresentado pela defesa do ex-presidente Jair Bolsonaro. Os advogados tentam reverter a condenação pela trama golpista. Segundo fontes ouvidas pelo jornal Globo, o ministro não pretende tomar uma decisão antes do fim da disputa eleitoral, para evitar que uma manifestação do Supremo possa influenciar o resultado das urnas. A Agência Nacional de Energia Elétrica analisa hoje se recomenda ao governo federal o rompimento do contrato de concessão da Enel São Paulo. A votação começa às 9 da manhã e ganhou força depois do apagão de dezembro de 2025, que afetou mais de 4 milhões e 400 mil clientes. Caso a diretoria aprove a caducidade, a decisão será encaminhada ao Ministério de Minas e Energia. A Enel contesta o processo e afirma que cumpre as metas previstas no contrato. O Pentágono informou hoje que 4 pessoas morreram em um ataque americano que destruiu uma suposta embarcação do narcotráfico no Caribe. A operação ocorreu no domingo, em uma rota onde os Estados Unidos mantêm uma campanha de ataques contra o tráfico de drogas desde setembro do ano passado. Segundo o levantamento da AFP, a ofensiva já deixou pelo menos 230 mortos. Horário de Brasília, 8:01.
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1: Marginal Pinheiros para a Zona Sul. Segue com um caminho difícil da saída da Castela e da Marginal Tietê até a ponte Ari Torres. Também ali para mais à frente, da Estaiada até a ponte Morumbi. Caminho pela Gastão Vidigal, Fonseca Rodrigues e Pedroso de Moraes. É uma alternativa melhor entre a região da Vila Leopoldina e a chegada à região de Pinheiros.
2: Oito e dois.
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1: Muito bom dia a você que escolheu ficar mais bem informado ouvindo o Jornal da CBN na manhã desta terça-feira, 6 de outubro de 2026.
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0: Muito bom dia para você, Malu Gaspar.
1: Bom dia, Milton. Bom dia, Cássia. Bom dia para o pessoal que está aqui com a gente na CBN.
2: Bom dia, Malu.
0: Malu, nós estamos aí nesse início de segundo turno e aí nessa primeira fase é aquele momento em que as declarações de apoio começam a surgir de um lado e de outro. Como já era de se esperar, esses candidatos que foram derrotados no primeiro turno são todos candidatos com uma tendência mais à direita e a tendência é que o apoio seja a Flávio Bolsonaro. Agora chama atenção o apoio do próprio Ronaldo Caiado, do PSD, porque o Caiado fez duras críticas para o Flávio Bolsonaro, não?
1: Exatamente, Milton. Foi uma das coisas que me intrigou a partir do resultado da eleição, que era qual vai ser o comportamento do Ronaldo Caiado. Porque desses candidatos que concorreram à margem da direita, a gente sabia que o Romeu Zema fatalmente acabaria apoiando o Flávio Bolsonaro, né? Durante a campanha ficou claro que ele tentou não criticar o Flávio, foi mais ali pela linha de bater no STF. E o próprio novo partido do Zema segurou bastante ele para que não batesse bastante no Flávio, porque já o novo vem sendo uma linha auxiliar do bolsonarismo já tem algum tempo, né? Então ali não havia surpresa, mas eu estava intrigada com o Caiado, por isso que você falou, ele nos debates, aliás, o único debate que teve, né, que foi da Bandeirantes, e nas entrevistas, sabatinas, inclusive naquela que ele deu pra gente, né? Lá no Jornal Globo, ele criticou bastante o Flávio e várias vezes ele repetiu variações da mesma frase, que era: não importa se a pessoa tanto faz roubar com a mão esquerda ou com a direita, quem rouba é ladrão. Aí ele ainda disse: quem roubou com a mão esquerda ou com a direita não pode dizer amanhã que tem autoridade para combater o crime. Ele estava se referindo ao Lula e ao Flávio Bolsonaro, chamando o Flávio Bolsonaro de ladrão. Então eu pensei, qual vai ser a pirueta retórica, né, que ele vai dar, porque dizendo que o outro candidato é ladrão, né? E aí ontem eu comecei a conversar com algumas pessoas ligadas ao Caiado e à própria campanha do Flávio Bolsonaro, fui entender melhor isso. Duas coisas surgiram. Primeiro que o Caiado não, ele está dizendo para as pessoas que ele não tem alternativa ao não ser apoiar o Flávio Bolsonaro, porque ele não pode se omitir nesse momento, que ele nunca foi de ficar em cima do muro, que em 2022, mesmo fazendo críticas ao Jair Bolsonaro, a gente lembra que ele teve realmente um embate com o Jair Bolsonaro, não só na época da pandemia, mas também na eleição de 2022, ele apoiou outro candidato para a prefeitura, para o governo também, para a prefeitura depois em seguida de Goiânia. Sempre eles têm essa divisão na direita ali em Goiás, porque o Caiado é uma força local muito importante, o Bolsonaro não quer deixar aquele enclave ali, nunca quis deixar aquele enclave para ele. Então ele diz, olha, até em 2022 eu apoiei o Bolsonaro mesmo não sabendo, porque não gostando, tendo essas divergências, porque para ele o antipetismo é mais importante. Então hoje eles vão fazer um evento em Goiânia, né, onde eles vão, o Caiado vai prestar esse apoio ao Flávio Bolsonaro e vai justificar assim, dizendo que ele nunca foi de ficar em cima do muro, que ele não pode permitir a continuação do PT no governo. E aí vai tentar escapar pela tangente de outras coisas, né? Como, por exemplo, o escândalo de corrupção, que é o caso do Darth Horse, né? Do dinheiro que o Flávio Bolsonaro pediu para o Daniel Vorcaro. E também outras coisas, né? Rachadinha, emendas parlamentares para o próprio filme, ligação com milícias, a questão da democracia. São questões que vão estar postas nesse segundo turno em relação ao Flávio Bolsonaro. O Caiado vai ter que se pronunciar.
2: Eu queria te perguntar o seguinte, Malu, porque já se fala que ele está fazendo esse movimento e já teria um cargo em um eventual governo do Flávio Bolsonaro, já teria um ministério guardado para ele, né?
1: Isso, você lê meus pensamentos, eu ia falar disso. Que é o seguinte, isso tem sido falado já desde o início da campanha, que seria a cenoura que vão oferecer para o Caiado, já queriam ter feito isso, tentaram fazer isso antes da reta final do segundo turno, oferecer um ministério para ele, que por conta dos índices de segurança de Goiás, que melhoraram na gestão do Caiado, seria um ministério da segurança pública. Agora, eles não vão falar nada disso no anúncio, vão dizer que isso não está em discussão, que a aliança é programática e tal, etc., mas está sim, tá, Cássia? Está em discussão dentro da própria campanha do Flávio, isso já foi falado com o Caiado, e ele tem dito que não quer avaliar isso agora, isso pelo menos na frente das câmeras ou para os jornalistas, né? Mas eu acredito que isso ainda vai ser avaliado mais na frente. Alguns aliados do Caiado falam que ele não quer se envolver com essa gestão, porque ele realmente teria essas divergências com os Bolsonaro, mas eu acho melhor a gente esperar um pouco. Até porque, né, Cássia, nessa reta final da campanha, uma coisa que aconteceu que não chamou muita atenção, porque era tanto tumulto, mas houve nos bastidores, e eu recuperei aí nessas conversas, é que houve um assédio, uma ofensiva muito grande do bolsonarismo sobre o Caiado para tentar fazer com que ele desistisse da candidatura ali na reta final. E essa ofensiva se deu tanto em público quanto nos bastidores. Nos bastidores, muitos bolsonaristas ali locais, inclusive empresários e outras lideranças bolsonaristas, procuraram o próprio Caiado para dizer que se ele não desistisse, a direita tiraria voto da mulher do Caiado, a Gracinha Caiado, que disputou o Senado, acabou ganhando em segundo lugar, mas houve essa ameaça, se você não desistir, a Gracinha vai perder a eleição. E também em público, assim, mais de uma vez se falou, especificamente o Pablo Marçal, que se engajou agora nesse final de campanha, na campanha do Flávio, do Flávio. O Pablo Marçal chegou a fazer uma live em que ele chamou mesmo o Caiado para desistir, falando que ele era um cara sério e tal, mas que a campanha não tinha ganhado tração, então que ele deveria desistir em favor do Flávio. Era a única alternativa para tirar o PT do poder. E ainda falou assim, dia 1º de outubro, um dia antes do debate, só que você, isso vale, que se ele fosse, engajasse na campanha, ele poderia ganhar um Ministério da Segurança Pública, como a gente está falando, que ele seria um grande ministro da Segurança Pública. Mas ele mandou ainda um ultimato. Só que isso vale para você antes do final de semana. Por quê? Porque eles queriam que tanto o Zema quanto o Caiado desistissem, de preferência durante o debate da TV Globo, apoiando o Flávio Bolsonaro ali em rede nacional. É claro que isso era o plano deles, isso não aconteceu. E isso deixou o Caiado muito estressado na reta final. Ele ficou pé da vida, como se diz, e soltava os cachorros para quem falava nesse assunto internamente. Agora ele está resolvendo apoiar. Então, sabe, Cássia, vamos esperar, porque a gente sabe como é que é a política, né? Hoje ele está dizendo, não, eu não estou interessado em ministério, eu não quero um Ministério da Segurança Pública, mas a gente que já viu de tudo em política, é melhor a gente ficar só olhando, observando, porque se o Flávio Bolsonaro vier ganhar a eleição, muda a conversa toda, né? Poder é afrodisíaco, como dizem.
0: Sem dúvida. Quem realmente ofereceu o cargo de secretário, de ministro da Segurança para o Caiado foi Augusto Cury. Naquele debate que teve lá na Band, ele disse, eu vou me eleger e vou votar você como meu secretário, meu ministro da Segurança. Ele foi claro lá na época. Ele fez isso com clareza. E o que os ouvintes...
1: E a gente está descobrindo... Fala.
0: Não, e os ouvintes estão escrevendo para cá, lembrando o seguinte... Pois é, mas não dá nem para se surpreender, porque também o Alckmin já falou de tudo do Lula, né? E depois virou vice do Lula, né? Então, no final das contas...
1: A política é isso aí. É importante para a gente aprender, esse pessoal que é fã de político e trata a política de uma forma muito pouco racional, que esses caras, eles estão preocupados com o futuro deles mesmos. Essa coisa do purismo ideológico, das convicções... É relativa, né? Tudo depende é a cenoura que se bota. E nós estamos descobrindo agora que o Caiado, em vez de concorrer a presidente, ele concorreu para ministro de Segurança Pública.
0: Pois é. Então, só como eu falei aqui nos quatro candidatos que foram derrotados ali, né? Que são mais de direita, Agora, o Augusto Cury já disse que não vai apoiar ninguém. Uhum. E o Renan Santos também disse, ó, entreguei, não tô nem aí, vocês votem quem vocês quiserem. Já Ronaldo Caiado e Zema estão apresentando aí o seu apoio a Flávio Bolsonaro.
1: Mas que era o que a gente esperava, né? Que o Flávio iria buscar esses apoios todos e que esses dois talvez não se engajassem. É isso, gente. A campanha, o segundo turno tá aí, começou. Tá pegando. Tração.
0: Obrigado, até mais.
1: Valeu, um abraço para todo mundo. Bom
2: até
1: trabalho.
2: Mais, Malu. Obrigada.
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1: Fala, meu povo. Ó, hoje tem uma pergunta importante do Roberto sobre o consumo de energia.
2: Ô, Teló, por que às vezes a conta aumenta sem eu fazer nada diferente, hein?
1: No calor, o ar-condicionado e o ventilador trabalham mais para manter o ambiente fresquinho. 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Fora as férias, né? Que a gente aumenta o consumo em casa sem nem perceber.
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0: Muito bom dia para você, Sardenberg.
1: Bom dia, Milton. Bom dia, Cássia.
2: Bom dia, Carlos Alberto.
0: Hoje nós já destacamos aqui em reportagem sobre a movimentação do mercado financeiro ontem, depois das eleições do primeiro turno, bolsa subindo, algumas ações em especial subindo bastante, dólar caindo. Eu quero ouvir você, o seu comentário a propósito desta reação.
1: O primeiro ponto, eu só queria destacar, né, o tamanho da movimentação de ontem, né? Não foi que a bolsa subiu, por exemplo, ela bateu um novo recorde, né? Chegou a quase 207 mil pontos, que é um recorde em todos os tempos, né? O dólar registrou a maior baixa em um único dia, né? Desde 2018, por exemplo, né? Foi a moeda que, o real foi a moeda que mais se desvalorizou, vou melhor dizendo, o real foi a moeda que mais se valorizou em relação ao dólar no mundo todo. Quer dizer, houve no mercado financeiro global, o dólar foi a moeda que obteve o melhor resultado contra o real foi que teve o melhor resultado contra o dólar. Algumas ações chegaram a subir 24, 25% e tal. Então foi um movimento realmente muito impressionante. Não foi um dia, foi um dia de euforia, mas não foi uma euforia qualquer, digamos assim. Foi uma mudança substancial e recordes substanciais no mercado financeiro. Obviamente, está ligado com a onda de direita e, mais especificamente, com a perspectiva de realização das tais reformas, né, que o mercado e muitos economistas, que nós mesmos, a gente vem, reformas que a gente vem cobrando, né, como um ajuste das contas públicas. Desse governo Lula tem feito déficits seguidos, tem feito elevação da dívida, a dívida pública tem aumentado todos os anos. Então, você surge com essa onda de direita, supostamente mais conservadora e ortodoxa, que seria favorável ao ambiente, um ambiente favorável à realização reformas e ajustes nas contas públicas. Bom, aí você olha com mais atenção o movimento e verifica o seguinte, né, Milton? Precisa de uma liderança para fazer isso. E a liderança que faz isso, consegue obter reformas mais importantes, é o presidente da República, é o executivo. Como foi, por exemplo, o Fernando Henrique com a introdução dos avanços, né, do Plano Real. E o fato é que o Flávio Bolsonaro ainda não inspira esse tipo de confiança. É uma expectativa. Melhor dizendo, como eu comentei ontem no CBN Brasil, o ambiente é assim. Com o Lula, a certeza de que não haverá ajuste fiscal e nem reformas. Basta ver o que aconteceu neste atual governo, quando se aprofundou, se aumentou muito a dívida pública e os gastos públicos tiveram aumentos inéditos, né? Então, com o Lula, não vai acontecer. E o pessoal olha para o outro lado e fala, bom, com o governo, um eventual governo Flávio, pode acontecer. Não é que vai acontecer, mas que pode acontecer, tem mais chance de acontecer de se for o governo Lula. Tanto é verdade isso que eu estou dizendo, que o Lula ontem à noite, no seu discurso lá com os companheiros, ele já voltou a falar em movimentos para a direita, né? Falou que não pode gastar mais do que arrecada, o que ele fez ao longo de todo o seu governo, que é preciso ser ortodoxo nas contas públicas, o que ele não foi ao longo de todo o seu governo e tal. Então, ele está procurando ir para a direita, que talvez a credibilidade disso, está procurando dar alguma credibilidade a esse movimento, o que é bastante difícil. Por ora, essa expectativa está do lado do Flávio Bolsonaro. E esse movimento vai se repetir, ouso dizer, esse movimento vai se repetir à medida que forem saindo pesquisas econômicas, pesquisas eleitorais favoráveis ao Flávio Bolsonaro. A cada pesquisa favorável ao Flávio Bolsonaro, vai haver movimentos positivos em bolsa, dólar, ações, etc. E inversamente, né? Claro. Agora, como notaram vários analistas, como a gente notou também, não existe na parte da campanha do Flávio Bolsonaro nenhum programa concreto, específico, determinado sobre a reforma das contas públicas e sobre reforma administrativa. assessores deles têm dito que isso vai acontecer, mas não tem um programa definido, uma proposta definida, e não tem, sobretudo, um engajamento definido do próprio Flávio Bolsonaro sobre isso. Então, é uma esperança que o mercado tem, mas uma esperança sujeita a condições e a ressalvas. Mesmo porque eu queria deixar aqui essa última observação, que é o seguinte, né? Houve uma onda de direita e houve uma onda anti-Lula, anti-PT, né? Claramente. E já estava acontecendo isso, já veio acontecendo em outras eleições e agora ficou muito clara e muito explícita. Mas para a gente ver, digamos assim, a disfunção do sistema político brasileiro, né? A dificuldade em que se encontra a política nesse momento é que esse movimento, sim, para se opor ao PT, para tirar o PT do governo, vai cair num Flávio Bolsonaro. Vai cair num Flávio Bolsonaro e não numa liderança direita, conservadora, clássica, ortodoxa. Vai cair no Flávio Bolsonaro, que tem todas as fragilidades que a Malu Gaspar já apresentou aqui agora há pouco, né? É investigado, tem as rachadinhas, tem o caso do filme e tal. Quer dizer, então eu diria que é uma tragédia para o Brasil, né? Você faz um movimento todo para se afastar, né, uma onda, surge uma onda toda anti-Lula, anti-PT, anti aquela política de gastos excessivos e tal, e em vez de gerar uma liderança expressiva e tal, cai nas mãos de um Flávio Bolsonaro, da família Bolsonaro, e isso realmente é algo para ter, o que o mercado tem essa expectativa, mas é uma expectativa com ressalvas.
0: Muito obrigado pela sua análise, Sardenberg, e até logo mais, o meio-dia.
1: Até logo mais.
2: Até mais tarde.
1: Até mais, Cássia.
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2: Terça-feira, 6 de outubro de 2026. O PSOL recorreu ao Tribunal Superior Eleitoral para contestar a desistência de Antony Garotinho do Republicanos do recurso que tentava liberar a candidatura dele ao governo do estado. O partido argumenta que a decisão cabe à Justiça Eleitoral. Caso os votos de Garotinho sejam invalidados e retirados da conta, o candidato do PL, Douglas Ruas, pode superar os 50% mais um necessários e aí será eleito em primeiro turno. Ele terminou a votação de domingo com 49,27% dos votos válidos contra 42,76% de Eduardo Paes, do PSD. Garotinho somou pouco mais de 3% dos votos. O ministro Floriano de Azevedo Marques deu 2 dias para a Procuradoria-Geral Eleitoral se manifestar sobre o recurso e sobre o pedido de desistência. A Coreia do Sul suspeita do uso de inteligência artificial em ataques contra o sistema financeiro do país. Pelo menos 7 instituições, incluindo grandes bancos, relataram vazamentos de dados de clientes na última semana. Ao todo, mais de 68 mil pessoas foram afetadas. As autoridades ainda não identificaram os responsáveis nem confirmaram de forma definitiva o papel da inteligência artificial no caso. O Ministério Público do Rio de Janeiro enviou inquérito ao consórcio Fla-Flu, recomendando que a partida entre Vasco e Boca Juniors pela semifinal da Copa Sul-Americana seja realizada no Maracanã. É a primeira manifestação formal do MP sobre o caso, mas a recomendação não tem caráter obrigatório. O órgão argumenta que o jogo tem grande importância, envolve duas grandes torcidas e que o Maracanã oferece mais segurança do que o São Januário. O estádio vascaíno também não atende aos padrões exigidos pela Conmebol para a partida, por não ter capacidade mínima de 30 mil lugares. O horário de Brasília, 8h34.
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0: Tem mais de 10 quilômetros de congestionamento na rodovia dos Bandeirantes por causa daquele acidente em Caieiras, no quilômetro 29, engavetamento envolvendo um caminhão e duas carretas. Veículos já no acostamento, mas fica esse reflexo, né? Ainda tem muita movimentação por lá e também pela Anhanguera na região de Cajamar, que acaba sendo alternativa aí na pista sentido capital.
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2: 8h35.
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5: Bom dia, Milton. Bom dia, Cássia. Olá para você ligado aqui na CBN. O nosso tema de hoje é crédito do trabalhador, uma modalidade de empréstimo para as pessoas que trabalham com carteira assinada. Esse tipo de financiamento normalmente tem taxas de juros menores que outras modalidades de empréstimo. Por isso, é bastante popular. O crédito do trabalhador atende mais de 9 milhões de profissionais no Brasil e quase 40 milhões de CLTs estão aptos a pedir. No crédito do trabalhador, as parcelas são descontadas automaticamente do salário e, justamente por isso, as taxas são mais atrativas. Então, não tem a preocupação de fazer o pagamento manualmente todo mês. E o trabalhador pode acompanhar todos os descontos pela folha de pagamento ou pelo Olerite. 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Fique atento às taxas de juros e calcule com cuidado os valores das parcelas para não prejudicar o seu orçamento durante o mês. O É da Sua Conta fica por aqui e amanhã eu volto com mais dicas nesse mesmo horário. Até lá.
4: Nós temos agora 8 horas e 38 minutos. Nós vamos voltar a Brasília. O João Rosa tem informações sobre uma decisão que pode ser tomada pelo ministro do STF, Cássio Nunes Marques, e que beneficiaria Jair Bolsonaro. João Rosa, sua informação.
6: Oi, Milton. Boa tarde para você. Boa tarde, Cássia, a todos os ouvintes aqui da CBN. O ministro Nunes Marques do Supremo Tribunal Federal tem dito a interlocutores, Milton, que pode pautar para depois do segundo turno das eleições o processo que trata do pedido de revisão da condenação do ex-presidente Jair Bolsonaro. Nunes Marques é o relator da revisão criminal que foi apresentada pela defesa de Bolsonaro. Segundo interlocutores, o processo já está pronto para ser julgado, mas o ministro ainda não liberou a ação para evitar acusações de interferência no processo eleitoral, já que Nunes é o atual presidente do Tribunal Superior Eleitoral. Essa informação foi publicada pela Folha de São Paulo e confirmada aqui pela CBN com fontes do Supremo. O ministro também tem dito a auxiliares que vê uma série de exageros no processo sobre a tentativa de golpe que foi conduzida pelo ministro Alexandre de Moraes. Nessa ação, Bolsonaro foi condenado a 27 anos de prisão. Nunes indicou que pretende levar essa revisão criminal para análise do plenário do STF, independentemente do resultado das eleições. O assunto divide opiniões dentro da própria corte, Milton, e pode representar mais um ponto de desgaste entre os ministros. Os ministros que participaram do julgamento e votaram pela condenação de Bolsonaro consideram que o processo foi legítimo e não identificaram os excessos que que está sendo apontado por Nunes. Por outro lado, o ministro Luiz Fux, que também participou do julgamento, que aconteceu na primeira turma do STF, divergiu de Moraes e foi o único a votar pela absolvição de Bolsonaro. A discussão acontece em meio à disputa presidencial. O senador Flávio Bolsonaro, candidato à presidência, já afirmou que, se for eleito, pretende conceder indulto ao pai e aos outros condenados pelo processo sobre a tentativa de golpe. Vale a gente destacar aqui também que, um dia após o primeiro turno, a defesa de Jair Bolsonaro também pediu ao ministro Alexandre de Moraes que Flávio possa visitar o pai. Moraes havia proibido as visitas do senador por 90 dias após considerar que Bolsonaro descumpriu medidas cautelares. O prazo termina na próxima semana, mas a defesa pediu que a visita seja antecipada. Flávio terminou o primeiro turno das eleições à frente de Lula, com uma vantagem de cerca de 2,5 milhões de votos. Milton.
4: Muito obrigado, esse foi o João Rosa, portanto, trazendo informações sobre essa decisão que deve ser tomada ao fim do segundo turno e que pode levar a uma revisão criminal do caso de Jair Bolsonaro. Agora são 8h41.
5: A Câmara terá a maior bancada feminina da história, com 108 deputadas eleitas. PT e PL lideram entre os partidos com mais mulheres, com 26 e 22 cadeiras cada.
7: A Câmara dos Deputados terá, a partir de 2027, a maior bancada feminina da história. Foram eleitas 108 deputadas, 17 a mais do que em 2022. O PT e o PL lideram entre os partidos que mais elegeram deputadas, com 26 e 22 cadeiras, respectivamente. O PSOL elegeu 8 mulheres, enquanto o PCdoB, Podemos e União Brasil ficaram com 7 cada. A bancada negra, no entanto, formada por deputados pretos e pardos, manteve as 135 cadeiras na nova composição da Câmara. O número reúne 108 parlamentares que se autodeclaram pardos e outros 27 pretos. A quantidade de representantes indígenas caiu de 4 para 3. Para a cientista política e especialista em análise política federal na BMJ Consultoria, Letícia Mendes, o crescimento do espaço feminino no parlamento é benéfico à democracia, mas ela chama atenção para a necessidade de entender individualmente o que pensam cada uma das deputadas, principalmente em pautas divergentes.
8: Como essas mulheres se comportam ali em relação às pautas identitárias ali de direito das mulheres? Isso vai depender de pauta para pauta. Então, geralmente, algumas pautas que são em relação ao cuidado, à criança, à saúde da mulher, são pautas que elas têm um certo consenso. Mas a dependência entra ali para pauta de costumes, que podem ter impacto para a mulher. Então, por isso que nós falamos, não basta ser só mulher dentro do parlamento. É importante realmente observar um pouco mais do perfil dessas mulheres e o comportamento delas em determinadas pautas.
7: As bancadas temáticas também mantiveram nomes de destaque. A Frente Parlamentar da Agropecuária reelegeu deputados como Pedro Lupion e Caroline Ditone. A bancada ambientalista também reelegeu a pauta de proteção ambiental e defesa dos animais, caso de Célio Studart. Na bancada evangélica, Nicolas Ferreira do PL foi reeleito com a maior votação do país e segue como um dos principais nomes do grupo. Já a bancada da segurança pública, conhecida como bancada da bala, mantém representantes como Alberto Fraga, Sargento Faur, delegado Matheus Loyola e delegado Felipe Cury. De Brasília, Igor Cardim.
4: Nós temos agora 8h43. Deixa eu contar uma história para você. Hoje eu vi no Repórter CBN esse assunto, a gente foi até levantar essa informação para aprofundar um pouco mais, compartilhar com todos que estão nos acompanhando. E depois até a gente descobriu o que tinha até imagem. Estou me referindo a um brasileiro que foi votar nos Estados Unidos. Agora, no domingo. Está na cadeia agora. Poxa, mas por quê? Bom, vamos contar a história dele? Tem 46 anos. E ele foi votar com... Primeiro ele foi votar com a camisa da seleção brasileira, até aí tranquilo, tudo legal, não tem problema nenhum. Quando saiu do local de votação, lá em Miami, ele foi pro carro dele e trocou de roupa. E se vestiu de agente do ICE, que é essa polícia do Serviço de Imigração e Controle de Alfândega, temida por todos os migrantes e imigrantes lá nos Estados Unidos. Está prendendo gente para lá e para cá, mandando embora do país. Ele se vestiu com essa roupa do ICE, que segundo ele foi comprada na Amazon, colocou uma máscara sobre o rosto, um boné, bota de aquelas roupas de
9: coturno,
4: tal, botas táticas, e ficou circulando entre as pessoas e abordando as pessoas, né? E aí, claro, você vê um agente do ICE ali, você é estrangeiro, tá no outro país, tá legalizado ou não, você fica com medo.
9: Claro.
4: O que esse cara vai fazer com isso? Foi lá. Nisso, ele foi identificado por um agente policial lá da região, percebeu alguns notificados, disseram, tem esse cara fazendo isso e aquilo. Ele foi até gravado pela NBC, que estava por lá também, filmando tudo, gravou ele caminhando pelos locais. Aí os agentes, de verdade, chegaram nele, pediram identificação. Ele disse, não, eu sou brasileiro, tô só brincando, só queria ver a reação das pessoas. Claro que o pessoal não gosta lá de brincadeira desse tipo, com toda a razão. E aí, ele ameaçou o agente, tentou reagir, e o pessoal prendeu ele. Aí, depois de prender ele, o que ele tentou fazer?
9: Subornar.
4: Ele pegou o celular e disse, eu posso passar, não deve ter falado Pix, né, porque ela não tem, eu tenho como comprovar que passei o dinheiro para vocês. Bom, moral da história, o moço agora tá na cadeia, né, porque acabou sendo preso. E ele gabaritou tudo, né?
9: Tudo.
4: Do início ao fim, ele conseguiu errar em tudo. É impressionante.
9: Impressionante. E a gente estava com as imagens aí na tela. Primeiro ele caminhando, depois ele sentado na viatura. Inclusive o casaco que ele está usando, bem realista, né? Parece mesmo o uniforme do ICE. Depois ele na viatura sentadinho. E depois tem a foto que a pessoa é fichada, né? Isso tem no mundo todo. E aí nessa foto ele já está sem o uniforme, sem a fantasia que ele comprou, porque foi levado pela polícia lá dos Estados Unidos.
4: Enfim, isso aconteceu neste domingo lá em Miami. Ele está no centro de detenção Turner Gilford Knight. E ele foi acusado de intimidação de eleitores, tentativa de suborno, uso ilegal de insígnia das forças de segurança e conduta desordeira. 8h47.
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6: Fala, meu povo. 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

0: 8h57.
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3: Muito bom dia para você, Paulo Vinícius Coelho.
4: Muito bom dia para você, Milton Jung. Muito bom dia, Cássia Godoy. Tudo bem?
0: Bom dia, PVC.
3: PVC, vamos lá. Vamos começar. Vamos começar com a história das bets, né? Porque a partir de hoje os sites estão fora do ar.
4: É. Eu acho até bom dar tipo, o governo, né? Quem tem que policiar isso, dá uma rodada por todos os sites e aplicativos. O que pode funcionar, o que não pode funcionar. Eu não aposto, eu não gosto de aposta, mas eu uso alguns aplicativos para ver ficha técnica de jogador, esquema tático. Tem uns que estão funcionando ali ainda. Tipo, faltam 12 horas e 10 minutos. Última vez que eu olhei para Argentina e Bolívia, o jogo da despedida do Messi, tá ali o tempo de contagem regressiva. Teoricamente não é para estar mais no ar, mas está ainda. Ou pelo menos estavam 40 minutos atrás. Hoje não pode ter publicidade mais, jogos de Série B não tem mais publicidade. E ontem tinha uma expectativa dos clubes, porque 21 clubes entraram como amicus curiae, que na tradução livre é amigos da corte, nas ações de inconstitucionalidade que estão na mão do ministro Luiz Fux. O Luiz Fux tinha 72 horas para ler o relatório da AGU e determinar se vai haver uma liminar ou se não vai haver uma liminar. Os clubes tinham expectativa de que houvesse uma liminar ontem, antes da entrada em vigor da proibição da retirada dos sites, dos aplicativos, da publicidade, que os clubes queriam, tinham expectativa de uma liminar ontem que mantivesse a atividade das casas de aposta. Isso não aconteceu. Mas não está totalmente excluída a possibilidade de uma liminar entre hoje e amanhã, porque o ministro Luiz Fux tem 72 horas para ler o relatório da AGU. Então isso ainda pode acontecer. O que vai dar confusão, fica parecendo a eleição do Rio de Janeiro. Se sai uma liminar amanhã, 6 da tarde, com jogos de Série A, 7h30 da noite. E aí o clube entra com publicidade de casa de aposta ou sem publicidade de casa de aposta. Isso ainda vai dar um pouco de conversa. Os clubes com esperança e o governo com certeza de que estão proibidas as casas de aposta e os sites e os aplicativos, mas repito, é bom dar ali uma varredura, porque tem gente contando regressivamente quanto tempo falta para tal jogo. Nossa. Apostar não sei porque eu não aposto, só vejo ali as informações das fichas técnicas.
0: E falando do futebol, de fato, Brasileirão volta na quarta.
4: Volta na quarta, tem um jogo decisivo para o Corinthians, Corinthians Internacional, decisivo para o Internacional também. Tem Remo e Grêmio. A data FIFA deixou como saldo 3 lesões. São lesões de níveis diferentes, né? A mais grave, mais importante, mais repercussão é de Arrascaeta, que provavelmente está fora das semifinais da Libertadores. Vai ficar de 8 a 12 semanas, segundo o Departamento Médico do Flamengo. Mas tem outros dois. O Sarabia, do Internacional, voltou machucado da seleção do Paraguai. E o Giovanni Cabral, do Grêmio, voltou lesionado da seleção de Cabo Verde. Fora isso, tem 13 jogadores, veja, foram convocados 41 do Campeonato Brasileiro, pelas 10 seleções sul-americanas e mais as 2 seleções africanas, Cabo Verde e Camarões. Desses 41, 13 ainda tem compromissos entre os que jogaram ontem, o Equador, e os que jogam hoje, Colômbia e Peru. Então, 13, e a Argentina, o Flaco Lopes e o Jair estão na despedida do Messi, 8 da noite, Argentina e Bolívia, em Buenos Aires. Todos esses vão voar entre segunda à noite e quarta de manhã. Então, portanto, todos esses 13 ou serão desfalques na rodada, ou estarão no banco de reservas, ou entrarão em campo no sacrifício. Era fácil, esse problema da data FIFA era fácil resolver. Era só o Brasileirão voltar no sábado, como vão voltar o campeonato inglês, italiano, espanhol, alemão, todos.
3: Muito obrigado e um bom dia.
4: Obrigado, Milton. Obrigado, Cássio. Até amanhã.
0: Até amanhã, PVC.
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0: Terça-feira, 6 de outubro de 2026. Os clubes de futebol brasileiros estão proibidos, a partir de hoje, de exibir marcas de casas de apostas nos uniformes e em ações de publicidade. A regra faz parte da medida provisória assinada pelo presidente Lula, que determinou o fim das bets no país. Antes da MP, 14 dos 20 clubes da Série A tinham patrocínio de casas de aposta. Os sites e aplicativos de bets também têm até hoje para sair do ar. Os usuários já não podem mais enviar ou retirar dinheiro das plataformas. O Senado começa a discutir hoje a PEC que prevê o fim da escala de trabalho 6x1. O debate foi mantido pelo presidente da Casa, Davi Alcolumbre. Durante a sessão, os parlamentares devem apenas discutir o texto, uma vez que a votação ainda depende de um acordo entre os líderes partidários. A proposta reduz a jornada máxima de trabalho de 44 para 40 horas semanais e estabelece 2 dias de descanso por semana, sem redução salarial. A PEC já passou pela Câmara e pela Comissão de Constituição e Justiça do Senado. Agora está no plenário, na reta final de tramitação. Estudantes fecharam hoje cerca de 1.800 escolas em uma nova rodada de protestos na França. Os atos ocorreram em mais de 30 cidades. Os manifestantes cobram mais professores substitutos, redução da carga horária e melhorias nas estruturas das salas de aula. Desde setembro, os professores já deixaram 215 estudantes, 85 ou esses protestos, 85 professores e 715 policiais feridos. Ao todo, 24 escolas também foram incendiadas ou saqueadas e mais de 5 mil pessoas foram detidas. No horário de Brasília, 9:04.
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1: Agora no Acre, 7 horas e 5 minutos.
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1: Olá, muito bom dia para você. Está começando mais uma edição do Jornal da Manhã aqui na CBN Amazônia Rio Branco. Eu sou Bruna Rosa e te farei companhia ao longo desta manhã com as principais notícias, informação e serviços. Hoje é terça-feira, 6 de outubro de 2026. Vamos aos principais destaques desta manhã. 8 detentos fogem após fazer buraco em cela de presídio de Tarauacá. Bombeiros são acionados após idoso desaparecer em rio no interior do Acre. Hoje vamos entender, também vamos conversar com o Hemoacre sobre as mudanças das regras para doação de sangue e ainda as nossas colunas Notas de Saúde com o Dr. Odilson Silvestre, Inovação Agropecuária com Judson Valentim e Universo Literário com Ed Caulen Lima. E para fechar com chave de ouro, tem a nossa conexão com o GE Acre para falar de esporte. Tudo isso e muito mais no Jornal da Manhã que começa agora.
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1: Muito bom dia para você, ouvinte. Está começando aí mais um Jornal da Manhã, nessa edição aí de terça-feira. E que essa terça-feira comece aí com muita paz, saúde e determinação. Que também não faltem motivos para você acreditar em dias melhores, força para superar os desafios e também gratidão pelas conquistas de cada momento. E a todos que nos acompanham em casa, no trabalho, no trânsito. Desejamos aí um dia produtivo, seguro e abençoado e que a esperança renove os corações e que as boas notícias também façam parte da sua, da nossa rotina todos os dias. E desde já, obrigada pela sua companhia e confiança. Que tenhamos todos aí uma excelente terça-feira. E você também pode nos acompanhar ao vivo com imagens lá no nosso YouTube, CBN Amazônia. Quer interagir conosco, enviar sugestões de pautas, entrevistas? Manda uma mensagem pra gente lá no nosso WhatsApp, 689-9229-5123, e segue a gente nas redes sociais, lá no nosso Instagram, @cbn.riobranco, para você ficar muito bem informado dos nossos bastidores aqui na nossa rádio CBN Amazônia. E também a gente tem os nossos apps, o app da CBN Amazônia e o app CarPlay, para você conferir os nossos programas, quadros e podcasts sempre que você quiser. E se você perdeu alguma entrevista, coluna ou quadro, lá no nosso site cbnamazonia.com, você encontra os principais conteúdos aqui da nossa programação. 7 horas e 9 minutos.
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1: E chegou aquele momento de sempre da gente conferir como que está a movimentação do trânsito logo pelo início da manhã aqui agora, 7 horas e 9 minutos. A gente sabe que o trânsito nesse momento está bastante congestionado e a gente acompanha com imagens a rotatória ali que dá acesso ao Horto Florestal. Trânsito bastante intenso, bastante congestionado, principalmente quem está saindo de casa agora, sentido bairro centro. Muita gente está indo aí para o seu trabalho nesse horário aí de 7 horas e 10 minutos. E através do mapa Waze, a gente acompanha a Avenida Getúlio Vargas. Quase toda a Avenida Getúlio Vargas está com ponto vermelho. Tempo de percurso aí 10 minutos nesse trecho. Também a rua Milton Matos, trânsito bastante intenso, com tempo de percurso de 3 minutos. A gente acompanha através de imagens a Avenida Ceará, trânsito também bastante congestionado, principalmente para quem está ali esperando o sinal abrir. A gente acompanha também a Rua do Jasmim, trânsito bastante intenso também, com tempo de percurso de 3 minutos. Próximo ali à Travessa Guaporé, na Estrada da Usina, trânsito também está bastante congestionado. O mesmo acontece na Avenida Getúlio Vargas, próximo à Avenida Getúlio Vargas, na Avenida Brasil, trânsito bastante congestionado. A Avenida Ceará ali, próximo ao Terminal Urbano, trânsito também está bastante congestionado em todos os dois sentidos da via. Trânsito moderado na estrada Avenida Epaminondas Jácome, algum trecho também da Avenida Ceará, também Ernesto Salles e vários outros pontos também está bastante congestionado. E ao longo do jornal a gente volta a te atualizar como que está a situação do trânsito aqui na nossa capital. Mas agora a gente muda de assunto, a gente traz notícias policiais para você. 8 detentos fugiram da unidade penal Moacir Prado em Tarauacá, no interior do Acre, na manhã de segunda-feira. De acordo com o Instituto de Administração Penitenciária do Acre, o IAPEN, a fuga foi descoberta durante uma inspeção de rotina. Os policiais penais encontraram uma violação na estrutura de uma das celas por onde os presos conseguiram escapar. Após a conferência dos internos, a direção da unidade confirmou a ausência de 8 custodiados. As circunstâncias da fuga ainda estão sendo investigadas. E segundo o presidente do IAPEN, Leandro Rocha, os protocolos de segurança foram acionados imediatamente e equipes da Polícia Penal de Cruzeiro do Sul foram deslocadas para reforçar as buscas na região. Os fugitivos foram identificados como Adeus Sivone Azevedo de Oliveira, Carlos Tiago de Lima Isaías, Cristiano Souza Ferreira, David Batista da Costa, Manderson Silva da Rocha, João Gomes da Cunha, Eduardo da Silva Lima e Elielson Melo de Souza. As forças de segurança seguem realizando diligências para localizar e recapturar os detentos e a gente vai continuar conferindo esse destaque para trazer novas atualizações para você. E a gente continua com mais notícias policiais por aqui, porque o Corpo de Bombeiros faz busca por um idoso de 60 anos que desapareceu no Rio Juruá, em Cruzeiro do Sul, no interior do Acre. Segundo as informações iniciais, o homem transportava estudantes em uma embarcação quando caiu no rio na região da comunidade Praia Grande. A ocorrência ela foi registrada na segunda-feira e logo após o chamado, uma equipe de resgate seguiu para o local por volta do meio-dia e iniciou os trabalhos de busca. Até o início da noite, os bombeiros permaneciam na área tentando localizar o idoso. A identidade dele ainda não havia sido divulgada pelas autoridades e, de acordo com a corporação, as circunstâncias do desaparecimento ainda estão sendo apuradas. Novas informações devem ser divulgadas à medida que o trabalho de busca avançar e o caso ele mobiliza equipes de salvamento e preocupa moradores da região que acompanham as buscas no Rio Juruá. 7:14. Agora a gente faz conexão ao vivo com a nossa repórter da Rede Amazônica, Amanda Oliveira, que já está nas ruas de Rio Branco. Amanda, bom dia.
2: Oi, Bruna, bom dia para você, para a equipe da CBN, também para todos os nossos ouvintes. Olha, agora a gente vai falar um pouco sobre a questão do derramamento de santinhos. Como você disse, a nossa equipe já está nas ruas. Vamos daqui a pouco conversar com o secretário Tony Roque sobre uma ação de limpeza que começou hoje aqui em Rio Branco, após esse período eleitoral, esse primeiro turno. As equipes foram divididas em 20 grupos para dar conta dos pontos mais críticos e com maior fluxo de pessoas nos locais de votação. A estimativa da Secretaria Municipal de Cuidados com a Cidade é o recolhimento de cerca de 10 toneladas de resíduos por dia. Até a próxima sexta-feira, dia 9, a meta é retirar 50 toneladas de material descartado irregularmente em vias públicas. Esse volume de sujeira vem logo depois de um domingo intenso no estado, onde mais de 614 mil pessoas, eleitores, que estavam aptos a ir às urnas, sendo mais de 270 mil só aqui em Rio Branco. Além do lixo acumulado, o TRE também registrou ao todo mais de 40 ocorrências durante a votação, com casos de boca de urna e propaganda irregular. Então, Bruna, a gente sai agora desse primeiro turno, mas ainda com muito material para fazer, para informar também aos nossos ouvintes a respeito da situação dos Santinhos, das ocorrências, lembrando que ainda vamos ter um segundo turno aqui na nossa capital e também no nosso país,

0: é de sol com muitas nuvens e pancadas de chuva à tarde. A noite segue com muitas nuvens, mas sem chuva. As temperaturas registradas em Acrelândia, Bujari, Capixaba, Plácido de Castro, Porto Acre, Senador Guiomar e Rio Branco marcam a mínima de 27 e máxima de 37 graus.
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3: 7:18.
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3: Segundo bloco do nosso Jornal da Manhã, e a gente continua com mais notícias policiais por aqui, porque um homem de 42 anos foi retirado de casa e morto por criminosos em Sena Madureira. O caso aconteceu na rua Siqueira Campos, no bairro Ana Vieira. E de acordo com a Polícia Militar, a vítima, identificada como Roberto da Silva Neves, teve a residência invadida por pelo menos 4 suspeitos. Ele foi levado até o quintal da casa, onde sofreu um ataque violento e morreu no local. Ainda segundo a polícia, a vítima apresentava marcas de agressão provocadas por ripas retiradas da cerca do próprio quintal. As peças teriam sido cortadas com um terçado antes do crime. Equipes da Polícia Militar e do SAMU foram acionadas, mas ao chegarem ao endereço, apenas constataram o óbito. A área foi isolada para o trabalho da perícia criminal e o corpo foi encaminhado ao Instituto Médico Legal, o IML. O delegado Rêmulo Barros, responsável pelas investigações, informou que 2 suspeitos já foram presos por participação no homicídio. Segundo ele, a principal linha de investigação aponta que o crime teria sido motivado por uma punição conhecida no meio criminoso como disciplina determinada por uma facção. A Polícia Civil, ela continua as buscas para localizar e também prender os demais envolvidos. E o caso, ele segue sob investigação. E a gente continua com mais notícia policial por aqui, porque o laudo do Instituto Médico Legal trouxe informações sobre a morte de Davi Lucas Santos Maia, de 3 anos, em Porto Acre. Os exames confirmaram que a criança já vinha sofrendo agressões antes do episódio que terminou com a morte. Segundo o IML, foram identificadas lesões em diferentes estágios de cicatrização, o que indica, de acordo com a perícia, que as agressões teriam acontecido de forma repetida. Os ferimentos são compatíveis com o uso de objetos como vara, pedaço de madeira ou cano, sem que a perícia descarte agressões com as mãos. Em uma das principais revelações do laudo é a confirmação de violência sexual pelo Instituto de Análise Forense. A nova perícia também coloca em dúvida a versão apresentada inicialmente pela mãe e pelo padrasto de que Davi teria morrido após cair de uma escada. Segundo a investigação, os elementos encontrados pela perícia não sustentam essa hipótese. O laudo apontou traumatismo craniano como causa da morte. A criança também apresentava lesões em diversas partes do corpo, além de marcas de queimaduras. Com as novas informações, o delegado responsável pelo caso informou que a mãe, que iniciou

0: inicialmente era investigada por maus tratos, também deve ser indiciada como possível coautora dos crimes. O padrasto também deve ser indiciado. E a polícia ainda precisa ouvir uma testemunha antes de concluir o inquérito. As últimas diligências devem ajudar a esclarecer todas as circunstâncias das agressões e da morte da criança. A mãe e o padrasto estão presos preventivamente e negam as acusações. Agora, com os resultados da perícia, a investigação avança para tentar responsabilizar os envolvidos e também esclarecer como essa violência contra Davi aconteceu. E a gente continua por aqui acompanhando esse caso para continuar trazendo novas atualizações para você, ouvinte. E agora, a gente muda de assunto porque 5 incêndios em áreas de vegetação mobilizaram equipes do Corpo de Bombeiros na região de Cruzeiro do Sul. Mais informações com Nayane Santos.
1: As ocorrências foram registradas em diferentes pontos de Cruzeiro do Sul e mobilizaram equipes do 4º Batalhão no período da tarde e noite.
2: Uma delas era uma região ali no ramal do Zé Alves, né? Uma grande área queimada, que foi ser verificada que foi atingida ali, cerca de 10 hectares atingidos, né? Nossas equipes, tanto da Operação Fogo Controlado, que está especificamente para o atendimento de ocorrências em incêndio de vegetação, quanto a guarnição do serviço ordinário que está empregado em outras ocorrências também, estiveram nesses atendimentos, né? Visando ali combater as chamas naqueles locais.
1: O incêndio aconteceu em uma área próxima a uma residência e atingiu a fiação elétrica. As equipes foram deslocadas até o local para combater as chamas e evitar que o fogo avançasse.
2: Somente nos primeiros dias de outubro, nós já registramos um aumento de 50% comparado ao ano anterior, ano 2025. Né? Então, fica aí o alerta, né, para esse período, né, pedir que a população contribua, né? Não evite fazer fogo, né, em entulhos, evite colocar fogo em suas áreas, limpeza, seco, né? Pode estar ali evoluindo para uma situação mais crítica e atingindo até mesmo residência.
1: Apesar das ocorrências registradas, o levantamento do Corpo de Bombeiros aponta uma redução de 60% nos incêndios em vegetação durante os meses de agosto e setembro, na comparação com o mesmo período de 2025. De Cruzeiro do Sul, Nayane Santos, para a CBN Rio Branco.
0: Muito obrigada, Nayane Santos, pelas informações. E hoje, ao longo do jornal, a gente entra em contato ao vivo com ela para ela trazer informações lá de Cruzeiro do Sul. Agora, 7:24.
3: Movimento das Águas.
0: E agora a gente faz conexão ao vivo com o coordenador da Defesa Civil Municipal de Rio Branco, o Tenente Coronel Cláudio Falcão, que vai nos trazer atualizações sobre o nível do rio no interior, capital e também como é que fica a previsão do tempo para esta terça-feira. Coronel, bom dia.
4: Muito bom dia, Bruna. Bom dia para você, para o Kelvin. Bom dia a você, ouvinte, que está aqui conosco diariamente, para ficar muito bem informado no Jornal da CBN, Jornal da Manhã. Pois é, Bruna, vamos primeiramente falar do clima, né? Porque eu creio que todo mundo já percebeu, né, que desde o sábado passado até o dia de ontem, e hoje não vai ser diferente, nós estamos com temperaturas muito elevadas, né, Bruna? Isso é feito ali da intensificação do El Niño, a gente pode ter consequências maiores ainda. E hoje, Bruna, nós temos previsão de temperaturas de até 37 graus, Bruna, praticamente como é que foi ontem, né? Creio que todo mundo percebeu o dia muito quente. Hoje a previsão é a mesma. Nós não temos previsão de chuva também para o dia de hoje. Isso faz também, Bruna, que a umidade, ela já caia bastante. Ela vai ficar em média 54%, mas em muitas horas do dia vai ficar abaixo de 40%. Então isso requer uma atenção especial por nossa parte em relação à nossa saúde. A gente fica repetindo isso aqui diariamente, Bruna, justamente porque o ouvinte precisa compreender e entender, aqueles que ainda não entenderam, que é realmente um momento de dificuldade, pouca chuva, muita temperatura muito elevada e baixa umidade relativa, temos que cuidar disso. Agora mesmo, Bruna, com o registro de alguns focos de calor no dia de ontem, a gente continua com a qualidade do ar naquele patamar de razoável. Então, hoje, Bruna, temperatura muito alta, sem previsão de chuva, baixa umidade relativa do ar e a qualidade do ar aí no patamar de razoável. Bruno.
0: Realmente, coronavírus.

0: ontem foi extremamente quente, então, pelo visto, hoje vai ser a mesma coisa, né? E como que fica, como é que está o nível do rio aqui na capital e no interior, Coronel?
1: Pois é, Bruna, nós estamos praticamente em toda a bacia do Rio Acre, em passante. Nós só temos aqui uma alteração positiva, né? Uma oscilação positiva lá no município de Capixaba e também no Espalha. Lá em Capixaba aumentou 20 centímetros, Bruna, nas últimas 24 horas. No Espalha aumentou 5 centímetros. Isso não é muita coisa, né? E também são as intempéries, digamos assim, as oscilações naturais. Rio Branco, Bruna, continua em vazante. Hoje está com 1,67 m. Né? E a tendência, Bruna, com essa ausência de chuva que nós estamos aí e com a temperatura elevada, tudo que nós já falamos antes, faz com que também a gente tenha a tendência de mais queda ainda em relação ao nível do Rio Acre. Mas hoje, Bruna, aqui em Rio Branco, 1,67 m, apenas município de Capixaba oscilando positivamente, e também o Espalha, que oscilou positivamente, mas numa situação bem mínima, que não vai fazer muita diferença, uma vez que nós estamos bem abaixo de 1 m nesse último local lá do Espalha, e lá em Capixaba um pouquinho acima de 1 m apenas. E aqui Rio Branco, repetindo, 1,67 m. Bruno.
0: Exatamente, Coronel. Rio aí em vazante, mas e a dica do dia para nossa população? Como é que fica?
1: Bruna, olha, nós vamos repetir. A gente já vai falar para o ouvinte, mas é repetição. Repetição leva à perfeição. Olha, nós acabamos de falar, temperaturas muito elevadas, também baixa umidade relativa do ar. Isso requer, Bruna, cuidados. Cuidados para você ficar mais à sombra, não se expor ao sol, principalmente aí de 10 horas da manhã até 16 horas, é o momento mais crítico. Né? Se hidratar bastante, tome bastante água. Pessoas que trabalham ao sol, que não tem outra opção, se proteja com uma blusa de manga longa, protetor solar, um chapéu, né? De preferência aquele mexicano, que é bem grande, né? Que dá para cobrir bastante a parte do corpo. Quem for estar transitando na rua, leva um guarda-sol, uma sombrinhazinha para fazer, para amenizar, e se hidratar bastante, Bruna. Com esses cuidados, dá pra gente passar por essa situação de gravidade, na realidade, né? A gente lembra, né, o ouvinte, que nós temos um mês de setembro bastante chuvoso, mas agora de início de outubro se mostra dessa maneira. Isso que era já esperado. Mas você se cuide, ouvinte, cuide-se da sua saúde, aconselhe seus familiares, e a gente vai superar aí esse clima que se mostra bastante incerto para nós. Bruna.
0: Com certeza, Coronel. Eu quero aqui agradecer a sua participação. Desejo a você uma ótima terça-feira e até amanhã para a gente trazer novas atualizações.
1: Sim, Bruna, sem dúvida. Com as bênçãos de Deus, estaremos aqui amanhã para poder atualizar todos outra vez. Até amanhã.
0: É isso aí, então, ouvintes, pelo visto, vai ser bastante quente, igualmente aconteceu ontem, 37 graus Celsius. Então, vamos nos preparar ao longo do dia. É muito importante a gente beber bastante água com frequência, mesmo sem sentir sede, mas evitar aí a desidratação. Até porque com esses dias de calor, a sede vem de qualquer maneira, né? Então, pega a sua garrafinha, deixa do seu lado aí e vai tomando para bater aquela cota ali de 2 litros de água por dia. Vamos evitar também o sol forte, vamos usar aí um protetor solar, roupas adequadas, um boné, um óculos, para a gente se proteger desse solzão que vai acontecer ao longo do dia aqui na nossa capital e também todo o estado do Acre. E agora, quero convidar você novamente a nos acompanhar lá nas nossas redes sociais, lá no nosso Instagram, @cbn.riobranco, para você ficar muito bem conectado do que acontece aqui nos nossos bastidores, os nossos entrevistados. A gente sempre publica nos stories, fazemos publicações no feed também, vídeos. Então, segue a gente lá para você ter essa troca de interação mais próxima da gente. Agora, 7:31, repórter CBN chegou, a gente faz uma pausa e daqui a pouco estamos de volta.
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0: É terça-feira, 6 de outubro de 2026. O dólar abriu hoje em queda de 0,5%. No momento, a moeda americana é negociada a R$ 4,97. No acumulado da semana, o dólar recua 4,13%. O mercado acompanha o cenário político depois que o candidato do PL, Flávio Bolsonaro, terminou o primeiro turno das eleições à frente do presidente Lula do PT. Ontem, o Ibovespa disparou 7,7% na maior alta desde março de 2020 e fechou acima dos 206 mil pontos. Essa é a primeira vez na história que o índice superou a marca dos 200 mil. O Ministério Público do Rio de Janeiro comunicou hoje ao governo do estado que recomendou à concessionária do Maracanã que libere o estádio para a partida entre Vasco e Boca Juniors. O jogo, válido pela semifinal da Copa Sul-Americana, está marcado para o dia 20 de outubro. A concessionária tem 48 horas para responder o pedido. O MP também apontou possível descumprimento do contrato de concessão diante das negativas sucessivas ao Vasco para usar o estádio. O Vasco tem até o dia 10 de outubro para definir o estádio do confronto. Drones atingiram dois navios comerciais da Bulgária no Mar Negro. Uma das embarcações afundou e a tripulação está desaparecida. Os tripulantes do segundo navio foram resgatados. O governo búlgaro convocou uma reunião de emergência para tratar do caso. O incidente ocorreu um dia depois de um ataque contra um cargueiro turco também no Mar Negro. Nesse episódio, duas pessoas morreram e 11 foram resgatadas. Ainda não se sabe a autoria dos ataques. No horário de Brasília, 9h32.
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0: 7h35.
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1: A atual governadora Maílza Assis, do Progressistas, e o senador Alan Rique, do Republicanos, já se preparam para os próximos passos da campanha eleitoral, no segundo turno pela disputa do governo do estado. Confira os detalhes na reportagem de Lucas Tadeu.
2: Com 100% das urnas apuradas, Maílza Assis teve a maior votação,
3: com 49,76% dos votos válidos.
2: Alan Rique ficou em segundo lugar, com 32,27%.
4: O Acre volta a decidir uma eleição para governo em segundo turno. A última foi em 2014. Agora, 12 anos depois, Maílza Assis, do Progressistas, e Alan Rique, do Republicanos, irão disputar o cargo.
2: Essa será a quarta vez desde a década de 90 que o Acre terá uma eleição para governo decidida em dois turnos. A candidata à reeleição chegou perto de vencer a eleição já no primeiro turno, com 218.760 votos. Agora, a campanha deve buscar o apoio entre os eleitores que escolheram os demais candidatos.
5: Agora nós temos 20 dias aí para concluir, então segue-se o diálogo, a conversa, né, a união. Nós vamos buscar unir o Acre nos 22 municípios para a gente levar a mensagem daquilo que nós queremos fazer pelo estado, né? E quem observar a minha história sabe o serviço que prestei no Senado Federal como vice-governadora, agora como governadora, e a forma, a campanha que fiz, né, o que levei para a nossa população e qual é o meu compromisso. Então, acima dos discursos, acima da apresentação da campanha, existe a nossa proposta, o nosso compromisso, a nossa responsabilidade com uma campanha limpa, uma campanha que leva um objetivo claro para a população, que é o que nós queremos fazer.
2: Do outro lado, Alan Rique parte para a segunda etapa da disputa com 141.859 votos. O candidato concorre ao governo pela primeira vez e agora tenta ampliar a votação para chegar à maioria no dia 25.
6: É uma nova eleição, né? O jogo começa do 0-0. Nesse momento, quem tinha um time maior era a governadora, tinha muito mais candidatos do que nós, a deputada estadual, a deputada federal. E agora esse jogo zera do ponto de vista do tamanho, né, das candidaturas que estavam do lado de lá, injetando muito recurso, né, muito dinheiro na campanha dela. Agora é buscar falar o coração do nosso povo. O povo do Acre quer mudança. O povo do Acre não aceita essa saúde como está. O povo do Acre não aceita a educação da qualidade que está, não por culpa dos professores, dos servidores, mas por falta de gestão, de tantos escândalos de corrupção. O povo do Acre é uma segurança melhor.
2: Lucas Tadeu para a CBN Rio Branco.
1: Muito obrigada, Lucas Tadeu, pelas informações. E a gente continua por aqui falando de eleição, porque a maioria dos deputados estaduais do Acre conseguiu se reeleger no pleito deste ano. A renovação foi de apenas um terço das cadeiras, mas o dado que mais chama a atenção é que nenhuma mulher conseguiu uma vaga na Assembleia Legislativa. Confira os detalhes na reportagem de Júnior Andrade.
7: O eleitor, neste domingo, teve que escolher representantes para 5 cargos: deputado estadual, deputado federal, 2 senadores, governador e presidente da República.
8: Você tem algumas convergências, né, relacionadas à questão nacional e do Acre. Primeiro, a gente pode imputar que está cada vez mais difícil conseguir uma reeleição no nível nacional, né? Esse é um ponto interessante. O eleitor, muitas vezes, está mais impaciente, tem uma coisa mais calcificada dos valores. Então, aquela questão do voto econômico, se melhorou o emprego ou não, indicadores econômicos, inflação, isso impacta menos. Tem uma coisa mais calcificada de valores, emoções, quem me representa mais, e tem uma pressa.
7: Essa situação pode explicar o porquê de não haver uma decisão para o governo em primeiro turno. Os candidatos Maílza Assis e Alan Rique terão de se enfrentar novamente no dia 25 de outubro. Na votação para os cargos legislativos, Socorro Nery foi reeleita deputada federal pelo Acre e, pela segunda vez consecutiva, terminou a eleição como a candidata mais votada para a Câmara dos Deputados. Situação essa que não se repetiu na Assembleia do Estado.
9: A Assembleia Legislativa do Acre não terá nenhuma mulher na próxima legislatura. Dos 24 deputados estaduais eleitos neste domingo, todos são homens, de acordo com o Tribunal Superior Eleitoral.
7: O resultado representa um recuo na representação feminina da casa, o que torna o Acre a única unidade da federação sem representação feminina no legislativo estadual. No país, a presença feminina equivale a pelo menos 20% das vagas, o que também é pouco, pois significa apenas uma mulher para cada 5 parlamentares.
10: Mas há um problema muito sério. Os partidos não querem e não aprenderam ainda criar sistemas de recrutamento e convencimento para que essas mulheres possam vir se apresentar como candidatas. Existe uma resistência também muito grande por parte das mulheres. E os partidos também não têm interesse. Agora, o que a gente pode entender disso é que nós vivemos uma sociedade extremamente violenta com relação às mulheres e baixa representatividade.
7: No ano passado, o Acre teve 14 feminicídios, sendo o estado brasileiro com a maior taxa proporcional de assassinatos de mulheres, segundo dados do Ministério da Justiça e da Segurança Pública. E a falta de mais representatividade feminina pode fazer com que esses números de violência cresçam cada vez mais.
10: Qual a solução para isso? Não tem outra. É convocar, é fazer palestra, é fazer reuniões, trazer essas mulheres que têm muita competência, têm uma visão, às vezes, muito mais qualificada e muito mais aprimorada da realidade para dentro dessas instituições partidárias.
7: Na composição da Assembleia Legislativa do Acre para 2027, das 24 vagas, 16 serão ocupadas por deputados reeleitos. Os outros 8 são novatos ou retornam à casa. A maior bancada será do PP, com 5 parlamentares. Em seguida, aparecem União Brasil e PL com 4 e Republicanos com 3. O candidato mais votado pela segunda vez consecutiva foi Nicolau Júnior, do PP, com 18.149 votos. Esta é a terceira vez que o parlamentar de 42 anos é eleito para o cargo. Júnior Andrade para a CBN Rio Branco.
1: Muito obrigada, Júnior Andrade, pelas informações. E ainda falando sobre esse assunto de que nenhuma mulher vai ocupar uma das 24 cadeiras da Assembleia Legislativa do Acre, esse é um resultado que precisa ser entendido também olhando para a nossa história. Isso porque esse resultado das eleições de 2026 definiu uma composição formada exclusivamente por homens para a próxima legislatura e repete o mesmo cenário de 1994, quando também nenhuma mulher foi escolhida nas urnas. A ALEAC foi criada em 1962, são 64 anos de história. E nos primeiros anos dessa história, nenhuma mulher ocupava uma cadeira no parlamento. Foi só em 1978, 16 anos depois da criação da ALEAC, que as primeiras deputadas estaduais chegaram à casa: Yolanda Fleming, Railda Pereira e Miriam Pascoal. E desde a criação da ALEAC em 1962, apenas 16 mulheres foram eleitas para o cargo. E segundo o levantamento feito por nossa equipe da Rede Amazônica, com base nos dados do Tribunal Superior Eleitoral, das 138 mulheres candidatas nas eleições de 2026, a maior parte delas, o equivalente a 86, disputou vagas para a ALEAC. O resultado deste pleito, inclusive, tirou da próxima composição as 3 mulheres que atualmente ocupavam cadeiras na casa e que haviam tentado a reeleição: Michele Melo, do União, Antônia Salles, do MDB, e Maria Antônia, do PP. O cenário ocorre em um estado onde as mulheres representam a maioria do eleitorado. Nas eleições de 2026, 52% dos eleitores acreanos eram mulheres, enquanto os homens representavam 48%. Então, olha o contraste. As mulheres são maioria de quem vota, mas nenhuma mulher estará entre as 24 pessoas escolhidas para ocupar as cadeiras da Assembleia Legislativa a partir de 2027. E essa discussão ela é sobre representatividade, porque a política trata de decisões que interferem diretamente na vida das pessoas, e as mulheres também precisam estar presentes nos espaços onde essas decisões elas são tomadas. Ainda mais quando levamos em consideração que o Acre foi o estado que mais matou mulheres no ano passado proporcionalmente. E a gente continua ainda falando de eleição, porque em todo o país, o primeiro turno das eleições de 2026 terminou com um dado que chama a atenção da Justiça Eleitoral. 33,4 milhões de eleitores não compareceram às urnas, o equivalente a 21% do eleitorado apto a votar. Além dos eleitores que não votaram, 2,3 milhões registraram voto em branco e 3,7 milhões anularam o voto. No total, mais de 39 milhões de pessoas não compareceram ou não destinaram um voto válido neste pleito para presidente. Confira os detalhes na reportagem de Felipe Igreja.
11: Praticamente um a cada quatro eleitores no Brasil acabou faltando às urnas nas eleições deste ano. O dado é do próprio TSE e leva em conta o total das abstenções, eleitores aptos que não foram votar e o total de pessoas que votaram em branco ou que anularam o voto. Somados, são mais de 39 milhões de eleitores. Apenas

0: apenas os votos brancos e nulos representam uma parcela significativa do eleitorado, pouco mais de 6 milhões de eleitores, mas não interferem diretamente na definição do resultado. Pela legislação eleitoral, apenas os votos válidos, aqueles destinados a candidatos, são considerados para determinar quem vence uma eleição majoritária. Já aqueles eleitores que não compareceram somam cerca de 33 milhões de pessoas, o equivalente a 21% de abstenção, a maior taxa de ausência em um primeiro turno desde 1998. Para o cientista político Lucas Fernandes, os números refletem o eleitor que se sente pouco representado pelos atuais candidatos.
1: A abstenção ela é um sintoma de como o eleitor se sente representado na política, né? Quando a gente pensa um posicionamento do eleitor, muitas vezes a gente configura o voto de protesto como voto branco ou nulo, mas a não presença, a abstenção, ela também pode ser entendida como esse posicionamento de um eleitor que talvez se sinta distante ou no mínimo pouco engajado em relação aos candidatos que estão na disputa.
0: Com a disputa presidencial encaminhada para o segundo turno entre Flávio Bolsonaro, do PL, e o presidente Lula, do PT, a participação dos eleitores que não compareceram no primeiro turno passa a ser um dos dados relevantes da nova etapa da eleição, como avalia a advogada eleitoralista Priscila Sodré.
2: Acredito que numa campanha tão polarizada como a presidencial, é muito mais difícil você convencer um eleitor do outro candidato a votar, trocar o voto, do que você, é mais fácil você convencer aquele que não foi votar por algum motivo, por estar descrente, a exercer esse direito. Uma diferença, por exemplo, na campanha presidencial, que não chegou a 2,5 milhões, é um número pequeno em relação à abstenção e ao voto branco e nulo.
0: Analistas alertam, no entanto, que as campanhas terão um desafio enorme na hora de tentar engajar os eleitores que já faltaram no primeiro turno. Além do desalento com a política, em 20 das 27 unidades da federação, a eleição para governador já está decidida, fazendo com que a ida às urnas no segundo turno seja apenas para votar no cargo de presidente. Para os especialistas, o cenário indica até mesmo uma abstenção ainda maior no segundo turno, marcado para 25 de outubro, como explica Lucas Fernandes.
1: O que a gente tem visto é que a polarização tem tido um efeito que a gente pode dizer que é o contrário. Quem não se sente representado por um dos dois polos acaba não se sentindo estimulado a ir votar. E esse, infelizmente, é um sentimento que tende a ampliar no segundo turno, especialmente naqueles estados que já tiveram definição para governos estaduais. Por isso a gente pode, inclusive, estimar que a gente deve ter uma abstenção recorde ainda mais significativa no segundo turno.
0: De Brasília, Felipe Igreja para a CBN Amazônia.
3: Muito obrigada, Felipe Igreja, pelas informações. E as equipes do SAMU atenderam neste fim de semana de eleições 6 acidentes de trânsito em Cruzeiro do Sul. Confira os detalhes com Mazinho Rogério.
4: Domingo de eleição foi tranquilo na região do Juruá. Não houve registro de casos de violência durante a eleição.
5: A gente trouxe um policiamento de reforço de Rio Branco para que nós pudéssemos disponibilizar também na zona urbana de Cruzeiro do Sul e demais municípios, Manso Lima e Rodrigues Alves, Porto Valto, Marechal Taumaturgo, a possibilidade de que o pleito transcorresse dentro de uma tranquilidade, que as pessoas pudessem exercer o direito do voto sem nenhuma adversidade.
4: No entanto, no trânsito, vários acidentes ocorreram em Cruzeiro do Sul. As equipes do SAMU tiveram que atender ao menos 6 chamados. Alguns casos, os pacientes foram socorridos com ferimentos leves.
6: Tivemos até o caso de uma gestante que acabou se acidentando, mas graças a Deus foi um acidente mais tranquilo, teve apenas escoriações.
4: Não teve registro de morte, mas 3 pacientes foram resgatados com ferimentos mais graves.
6: Um rapaz que caiu de motocicleta próximo ao aeroporto teve um traumatismo crânioencefálico gravíssimo. Precisamos fazer via aérea avançada nele com colocação de um tubo para que ele conseguisse respirar.
7: De Cruzeiro do Sul, Mazinho Rogério para a CBN Rio Branco.
3: Muito obrigada, Mazinho Rogério, pelas informações. Agora, 7 horas e 51 minutos.
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3: E E chegou aquele momento tão aguardado de quem gosta de literatura. Hoje, Ed Caulen Lima vai falar sobre a relação da espera com a literatura. Vamos ouvir.
9: Olá, ouvintes da CBN. É sempre um prazer estar com vocês aqui no nosso espaço semanal para falar de cultura e de literatura. Há coisas, ouvintes, que fazemos todos os dias sem perceber. Esperamos, por exemplo, esperamos uma resposta, uma notícia, uma pessoa, uma mudança. Às vezes esperamos tanto por alguma coisa que a espera começa a fazer parte da nossa vida. E talvez seja por isso que a literatura tenha tanta coisa a dizer sobre ela, a espera. Porque esperar, ouvintes, parece não fazer nada. Mas enquanto esperamos, o tempo continua passando. Na Odisseia, por exemplo, Penélope espera por Ulisses. Ele partiu para a guerra e demora anos para retornar. Mas Penélope não passa simplesmente o tempo olhando para o mar. Ela inventa uma maneira de sobreviver à espera. Promete escolher um novo marido quando terminar de tecer uma mortalha. Durante o dia, ela tece mortalha. À noite, ela desfaz o trabalho. E assim continua. Ela transforma a espera em uma espécie de movimento. É uma ideia bonita. Às vezes, esperar também é resistir. Muitos séculos depois, ouvintes, Samuel Beckett leva a espera para um lugar completamente diferente. Em Esperando Godot, Vladimir e Estragon aguardam alguém chamado Godot. Eles esperam, conversam, discutem, pensam em partir, mas permanecem. E em determinado momento, já não sabemos exatamente se o mais importante é Godot chegar. Talvez o mais importante seja a própria espera. Porque os dois personagens passaram tanto tempo esperando que já não conseguem imaginar a vida sem aquilo. E isso produz uma pergunta desconfortável. Quantas vezes continuamos esperando simplesmente porque já estamos acostumados a esperar? Já em O Deserto dos Tártaros, de Dino Buzzati, ouvintes, a esperança ganha uma dimensão ainda mais dolorosa. Giovanni Drogo é enviado para uma fortaleza distante. Ele acredita que algum dia poderá acontecer ali algo grandioso, uma batalha, uma invasão, o acontecimento que dará sentido à sua vida. Então ele espera, e espera, e espera, e os anos passam. O que parecia apenas uma fase transforma-se em uma existência inteira. Essa talvez seja uma das histórias mais tristes sobre a espera, porque Drogo não está apenas esperando um acontecimento. Ele está esperando a vida começar. E esse é um perigo que todos nós conhecemos. Esperar terminar a faculdade, esperar ganhar mais dinheiro, esperar ter mais tempo, esperar o momento certo, esperar alguma coisa acontecer para finalmente começar a viver. Talvez, ouvintes, seja esse o motivo pelo qual a espera apareça tantas vezes na literatura. Porque esperar revela nossa relação com o tempo. Quando esperamos, o tempo parece mais lento. 5 minutos podem parecer uma hora. 1 ano pode parecer um instante quando olhamos para trás. E talvez a literatura esteja justamente nos lembrando de uma coisa muito simples. Enquanto esperamos, a vida não está parada. Ela continua acontecendo ao nosso redor, dentro de nós. Nas pequenas coisas que quase não percebemos. Talvez nem toda espera seja inútil, ouvintes. Penélope nos mostra que podemos esperar e agir. Beckett nos lembra que podemos ficar presos àquilo que esperamos. Buzzati nos mostra o perigo de esperar tanto que confundimos expectativa com vida. No fim, talvez a questão não seja abandonar a espera. Algumas coisas realmente precisam de tempo. A questão é saber se estamos esperando por algo ou se estamos esperando para começar a viver. Porque há momentos em que esperar é necessário, ouvintes. E há outros em que o único caminho possível é levantar, abrir a porta e descobrir que enquanto esperávamos, a vida já estava acontecendo. Eu sou Ed Caulen Lima e você está no Universo Literário.
3: Muito obrigada, Ed Caulen Lima, por trazer esse tema tão importante no Universo Literário sobre a relação da espera com a literatura. E semana que vem ele estará de volta trazendo mais um tema importante para a coluna. Agora, 7 horas e 55 minutos, a gente faz uma pausa e daqui a pouco estamos de volta.
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10: A previsão do tempo para a região do Alto Acre nos municípios de Assis Brasil, Brasileia, Epitaciolândia e Chapuri é de sol com muitas nuvens e sem chuva. As temperaturas oscilam entre a mínima de 24 e máxima de 35 graus.
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3: Agora no Acre, 7 horas e 57 minutos.
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0: Agora vamos falar de oportunidade, porque o Sistema Nacional de Emprego do Acre, o SINE, anuncia nesta terça-feira um total de 276 vagas de emprego para diversas áreas da capital Rio Branco, sendo 34 delas destinadas a pessoas com deficiência. Uma vaga para ajudante de motorista. Temos vagas também para ajudante de serralheiro, almoxarife, armador de estrutura de concreto, assistente de vendas, atendente de clínica, atendente de loja. Também há vagas para auxiliar administrativo, auxiliar de cozinha, auxiliar operacional de logística. Há vagas também para babá, carpinteiro, chefe de cozinha, comprador, conferente de carga e descarga. Também há vagas para eletricista auxiliar, 5 vagas, 6 vagas para eletricista de instalações, 9 vagas para empregada doméstica, 3 vagas para encanador, 2 vagas para instalador reparador de linhas de telecomunicações, 4 vagas para jardineiro, 100 vagas para motorista de ônibus, pedreiro, pintor de obras, também há vagas para recepcionista, repositor de mercadorias, servente de limpeza, servente de obras, uma vaga para social media, edição de imagem e gestão. Gestão de redes, também há vagas para técnico de telecomunicações, 15 vagas para trabalhador da elaboração de pré-moldados, trabalhador na cultura de hortaliças, uma vaga e também vagas para vendedor interno. Agora a gente confere as vagas exclusivas para pessoas com deficiência. Há 5 vagas para batedor de porco, armador de estrutura de concreto, auxiliar de biblioteca, auxiliar de laboratório e análises clínicas, auxiliar de escritório, auxiliar de limpeza, eletricista, encanador, servente de limpeza de obras, trabalhador de suinocultura. No total, são 34 vagas para pessoas com deficiência. E os interessados em participar do processo seletivo, eles precisam ter cadastro no SINE. E para isso, ouvinte, é obrigatório apresentar os seguintes documentos: carteira de trabalho, comprovante de endereço e de escolaridade, RG, CPF e também o título de eleitor. Também você pode, além do atendimento presencial, o cadastro ele pode ser realizado de forma prática pelo WhatsApp 68-3324-1519 ou 3223-6502 ou 3224-5094. E quem optar pelo atendimento presencial pode se dirigir ao SINE Acre, que fica localizado na Organização em Centros de Atendimento OCA, na rua Quintino Bocaiúva, 299, no centro de Rio Branco. E lembrando, ouvintes, que as vagas, elas são rotativas e o preenchimento, ela pode variar ao longo do dia. Para mais informações, os candidatos podem consultar os canais de atendimento ou visitar o SINE diretamente. E para você conferir essas e outras vagas que eu mencionei, acesse o site sine.ac.gov.br ou entre em contato com um dos WhatsApps que eu mencionei por aqui e vou repetir mais uma vez: 3223-6502, 3215-4543, 3215-4500 e 3223-1519. Então, se você está em busca de uma oportunidade aqui no estado do Acre, confere essas vagas, veja se você se encaixa em um desses requisitos, confere lá no site também se precisa de experiência na carteira, veja também os pré-requisitos, se precisa ser fundamental, médio ou superior, para você ficar bem informado e se inscrever em uma dessas vagas. Agora, 8:01, o repórter CBN chegou, logo em seguida, Giro CBN Amazônia e daqui a pouco estamos de volta.
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0: terça-feira, 6 de outubro de 2026. O ministro do Supremo Tribunal Federal, Alexandre de Moraes, autorizou a progressão da pena de Débora do Batom para o regime semiaberto. Débora Rodrigues foi condenada a 14 anos de prisão por participar dos atos golpistas de 8 de janeiro de 2023. Ela ficou conhecida por pichar com batom vermelho a frase "Perdeu Mané" na estátua à Justiça, em frente ao STF. Moraes atendeu a uma manifestação da Procuradoria-Geral da República, que afirmou que Débora já cumpria os requisitos para passar ao regime semiaberto. A investigação sobre a queda do helicóptero que matou o cantor Rick e outras 4 pessoas busca imagens e dados nos celulares que estavam com as vítimas para tentar esclarecer o acidente. A polícia também apura a autoria de um vídeo gravado em um sítio em que é possível ouvir um barulho momentos antes da queda. Até agora não há elementos que permitam antecipar conclusões sobre as circunstâncias do acidente. A apuração é conduzida pelo CENIPA. O governo do Iêmen afirmou que reconquistou a região do estreito de Bab el-Mandeb no Mar Vermelho, depois de uma ofensiva contra os Houthis. Os Houthis, no entanto, classificaram a versão do governo como fabricada e afirmam estar em vantagem no território. A ofensiva tem apoio da Arábia Saudita, com mais de 100 aviões de combate e mais de 300 alvos atingidos. Em resposta, os Houthis anunciaram ataques contra aeroportos e outras instalações em território saudita. O horário de Brasília, 10:04.
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1: Horas e 5 minutos no horário de Brasília. Vamos à nossa primeira edição do Giro CBN Amazônia, ao vivo para os estados do Acre, Amapá, Amazonas, Roraima, Pará e Rondônia. Começando pelo estado do Acre, ao longo de 48 anos, apenas 16 mulheres foram eleitas para a Assembleia Legislativa do Acre. Nenhuma delas terá sucessora na próxima legislatura a partir de 2027. Bruna Rosa conosco trazendo essa informação. Bruna, bom dia.
2: Bom dia, Patrick, exatamente. E para entender esse resultado, Patrick, a gente precisa voltar na história. A ALEAC, ela foi criada em 1962. São 64 anos de história e nos primeiros anos dessa história, nenhuma mulher ocupava uma cadeira no parlamento. Foi só em 1978, 16 anos depois da criação da ALEAC, que as primeiras deputadas estaduais chegaram à casa: Yolanda Fleming, Railda Pereira e Miriam Pascoal. Isso porque esse resultado das eleições de 2026 tirou da próxima composição as três mulheres que atualmente ocupavam cadeiras na casa e definiu uma composição formada exclusivamente por homens para a próxima legislatura e repete o mesmo cenário de 1994, quando também nenhuma mulher foi escolhida nas urnas. E desde a criação da ALEAC em 1962, apenas 16 mulheres foram eleitas para o cargo. Segundo o levantamento feito por nossa equipe da Rede Amazônica Acre, com base nos dados do Tribunal Superior Eleitoral, das 138 mulheres candidatas nas eleições de 2026, a maior parte delas, o equivalente a 86, disputou vagas para a ALEAC. E esse cenário acontece em um estado onde as mulheres representam a maioria do eleitorado. Nas eleições de 2026, 52% dos eleitores acreanos eram mulheres, enquanto os homens representavam 48%. Então, Patrick, olha o contraste. As mulheres são maioria entre quem vota, mas nenhuma mulher estará entre as 24 pessoas escolhidas para ocupar as cadeiras da Assembleia Legislativa a partir de 2027. Patrick.
1: Muito obrigado, Bruna Rosa, pela informação. Bom dia, bom trabalho para você e para toda a nossa equipe da CBN Rio Branco. Agora, informações do estado do Amapá. Mais de 100 mil dos 570 mil eleitores aptos a votar no Amapá não compareceram às urnas no primeiro turno. Informações com Luiz Felipe Santos. Luiz, bom dia.
3: Olá, Patrick, bom dia. A abstenção chegou a 17,41% do eleitorado, índice abaixo da média nacional, que foi de 21,08%. O Tribunal Regional Eleitoral do Amapá fez um apelo para que os eleitores participem do segundo turno e o presidente do TRE Amapá, desembargador Carmo Antônio, ressaltou que a presença dos eleitores é importante para ampliar o exercício da democracia. Em todo o Brasil, cerca de 33 milhões de pessoas deixaram de votar no primeiro turno, que é o maior índice de abstenção em primeiros turnos desde 1998. O Tribunal Superior Eleitoral informou que pretende reforçar campanhas e também ações para reduzir o número de faltosos. Aqui no Amapá, a Justiça Eleitoral avaliou de forma positiva a logística do pleito. Apenas uma urna eletrônica precisou ser substituída. O transporte rodoviário e fluvial garantiu acesso a comunidades isoladas, terras indígenas e áreas de fronteira. O projeto Seu Voto Importa também levou eleitores com dificuldade de locomoção até os locais de votação. Na Casa São José, que fica aqui na nossa região, 18 idosos receberam transporte de ida e volta para exercer o direito ao voto. Patrick.
1: Muito obrigado, Luiz Felipe Santos, pela informação. Bom dia, bom trabalho para você e para toda a nossa equipe da CBN Macapá. Do Amapá, a gente vai para o estado de Roraima. Informações com Taigo Araújo. O Tribunal de Contas de Roraima manteve a condenação do prefeito de São Luís do Anauá, Chicão, por irregularidades na prestação de contas da saúde. Taigo Araújo conosco. Taigo, bom dia.
0: Bom dia, Patrick. O prefeito Chicão do Progressistas terá que devolver R$613 mil aos cofres do município. A decisão é referente a verbas do Fundo Municipal de Saúde de 2021, quando Chicão era secretário de saúde do município na gestão do então prefeito James Batista. Segundo o TCE, não foi comprovada a aplicação dos recursos. James Batista também foi condenado pela Corte de Contas. Chicão recorreu da decisão, mas o recurso foi rejeitado por ter sido apresentado fora do prazo. A decisão original foi publicada no dia em novembro de 2025 e o prazo para recorrer era de 15 dias. O recurso só foi apresentado em junho desse ano. Além da devolução de R$613.500, as penalidades incluem multa de cerca de R$10.800 e também a proibição de exercer cargos comissionados ou funções de confiança no Poder Executivo por 5 anos. O caso foi encaminhado ao Ministério Público de Roraima para apuração de possíveis irregularidades. Volto com você, Patrick.
1: Muito obrigado, Taigo. Bom dia, bom trabalho para você, para toda a nossa equipe da CBN Boa Vista. Vamos ao estado do Pará. A Polícia Federal realizou uma operação de combate ao garimpo ilegal de ouro no Pará. A informação com Amanda Martins.
4: Essa operação, realizada pela Polícia Federal, ocorreu no município de Tucumã, no sul do Pará, e faz parte da operação de combate à extração ilegal de ouro. A PF esteve presente em uma propriedade rural vizinha à terra indígena Caiapó nesta segunda-feira e as equipes flagraram o garimpo em plena atividade e prenderam 6 pessoas. Para interromper a exploração mineral irregular na região, foram apreendidas 2 escavadeiras hidráulicas, motores e aparelhos celulares utilizados na prática criminosa. Os fiscais também localizaram o alojamento em condições degradantes, o que, segundo a Polícia Federal, pode configurar a crime de trabalho análogo à escravidão. As investigações continuam para identificar os responsáveis pela exploração e os compradores de ouro ilegal. Patrick, eu volto com você.
1: Obrigado, Amanda. Bom dia, bom trabalho para você e para toda a nossa equipe da CBN Belém. Vamos à Rondônia. O assunto é a seca no Rio Madeira, que continua avançando, já afeta moradores em Porto Velho. E diante do cenário, a prefeitura decretou situação de emergência em áreas rurais, ribeirinhas e indígenas do município. João Alves tem as informações. João, bom dia.
5: Oi, Patrick. Muito bom dia para você, para os ouvintes também. Esse decreto de situação de emergência foi publicado aqui pela prefeitura por conta desses avanços, né, aí nas regiões do Alto, Médio e Baixo Madeira. Os dados oficiais apontam que a seca já atinge 7.442 famílias em 85 localidades do município. Entre os afetados estão comunidades rurais, ribeirinhas e indígenas, incluindo 517 moradores de 5 aldeias. A Baixa dos Rios tem dificultado o acesso à água, ao transporte e ao abastecimento em diversas comunidades ao longo do Madeira. E agora, com esse decreto, o município passa a ter acesso a mecanismos de resposta emergencial e pode solicitar apoio dos governos estadual e federal para ações de assistência às populações atingidas. O documento tem validade de 180 dias e reconhece oficialmente a gravidade da estiagem em uma das regiões mais impactadas pela seca em Rondônia nesse ano. Patrick.
1: Obrigado, João. Bom dia, bom trabalho para você, para toda a nossa equipe da CBN Porto Velho. Para fechar essa edição do Giro, vamos com o Amazonas, trazer informação sobre representatividade feminina na Assembleia do Estado pós-eleições. A representatividade cai. Apenas 2 mulheres são eleitas para 2027. Eros de Souza.
6: É isso. Bom dia, Patrick. Bom dia aos ouvintes da CBN Amazônia. A gente lembra que são 24 deputados estaduais eleitos para a próxima legislatura. E agora, só 2 mulheres entre esses 24 deputados. a Débora Menezes, do PL, e a Mayra Dias, do PSD, foram reeleitas e vão ocupar as únicas cadeiras femininas da casa a partir de 2027. Esse número, ele representa uma redução em relação à legislatura atual, já que agora o que a gente tem é 5 mulheres eleitas para a LEAN, e inclusive em 2022 representavam 20% das 24 cadeiras. Agora serão ali cerca de 8% das 24 cadeiras. A Débora Menezes, inclusive, foi a deputada estadual mais votada do Amazonas nas eleições de 2026. A Maria Dias também conseguiu a reeleição e vai continuar no cargo a partir do próximo ano. A redução no número de mulheres na LEAN está relacionada às mudanças nas candidaturas e também ao resultado das urnas em 2026. A Joana Dark, que integrava a bancada feminina, deixou a disputa pela Assembleia para concorrer a uma vaga na Câmara dos Deputados. Ela, inclusive, foi eleita deputada federal. A Alessandra Campelo não disputou a reeleição para a Assembleia porque ela integra a chapa do Omar Aziz, que é candidato a governador, e ela está integrando a chapa como vice-governadora. Inclusive, essa chapa avançou para o segundo turno. Já a doutora Maiara Pinheiro, do Republicanos, não disputou a reeleição para a Alean, Patrick.
1: Obrigado, Eros. Bom dia, bom trabalho para você. Agora 10 horas e 15 minutos no horário de Brasília. Esta foi nossa primeira edição do Giro CBN Amazônia desta terça-feira, 6 de outubro de 2026.
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2: Agora no Acre, 8 horas e 18 minutos.
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2: E o doutor Odilson Silvestre já está conectado conosco ao vivo e hoje ele vai falar sobre uma nova caneta emagrecedora, não é isso? Doutor, bom dia.
3: Muito bom dia a todos os ouvintes, bom dia a vocês do estúdio. Nós vamos justamente puxar um assunto que é bastante comentado, está muito no nosso meio, que é justamente o tratamento da obesidade. Essa é uma área da medicina que envolve especialmente a cardiologia, a endocrinologia, mas também outras áreas, né, como a hepatologia, mesmo a oncologia, porque tratamento da obesidade interessa para todo mundo, já que quando se trata obesidade, se tratam também outras doenças e se evitam muitas outras, né, que ocorreriam em alguém que tem obesidade. E nós tivemos na principal revista médica, a New England Journal of Medicine, essa revista publicou um estudo chamado Estudo Triumph, que é um estudo da reta trutida. Então, eu quero contextualizar para o nosso ouvinte entender o que está acontecendo. Sem dúvida, o tratamento da obesidade é o grande boom da medicina no momento. O avanço, tecnologias novas, substâncias novas, estão sendo incorporadas, sendo desenvolvidas. E esse estudo mostra justamente isso, a terceira geração das canetas emagrecedoras. Então, essas canetas já existem há algum tempo, elas começaram, então, especialmente ali com a liraglutida, algumas outras depois da semaglutida, que tinha um efeito, que era um efeito único em reduzir o apetite e acabar em outros efeitos mais e reduzir o peso. Evoluiu, né? Então veio depois a tirzepatida, que é o Mounjaro, com efeito duplo, mecanismo duplo, com uma perda de peso aí chegando a 21, 22%. E agora nós temos a terceira geração, que tem 3 mecanismos, que é a reta trutida. Ainda não é disponível, não é comercializada oficialmente, mas esse medicamento foi estudado. Esse estudo Triumph, ele foi publicado, foi feito o estudo em cerca de 2.400 pessoas e mostrou realmente uma perda de peso de 25%, né, do peso com a medicação. E nesse mesmo estudo, que acompanhou as pessoas por cerca de

0: dois anos, mostrou ainda, eles avaliaram para ver se melhorava a dor nos joelhos, né, porque quem tem obesidade tem mais osteoartrose, né, o desgaste do joelho. Então, mostrou uma redução da dor no joelho. E aí eles ainda avaliaram a ocorrência da apneia do sono, aquela doença do sono onde a pessoa tem pausas, não dorme bem porque não respira bem, porque tem pausas à noite. Isso é causado pela obesidade, né? E mostrou uma redução importante, então, da apneia do sono e das dores nos joelhos, além, claro, de uma perda de peso de 25%. Essa perda de peso, então, significativa, reduzindo todo esse sofrimento nessas pessoas. Trazendo, então, a ciência para da perda de peso para esse momento que mostra que esse tipo de medicação, essa tecnologia, com uma capacidade semelhante à da cirurgia bariátrica. A cirurgia bariátrica faz perdas de peso muito parecidas, às vezes até mais parecidas. A reta trutida chega muito perto disso, sem nenhum corte na pele. É claro, tomando medicação, precisa ainda de uso aí semanal de injeções, mas lembrar também que a tecnologia, a ciência está avançando e já traz alguns desses medicamentos na formulação oral, de comprimidos, né, de drágeas. Então, a conclusão é, com esse estudo novo mostrando essa perda de peso de cerca de 25%, imagina, alguém que tenha 100 quilos chega a 75 quilos tomando um remédio. Isso no passado era possível só com a cirurgia bariátrica, né? Mas hoje, com medicação e mudança de estilo de vida, tem toda essa perda e a resolução de muitos problemas, como artrite de joelhos, como apneia do sono, mesmo diabetes e hipertensão. Então, esses medicamentos são uma revolução, estão avançando, vieram para ficar e certamente vai nos fazer ficar muito mais saudáveis. E um outro aspecto, por fim, é que, como novos medicamentos mais completos chegam, os medicamentos de primeira geração, eles vão ficando mais baratos e mais acessíveis. E assim nós vamos. A ciência avança, os benefícios aumentam, o preço diminui e toda a nossa comunidade pode se beneficiar disso.
1: Doutor, e quais são os malefícios para as pessoas que compram essas canetas emagrecedoras e tomam sem prescrição médica?
0: Existe, sim, um risco. Esses medicamentos têm um controle no Brasil, precisa de receita, né? Certamente. Então, são comercializados com receita médica controlada. Então, essa é uma determinação da Anvisa, essa determinação tá por aí. Mas, assim, nós sabemos que existem medicamentos que, às vezes, podem levar o mesmo nome, mas eles não são regulados. E as pessoas correm risco, né? Primeiro que não sabem o que estão usando. Para quem usa, bom, na farmácia ninguém vai conseguir usar, né? E comprar sem receita médica, sem um médico carimbar, enfim. Mas o uso sem a receita de medicamentos que não são regulamentados pode ter algum risco, justamente por não ter regulamentação, ninguém olhou para e conferiu para ver se o conteúdo realmente é o que tem no rótulo.
1: Então, entendido, doutor. Quero aqui agradecer a sua participação. Desejo a você uma ótima terça-feira e até semana que vem.
0: Uma boa semana para todos.
1: 8:26 e agora a gente muda de assunto, porque o crescimento do rebanho bovino no Acre manteve estabilidade e chegou a 5,19 milhões de cabeças em 2025. Esses são dados da pesquisa da Pecuária Municipal do Instituto Brasileiro de Geografia e Estatística, IBGE, que foram divulgados no último dia 30. Estes números confirmam a tendência que já havia sido apontada por um levantamento do Instituto de Defesa Agropecuária e Florestal do Acre, IDAF. correspondente ao entre 1º de outubro e 31 de dezembro do ano passado, que apontaram 5.177.787 bovinos declarados. Conforme o levantamento, o efetivo cresceu 0,09% em comparação com 2024, quando o número de cabeças eram de 5,18 milhões. O desempenho está abaixo do observado em anos anteriores. Em 2022, o percentual de crescimento foi de 14,5%. A região do Baixo Acre, onde fica a capital Rio Branco, representa 50,73% desse rebanho. Logo em seguida, vem a regional do Alto Acre com 19,04% e a regional do Purus com 14,80%. As regionais do Acre com os percentuais de participações no número de rebanho bovino do estado são: em 2025, os 5 maiores rebanhos bovinos estão em Rio Branco, com mais de 690 mil, seguido de Sena Madureira, com mais de 602 mil, e Senador Guiomar, com mais de 380 mil. Em seguida, vem Bujari, com 377.551, e Brasileia, 368.739. E agora a gente muda de assunto, agora a gente traz mais notícias policiais, porque um incêndio atingiu 3 apartamentos de um residencial no município de Brasileia. Apesar dos danos materiais, ninguém ficou ferido. De acordo com o Corpo de Bombeiros do Alto Acre, o fogo começou no apartamento número 6, que ficou completamente destruído. As chamas se espalharam para o apartamento vizinho de número 5, causando perda parcial. Já o apartamento 4 sofreu danos no forro devido à proximidade com o incêndio. No momento em que o fogo começou, não havia moradores no imóvel onde tiveram início as chamas. Apesar dos gatos, apenas 2 gatos estavam no local e foram resgatados com vida pelos bombeiros. Quando as equipes chegaram ao residencial, localizado no bairro Eldorado, populares já tentavam conter o avanço do fogo. Um caminhão-pipa também auxiliou no trabalho de combate às chamas e resfriamento da área. Uma pessoa precisou de atendimento médico após inalar fumaça, mas não houve registro de feridos graves. Por segurança, a rede de energia elétrica do residencial foi desligada durante a ocorrência. Ao todo, cerca de 2.500 litros de água foram utilizados na operação, que durou aproximadamente 1 hora e meia e contou com a participação de 10 bombeiros. O sistema de placas solares instalado sobre os apartamentos também foi afetado pelo incêndio. As causas do fogo ainda não foram identificadas e serão apuradas pelas autoridades competentes. E a gente traz mais uma notícia policial por aqui, porque um homem ficou gravemente ferido após ser esfaqueado durante uma discussão no município de Jordão, no interior do Acre. O caso aconteceu na Avenida Francisco Dias. De acordo com a Polícia Militar, a vítima sofreu 3 perfurações por arma branca e precisou ser socorrida por uma equipe do SAMU. Após receber os primeiros atendimentos no hospital da cidade, o homem foi transferido na manhã de segunda-feira para Rio Branco devido à gravidade dos ferimentos e a identidade da vítima não foi divulgada pelas autoridades. Agora, 8h30, repórter CBN chegou. A gente faz uma pausa e daqui a pouco estamos de volta.
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0: terça-feira, 6 de outubro de 2026. A Advocacia-Geral da União pediu ao Supremo Tribunal Federal que rejeite a suspensão da medida provisória que proíbe as bets no país. A manifestação foi enviada ao ministro da Corte, Luiz Fux, relator de uma ação que discute o marco legal das apostas. A AGU também defende que a Procuradoria-Geral da República seja ouvida em 72 horas e sugere uma nova audiência pública sobre o tema. Em 2025, um estudo oficial estimou que as apostas retiraram 62 bilhões e 500 milhões de reais dos orçamentos das famílias brasileiras. O tenista Carlos Alcaraz venceu o ATP 500 de Tóquio e conquistou o primeiro título desde o retorno da lesão no punho, que o deixou mais de 4 meses fora do circuito. O espanhol, atual número 3 do mundo, derrotou o tcheco Jiří Lehečka por 2 sets a 0 em 1 hora e 37 minutos. Foi o 27º título da carreira de Alcaraz e o terceiro nessa temporada. Antes da lesão sofrida em abril, ele já havia conquistado o Aberto da Austrália e o torneio de Doha. A Bolsa de Valores de São Paulo abriu em alta de 0,83% aos 208.758 pontos. O dólar comercial começou o dia em baixa de 0,88%, cotado a R$ 4,95. O euro vale R$ 5,57, com oscilação negativa de 0,68%. No horário de Brasília, 10 horas e 32 minutos.
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3: 8:35.
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3: Na agricultura, nem sempre produzir mais significa usar mais insumos. E uma pesquisa da Embrapa mostra que melhorar a qualidade do manejo do solo pode aumentar a produtividade e, ao mesmo tempo, tornar as lavouras mais resistentes aos períodos de seca. Para explicar melhor essa inovação, conversamos agora com o pesquisador da Embrapa Acre, Judson Valentim, na nossa coluna Inovação Agropecuária. Judson, muito bom dia.
4: Bom dia, Bruna. Bom dia, ouvintes da Rádio CBN Amazônia.
3: Judson, para começarmos, o que que essa pesquisa descobriu sobre a relação entre o manejo do solo e a produtividade da soja?
4: Olha, Bruna, o resultado é bastante interessante. A pesquisa mostrou que existe uma relação direta entre a qualidade do manejo do solo e a produtividade da soja. A Embrapa está testando uma nova metodologia chamada ZARC Níveis de Manejo. O ZARC é o Zoneamento Agrícola de Risco Climático, agora numa nova aperfeiçoado, incorporando essa nova camada que chama Níveis de Manejo do Solo. E essa metodologia classifica as áreas agrícolas em 4 níveis, desde o nível de manejo 1, de menor qualidade, até o nível de manejo 4, que representa os sistemas com melhor manejo do solo. E os resultados mostram que a cada avanço de um nível de manejo do solo para outro, a produtividade relativa da soja aumenta, em média, 11,1%. Isso é muito importante, porque demonstra, com dados de longo prazo, que conservar e melhorar o solo não é apenas uma questão ambiental. É também uma estratégia para aumentar a produtividade e reduzir os riscos econômicos para o produtor.
3: Judson, e o que que diferencia uma área com manejo ruim de outra com manejo de melhor qualidade?
4: Olha, Bruna, a diferença está no conjunto de práticas adotadas ao longo do tempo. Nos níveis de manejo inferiores estão, por exemplo, aqueles sistemas com preparo convencional do solo, onde o produtor faz aração e gradagem, revolvimento frequente e pouca, e mantém o solo com pouca diversidade de culturas, ou seja, mantém como uma monocultura, né? Já os níveis superiores aparecem práticas conservacionistas, como o plantio direto, a rotação de culturas, a integração lavoura-pecuária, o uso de pastagens biodiversas, né? A metodologia considera 6 indicadores, incluindo o tempo sem revolvimento do solo, a cobertura vegetal, características químicas do solo e a diversidade de cultivos nos 3 anos anteriores. O princípio é relativamente simples. Um solo bem manejado tem melhor estrutura, maior atividade biológica, permite maior infiltração e armazenamento de água e favorece o desenvolvimento das raízes das plantas.
3: Bacana, Judson. Então, um solo bem manejado, ele também ajuda a lavoura a enfrentar melhor as secas e os chamados verânicos?
4: Exatamente, Bruno. Isso é muito importante nesse ano que está previsto. Aí nós estamos já em pleno El Niño e a previsão é de ser um El Niño recorde, né? Essa talvez seja uma das conclusões mais importantes diante dessas mudanças climáticas. Um solo bem manejado funciona como uma espécie de reservatório natural de água. Com melhor infiltração e raízes explorando camadas mais profundas do solo, a planta consegue suportar melhor os períodos sem chuva. A pesquisa mostrou que essa vantagem fica especialmente evidente em anos mais secos, com déficit hídrico moderado a severo. Em áreas com melhores níveis de manejo, mantiveram produtividade significativamente superior às áreas conduzidas de forma convencional. Veja que é importante deixar claro que nenhuma técnica elimina os efeitos de uma seca extrema, mas um sistema agrícola mais diversificado e com solo bem conservado aumenta a resiliência e pode reduzir bastante o risco de perdas.
3: Judson, e essa inovação, ela já pode trazer benefícios econômicos para o produtor, além aí do aumento da produtividade?
4: Sim, Bruna, esse é outro aspecto muito interessante do ZARC, níveis de manejo. O zoneamento agrícola de risco climático, tradicionalmente, considera fatores como clima, tipo de solo, época de semeadura e ciclo das cultivares. A inovação agora é incorporar também a qualidade do manejo do solo na avaliação de risco. E isso começa a chegar ao seguro rural, que protege o produtor contra o risco de perdas, tanto por secas como por alagações. Na soja, por exemplo, áreas classificadas no nível de manejo elevado, o nível de manejo 4, podem receber 40% de subvenção ao prêmio do seguro rural. Enquanto que no nível 3, 35%, no nível 2, 30%, e no nível 1, permanece a subvenção padrão, que é de 20%. Portanto, cria-se um incentivo econômico para quem investe na conservação do solo. É uma mudança importante de conceito. O produtor que maneja melhor o solo não apenas pode produzir mais e enfrentar melhor os eventos climáticos adversos, como também pode ter seu menor risco reconhecido nas políticas de seguro agrícola.
3: Interessante, Judson, como que essa pesquisa ela mostra que cuidar do solo é também investir em produtividade, não é isso? Segurança econômica e também adaptação às mudanças climáticas. E com ferramentas como as ZARC níveis de manejo, boas práticas agrícolas também podem passar a ser reconhecidas também nas políticas de gestão de riscos e seguro social, seguro rural. Então, Judson, eu quero aqui agradecer pela sua participação. Um ótimo dia para você.
4: Ok, obrigado e até a próxima semana.
3: E essa foi a nossa coluna Inovação Agropecuária com o pesquisador da Embrapa Acre, Judson Valentim. Agora, 8 horas e 42 minutos. Os apostadores que perderam o prazo e não retiraram saldos que possuem plataformas de apostas vão receber o dinheiro por meio de bancos. As informações são de Wellington Lopes.
5: Terminou na noite desta segunda-feira o prazo para os apostadores retirarem valores mantidos em plataformas de apostas. A partir desta terça, os sites e aplicativos das bets autorizadas pelo governo saem do ar. Quem não conseguiu resgatar o saldo a tempo, no entanto, não vai perder o dinheiro. A devolução será feita entre os dias 9 e 14 de outubro pelos bancos que operam com as casas de apostas. Se houver algum impedimento, a Caixa Econômica Federal vai intermediar o pagamento a partir do dia 14. Segundo o governo, quem tentar acessar as plataformas a partir de agora será redirecionado para uma página com orientações sobre o resgate e as garantias de devolução. No final do mês passado, o governo federal publicou uma medida provisória que proíbe as apostas de cota fixa no país, as chamadas bets. A decisão alcança tanto as apostas esportivas quanto jogos online em ambientes físicos e virtuais. Entre as justificativas do Palácio do Planalto para a proibição está o endividamento das famílias. Um estudo do Comitê Nacional de Secretários de Fazenda dos Estados e do Distrito Federal, Concefaz, estima que as bets retiraram 62 bilhões e meio de reais do orçamento das famílias brasileiras em 2025. De Brasília, Wellington Lopes para a CBN Amazônia.
3: Muito obrigada, Wellington Lopes, pelas informações. Agora, 8 horas e 44 minutos, eu quero aqui desde já agradecer pela sua participação, pela sua companhia diária de sempre. Obrigada pela preferência aqui na frequência 98.1, a rádio que toca notícia todos os dias aqui no nosso estado. Desejo você uma ótima terça-feira também e fica com a gente até as 10 horas da manhã, porque a gente ainda tem muita notícia, tem muita informação para você ficar muito bem informado de tudo que acontece aqui na nossa cidade, no, na capital e também no interior do estado. A gente sempre está fazendo conexão aí com os nossos repórteres dos municípios, como o Eldson Júnior do Alto Acre, o Mazinho Rogério de Cruzeiro do Sul, também os repórteres daqui de Rio Branco, como Richard Laureano, Amanda Oliveira, Lucas Tadeu, sempre aí nas ruas da cidade buscando informação para você, notícia de qualidade, notícia apurada de verdade, para você ficar bem informado aí com credibilidade. E eu aproveito para te convidar a nos acompanhar aí com imagens ao vivo lá no nosso canal do YouTube CBN Amazônia. Quer interagir conosco, enviar sugestões de pautas, mandar um alô para eu responder você aqui ao vivo, manda pelo nosso WhatsApp 689-9229-5123 e você pode também nos seguir lá nas nossas redes sociais, lá no nosso Instagram, @cbn.riobranco. Então, você ouvinte que gosta das redes sociais, que usa aí o Instagram, a gente sabe que muita gente usa, eu inclusive gosto bastante, então vai lá e segue a gente, acompanha a gente sempre está atualizando os stories, também estamos publicando vídeos no feed e você também pode mandar uma mensagem pra gente lá no direct pra gente ter essa troca de interação por lá. 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Se você perdeu alguma entrevista daqui, coluna, algum quadro, você pode acessar o site cbnamazonia.com, que lá você vai encontrar os principais conteúdos aqui da nossa programação. E a gente ainda, agora há pouco, falamos com o Judson Valentim, ele sempre traz aqui notícias do campo, da agropecuária, e hoje ele falou sobre uma pesquisa, né, sobre a melhora da qualidade do manejo do solo para aumentar aí a produtividade no campo. Então, foi um assunto bastante interessante. No sábado, a gente tem também um jornal específico sobre agricultura, campo. Então, é uma hora aí só de assuntos do agro, que é o Amazônia Agro CBN, que acontece todos os sábados aqui no Jornal da Manhã, com certeza. E ao longo do jornal de hoje, a gente vai trazer também mais atualizações sobre o trânsito. Vamos fazer conexão ao vivo com repórteres lá de Cruzeiro do Sul. A gente tem mais uma nova repórter de lá, que se chama Nayane Santos. E hoje, ao longo do jornal, a gente vai tentar conexão com ela, para ela trazer aí informações lá da região de Cruzeiro do Sul e em torno também, Tarauacá, Feijó, ali a região do Alto Acre. Também a gente vai ter uma entrevista sobre a doação de sangue com a Késia, lá do Hemoacre. Hoje ela vai falar sobre uma atualização nas regras para a doação de sangue que vai acontecer ali no primeiro desse mês aqui no Brasil, para a gente entender mais sobre a importância dessa doação de sangue para as pessoas que precisam, né? Hoje são elas que precisam e amanhã talvez pode ser eu, você ou algum parente. Então, é uma ação aí que precisa ser valorizada todos os dias lá no Hemoacre. Então, se você pode fazer essa doação de sangue, vai lá e faça. E daqui a pouco a gente vai fazer uma entrevista sobre esse assunto, as regras de doação de sangue lá do Hemoacre. E também a gente vai falar com o nosso repórter do Alto Acre hoje ao longo do jornal, o Eldson Júnior, que todos os dias ele entra ao vivo conosco para trazer informações ali de Brasileia, Epitaciolândia, também interior também ali em torno ali do Alto Acre. Também a gente vai ter a nossa resenha esportiva com o Duane Rodrigues, trazendo aí muita informação sobre o esporte local e nacional, trazendo aí destaques do portal GE Acre, de tudo o que acontece no esporte também. Então, muito obrigada aí pela sua companhia. Pela sua companhia diária todos os dias aqui no CBN Jornal da Manhã. E eu convido você novamente a nos acompanhar lá nas nossas redes sociais, @cbn.riobranco. Mas agora vamos acabar com a enrolação? Vamos conferir novamente como que está a movimentação do trânsito aqui na nossa capital.
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3: Então vamos conferir como que está a movimentação do trânsito aqui na nossa capital, nesse horário aí de 8 horas e 50 minutos, com imagens. A gente acompanha ali a Avenida Ceará, em frente ali o terminal urbano. Sinal nesse momento está fechado, então a fila de carros por ali está bastante imensa. Então, para quem vai passar por essa região aí, calma, paciência, para você chegar no seu local de destino com segurança. E através do mapa, a gente acompanha a rua Quintino Bocaiúva, trânsito nesse momento por ali bastante congestionado. A gente acompanha também a Avenida Getúlio Vargas, tempo de percurso 3 minutos, bastante congestionado também nessa região. E a gente acompanha a Avenida Nações Unidas, trânsito intenso também, com tempo de percurso ali 4 minutos. E com imagens a gente acompanha a 6 de agosto, trânsito por ali de leve a moderado. Sinal por enquanto ali está fechado, mas a gente sabe que quando está fechado acumula muito carro, muita moto, mas por ali o trânsito está bastante tranquilo. E através do mapa Waze a gente acompanha também a rua Minas Gerais, tempo de percurso de 4 minutos também. Na Avenida Brasil também o trânsito está bastante intenso nesse momento, com média aí de 3 minutos. Um bom trecho ali da Avenida Ceará, o trânsito está moderado, com tempo de percurso de 2 minutos. Um trechinho aqui do mapa mostra também na rua Belém, trânsito bastante intenso na rua Belém nesse momento, com tempo de percurso de 2 minutos. E com imagens a gente acompanha a região do centro da cidade, trânsito por ali bastante congestionado também. Um outro trechinho aqui do mapa, na rua São Sebastião, o trânsito nesse momento na rua São Sebastião está bastante parado, tempo de percurso aí de 3 minutos. Então, ouvinte, você que vai passar pela rua São Sebastião, o trânsito por ali está bastante congestionado, então calma, paciência para você passar por esse trecho. Agora a gente vamos conferir alguma outra região aqui através do mapa. Na rua Marechal Deodoro, trânsito também bastante intenso nesse momento, com tempo de percurso de 5 minutos. Próximo a Marechal Deodoro, na Avenida Brasil, trânsito também está bastante intenso, com tempo de percurso de 3 minutos. Então a gente acaba de atualizar todas as vias aqui do mapa Waze e talvez ao longo do jornal a gente volta a te atualizar novamente como que está a situação do trânsito aqui na nossa capital, mas antes vamos dar aquelas dicas de segurança, né? Use sempre o cinto de segurança. Ele é obrigatório para todos os ocupantes do veículo, tanto no banco dianteiro quanto no banco traseiro. Proibição de álcool. Ela é estritamente proibida dirigir após consumir bebidas alcoólicas. E o uso do celular. Ele também é proibido e considerado infração gravíssima. Utilizar aí o celular ao volante. Isso causa bastante acidente aqui na nossa cidade também. Respeito à preferência. Em cruzamentos aí não sinalizados, a preferência é do veículo que vier pela direita, então dê sempre essa preferência aos pedestres na faixa. E sobre sinalização e velocidade, respeite os limites de velocidade da via e use as setas sempre que for mudar de direção ou faixa também. Então, essa é a nossa atualização sobre o trânsito aqui na nossa capital, nesse horário de 8 horas e 54 minutos. Então, se você vai passar por esses trechos que eu mencionei, calma, paciência para você chegar no seu local de destino com segurança e evitar acidentes aqui na nossa capital, no interior, que a gente sabe que tem ocorrido bastante. Então, vamos nos conscientizar e dirigir, claro, com mais paciência e tranquilidade. Agora, 8 horas e 54 minutos, a gente faz uma pausa e daqui a pouco estamos de volta.
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6: A previsão do tempo para a região Tarauacá em Vira é de sol com algumas nuvens durante o dia e sem chuva. Os municípios de Feijó, Jordão e Tarauacá têm a mínima de 23 e máxima de 35 graus. Já na região do Purus, a previsão é de sol com algumas nuvens, mas não chove. Os municípios de Manuel Urbano, Santa Rosa do Purus e Sena Madureira têm a variação de temperatura entre 22 e 32 graus.
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3: 8 horas e 56 minutos.
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3: E agora a gente faz a nossa primeira conexão aí com a Nayane Santos, a repórter de Cruzeiro do Sul, que vai fazer a sua primeira participação aqui no CBN Jornal da Manhã com a gente, trazendo aí atualizações lá da região. Nayane Santos, bom dia para você e desde já seja sempre muito bem-vinda aqui.
7: Bom dia, Bruna. Bom dia para você que acompanha o Jornal da Manhã. Queria dizer que é uma satisfação poder fazer a primeira participação aqui. Estou muito feliz com esse momento. Então, a primeira informação que eu queria falar é que o PROERJ ele vai iniciar mais uma edição aqui no Vale do Juruá. A Polícia Militar, né, vai iniciar mais essa edição aqui através do Batalhão da Polícia, onde essa já é a quarta edição só aqui na cidade e a quinta no Vale do Juruá. E a expectativa para essa edição é atender mais de 450 alunos da rede pública do ensino, principalmente do ensino fundamental. E o trabalho ele vai ser desenvolvido através do sargento Mário e pela soldada Samara, onde é eles que vão estar diretamente com as crianças nas escolas, fazendo todas as atividades. Atividades essas que são, durante as aulas, os estudantes eles vão receber orientações sobre autoestima, tomada de decisões responsáveis, identificação de situações de riscos e formas de resistir à influência de drogas e da violência. E todo esse conteúdo ele é apresentado por meio de cartilhas. E as atividades são através de dinâmicas e também adaptadas para o público infantil. entrevista também com o Tenente Sanches, que é o responsável pelo programa aqui, ele fala da importância também dos pais acompanhar as atividades ou esse processo. Ele fala que é muito importante essa integração entre a família, a escola e a polícia, que é fundamental para alcançar bons resultados. E ele fala também, destaca, que o PROERD, ele é uma das principais ferramentas de aproximar a polícia militar da sociedade, para mostrar para as crianças, para que eles possam ver a polícia como parceiro e saber que estão ali para proteger e ajudar. Um outro destaque também foi do que aconteceu ontem. Um senhor de 82 anos que trabalha como barqueiro, ele veio a submergir nas águas do Rio Juruá, né? O corpo de bombeiro, através do 4º Batalhão, ele foi acionado na segunda-feira por volta de meio-dia para atender essa ocorrência onde o idoso submergiu na região da Praia Grande. Segundo informações que foi repassada à equipe, o senhor ele trabalha com o deslocamento de crianças que, através do barco que vão para a escola. Então ele estava, ao tentar empurrar o barco para tentar para fora da margem, a corrente estava muito forte e ele se afastou um pouco do barco. Na tentativa de alcançar o barco, ele entrou na água e, conforme o relato das crianças, ele não conseguiu alcançar o barco e tentou retornar à margem do rio. Foi onde ele veio a submergir. Nesse momento que o barco ficou sozinho, as crianças ficaram à deriva no rio e uma outra embarcação encontrou as crianças à deriva e ajudou as crianças. Foi quando as crianças avisaram, né, que o senhor havia submergido. Elas não souberam também explicar exatamente o ponto que ele havia submergido, mas segundo o local que estava com mais correnteza forte, que a estimativa da profundidade ali daquela área de 3 metros, que era onde tinha uma grande quantidade de balseiros, as condições que dificultavam, né, também fazer a varreduras ali. Então, o Corpo de Bombeiros ele foi até esse local para tentar fazer esse trabalho. Ao fim da tarde, eles já não conseguiram encontrar e eles retornaram hoje, às 6 da manhã, para continuar essa operação, e eles ainda se encontram lá, né, fazendo essas buscas. A família também do senhor, ela lançou um pedido de ajuda para que as pessoas também pudessem ir para lá e ajudar nessas buscas. E além das buscas do Corpo de Bombeiros, eles também pedem que a população, quem tiver disponibilidade, que possa ir ajudar, né, na procura do senhor que submergiu. E essas são as informações aqui do Vale do Juruá, Bruno. É com vocês.
3: Então, Nayane Santos, eu quero aqui agradecer pela sua participação. Desejo a você uma ótima terça-feira e até amanhã. E agora a gente muda de assunto, porque a governadora Maiusa Assis nomeou em diário extra André de Lima Paulino para responder pela Secretaria de Estado de Comunicação, a SECOM, em substituição a Nayara Lessa, que deixou o cargo a pedido. A mudança ela foi publicada no Diário Oficial do Estado nesta segunda-feira. Agora, 9h01, a gente faz uma pausa, repórter CBN chegou, logo em seguida, Giro CBN Amazônia e daqui a pouco estamos de volta.
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0: Terça-feira, 6 de outubro de 2026. O candidato do PL à presidência, Flávio Bolsonaro, reafirmou o compromisso de não disputar a reeleição caso vença a corrida ao Planalto. Flávio disse que pretende cumprir apenas um mandato e voltou a defender o fim da reeleição para presidente. A campanha quer aprovar ainda durante uma eventual transição de governo uma PEC apresentada por Flávio em março, que estabelece a proibição já para o presidente eleito neste ano. O projeto de lei mantém a possibilidade de reeleição para governadores e prefeitos. O ex-diretor do Banco Central, Renato Gomes, assumiu hoje a presidência da Associação Brasileira de Bancos, que representa instituições financeiras de médio porte. Gomes comandou o BC entre 2022 e 2025 e teve papel importante na recusa da compra do Banco Master pelo BRB em setembro do ano passado. Ele substitui Leandro Villain, que vai assumir a presidência da Febraban. A Paramount concluiu a compra da Warner Bros. Por 110 bilhões de dólares. A fusão também reúne marcas como HBO Max, CNN e CBS. A nova companhia passa a se chamar Skydance e terá ações negociadas na Bolsa de Nova York. O grupo nasce com cerca de 80 bilhões de dólares em dívidas e pretende cortar 6 bilhões em custos. No horário de Brasília, 11 horas e 3 minutos.
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1: Segunda edição do Giro CBN Amazônia, momento que a gente conecta os estados da região norte com os principais destaques do dia. No Acre, as eleições ainda estão repercutindo, foi o único estado do país que não elegeu nenhuma representante parlamentar feminina para o Legislativo Estadual. Bruna Rosa está conosco ao vivo, bom dia.
2: Bom dia, Carol. Exatamente. Esse é um dado que preocupa, porque aqui no Acre as mulheres representam a maioria do eleitorado. Nas eleições de 2026, 52% dos eleitores acreanos eram mulheres, enquanto os homens representavam 48%. Mesmo assim, nos 48 anos de existência da Assembleia Legislativa do Estado, apenas 16 mulheres foram eleitas. Após a criação da ELEAC em 1962, se passaram 16 anos até que chegassem as primeiras deputadas estaduais, Yolanda Fleming, Railda Ferreira Pereira e Miriam Pascoal. E agora se repete o cenário anterior, isso porque esse resultado das eleições de 2026 tirou da próxima composição as três mulheres que atualmente ocupam cadeiras na casa e definiu uma composição formada exclusivamente por homens para a próxima legislatura, e repete o mesmo cenário de 1994, quando também nenhuma mulher foi escolhida nas urnas. E segundo o levantamento feito por nossa equipe da rede amazônica, com base nos dados do Tribunal Superior Eleitoral, das 138 mulheres candidatas nas eleições de 2026, a maior parte delas, o equivalente a 86, disputou vagas para a ALEAC. Então a gente ressalta mais uma vez esse contraste, mesmo sendo maioria entre quem vota, mas nenhuma mulher estará entre as 24 pessoas escolhidas para ocupar as cadeiras da Assembleia Legislativa a partir de 2027. Carol.
1: Obrigada, Bruna. Bom dia para você, bom dia a todos aí. Ainda repercutindo as eleições aqui na região norte, Clóvis Curubão foi eleito nesse domingo. Será o primeiro indígena da história a ocupar o cargo de deputado estadual na Assembleia Legislativa do Amazonas. O ex-prefeito de São Gabriel da Cachoeira recebeu pouco mais de 34 mil votos. Dos votos recebidos, 17 mil foram registrados em São Gabriel da Cachoeira, município onde nasceu e construiu a trajetória política. Sozinho, o eleitorado da cidade do Alto Rio Negro respondeu por pouco mais da metade da votação total do petista aqui no estado do Amazonas. Indígena, né, da etnia tariana, Clóvis tem 53 anos, nasceu em São Gabriel, município cuja população é formada por indígenas, e foi eleito prefeito da cidade pela primeira vez em 2016 e reeleito em 2020. Com a eleição para a Leão, Curubão chegou pela primeira vez ao parlamento estadual e passa a representar de forma inédita os povos indígenas na Assembleia Legislativa do Amazonas. Do Amazonas, seguimos ao Amapá. A vitória do governador eleito do Amapá foi registrada em 15 dos 16 municípios do estado. Luiz Felipe Santos, bom dia.
3: Olá, Carol, bom dia. O resultado das eleições de 2026 confirmou a vitória de Dr. Furlan, do PSD, na disputa pelo governo do Amapá. Ele foi eleito no primeiro turno com 62,75% dos votos válidos e, segundo os dados da eleição, Dr. Furlan teve vantagem sobre o então candidato e atual governador Clécio Luiz, do União Brasil, tanto aqui em Macapá quanto no interior. Em Macapá, o candidato do PSD recebeu 65,54% dos votos contra 34,7% de Clécio. Em Santana, que é o segundo maior município, foram 58,77% para Furlan e 41,6% para o adversário. A única exceção ocorreu no município de Serra do Navio, onde Clécio obteve 50,64% dos votos contra 49% de Dr. Furlan. O resultado também mostrou diferenças menores em municípios como Vitória do Jari, onde Furlan teve 51% e Mazagão com 55,15%. Carol.
1: Agradeço, Luiz. Bom dia para você. Flávio Bolsonaro foi o mais votado para presidente em 14 dos 15 municípios de Roraima. Nós vamos conversar com o Taigo Araújo, que atualiza para a gente também as votações no estado roraimense. Bom dia para você.
0: Bom dia para você, Carol. No geral, Roraima, aqui no estado de Roraima, Flávio Bolsonaro teve 71,06% dos votos válidos. Lula ficou com 22,86%. Flávio foi o mais votado em 14 dos 15 municípios aqui do estado. Em Mucajaí, a vantagem chegou a 78,56% dos votos. Em Caroebe, 77%. Aqui em Boa Vista, 73%. Em Iracema, 73%. E a Majari também, 73%. O município de Bonfim, Flávio teve 66%, Pacaraima 58% e em Normandia 53,84%. A única exceção foi o Iramutã, onde Lula teve 68,95% dos votos válidos contra 29,85% dos votos. O Iramutã é o município com a maior proporção de população indígena do Brasil. Segundo o censo de 2022 do IBGE, 96,6% dos moradores são indígenas. Assim como nas eleições de 2022, o Iramutã foi novamente o único município aqui de Roraima onde Lula ficou à frente da disputa para presidente. Carol.
1: Agradeço pelas informações. Bom dia para você, bom trabalho. Em Rondônia, a abstenção nas eleições caiu mais de 9% se comparado com 2022. E a redução aconteceu mesmo com o estado registrando 36 mil eleitores a mais neste ano de 2026. Eliane Alves está conosco, atualiza para a gente esse levantamento. Bom dia.
4: Olá, bom dia, Carol, bom dia a todos. É isso mesmo, Rondônia chegou às eleições de 2026 com mais de 1.265.000 eleitores aptos a votar. Desse total, mais de 990 mil compareceram às urnas neste domingo, o equivalente a 70% do eleitorado. Em 2022, o comparecimento havia sido de cerca de 925 mil eleitores. Na comparação, foram mais de 64 mil pessoas a mais participando da votação neste ano. A abstenção seguiu o caminho contrário. Em 2022, mais de 303 mil eleitores não votaram. Agora, foram cerca de 274 mil. Isso representa 28 mil ausências a menos e uma redução de 9,35% no número de eleitores que não compareceram. Dos mais de 990 mil votos registrados neste domingo, 945 mil foram válidos, outros 23.600 foram em branco e cerca de 21.600 foram nulos. Carol, eu volto com você.
1: Obrigada, Eliane. Bom dia para você. Seguimos ao estado paraense. Após o resultado das eleições, uma briga terminou em homicídio no interior do estado. A Amanda Martins está conosco ao vivo. Bom dia.
5: Olá, Carol, bom dia a você. Uma aposta sobre o resultado do primeiro turno das eleições presidenciais terminou na morte de um homem no distrito de Belo Monte, no interior do Pará. Um homem identificado como Antônio Jardim Gomes foi morto a tiros depois de se recusar a entregar a caminhonete que teria sido apostada nessa disputa. Segundo informações repassadas pela Polícia Civil, o suspeito, identificado como Ananias de Oliveira, teria ido até a casa da vítima para cobrar o veículo da aposta e, após ele se recusar, iniciou uma discussão entre os dois e, ainda segundo testemunhas, o suspeito disparou cerca de 6 tiros, né, contra o Antônio, que morreu ainda no local. Ananias, ele fugiu e continua foragido. O veículo que teria motivado essa discussão, ele foi deixado no local do homicídio e a polícia, ela segue investigando o caso como homicídio doloso. Eu volto contigo, Carol.
1: Agradeço pelas informações, Amanda. Desejo a você bom dia a todos. Agora no horário de Brasília, 11:15.
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2: Agora no Acre, 9 horas e 17 minutos.

0: Brasil. E para entender melhor o que mudou, nós recebemos agora aqui no nosso estúdio a Késia Nogueira, que é gerente de assistência do Hemoacre. Késia, bom dia, seja bem-vinda ao CBN Jornal da Manhã.
1: Bom dia, Bruna. Bom dia a todos os ouvintes. Para nós é uma alegria também estarmos aqui com vocês.
0: Késia, para começarmos, a primeira mudança é sobre o tempo de espera para quem fez procedimentos estéticos, não é? Conta mais para a gente sobre isso.
1: É isso mesmo. O tempo de espera, ele mudou de 6 meses para até 7 dias, né? Então, esse doador, ele passa pela entrevista. Durante a entrevista, o triagista vai avaliar as condições do local. Estando ok, esse tempo é reduzido para até 7 dias. Caso o triagista perceba que é necessário aguardar um momento, um tempo, esse tempo também reduziu para 4 meses.
0: E quais seriam esses procedimentos estéticos aí?
1: Botox, tudo que as pessoas têm feito, né, de procedimentos estéticos, e a tatuagem também, né, está inserida nesse processo.
0: Késia, qual que é o perigo de doar sangue quando não há tempo de espera necessário para quem fez algum desses procedimentos?
1: Então, Bruna, na verdade, não apenas os procedimentos, né? Mas quando você não aguarda o tempo necessário, pode acontecer um risco para o doador ou para o receptor. Então, a entrevista, ela é muito necessária, e é necessário que seja dito a verdade, né, durante esse procedimento, porque você está resguardando aí a saúde do doador e a saúde do receptor. Mas, em termos de receptor, nós temos um período que se chama janela imunológica, né, que é o tempo que uma doença demora para aparecer num exame. Então, baseado em estudos, baseado na ciência, cada procedimento, cada item desse que é perguntado durante a entrevista, ele tem um tempo para aguardar, para garantir essa segurança. E aí você pode dizer, mas era 6 meses e reduziu para 4. Não vai ter um risco? Reduziu para 7, não vai ter um risco? A que se atribui? Se atribui ao avanço da ciência. Então, essa portaria, ela vem atualizada, baseada nesse avanço dos estudos científicos.
0: Entendido, Késia. E também tem regra específica para pessoas aí com piercing na boca ou na região genital? E para quem fez endoscopia ou usou anabolizantes, quais são as regras para esses casos?
1: Tá. Para a questão de piercing na cavidade oral ou genital, mantém-se os 4 meses. Após a retirada é que você vai conseguir efetuar sua doação, tá? E a outra questão, endoscopia, reduziu de 6 meses para 4 meses, endoscopia e colonoscopia.
0: Que nesse caso faz o exame de sangue, aguarda esse período?
1: Não é necessário você fazer nenhum exame de sangue. Uhum. Você só aguarda o período e, estando apto, faz a entrevista, estando apto, já realiza a sua doação.
0: A doação. Entendido. E interessante essa regra específica também para quem fez a endoscopia. Qual que é a relação desse exame com a doação do sangue?
1: É porque o procedimento de utilização, né, do endoscópio, que é o aparelho utilizado para tanto os procedimentos de endoscopia quanto colonoscopia, esse procedimento é um procedimento invasivo, né? Então, procedimentos invasivos, é necessário aguardar um período maior, no caso, agora, 4 meses.
0: E também tem novidade para os idosos, não é?
1: Tem novidade para os idosos e tem novidade também para doadores de 16 e 17 anos, tá? 16 e 17 anos, você agora pode doar. A primeira vez é obrigatória a presença do responsável, e a partir da segunda doação, essa presença, ela é facultativa. Então, o responsável vai encaminhar o termo de autorização, uma cópia do documento assinado, e a partir da segunda doação, o menor, ele vai poder comparecer ao hemocentro para doar sem a necessidade do responsável legal junto com ele. E os doadores, aqueles que já são doadores, que efetuaram a sua doação até 60 anos, 11 meses e 29 dias, eles vão poder continuar doando depois dos 70 anos de idade. Bacana. Vai passar pela avaliação médica. Nós temos aí os jovens de 70 anos, que muitas vezes têm uma saúde melhor do que muita gente, né? Então, ele

0: passa pela avaliação médica e o médico avaliando que está ok, ele pode efetuar sua doação também.
1: Então, pessoas aí de 16 e também após 70 anos, agora tem a opção aí de começar a doar sangue, né?
0: Isso.
1: E, Kézia, aí também teve a redução de espera para as pessoas que estiveram em áreas de malária ou regiões de mata, não é? Qual que foi a mudança?
0: Na verdade, Bruna, aqui para o nosso estado, essa mudança, ela não foi nenhuma alteração, ela permanece o que já existia, tá? Que era 30 dias. Essa mudança é para demais regiões, sul, sudeste, que reduziu para 30 dias, que antes eram 12 meses.
1: Kézia, reforça para a gente o que mudou no entendimento científico para fazer todas essas reduções no tempo de espera.
0: Na verdade, o avanço da tecnologia, né? Exames que você antigamente demorava para obter resultados, a tecnologia que tem avançado na ciência para a realização de exames, tudo isso acaba repercutindo nos critérios para doação.
1: Então, essas mudanças, elas são muito positivas para o estoque sanguíneo das doações, não é isso, Kézia?
0: Essas mudanças são importantíssimas e eu queria destacar mais uma mudança que é muito importante aqui para a nossa região também, que é quem teve a hepatite do tipo A, que antes não podia doar, né? Na verdade, até podia, mas tinha que apresentar um exame da época da doença, ninguém nem fazia exame, né? Então, quem teve hepatite do tipo A vai poder doar sangue agora também, tá? Então, para nós é um incentivo. Um incentivo com responsabilidade, com consciência e, mais uma vez, chegar aqui e convocar as pessoas, convidar você para participar desse gesto de solidariedade. Dizer que nós não temos ainda um sangue produzido sinteticamente, ainda não se compra na farmácia. Nós dependemos, quando eu digo nós, todos os pacientes e a população, porque hoje nós temos saúde, amanhã cada um de nós pode precisar. Então, nós dependemos da solidariedade de cada pessoa.
1: E, Kézia, aproveita e conta pra gente como que está o banco de estoque ali do Hemocentro.
0: O nosso banco de sangue, Bruna, ele é muito dinâmico. Então, todos os dias, a gente precisa de mais ou menos o equivalente a 60 doações dia. Tem dias que nós temos 2 doações, 8 doações, porque nós não atendemos apenas a questões de acidentes, né? De hemorragias. Nós também trabalhamos com cirurgias eletivas. Nós tivemos há dias atrás aí 3 transplantes simultâneos. Cada transplante é preciso uma reserva de, no mínimo, 10 doadores, 10 bolsas de sangue. Nós temos os pacientes oncológicos, que são aquelas pessoas que estão fazendo tratamento de câncer, que também necessitam. Temos os pacientes também que fazem uso contínuo de transfusão, que transfundem mensalmente. Então, é uma necessidade urgente dessa conscientização, de você colocar aí na sua agenda que dia você vai doar, se preparar, dormir bem, se alimentar bem e comparecer ao Hemoacre e a ter essa atitude.
1: De quanto em quanto tempo uma pessoa ela pode estar doando?
0: O homem, ele pode doar a cada 2 meses. E a mulher, ela pode doar a cada 3 meses. Mas eu costumo dizer o seguinte, se cada pessoa colocar aí para doar sangue a cada 6 meses, eu vou doar sangue 2 vezes ao ano. Eu já vou contribuir consideravelmente para a manutenção do estoque.
1: Após essas novas regras, vocês já observaram alguma mudança na doação de sangue?
0: Na verdade, nós estamos com essa portaria, né, que foi publicada no dia 2 de julho e que entrou em vigor a partir agora do dia 2 de outubro. Então, nós ainda não identificamos uma mudança, porque nós estamos divulgando nesse momento. Nós entendemos que toda mudança, ela gera um
1: acesso ali, né?
0: Exatamente. E trabalhamos com esse processo educacional. Então, nós estamos agradecendo, inclusive, a vocês por nos convidarem para que essa informação possa chegar até a população.
1: E, Kézia, para quem nunca doou e tem aquele medinho ali do que pode acontecer, explica para a gente, para os ouvintes, como que é o procedimento de doação quando a pessoa chega lá. O que que acontece?
0: A pessoa chega lá com um documento oficial com foto. Ela passa por 2 triagens, uma triagem hematológica que é para verificar se ela tem sangue suficiente para doar, e por uma triagem clínica, onde são avaliados os sinais vitais, e ela responde a algumas perguntas que são estabelecidas pelo Ministério da Saúde, relacionadas à sua saúde desde a infância até os dias atuais. Estando apta, ela faz um lanche e já entra para doar. A doação em si, ela não pode passar de 12 minutos. Então, realiza sua doação, faz um novo lanche, aguarda em torno de 15 minutos após a doação e está liberada.
1: E cada doação dessa, cada pessoa, é retirada quantas bolsas de sangue? Apenas uma?
0: É apenas uma bolsa, em torno de 400 ml de sangue. Nós temos aí em torno de 4 litros e meio a 5 litros, um adulto. Então, retira-se 400 ml, 24 horas depois, esse volume ele já está reposto no organismo.
1: Muito bacana. Então, Kézia, para a gente finalizar, faz o chamamento para a população, para os nossos ouvintes, ir no Hemoacre fazer assim, essa doação de sangue.
0: Nós queremos convidar, né? Convidar a população, para você que às vezes planeja, esse ano eu vou doar sangue, qualquer dia desse, não deixe para qualquer dia desse. Coloque na sua agenda, se programe e compareça ao Hemoacre. Nós estamos lá todos os dias, de segunda a sábado, das 7h30 da manhã às 18 horas. Não fechamos para o almoço, abertos em feriados, dia 12 de outubro. Eu queria convidar você para dar um presente para as crianças que fazem parte, né, dessa corrente de necessidade, de continuidade de vida. Eu queria convidar você para dar um presente aí para as crianças que precisam. Vá ao Hemoacre no dia 12, realize a sua doação e oportunize para que essas crianças possam sonhar, possam ter uma continuidade na sua vida. Doe sangue.
1: Então, reforça para a gente o endereço para o ouvinte aí fazer essa doação do brinquedo, né? Que os dias das, Dia das Crianças tá chegando aí, 12 de outubro, então é uma ótima ação.
0: Isso. Ô, Bruna, eu vou só dizer que não é doação do brinquedo.
1: Ah, não?
0: É doação de sangue. Doe sangue. Você não precisa gastar nada, né? Só compareça e doe essa bolsa de sangue para crianças que precisam. Né?
1: Exatamente, então, esse já é o maior presente,
0: exatamente,
1: né? A bolsa de sangue.
0: Exatamente, nós estamos ali na Getúlio Vargas, né? Próximo ali ao Teatrão, ao Sesc, né? Mais uma vez, de 7h30 da manhã até as 18 horas.
1: Então é isso aí, Kézia, eu quero aqui agradecer pela sua participação, desejo a você uma ótima terça-feira e até breve para a gente trazer aqui mais uma entrevista sobre o Hemoacre.
0: Obrigada, mais uma vez agradecemos e um bom dia a todos.
1: Agora 9 horas e 30 minutos, repórter CBN chegou, a gente faz uma pausa e daqui a pouco estamos de volta.
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0: Terça-feira, 6 de outubro de 2026. O governo federal incluiu 82 novos empregadores na chamada lista suja do trabalho escravo. São 54 pessoas físicas e 28 empresas. Os casos resultaram no resgate de 553 trabalhadores submetidos a condições análogas à escravidão. A criação de bovinos, os serviços domésticos, a produção de carvão vegetal, de café e a construção de edifícios são os serviços mais recorrentes. A lista é atualizada a cada 6 meses pelo Ministério do Trabalho. Os nomes só entram depois da conclusão do processo administrativo, sem possibilidade de recurso, e permanecem no cadastro, em regra, por 2 anos. O presidente do Supremo Tribunal Federal, Edson Fachin, recebe hoje o coordenador da campanha de Flávio Bolsonaro, do PL, e a líder do governo Lula, do PT, no Senado, 2 dias depois do primeiro turno das eleições. Os encontros estão marcados para 1 e 2 da tarde, respectivamente. As audiências ocorrem depois também do crescimento da bancada do PL no Senado, que quase dobrou. Segundo o Globo, uma ala do Supremo demonstrou preocupação com o avanço de pedidos de impeachment de ministros da corte a partir de 2027. E o secretário de Estado americano Marco Rubio afirmou em visita à Islândia que o país é estratégico para a segurança do Atlântico Norte e do Ártico. Rubio disse que Washington está aberto a ampliar a cooperação diante do aumento das ameaças na região. Ele ainda citou preocupações militares tanto para a defesa da Europa quanto para a segurança do território americano. No horário de Brasília, 11 horas 33 minutos.
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2: 9:35.
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2: Estamos de volta com mais um bloco do CBN Jornal da Manhã e agora a gente faz conexão ao vivo com Eldson Júnior, o nosso repórter do Alto Acre, que vai trazer informações lá do Alto Acre. Eldson, bom dia. Quais são os seus destaques de hoje?
3: Bom dia, Bruna. Bom dia a todos os ouvintes do Jornal da Manhã CBN Rio Branco. Bruna, hoje o meu primeiro destaque vem a respeito de um princípio de um incêndio que ocorreu aqui no município de Brasileia, por volta das 10 horas da manhã, aqui na rua Maria de Anunciação Paulo Moreira, bem próximo à sede do SENAC aqui no município de Brasileia. O fogo atingiu dois apartamentos em um residencial e, por sorte, não havia ninguém nos imóveis no momento em que as chamas começaram e ninguém ficou ferido. Os bombeiros foram acionados rapidamente e contaram aí com o apoio de um caminhão-pipa da Prefeitura de Brasileia, que já estava no local tentando ali amenizar as chamas e combater o fogo para evitar prejuízos maiores. No local existem muitas instalações elétricas, fiação de conduintes e também um sistema de placas solares, mas ainda não se sabe o que causou o incidente. A perícia do Corpo de Bombeiros vai fazer uma avaliação técnica para investigar as causas do incêndio e mensurar a extensão dos danos nos apartamentos. Vale destacar também que eu conversei ontem com um bombeiro que participou desse combate ao incêndio e destacou também que, além dessas ocorrências de incêndio aqui na região, tanto na área urbana como na área rural, o Corpo de Bombeiros enfrenta um dilema muito grande, Bruna, que é o deslocamento até os locais. A gente sabe que veículos de emergência têm preferencial aqui no trânsito, mas infelizmente as pessoas não têm essa consciência e aí acabam atrasando aí o socorro, tanto da ambulância, tanto do Corpo de Bombeiros, como da Polícia Militar. E aí esse bombeiro me relatou que demoraram a chegar até um pouco devido aos veículos não darem passagem aí ao veículo de emergência. Vale destacar que veículo de emergência, por lei, tem o direito de preferência, seja qual a situação, já que todo tempo faz diferença aí no socorro, seja ele no incêndio ou uma vítima de acidente. Então, fica aí o recado e a conscientização para a população que dirige, que está no trânsito, poder, quando ouvir uma ambulância, ouvir um carro da polícia, dar a vez, né? Porque não é à toa que eles estão ali, eles estão indo socorrer alguém e cada segundo faz a diferença. E o meu outro destaque de hoje, Bruna, vem a respeito de uma decisão da Segunda Câmara Civil do Tribunal de Justiça do Acre, que manteve a obrigação da Prefeitura de Brasileia a pagar uma indenização de R$7.000 por danos morais a uma moradora do bairro José Moreira, na rua Prefeito Valdemir Lopes. A moradora recorreu à justiça após ver a casa ser invadida aí pela água diversas vezes no período chuvoso, e aí ela acionou a justiça. A causa do problema foi o entupimento dos bueiros e a falta de manutenção da rede de drenagem pluvial da rua. O que resultou na perda de imóveis, bens pessoais e em constante insegurança para a família. Em sua defesa, o município alegou força maior, atribuindo os alagamentos às fortes chuvas do inverno amazônico. No entanto, o colegiado de desembargadores rejeitou o argumento e destacou que a omissão de limpeza dos bueiros e o subdimensionamento da rede configuram falha na prestação do serviço público. Para os magistrados, a invasão das águas do imóvel ultrapassou o mero aborrecimento e violou o direito à moradia digna. A decisão já foi publicada no Diário da Justiça. A gente vai seguir acompanhando esse caso, tentar localizar essa moradora, ver se é possível ela falar a respeito, e também o TJ e a Prefeitura de Brasília se manifestarem a respeito desse caso. A gente sabe que e na capital aí, Bruna, e no interior também não é diferente, enxurradas invadem aí casas, imóveis, e danificam aí os imóveis das pessoas. Muitas das vezes é por falta de conscientização da população que joga lixo e acaba entupindo os bueiros, mas também sabe que tem uma parte que é falta de manutenção da rede de drenagem por parte dos órgãos públicos. A gente segue acompanhando esse caso aqui na fronteira e levaremos mais informações aí ao longo da semana. Bruna, para finalizar, clima quente, sol forte aqui na fronteira, tempo seco aqui, a movimentação é intensa aqui após a eleição de domingo, foi ponto facultativo ontem, hoje o trânsito voltou ao normal, as pessoas estão na região do Alto Acre em constante movimentação, principalmente aqui na área de fronteira. Bruna, essas são as minhas informações, amanhã retorno com mais atualizações para você no Jornal da Manhã, para nossos ouvintes. Volto com você no estúdio.
2: Muito obrigada, Eldson Júnior, pelas informações. Desejo você uma ótima terça-feira e até amanhã, trazendo aí novas atualizações do Alto Acre. Agora, 9h40, a gente muda de assunto, porque o relatório mais recente do Comitê Gestor da Internet indica que o WhatsApp é a plataforma de uso mais frequente por jovens de até 17 anos no Brasil. 2/3 das crianças e adolescentes dizem ter perfil próprio. Nesse contexto, a empresa Meta, dona do WhatsApp, anunciou novos recursos para que pais, mães ou responsáveis possam gerenciar o acesso de crianças e adolescentes. A ativação do recurso de controle parental é feita vinculando a conta do responsável maior de 18 anos. A conta da criança ou adolescente, caso alguém tente mudar alguma regra de privacidade, o aplicativo exige um código para aprovar a mudança. Os responsáveis também passam a receber alertas quando o jovem entra ou sai de um grupo ou se algum grupo tiver crescimento significativo de membros. Também é possível definir quem pode ver as publicações do adolescente e o nível de interação com a inteligência artificial da plataforma. No caso de crianças menores de 13 anos, as contas restringem o uso a mensagem e chamadas, apenas com contatos previamente aprovados. Todo esse controle é sobre gerenciamento da privacidade e não é para monitorar o conteúdo das mensagens. O recurso de controle parental pode ser acionado pelas configurações do WhatsApp no celular do adolescente e inserindo a data de nascimento dele. No celular do responsável é necessário escanear o QR Code criado no aparelho do adolescente. Depois, o responsável define um PIN, um código de 6 dígitos que não deve ser compartilhado com o jovem. E de acordo com o Comitê Gestor da Internet no Brasil, quase metade das crianças entre 9 e 10 anos usam o WhatsApp de forma diária ou frequente no país. Esse índice chega a quase 90% entre jovens de 15 a 17 anos. O lançamento das ferramentas vem logo após o Estatuto Digital da Criança e do Adolescente estabelecer normas para a proteção de menores em ambiente digital, incluindo o controle parental obrigatório. Agora, 9h42.
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0: gente muda de assunto, agora a gente fala de esporte. E quem já está aqui na bancada do CBN Jornal da Manhã é o Duane Rodrigues, que vai trazer atualizações do portal GE Acre. Duane, bom dia.
1: E aí, Bruna, bom dia a todos os ouvintes da Rádio CBN Amazônia Rio Branco. Vamos primeiro falar de eleição, mas falar da eleição da Federação de Futebol do Acre. Foi realizada nesta segunda-feira, lá na sede da própria federação, aqui em Rio Branco, e teve a aclamação do Adem Araújo, atual presidente, né, que vai se manter aí no cargo por mais 4 anos. O Adem encabeçou a chapa Futebol e Progresso. Ele tem o Juscelino Tomé como primeiro vice-presidente e o Gerson Boaventura, atual presidente do Rio Branco, como vice-presidente. Foi uma aclamação unânime pelos representantes dos 13 clubes com direito a voto. Houve uma salva de palmas aí para dar o ok para que o atual presidente da federação seguisse no mandato por mais 4 anos. Ele vai comandar a Federação de Futebol aí entre agora, abril de 2027, quando inicia esse mandato novo dele, porque ele continua, né, como presidente após o falecimento do Antônio Aquino Lopes em 2025. Então o Adem continua nesse mandato tampão até abril de 2027. E aí, em abril de 2027, inicia esse novo mandato dele, já com respeitando a eleição realizada nesta segunda-feira. E o mandato vai até abril de 2031. E uma novidade que ele anunciou já para o próximo ano, além de algumas propostas que a gente pode até trazer amanhã, numa reportagem que o Kelton Pinho fez acompanhando lá a eleição, mas uma novidade que ele anunciou é que a partir da próxima temporada será disputada a Supertaça Acreana, que é a disputa do jogo entre o campeão da primeira divisão do Campeonato Acreano contra o campeão da segunda divisão do Campeonato Acreano. Esse jogo será na abertura do Campeonato Estadual da temporada seguinte. Então, por exemplo, o Atlético foi o campeão da Série B deste ano e o Santa Cruz foi o campeão da Série A. Eles vão fazer o jogo de abertura do Campeonato Acreano e esse jogo vai valer como Supertaça Acreana. No caso, o vencedor fica com uma taça simbólica e, além disso, a partida vale também 3 pontos para o Campeonato Estadual. Vai ser o jogo de abertura do campeonato. Então, essa é uma novidade para a próxima temporada. E outros detalhes a gente traz amanhã na reportagem que o Kelton Pinho fez lá falando com o Adem Araújo sobre esses próximos 4 anos de mandato dele à frente da Federação de Futebol do Acre.
0: Com certeza a gente vai trazer essa reportagem amanhã durante o CBN Jornal da Manhã, edição de quarta-feira. Duane, agora a gente fala sobre o quê?
1: Falar de vôlei. A gente está com a seleção acreana de vôleibol participando do Campeonato Brasileiro de Seleções Feminino Sub-18 lá no Rio de Janeiro. A seleção acreana está no grupo B, que tem, além do Pará, as equipes do Amapá e também do Mato Grosso do Sul. E a seleção acreana enfrentou a seleção amapaense na manhã desta terça-feira, lá em Saquarema, no Rio de Janeiro, no Centro de Desenvolvimento do Voleibol, e acabou derrotada por 2 sets a 0, parciais de 25 a 21 e 25 a 18. Com esse resultado, a seleção acreana fica aí na última posição da chave. E a equipe comandada pelo técnico Jânio Teles volta à quadra nesta terça ainda, mas a partir das 5:30 da tarde, horário do Acre, para enfrentar o Pará na segunda rodada aí do grupo B. Em caso de derrota, vai ficar numa situação bem difícil aí para brigar por vaga nas quartas de final. Se vencer, tem grandes chances aí de ir para a última rodada com possibilidade de classificação, mas precisa de uma vitória aí no próximo jogo para se manter com chances de brigar por uma das vagas nas quartas de final, porque apenas os 2 primeiros colocados de cada grupo, são 4 grupos na competição, são 15 seleções participando. Então, os 2 primeiros colocados de cada grupo avançam às quartas de final. As outras equipes eliminadas na primeira fase vão disputar as posições inferiores aí na classificação final. Hoje à tarde, a seleção acreana volta à quadra para enfrentar o Pará depois dessa derrota na estreia.
0: Bacana, Duane. Agora a gente fala sobre o quê?
1: Fala de vôlei ainda, mas vôlei masculino. Na noite desta segunda-feira começou a etapa Rio Branco do Campeonato Acreano de Vôlei Masculino, competição aí que vai definir campeão e vice dessa etapa para disputar o título estadual junto com os campeões regionais, campeões das outras regionais do voleibol acreano. A abertura da competição teve dois jogos no ginásio do Sesc Bosque. Na preliminar, pelo grupo A, a Corpo Academia venceu o Jotas por 2-0 e assumiu aí a liderança da chave. E no segundo jogo, um confronto equilibrado pelo grupo B, o Teles venceu o Universitário de virada por 2-1 no tie-break. E com esses resultados aí, a Corpo Academia e o Teles são líderes das suas respectivas chaves com 3 pontos. E agora a sequência da primeira rodada vai ser nesta quarta-feira, novamente no ginásio do Sesc Bosque, com a abertura dos grupos C e D. A partir das 18h30, 18h30 da noite, tem Mascarenha Masters 50+ contra o Sagita pelo grupo C. E depois tem Floresta contra o Mascarenha Master 40+ pelo grupo D. Nessa primeira fase aí as equipes estão divididas em 4 grupos, jogam entre si dentro dos seus grupos e depois os melhores vão para as fases eliminatórias até definir o campeão e o vice. Essa competição vai ser disputada aí até o final da semana. No domingo deve ser o último jogo da fase classificatória. E aí no domingo mesmo já serão realizados os jogos eliminatórios para definir campeão e vice-campeão. E depois, na próxima semana, começa a etapa Rio Branco feminina para definir aí os campeões e vice, o campeão e vice, né, do naipe feminino.
0: Bacana, Duane. E agora a gente muda de assunto?
1: Fala de futebol feminino agora. O Campeonato Acreano Feminino Sub-20 começa na quinta-feira aqui em Rio Branco, com 4 equipes na disputa. E o Galvez é um dos clubes aí que vai disputar o título. O Galvez está se preparando para a competição. Tem um elenco formado por 24 jogadoras, são 6 atletas do interior do estado. A equipe é comandada pelas técnicas Flávia Fernandes e Ana Cláudia, e tem também a Carolina Marreiro na comissão técnica como massagista. E o elenco do Galvez tem uma base formada por atletas do Colégio Militar Dom Pedro II, que foi vice-campeão dos Jogos Escolares Brasileiros na Série Prata, Sub-18, no mês de agosto, lá em Pernambuco. A Flávia Fernandes era treinadora daquela equipe, então aproveitou, né, convidou algumas atletas para integrarem o elenco do Galvez. Então o Galvez aí com uma equipe até experiente, né, por atletas que já participaram de uma competição de bom nível neste ano. O Galvez vai estrear contra a CEMURB na quinta-feira, jogo às 16h, no estádio Tonicão aqui em Rio Branco. E além do Galvez e da CEMURB, o Andirá e o Atlético também vão disputar esse Campeonato Acreano Feminino Sub-20, que é uma competição inédita no calendário da Federação de Futebol do Acre. Pela primeira vez aí vai ser disputado nesta temporada o Estadual Feminino Sub-20.
0: E já tem preferência?
1: Favoritos? Acho difícil a gente indicar favoritos por conta de... São equipes novas, né? São equipes novas. A categoria é uma categoria nova. Algumas equipes estão aproveitando atletas da categoria sub-17, por exemplo, o Atlético. Tem muitas atletas que já estão disputando sub-15, sub-17. Então, é uma equipe que, apesar de ser nova, já jogam juntos há algum tempo. O Andirá, por exemplo, vem com uma parceria com o Grêmio Chapuriense, que é uma equipe também lá do interior, que vem disputando competições de categoria de base. Eu acho que essa é uma competição equilibrada pelo fato do Galvez ter essa equipe do Colégio Militar Tiradentes, ter jogado junto esse ano já. Eu acredito que tem um pouquinho, uma leve vantagem, mas não vejo assim tanto favoritismo. A CEMURB também geralmente monta equipes fortes. Eu acho que vai ser um campeonato bem equilibrado, bem disputado. Eu acho que o nível vai ser bem igual entre todas as equipes aí para essa disputa. Dificilmente, não creio que a gente vai ter assim com jogos com muitas goleadas expressivas, entendeu, Bruna? Eu acho que vai ser um campeonato aí bem disputado e bem equilibrado.
0: Com certeza, a gente volta aqui trazer atualizações de como que foi esse jogo, né, Duane? Agora a gente vai falar sobre o quê?
1: Vamos falar do Matheus Camilo, já que o Kelvin não cortou a gente ainda. Vamos falar do Matheus Camilo. Matheus Camilo vai lutar no UFC 122 no sábado, lá em Las Vegas. E ele vai fazer a segunda luta principal do evento. O Matheus Camilo vem de 2 vitórias no UFC. A última vitória dele foi conquistada no mês de junho. E ele vem aí para esse terceiro, buscando essa terceira vitória, vai ser a quarta luta dele no UFC, ele tem duas vitórias e uma derrota, e vem buscando aí essa, vem buscar essa terceira vitória. Ele vai enfrentar o inglês Jay Herbert, é um inglês experiente, que nunca venceu brasileiros, então tem um retrospecto favorável pro Matheus, né, nesse combate. Mas é um desafio novo para ele, ele tá se preparando aí já tem cerca aí de 2 meses, mais ou menos, ou 3. Acredito que ele tá se preparando desde que ele terminou a última luta, né? Que ele venceu, mas geralmente depois que você tem uma luta muito forte assim, você tem um tempo de descanso, até que por recomendação médica mesmo, para recuperação. Mas o Matheus, desde que entrou no UFC, ele tá sempre focado aí, sempre buscando melhorar o jogo dele, melhorar o condicionamento dele, para quando aparecer as oportunidades, ele está na melhor condição para atuar. Eu acredito que ele pode conquistar uma vitória. É um adversário experiente, já tem 32 anos, o Jay Herbert. Tem até uma imagem aqui do site do UFC que tem algumas informações. Então o Matheus vai enfrentar um adversário que é páreo duro, tem um cartel aí de 14 vitórias e 6 derrotas, o inglês, e tem uma luta sem resultado, enquanto o Matheus tem um cartel de 11 vitórias e 3 derrotas. Então o Matheus é menos experiente, mas acho que de qualidade, assim, o Matheus está muito bem e tem boas condições aí de conquistar essa terceira vitória. E quem sabe aí, conquistando essa vitória, no próximo evento ele já pode até ser encaixado aí na luta principal, ou em breve aí tá brigando pelo cinturão da categoria dele, que é a peso leve.
0: Muito bacana, eu particularmente gosto muito desse esporte, eu sigo lá uma página do UFC lá no Instagram, então eu sempre estou acompanhando essas lutas, tanto masculinas e femininas também.
1: Então você já fica ligado, que começa 7 horas da noite, horário do Acre, no sábado, para acompanhar aí a luta do Matheus, como é a penúltima do evento, então vai se estender um pouquinho mais, deve ser lá pro final da noite, mas com certeza a gente vai ter um grande combate aí. Vamos torcer para que o Matheus possa conquistar essa terceira vitória e seguir evoluindo aí no UFC.
0: Com certeza, vamos ficar aqui na torcida pelo Matheus Camilo. E Duane, eu quero aqui agradecer a sua participação, mas antes, o ouvinte, ele pode estar conferindo esses e outros destaques por onde?
1: Só acessar o ge.globo.com/ac, tem lá destaques do nosso futebol, UFC, basquete, vôlei, futsal, tudo que tá rolando aí, a gente tenta acompanhar, a gente não consegue abraçar o mundo, mas a gente tenta, pelo menos, fazer um pouquinho aí pelo nosso esporte e contribuir aí de alguma forma.
0: Com certeza, Duane, obrigada e até amanhã.
1: Valeu, Bruna, bom dia a todos.
0: Agora 9h56, a gente faz uma pausa e voltamos com o nosso último bloco.
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3: A previsão do tempo para a região do Juruá é de sol com muitas nuvens à tarde e à noite, mas sem chuva. Em Cruzeiro do Sul, Mâncio Lima, Marechal Taumaturgo, Porto Walter e Rodrigues Alves, os termômetros têm a mínima de 24 e máxima de 35 graus.
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0: 9:58.
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0: Estamos de volta com o nosso último bloco do CBN Jornal da Manhã, mas antes de encerrarmos, vamos conferir novamente como que está a movimentação do trânsito aqui na nossa capital nessa manhã de 9:58. Com imagens, a gente acompanha a Avenida Ceará. O trânsito por ali está de leve a moderado. A gente acompanha um sinal fechado, muitos carros por ali, mas o trânsito por ali está fluindo normalmente. Um outro trecho a gente acompanha pelo mapa, Rua Isaura Parente, tempo de percurso ali 2 minutos, trânsito intenso nesse momento na Rua Isaura Parente. Com imagens, a gente acompanha a rotatória que dá acesso ao Horto Florestal, que dá acesso, na verdade, à estrada do Calafate, e o trânsito por ali está leve, fluindo normalmente, trânsito ali bastante tranquilo de dirigir naquela direção. A gente acompanha também um bom trecho ali da Avenida Getúlio Vargas, trânsito nesse momento moderado, com tempo de percurso ali de 2 minutos. O mesmo acontece também, trânsito moderado na Rua Floriano Peixoto, tempo de percurso também de 2 minutos. A gente acompanha também a Rua Rio de Janeiro. Nesse trecho da Rua Rio de Janeiro, trânsito está bastante congestionado, com tempo de percurso aí de 5 minutos. Agora a gente acompanha também a Estrada do São Francisco, trânsito também bastante intenso. E aqui, 10:00, eu quero agradecer pela sua companhia e eu fico por aqui com os trabalhos técnicos de áudio e vídeo, Kelvis Miranda, produção Bruna Rosa, Sara Helena, Rita Pontes, gerência de jornalismo Clécio Vargas, gerência de conteúdo e programação Daniele Pires, direção de jornalismo Paulo Fernandes.
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0: Fique agora com o repórter CBN e em seguida tem CBN Brasil. Até amanhã.
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0: 6 de outubro de 2026, o candidato do PL à presidência, Flávio Bolsonaro, reafirmou o compromisso de não disputar a reeleição caso vença a corrida ao Planalto. A campanha quer aprovar ainda durante uma eventual transição de governo uma PEC apresentada por Flávio em março, que estabelece a proibição já para o presidente eleito neste ano. Depois de protocolar a proposta, porém, o senador também defendeu publicamente a possibilidade de ampliar o mandato presidencial de 4 para 5 anos. Na ocasião, afirmou que a definição caberia ao Congresso. A PEC apresentada por ele não altera o período atual de 4 anos e mantém a possibilidade de reeleição para governadores e prefeitos. O ministro do Supremo Tribunal Federal, Gilmar Mendes, publicou hoje nas redes sociais um texto no qual afirma que a Corte foi decisiva para garantir direitos previstos na Constituição e completou 38 anos nesta semana. A declaração ocorre 2 dias depois de o PL eleger 19 senadores e chegar a 28 cadeiras no Senado. Parte expressiva da bancada do partido defende o impeachment de ministros do Supremo. E o presidente da FIFA, Gianni Infantino, foi alvo de 2 denúncias apresentadas pela Federação Norueguesa de Futebol por possível abuso de poder e conflito de interesses. As denúncias envolvem 3 episódios. O plano abandonado de abrir uma empresa ligada à FIFA para investidores privados, a suspensão da punição do americano Folarin Balogun a pedido de Donald Trump e a entrega do Prêmio da Paz da FIFA ao presidente americano. A Federação Norueguesa ainda afirma que os casos levantam dúvida sobre a neutralidade política dele. No horário de Brasília, 12:03.
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1: E muito boa tarde. Hoje é terça-feira, 6 de outubro de 2026, começando mais um CBN Brasil. Cássia Regina.
2: Carlos Alberto, uma ótima tarde para você e para os nossos ouvintes também.
1: Muitíssimo obrigado a todos que nos acompanham em áudio e vídeo. Bom, estamos começando este CBN Brasil e vamos falar primeiro do mercado. Ontem foi um dia, durante aqui ao meio-dia, o programa que nós, durante o nosso programa, nós já registrávamos os resultados extremamente positivos do mercado financeiro. Quer dizer, positivos para quem está bem colocado, né? Por exemplo, quem tinha ações teve um resultado positivo, mas o dólar, por exemplo, o dólar desvalorizou, ontem houve uma valorização do real. Como é que estão as coisas hoje, né? A bolsa é uma espécie de uma acomodação que a gente está vendo. A bolsa chegou a subir um pouco no começo do pregão e agora está com uma queda de 0,94% aos 204 mil, quase 205 mil. O dólar caiu um pouco, está com 4,97. O dólar, portanto, continua em queda e, portanto, há uma valorização do real, é isso que está acontecendo. Ações de banco continuam em alta, alta moderada. Agora, quem tem queda forte é a Vale e a Petrobras, né? E isso aí tem uma explicação, que é o fato de são empresas que dependem muito da, seu faturamento depende muito da exportação. E como o real está se valorizando, essas empresas que exportam estarão recebendo menos dólares por cada, pelos reais que vendem. Então, diminui a rentabilidade em reais dessas empresas. E isso, então, está derrubando a cotação dessas empresas mais exportadoras, como é o caso das gigantes, né? Vale e Petrobras. A Vale, eu disse, ela está com uma queda de 1,60 e a Petrobras com uma queda mais forte de 2,44. Mas as duas subiram muito ontem, então continuam muito mais altas do que abriram a semana. Agora, a propósito disso, de economia, as campanhas de Lula e Flávio Bolsonaro começam a se articular para este rapidíssimo segundo turno. E uma das movimentações mais importantes é começar a apresentar programa para uma política econômica, bases para uma política econômica. Não se espera de um candidato que apresente uma política econômica detalhada, ponto por ponto, mesmo porque é preciso ter acesso melhor aos dados da fazenda, do planejamento, etc. Mas é preciso definir, os candidatos vão precisar definir as bases de uma política econômica. E por que de uma política econômica? Porque é o maior problema da economia brasileira hoje. Ela, embora tenha, por exemplo, índices baixos de desemprego e uma inflação rodando aí a 5%, que muitos dizem que está controlada, eu acho que não, que ela está um pouco alta. Mas o fato é que o Brasil está crescendo muito pouco. Esse é o ponto principal. O Brasil está crescendo muito pouco e sabe-se a razão desse crescimento baixo, que é falta de produtividade, que é excesso de gasto público, uma carência de investimento público. O governo gasta muito em consumo, previdência, benefícios sociais e não sobra praticamente nada para investimentos públicos, investimentos que são necessários em setores, por exemplo, como infraestrutura. Então, esse é o grande problema da economia brasileira: estabelecer bases para, ajustar as contas públicas, 2, recuperar a capacidade do país de crescer a níveis de país emergente. O que que é isso? É crescer 4, 5%. Nós estamos crescendo 3, 2, agora estamos aí rodando a 1%, o que é muito, muito baixo quando a gente compara com os outros países emergentes. Então, o problema econômico nosso é como retomar o crescimento. Bom, o Lula fez movimentos ontem, houve informações não, esse tipo de sondagem, de que o vice-presidente Geraldo Alckmin poderia ser indicado ministro da Fazenda, e com isso o Lula estaria querendo passar uma mensagem de austeridade, de ortodoxia na política econômica. Não acredito que o Alckmin represente isso. Ele é no Ministério da Indústria e Comércio, por exemplo, ele foi um ministro desenvolvimentista, quer dizer, de muita proteção para a indústria nacional, restrições às importações e tal. Não é bem uma linha econômica ortodoxa, que é o que eu acho que nós precisamos. Do lado do Bolsonaro, há pessoas, né, gente do mercado, economistas, que têm falado sobre caminhos necessários. Mas não há uma palavra sobre isso do próprio candidato e também não há indicação de sugestões, por exemplo, quem é o chefe da equipe econômica, quem é que vai liderar esse processo. E é isso que começa a se definir neste momento. Entre outras coisas, porque a campanha não é só sobre economia. A campanha é sobre questões sociais, programas sociais, etc. Bom, então nós vamos começar as reportagens justamente com as campanhas, as articulações para a remontagem, a rearticulação das campanhas de Lula e Flávio. Quem tem as informações é a Rani Veloso, de Brasília.
3: Boa tarde, Sardenberg, a você e a todos que nos acompanham. É isso mesmo, no segundo dia após o primeiro turno, a campanha de Flávio Bolsonaro concentra seus esforços em fechar uma mega coligação no Congresso Nacional e garantir palanques fortes nos maiores colégios eleitorais do país. O governador de São Paulo, Tarcísio de Freitas, do Republicanos, reeleito com mais de 60% dos votos, assumiu um papel central na articulação. Ele já se reuniu hoje de manhã com o presidente nacional do seu partido, Marcos Pereira, aqui em Brasília, para atrair oficialmente o Republicanos para a chapa de Flávio. Nesse momento, Tarcísio está aqui no Lago Sul, em Brasília, no QG de campanha de Flávio. Estamos à espera de uma fala do governador que deve se manifestar. A gente lembra que o Republicanos havia optado pela neutralidade no primeiro turno devido a pressões de alas do Nordeste pró-Lula. Mas o cenário atual e a influência de Tarcísio devem consolidar o apoio. Segundo o governador Tarcísio, o PL de Flávio Bolsonaro tem uma vitória garantida e folgada nesse segundo turno, por causa do desgaste do PT. O primeiro ato de rua de Flávio, inclusive, de campanha nesse segundo turno, deve ocorrer justamente em São Paulo, ao lado de Tarcísio. Também há uma aposta muito grande sobre Minas Gerais. Por lá, o deputado federal reeleito Nicolas Ferreira, recordista de votos, ele vai assumir a coordenação da campanha no estado. A gente lembra também que o ex-governador Romeu Zema, do Novo, declarou apoio a Flávio ontem, mas não tem nenhum encontro marcado entre os dois. De acordo com fontes, ele deve dar uma pausa aí nessas agendas políticas. A lista de apoios segue aumentando, tá? Hoje à tarde, em Goiânia, o ex-governador de Goiás, Ronaldo Caiado, também deve oficializar o apoio a Flávio Bolsonaro. Daqui a pouco, o Flávio Bolsonaro deixa aqui o QG de campanha para ir ao encontro de Ronaldo Caiado. E hoje também à tarde, o PP toma a decisão oficial de apoiar Flávio Bolsonaro no segundo turno. O presidente nacional da sigla, Ciro Nogueira, já declarou apoio a Flávio ainda ontem. O anúncio oficial do PP deve ser feito amanhã. De acordo com Rogério Marinho, coordenador da campanha de Flávio, já há conversas avançadas com União Brasil, que faz federação com o PP, e também com o Podemos. E o Valdemar Costa Neto, presidente nacional do PL, convocou toda a bancada para uma reunião estratégica amanhã. Bom, do lado do PT, a ordem é reverter os votos por meio de uma campanha mais agressiva. Após evitar os debates no primeiro turno, Lula deve mudar a postura, marcando presença nesses confrontos e intensificando corpo a corpo nos estados com maiores índices de abstenção. Eles vão fazer um mapeamento de votos para saber onde é que eles podem reverter. A orientação é adotar uma linguagem mais voltada para as redes sociais, incluindo gravação de vídeos em formato selfie. Nos bastidores, o PT reconhece falhas na campanha, sobretudo na divulgação, distribuição do material. E também há uma informação de bastidor de que há uma avaliação para substituir o coordenador da campanha Edinho Silva pelo ex-governador e ex-ministro Camilo Santana, atualmente senador. A nova ofensiva se dividirá em diferentes eixos de ataque e defesa. Nas redes sociais já começaram o embate. A primeira-dama, Janja da Silva, resgatou vídeos de Flávio Bolsonaro para criticar a postura dele em relação às mulheres e o armamento. Já ministros como José Guimarães e Wellington Dias focam no eleitorado do Nordeste, associando o candidato do PL a possíveis cortes dos programas como Farmácia Popular, Minha Casa Minha Vida e Mais Médicos. A economia e os direitos sociais também estão ali na estratégia de recuperação de Lula. O governo pretende capitalizar programas como Bolsa Família e o Pé de Meia, e eles também estão apostando alto na aprovação do fim da escala de trabalho 6-1 nessa semana no Congresso Nacional. E uma última informação para fazer um aceno ao mercado: o vice-presidente Geraldo Alckmin também vai ter um protagonismo na defesa aí do compromisso com as contas públicas e combate aos privilégios, e os ministros Simone Tebet, ex-ministros na verdade, Simone Tebet e Carlos Fávaro, vão atuar como pontes ali de diálogo com o setor produtivo. Eles também defendem a reforma do judiciário. Sardenberg.
1: Muito obrigado. Essa foi a informação da Rani Veloso, direto de Brasília. E agora a gente acompanha movimentações aqui em São Paulo. Agendas desenhadas aqui em São Paulo. E quem tem as informações é a Bruna Barbosa.
4: Oi, Sardenberg. São pelo menos duas agendas de Flávio Bolsonaro aqui em São Paulo já planejadas para os próximos dias. Uma delas é um almoço com prefeitos da região metropolitana, que está previsto para o domingo, e a outra uma motocarreata em São José dos Campos, no interior do estado, no feriado de Nossa Senhora Aparecida. Essa estratégia foi sugerida por aliados durante um jantar que aconteceu ontem em Brasília, com a participação do governador reeleito Tarcísio de Freitas, do senador eleito por São Paulo, Guilherme de Ritchie, e do coordenador da campanha de Flávio, senador Rogério Marinho. Nesse almoço com prefeitos previsto para o fim de semana, a campanha pretende reunir lideranças de cerca de 40 municípios aqui da região metropolitana de São Paulo. Esses aliados avaliam que há margem para ampliar a votação de Flávio na região. Então, a ideia é que, além do almoço, o senador grave vídeos com os prefeitos para alimentar um movimento digital de apoio à candidatura neste segundo turno. Já para o dia 12, está sendo organizada uma motocarreata em São José dos Campos, nos mesmos moldes da realizada pelo ex-presidente Jair Bolsonaro em 2022. Flávio não deve ir ao Santuário Nacional de Nossa Senhora Aparecida na segunda-feira. Essa foi uma decisão já tomada pela campanha do senador após as polêmicas envolvendo notícias falsas que relacionam Flávio à padroeira do Brasil. A ideia, portanto, é aproveitar essas duas agendas também para reunir nomes da direita. E aí eu cito alguns, como a deputada estadual mais votada em São Paulo, Eduarda Campopiano, e os deputados federais eleitos Lucas Pavanato, que também é aqui de São Paulo, e Nicolas Ferreira, uma liderança do PL em Minas Gerais. A campanha deve passar essa semana nessa mobilização com aliados, com partidos, aliando também, pedindo ali apoio de governadores eleitos, conversando com outros prefeitos, estratégia ampliar a atuação desses cabos eleitorais e espalhar o apoio do Flávio pelos estados que são considerados estratégicos. E aí a expectativa

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0: E aí, Merval?
1: Tudo bom, Sandenberg? Boa tarde, ouvintes. Boa tarde, Cássia.
2: Boa tarde, Merval.
0: Ô, Merval, com as terminadas eleições, fica uma discussão sobre o perfil dos eleitores de cada lado. É um dos temas de sua coluna de hoje no Globo, onde você mostra que nem todos os votos do Bolsonaro são de bolsonaristas e nem todos os votos de Lula são de esquerdistas.

0: né?
1: Essa divisão de dizer que a extrema-direita ganhou é um engano, né? Porque a extrema-direita continua sendo minoritária no país. O país é conservador, basicamente. E o problema é que o líder da extrema-direita, da direita, é um extremista de direita, que é o Bolsonaro. Então ele encontrou esse veio da direita, do centro-direita, que se sentiu não representado no governo Lula, embora tenha sido prometida a União Nacional, né? O governo Lula foi um governo petista que relegou ao segundo plano todos os componentes que não eram petistas. A Simone Tebet teve um papel secundário na economia, a Marina não conseguiu fazer o seu projeto, o governo nunca implementou algumas ideias que ela tinha. Então, o país, o Alckmin, só no final, agora, quando foi necessário um negociador de alto nível para discutir com os Estados Unidos, que ele entrou na discussão da taxação, mas não teve nenhuma importância nas decisões do PT antes, né? Então, o eleitor que votou contra o Lula é tudo. Tem uns que acham que ele é comunista, eu acho uma bobagem isso, mas tem gente que acha e vota contra ele por ser comunista. Tem gente que não gosta do PT porque o PT é radical. Tem gente que não gosta do Lula porque o Lula é amigo de ditadores e leva o governo brasileiro a se aliar com ditadores da América Latina. Tem de tudo, né? E um pouco de eleitores da direita que querem mudar o rumo do país. Tem eleitores muito conservadores, exageradamente conservadores, que não dão espaço para outras tendências. Tem tudo isso. E tem no PT também essa dificuldade. O PT não reconhece o adversário, não reconhece o outro, reconhece só os seus seguidores. E a relação do PT com os pobres é paradoxal. Todo mundo, a esquerda em geral, diz que não pode ter pobre de direita. Por que que não pode ter pobre de direita? Então eles acham que pobre de direita não tem que levar a sério, porque é uma pessoa que não tem sentido nenhum político e tal, porque devia votar no Lula, que é o pai dos pobres e tal. Então, essa falta de empatia do PT com os adversários, eu não estou dizendo para ficar amiguinho de quem quis dar golpe no país, ou de quem defende tortura, mas não é a maioria que pensa assim na direita. E o Lula não procurou a direita, não abriu espaço para a direita no seu governo. Então, teve a resposta, está tendo a resposta agora. Agora está tentando recuperar o tempo perdido. Já deu a entender que o Alckmin pode vir a ser o ministro da Fazenda. É um gesto que ele podia ter feito anteriormente, né? Dado mais força para Simone Tebet, dado mais força para Marina. Mas isso ele não fez, né? Então, agora tá recebendo os votos não apenas dos radicais, mas também da classe média, que acha que o PT é muito hegemônico, que quer mandar nas pessoas. Então, tudo é um conjunto de fatores que levou a esse resultado.
2: E agora tem pouco menos, aliás, de 3 semanas para parar de pregar só para os convertidos, né, Merval?
1: Pois é, exatamente. Esse é o problema. É que acho que já é tarde demais para essa tentativa, né? Vamos ver. Pode ser possível, mas começou a falar mal do Supremo. Até recentemente era o maior aliado do Supremo e do Alexandre de Moraes. Agora começou a falar mal do Supremo. Não dá para ser assim. Isso aí não vai adiante.
0: E essas, assim, mudanças muito fortes, né? Quer dizer, você agora passa a dizer que ele está dizendo que ele carregou os problemas do Supremo, né? Mas foi aliado do Supremo por muito tempo.
1: Claro, carregou porque fez por isso, né? Fez por isso. Aliás, fez questão de ser aliado do Alexandre de Moraes esse grupo todo do Supremo, né? E o Alcolumbre, todas essas manobras que o Supremo fez para ajudar o Lula, todas essas manobras que o Alcolumbre fez para ajudar o Lula, as pessoas entendem, os eleitores entendem. O Alcolumbre não conseguiu eleger ninguém lá no estado dele, né? Então é isso, as pessoas não são burras, e agora está começando a ficar irritadas com as pessoas que acham que eles são burros, né? E acham que pode fazer qualquer coisa, né?
0: Tá certo, Merval Pereira, obrigado, Merval, e até amanhã.
1: Até amanhã, Sérgio.
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2: Terça-feira, 6 de outubro de 2026. O ministro do Supremo Tribunal Federal, André Mendonça, determinou a exclusão de publicações falsas que afirmavam que o presidente Lula, do PT, jogou uma bandeira do Brasil no chão depois de votar no primeiro turno. Ao todo, 16 posts devem ser removidos. Segundo Mendonça, imagens feitas de outro ângulo mostram que Lula enrolou a bandeira e a entregou a uma terceira pessoa. O ministro, porém, manteve publicações que criticavam a forma como Lula manuseou a bandeira. Para Mendonça, cabe ao eleitor decidir se o gesto foi adequado ou desrespeitoso. A Rússia adotou medidas para conter as especulações sobre um possível surto de peste na Sibéria. O Kremlin pediu que a população ignore rumores. A versão oficial é que uma funcionária de um instituto especializado no combate à peste morreu depois de ser diagnosticada com pneumonia de origem desconhecida. Segundo a agência responsável pelo controle de doenças, não foram encontrados micro-organismos relacionados ao trabalho da paciente. A Bolsa de Valores de São Paulo opera em alta de 0,57% aos 205.728 pontos. O dólar comercial apresenta baixa de 0,49%, cotado a R$ 4,97. O euro vale R$ 5,60, intensa oscilação negativa de 0,12%. No horário de Brasília, meio-dia e 31.
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1: Bem, Cássio, a gente vai para Brasília agora, a informação do Felipe Igreja, o assunto, a escala 6x1 que volta a ser discutida no Senado Federal. Felipe Igreja.
2: Sadeberg, antes do Senado começar a debater essa proposta de emenda à Constituição que acaba com a escala 6x1 e reduz a jornada de trabalho de 44 para 40 horas semanais, o ministro de Relações Institucionais, José Guimarães, se reuniu hoje pela manhã com o presidente do Senado, Davi Alcolumbre, em busca de apoio para essa proposta. O governo tem pressa para aprovar o texto antes do segundo turno. Guimarães foi defender justamente a necessidade de encurtar esse calendário de tramitação, mas Alcolumbre, por outro lado, recebe pressões da oposição para segurar a votação. Em meio ao resultado das eleições, que apontaram vitória de partidos da direita, especialmente do PL, a aprovação dessa medida agora é incerta aqui no Senado. A oposição saiu fortalecida depois do resultado das urnas e tem propostas alternativas, como uma proposta que estabelece uma negociação por horas trabalhadas entre patrão e empregados. O presidente do Senado, Davi Alcolumbre, no entanto, manteve o calendário de sessões para discutir a PEC. Serão 3 sessões nesta semana, hoje, amanhã e na quinta-feira. Essas sessões, no entanto, são semipresenciais e há aí um risco também de esvaziamento. A oposição vai tentar esvaziar esses trabalhos. Antes da sessão, governo e oposição já estão se articulando a favor e contra essa medida. A base aliada traça como estratégia, no momento, garantir a realização dessas sessões de debate. A matéria foi aprovada em setembro na Comissão de Constituição e Justiça e precisa passar por 5 sessões de debates no plenário antes de ser votada em primeiro turno. A ideia, então, é garantir a realização dessas sessões para depois pressionar pela votação do texto. Há uma possibilidade da aprovação de um calendário especial para reduzir o número mínimo de sessões, mas a base do governo vê essa possibilidade como bastante remota no momento. E a oposição entende que não há clima para votação nesse momento, que o debate até pode ser realizado, mas que a votação não tem condições de ser feita antes do segundo turno. Lembrando que para a PEC ser aprovada, são necessários pelo menos 49 votos de senadores em 2 turnos de votação. Sardenberg.
1: Muito obrigado. Essa foi a informação do Felipe Igreja. Agora, sobre o mesmo assunto, nós temos o comentário da Miriam Leitão, que gravou o seu comentário. Vamos ouvir.
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0: Boa tarde, Sardenberg. Boa tarde, Cássia. Boa tarde, ouvintes da Rádio CBN. Sardenberg, o assunto hoje é um só. É a votação no Senado do fim da escala 6-1, que começa hoje e está marcado 3 sessões e para votação na semana que vem. E a situação hoje é completamente diferente daquela outra em que foi votado na Câmara dos Deputados. Foi votado na Câmara dos Deputados essa proposta de fim da escala 6-1, 2 dias de folga por semana, sendo um preferencialmente ao domingo. Isso teve a aprovação de 461 deputados na primeira votação, com 19 contra. Depois, na segunda votação, subiu para 472 deputados a favor. E por que que tanto direita quanto esquerda, quanto todo mundo de qualquer partido, votou a favor? Porque era o período pré-eleitoral. E os parlamentares não queriam ficar com a pecha de ser contra o direito dos trabalhadores. Mas foi para o Senado. No Senado demorou bastante. O senador Omar Aziz, que fez o relatório, ele fez um relatório da maneira como foi da Câmara, para não ter nenhuma mudança e não ter que voltar para a Câmara e encerrar-se a votação no Senado. Mas aí o senador Davi Alcolumbre não colocou em votação, quase colocou, depois retirou e tal. Bom, agora, depois da votação do primeiro turno, ele coloca, só que a situação é totalmente outra. Primeiro, porque a eleição já aconteceu. Então, os senadores não têm incentivo para votar a favor, dado que muitos têm dúvidas e alguns empresários estão pressionando para que não aprove. Até porque os empresários têm um argumento, que é o tempo de transição é muito curto. 2 meses para cair de 44 horas para 42 horas e 1 ano para cair para 40 horas. Os senadores não têm mais a pressão do eleitor, porque quem ganhou a eleição, quem perdeu, perdeu, quem nem se candidatou e vai encerrar sua vida política. Então, eles não têm mais o incentivo de agradar o eleitor. Ninguém sabe para onde vai essa votação. Uma coisa que pode acontecer é nem ter votação. É esvaziar o plenário, que é uma técnica feita para que não se avalie a matéria. E isso pode ser a técnica usada pela direita, porque a direita pode pensar, tá bom, eu, como senador, já resolvi minha vida, estou eleito ou não estou eleito. Mas o meu grupo tem um candidato, Flávio Bolsonaro, que é contra, mas também ele não pode ter o desgaste de a gente votar contra. Então, ele pode ser que eles usem a técnica de esvaziar o plenário, não dá quórum, portanto não vota, não analisa e ninguém fica com a pecha de ter votado contra. Então, pode acontecer qualquer cenário, está difícil saber. Tem outras complexidades. O Davi Alcolumbre, presidente do Senado, ele está chegando enfraquecido a esse momento, porque ele perdeu as eleições no Amapá. Ele perdeu, ele não tinha que se candidatar, porque tem mais 4 anos de mandato como senador, mas todas as candidaturas que ele apoiou perderam. E, então, ele está mais fraco. Se no cenário em que Flávio Bolsonaro ganha a eleição para presidente, ele não vai conseguir renovar o seu período como presidente, o seu mandato como presidente do Senado, porque ele agora na reta final se aproximou do presidente Lula. Então ele não vai ter o apoio dos senadores ligados a Flávio Bolsonaro. Então veja como é que é complexo tudo isso. Nesse meio do caminho está aí essa discussão sobre uma folga maior para trabalhadores, assunto que divide, né, a economia. Os empresários são contra, na maioria, os trabalhadores, na sua maioria, são a favor. Então, vamos ver como é que fica a votação essa semana, quer dizer, essa semana não vota, é na próxima, como é que fica a tramitação dessa proposta, Sardenberg, Cássia.
1: Esse foi o comentário da Maria Leitão e agora temos intervalo.
2: E já voltamos.
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1: E agora vamos para a história da confusa eleição no Rio de Janeiro. Quem tem as informações é o Pedro Bonenberger. Pedro.
2: Sandenberg, por aqui agora o pessoal do Rio recorreu ao Tribunal Superior Eleitoral para contestar a desistência de Antony Guarotinho do Republicanos do processo que questiona o indeferimento da candidatura dele aqui para o governo do estado. O partido argumenta que os efeitos dos votos recebidos pelo candidato devem ser definidos pela Justiça Eleitoral e não por uma decisão unilateral da candidatura de Guarotinho. Na segunda-feira, o ministro Floriano de Azevedo Marques, do TSE, deu prazo de 2 dias para que a Procuradoria-Geral Eleitoral se manifeste sobre o caso, prazo que termina amanhã. Para quem não acompanhou essa situação, Sardenberg, não é aqui do Rio de Janeiro, está por fora dessa história, a situação é a seguinte: o Guarotinho teve 3% dos votos válidos na eleição de domingo em primeiro turno. Acontece que Douglas Ruas, do PL, teve pouco mais de 49% dos votos válidos. Caso a candidatura de Guarotinho seja anulada, haveria então uma retotalização dos votos que poderia fazer com que o candidato do PL fosse eleito ainda em primeiro turno aqui. Eduardo Paes, do PSD, por sua vez, acusa uma manobra eleitoral, dizendo que Guarotinho seria um candidato laranja e que beneficiaria a candidatura de Douglas Ruas do PL. Alguns juristas ouvidos pela CBN nos últimos dias avaliaram que, depois da eleição, o processo deixa de envolver apenas o interesse individual do Guarotinho, porque agora uma eventual desistência dele pode ter impacto no resultado da eleição como um todo aqui para o estado. Então, isso pode ter que ser avaliado pelo TSE. É o que explicou para a gente o advogado eleitoral Fernando Neisser.
3: Há precedentes do Tribunal Superior Eleitoral entendendo que, quando essa desistência se dá depois das eleições e ela tem impacto sobre o resultado das eleições, o interesse deixa de ser um interesse individual da PAR e passa a haver um interesse coletivo no resultado daquela eleição. A ver agora se o TSE manterá esses precedentes e, portanto, seguirá analisando o recurso ou alterará o seu entendimento para derrubar, desde já, o andamento do recurso de Antony Guarotinho e, com isso, levar à proclamação de um novo resultado no estado do Rio de Janeiro.
2: Sardenberg, a expectativa é que o plenário do TSE analise a situação nos próximos dias e, até lá, a definição sobre a necessidade ou não de um segundo turno aqui no Rio continua pendente. Enquanto isso, né, os discursos são diferentes. Douglas Ruas, do PL, candidato que teoricamente seria beneficiado pela decisão do Guarotinho, está cantando vitória já por aqui, dizendo que tudo indica que ele vai sim vencer em primeiro turno. Já o Eduardo Paes está fazendo campanha, Sardenberg. Hoje foi para as ruas, está no interior do estado, como se houvesse já a confirmação do segundo turno, aguardando a definição, mas são duas posturas diferentes dos dois candidatos por aqui. Sardenberg e Cássia.
1: Pedro Bonenberg, muitíssimo obrigado. Seguimos.
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1: A gente travou aqui a comunicação com o Bernardo, a gente ia entrar com o vídeo e com o áudio. O vídeo travou, a gente imaginou que o áudio ainda estivesse ok, mas o áudio travou também, então o que nós vamos fazer? Vamos refazer a comunicação com o Bernardo Melo Franco. Como vai demorar um pouquinho para isso acontecer, vamos fazer um intervalo, enquanto isso a gente ajusta aqui a comunicação. Intervalo, Carlos Alberto.
0: Já voltamos.
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1: Muito bem, agora vamos para Brasília. Rani Veloso tem novas informações. Rani.
2: Oi, Sardenberg, boa tarde novamente. Olha, o candidato à presidência da República, Flávio Bolsonaro, acabou de falar com a imprensa aqui em frente ao QG de campanha e afirmou que vai sim aos debates com o candidato do PT, Lula. De acordo com Flávio Bolsonaro, ele já tinha essa vontade de participar desses confrontos desde o primeiro turno e agora ele afirmou que não vai se ausentar dessas discussões de propostas. Quer comparar as propostas ao programa de governo dele com o programa de governo do PT e disse que tem a convicção de que sairá vitorioso dos debates. O candidato também falou sobre o fim da escala de trabalho 6-1 que hoje o Senado inicia a discussão no plenário. O candidato, Flávio Bolsonaro, defendeu uma outra proposta que já foi apresentada, inclusive, pelo seu coordenador de campanha, Rogério Marinho, em que dá liberdade, de acordo com ele, para que o trabalhador monte a sua própria jornada de trabalho. De acordo com Flávio, quem quer trabalhar mais vai poder aí negociar com os patrões. Vamos ouvir um trecho.
3: Eu tenho uma proposta infinitamente melhor do que essa proposta que está na mesa, que é da liberdade do trabalhador. Escolha a sua própria carga horária. Tem muitas mães, por exemplo, que não conseguem trabalhar 8 horas por dia porque não tem como deixar seus filhos. E eu vou resolver dois problemas de uma vez só em situações como essa. Não apenas eu vou garantir a creche para essa mãe que não tem como deixar o seu filho, porque ela vai ter um voucher que garanta uma vaga na creche privada, caso não consiga a vaga na creche pública, e ela possa montar a sua jornada de trabalho diária. Por exemplo, trabalhar 4 horas por dia, 4 horas de manhã, ou 4 horas da tarde.
2: Bom, o senador Flávio Bolsonaro também disse estar feliz com a convergência de partidos que podem compor aí uma coligação para o segundo turno. Ele se reúne amanhã com integrantes do Partido Novo. Também disse que as conversas já estão avançadas com o Podemos e o Republicanos, como a gente trouxe mais cedo, que Tarcísio Gomes de Freitas, governador de São Paulo, que estava ao lado de Flávio, havia se reunido com o presidente da sigla, da qual ele faz parte, Marcos Pereira, além do União Brasil e do Partido Progressistas, que vão definir ainda hoje, fazer o anúncio amanhã, sobre o apoio a Flávio. Ele também disse que estava indo à Goiânia para receber o apoio de Ronaldo Caiado, que condicionou o apoio a algumas pautas da área da... e outras que serão ali explicadas mais tarde. Ele também disse que espera uma decisão favorável do ministro Alexandre de Moraes, do Supremo Tribunal Federal, para visitar o pai. A gente lembra que Moraes havia suspendido as visitas, né? E agora o ministro deu um prazo para que a PGR se manifeste. Ele disse que a decisão de Moraes anterior de proibir as visitas foi uma decisão errada e classificou como interferência política para evitar conversas e decisões com o seu pai, o ex-presidente Jair Bolsonaro. E também, uma última observação, Sardenberg, ele comentou sobre a posição do presidente dos Estados Unidos, Donald Trump, que se referiu ao fato de Flávio ter saído na frente no primeiro turno como uma grande vitória. Flávio disse que não só Trump, mas outros líderes mundiais também falaram positivamente sobre a sua vitória, disse que é um sinal de que o presidente Lula está isolado e que o mundo inteiro está ansioso pela mudança de presidente. Sardenberg.
1: Rani Veloso, obrigado, Rani. Até.
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5: Terça-feira, 6 de outubro de 2026. O ministro do Supremo, Alexandre de Moraes, pediu manifestação da Procuradoria-Geral da República sobre o pedido para que o senador do PL, Flávio Bolsonaro, visite o pai, Jair Bolsonaro, antes do fim da suspensão de visitas imposta ao ex-presidente. As restrições estão previstas para terminar no dia 11 de outubro. O Conselho da Justiça Federal endureceu as regras para expedição de precatórios depois de uma cobrança do ministro do STF, Gilmar Mendes, sobre possíveis irregularidades envolvendo créditos bilionários ligados a usinas de açúcar. O Conselho determinou que os precatórios só poderão ser expedidos depois do fim dos recursos das decisões e proibiu a emissão em cumprimento provisório de sentença. A nova regra também permite cancelar precatórios emitidos fora dessas exigências com devolução do dinheiro ao Tesouro. A Apple e o Google removeram hoje de suas lojas digitais os aplicativos de casas de apostas. O banimento ocorre no primeiro dia de vigência da medida provisória assinada pelo governo Lula, que proíbe as bets no Brasil. Os usuários tiveram até as 11 horas e 59 minutos da noite de ontem para retirar voluntariamente o dinheiro mantido nas plataformas. Agora as empresas têm até quarta-feira para informar aos bancos os saldos restantes por CPF. A devolução desses valores deve ocorrer entre os dias 9 e 14 de outubro. No horário de Brasília, 1 e 2.
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1: Bom, agora sim, Cássia, em melhores condições, voltamos com o Bernardo Melo Franco. Bernardo, tá por aí? Aê, apareceu nas nossas telas. Tudo bem, Bernardo?
6: Boa tarde, Sandenberg. Boa tarde, Cássia. Eu não vejo vocês, mas se vocês me veem, eu tô satisfeito já.
5: Ah, estamos vendo e de forma bastante nítida. Eu melhor, te ouvindo bem também.
1: É.
6: Tá ótimo.
1: Aliás, tem até um quadro bem interessante aí atrás de você.
6: É uma gravura que reproduz uns azulejos do Atos Bulcão lá em Brasília, Sandenberg. Você que também morou em Brasília conhece bem.
1: Exatamente.
5: Bem bonito.
1: O Bernardo, o assunto é o seguinte, a entrevista do Valdemar da Costa Neto já tá animado, né? Chegou até a falar que o Jair Bolsonaro pode ser candidato em 2030.
6: Pois é, Sandenberg, o pessoal pensa longe, né? A gente falou ontem que a soberba tinha mudado de lado, né? Que o Lula tinha descido do salto alto finalmente e que o Flávio Bolsonaro tinha subido. Agora parece que o Valdemar subiu também, já tá fazendo planos de 8 anos aí de continuidade para um eventual novo ciclo de poder do PL. Agora, na minha visão, o principal dessa fala do Valdemar é um outro ponto, Sarenberg, que é o momento em que ele diz claramente, em todas as letras, que o Jair Bolsonaro vai apitar no governo caso Flávio Bolsonaro se eleja presidente. O que disse o Valdemar ontem à Globo News? Disse o seguinte, abre aspas, Bolsonaro, o pai, vai participar muito dessa administração, não tenho dúvida disso. Ele vai querer que o Flávio faça um governo parecido com o dele. Ou seja, o Jair Bolsonaro, que ficou, obviamente, fora dessa eleição, inclusive com a sua imagem não podendo ser usada, enfim, ele está cumprindo prisão domiciliar, ele volta ao centro do palco em caso de vitória do filho. E o Flávio Bolsonaro, candidato do PL, que dizia desde o começo da campanha que a primeira medida dele seria soltar o pai, talvez não precise esperar tanto, porque o ministro Cássio Nunes Marques, do Supremo Tribunal Federal e também presidente do TSE, sinalizou ontem a uma série de interlocutores em Brasília que está disposto a julgar a soltura do Bolsonaro logo depois do segundo turno da eleição presidencial. Está no gabinete do Nunes Marques uma ação que pede a revisão criminal, ou seja, a reconsideração da condenação do Jair Bolsonaro a 27 anos de prisão por ter liderado uma tentativa de golpe de Estado depois de perder as eleições de 2022. O que o Nunes Marques está dizendo é o seguinte, olha, não vou fazer nada agora porque a eleição está em curso, mas assim que terminar a eleição, vou julgar esse caso e posso até, na canetada, na liminar, já determinar a soltura do Jair Bolsonaro. O que ele está querendo dizer com isso, Sandenberg e Cássia? Bem simples.
1: Mas também há uma informação de que ele disse que o caso vai a plenário, né? Não vai ficar na liminar.
6: Tem as duas informações, né? A Folha de São Paulo ontem trouxe a informação de que, segundo o Cássio, ele está admitindo a possibilidade de soltar por liminar, mas que o mais natural, o mais normal, seria levar para o plenário. O Sandenberg, sabe quando a criança quer entrar na piscina e começa a testar a água, bota o pezinho na água para ver se a água está muito gelada? É um pouco isso que o Nunes Marques está fazendo. Ele está jogando esse assunto na opinião pública e está claramente testando as reações, ver como seriam as reações para uma eventual soltura do Bolsonaro via liminar. Isso porque a gente sabe que o Supremo está dividido e que, pelo menos nesse tema, não parece, até esse momento, haver uma maioria para rever a condenação que o próprio Supremo determinou em setembro do ano passado. De qualquer forma, o que vai ficando claro, Sarenberg e Cássia, é que esse segundo turno presidencial também começa a tomar uma forma de plebiscito. Plebiscito sobre a soltura ou não do ex-presidente Bolsonaro, condenado pela tentativa de golpe. Por último, tem um pedido do Flávio Bolsonaro para que ele seja autorizado a visitar o pai. Essas visitas foram suspensas por 90 dias pelo ministro Alexandre de Moraes, depois que o Flávio teve na casa do pai e saiu divulgando uma carta em que o Jair Bolsonaro se dirigia ao eleitor. Na visão do Alexandre de Moraes, isso burlou a proibição do Jair Bolsonaro de usar as redes sociais. Então, foi dada essa proibição de 90 dias, o pedido está na mesa do ministro e ele pediu hoje, determinou hoje, que a Procuradoria-Geral da República se manifeste sobre esse caso, opine sobre o caso, só então ele vai tomar uma decisão. Mas, portanto, o resumo da ópera é que Jair Bolsonaro voltou para o centro do debate da eleição presidencial. Sarenberg e Cássia.
1: Bernardo Melo Franco, muitíssimo obrigado e até.
6: Um abraço, até quinta.
7: Obrigada, Bernardo, até mais.
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1: E aí, Rosana?
8: Oi, Sardenberg. Boa tarde para você, para Cássia e para os nossos ouvintes.
7: Boa tarde, Rosana.
1: É um assunto que a gente tem ouvido por aí no noticiário, as pessoas comentando que muitos consumidores estão recorrendo à energia solar, né? E a energia também, a baterias, para evitar o risco de apagão. Qual é o tamanho desse movimento, Rosana?
8: Ainda é tímido, mas especialistas estão dizendo que ele deve crescer. Está começando a se desenhar aí uma mudança de comportamento do consumidor, Sardenberg. Durante muito tempo, o brasileiro instalou painel solar pensando principalmente em reduzir a conta de luz, algo em torno de 70% a 90% de redução, dependendo do perfil do consumidor. Na medida que você produz a própria energia, você não fica dependente daquela energia da distribuidora, né? Que dependendo aí da época, é uma energia cara, porque ela é submetida a bandeiras tarifárias. Nós já temos hoje no Brasil mais de 7 milhões de consumidores nesse mercado de geração distribuída. E é um mercado que está crescendo cerca de 20% ao ano. A novidade agora é que está crescendo também a procura por baterias para proteção contra apagões. As pesquisas estão mostrando que só esse ano de 2026... 66% dos consumidores que procuraram sistemas de energia solar pediram sistema híbrido, ou seja, placa solar com bateria. E o motivo maior é exatamente o medo de ficar sem energia por causa dos eventos climáticos extremos que estão previstos para ocorrer nesse verão pela influência do Super El Niño, né? Tempestades, ventos, raios que podem derrubar árvores e postes, podem danificar as redes de distribuição. Então, além de economia, o consumidor está buscando agora segurança energética. É. E a boa notícia é que a própria ANEEL já enxergou esse movimento dos consumidores e está adaptando a regulamentação para modernizar as regras e permitir que o consumidor, ele consiga, além de produzir, também armazenar eletricidade.
1: Você sabe que o Tribunal Eleitoral já deu um passo à frente, porque durante a votação de domingo, faltou luz em várias cidades, faltou energia em várias cidades, e alguns bairros. Por exemplo, onde eu fui votar, aqui em São Paulo, no Colégio Friburgo, estava sem luz, estava sem energia.
8: Aí.
1: E todas as urnas funcionando com bateria.
8: Olá. É realmente um backup importante aí para manter os serviços funcionando, né?
7: Agora, para quem está pensando em fazer isso em casa, se lembra que tudo isso tem um custo, Rosana. O que a gente pode dizer para essas pessoas? Está um custo mais baixo, mais acessível ou ainda não?
8: Eu posso dizer que a tendência é de queda. O preço das baterias residenciais caiu 25% nos últimos 2 anos, das baterias comerciais e indústrias. A queda foi de 20%, mas de fato ainda é um investimento muito alto esse pelo sistema híbrido, né? Ele varia de 32 a 47 mil, é puxado. Agora, se a pessoa prefere apenas o sistema solar sem bateria, fica em torno aí de 12 mil reais. É por isso, Sardenberg e Cássia, que 40% da procura por sistemas híbridos hoje no país vem de residências de alto padrão. A gente vê que a tecnologia está sendo barateada ao longo do tempo, mas ainda vai demorar realmente um período maior para se democratizar e aí a maioria da população conseguir ter acesso a um sistema como esse. Eu tenho aqui uma estimativa de que até 2035 o Brasil deva ter cerca de 9 milhões e meio de consumidores com geração própria de energia, sendo 3 milhões com esse sistema híbrido, né? As placas solares com as baterias. Eu sonho em um dia, quando chegar o dia dos namorados, namorado perguntar, meu amor, você prefere uma joia ou um sistema híbrido de energia?
7: Aí, para a Rosana é fácil essa pergunta, né? Que bom, Rosana.
1: Uma joia de qual preço?
8: Ah, então, né?
1: Se for uma joia assim, de R$1.000 e tal... Não,
7: mas olha,
1: né?
7: Que joia, aí... que coisa reluzente, você não precisar se preocupar com energia em casa, Carlos Alberto.
8: É...
1: Rosana Jatobá, muitíssimo obrigado, Rosana. Até.
8: Um beijo para vocês e até quinta.
7: Até quinta.
1: Intervalo.
7: E já voltamos.
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0: Cassiano, tudo bem?
1: Tudo bem, senhora Debeck, tudo bem, Cassi, boa tarde.
2: Boa tarde, Cassiano.
0: Cassiano conosco aqui no estúdio, bom, tivemos as eleições e você vai nos trazer informações sobre como fica a bancada ruralista no Congresso, que já era uma bancada importante, né, com bastante numerosa. E como é que ficou?
1: Era forte, vai continuar forte, talvez mais forte do que antes, viu, Sedenberg? Embora boa parte ali dos deputados, principalmente, não tenha conseguido a reeleição. Peguei os dados aqui do Rafael Valendorf, nosso repórter.

0: vereadores e eram da Frente Parlamentar da Agropecuária. Ou seja, o número de deputados que pertencia à bancada ruralista e que agora vai para o Senado é maior do que o número de senadores que não conseguiram se reeleger. Ou seja, o poder ali da Frente Parlamentar da Agropecuária, que era muito concentrado no, na Câmara, agora ele também se expande para o Senado, tendo aí uma grande presença de senadores que eram da, da bancada ruralista, portanto, provavelmente continuarão na bancada. E além disso, Cássia Sandberg, a gente tem aqui pelo menos 178 novos deputados federais eleitos. Boa parte desses novos deputados, também deve aderir aí, devem se associar à Frente Parlamentar da Agropecuária. Um exemplo, né, ou alguns exemplos aqui, o próprio Guilherme Piai, que era secretário de Agricultura do Estado de São Paulo, foi eleito deputado federal. É, a própria Gracinha Caiado, que é mulher do candidato Caiado. Ronaldo Caiado, produtor rural, pecuarista em Goiás, também foi eleita. Então a gente tem aí uma bancada ruralista bastante forte nesse próximo, a partir de 2027,
1: Sardemir. E Cassiano, quando a gente pensa nas prioridades dessa frente parlamentar da agropecuária, né? Tanto pensando aí na Câmara como no Senado, o que é a prioridade número um para essa bancada?
0: O que deve predominar aí, Cássio, independente de quem vencer as eleições, mas principalmente desses já eleitos, né, no parlamento brasileiro, a gente tem a questão financeira como ainda um ponto chave para todo o setor, como uma defesa aí, né? Você pegar seguro rural, por exemplo, que era uma pauta bastante importante, e inclusive com um projeto de lei de autoria da ex-ministra e senadora Tereza Cristina, o seguro rural foi sancionado. A gente falou disso aqui na semana passada, era uma das pautas mais urgentes do agro. A gente tem a renegociação de dívidas que foi aprovada via medida provisória, e a gente também tratou aqui do alcance dela, que está muito limitado. Então acho que esse é um ponto, Cássia, que deve ser a prioridade nesse novo mandato aí de senadores e deputados que representam o agro lá em Brasília, porque você tem a medida provisória de renegociação de dívidas, você tem muita gente em recuperação judicial ou endividado ou inadimplente, e a medida provisória que não consegue alcançar ali a expectativa do que estava previsto. Então, falavam 100 bilhões de reais em renegociação, até agora a gente tem menos de 4 bilhões renegociados de fato por causa de uma série de restrições ali dessa medida provisória que a gente falou aqui. Outros pontos que podem voltar aí, né, a pauta, vamos dizer assim, diz respeito à segurança jurídica no campo, né? A gente teve, no caso do licenciamento ambiental, os vetos presidenciais derrubados. Então, boa parte das pautas do setor, de certa forma, elas foram concluídas, elas foram alcançadas de alguma forma nesses últimos anos. Mas o orçamento, a questão de terra indígena, marco temporal, isso, num eventual mandato de Flávio Bolsonaro aí, a gente deve ter essa bancada ruralista junto com o governo aí no mesmo lado, voltando a discutir esses temas.
2: Se o Flávio Bolsonaro vier a se eleger, ele leva junto a bancada ruralista, né?
0: Uma concentração de poder bastante grande, que já se fala muito nisso, né? Mas, por outro lado, tem as questões que a gente viu, né, Sardenberg, no governo de Jair Bolsonaro, por exemplo, aumento de desmatamento. A gente viu nos últimos anos aí uma redução nos últimos 3 anos de desmatamento, e que até colocaram o agro de novo com uma responsabilidade maior, porque o desmatamento caiu, né, o uso da terra, então as emissões por uso da terra foram reduzidas, mas aí o agro tem ainda uma missão de conseguir praticar a agropecuária de baixo carbono, de neutralizar suas emissões. Então, a partir do momento que se volta a discutir ou se permite, né, um afrouxamento de regras ambientais, licenciamento ambiental, volta-se toda aquela discussão e possivelmente embargo de União Europeia, toda aquela história. Vamos ver como é que vai ser aí o comportamento, mas ainda temos 3 semanas para ver o que vai ser decidido. O fato é que os parlamentares aí que representam o agro ganham, continuam com muita força em Brasília a partir de 2027.
2: E levando em conta que a questão ambiental é também uma questão comercial, né?
0: Totalmente crucial, né? O produtor hoje não consegue produzir ou vender a sua produção, depende de chuva, depende de sol, mas também depende de comprador ali, que está muito em cima com relação a essas regras, a rastreabilidade. A gente tem visto aí cada vez mais, né, uma pressão da União Europeia que acaba influenciando outros mercados. Enfim,

0: uma situação que não tem volta, né? Essa discussão de comércio internacional e muito ligada às questões ambientais aqui no Brasil.
1: Cassiano Ribeiro, muitíssimo obrigado, Cassiano, até a semana.
0: Valeu, Sandberg, valeu, Cássio, até semana que vem.
2: Até a semana que vem.
1: E acho que é intervalo agora, Cássio.
2: E você tem razão, já voltamos.
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0: Bom, está ocorrendo uma enorme manifestação de estudantes e de professores também na França. Quem tem a informação com as agências é aqui do nosso estúdio, a Ana Luísa Bessa. Ana.
1: Oi, Sardenberg, Cássia e você, ouvinte. Milhares de estudantes de ensino médio, apoiados por sindicatos, professores e universitários, realizaram uma nova onda de protestos na França nesta terça-feira, exigindo aí melhores condições de ensino em uma insatisfação social que se repete desde setembro. Os manifestantes reclamam de jornadas longas, de condições inadequadas nas salas de aula, quente demais no verão, por exemplo, e de ausências de professores. Cerca de 30 cidades registraram atos, com mais de 1.800 escolas parcialmente bloqueadas ou fechadas. Segundo a imprensa francesa, Sardenberg, esta terça-feira é o dia de maior mobilização até o momento, com cerca de 256 mil pessoas nas ruas. Os manifestantes voltaram a atacar fogo em barricadas e entrar em confronto com a polícia em alguns desses atos. Os últimos dias foram marcados pela repressão policial. 215 estudantes, 85 membros do corpo docente e 715 policiais ficaram feridos, segundo o balanço do governo francês. Além disso, milhares de estudantes foram detidos. O primeiro-ministro da França afirmou nesta terça-feira que não pode haver espaço para a tolerância à violência, ao falar sobre os protestos pelo lado dos estudantes. Além disso, o premier francês ordenou que os ministros apresentem medidas para atender às principais reivindicações dos estudantes. A gente lembra, Sardenberg, um dia antes, portanto, nesta segunda-feira, um estudante de 15 anos teve a mão arrancada em Lens, no norte da França. O incidente ocorreu após ele pegar uma granada de efeito moral da polícia, que explodiu quando ele tentava arremessá-la de volta na direção dos agentes, segundo a agência de notícias AFP. A gente segue acompanhando a situação na França, Sardenberg.
0: Informação de Ana Luísa Bessa.
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0: terça-feira, 6 de outubro de 2026. O candidato do PL à presidência, Flávio Bolsonaro, afirmou que pediu apoio ao Republicanos e ao Podemos para o segundo turno das eleições presidenciais. Flávio ainda disse que vai participar de debates contra o presidente Lula do PT. Segundo o candidato, as siglas ainda vão discutir internamente a adesão. União Brasil e PP também avaliam apoio à candidatura. Nesta tarde, Flávio também vai à Goiânia para firmar o apoio de Ronaldo Caiado, do PSD. O ministro da Secretaria de Relações Institucionais, José Guimarães, se reuniu hoje com o presidente do Senado, Davi Alcolumbre, para tentar destravar a PEC que acaba com a escala de trabalho 6x1. Guimarães afirmou que a proposta é prioridade da articulação política do governo Lula, do PT, nesta semana. A medida ainda precisa cumprir o rito de 5 sessões antes da votação. Aliados de Lula reconhecem que a aprovação ficou mais difícil depois da derrota parcial no primeiro turno e do avanço do PL no Senado. Para uma PEC ser aprovada, são necessários 49 votos entre os 81 senadores. Um ex-diretor da inteligência alemã foi preso sob suspeita de espionagem e traição. Ele comandou o serviço de inteligência estrangeira entre 1998 e 2005. Segundo a Procuradoria Federal, há fortes suspeitas de coleta de informações protegidas por segredo de Estado. As autoridades não informaram para qual serviço o ex-diretor teria trabalhado, quais dados teriam sido obtidos, nem em que circunstâncias os supostos crimes ocorreram. No horário de Brasília, 1h33.
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0: Bom, a Vera Magalhães teve problemas de agenda, não estará conosco hoje, então nós seguimos com o noticiário da política. Seguimos com o João Rosa de Brasília. João.
1: Oi, Schellenberg, boa tarde para você, boa tarde a todos que estão nos acompanhando aqui na CBN. O ministro Nunes Marques, do Supremo Tribunal Federal, tem dito a interlocutores que pode pautar para depois do segundo turno das eleições o processo que trata do pedido de revisão da condenação do ex-presidente Jair Bolsonaro. Nunes Marques é o relator da revisão criminal que foi apresentada pela defesa de Bolsonaro. Segundo interlocutores, o processo já está pronto para ser julgado, mas o ministro ainda não liberou a ação para evitar acusações de interferência no processo eleitoral, já que Nunes é o atual presidente do Tribunal Superior Eleitoral. Essa informação, Schellenberg, foi publicada pela Folha de São Paulo e confirmada pela CBN com fontes do Supremo. O ministro também tem dito a auxiliares que vê uma série de exageros no processo sobre a tentativa de golpe que foi conduzida pelo ministro Alexandre de Moraes. Nessa ação, Bolsonaro foi condenado a 27 anos de prisão. Nunes indicou que pretende levar essa revisão criminal para análise do plenário do STF, independentemente do resultado das eleições. O assunto divide opiniões dentro da própria corte e pode representar, Schellenberg, mais um ponto de desgaste entre os ministros. Os ministros que participaram do julgamento e votaram pela condenação de Bolsonaro consideram que o processo foi legítimo e não identificaram esses supostos excessos que pode ser apontado por Nunes. A discussão acontece em meio à disputa presidencial. Um dia após o primeiro turno, a defesa de Jair Bolsonaro também pediu ao ministro Alexandre de Moraes que Flávio possa visitar o pai. Moraes havia proibido as visitas do senador por 90 dias após considerar que Bolsonaro descumpriu medidas cautelares. Esse prazo termina na próxima semana, mas a defesa pediu que a visita seja antecipada. No dia de hoje, Schellenberg, Moraes determinou que a PGR se manifeste sobre esse pedido que foi apresentado antes dele tomar uma decisão. A gente lembra que Flávio terminou o primeiro turno à frente de Lula com uma vantagem de cerca de 2 milhões de votos. E falando em eleições, Schellenberg, essa disputa também chegou aqui ao STF. Neste momento, o presidente do STF, Edson Fachin, vai receber o senador Rogério Marinho, que é o coordenador da campanha de Flávio. No encontro, o Marinho deve pedir menos interferência do judiciário na campanha eleitoral. Além dele, às 14h, Fachin tem uma agenda com a senadora Tereza Leitão, que é líder do governo Lula no Senado. Vale a gente destacar aqui também, Schellenberg, que Fachin, durante a manhã, se encontrou também com o presidente do Senado, Davi Alcolumbre. A gente segue aqui no Supremo e qualquer atualização a gente volta. Schellenberg.
0: Movimentações de campanha, João. Vamos ver como vai. Obrigado, João Rosa. E agora, Cássia, temos
2: intervalo.
0: Já voltamos.
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1: Oi, Sardenberg, boa tarde, Cássia, boa tarde aos ouvintes, tudo bem?
2: Tudo certo, Teco, boa tarde.
0: Teco, falamos ontem aí da movimentação forte dos mercados, bolsa, dólar, falamos de juros também, mas hoje a gente, nós queremos hoje, você vai nos apresentar, um recorte mais fixado nos títulos do Tesouro, que tiveram uma forte valorização também com a queda dos juros de longo prazo, Teco.
1: Ah, super, Sandberg, foi um dia épico, até cheguei a falar ontem que o grande destaque tinha sido o mercado de juros. Para aquele ouvinte, né, Sandberg, Cássia, que sofre bastante olhando ali o saldo todo dia, toda semana, e tem a tal da marcação a mercado, que nos últimos anos tem sido predominantemente contra ele, né? O ouvinte que olhar da próxima vez vai tomar um susto e ficar feliz, né? Teve título do Tesouro ontem que se valorizou 20% num dia, né? Por causa do ajuste, foi um ajuste muito forte, a taxa de juros caiu bastante. E aí hoje, né, o Tesouro, os juros estão caindo hoje de novo. Hoje a gente tem uma coisa interessante, viu, Sarenberg? Um dilema, eu diria aqui até, viu? Porque o Tesouro Selic está igual, não mudou nada, né? A Selic não mudou nada, continua 13,75 e segue o jogo. Nos prefixados, que estavam ali todos entre 14 e 14,5, né? Para uma Selic hoje de 13,75, você tinha uma situação interessante. Agora, os títulos caíram, os juros caíram muito e vieram parar entre 12 e 12,5. E aí o primeiro dilema é esse, né? Porque a Selic está 13,75, né? Para você comprar um título pré-fixado a 12, 12,5, vai ter que ter um exercício ali de fé e de confiança, né? De que o governo vai fazer não só cortar gasto, ou pelo menos segurar o gasto, mas talvez fazer algo mais ali para que permita que os juros caiam para baixo de 12, né? Evidentemente tem muito espaço para isso, mas ele também não vai cair sozinho. E os títulos indexados à inflação, né, o IPCA+, que estavam ali entre 7,5 e 8, esses estão ali por volta de 6, 6,5, né, ainda dão um ganho real absurdamente alto. Seguem sendo uma boa opção, mas também estão pagando já um 1,5% ao menos ao ano. Esses aqui, enfim, você está protegido da inflação e tem um ganho real garantido. O pré-fixado é que eu achei interessante, porque ontem já teve um ajuste que já deixou nessa posição, mas hoje os juros seguem caindo. Então, o mercado talvez esteja mais otimista até do que, enfim, do que faz sentido neste momento, né?
0: Tá. Agora, você pode dar uma explicadinha um pouquinho assim, como é que é isso? Quer dizer, a taxa de juros cai e o papel se valoriza?
1: Sim, o papel se valoriza porque, na verdade, quando a taxa de juros cai, né, o preço, que é o que você compra, ele sobe, né? Então, na verdade, quando a taxa cai, o preço sobe. E a gente, apesar de olhar a taxa, toda vez que você vai comprar, você está comprando algo por um preço, né? E esse preço é inversamente à taxa. Então, toda vez que a taxa de juros vai subindo, né, o preço vai caindo, o que é ruim para o investidor. Quando acontece ao contrário, que é o que aconteceu ontem, né, os juros, a taxa caiu praticamente 1,5% em dois dias, 1,5%, isso deu uma pancada para cima no preço das coisas. Então, quando você olhar o seu saldo hoje, como você tinha, sei lá, por exemplo, um título que valia R$10, hoje você tem um título que vale, sei lá, R$12, né? Então, você tem mais dinheiro hoje, ele se valorizou. Então, quanto menores forem as taxas de juros, maior é o preço do título do Tesouro.
0: Tá certo. Aí, então, tá bem explicado. Eu tinha até falado o contrário, né? Mas eu queria dizer exatamente isso.
1: Não, você tinha falado isso mesmo.
0: Exatamente. Que é essa relação entre taxa e preço do título que você compra, né? Uma isso. Coisa é o preço, outra coisa é a taxa de juros, né?
1: Exato, a gente olha a taxa, mas a gente quando compra pelo preço, né? E eles são inversamente, quanto maior a taxa, menor o preço. Quando cai a taxa, o preço sobe, foi o que aconteceu ontem.
0: Tá certo. Teco Medina, obrigado, Teco, até amanhã.
1: Até amanhã, tchau, tchau.
2: Até.
0: Bom, agora a gente tem intervalo e voltamos então com Suzana Barelli.
2: Isso, Suzana Barelli conosco já já.
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0: atualizar a situação do tempo aqui na capital paulista, a gente continua na região do Butantã com o céu encoberto, muitas nuvens. Em algumas áreas da cidade, nós já temos chuva moderada e já chegamos à máxima prevista para a tarde de hoje, que é de 23 graus. Em outras áreas do estado, aí a temperatura sobe mais um pouquinho, mas no litoral, máxima também de 23 hoje.
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0: E aí, Suzana?
1: Oi, Sandenberg, oi, Cássio, oi, ouvintes, muito boa tarde.
2: Boa tarde, Suzana.
0: Bom, o tema da Suzana é que começa hoje em São Paulo, é a maior feira de vinhos do Brasil, mas é para negócios, não é para consumidores privados, digamos assim, né? É a Pro Wine e reservada a profissionais do setor. Sommeliers, comerciantes, é isso, né? E jornalistas especializados como Suzana Barelli, né?
1: É isso aí, eu tô indo para lá assim que acabar esse comentário, já tô até atrasada, tinha pensado que ia conseguir fazer o comentário de lá, mas não dei conta de chegar ainda. Então, eu fiz questão de frisar, né, que não é para consumidor final, porque eu sei de várias pessoas que sabem da feira e tentam ir, e eles realmente barram. A ideia é que tenha só profissionais do setor que estão indo lá ou para fazer negócios ou para fazer contatos. A estimativa é que tenha 20 mil visitantes nessa feira. É muita gente. Ela vai de hoje até quinta-feira no Expo Center Norte. E a primeira coisa, assim, essa feira cresceu muito. A primeira edição foi em 2019. Ela é um braço de uma feira que chama ProVine, que nasceu na Alemanha, em Düsseldorf, e tem algumas filiais pelo mundo, poucas, uma delas é aqui no Brasil. E essa feira que eu estou chamando a atenção, assim, ela vai ter 2 mil produtores, que é bastante gente, de 43 países. Então tem os países que a gente espera, tipo França, Itália, Portugal, Chile, Argentina, os países da onde a gente mais consome vinho. Mas vem vindo produtor e importador e gente procurando fazer negócios no mercado brasileiro de países muito diferentes. Eu estava olhando, por exemplo, vai ter gente do Azerbaijão, não sei que, nem se Azerbaijão faz vinho, mas está vindo aqui fazer negócios na feira. Tem Bulgária, tem Romênia, tem Chipre, tem assim, né, 43 países, é muita gente. E é interessante, assim, por que que essa feira, né, esse ano é a primeira vez, vai ser 2 pavilhões, por que que ela cresceu tanto? Né? E aquela questão que a gente já comentou um pouquinho aqui, do mundo tá de olho no mercado consumidor brasileiro. Então, vocês ouvintes, tem muita gente que quer vender vinho para vocês consumirem, e eles vêm aqui expor no mercado para tentar um contato com um importador, alguém que goste do seu vinho, uhum, e que passa a trazer esse vinho aqui para o Brasil. Mas é interessante, assim, porque é um crescimento meio astronômico. Quando a gente olha os dados mundiais, assim, o Brasil é um dos poucos países onde o consumo está crescendo. Então está todo mundo se voltando para cá. E tem um dado do nosso mercado que é o seguinte: o consumo per capita de vinhos no Brasil no ano passado, ele foi de 2,3 litros. É muito pouco.
0: Peraí. 2,3 litros por pessoa ano.
1: Por ano, isso. Você divide o total de vinho entre o que foi importado e o que foi produzido no Brasil pela população toda, e dá 2,3 litros por habitante ano. Uhum. Se você dividir só por maiores de 18 anos, que teoricamente são os aptos a beber, uhum, dá um consumo de 3 litros per capita. É muito baixo. Quando a gente pensa que Portugal tem quase 70, que a França tem 40 e poucos litros por habitante ano. Então, o que
0: Portugal, que tem mais, é?
1: Portugal é o líder. Portugal é... Na verdade, tem muito turismo em Portugal, né? Então, um turismo de vinícola. As pessoas vão para Portugal e querem beber vinho. Então, acaba... O consumo de Portugal é mais alto. A França tem 40 e poucos, Portugal tem quase 70.
0: E Itália? Itália não deveria ter mais?
1: A Itália deveria ter bastante. Itália é alto, eu não sei o número da Itália, mas deve ser ao redor de 30 e poucos litros por habitante ano, uhum, né? Posso até pesquisar, mas é nessa faixa, assim. Agora, o grande país europeu, o grande país do mundo que o consumo per capita é o maior, é Portugal. Não é o maior consumo de vinho. Os Estados Unidos é o país que mais consome vinho, mas quando você divide a quantidade de litros de vinho pela população, Portugal está super na dianteira. E como o Brasil tem esse dado muito baixo, né, todo mundo que quer vender vinho aqui no Brasil, e daqui a pouco eu vou descobrir que tipo de vinho que eles estão querendo vender no mercado brasileiro, né, a partir de conversar com importadores. Hoje é um dia que tem um item na minha bolsa de primeira necessidade, que é uma cuspideira, que é um potinho, uhum, onde eu não vou beber tudo isso de vinho, né? A gente brinca que somos os profissionais que cuspimos vinho, então eu vou provar a cuspir e durante a semana eu palpito o que que eu gostei, se vale alguma, o que que vale a pena para os ouvintes irem atrás quando chegar no mercado brasileiro.
2: Agora, Suzana, você comentou uma coisa que me chamou a atenção, que essa feira cresceu, que tem muito interesse no consumidor brasileiro. Isso já pode estar relacionado ao acordo União Europeia-Mercosul, que entrou em vigor, ainda que provisoriamente, né, não tem um acordo inteiro, mas já entrou em vigor nesse ano?
1: Oh, bem lembrado, Cássia, isso está bem relacionado ao acordo do Mercosul, já caíram algumas tarifas, mas né, uma porcentagem baixa, isso ainda não reflete no volume de vinhos que vem, mas reflete na tendência de países que querem, principalmente os europeus, que querem tá aqui. Então, isso explica um pouco do sucesso da feira, mas o que ajuda a explicar também, assim, os países europeus estão com dificuldades em colocar vinhos nos Estados Unidos, então eles procuram outros mercados, isso também influi para o interesse do Brasil. E se você lembrar, tem um comentário que eu fiz no começo do ano, de que os dados da OIV, que é a Organização Internacional da Uva e do Vinho, que ela mostra que o consumo de vinho cai no mundo, mas cresce no Brasil. Então, está todo mundo olhando para cá, né? Soma tudo isso. Você vai ter vinhos europeus mais baratos, você tem mercados que não estão absorvendo vinho, o Brasil poderia absorver, tem esse nosso baixo consumo per capita, tem várias coisas que colocam o Brasil na bola da vez para receber vinhos. E tem também muito brasileiro, a gente está falando de vinho importado, mas também tem muito produtor brasileiro que vai estar presente na feira procurando outros mercados para seus vinhos. Então tem um mercado grande aí, pessoal, de olho no consumidor brasileiro, que é a gente, né? Os ouvintes. E só tem que ver se a gente vai ter poder aquisitivo para consumir todos esses vinhos, né?
2: Agora, quando a gente pensa nos produtores brasileiros, já vou deixar aqui uma coisa para você investigar e contar para a gente. Nosso ouvinte Ana Porto está nos escutando e escreveu assim: venham provar os vinhos do Triângulo Mineiro. Depois você pesquisa e conta pra gente dessa produção, Suzana.
1: Falo sim, tem muita coisa legal aí nessa região de Minas.
2: Eu nem sabia disso, que tinha uma produção interessante no Triângulo Mineiro.
0: Você sabe, tem coisa até mais interessante. Eu recebi, ganhei de presente uma garrafa de uísque single malt mineira.
2: Olha aí, olha Minas. Arrasando.
0: Olha. Não é vinho, né? Mas é um single malt.
1: Mas é mineiro.
0: Chama Lamas.
2: Lamas?
0: É. É bom?
1: É bom. Não conheço a Ademerck. É bom? Eu te pergunto. É bom?
2: Você conheceu?
1: É bom.
0: Eu conheço, é bom. A outra coisa é o seguinte: 3 litros per capita ano, os meus 3 litros já foram embora faz tempo.
2: Já foi faz tempo, né? Tem ouvinte aqui que falou que vai beber mais para melhorar a estatística. Gente, é uma média.
0: Não pode.
2: Mas mantém aí a.
0: É. Tem que ter.
2: Seu consumo habitual. Parcimônia.
0: Moderação. Temperança, parcimônia.
2: É isso aí.
1: Ah, mas mesmo com moderação dá para beber um pouquinho mais, né? Mas
2: por ano, né? Verdade.
0: Se você tomar uma taça por dia, dá muito
2: mais. Fácil. Muito mais.
0: Suzana Barelli, obrigado, Suzana. Bom trabalho hoje e até quinta.
1: Até quinta-feira. Boa semana para vocês, para todos nós.
2: Até mais.
0: Bom, Cássia, vamos ficando por aqui então. Tivemos na produção.
2: Produção e reportagem da Ana Luísa Bessa.
0: Nos trabalhos técnicos tivemos quem mesmo?
2: A Priscila Gubiotti e o Daniel Mesquita.
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2: Uma ótima tarde a todos e até amanhã.
0: Muito obrigado pela audiência e até mais.

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0: terça-feira, 6 de outubro de 2026. O candidato do PL à presidência, Flávio Bolsonaro, reafirmou o compromisso de não disputar a reeleição caso vença a corrida ao Planalto. A campanha quer aprovar, ainda durante uma eventual transição de governo, uma PEC apresentada por Flávio em março, que estabeleceria a proibição já para o presidente eleito neste ano. Depois de protocolar a proposta, porém, o senador também defendeu publicamente a possibilidade de ampliar o mandato presidencial de 4 para 5 anos. Na ocasião, afirmou que a definição caberia ao Congresso. A PEC apresentada por ele não altera o período atual de 4 anos e mantém a possibilidade de reeleição para governadores e prefeitos. Estudantes fecharam hoje cerca de 1.800 escolas em uma nova rodada de protestos na França. Os atos ocorreram em mais de 30 cidades. Os manifestantes cobram mais professores substitutos, redução de carga tributária e melhorias na estrutura das salas de aula. Desde setembro, os protestos já deixaram 215 estudantes, 85 professores e 715 policiais feridos. Ao todo, 28 escolas também foram incendiadas ou saqueadas e mais de 5 mil pessoas foram detidas. O horário de Brasília, 2:03.
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1: 2:04. Boa tarde para você que está na CBN. Hoje é terça-feira, 6 de outubro de 2026. Fernando, boa tarde.
2: Oi, boa tarde, Tati, boa tarde, ouvintes.
1: Vamos juntos até às 5 horas da tarde. Tem muita informação para você, tem análise e diversão nas brechas, né? Uma descontração sempre que houver espaço. Hoje, em Tudo é Política, Maria Cristina Fernandes comenta a reunião do presidente Lula com a coordenação de campanha, a reeleição e aliados para definir essa estratégia agora para o segundo turno.
2: Tem também CBN Pelo Mundo, hoje com Cristina Pesequilo, analisa o Pacto de Meca e os 3 anos dos atentados do Hamas contra Israel.
1: Tem no fim das contas, hoje, Nayara Bertão fala sobre... Uma pesquisa, obrigada, Fernando, era isso mesmo. Uma pesquisa que mostra que 3 em cada 4 brasileiros cortam despesas para conseguir pagar moradia.
2: Em Visões do Futuro, o assunto hoje, o antes e o depois dos grandes acontecimentos da vida da gente. A gente vai conversar com Álvaro Machado Dias.
1: Tem a nossa língua de todo dia, professor Pasquale hoje responde a dúvida do ouvinte que pergunta sobre a palavra polpeta.
2: Saúde em Foco, Dr. Luiz Fernando Correia fala sobre o seguinte, 8 em cada 10, essa é a proporção de pacientes com câncer que já usaram inteligência artificial para entender a própria doença.
1: Tem sala de música pra gente, bom, vai ter o 4 em Campo também, a gente vai falar, claro, sobre futebol masculino e sala de música com João Marcelo Bosco, ele hoje nosso gosto sim, e daí?
2: Qual é a música?
1: Fracassamos.
2: Eu pergunto, não conseguiu?
1: Não.
2: Também não.
1: Ah, meu Deus, vou ter que pedir ajuda pros ouvintes. Pode ser. Você acertou, Daniel, você sabe o tema?
2: Sabe.
1: Eu falei, não pode ser aleatório, tão aleatório assim. O tema do Gostinho Daí de hoje é músicas para dar um cano em alguém. Ai, todo dia um vai e vem, né, gente? Uma correria. Não deu.
2: Ó, a síntese é, marcou sem falta, faltou sem dúvida.
1: Era isso que eu tava tentando lembrar quando o João escreveu. É muito bom esse...
2: Mas é difícil, eu fiquei pensando,
1: É difícil.
2: Ouvintes, me ajudem.
1: Mas de repente, tem história, né? Pessoa que não pôde ir a algum compromisso, em alguma ocasião.
2: Aconteceu algum imprevisto ali, isso é legal.
1: Pode, a música pode ter a ver com o imprevisto, ou de repente aconteceu um imprevisto e daí pra outra pessoa não ficar tão chateada, você mandou uma música que ela gostava. Pode ser também, desde que tem história, né? Não vale assim, aleatoriedades aleatórias demais também não. Mas músicas que você usa pra dar um cano em alguém, putz, não vou. Vou dar um cano.
2: E aí você pode escrever a história, colocar a música no fernando.andrade@cbn.com.br. Tem também o WhatsApp da CBN que é o 11 99911 9981. Para você que não conhece, é o seguinte, os ouvintes participam, mandam para cá histórias e suas músicas, o João traz a dele, vai trazer a história dele, que ele marcou sem falta e faltou sem dúvida, e a gente coloca na sequência os ouvintes.
1: Eu adoro marcou sem falta e faltou sem dúvida, é muito bom. Tá? Todo mundo entendeu? Agora eu quero ver o que é que vai chegar aqui. Pra onde manda, hein?
2: fernando.andrade@cbn.com.br ou WhatsApp 11 99911 9981.
1: Bom, e tem a nossa reportagem também, claro, trabalhando muito pra deixar você bem informado, bem informada durante as tardes aqui na CBN. Então vai chegando, bem-vindo, bem-vinda, fique à vontade. Se você quiser nos ver, olha que a gente tá bonito hoje, os dois puseram uma golinha hoje, hein? Vai lá, cbn.globo.com, cbn.globo.com. 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Aí você vai assistir a gente, Fernando e eu. Quanto maior a sua tela, mais bonito a gente fica, né? Então coloca a gente aí pra te fazer companhia e vamos que vamos até às 5 da tarde. Duas 2h09, vamos acionar a nossa reportagem em Brasília com as articulações das campanhas de Lula e Flávio Bolsonaro de olho neste segundo turno. Rani Veloso, boa tarde.
3: Boa tarde, Tati, Fernanda e a todos que nos acompanham. É isso mesmo, após o resultado do primeiro turno, as campanhas de Flávio Bolsonaro e Lula redesenham suas estratégias para a etapa final da corrida presidencial. O candidato Flávio Bolsonaro afirmou que vai aos debates para comparar os programas de governo e o governo de Lula e do ex-presidente Jair Bolsonaro. Ele disse estar convicto que sairá vitorioso e acusou ministros do STF e do TSE de interferirem no debate da TV Globo.
4: Eu já queria ter participado no primeiro turno de debates com o Lula. E vou participar de debates, eu acho que são importantes. O que eu sempre quis, eu quero comparar os programas de governo, eu quero comparar os governos do Lula com o nosso governo.
3: Bom, sobre o fim da escala de trabalho 6x1 que começa a ser discutida hoje no plenário do Senado, Flávio disse que defende outra proposta, a que, segundo ele, dá liberdade para que o trabalhador monte sua jornada de trabalho. Ao lado do governador de São Paulo, Tarcísio de Freitas, Flávio disse estar feliz com a convergência dos partidos. Mais cedo, Tarcísio se reuniu com o presidente do seu partido, Republicanos, para atrair a sigla a uma supercoligação em prol de Flávio. Ainda hoje, o PP bate o martelo e faz o anúncio amanhã. De acordo com fontes da sigla CBN, a maioria apoia o embarque. As conversas já estão bastante avançadas com outros partidos, como Novo e Podemos. Flávio também disse que espera a decisão favorável do ministro Alexandre de Moraes para visitar o pai, o ex-presidente Jair Bolsonaro. Ele classificou a decisão de Moraes de proibir visitas lá atrás como errada e acusou o ministro de interferência política para evitar conversas e decisões entre pai e filho. Sobre a fala do presidente dos Estados Unidos, Donald Trump, ontem, quando ele disse que foi uma grande vitória Flávio ter saído na frente nas urnas em relação a Lula, Flávio disse que Trump dá sinal de que Lula está isolado e que o mundo inteiro está ansioso pela mudança de presidente. A gente lembra que o ex-presidente Michel Temer e também o ex-governador de Minas, Romeu Zema, que foi derrotado como candidato à presidência da República pelo Novo, também já declararam apoio a Flávio. E agora à tarde ele chega a Goiânia para receber o apoio de Ronaldo Caiado do PSD, apesar da sigla ter liberado seus membros. Bom, já do outro lado, Tati, o petista, o presidente Lula, prepara uma mudança de postura com foco no confronto direto, compromisso com as contas públicas, reformulação interna da campanha e forte apelo aos programas sociais como o Pé de Meia e o Bolsa Família. Ministros como José Guimarães e Wellington Dias focam no eleitorado do Nordeste, associando o candidato do PL a possíveis cortes em programas como Farmácia Popular, Minha Casa Minha Vida e Mais Médicos. Inclusive, Lula acabou de fazer uma publicação nas redes sociais sobre isso. A ordem é para partir para o confronto, né? Sobretudo nas redes sociais. A primeira-dama Janja da Silva, por exemplo, resgatou vídeos de Flávio Bolsonaro quando ele disse para a esposa, Fernanda Bolsonaro, segurar a onda. Isso para criticar a postura de Flávio em relação às mulheres. Há também o recorte de uma criança segurando uma arma falsa. Para acenar ao mercado e ao centro, o vice-presidente Geraldo Alckmin ganhará protagonismo na defesa do compromisso com as contas públicas e no combate aos privilégios, enquanto os ministros, ex-ministros Simone Tebet e Carlos Fávaro vão atuar como pontes de diálogo com o setor produtivo. Também há uma ala da campanha que sugere que Lula encare de frente as redes sociais e também conceda mais entrevistas.
5: E no meu tempo de sobra, de descanso, fazer essa coisa da selfie, aí sim seria muito melhor. Eu fiz muito pouco rádio nessa campanha, vou ter que fazer mais rádio, eu vou ter que fazer mais selfie, vou ter que conversar mais. Eu quero ir no Rio Grande do Norte ajudar o Cadu do Lula. Não é que eu vou deixar o Cadu do Lula sozinho, se nós formos estimulando ele para ser candidato. Nós vamos ter que ir lá, onde a gente estiver, nós vamos ter que ir fazer campanha. E quero visitar, quero fazer novas passeatas no Ceará, novas no Piauí, novas na Bahia, novas em São Paulo.
3: Olha, e também, assim como o Flávio, Lula vai aos debates neste segundo turno, quer intensificar o corpo a corpo nos estados, principalmente naqueles com maiores índices de abstenção, como a gente já falava aqui ontem, e também há coordenadores de campanha mapeando as áreas de votação onde é possível ganhar e reverter votos. Eles sugerem que Lula foque, sobretudo, na segurança pública e na reforma do judiciário, além de apostar todas as fichas na aprovação do fim da escala de trabalho 6-1 nesta semana no Congresso Nacional. Lula avalia que ele foi prejudicado por causa da crise do STF, classificou como promiscuidade do STF durante a crise recente. Além disso, aliados do presidente acusam as Big Techs de terem interferido no processo eleitoral em favor de Flávio no primeiro turno. Tati?
1: Obrigada, Rani Veloso, em Brasília.
2: Vamos agora ao Rio de Janeiro, Matheus Maciel, com mais informações sobre a situação do candidato, que depois desistiu, depois voltou, tal, não se sabe ainda, até se tem que discutir. Antony Garotinho, Matheus, qual é a situação agora? Boa tarde para você.
6: Oi, Fernando, ótima tarde para você, Tati, todo mundo acompanhando a gente aqui no estúdio de CBN. Olha, agora entrou o PSOL do Rio de Janeiro na ação, ele recorreu ao Tribunal Superior Eleitoral para contestar justamente a desistência de Antony Garotinho do Republicanos desse processo que questiona o indeferimento da candidatura dele ao governo do estado. O partido está argumentando que os efeitos dos votos que ele recebeu devem ser definidos pela Justiça Eleitoral e não por uma decisão unilateral da própria candidatura de Antony Garotinho. Ontem a gente falava aqui, o ministro Floriano de Azevedo Marques, do TSE, deu prazo de 2 dias para que a Procuradoria-Geral Eleitoral se manifeste sobre o caso. A expectativa, inclusive, que seja até amanhã essa manifestação. Garotinho, a gente lembra, teve a candidatura barrada em primeira e segunda instâncias, tudo por causa de uma condenação lá de 2018, mas concorreu sub judice enquanto estava aguardando justamente uma decisão definitiva do caso do Tribunal Superior Eleitoral. Só que o que aconteceu é que tivemos aí a apuração das urnas no domingo e ele terminou a disputa em terceiro lugar, com cerca de 3% dos votos. E Douglas Ruz, do PL, foi o primeiro colocado, com 49,27% dos votos válidos. O que acontece? Se o TSE confirmar a nulidade dos votos do Garotinho, uma eventual retotalização do primeiro turno pode levar Ruz a ter mais de 50% dos votos válidos. Nesse cenário, já seria eleito governador em primeiro turno. A gente ouviu alguns juristas aqui na nossa apuração, na nossa reportagem. Eles avaliam que depois da eleição, o processo deixa de ser de interesse apenas do próprio Garotinho. Isso porque uma eventual desistência do recurso dele pode ter um impacto direto no resultado dessa eleição. E aí é o que explica pra gente o advogado eleitoral Fernando Neisser.
7: Há precedentes do Tribunal Superior Eleitoral entendendo que quando essa desistência se dá depois das eleições e ela tem impacto sobre o resultado das eleições, o interesse deixa de ser um interesse individual da PAR e passa a haver um interesse coletivo no resultado daquela eleição. A ver agora se o TSE manterá esses precedentes e, portanto, seguirá analisando o recurso ou alterará o seu entendimento para derrubar desde já o andamento do recurso de Antony Garotinho e, com isso, levar à proclamação de um novo resultado no estado do Rio de Janeiro.
6: Olha, Fernando, um embrólio jurídico que só, mas vale destacar para o nosso ouvinte a seguinte questão. O que está em xeque nesse momento sendo discutido amplamente é essa eventual desistência de Garotinho do próprio recurso. Mas o que vai definir de fato uma eventual nulidade aí da disputa de segundo turno para proclamar resultados em primeiro turno a favor de Douglas Ruz, ou se teremos ou não disputa de segundo turno ao governo do estado do Rio de Janeiro, é o mérito dessa ação, se Antony Garotinho terá ou não a candidatura indeferida, e aí isso ainda é um segundo capítulo que a gente não sabe quando vai ser resolvido. Volto com vocês.
2: Obrigado, essas informações e esse imbróglio envolvendo o Garotinho. Obrigado, Matheus Maciel, no Rio de Janeiro.
1: Voltamos a Brasília. O fim da escala 6-1 estava pautado para votação no Senado. Continua, Felipe Igreja. Boa tarde.
8: Boa tarde, Tatiana. Boa tarde a todos que nos acompanham. O debate está marcado para acontecer aqui no Senado e hoje, mais cedo, o ministro de Relações Institucionais, José Guimarães, afirmou que quer pagar para ver os aliados de Flávio Bolsonaro votarem contra a proposta de emenda à Constituição.

0: o texto entra apenas em debate, não haverá votação do mérito. Em meio ao resultado eleitoral do final de semana, que apontou vitória de partidos da direita, especialmente do PL, a aprovação da medida, portanto, é incerta aqui no Senado Federal. A oposição está fortalecida após as eleições e tem propostas alternativas, como uma proposta, um projeto que estabelece a negociação por horas trabalhadas entre o patrão e os empregados. O presidente do Senado, Davi Alcolumbre, manteve o calendário de sessões para discutir essa PEC. Serão 3 sessões nesta semana, hoje, amanhã e na quinta-feira. As sessões, no entanto, são semipresenciais e pode ocorrer aqui um esvaziamento. A oposição trabalha para um esvaziamento dessas sessões. José Guimarães, no entanto, disse que o governo está mobilizado para tentar aprovar o texto logo e desafiou aliados de Flávio Bolsonaro, mesmo com um posicionamento aberto do PL contra o texto, a rejeitarem a PEC durante a votação no Senado.
1: É o debate que nós vamos fazer durante toda a semana. Eu penso que vai ser um grande debate, que o Brasil precisa conhecer a posição de todos os senadores. O Brasil precisa dessa matéria, os trabalhadores precisam de um dia de descanso. Eu quero ver a turma do Flávio Bolsonaro votar contra. Eu estou pagando para ver essa atitude que eles puderam tomar.
0: Lembrando que a PEC já passou pela Câmara dos Deputados, em setembro também foi aprovada na Comissão de Constituição e Justiça e precisa agora passar pelo plenário do Senado. Mas antes disso, antes da votação, são necessárias no mínimo 5 sessões de debates no plenário. A ideia do governo, então, é garantir a realização dessas sessões, 3 nessa semana, mais 2 sessões na próxima semana, para depois pressionar pela votação do mérito. Existe a possibilidade dos parlamentares tentarem aprovar um calendário especial para reduzir esse número mínimo de sessões, mas a base do governo entende que essa é uma possibilidade remota no momento. E a oposição avalia que não há clima no momento para a votação dessa proposta, que o debate até pode ser realizado, mas que a votação não tem condições de ser feita antes do final do segundo turno. Lembrando que, por uma PEC ser aprovada no Senado, são necessários pelo menos 49 votos em 2 turnos de votação. Tatiana.
2: Obrigada, Felipe Igreja, em Brasília.
3: Agora nós temos informações em São Paulo com o Matheus Leite. Oi, Matheus, boa tarde.
4: Oi, Fernando, boa tarde a você e também aos ouvintes. A Autoridade Nacional de Segurança Nuclear informou hoje que a embalagem com material radioativo que estava numa van roubada na Zona Norte de São Paulo foi encontrada na noite desta segunda-feira. O actínio 225 estava num terreno baldio no bairro Parque São Rafael, na Zona Leste da capital paulista. A van já tinha sido encontrada no sábado, desmontada numa área de difícil acesso em Ferraz de Vasconcelos, na Grande São Paulo, mas sem a carga. A fabricante do material nos Estados Unidos reconheceu a embalagem pelas fotos e confirmou que era o mesmo recipiente que tinha sido roubado. A substância foi apreendida, passou por verificações e foi entregue ao representante da empresa responsável. O material, avaliado em R$30 mil e usado no tratamento de câncer, seria transportado do aeroporto de Guarulhos ao Hospital AC Camargo para o tratamento de um paciente. Na última quinta-feira, durante o trajeto na rodovia Presidente Dutra, o motorista foi abordado por 4 criminosos armados. Ele passou a noite sob controle dos suspeitos e só foi liberado na manhã do dia seguinte na Avenida Marechal Tito, na zona leste da capital. Até o momento, ninguém foi preso e o caso é investigado pela polícia. Fernando.
3: Obrigado. Essa informação de Matheus Leite em São Paulo.
2: São 2:23. Vamos para 4 minutos de informação na sua cidade. Voltamos já.
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1: São 2:28. Tem informação chegando de Brasília. João Rosa, boa tarde.
2: Oi, Tati. Boa tarde para você. Nos acompanhando aqui na CBN. O coordenador...
1: Não, a gente está com problema na comunicação com o João Rosa. Não estamos conseguindo entender o que ele está dizendo. A gente vai melhorar essa comunicação para ele trazer os detalhes de modo que a gente consiga compreender as reuniões do presidente do STF, Luiz Edson Fachin, com as campanhas de Flávio Bolsonaro e Luiz Inácio Lula da Silva.
3: Agora a gente fala sobre os protestos dos estudantes na França. E nós vamos falar agora com o pessoal da Rádio França Internacional, com a Daniela Franco. Dani, explica pra gente como é que começaram esses protestos aí, em que pé estamos. Boa tarde para você e bem-vindo ao Estúdio CBN.
4: Olá, Fernando. Boa tarde para você, para a Tati. Oiê. Boa tarde aos ouvintes do estúdio. Pois é, hoje foi o terceiro ato nacional da mobilização dos estudantes do ensino médio, que reuniu aí mais de 250 mil manifestantes em todo o país nessa terça, 56 mil aqui em Paris, segundo dados do Ministério do Interior da França. Os organizadores do protesto contabilizaram 450 mil participantes em todo o país, entre os quais 100 mil aqui em Paris. Fernando, é importante falar que os estudantes do ensino médio estão nas ruas há mais de 2 semanas. Esse movimento teve início em uma escola na periferia de Paris e se estendeu depois para o resto da França, mas hoje foi o terceiro ato no âmbito nacional. Cerca de um quarto das escolas do ensino médio do país, quase 900 aí do total de 3.700, tiveram as aulas suspensas hoje. As reivindicações desses estudantes são muitas, elas variam em relação a cada região, a cada escola, mas há várias preocupações em comum, como, por exemplo, a falta de professores e de profissionais de saúde nos estabelecimentos de ensino, salas degradadas, muitas delas insalubres, turmas superlotadas e um sentimento crescente aí de insegurança desses jovens em relação ao futuro. De um modo geral, hoje, as manifestações ocorreram sem incidentes graves, mas houve momentos de tensão no final dos atos aqui em Paris, em algumas grandes cidades como Lyon, Nantes, Rennes e Toulouse. O que ocorre é que os protestos têm hora para acabar e quando os manifestantes se recusam a finalizar os atos, a polícia dispersa as pessoas com gás lacrimogênio e começam então os confrontos com disparos de objetos, fogos de artifício, incêndios de latas de lixo. A polícia francesa, vocês sabem, né, é famosa por essa truculência e com os estudantes aí de ensino médio não tem sido diferente. A gente teve casos muito graves de agressões de policiais nos últimos meses com os estudantes. Ontem, por exemplo, um aluno de 15 anos de Lens, no norte da França, perdeu a mão na explosão de uma granada, em circunstâncias que ainda estão sendo investigadas. A gente teve o caso também de uma aluna de 14 anos de Metz, no leste da França, também ontem, que teve o corpo apalpado por um policial no momento em que ela foi imobilizada, uma intervenção que foi filmada e que viralizou nas redes, e justamente para evitar que esse tipo de violência ocorra, se propague, familiares têm se unido aos protestos e personalidades políticas da esquerda também. Desde a semana passada, algumas universidades passaram a apoiar esse movimento dos estudantes do ensino médio, sindicatos da educação e ontem sindicatos de agricultores também anunciaram a intenção de se unir a essas manifestações. E diante dessa mobilização crescente, o primeiro-ministro francês Sébastien Lecornu estabeleceu um calendário aí de medidas destinadas para responder às demandas desse movimento, encarregou diferentes áreas do governo a desenvolver frentes de trabalho baseadas aí nas principais preocupações apresentadas pelos estudantes. Mas até que essas propostas comecem a ser implementadas, os sindicatos estudantis prometem continuar a mobilização aqui na França. Tati, Fernando.
3: Obrigado. Essa é Daniela Franco, da Rádio França Internacional.
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0: Terça-feira, 6 de outubro de 2026. O senador Flávio Bolsonaro, candidato à presidência da República pelo PL, afirmou que vai participar de debates contra o presidente Lula no segundo turno das eleições. Ele disse que já queria ter tido um confronto direto com o petista e que considera os debates importantes. Flávio reforçou ainda que pretende usar os encontros para comparar as propostas de governo dos dois candidatos e que está confiante que vai sair vitorioso. As declarações foram dadas no comitê de campanha do partido em Brasília. O candidato do PL pediu ao Republicanos e ao Podemos para o segundo turno. Pediu apoio ao Republicanos e ao Podemos para o segundo turno. Segundo ele, as siglas ainda vão discutir internamente a adesão. União Brasil e Progressistas também avaliam apoio à candidatura. A Justiça de São Paulo vai decidir se o tenente-coronel da Reserva, Geraldo Neto, será levado a júri popular pela morte da mulher e policial militar Gisele Alves Santana. Ele é réu por feminicídio e fraude processual. Geraldo foi interrogado ontem na Grande São Paulo. Segundo a TV Globo, o policial negou as acusações e afirmou que Gisele era agressiva. Inicialmente, o réu argumentava que ela havia cometido suicídio, hipótese que já foi descartada. A soldado foi encontrada morta com um tiro na cabeça no apartamento em que moravam. O primeiro-ministro da França condenou o que chamou de atos de vandalismo dos protestos estudantis que vem reunindo milhares de estudantes pelas ruas em todo o país. Em discurso no parlamento, ele disse que as manifestações pioram ainda mais a situação das escolas, já que os protestantes têm apontado a precariedade da infraestrutura de várias delas como motivação dos atos. Estudantes fecharam hoje cerca de 1.800 escolas em uma nova rodada de protestos em mais de 30 cidades. Pelo menos 215 adolescentes já ficaram feridos em confrontos. No horário de Brasília, 2h35.
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0: 2:36, a gente vai retomar nosso contato com a nossa reportagem em Brasília com o João Rosa. Diga, João.
1: Oi, Tati, peço desculpas a você e aos nossos ouvintes pelos problemas técnicos, mas voltamos. A informação é o seguinte: o coordenador da campanha do candidato à presidência Flávio Bolsonaro, o senador Rogério Marinho, afirmou que a reunião com o presidente do Supremo Tribunal Federal, ministro Edson Fachin, tratou de intervenções do judiciário na política, principalmente durante as eleições. Essa reunião acabou de acontecer. Marinho disse ter levado ao ministro preocupações sobre essas intervenções. O senador citou dois exemplos que foram apresentados na conversa: decisões de ministros do STF em questões eleitorais e a intervenção do Supremo na política do Rio de Janeiro. A gente lembra que, por decisão da corte, o desembargador Ricardo Couto exerce atualmente o cargo de governador do estado. Marinho também afirmou a Fachin que, caso Flávio Bolsonaro seja eleito presidente, não haverá uma espécie de vingança contra o judiciário. O senador, no entanto, defendeu que o Senado não deve se omitir diante de possíveis crimes cometidos por ministros do STF. Marinho defendeu ainda que os pedidos de impeachment contra ministros da corte sejam levados adiante. Ele criticou a regra de que é prerrogativa do presidente do Senado dar andamento a esses pedidos. Marinho também defendeu uma mudança para determinar que, caso 49 senadores apresentem um requerimento, o pedido seja automaticamente encaminhado à Procuradoria do Senado para a investigação. Vamos ouvir um trecho do que disse Marinho.
2: Mas vingança não significa omissão. Nós não temos vindita nem vingança. Agora, não há omissão. A Constituição é clara. O princípio da separação entre os poderes é um elemento basilar na nossa Constituição e na nossa República. Nós temos três poderes harmônicos e independentes entre si. Mas não existe poder absoluto. E o crime ou o indício de crime cometido por quem quer que seja não pode ser acobertado pelo corporativismo. Então, nós não defendemos omissão. Defendemos o cumprimento da Constituição. Então, se crime de responsabilidade forem cometidos, é evidente que eles têm que ser investigados. Ninguém está acima da lei, pelo menos é o que eu aprendi desde cedo.
1: Bom, Tati, além de Marinho, Fachin também recebeu, depois dessa reunião, a senadora Tereza Leitão, que é líder do governo Lula no Senado. No entanto, a senadora entrou e saiu pela garagem e não deu detalhes de como foi essa reunião aí com Fachin. Além disso, o presidente do STF também se reuniu mais cedo com o presidente do Senado, Davi Alcolumbre. Tati.
0: Obrigada, João Rosa, em Brasília.
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0: Oi, Maria Cristina, boa tarde.
1: Boa tarde, Tati. Fernando, boa tarde, ouvintes.
2: Boa tarde, Maria Cristina.
0: Bom, Maria Cristina hoje traz informação e análise a respeito da reunião de Lula com a coordenação de campanha, com aliados, para definir estratégia desse segundo turno. E aí, Maria Cristina?
1: Pois é, Tati, na verdade, assim, não foi dito lá efetivamente o que se vai fazer, porque era uma reunião grande. Era reunião com ministros, era reunião com governadores, senadores eleitos, ministros que foram eleitos e que não foram eleitos. Então, uma reunião grande demais para efetivamente bater o martelo qual é a linha, até porque esta linha ainda está sendo depurada, mas foi uma reunião em que falaram poucas pessoas, falou o ministro da Fazenda e candidato derrotado ao governo de São Paulo, Fernando Haddad, brevemente, um minuto e meio, falou o vice-presidente Geraldo Alckmin, falaram os governadores que foram reeleitos, os três da Bahia, Jerônimo Rodrigues, do Ceará, Eumano Freitas e do Piauí, Rafael Fonteles. E falou o presidente. Bem, houve uma, digamos assim, uma convergência de que a comunicação deve ser mais, digamos assim, concisa para atingir com mais efetividade o eleitor. Ninguém, obviamente, discutiu isso em público, mas há uma avaliação geral de que o Lula é um contador de histórias e essa maneira do Lula falar é difícil de fazer caber em rede social, né? Que as histórias têm que ser ditas em 15 segundos, porque este é o mecanismo que as coisas circulam, né? Então, como adaptar a maneira que o Lula tradicionalmente se comunica para a linguagem das redes sociais, porque dado o tempo curto da campanha, essa coisa da comunicação tem uma importância. Óbvio que o Lula pediu que todos ali, primeiro os que tivessem sido derrotados, que voltassem às suas bases para não deixar o segundo turno entregue, mas uma coisa é a expectativa, a outra é o que é de fato possível fazer, né? E não há uma avaliação de que seja possível, como não é possível em todo segundo turno, fazer essa grande mobilização como aconteceu no primeiro turno. Não, todo o aparato de cabos eleitorais, de prefeitos e deputados que já passaram por suas respectivas eleições, você não consegue colocar novamente em operação, daí porque muito foco é dado na comunicação nesses 20 dias de programa eleitoral e campanha que haverá. Mas há um consenso de que o debate, a comunicação e o discurso do presidente tem que ser focado na vida real. Qual é a diferença do que o Lula, mais do que o Lula fez e do que Flávio fez, a diferença no que eles vão fazer? Quais são de fato os planos de cada um para o país, para a economia, para conter o déficit público, para incrementar o crescimento e atrair investimento. O mercado, como a gente sabe, desde o segundo turno, quando o senador Flávio Bolsonaro passou à frente, tem batido sucessivos recordes aí, o dólar caiu e a bolsa subindo, esses indicadores aí estão animando a campanha do Flávio, que vai usar isso certamente para mostrar como a confiança de quem investe no Brasil está consigo e que isso denota a importância e o vetor da candidatura dele. E o que a campanha do Lula quer mostrar é que para ele fazer aquilo que o mercado tem a expectativa de que vai fazer, isso colide com a vontade do eleitor. A questão é que o Lula também terá que fazer um ajuste, mas o que o Lula tem que convencer é que a experiência administrativa dele é capaz de convencer o eleitor de que ele terá um ajuste mais consciencioso do que o do Flávio Bolsonaro. Isso foi mais ou menos o que foi discutido. E que, em vez de deixar de reajustar o salário mínimo, como a política deste governo o fez, a alternativas como a faca no orçamento secreto, a faca nos incentivos fiscais, e que uma regra de precatório, que é essa dívida judicial que manda pagar, para que o governo não tenha que gastar esse 100 bi de precatório que hoje se gasta. Então, umas saídas por aí que tenham medidas efetivas nesse segundo turno, de maneira a que o Lula possa sinalizar, inclusive para o eleitor, que a saída dele é confiável. Então, tudo indica que esta campanha vai se direcionar para temas mais da vida real e menos Vorkaro e Roberta Luxinger. Uma dúvida se o Flávio de fato vai participar dos debates. Ele se comprometeu hoje a fazê-lo, mas a gente sabe o que aconteceu no debate passado, quando a desistência aconteceu de última hora e foi atribuída a uma censura que de fato não aconteceu, porque a decisão judicial, ainda que bastante, as decisões judiciais, ainda que bastante questionáveis, na verdade, mandaram acrescentar mais um participante e não tirar. Então, um debate seria o momento desse confronto de ideias efetivas sobre o que se vai fazer com o país. Mas há aí uma expectativa que talvez o Flávio não queira participar. A campanha dele assegura que vai haver, digamos assim, é por aí que está se depurando a campanha neste segundo turno.
0: Perfeito. Por outro lado, Maria Cristina, o presidente do PL, Valdemar Costa Neto, que foi entrevistado ontem na Globo News, disse que o ex-presidente Jair Bolsonaro vai participar ativamente do mandato de Flávio Bolsonaro, caso ele seja eleito, né? Disse que o senador aprendeu com o pai e vai seguir as mesmas diretrizes sobre como montar a equipe, de que maneira governar. Eu estava lendo a coluna ótima hoje da Miriam Leitão no Globo, que ela resume assim: em outras palavras, um governo de Flávio seria exercido por Jair, que sempre mostrou mão de ferro para comandar o clã. Mesmo preso, foi de Jair Bolsonaro a escolha de Flávio para disputar a presidência. O perigo extremo e concreto da eleição do candidato do PL é uma nova tentativa de golpe de Estado. Flávio segue as mesmas ideias do pai e já disse que é preciso que haja uma intervenção nas instituições. E aqui eu estou lendo um trecho da coluna da jornalista Miriam Leitão no Globo. Quer dizer, agora os dois vão ter que mostrar o que pretendem fazer com o país, já que isso não foi feito no primeiro turno, né? E aí o passado de cada um fala também, né?
1: Com certeza. Eu acho que é muito, sempre muito bem observada aí a ponderação da Miriam, e eu acrescentaria algo mais, Tati. Onde é que o Valdemar Costa Neto quer chegar com essa valorização do ex-presidente? É possível que ele apenas queira, sabendo da ascendência que o pai tem sobre o filho, ele apenas queira, digamos assim, angariar crédito junto ao ex-presidente. Mas há aí embutido um risco em relação ao apoio de lideranças do Centrão, de que, olha. Porque nessa fala ele também disse que em 2030, Jair Bolsonaro pode voltar a se
0: Ser
1: apresentar.
0: candidato.
1: Então, pois é. Então você tem uma perspectiva de reabilitação política eleitoral do ex-presidente, você tem as ambições da agora senadora eleita, Michelle Bolsonaro, você tem a estrondosa votação do deputado federal Nicolas Ferreira. O campo da extrema-direita está absolutamente congestionado. E fica muito claro que, ainda que o Flávio Bolsonaro, se eleito, cumpra a promessa de fazer um único mandato, o que fica claro com essa fala do do presidente do partido e essas ambições crescentes e recompensadas nas urnas das lideranças do PL é que o partido não vai ceder o manche para a direita tradicional. E a direita tradicional viu o que, que foi ali no governo Jair Bolsonaro. O Centrão tomou conta do Congresso, mas não houve abertura para uma disputa eleitoral. E a gente sabe ali que há pretensões ali. O governador reeleito de São Paulo, Tarcísio de Freitas, tem ambições presidenciais. O PSD do Gilberto Kassab, ele lançou agora o ex-governador de Goiás, Ronaldo Caiado, mas ele já está de olho em nomes do partido, como a governadora reeleita de Pernambuco, Raquel Lira, porque a direita como um todo se deu mal nas urnas, né?
0: A direita tradicional.
1: No Congresso, a direita tradicional se deu mal, tirando o Novo, que está meio, digamos assim, colado no bolsonarismo, o Novo cresceu, mas o Centrão inteiro se deu mal, perdeu ali espaço na Câmara e no Senado. Então você tem um incômodo essa fala do Valdemar mostra que tende a abafar. Para quem está buscando o voto dessas lideranças regionais, eu diria que foi uma fala bastante arriscada, mas obviamente ele falou isso sabendo que ideologicamente, pela força da gravidade, essa direita tradicional tende para o Flávio. Mas são muitos interesses para brigar numa única barca e por um tempo tão longo como ele está anunciando aí, né? Porque 4 anos de Flávio Bolsonaro, mas depois Jair Bolsonaro volta ao poder. E aí ninguém sabe quando vai poder sonhar com a presidência novamente. É o recado que ele está dando aí para a chamada direita tradicional.
0: Perfeitamente. Maria Cristina Fernandes conosco diariamente em Tudo é Política. Obrigada, Maria Cristina. Um beijo para você. Até amanhã.
1: Eu que agradeço, Tati Fernando. Até amanhã. Boa tarde, os ouvintes.
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1: Duas e 56, a Bruna Barbosa tem informação pra gente em São Paulo. Bruna, boa tarde.
2: Oi, Tati, boa tarde pra você, Fernando, todos que nos acompanham aqui. A campanha do senador Flávio Bolsonaro, do PL, já planeja pelo menos duas agendas aqui em São Paulo nos próximos dias. Uma delas, um almoço com prefeitos da região metropolitana. Esse almoço está previsto para o próximo domingo. A outra, uma motocarreata em São José dos Campos, no interior do estado, no feriado de Nossa Senhora Aparecida. Essa estratégia foi sugerida por aliados durante um jantar realizado ontem. Foi um jantar reservado em Brasília, com a participação do governador reeleito em São Paulo, Tarcísio de Freitas, do senador eleito por São Paulo, Guilherme Derriti, e do coordenador da campanha de Flávio, senador Rogério Marinho. Nesse almoço com prefeitos de domingo, a campanha de Flávio Bolsonaro pretende reunir lideranças de cerca de 40 municípios da região metropolitana. Esses aliados da campanha avaliam que existe margem para ampliar a votação de Flávio na região. A ideia é que, além do almoço, o senador também grave vídeos com os prefeitos para alimentar um movimento digital de apoio à candidatura. Já para o dia 12, a próxima segunda-feira, está sendo organizada uma motocarreata em São José dos Campos, nos mesmos moldes da motocarreata que foi realizada pelo ex-presidente Jair Bolsonaro em 2022. Flávio não deve ir ao Santuário Nacional de Nossa Senhora Aparecida. Essa foi uma decisão tomada pela campanha depois das polêmicas envolvendo notícias falsas que relacionaram o senador à padroeira do Brasil. Algumas fontes com quem eu conversei disseram que, se Flávio visitasse o santuário, poderia soar como uma afronta. A ideia é aproveitar essas duas agendas para reunir nomes da direita, como a deputada estadual mais votada em São Paulo, Eduarda Campopiano, e os deputados federais eleitos, Lucas Pavanato, do PL aqui de São Paulo, e Nicolas Ferreira, do PL de Minas Gerais. A ideia, portanto, é fazer uma grande movimentação da direita, mais ou menos como foi feito no feriado de 7 de setembro na Avenida Paulista. Para fechar, a campanha de Flávio Bolsonaro pretende passar essa semana mobilizando aliados, partidos, deputados, os governadores eleitos e também alguns prefeitos. A estratégia é ampliar a atuação desses cabos eleitorais, espalhar o apoio do Flávio pelos estados que são considerados estratégicos. Expectativa de fechar toda essa parte até sexta-feira e intensificar as agendas de rua a partir do fim de semana, começando, portanto, por São Paulo, o maior colégio eleitoral do país. Tati.
1: Obrigada. Bruna Barbosa falando da capital paulista.
3: Ainda em São Paulo, mais informações agora com a Karen Lemos. Oi, Karen, boa tarde.
4: Boa tarde, Fernando, Tati, boa tarde também para os nossos ouvintes. Falando aqui de mercado financeiro, né? O Ibovespa, que é o principal índice da Bolsa de Valores aqui do Brasil, abriu o dia com nova alta, chegou a superar os 209 mil pontos na abertura, só que passou a cair aí no fim da manhã e agora nesse começo de tarde. Por volta ali das 14h30, o índice recuava 0,42% aos 206.048 pontos. Ontem, a gente lembra que ao ouvinte, né, o índice chegou a mais de 209.600 pontos, fechando o dia aí com valorização de 7,7%. Foi a maior alta diária do Ibovespa em mais de 6 anos. O último avanço registrado na segunda-feira ocorreu em 24 de março de 2020, quando o índice subiu aí 9,69%. Bom, o economista-chefe da mesa de renda variável e também sócio da AW Capital, Lucas Xavier, explicou aqui para a CBN as razões que levaram a este movimento da Bolsa.
5: Essa alta é muito por conta da percepção de risco que o mercado tem diante do Brasil. E dado que a gente viu um movimento político mais inclinado à direita, liberdade econômica e possivelmente queda de juros, então a gente encara como mercado uma possível redução de endividamento das empresas, um possível aumento de receita, de lucros. Então, inevitável que hoje a gente visse um movimento ainda mais modesto, mas ainda de alta.
4: Bom, no câmbio, o dólar voltou a cair hoje, abriu a R$ 4,96, com queda de 0,66%, isso em relação ao dia anterior. Agora há pouco, antes ali das 14h30, mais ou menos, o dólar comercial recuava 0,54% a R$ 4,97 na venda. Ontem, o dólar encerrou a sessão com queda de 4,12%. Fernando.
3: Obrigado, Karen Lemos, com informações em São Paulo. 3:01.
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0: Terça-feira, 6 de outubro de 2026. O coordenador da campanha de Flávio Bolsonaro à presidência, senador Rogério Marinho, comentou os assuntos que tratou com o presidente do Supremo Tribunal Federal, ministro Edson Fachin, em reunião. Ele disse que os dois trataram sobre a possibilidade de abertura de processos de impeachment contra ministros da corte. Dois dias depois de o Partido Liberal eleger a maior bancada partidária no Senado e na Câmara, Marinho afirmou ter dito a Fachin que não seria omisso diante de crimes de responsabilidade. O coordenador de campanha também classificou a discussão em torno do fim da escala 6x1 como eleitoreira. O partido é contra o debate e trabalha para que a tramitação seja adiada. A proposta é discutida hoje no plenário do Senado. O ex-diretor do Banco Central, Renato Gomes, assumiu hoje a presidência da Associação Brasileira de Bancos, que representa instituições financeiras de médio porte. Gomes comandou o BC entre 2022 e 2025 e teve papel importante na recusa da compra do Banco Master pelo BRB em setembro do ano passado. Ele substitui Leandro Villain, que vai assumir a presidência da Febraban. A presidente do Palmeiras, Leila Pereira, cobrou apoio dos conselheiros que formam a base do governo do clube. Ela reclamou pelo fato de ela e o marido não serem defendidos quando tem a dedicação ao Palmeiras questionada. A dirigente indicou que sairá do futebol ao fim do mandato em dezembro de 2027. O marido de Leila Pereira, o empresário José Roberto Lamacchia, é conselheiro do Palmeiras e grande investidor do clube. No horário de Brasília, 3h03.
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1: São 3:04, segunda hora do Estúdio CBN desta terça-feira, 6 de outubro de 2026.
2: No Rio de Janeiro, mais informações sobre Antony Garotinho. Matheus Marcel está de volta com detalhes. Diga, Matheus.
3: Olha, Fernando, a Procuradoria-Geral Eleitoral defendeu que o Tribunal Superior Eleitoral aceite o pedido de renúncia ali do recurso, a desistência do recurso por parte do ex-governador Antony Garotinho na busca que ele tinha ali da candidatura dele ao governo do Rio de Janeiro. A medida, se acolhida, vai manter o indeferimento do registro e pode tornar definitiva a anulação dos votos recebidos por Garotinho no primeiro turno. Eu digo pode tornar, Fernando, por um motivo muito específico. Não há nenhum tipo de jurisprudência relacionada a esses casos quando são eleições majoritárias, como a de governo do Estado. Só em eleições proporcionais, de deputados e senadores. E aí, a necessidade da gente aguardar um posicionamento do ministro Floriano de Azevedo Marques, que é o relator desse caso, para saber se com essa manifestação da PGE ele vai declinar então o recurso de Garotinho ou se ele vai dar andamento à desistência do recurso de Garotinho e terá uma decisão por si só, ou se ele ainda assim levará o caso a plenário da Corte Eleitoral e aí teremos que aguardar uma decisão do colegiado do TSE. Enquanto isso não é feito, o que a gente tem nesse momento é essa posição do Ministério Público reconhecendo que o entendimento do próprio TSE é de que não deveria permitir a desistência do recurso de Garotinho, na própria petição do MP há esse reconhecimento, mas eles entendem que o fim do processo levaria ao mesmo caso, que seria o indeferimento da candidatura de Antony Garotinho. Então, de todo modo, há esse pleito do Ministério Público Eleitoral pelo indeferimento da candidatura já de forma imediata ou aceitação do recurso de desistência de Garotinho do recurso do deferimento da candidatura para que tudo seja limitado e resumido de forma clara à anulação dos votos que ele recebeu no primeiro turno aqui da disputa ao governo do Estado do Rio de Janeiro. Bem, Fernando, em caso de mais atualizações desse embrolho a gente traz.
2: Perfeito, nossa, obrigado. Matheus Marcel no Rio de Janeiro.
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0: pouquinho mais tarde hoje com a gente, Cristina Pesequilo no nosso CBN Pelo Mundo. Tudo bem, Cris? Boa tarde.
1: Oi, Tati. Boa tarde, Fernando. Boa tarde, ouvintes.
2: Boa tarde.
0: Bom, hoje a gente fala do Pacto de Meca e dos 3 anos dos atentados do Hamas em Israel. Vamos falar do Pacto de Meca, porque foi recém-estabelecido. O que é o Pacto de Meca, Cris? Então, são 3 países envolvidos, né? Com qual objetivo?
1: Então, Tati, é um pacto bem recente, como você mencionou. Os 3 países envolvidos são a Turquia, o Paquistão e a Arábia Saudita. Ele é um pacto de segurança coletiva e muitas vezes ele é referido, né, na literatura e também aqui a gente falando, né, na imprensa, como uma OTAN islâmica, né? O que, que seria isso? Seria uma aliança, né, de 3 países, no caso desse Pacto de Meca, visando a estabilização regional nos setores que mais nos interessam, ou seja, prevenção da guerra, impedimento de conflitos e geração principalmente de estabilidade regional. Então, esse pacto, ele já tem algumas origens num acordo bilateral entre o Paquistão e a Arábia Saudita, que é uma cooperação securitária de muitos anos, né? Ou seja, ela foi formalizada em 2025, mas ela já vinha sendo exercida há muitos anos, e agora em 2026 eles resolveram, Paquistão e Arábia Saudita, agregar-se à Turquia para realmente tentar prover uma arquitetura, né? A gente acaba falando arquitetura, mas no fundo, né, é uma estabilidade regional, e cada país dentro dessa aliança ele é responsável pela segurança do outro, por isso que a gente fala que é um pacto de segurança coletiva.
2: Esse pacto foi acionado por causa do confronto entre a Arábia Saudita e os Houthis no Iêmen?
1: Pois sim, Fê, Tati, ouvintes. O que, que a gente observou? A gente observou um agravamento das condições do conflito no Iêmen, que é um conflito, né, que, como a gente já conversou aqui com os nossos ouvintes, ele tem mais de uma década. Só que nos últimos meses, o que, que aconteceu? Embora os Houthis tenham como seu principal aliado o Irã, e o Irã esteja envolvido numa outra guerra, os Houthis ainda assim conseguiram avançar no território do Iêmen, conquistando importantes localidades. E o Iêmen, né, o governo atual do Iêmen, ele é aliado do governo da Arábia Saudita, que também começou a intervir no conflito. E aí os Houthis passaram a atacar a Arábia Saudita. Quando um país, dentro de um pacto de segurança coletiva, ele é atacado, os outros dois, né, no caso aqui, Turquia e Paquistão, vêm em defesa desse país. Então, a gente está observando aí uma possibilidade, né, de um envolvimento maior militar, tanto do Paquistão, principalmente do Paquistão, nesse primeiro momento, com mobilização de tropas, numa tentativa de ajudar o governo do Iêmen a combater os Houthis e impedir que os Houthis continuem avançando. E só para a gente contextualizar, a gente também observou algumas vitórias do governo do Iêmen tentando liberar o estreito de Bab el-Mandeb, que é justamente a grande questão em andamento, e parar também os ataques à infraestrutura da Arábia Saudita.
2: Agora, Cris, qual que é a força militar desses 3 países, Arábia Saudita, Turquia e Paquistão? Paquistão tem bomba atômica, a Turquia também é muito forte, não?
1: Exatamente, isso traz sempre uma preocupação para a gente, porque quando a gente fala bomba atômica, já eleva um pouco as tensões. Lembrando que há muitos anos o Paquistão vem tendo conflitos com a Índia, agora está um pouco melhor, também estava envolvido num conflito com o Afeganistão, então você tem um poder nuclear ajudando um país, que é o país Arábia Saudita, a combater um ataque terrorista. E a Turquia é membro da OTAN. Então, a gente tem aí uma sobreposição de pactos de segurança coletiva, e aí fazer um cenário meio maluco aqui para o nosso ouvinte. Fê, vamos imaginar que a Turquia mobilizando tropas, a Turquia ajudando, a gente vai ter um ataque à Turquia, né? Então, vamos supor que os Houthis ataquem a Turquia, de alguma maneira, tem algum atentado terrorista que seja atribuído a eles. Nessa hipótese, a gente teria não só o Pacto de Meca envolvido, ou seja, Arábia Saudita e Paquistão, que teriam que defender a Turquia, mas a Turquia, sendo membro da Organização do Tratado do Atlântico Norte, ela poderia trazer também para o conflito países da OTAN. Então, o que a gente está falando aqui? Está falando dos Estados Unidos, está falando de Inglaterra, está falando de França. Então, vem aquela hipótese que a gente vira e mexe, acaba voltando um pouco aqui, que é a ideia de uma guerra geopolítica total no sistema eurasiano, né? Porque aí você tem esses estreitos onde a gente está vendo a guerra acontecendo, a gente tem o envolvimento de uma massa territorial eurasiana, que é a Turquia e toda a Europa, de uma certa forma, e do outro lado, lá bem pertinho, a gente já teve incidentes envolvendo o Irã, Ucrânia, que não teriam supostamente nada a ver com essa situação. Mas na hora que a gente olha para o mapa, parece que tem um monte de barrilzinho de pólvora e mina por lá. E voltando ao início, a gente tem aí um poder nuclear. Então, é assim, não vou dizer que é para a gente perder o sono, né? Que a gente está perdendo sono por muita coisa atualmente, mas é preocupante.
2: Agora, só mais uma questão, porque muitos dos nossos ouvintes podem ter aquela impressão dos Houthis, daqueles homens em cima de caminhonetes, com aquelas roupas cobrindo lá todo o corpo e tal, com as suas metralhadoras, algo meio que tribal. Não é bem assim, né?
1: Não, não é bem assim. Há muitos anos não é assim. Se fosse assim, a guerra não estaria durando mais de uma década, né? Os Houthis, eles tiveram um forte apoio do Irã ao longo do tempo, mas ao longo do tempo também eles foram conquistando um poderio militar muito grande. O que eu sempre digo é o seguinte: a imagem, né, que passa, ela é uma imagem de fragilidade, né, como você mencionou. Mas, no geral, eles são taticamente muito bem equipados, eles são taticamente muito bem organizados. E aí tem uma outra questão quando a gente entra no tema guerra de guerrilhas, se algumas pessoas quiserem entrar nesse assunto, ou seja, puxa, tem pouca gente, são pessoas sem treinamento militar, mas tem treinamento, né? E a gente tem que lembrar muitas vezes que nem sempre o exército mais forte, mais poderoso, com mais armas, é o que vence. O que vence é aquele que está no campo de batalha, se colocando em campo para matar e para morrer. E é o que os Houthis estão fazendo e já fizeram, né? Em outras guerras assimétricas, outros povos. Então, Afeganistão, o próprio Vietnã, podemos fazer uma lista aqui de casos similares. Então, não podemos subestimar os Houthis.
0: Passando para o próximo assunto, Cris, vamos falar sobre os 3 anos dos atentados do Hamas a Israel. Quais foram as transformações das relações entre Palestina e Israel de lá para cá?
1: Foram as piores, né, Tati? A gente não pode nem dizer hoje que existe uma relação não bilateral existe. Estável. Não existe, né? A gente tem aí um Estado, que é Israel, tentando a todo custo destruir qualquer sinal de uma estrutura de um Estado palestino, a possibilidade de você criar 2 estados. E quando a gente fala isso, o ataque do Hamas, ele detonou não só uma operação militar na faixa de Gaza, né, naquele fatídico 7 de outubro, mas ele também detonou uma quebra de todos os acordos que vinham sendo solidificados há muitas décadas no Oriente Médio. E aí eu não estou falando só, por exemplo, dos acordos de Oslo dos anos 90, Israel, Palestina, né, que levou até um embrião do Estado palestino, mas, por exemplo, faixa de Gaza, Cisjordânia, com a construção de colônias, desrespeito a limites e tradições que haviam sido estabelecidas lá em 1979, em Camp David. Então, o que Israel faz, na verdade, é usar esse 7 de outubro como uma contínua tentativa de desconstruir todos esses acordos, toda essa estrutura de, eu não diria de paz, né? É muito difícil falar de paz no mundo de hoje, mas todos os acordos que vinham trazendo uma certa estabilidade. O que acontece hoje na Cisjordânia, mas principalmente em Gaza, são tragédias e crimes humanitários sequencialmente, e diz respeito político. Então, tem um aspecto político estratégico mas tem um aspecto humanitário que é gravíssimo e que muitas vezes parece que está sendo normalizado por parte da comunidade internacional.
2: E a guerra no Irã é um subproduto dessa agenda?
1: Ah, é um subproduto, sim, Fer. E aí a gente tem a guerra do Irã, com o envolvimento dos Estados Unidos, e dentro daquela agenda de desconstrução do Oriente Médio para a expansão de Israel, a gente não pode deixar de mencionar a situação do Líbano, a situação da Síria, o que Israel tem feito, e no caso, ao atacar o Irã, com o apoio dos Estados Unidos, tudo isso é uma expansão do seu poder militar. Só que a boa estratégia, a boa política nos ensinam que uma expansão sustentada em poder militar e desconstrução de compromissos anteriores, ela pode até se manter militarmente, mas ela não se mantém politicamente e ela é a todo momento conduzida dentro de uma grande fragilidade. Então, guerra do Irã, ataques a Líbano, ataques à Síria, disputas às vezes até verbais com outros países, Egito, Catar, tudo isso vai desconstruindo e vai gerando mais conflito, né? Então, é conflito em cima de conflito, seja no campo de batalha, seja no campo da narrativa.
0: O que para Benjamin Netanyahu é interessante porque já há anos há uma série de denúncias de corrupção a respeito dele. Enquanto Israel estiver numa guerra, nada se faz a respeito disso. Tendo isso em vista também, Cris, que eu acho que é um ingrediente importante, quais são as perspectivas da política interna de Israel?
1: Tati, então, ouvintes, isso até achei interessante que você mencionou essas acusações de corrupção. O Netanyahu vem meio que empurrando isso com a barriga, né? E aí é curioso que semana passada a gente estava falando, né, das acusações de que Netanyahu sabia sobre o 7 de outubro, ele estava querendo encobrir, e depois, logo na sequência, a gente tem um episódio de atentado a um avião, né? Ninguém aqui é conspiracionista, mas a gente vê as crises se acumulando para tentar validar, né, essa postura do Netanyahu. O que eu queria colocar é que daqui a mais ou menos 20 dias a gente vai ter as eleições.

0: ali entre uns 49, umas 49 cadeiras, e aí você teria alguns outros avanços, né, com mais de 50 cadeiras. O número mais alto que eu vi era 54. E uma outra novidade, né, nessa eleição, o Netanyahu, ele tinha banido, né, o Netanyahu em si, né, mas o grupo dirigente no poder, a justiça, né, havia sido solicitado que fossem barrados da eleição os partidos árabes, né? Não que eles tenham grandes chances eleitorais, mas eles estavam sendo impedidos de concorrer num país que estava sempre se colocando como uma democracia muito estável, né? Sob a justificativa de que membros dos partidos, eles estariam não reconhecendo o direito à existência de Israel. Então, alguns desses membros, eles realmente saíram da corrida eleitoral. E aí a gente teve uma decisão semana passada favorável na justiça para que esses partidos árabes voltem a concorrer. Então, isso é importante, né, que mostra a resistência das instituições a movimentos autoritários, né, isso é sempre importante a gente ressaltar, mas o Netanyahu está numa situação mais complexa. Ele já esteve em situações similares e o que tem salvo, né, o governo Netanyahu são as coalizões cada vez mais amplas com os partidos de extrema direita. Então a gente tem, não pode esquecer, uma sociedade israelense que ela ainda é secular, né? Ela não quer guerra, ela está cansada de guerra e não vê com bons olhos essas ações. Mas também há uma parte da sociedade israelense muito radicalizada e que apoia Netanyahu, como vem apoiando há muitos anos. Então, ele sempre numa corda bamba no poder, mas sempre conseguindo se sustentar.
1: Cristina Pesequilo, conosco às terças em CBN Pelo Mundo. Obrigada, Cris. Um beijo para você. Até semana que vem.
0: Até semana. Beijão, Tati, feliz ouvintes.
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1: Olha só essa, um brasileiro chamado Danilo Silva, ele foi detido neste domingo por se fantasiar de um agente do ICE para intimidar eleitores no local de votação. Estava lá na Flórida, nos Estados Unidos, lá tem lá onde os brasileiros vão votar, e ele se vestiu de ICE para intimidar os eleitores. Agora, bom, foi detido, claro, vai ter que pagar R$29.500 de fiança para não ficar preso. Aí, durante a audiência de custódia, a juíza Mindy Glazer, do Circuito Judicial da Flórida, o repreendeu. Escuta, isso aqui não é Halloween. A celebração do Halloween é dia 31. Ele foi acusado de intimidação eleitoral qualificada, suborno, ameaça a agentes públicos, uso legal de insígnias policiais e conduta desordeira. Foi solto, pagou essa fiança determinada pela justiça. Mas agora vai ter que prestar um novo depoimento, agora no dia 19 de outubro, aí o caso seguirá para a análise da promotoria, que decidirá se apresenta formalmente as acusações contra ele, segundo a ABC News. A prisão ocorreu, então, durante o primeiro dia de votação das eleições presidenciais brasileiras no exterior. As autoridades afirmaram que ele usava um uniforme semelhante aos agentes de imigração dos Estados Unidos e circulava entre os eleitores para provocar ali um temor, tocar o terror. Você ri, mas não é brincadeira, é absurdo. Segundo a polícia, após ser abordado, ele admitiu que não era um agente federal. Ele comprou o traje pela internet. De acordo com o relatório policial, ele se exaltou durante a abordagem. Como assim? Sabe quem tá falando? Tá. Aí ameaçou um investigador.
2: Mentira!
1: Chegou a oferecer dinheiro. Tá aqui no G1. Ofereceu dinheiro aos agentes para evitar a prisão.
2: Gente, 2026, né? Como o mundo é uma distopia, é uma loucura. Isso aí, no começo me pareceu, um caso muito emblemático dos nossos tempos. É o imigrante que não se vê como imigrante, acha que imigrantes são os outros. Ele não, entendeu? Ele não é imigrante. Até que a realidade vem e dá um tapa na cara dele, colocando ele no lugar dele. É imigrante, sim. É tipo mulher que vota contra mulher, sabe assim? É meio isso. Achando que mulher são os outros. Ah, eu sou contra a tipificação de feminicídio. Eu espero que você nunca seja vítima de algo assim.
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0: Terça-feira, 6 de outubro de 2026. O Ministério Público Eleitoral se manifestou a favor da desistência de Antony Garotinho do Republicanos do recurso apresentado ao Tribunal Superior Eleitoral contra o indeferimento da candidatura dele ao governo do Rio de Janeiro. A decisão pode definir se a eleição termina já no primeiro turno com a vitória de Douglas Ruas ou se haverá segundo turno com Eduardo Paes. O Ministério pediu ao TSE que confirme o pedido da desistência ou negue recurso de Garotinho, anulando os votos que ele recebeu. A Procuradoria também defendeu que o registro do ex-governador seja rejeitado. Cabe ao Tribunal Superior Eleitoral aceitar ou não a desistência. A Polícia Civil de Santa Catarina avança nas investigações do acidente aéreo que matou o cantor Rick e outras 4 pessoas. Os agentes foram comunicados sobre a localização de 2 aparelhos celulares danificados para tentar esclarecer o acidente. A polícia também apura a autoria de um vídeo gravado de um sítio em que é possível ouvir um barulho momentos antes da queda. Até agora, não há elementos que permitam antecipar conclusões sobre as circunstâncias do acidente. Uma perícia judicial realizada em documentos e unidades da Casas Bahia apontou redução de estoque e um quadro de funcionários com mais de 4 mil pessoas a menos em agosto. A análise ainda constatou que as vendas digitais tombaram 35% entre julho e agosto. A empresa entrou com um pedido de recuperação judicial no dia 17 de agosto. A varejista acumula mais de 17 bilhões de reais em dívidas. O atacante Lionel Messi se despede hoje da seleção argentina. Aos 39 anos, o camisa 10 enfrenta o Benin no Monumental de Núñez, em Buenos Aires, a partir das 8 da noite. Maior artilheiro da história da Argentina, Messi acumula 125 jogos, além de deter o recorde absoluto de participações em Copas do Mundo. No horário de Brasília, 3:32.
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1: Oi, Álvaro, boa tarde.
2: Muito boa tarde, tudo bom?
1: Tudo bem. Visões do Futuro hoje é sobre o antes e o depois de grandes acontecimentos da nossa vida. Não necessariamente da nossa vida pessoal, às vezes da nossa vida coletiva, da nossa vida social, da nossa vida política, que foi exatamente pelo que passamos nesse domingo, primeiro turno das eleições presidenciais para governador, para deputados e deputadas federais, para senadores e senadoras, para deputados e deputadas estaduais. Quanto é que dura? Bom, e aí emoções, né, Álvaro? Emoções antes, emoções durante, emoções depois, e depois, e depois mais um pouco depois. Quanto tempo dura a emoção de um resultado?
2: Olha só, eu sei pessoalmente o que eu senti às 21h de domingo. E, enfim, hoje é terça e já é outra coisa, né? Agora, quanto tempo realmente essas coisas duram? Varia, mas uma coisa os estudos mostram, tá? Em geral, dura menos do que a gente imagina. Olha que curioso, isso não é de modo nenhum uma tentativa de minimizar o que as pessoas dos dois lados desse país polarizado estão sentindo. Não, isso é o que os dados mostram, tá? E do ponto de vista eleitoral, isso já foi medido, tá? A primeira vez que isso foi medido foi em 1994, numa eleição para governador do Texas. Então, o que aconteceu lá nos Estados Unidos? Os pesquisadores perguntaram para os eleitores, antes da votação, como é que eles estariam em um mês se o candidato deles perdesse? E a resposta foi um baque enorme. Aí depois, um mês depois eles, né, da eleição, foram lá e fizeram essa medida e foram comparar as duas coisas. E o baque sentido e o baque projetado simplesmente não eram o mesmo. O primeiro era menor, tá? Então, assim, o baque tinha, na prática, se diluído. Na eleição americana do ano 2000, tá? Que foi decidida na justiça essa daqui. Teve um outro estudo, que também acho que é bem indicativo disso, que mediu, ele fez uma medida desse tipo de previsão, como você vai estar se sentindo. E aí, olha que interessante, mediu o efeito real uma semana depois do pleito, do desfecho, na verdade, e meses depois. E olha que coisa engraçada, meses depois, as pessoas tinham como referência, não o que elas tinham sentido uma semana depois, mas o que elas tinham projetado que iriam sentir. Ou seja, a memória real foi sobrescrita pela expectativa de memória, tá? E na prática significa que as pessoas estavam lembrando de um sofrimento que era um sofrimento que elas tinham projetivamente ou em torno do pleito, mas não aqueles que elas estavam apresentando do ponto de vista tanto fisiológico quanto declaratório logo depois do pleito. Tá aí a nossa resposta sobre como a mente, no fundo, tem essa capacidade de, enfim, dar uma certa normalizada nos sentimentos depois, seja para um lado, seja para o outro.
3: Agora, Álvaro, antes do domingo, muita gente dizia, ah, dependendo do resultado, eu vou pirar para um lado, eu vou pirar para o outro. E aí a gente já está na terça-feira e o resultado já veio, a pessoa está trabalhando, tá levando a criança para a escola, tá na sua rotina. Por que a gente força a barra, às vezes, ao imaginar o que vai sentir?
2: Então, essa é uma pergunta, assim, mega importante na nossa vida, tá? Porque ela tem um papel que transcende muito esses contextos eleitorais. E o principal deles é quando a gente tem a expectativa de que um exame médico nos traga uma má notícia. Então, é um negócio muito sério, tá? E é sempre assim, na véspera o sofrimento é mais alto do que depois. E por quê, né? Porque a imaginação, em última análise, funciona como um sistema de fazer zoom. Trocando em miúdos é isso, tá? Então, quando a gente olha a partir dessa lente de aumento, né, que amplificou as coisas, a gente sente que a gente não vai ser capaz de aguentar aquilo. Mas quando chega segunda-feira, o zoom que foi dado, ele acaba sendo sobrescrito, em parte, pelo boleto, o filho atrasado, a reunião, o almoço, cada uma dessas coisas que toma um pedaço da nossa atenção e, no fundo, acaba nos privando da oportunidade de sofrer. Olha que coisa curiosa. É o mundo prático que faz com que a gente perca um pouco de conexão com esse mundo mais profundo e, paradoxalmente, no final das contas, acaba também reduzindo um pouco os sentimentos negativos. Em outras palavras, a vida dilui os grandes problemas no seu pragmatismo. Vamos dizer assim, olha, agora achei até que eu falei bonito, mas é por aí. A Agora, tem uma outra coisa também, tá mais profunda, assim. Tem muita gente que fala, e eu tendo a concordar, que existe uma espécie de sistema imunológico de natureza psicológica. Quer dizer, um mecanismo de defesa, tá? Dos grandes sofrimentos. Então, a gente projeta, mas na hora do vamos ver, a gente é muito mais resilientes, tá? Todo mundo fala, nossa, me surpreendi com a minha resiliência. E de onde vem isso? É porque as posturas mudam. A gente tem uma postura quando a gente imagina como eu vou ser, como eu vou me portar, como eu vou me sentir numa determinada situação. E a gente tem outra postura quando a gente está nessa situação. Então vem à tona maior resignação, vem à tona um lado pessoal que a gente sequer estava tão em contato com ele antes e assim por diante. Ou seja, fragilidades muitas vezes são facilitadas por contextos que nos parecem mais cômodos e vice-versa. Tá aí uma parte da coisa que a gente pode dizer que funciona em situações de frustração, né? Nesse caso, para quem estava apostando num comportamento do ponto de vista do voto mais representativo do Lula e da esquerda em geral, mas no fundo isso aqui tem um papel muito, muito mais impactante na vida das pessoas toda vez que elas descobrem alguma coisa realmente negativa.
1: Tá. Se a gente extrapolar essa questão de como a gente imagina e como a gente se sente, existe algo parecido com quem ganha algum prêmio, por exemplo? E o contrário, Álvaro? Situação em que a gente julga que vai viver na boa e de repente se vê impactado emocionalmente por aquilo.
2: Sim, tá. O primeiro caso é bem manjado, né? Então, é o lance, enfim, sujeito que, né, ganha na loteria. Então, nos anos 70, isso tudo foi feito assim, né? E como a pessoa vai se sentir depois? Será que ela vai estar, assim, andando em nuvens um tempo depois? E a gente vê que a resposta é não, tá? Então, a felicidade volta mais ou menos pro baseline dela, tá? E o outro lado também é o sujeito que tem um acidente e tal. E não é que a felicidade, né, você fica paraplégico e sua felicidade volta ao mesmo ponto. Isso não é verdade. Inclusive, tratar as coisas assim é meio que desconsiderar o sofrimento alheio. Mas definitivamente existe sim um novo baseline e as pessoas vivem, entendeu? Elas seguem e assim é a vida, tá? De todo mundo. Eu acho que parte da beleza da vida tá nisso. A gente, no final das contas, tem uma espécie de parâmetro interno, e se a gente quer melhorar na felicidade, a gente tem que melhorar, elevar esse parâmetro interno e não ficar se apoiando só em fatos positivos, enfim, fatos positivos ou na evitação dos fatos negativos. Isso é uma coisa. Agora, o outro ponto que você trouxe, eu achei muito interessante nessa pergunta, que é essa história de quando as coisas de fato mudam, porque elas não mudarem, é o que a ciência está aí replicando faz muito tempo, como eu falei, desde os anos 70. Mas tem o contrário também. Então, por exemplo, sujeito quer mudar para uma casona, uma casa mais legal, não sei o quê, e muda, só que no meio do caminho entre a casa e o trabalho, ou quaisquer outras atividades, está o trânsito, tá? Então, nesse tipo de caso, a despeito de haver acomodação, a pessoa se acostuma que tem trânsito, não é verdade que esse incômodo desaparece. E a mesma coisa vale, por exemplo, para barulho, o desemprego tem muito isso, tá? Solidão tem isso. Por quê? Como é que se explica, né? Qual a diferença dos dois casos, né? Por que que o sujeito se adapta a, por exemplo, viver num ambiente político que não é ideal para ele, ou se adapta até uma situação em que um acidente afetou sua mobilidade, mas às vezes ele fica lembrando, toda vez que ele vai para o trabalho, que tem trânsito e que ele comprou a casa no lugar que tem trânsito e assim por diante. É porque as pessoas se adaptam muito mais a acontecimentos do que a condições, tá bom? Então, acho que tá aí o grande negócio. Então, quando você tem uma situação de alarme, você pensa muito nela, mas depois de um tempo o alarme é desligado. E não quer dizer que você voltou ao mesmo ponto de antes, mas existe um novo baseline. Mas quando a coisa é dinâmica, a coisa acontece dinamicamente, e você é lembrado em situações assim, dinâmicas e específicas, não é o tempo todo, é tipo você sai de casa para ir trabalhar de manhã e você lembra que tem aquele trânsito, isso é revivido, tá? Aí o segredo do negócio, são essas situações em que a gente fica aí repisando a questão.
1: O ouvinte Lucas está dizendo, Álvaro, o capitalismo é muito sagaz em manter as mentes ocupadas demais para sofrer e então reagir. É a baseline, o baseline da manutenção do status quo. Estamos tristes e com boletos demais para a revolução, diz aqui o nosso ouvinte.
2: Legal. Que bom que a gente tem ouvintes que trazem as coisas e escrevem bem, né?
1: Oh.
2: Assim é legal.
1: No meio do caos da internet, tem sempre aqueles que nos ouvem com atenção, que pensam no que estão ouvindo e que devolvem coisas assim. A gente preza demais.
2: CBN é CBN, né? Melhor rádio do Brasil. Então, também tem isso. Agora, 35 anos fazendo história.
3: Uma outra questão. Agora faltam 3 semanas para o segundo turno. Existe algum jeito, digamos, menos ruim de esperar? O que que a ciência fala sobre a arte da espera? Dá para ter uma espera saudável em meio a tudo isso?
2: Olha, para os dois lados, né? A espera aqui, certamente, ela está sendo fruto de ansiedade, tá? Não tem nem dúvida. Ela só não é fruto de ansiedade para quem não liga para a política, mas dos dois lados, como o país está bem polarizado, está todo mundo esperando na ansiedade, né? E a verdade é que não existe receita saudável nenhuma, tá? Isso aí é pedir para terminar na estante da autoajuda onde os livros têm menos evidências do que parecem, tá? Não que autoajuda seja ruim, mas muitas vezes as evidências não estão muito presentes nessas conversas. O que eu acho que a gente tem que pensar é que algumas coisas que funcionam não porque elas mitigam a ansiedade e assim por diante da mente, mas porque elas mais ou menos nos tiram dessa rota, tá? Elas desviam nossa atenção. Então, por exemplo, tem um estudo que foi feito nos Estados Unidos com candidatos esperando a nota do exame da, tipo, a OAB americana, tá? Da ordem americana, e são meses de espera. E o que foi mostrado? Que o sujeito que tem uma visão negativa, acha que não vai passar e tudo mais, ele termina no mesmo ponto que o sujeito que tem uma visão mais otimista no começo, do ponto de vista de angústias e ansiedades, tá? Então, assim, medindo esses dois parâmetros, angústia seria a coisa mais tensa, baseada num medo profundo, a ansiedade algo excitatório, assim, a pessoa perde o sono. As duas coisas terminam juntas, independentemente da postura inicial. Ou seja, você tem a mesma intensidade dessas coisas, quer dizer isso. Agora, quem no meio do caminho consegue fazer uma outra atividade, então o sujeito fala, beleza, então eu vou aproveitar esse tempo de espera e vou aprender a jogar ping-pong, eu vou fazer qualquer outra coisa assim, não, esse termina bem melhor. Então, são esses desvios da atenção através de algo que tem uma sistemática que, de fato, é capaz de mitigar a ansiedade, muito mais por aí. Uhum. Eu acho que tem uma outra coisa, para fechar, que assim, hoje em dia, um fator ansiogênico pra gente, e isso vale na política para os dois lados e vale em outras áreas, é o celular. Porque o celular transforma uma espera em 50 esperas, né? As coisas vão sendo divididas na medida em que as checagens vão sendo multiplicadas. Você fica lá
1: comendo o
2: tratando...
1: nosso cérebro e as nossas cognições e o nosso humor vai mexendo nos nossos sentimentos. Acho que isso está bem claro também nessas épocas, né, Álvaro?
2: Exato. Então, se tem uma coisa que ajuda quem está se sentindo bastante ansioso nesse momento, é ficar menos nesse negócio, entendeu? Que tem um papel de segurança, né? Você quer ouvir as pessoas que concordam com você dizendo mais ou menos aquilo que vai te acalmar. Mas, no fundo, quando você repete esse comportamento muitas vezes, o efeito é contrário. Porque toda vez que você está indo buscar essa informação, você está ativando o complexo inteiro da questão em si. Então, não é legal.
1: Perfeito, perfeito. Álvaro Machado Dias está com a gente em geral às quartas. Ele gentilmente se antecipou hoje para terça conosco aqui em Visões do Futuro. Muito quadro, gente. Aí, minha cabeça. Sabe quem fez isso com o meu cérebro, Álvaro? O celular, as redes sociais. O Fernando não, o Fernando me salva todos os dias, imagina. Obrigada por hoje. Um beijão para você. Até a semana que vem. Obrigada.
2: Obrigado, Fernando.
3: Tchau, um abraço.
0: No fim das contas.

0: Nayara Bertão, Ana Leone, boa tarde.
1: Olá, pessoal. Boa tarde.
2: Boa tarde.
3: Boa tarde.
0: Bom, a gente tem visto, tem acompanhado, tem noticiado, tem analisado a crise de moradia na Europa. Manifestações que foram, essas últimas, pelo menos na Espanha, provocadas as manifestações por um caso de uma senhora octogenária que há 70 anos morava na mesma casa, o prédio onde ela morava foi vendido, o aluguel foi reajustado para um preço absurdo que ela não podia pagar e ela recebeu uma ordem de despejo. Populares se organizaram, começaram a fazer manifestação em Madrid, depois em Barcelona e em várias outras cidades europeias, porque este é um fenômeno que acomete não só a Espanha, também outros países na Europa e, por que não dizer, também aqui no Brasil. O custo de moradia não para de subir. E é esse o nosso assunto hoje aqui. 3 em cada 4 brasileiros cortam despesas para conseguir pagar o seu lugar de moradia. Moradia digna está escrito na Constituição, que é direito de todos nós, Nayara Bertão.
1: Pois é, é direito, mas a gente precisa de dinheiro hoje em dia, né? E bastante dinheiro para morar, dependendo do local. Essa pesquisa, que chama Lar a Que Custo Brasil, uma pesquisa que eles fazem em outros países, mas especificamente a gente trazendo um recorte aqui de Brasil, é feito por uma organização que chama Habitar para a Humanidade. E o que ela traz? Assim, acho que um dado emblemático é esse: 3 em cada 4 brasileiros precisa cortar pelo menos uma despesa, né, que são despesas recorrentes, para poder usar esse dinheiro para pagar o aluguel, né, ou moradia. E depois a gente explica um pouco o que está dentro dessa conta. E tem um outro dado que eles trazem. Ah, só um parênteses. Isso está bem alinhado com o mundo. Só que o problema é que a gente é um país subdesenvolvido, né? Em desenvolvimento.
0: Imenso e muito desigual.
1: Então tem muitas outras camadas que a gente não está explorando aqui, mas vale também, né, essa ressalva. E aí, qual outro dado que eles trouxeram que traz aqui um alerta pra gente? 34% dessas pessoas que cortam alguma despesa, cortam em despesas que são muito importantes, que é muito importantes: alimentação, né, primeira, medicamentos e também roupas, que, né, dependendo da pessoa, também é algum item de necessidade. Ou seja, quando a gente tem a visão, a pessoa tá deixando de gastar viagem, né, aquele supérfluo e tal, não é bem por aí. Tem muita gente também cortando ali do básico, né, ou seja, alguma coisa básica, inclusive para sobrevivência, ou até do lazer, que é super importante para o nosso bem-estar e está diretamente associado também com a nossa predisposição, né, e trabalhar e outras coisas que também trazem renda. Então, assim, é um dado alarmante. 34% aí, repetindo, cortam em alimentação, moradia, roupas e medicamentos, né? E muita gente acaba também, como a gente já vem falando aqui, usando o cartão de crédito para rolar essas despesas aí mensais. Um outro dado, né, que eles trazem é que muitos brasileiros, 82% dos brasileiros, obviamente querem ter um imóvel, né? O sonho da casa própria é algo compartilhado por quase todos os brasileiros, vamos dizer assim, difícil generalizar, né? Mas muita gente. Porém, a percepção para essas pessoas é de que está cada vez mais difícil. Então, esse é um dado. 82% das pessoas entrevistadas falaram que está tão complicado que parece que está mais distante esse sonho da casa própria. E o que envolve, né, quando a gente fala esse gasto com moradia? E não é só aluguel, né? Além do aluguel, tem condomínio, né, que tem encarecido também em muitos lugares, IPTU, que aqui na cidade de São Paulo subiu bastante esse ano para quem, né, tem imóvel, água, energia elétrica, gás e manutenções em geral, né? Uma pia que entope, alguma outra coisa, isso é gasto também com moradia. Então tem que, né, nessa soma, eles analisaram o que as pessoas estão gastando. E tem um outro item que é importante analisar, acho que a Ana pode falar melhor, mas também é o de transporte, né? Muita gente vai morar em outro lugar, mas gasta mais com transporte para fazer as locomoções. Então, o transporte também entra nessa conta. Então, assim, não basta, né, só a gente pagar o teto, tem que organizar todas as contas ali para também sobrar alguma coisa para outros aspectos da nossa vida.
2: Ana, além dessa questão do transporte, queria te ouvir sobre o seguinte: há um percentual ideal de renda para gastar com casa, com habitação?
3: Olha, Fernando, é super difícil a gente estimar um percentual fixo, porque depende muito da realidade de cada um. Então, é interessante a gente ter, olhar a pizza toda. Sem dúvida nenhuma, a moradia, ela é um custo essencial, assim como alimentação, medicamento, isso tem que ser olhado de uma maneira mais global. Então, depende muito da composição familiar da renda e a composição familiar das despesas. Então, o mais importante é identificar quando esse custo começa a inviabilizar as outras questões essenciais. Então, se a gente pega, por exemplo, né, o que muitos falam, que um financiamento, e a gente até vê os créditos consignados, por exemplo, eles podem comprometer 30% da renda, a gente está falando que 30% para uma única coisa, que é o custo de moradia. E como ficam as outras coisas? Porque o supermercado está mais caro também, a mobilidade urbana, a depender da cidade, também tem um custo muito alto. Então, isso também precisa ser considerado. Então, na prática, o que eu recomendaria é começar por um diagnóstico para entender como é a composição dessa pizza. Então, a gente precisa colocar no papel quais são todas essas despesas, o percentual desse custo, e a gente separar com o que é essencial, e a moradia precisa estar incluída nesse essencial. A gente tem aqueles que são desejados, então coisas que a gente quer fazer e que qual é o percentual que isso está tomando da nossa renda. Tem um outro aspecto, que é o custo financeiro, as despesas financeiras. A gente fala isso muito quando a gente está olhando o balanço das empresas, mas a gente tem custo financeiro enorme com essa taxa de juros. E muita gente viabiliza o sonho da casa própria por meio de financiamento. E com a taxa de juros alta do jeito que está, apesar de ter reduzido um pouco, ela no curto prazo está altíssima, e você fazer um financiamento e carregar isso por 10, 15, 20 anos a uma taxa como essa pizza passa a ficar distorcida também. Então é preciso, né, a gente entender e comparar o valor dos gastos essenciais com esses outros gastos, e aí só depois a gente entender o que de fato a gente pode comprometer com esse custo de moradia. Porque tem duas coisas também: o custo de moradia e o desejo da casa própria. O custo de moradia aqui em São Paulo, por exemplo, de aluguéis, tem crescido muito, fora esses outros gastos aí, essas outras despesas que a Nayara comentou. Aluguel, né, só o aluguel, a gente tem o IPTU, a gente tem condomínio, a cidade, ela é uma cidade mais verticalizada, e isso também é um custo que precisa ser colocado no orçamento. Então, esse diagnóstico ajuda a entender qual é essa parcela de comprometimento. Mas, se a gente olha, por exemplo, um financiamento numa instituição que você for fazer, eles vão avaliar que eles não podem comprometer mais que 30, 35% da sua renda. Mas isto, de fato, na minha opinião, é um exagero, porque dado o tamanho da renda e quanto o dinheiro, né, o custo de capital, ou seja, o custo do nosso dinheiro está alto, isso pode comprometer outras coisas que são essenciais. Então, a gente precisa tomar muito cuidado. Muitas vezes a gente assume uma dívida por tantos anos e a gente vai ter que conviver com ela por muito tempo. Então, é uma decisão muito séria e que compromete muito as finanças do dia a dia.
0: Sem dúvida. Para quem está nesse dilema agora, nessa dúvida, estou pagando uma prestação muito alta ou estou pagando um aluguel muito alto, preciso baixar um pouco esse custo, o que é que tem que ter em mente assim, para começar a ponderar se vale trocar de casa, se vale se mudar? Nai.
1: Eu acho que a primeira questão é essa avaliação do quanto tempo eu vou demorar também para me deslocar, quanto eu vou gastar nesse deslocamento, eu vou precisar de um carro, não vou precisar, porque aí entra uma outra despesa que não é exatamente moradia, mas também está ligada, né? Estacionamentos, em geral, são outros custos altíssimos, né? Combustível, enfim, toda a manutenção. Acho que isso tem que entrar numa conta mais holística. E é claro, né? Eventualmente também pensar em reduzir, manter o mesmo bairro, mas reduzir o padrão, diminuir a metragem. Acho que sempre dá para dar uma explorada. Acho que diferente, por exemplo, São Paulo do Rio de Janeiro, o Rio de Janeiro tem muito menos opções. São Paulo a gente encontra mais opções, mais bairros, mas tem o fator, né, das distâncias também. Então, tudo isso tem que estar numa conta do que vale mais a pena. E, gente, não vale também ficar sofrendo 100% do tempo, né? Morar num lugar muito longe e ter que pegar 3 horas para chegar no determinado
0: não
1: trabalho.
0: Não vale a pena, né? Tem que porque pensar. Aí você vai, sei lá, ter custo com antidepressivo.
1: Exatamente.
0: Para poder, é verdade, né?
1: É
0: para poder suportar o estresse que é isso, porque é, a gente sabe. Fala, Ana.
3: E a gente sempre tem também opções, né? Se você gosta daquele determinado bairro, pesquisar as opções ali. A gente está, assim, numa oferta enorme, só aqui, né, falando especificamente da cidade de São Paulo, é só você olhar no entorno a quantidade de empreendimentos que tem. Então, de repente, pesquisar bastante. E outra coisa, pensar mesmo antes de você entrar num financiamento ou colocar o dinheiro em um imóvel, em um lugar que você não está acostumado, talvez o primeiro passo seja morar de aluguel um tempo naquela região, entender se aquilo funciona para a sua realidade, se realmente vai melhorar o seu estilo de vida e a sua vida financeira. E aí sim, tomar um passo relevante como esse, né, que é de financiamento. Um imóvel que isso pode custar muito caro. Uma vez já falei aqui na rádio, né? Muitos casais, eles já começam, né, querer casar e a primeira coisa que eles pensam é comprar um imóvel próprio. E muitas vezes o divórcio chega antes do final do financiamento. Essa então, boa. Antes de dar um passo.
0: Muitas mesmo. Eu me lembro, eu acho que muitas mesmo, porque quem que compra, muitas. Né, enfim, sei lá, 30 anos.
3: Quem é hoje em dia casado por 30 anos,
0: pois é.
3: Né? A gente, infelizmente, não vê casamentos tão longevos. Então, você vai casar com financiamento por mais tempo do que com seu parceiro ou com sua parceira. Então, essa é uma decisão que, por incrível que pareça, a compra de um imóvel, ela é muito emocional, muito emocional. Não à toa, né, esses estantes que você visita, apartamentos, né, ou empreendimentos que vão lançar, tem toda uma atmosfera para te envolver numa emoção que realmente é muito importante. Então, isso precisa ser uma decisão financeira muito bem pensada, porque a gente toma, às vezes, a decisão num contexto presente de renda, de necessidade, de configuração familiar, e essa configuração, essa renda, esse contexto muda ao longo dos anos. Então, experimente, o aluguel não é um dinheiro perdido, ele pode ser um grande teste, né? Uma degustação de algo que você sim aí pode fazer de uma maneira mais definitiva.
1: E uma última dica é negociar também. Em muitos casos, por exemplo, no meu prédio acontece muito das pessoas alugarem diretamente, sem corretor. E isso também pode reduzir um pouco os custos. Ou a situação financeira não está favorável para muita gente, né? Então, tentar negociar ali o preço, se é um imóvel que realmente você quer ficar.
0: Muito bem. Nayara, Ana, obrigada. Até quinta.
1: Até. Boa
3: até
1: tarde,
3: quinta,
1: pessoal.
3: Gente.
0: Obrigada. Beijão.
3: Beijo.
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0: Terça-feira, 6 de outubro de 2026, a coligação de Eduardo Paes, candidato ao governo do Rio de Janeiro pelo PSD, pediu à Justiça Eleitoral que realize busca e apreensão em uma gráfica por panfletos que o associam aos números 13 e 22. A ação alega propaganda irregular. A campanha de Paes solicita perícia para identificar a cadeia de produção do material e pede uma multa diária de R$100 mil em caso de descumprimento. O Ministério Público Eleitoral apura os fatos. No primeiro turno, mais de 204 mil eleitores digitaram 13 para governador. Esses votos foram anulados, já que o número pertence ao presidente Lula. 22, por sua vez, é o número de Douglas Ruas, adversário de Paes. A balança comercial registrou superávit de US$7,7 bilhões em setembro. O resultado é de superávit quando as exportações superam as importações. O saldo correspondente a uma alta de 146% em relação ao mesmo período do ano passado. As informações são do Ministério do Desenvolvimento, Indústria, Comércio e Serviços. Entre os produtos exportados pelo país, se destacaram em setembro óleos brutos de petróleo, soja e café não torrado. O brasileiro preso, depois de aparecer disfarçado de agente do Serviço de Imigração dos Estados Unidos, teve de pagar uma fiança de quase R$30 mil para não ser preso. Danilo Silva, de 46 anos, foi detido em um local de votação das eleições brasileiras em Miami, na Flórida, no último domingo. Segundo o relatório policial, ele votou usando uma camisa da seleção. Depois, no carro, trocou de roupa para usar a fantasia de agente do ICE. Ele passou a abordar eleitores com a intenção de causar medo. Segundo a polícia, ele tentou subornar os agentes para ser liberado. Foi acusado de intimidação eleitoral qualificada, suborno e ameaça a agentes públicos. No horário de Brasília, 4:03.
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1: São 4:08, terceira e última hora do Estúdio CBN de hoje, terça-feira, 6 de outubro de 2026.
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0: Oi, professor, boa tarde.
1: Tatiana, boa tarde. Cadê o Fernando? Tá aí?
0: Foi ver o mundo. Terça-feira é dia de ver o mundo, né?
1: Então, boa tarde para você e boa tarde para os ouvintes.
0: Vamos lá, porque hoje a... Peraí, tô abrindo aqui. Marcel Recchia Marques, de Campinas, tem uma dúvida sobre a palavra polpeta.
1: É, o programa se chama A Nossa Língua de Todo Dia, teoricamente português, mas ele faz uma pergunta sobre italiano, mas que tem a ver com o que a gente vai falar depois. Vamos lá.
0: E aí?
1: Tá, ele diz que no dicionário
0: Desculpa, professor, eu tô com e-mail aqui, eu tô destreinado. Vamos lá, é que eu cheguei hoje aqui para fazer essa função, então eu não tô sabendo, mas vamos lá. No dicionário Wise, a palavra italiana polpeta está registrada no plural como polpette, com a letra E no final, e não com I. Minha dúvida é se todas as palavras em italiano, quando flexionadas para o plural, terminam com a letra I ou se há exceções. A nossa língua italiana de todo dia. Que maravilha.
1: Mas tem a ver com a questão do português, porque tem a questão do aportuguesamento.
0: Tá.
1: Né? Então, quando a gente aportuguesa palavras, aportuguesa é do verbo aportuguesar, eu aportugueso, tu aportuguesas, ele aportuguesa, né? E por aí vai. Não temos, nem no Brasil, nem em Portugal, sobretudo no Brasil, não temos um padrão para aportuguesar. Nós, ora, aportuguesamos e damos as nossas características morfológicas, por exemplo, pullover do inglês, né? Que é pull over, né? A gente aportuguesou pullover, tudo junto, um L só, e lascou acento circunflexo, porque pullover é paroxítona que termina em R. E o plural pulloveres, né? Pulloveres, P-U-L-O-V-E-R-E-S, com acento no O lá do pulô, porque a palavra se torna no plural proparoxítona. Show, a gente não aportuguesou com o nosso sistema, a gente continua escrevendo show com S-H-W no final, né? Como se escreve em inglês. E no caso do italiano, a coisa é interessante, porque a gente transformou várias palavras que em italiano estão no plural, por exemplo, ravioli, que é plural de raviolo, né? A gente aportuguesou aqui com no singular, né? O ravioli, né? Que ao pé da letra é esquisito, porque em italiano, como eu já disse, ravioli com i no final é plural de raviolo, né? Mas a gente tem que lembrar que quando uma palavra estrangeira chega a um outro país, ela está sujeita a chuvas e trovoadas. Ninguém é obrigado a saber que ravioli em plural, em italiano, é plural de raviolo, né?
0: Uhum.
1: E no caso da palavra que ele pergunta, polpetta, é assim que se diz em italiano, polpetta, que se escreve com L no meio e dois T's, polpetta, que é a nossa almôndega, é o nosso bolinho, né?
0: Uhum.
1: E que no dialeto de Nápoles é a porpetta, por isso muita gente no Brasil brincando diz, comi umas porpetta, não é com R, porpetta. No caso do italiano, padrão, não dos dialetos, é polpetta, com dois T's, e as palavras que terminam em A, em italiano, fazem o plural regular com E. Italiano não faz o plural como o português, que acrescenta S ou ES. Em italiano, o que acontece é a troca da vogal, né? Então, se a palavra termina em O, por exemplo, corpo, que é corpo, o plural é feito com I, corpi, due corpi, né? Se a palavra termina em A, polpetta, sorella, que quer dizer irmã, o plural é feito em E, polpetta, polpette, sorella, sorelle, né? Se a palavra termina em E, o plural é feito em I, né? E por aí vai, claro que há exceções, mas essa é a regra básica. Então, o dicionário Wise, de fato, registra polpetta com dois T's e indica plural polpette em italiano, né? Mas ele também registra a forma polpetta sem o duplo T, com um T só, e aí ele já aportuguesou. Se ele já aportuguesou, polpetta com um T só, aí o plural vai ser polpetas, comi duas polpetas, coisa que ninguém fala no Brasil. Você já comeu duas polpetas, Tatiana Vasconcelos?
0: Não.
1: Jamais, nem eu, né? Nem eu.
0: Duas
1: então,
0: almôndegas,
1: vamos aos
0: talvez.
1: Filhos. É, dois bolinhos, né? Almôndega é uma palavra que, não sei, me dá um certo... Almôndega, fica um troço assim que a boca fica...
0: Meio...
1: Almôndega.
0: Meio empolado, não sei.
1: Vamos ouvir uma canção. Como é que tá o nosso tempo?
0: Como tá o nosso tempo? Tá uma beleza, vamos nessa.
1: Uma beleza? É. Então nós vamos tocar os dois auxílios.
0: Tá bom.
1: Vamos pro primeiro, que se chama A Bela e a Fera. É uma composição de Edu Lobo, que fez a melodia, e Chico Buarque, que escreveu a letra. Está na trilha do grande espetáculo, o Grande Circo Místico, de 1983. E quem canta isso naquele disco é o glorioso Tim Maia. Vai haver uma palavra aí que tem a ver com a nossa história. Vamos lá.

0: Você ouviu aí, né? A letra que é do Chico Buarque é genial. Mais que na lua ou no cometa ou na constelação, o sangue impresso na gazeta tem mais inspiração. No bucho do analfabeto, letras de macarrão fazem poema concreto. Poema concreto, para quem não sabe, a poesia concreta nasceu aqui em São Paulo com os irmãos Campos, Augusto de Campos, Haroldo de Campos e Décio Pinhatari, os três fundadores desse movimento concretista. As letras de macarrão do Chico Buarque, aí no bucho do analfabeto, letras de macarrão, ele pega carona num poema de Drummond chamado Poema Sentimental. Ponho-me a escrever teu nome com letras de macarrão. Sabe aquele macarrão que tem macarrão de sopa?
1: Sei, de letrinhas.
0: Que é o alfabeto, uhum. É o nome do macarrão? Pois é, em italiano, macarrão, que é maccherone, designa, como aqui para nós, qualquer tipo de macarrão, de pasta, como se diz na Itália. Mas dependendo da região em que você estiver, e se você disser que quer comer maccherone, que se usa mais no plural, maccheroni, não, você já está dizendo o tipo de macarrão que você quer. Aquele tubo é um cilindro, né, redondo, né, mais ou menos, sei lá, uns 3 centímetros por aí, com um buraco razoável no meio. Esses são i, em italiano i, né, plural de il, e maccheroni, né, que é esse tipo específico de macarrão, dependendo da região da Itália. E mais um auxílio para a gente brincar de italiano aqui, uma canção que o Adoniran Barbosa compôs e gravou em 75. Não vou dizer nada, vamos ouvir.

0: Que maravilha, professor. Não tenho a menor ideia de onde eu tinha que me ater, mas eu adorei.
1: É uma maravilha. Você tinha que se ater a tudo, porque essa canção se chama Samba Italiano, né? E foi composta por João Rubinato. Você sabe quem é João Rubinato?
0: Não.
1: É o Adoniran Barbosa.
0: Ah, pronto.
1: O Adoniran Barbosa não se chamava Adoniran Barbosa, chamava-se João Rubinato, nasceu em Valinhos, perto de Campinas, cidade de região de forte presença italiana. Ele, de família italiana, escreve essa canção num italiano macarrônico, né? Gioconda piccina mia, Gioconda minha pequena e tal, não sei o quê. Aí ele diz piove, piove, faz tempo, chove, chove, faz tempo que chove aqui e tal, não sei o quê. E eu sempre embaixo da tua janela e você sem me escutar, rindo, rindo deste infeliz aqui e tal, e por aí vai. Só toquei essa canção pra gente.

0: Z de zebra, Blitz, que é a redução de Blitzkrieg do alemão, né? Então, os dicionários indicam como plural de Blitz, acredite se quiser, Blitze, que é o plural alemão. Eu nunca vi ninguém no Brasil dizer que eu passei por duas Blitze, você já...
1: Bom, isso? Eu já tive que falar isso no microfone, não, né? Porque na época que a Lei Seca começou a valer em São Paulo, havia muitas blitz e a gente falava muito isso no microfone. Era esquisito, eu confesso.
0: É muito esquisito, né? A gente tem vontade de dizer duas blitzes, ou duas blitz mesmo, mas o plural, de acordo com os dicionários, segue a norma alemã, como o polpetta do polpette, né? Então, blitze. É isso, querida
1: Tatiana
0: Vasconcelos.
1: Muito bom, professor. Muito obrigada por hoje, um beijo grande, até amanhã.
0: Grande beijo para você, Tati. Até amanhã.
1: Até amanhã.
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0: Oi, doutor, boa tarde.
1: Boa tarde, Tatiana, boa tarde, ouvintes.
0: Peraí, que agora eu esqueci o nosso assunto. Ah, isso é ótimo, ótimo, ótimo. Bom, a gente tem falado aqui sempre muito sobre inteligência artificial avançando e sendo usada em todas as áreas da nossa vida, né? A gente já falou aqui sobre os riscos de quem acha que faz algum tipo de atendimento terapêutico com inteligência artificial. E agora, Dr. Luiz Fernando faz um alerta aqui para pacientes oncológicos, pacientes com câncer, que já usaram inteligência artificial para entender melhor a própria doença. Buscar informação é sempre bom, doutor, mas esse será o melhor meio?
1: Foi tentar entender isso que o Instituto Oncoguia de São Paulo fez uma pesquisa, foi divulgada no Congresso do Todos Juntos contra o Câncer na semana passada, no final da semana passada, que mostrou. O que eles mostraram? Foram 1.186 participantes, quase todos em tratamento ou em acompanhamento depois do tratamento oncológico. E eles descobriram o seguinte: o uso não é eventual. Quase a metade deles recorre à inteligência artificial algumas vezes por semana, sendo que 15% recorriam todos os dias a perguntar alguma coisa, ou conversar com a inteligência artificial, vamos dizer assim. O que essas pessoas buscavam? Isso é importante entender, principalmente o significado dos exames. Aqui no Brasil, os exames, as pessoas têm acesso direto ao resultado do exame antes do médico, praticamente, né? Muitas vezes. E quem leva o resultado do exame para o médico é o paciente. Obviamente, vem aquela curiosidade de tentar entender antes de conversar com o médico. Então, é natural que 80% das pessoas buscassem o significado do resultado dos seus exames. Depois vem o diagnóstico, entender quais são, o que aquele diagnóstico queria dizer, os efeitos colaterais, qual o melhor tratamento para cada caso. E 41% já tinham pediram ajuda, isso é importante também, para entender direitos, benefícios e prazos legais. Esse é um ponto que a gente precisa melhorar muito, gente. Os pacientes oncológicos têm que conhecer os seus direitos, que são muitas vezes não são conhecidos por eles.
0: Acho que caiu, né, o doutor Luiz Fernando?
1: Sim.
0: Voltou, voltou.
1: Vocês
0: estão
1: me ouvindo ainda?
0: Desculpa, doutor, você estava dizendo que os riscos eventualmente não são conhecidos por ele. Foi aí que caiu.
1: Não só os riscos, mas as pessoas têm que entender os direitos que têm. Pacientes oncológicos têm direitos importantes, direitos inclusive em termos de impostos e tudo mais, benefícios legais que eles têm direito, os prazos para que as coisas aconteçam, que no Brasil não são seguidos, entre o diagnóstico, o tratamento, enfim. E o ChatGPT foi a plataforma que liderou o uso, seguido pelo Gemini e pela Meta AI do WhatsApp. E essa leitura mostra o seguinte: esse paciente não busca informação só. Ele quer a tradução do que ele tem.
0: Uhum.
1: Então, isso mostra que a gente precisa, nós médicos, precisamos ter mais tempo na consulta. Isso é uma coisa que vem aparecendo.

0: acontecendo também em vários estudos, né? Muitas vezes o paciente sai da consulta sem entender o que o médico disse para ele. Então a gente tem, aí é o trabalho do médico, ele tem que ter mais tempo e mais cuidado na hora de explicar e de principalmente saber se o paciente entendeu o que foi dito. E então tem aquela dúvida, né, que obviamente aparece na cabeça de quem está em tratamento, na véspera da quimioterapia de madrugada. E agora tem um dado importante: 93% das pessoas dizem que a inteligência artificial ajudou a compreender a doença. Então, não é contraditório, mas assusta, né? Porque é sinal de que o caminho formal não tá sendo capaz de explicar, de acolher completamente e de mostrar para os pacientes que eles têm e qual é o caminho deles, né? Então, é lógico que eu não sou contra utilizar, muito pelo contrário, eu acho que a inteligência artificial ajuda bastante, inclusive facilita na compreensão, mas o risco é paciente com um exame na mão, buscando o resultado do exame, sem poder falar com o médico, antes de falar com o médico, tem grande chance de aumentar a angústia, de aumentar a ansiedade e até muitas vezes vem um resultado que não vai ajudar, né? Vai uma explicação que não é completa, porque a inteligência artificial vai responder a pergunta objetiva. O que quer dizer isso, né? Quando o paciente mostrar o resultado do exame que está na mão dele. Mas a inteligência artificial não vai ser capaz de entender o contexto. Aquele resultado naquele quadro, naquele paciente, naquele momento. Então isso é um risco importante, sim. Mas de qualquer forma, é para dizer, olha, as ferramentas estão aí, né? Não tem jeito. Teve um estudo que foi publicado em 2023 no JAMA Oncology, que é um jornal importante, que testou o chat GPT com perguntas sobre tratamento de câncer. Um terço das respostas trazia uma recomendação fora das diretrizes de referência. Então, não dá para simplesmente entregar tudo pro chat e esperar que ele vai te explicar. Uma em cada 8 perguntas citava tratamentos que simplesmente não faziam parte de nenhuma recomendação, ou seja, nem existiam. Logicamente, não foi uma plataforma, mas as versões melhoraram, mas a resposta errada vem muitas vezes com o mesmo tom confiante de certeza. Então isso é muito perigoso. Câncer não é uma doença só. Câncer é um conjunto de doenças muito complexo, com subtipos, marcadores moleculares, estágios diferentes e pacientes diferentes. Cada um tem o seu problema.
1: Claro.
0: Então, volto a dizer, a plataforma não conhece o seu prontuário, ela não conhece a sua história, ela não conhece você, não sabe onde é que você está no tempo, né? Vamos dizer assim, no contexto. Então, você pode usar, eu acho que ajuda a complementar de repente alguma coisa, mas não use só para isso, né? E tem uma coisa importante: quando você coloca seus dados de exame, tem que tomar cuidado, porque às vezes o paciente passa o laudo do exame com nome, com CPF, e você está abrindo esses dados para uma empresa, sem sigilo.
1: Dados sensibilíssimos.
0: Muito importantes, dados de saúde, né? Então é o seguinte, tem que levar para o médico. 65% desses participantes, para a gente terminar com um tom mais para cima, diziam que o médico é quem dava a palavra final, mas levavam, os mesmos 65% levaram para consulta o que tinham lido na inteligência artificial. Então é bom para organizar o seu pensamento, não te deixar ansioso, mas não espere que ele substitua seu médico, que conhece a sua história. Ele é ferramenta para você e para o médico também, viu, Tatiana?
1: Muito bem. Dr. Luiz Fernando Corrêa, conosco em Saúde em Foco, às terças e quintas, aqui no Estúdio CBN, sempre nesse horário, ou a qualquer momento, a hora que você quiser, o dia que você quiser, nas plataformas digitais da CBN. Obrigada, doutor. Até quinta.
0: Até quinta, Tatiana, ouvintes.
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0: Terça-feira, 6 de outubro de 2026. O ministro das Relações Institucionais, José Guimarães, afirmou que quer pagar para ver os aliados do candidato à presidência, Flávio Bolsonaro, votarem contra a PEC, que acaba com a escala 6x1. O petista se reuniu hoje com o presidente do Senado, Davi Alcolumbre, para tentar destravar o andamento da proposta. O governo tem pressa para aprovar o texto antes do segundo turno das eleições. E Guimarães foi defender a necessidade de encurtar o calendário de tramitação. Alcolumbre, por outro lado, recebe pressões da oposição para assegurar a votação. Hoje, o Senado começou a discutir apenas o texto da proposta. Depois dos resultados do primeiro turno, que apontaram vitórias de partidos da direita, sobretudo do PL, a aprovação da medida é incerta. A oposição tem propostas alternativas, como uma que estabelece que as horas trabalhadas sejam negociadas entre empregados e patrões. O Brasil deve crescer 2,1% em 2026, segundo projeção do Banco Mundial divulgada hoje. O ritmo é inferior à média da América Latina e do Caribe, estimada em 2,2% para este ano. Os motivos que pesam sobre o desempenho são os juros elevados para controlar a inflação, as incertezas sobre as políticas econômicas e o enfraquecimento dos investimentos públicos. Outro risco apontado pelo Banco Mundial é o El Niño, fenômeno climático que pode afetar a atividade econômica de diferentes formas. Entre os impactos citados estão secas, que prejudicam a agricultura e a geração de energia hidrelétrica, além de períodos de chuvas excessivas. A Paramount concluiu a compra da Warner Bros. Por US$110 bilhões. A fusão também reúne marcas como HBO, Max, CNN e CBS. A nova companhia passa a se chamar Skydance e vai ter ações negociadas na Bolsa de Nova York. O grupo nasce com cerca de US$80 bilhões em dívidas e pretende cortar US$6 bilhões em custos. No horário de Brasília, 4h33.
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0: São 4h37, daqui a pouquinho tem 4 em campo. Antes tem a Isa Stassiarini em Brasília. Diga, Isa, boa tarde.
1: Tatiana, boa tarde. Olha, o presidente Lula gravou um áudio que circula em grupos de campanha e também de apoiadores, dizendo que fez uma pausa para hidratação de poucos minutos, mas que o time já está pronto para entrar em campo nessa campanha, o segundo turno, para ganhar as eleições pela terceira vez. No áudio, Lula diz que está pronto para o combate, cita que faltam só 19 dias para o segundo turno e pede apoio.
2: Oi, gente, faltam 19 dias para ganharmos essas eleições. Nós estamos fazendo a pausa da hidratação, poucos minutos, mas já estamos prontos para entrarmos em campo e ganhar o tetra pro Lulinha governar esse país. Eu já estou com a energia totalmente renovada, estou pronto pro combate e tenho certeza que vocês também. 19 dias, gente, vambora, juntos ganhar essas eleições.
1: A campanha de Lula tem traçado estratégias para o segundo turno depois que fechou o atraso do adversário Flávio Bolsonaro no resultado do primeiro turno. Para conseguir puxar votos, a campanha vai reunir em Brasília influenciadores digitais, como a deputada mais jovem eleita por Minas Gerais, Anelisa, que já chegou a Brasília, e também Pedro Rousseff, sobrinho da ex-presidente Dilma Rousseff, eleito deputado federal. Tatiana.
0: Obrigada, Isa. Isa Stassiarini em Brasília.
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0: Thalita Giltze e Rafael Prates. Bem-vindos dois, tudo bem? Como vão?
1: Boa tarde, Fernando.
2: Tudo bem.
1: Tati, todo mundo tá
2: boa
1: ligado
2: tarde
1: aqui. Prates também.
0: Boa tarde. Bom, a gente vai começar falando sobre Yuri Alberto, que deve ser relacionado na volta do Corinthians ao brasileiro, no Inter e Corinthians. Prates.
2: É isso, Fernando. O Yuri Alberto está relacionado, será relacionado pelo técnico Fernando Diniz, né? O Corinthians vem de 6 derrotas seguidas e está apostando muito na parada que houve na data FIFA antes da volta do Brasileirão e também na volta do Yuri Alberto, para ver se o time consegue pelo menos escapar desse risco de brigar até o final para evitar a zona de rebaixamento. E amanhã, jogo muito importante para os dois times, né? O Inter ocupa a zona de rebaixamento, 18º colocado, 28 pontos. Corinthians, 14º, 32. 7,5 o jogo amanhã no Beira-Rio, em Porto Alegre. E pro Corinthians vale muitos pontos o jogo, como pro Inter também vale. Então o Yuri Alberto está relacionado e deve ser titular amanhã, Fernando. Aí é um planejamento do Corinthians pro Yuri Alberto jogar talvez 1 hora, 65 minutos. O último jogo do Yuri Alberto foi no final de julho, dia 30, contra o Atlético Paranaense. Ele se machucou nessa partida e depois de lá não jogou mais. Então o Corinthians aposta muito que o Yuri Alberto voltando vai melhorar o time do meio pra frente, principalmente pro time voltar a ganhar. Inter e Corinthians amanhã é um dos jogos da rodada da volta do Brasileirão, da 29ª rodada. Fernando.
0: O que você destaca desse assunto também, Thalita, e da rodada?
1: É importante, né? Um jogador importante, um jogador que faz parte da história do Corinthians, faz parte daquela lista de jogadores que, quando voltam, pode mudar pelo menos os ânimos, né? As coisas não estão dando muito certo pro Corinthians do Fernando Diniz, de repente o Yuri Alberto muda também um pouco a parte sintomática da equipe corintiana, que está nessa briga aí para se afastar da zona de rebaixamento. E amanhã é um duelo direto, né? A gente pode dizer que esse confronto é um confronto direto na briga contra o rebaixamento.
0: Hoje é a despedida de Lionel Messi da seleção da Argentina. Sabe que agora há pouco eu gravei O Mundo em Meia Hora com Ariel Palacios, diretamente de Buenos Aires. Assim, os ingressos caríssimos, não tem ingresso já faz um tempão. Só se fala nisso em Buenos Aires. Vamos falar sobre isso?
2: Vamos sim, Fernando. E os ingressos acabaram, você citou aí da venda que foi muito rápida, né? 24 de setembro, a Federação Argentina colocou os ingressos à venda. Ingressos que alguns passam numa conversão aí das moedas, né, Fernando? De R$1.400. E todos vendidos em 1 hora e meia. Então, assim, foi uma procura muito rápida. Muita gente interessada, muita gente que queria comprar ingresso, não conseguiu comprar, porque quando foi tentar comprar, os ingressos estavam esgotados. 20 horas, Monumental de Núñez, Buenos Aires, Argentina e Benin. É o último jogo do Messi pela seleção da Argentina. Maior artilheiro, maior assistente da seleção da Argentina, maior número de jogos pela seleção também. Então o Messi vai ser homenageado antes, durante e depois do jogo também. Há todo um cronograma que a AFA, a Federação da Argentina, criou para quem também não conseguiu chegar ao estádio. Então tem uma fanfest ali ao redor do Monumental de Núñez, e vai ter camisa especial, vai ter placa pro Messi e o time principal da Argentina em campo, né? Tem essa história de colocar assim alguns que não jogam sempre, não. É a seleção que foi vice-campeã do mundo há pouco tempo contra a Benin, 8 da noite, Buenos Aires, Argentina e Benin, Messi pela última vez com a 10 da Argentina hoje em amistoso.
0: E nós perguntamos para Ariel Palacios, por que Benin? Por que não é uma seleção, sabe, com um nível um pouquinho melhor no
3: tipo
0: futebol?
3: Tipo o Brasil, assim.
0: Poderia ser, ou outro, mas Benin tá ali.
3: Aproveitaria a data FIFA, que nunca acaba. Já acabou? A nossa?
1: Acabou, graças a Deus. O Campeonato Brasileiro volta amanhã. Não tava aguentando mais. Eu tenho que confessar que eu não tava aguentando mais.
3: Totalmente.
1: Assim, eu vou ser antipática nesse sentido, assim. Eu acho que o Messi é um dos maiores nomes da história do futebol mundial. Não tem como a despedida do maior nome.
3: Ser uma dureza,
1: entre os maiores nomes ser contra Benin, né? Vamos lá, gente,
3: tá bom.
1: Por favor, né? Não tem como, né? Então, assim...
3: Achei que você ia defender a escolha de Benin, porque aí
1: não,
3: tá bom,
1: não
3: é
1: defender.
3: Pra ele brilhar mesmo e tal, não precisava ser um jogo duro.
1: Mas, assim, jogo de despedida sempre tem esse caráter, assim, deixa o cara que é a estrela do jogo fazer a quantidade de gols que ele quiser, brincar, driblar, fazer o desfile dele, assim.
3: Uhum.
1: Eu entendo isso, mas... Benin não dá, né? Benin não dá, assim, com todo respeito, mas é o Messi, né? A gente não tá falando do... Não é a Thalita que tá se aposentando dos gramados, é o Messi. Então, assim, se esperava uma seleção grande, ou você fazer, assim, Argentina do Messi contra vários craques de outras seleções, sabe? Se reúne a galera toda ali para poder fazer realmente um jogo comemorativo, que aí até de repente vale ainda mais o valor do ingresso, né? Já que cobraram muito caro. Eu sou meio antipática a isso aí, eu não gostei muito disso não, assim, Benin, todo respeito ao Benin, mas é o Messi se despedir da seleção argentina com toda a história que ele tem na seleção argentina contra Benin, é brincadeira. É brincadeira.
0: 8:30 o jogo, né?
2: 8 horas,
0: então tá bom.
2: 8 horas.
0: Obrigado, Prates, obrigado, Thalita, bom trabalho pra vocês e até mais.
3: Até amanhã, valeu, obrigada.
1: Valeu.
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1: Oi, João, boa tarde.
2: Boa tarde, Tatiana. Boa tarde, Nando. Tô tentando achar aqui, mais para cá. Boa tarde, ouvinte.
3: Perfeito.
1: Faz tempo que você acordou agora?
2: Não, é. Eu peguei o
1: vento
2: de fora aqui.
1: Bagunçou.
2: Tá. Exato. Tudo bem com vocês?
1: Tudo bem, tudo certo.
3: Hoje é dia de gosto, sim. Explica para o nosso ouvinte qual é o tema que saiu dessa sua mente brilhante, João Marcelo.
2: Não, nada brilhante, é o desespero, né? É. Dois, três programas depois, né? Bom,
1: você quer contar a história?
3: Do casamento? Sim.
1: Ah, então vai.
3: Com riqueza de detalhes.
1: Não, por favor.
3: Vai que
1: agora
3: eu,
1: começou
3: vai que
1: já, o ouvinte tá curioso.
2: Olha, primeiro, a gente tem visto que esses temas que aparentemente parecem subjetivos demais têm rendido coisas legais. Então a gente vai arriscando. Hoje, fiquei pensando num bolo, né? De você marcar e não ir, ou uma quebra de expectativa que não é a melhor possível. Você espera que uma coisa vai acontecer e ela não acontece. Isso você pode estender para um golpe, por exemplo, né? Vi várias músicas de golpe. Quando você procura, né, esse tema, que é, no final das contas, uma quebra de expectativa ruim. Ninguém vai até um lugar e toma um cano, né, e fica feliz. Tem gente que fica com raiva, tem gente que leva numa boa. E aí eu imaginei que pudéssemos ter histórias interessantes. É isso.
1: Você saiu bem para não ter que contar a sua própria história. Mas, e aí?
2: Eu estava para ser padrinho de um casamento e esqueci. Infelizmente, não tinha na época ainda toda essa ligação digital que temos, né? E aí foi muito... Quando eu vi, já tinha sido. E aí... Bom, mas aí uma outra pessoa ficou no meu lugar, se tornou amigo do casal, são amigos até hoje e dão graças a Deus que ganharam um amigo novo e se livraram de mim, entendeu?
3: Entendi.
1: Tá bom.
3: Pra você, então, qual é a música?
2: A clássica, lançada em 1955. O lado B de um compacto dos Demônios da Garoa. Lado A, Saudosa Maloca. Lado B, o samba do Ernesto. O cara, quando recebeu esse compacto na gravadora, acho que ele não tinha a menor ideia que essa música ia estar tocando 70 anos depois, as duas, cada uma ao seu modo, dois sucessos incríveis. Um caso raro de compacto ter o lado A e o lado B, e os dois viraram o lado A, né? É isso aí, samba do Ernesto, vamos lá. Dona Irã Barbosa.

0: anunciamos tatu.
1: Tomou um cano maravilhoso, né? João Rubinato, seu Adoniran Barbosa. Vamos lá.
2: Muito bem. Bom, nós também tivemos uma ouvinte que mandou a mesma música, João Marcelo. Então você já colocou a música da nossa ouvinte, a Tereza Miguel.
3: Contemplada.
1: Tereza Miguel, pensamos a mesma música.
2: Exatamente. Um confronto.
1: Muito prazer, Tereza.
2: Mas muito bem, tem outros ouvintes aqui, como por exemplo o Zé Henrique, ele fala assim, ó, como nunca dei um cano em ninguém, sério?
3: Ah.
2: Vai pedir uma canção clássica de um cara que levou um cano brabo.
1: Bom, tomar cana também já tomei, é gostoso.
2: Tomar cana?

0: falou com situação.
1: Casou depois com a Mara?
2: É? Funcionou?
1: Acho que sim, né?
2: Mais participação de ouvintes agora é... Ah, agora a Tati vai me ajudar. É eu? Música da Anitta.
0: Ah,
2: eu não conheço.
0: Sim.
2: Vamos lá. Anitta com Pablo Vittar.

0: ouvinte.
1: Tem na sua,
0: tem,
1: cara.
0: Tem.
2: Como não?
0: Não tem, ela não tem no WhatsApp aqui, ó. Mandei para ela. E aí, qual é o seu nome? Qual é o seu nome? Mas tudo bem.
1: Tem na sua, cara.
0: Seguimos agora.
3: Gostei.
0: João, agora imagina um cara que dá cana em tudo.
4: É tipo o João, tipo, assim.
0: E ele é motorista de aplicativo. Nosso ouvinte aqui, o Ailton.
2: Não, não. Acabando com a minha imagem.
0: Não carece, João. Então imagina um cara que dá cana a semana toda.
4: Como é que ele faz? Espera um pouco. Ele marca... Não.
0: Não, isso é verdade. Marca sem falta e falta sem dúvida.
4: Isso.
0: Já passei por isso várias vezes.
2: É que não ir é muito melhor do que ir. Guardem isso.
0: Vamos lá. Cana de segunda a sexta.

0: adorei, adorei. É o cano no trabalho.
1: Essa música também pode entrar naquele ambiente do fim da escala 6x1.
0: Pode! Né? Vamos fazer essa playlist.
1: 7x0.
0: É, vamos fazer essa playlist, a playlist do trabalhador.
1: Muito bem, pra
2: gente. Vamos fugir, né?
1: Também. Tem, lá, já fica a ideia.
2: Eu não nasci pro trabalho, Conexão Japeri, tem um monte, hein?
1: João Guilherme Maia de Faria, ele é um taxista do Rio de Janeiro, ele fala assim, ó, o melhor e o maior caô. Eu adoro essa palavra, caô.
0: Também gosto. Alô, Rio de Janeiro.

0: Adorei, adorei. Adorei. Até que rendeu, né? Os ouvintes embarcaram. Gostei demais, João Marcelo.
1: A gente não conseguiu descobrir uma música boa.
0: Você tem conexões cerebrais muito interessantes.
2: É um bom jeito de chamar o seu amigo de maluco, né?
1: Olha lá, começou com você, falando mal de você,
2: não é feio. Bem. O seu rosto é só difícil de ser compreendido no começo, eu já ouvi isso também. É
0: mal diagramado, né, às vezes, é um pouco mal diagramado, né?
2: Ah, acontece, é que meu pai era muito apressado.
0: Obrigada por hoje, um beijo.
2: Obrigado, olha... Só queria avisar ao querido e queridos ouvintes aqui.
0: Ah.
2: Essa semana vamos, né, avisar, né, contar. Não vamos dizer os nomes, porque a gente é discreto, mas as pessoas que ganharam.
0: Ah!
2: Prestes para assistir domingo agora, 8 horas da noite, no Teatro Bradesco, Elise e eu. Se você estiver em São Paulo, vai ser um prazer. Muito obrigado. Incrível. A família Odeirada agradece profundamente.
0: Um beijo, João. Até amanhã.
2: Obrigado, Tatiana. Obrigado, sim. Nando. Obrigado, ouvinte.
0: Embora. Se alguém me amou. 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
0: Me esperou falar seu nome, os trabalhos técnicos do Daniel Mesquita. Voltamos amanhã?
1: Às 14h.
0: A gente espera você aqui, venha, apareça.

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0: Terça-feira, 6 de outubro de 2026. O ministro do Supremo Tribunal Federal, Alexandre de Moraes, autorizou a progressão da pena de Débora do Batom para o regime semiaberto. Débora Rodrigues foi condenada a 14 anos de prisão por participação nos atos golpistas de 8 de janeiro de 2023. Ela ficou conhecida por pichar com batom vermelho a frase "perdeu mané" na estátua à justiça, em frente ao STF. Moraes respondeu uma manifestação da Procuradoria-Geral da República que afirmou que Débora já cumpria os requisitos para passar para o regime semiaberto. Os clubes de futebol brasileiros estão proibidos a partir de hoje de exibir marcas de casas de apostas nos uniformes e em ações de publicidade. A regra faz parte da medida provisória assinada pelo presidente Lula e determinou o fim das bets no país. Antes da MP, 14 dos 20 clubes da Série A tinham patrocínio de casas de aposta. Os sites e aplicativos de bets também têm até hoje para sair do ar. Os usuários já não podem mais enviar ou retirar dinheiro das plataformas. O secretário de Estado americano Marco Rubio afirmou em visita à Islândia que o país é estratégico para a segurança do Atlântico Norte e do Ártico. Rubio disse que Washington está aberto a ampliar a cooperação diante do aumento das ameaças na região. Ele ainda citou preocupações militares tanto para a defesa da Europa quanto para a segurança do território americano. No horário de Brasília, 5:03.
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3: Ah.

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1: Olá, muito boa tarde, seja bem-vinda, seja bem-vindo ao Ponto Final CBN desta terça-feira, 6 de outubro de 2026. Nós vamos juntas e juntos até às 7 da noite, com muita informação, análise e prestação de serviço, claro. Carolina Moran, boa tarde, tudo bem?
2: Oi, Débora, boa tarde para você e para os ouvintes, boa terça-feira para todo mundo, vamos nessa.
1: E você pode participar com a gente, manda mensagem para o nosso WhatsApp, que é o 11 99911 9981. Nosso assunto ainda é eleição. Pós segundo turno, Samantha Klein em Brasília tem informações sobre os apoios ao candidato do PL à presidência da República, Flávio Bolsonaro. Oi, Samantha, boa tarde.
3: Oi, Débora e Carol. Olha, as costuras estão realmente em ritmo acelerado. Estamos aqui acompanhando um evento em que o ex-governador de Goiás, Ronaldo Caiado, embarcou na campanha. Um evento grandioso, inclusive no centro de Goiânia, com a presença do governador eleito para o estado, Daniel Vilela, também reeleito Tarcísio de Freitas pelo estado de São Paulo e, claro, com Ronaldo Caiado. Com isso, ele já tem pelo menos três governadores o apoiando, incluindo Romeu Zema. Caiado, inclusive, que lembrou que chegou a fazer críticas contundentes, inclusive, contra Flávio Bolsonaro, mas ele disse que está neste embarque da campanha para derrotar o PT. Ele também disse que vem de longe a amizade com o ex-presidente Jair Bolsonaro, ainda afirmou que realizações na área da saúde se deram por conta do apoio do ex-presidente. Vale lembrar que Ronaldo Caiado teve pouco mais de 2.600.000 votos nas urnas, ficou em quinto lugar na corrida eleitoral, fez diversas críticas a Flávio Bolsonaro, a Lula em especial, inclusive com a ausência dos dois no debate que foi cancelado pela TV Globo, justamente pelas ausências na semana passada. E a posição de Caiado contrasta com a do partido, com a do presidente Gilberto Kassab, que determinou que o partido tem liberdade para fazer suas coligações nos estados. Ao se manifestar, Caiado disse o seguinte: estou aqui para derrotar o PT.
4: Eu sim, excedi nas minhas críticas, você tá no segundo turno, você tem o meu respeito, eu vou entrar com você de corpo inteiro, mas por convicção, porque eu sou um homem que cai de pé, eu sou igual cavalo de raça, morre de pé, mas não morre deitado. Flávio, acredite, se tem um homem que quer ver você devolvendo o Brasil, os brasileiros, sou eu.
3: Débora, a Federação PT União Brasil também acabou de fechar questão, vai fazer um pronunciamento na Câmara dos Deputados, o Igor Cardim está por lá, mas sim, a federação que ficou neutra durante o primeiro turno, agora embarca na campanha de Flávio Bolsonaro. Os mesmos movimentos devem ocorrer também com o Podemos, o Podemos deve embarcar também até amanhã, e o Republicanos, do presidente Marcos Pereira, também está nesse processo de negociação. Lembrando que a sigla ficou neutra também no primeiro turno, mas deve então fazer esse embarque. E entre as possibilidades de negociação está inclusive o cargo de presidente na Câmara dos Deputados. Lembrando que Hugo Mota é filiado ao Republicanos. Vocês.
1: Obrigada pelas informações, Samantha Klein. Partidos do Centrão que ficaram na neutralidade, como disse a Samantha, né, Carol? No primeiro turno, inclusive, alguns desses partidos fizeram parte do governo Lula, estavam no governo Lula, ocupando ministérios, e agora declarando apoio a Flávio Bolsonaro. Nesse segundo turno, Flávio Bolsonaro que ficou à frente, numericamente, do presidente Lula. Embora eles tenham seguido para o segundo turno com uma margem de votos bastante estreita, Flávio Bolsonaro tem vantagem nesse momento.
2: partidos que ficaram neutros aí no primeiro turno, sobretudo porque em estados do Nordeste, onde o presidente Lula tem muita popularidade, alguns caciques tinham interesse eleitoral, né? O caso do Hugo Mota lá na Paraíba, também do Ciro Nogueira no Piauí, mas agora no segundo turno a história é diferente. A gente segue em Brasília, Débora, para falar sobre articulação, movimentações na campanha à reeleição do presidente Lula. A Isa Staciarini está acompanhando. O presidente vai gravar alguns áudios aí para se aproximar de grupos de eleitores. Tem expectativa também de que ele reforce a presença nas redes sociais, né, Isa? Boa tarde.
5: Pois é, Carol, muito boa tarde a você, a Débora e aos ouvintes. Ao que parece, o foco da campanha agora no segundo turno é justamente focar na divulgação de peças e também de publicações voltadas para redes sociais, viu? Inclusive, hoje o presidente Lula gravou um áudio que tem circulado em grupos de campanha também de apoiadores, dizendo que só fez uma pausa para hidratação de poucos minutos, mas que o time já está pronto para entrar em campo na campanha ao segundo turno para ganhar as eleições pela terceira vez. Nesse áudio, Lula diz que está pronto para o combate, cita que faltam aí só 19 dias para o segundo turno e pede o apoio.
6: Oi, gente, faltam 19 dias para ganharmos essas eleições. Nós estamos fazendo a pausa da hidratação, poucos minutos, mas já estamos prontos para entrarmos em campo e ganhar o tetra para o Lulinha governar esse país. Eu já estou com a energia totalmente renovada, estou pronto para o combate e tenho certeza que vocês também. 19 dias, gente, vamos embora, juntos ganhar essas eleições.
5: Para conseguir puxar os votos, Carol, a campanha vai reunir, inclusive, influenciadores digitais aqui em Brasília, justamente para traçar estratégias voltadas aí para redes sociais. E entre esses nomes que já chegaram aqui em Brasília está a deputada mais jovem eleita por Minas Gerais, Annelise, inclusive, tem uma reunião programada entre amanhã e quinta-feira, e também Pedro Rousseff, que é sobrinho da ex-presidente Dilma Rousseff, eleito deputado federal. O foco vai ser no confronto direto ao adversário Flávio Bolsonaro, mostrando inclusive que o outro lado não tem compromisso com programas sociais, como por exemplo o Pé de Meia e Bolsa Família, e que inclusive indica cortar gastos, e que uma área que pode sofrer risco é justamente essa área de direitos sociais. E aí Lula tem sido orientado também a focar em três principais campos. Primeiro, compromisso com as contas públicas, depois reforçar a questão do investimento na segurança pública e esse forte apelo aos programas sociais. Ministros como José Guimarães e Wellington Dias focam no eleitorado do Nordeste, associando até o adversário Flávio Bolsonaro a esses possíveis cortes em programas sociais. Inclusive, o próprio presidente Lula já publicou esse tom nas redes sociais. Aliados já iniciaram um embate direto. A primeira-dama Janja resgatou vídeos do adversário para criticar a postura de Flávio Bolsonaro em relação às mulheres. Entre os recortes, Flávio Bolsonaro falava para a mulher dele, Fernanda Bolsonaro, segurar a onda, e uma criança segurando uma arma falsa vestida com a camisa do Brasil. E para acenar ao mercado e também ao Centrão, o vice-presidente Geraldo Alckmin deve ganhar um protagonismo na defesa do compromisso com as contas públicas e o combate a privilégios, enquanto os ex-ministros Simone Tebet e Carlos Fávaro vão aí atuar como pontes de diálogo com o setor produtivo. Uma outra ala da campanha sugere ainda propostas voltadas à reforma do judiciário. Nesse momento, Carol, Lula saiu tem cerca de uma hora do Palácio da Alvorada, residência oficial, está aqui no QG de campanha, inclusive gravando algumas peças publicitárias. É com você.
2: Obrigada, Isa. E um dos focos também, né, Débora, deve ser os eleitores aposentados, né? Uma das estratégias é bater na tecla de que existiria num possível governo Flávio a possibilidade de desvinculação do valor das aposentadorias ao salário mínimo.
1: Pois é, as redes sociais, principalmente com foco, aí já, né, como do outro lado, como trouxe a Isa, o foco nos mais jovens, deve ser aí uma das principais trincheiras desse segundo turno. O Jones Manuel, do PSOL, que foi eleito em Pernambuco, o segundo deputado federal mais votado em Pernambuco, também se disponibilizou a ajudar nessa estratégia de campanha nas redes sociais do presidente Lula, que está em busca do seu quarto mandato aqui no Brasil. E a Débora Costa, em Belo Horizonte, tem mais detalhes. Fala mais pra gente, Débora, quem é Ana Elisa, que, como nos disse a Isa, vai se reunir com o presidente Lula justamente para discutir o foco na campanha digital. Boa tarde.
7: Oi, Débora, boa tarde para você também, para os ouvintes. Exatamente, né? Com foco em mudar a estratégia da campanha nas redes sociais, o presidente Lula convocou deputados eleitos aqui por Minas para essa reunião em Brasília nesta quarta-feira, e entre os chamados para a conversa está a Ana Elisa, do PT, que recebeu mais de 500 mil de votos na sua primeira eleição e foi a segunda mais votada em Minas Gerais. A informação do encontro foi confirmada pela assessoria da nova parlamentar. Ana Elisa tem 21 anos, é mulher negra, estudante de direito e fez uma campanha pautada justamente nas redes sociais. Ela também se tornou a deputada federal mais jovem a ser eleita por Minas. Natural de Divinópolis, no centro-oeste do estado, a petista ganhou projeção com debates nas redes de temas como racismo, feminismo e direitos sociais e dos trabalhadores. Após ser eleita, Ana Elisa reforçou a importância das plataformas digitais para as eleições e relatou que chegou a encontrar resistência do próprio campo progressista na campanha. Ela também fez um apelo ao presidente Lula e à esquerda para mudar a comunicação.
8: É o momento de nós deixarmos realmente a ignorância de lado, calçarmos a sandália da humildade e entendermos que com a rede social a gente precisa sim aprender. A gente precisa de movimentos nas ruas também, mas a gente também precisa de movimento nas redes. Esse é o momento de sentar com as pessoas que sabem mexer nas redes sociais, vir às redes sociais e falar para essas pessoas que estão aqui. Às vezes, e eu fico muito chateada com isso, o campo achou ruim o que o Janones falou, o que eu venho falado, mas é isso, gente, a discussão está aqui. A vida está sendo pautada na tela do telefone e não na rua.
7: Após a chegada dela em Brasília, agora à tarde, o vice-presidente Geraldo Alckmin, do PSB, postou uma foto com a Ana Elisa e a frase: a onça vai beber água, bora Lula. Além de Ana Elisa, outros parlamentares jovens eleitos pelo campo progressista também devem comparecer para discutir estratégias de comunicação no segundo turno, como Pedro Rousseff, do PT, sobrinho neto da ex-presidente Dilma Rousseff, que também se elegeu deputado federal. Pedro tem atuação forte nas redes e com a juventude aqui em Belo Horizonte e vem crescendo entre o eleitorado justamente por fazer oposição a Nicolas Ferreira, do PL, atual deputado federal mais bem votado da história da Câmara, ao somar mais de 3 milhões de votos no último domingo, que também faz uso aí das plataformas digitais. Débora.
1: Obrigada pelas informações, Débora Costa, em Belo Horizonte. Você fica agora com o noticiário da sua região. Já já tem mais Ponto Final CBN para a gente falar sobre as discussões do fim da escala 6x1 no Senado. Fica por aí. 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
1: 5:23 agora e é só com brasileiro, só brasileiro que faz isso, na verdade, né? Você ouvinte deve ter acompanhado a história do brasileiro que foi preso nos Estados Unidos porque usou uma fantasia do ICE durante a eleição, durante a votação. Ele teve que pagar uma fiança de quase R$30 mil. Ele foi detido domingo porque ele se vestiu, né, de agente do ICE para intimidar eleitores no local de votação. Aí ele foi detido e, para não ficar preso, pagou essa fiança. E durante a audiência de custódia, a juíza do Circuito Judicial da Flórida o repreendeu, obviamente, falou para ele que isso não era Halloween e disse, foi uma referência, né, ao Dia das Bruxas no país, que é no dia 31. Aí ele foi acusado de intimidação eleitoral qualificada, suborno, ameaça a agentes públicos, uso ilegal de insígnias policiais e conduta desordeira. Isso porque ele tentou subornar os policiais no momento que ele foi preso, né? O nome desse querido, Danilo Silva, é o nome desse brasileiro. Ele vai prestar um novo depoimento no dia 19 de outubro. O caso seguirá para análise da promotoria, que vai decidir se apresenta formalmente as acusações contra ele, segundo a ABC News. É isso, gente. Foi lá fazer uma brincadeira muito sem graça, né, Carol? Se vestiu de agente do ICE porque eram estrangeiros votando, né? Isso foi num local de votação para as eleições brasileiras, ou seja, só estrangeiros. Aí ele se vestiu, ele estava com uma outra fantasia antes, né? De entrar na fila e depois foi lá no carro, trocou de roupa, se vestiu de policial do ICE para causar, mas foi preso.
2: Ainda levou uma puxão de orelha da juíza, né? Falou que isso não é Halloween. Halloween é só no dia 31, gente.
1: O que leva a pessoa a fazer uma coisa dessa?
2: É tentativa, talvez, de intimidar, né? Quem, sei lá.
1: Uma graça muito sem
2: idiotice,
1: graça.
2: Né, Débora? Não tem graça nenhuma.
1: A graça muito sem graça. Não é possível que ele não pensou que isso ia dar um problema pra ele. Porque ele resistiu à prisão, né? Ele achou que tava tudo bem fazer esse papelão. Só envergonha a gente, viu? Vou te dizer. São 5:25 agora. O que você acha desse caso? Manda mensagem aqui pro nosso WhatsApp, que é o 11 99911 9981. Você fica agora. Ó, tem ouvinte dizendo que ele deveria ser expulso no caso dos Estados Unidos, né? Porque o ICE é a polícia da imigração.

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0: terça-feira, 6 de outubro de 2026. O ex-candidato à presidência da República, Ronaldo Caiado, do PSD, declarou que vai apoiar Flávio Bolsonaro no segundo turno. Ele disse que se excedeu nas críticas contra o senador no primeiro turno, mas que entra na campanha para derrotar o PT. Caiado ficou em quinto lugar, com pouco mais de 2 milhões e 600 mil votos. O PSD, partido de Caiado, liberou os filiados para fazerem campanha nos estados para qualquer um dos candidatos. O ministro do Supremo, Alexandre de Moraes, solicitou que a Procuradoria-Geral da República se manifeste sobre o pedido para que o senador do PL, Flávio Bolsonaro, visite o pai, Jair Bolsonaro, antes do fim da suspensão de visitas impostas ao ex-presidente. As restrições estão previstas para terminar no dia 11 de outubro. A defesa pede que o regime mais rígido de visitas seja encerrado antes do prazo. Caso seja rejeitado, Flávio quer ao menos uma autorização excepcional para visitar o pai. A solicitação foi apresentada um dia depois do primeiro turno, em que Flávio teve 47% dos votos válidos contra 45% do presidente Lula. A Rússia é suspeita de afundar com um drone dois navios comerciais da Bulgária no Mar Negro, segundo a agência de notícias Reuters. Uma das embarcações afundou e a tripulação está desaparecida. Os tripulantes do segundo navio foram resgatados. O governo búlgaro convocou uma reunião de emergência para tratar do caso. Esse seria o primeiro ataque contra embarcações na zona econômica exclusiva de um país da OTAN desde o início da guerra na Ucrânia. No horário de Brasília, 5h33.
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0: Gustavo Ferreira, editor assistente do Valor Invest, já está com a gente aqui no estúdio. Tudo bem, Gustavo? Boa tarde.
1: Alô, alô, Débora, Carol e ouvintes, boa tarde.
2: Oi, Gustavo.
0: Gustavo, o que tem feito os estrangeiros reforçarem a aposta no mercado brasileiro?
1: Pois é, Débora, hoje foi um dia de acomodação no mercado do Brasil, mas o clima de certa euforia continua. O Ibovespa, principal índice da Bolsa, caiu hoje, 0,5%, é pouco, e esse pouco parece ainda menor quando a gente compara a disparada de ontem, de 8%. Essa correção de hoje, ínfima, sinaliza justamente que seguem vivas duas certezas entre investidores. Primeiro, a de que Flávio Bolsonaro vai conseguir se eleger no dia 25. Em segundo lugar, a certeza de que ele fará um governo melhor que o de Lula. Até o fim do mês a gente vai começar a descobrir se essas certezas de fato vão se concretizar. De todo modo, desde já, investidores estrangeiros também começam a se empolgar com a possibilidade de uma economia mais pujante a partir do ano que vem. Os bancos americanos Morgan Stanley e JP Morgan, por exemplo, estão orientando um mergulho no mercado do Brasil, orientaram seus clientes a comprar reais, que segundo esses dois bancos, reais vão ganhar força contra o dólar, e eles orientam sobretudo a comprar bolsa. O Ibovespa, principal índice da bolsa, já está agora nos 206 mil pontos e o Morgan Stanley mira até o fim desse ano os 250 mil pontos, seria um ganho de nada menos que 20% em menos de 3 meses. Mas hoje não, bolsas emergentes em geral patinaram e a do Brasil acompanhou. Foi dada preferência às bolsas do mundo mais expostas à inteligência artificial. Foi um dia de retirada de pressão dos juros americanos. O dólar, no entanto, continuou sinalizando os ganhos de atratividade do Brasil, já tendo afundado 4% ontem, caiu hoje mais 0,5%, está agora nos R$4,98.
0: Obrigada, Gustavo. Amanhã falamos mais, então. Vamos ver como será o comportamento aí, pelo menos até o fim do mês, né? Até o segundo turno.
1: Pois é, muita volatilidade prevista. Até amanhã. 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Tchau, tchau.
2: Tchau, tchau. Débora, vamos falar sobre a PEC que acaba com a escala 6x1. A discussão começou no Senado, né? Conforme o presidente Davi Alcolumbre tinha prometido colocar em votação depois do primeiro turno. Igor Cardim, já tem data para essa votação? Boa tarde para você.
3: Já tem expectativa, Carol. Boa tarde para você, boa tarde a Débora e também aos ouvintes. O presidente do Senado, Davi Alcolumbre, sinalizou que pretende pautar a votação da PEC que acaba com a escala 6x1 após as 5 sessões de discussão da pauta na semana que vem. Em uma rápida conversa aqui com a imprensa chegando ao Senado Federal, Alcolumbre disse que a proposta vai cumprir integralmente o rito de tramitação previsto na Constituição, sem atropelos e sem acelerar nada. Ele disse que o calendário começa hoje, inclusive a sessão já está acontecendo, já houve quórum mínimo ali, mesmo nessa sessão semipresencial, para o primeiro debate da PEC do fim da escala 6x1. Então, são 3 debates previstos nesta semana, hoje, nesta quarta e nesta quinta-feira. Semana que vem, segundo Alcolumbre, ele pretende pautar mais 3 sessões para tratar sobre este tema, na terça, na quarta e na quinta-feira, então com essa previsão aí de votação em primeiro turno na próxima quinta-feira. Depois, Alcolumbre disse que pelo regimento estão previstas mais 3 sessões de discussão e aí assim a votação em segundo turno. Essa é a expectativa de tramitação aqui no Senado Federal. Ele disse que já tinha sinalizado aos líderes e também ao governo, já que essa pauta é de interesse do governo, de que faria a tramitação seguindo o regimento interno. Inclusive, não demonstrou ali nessa conversa nenhuma preocupação sobre a preocupação ali do governo de acelerar a tramitação para a votação antes do segundo turno do dia 25 de outubro, a votação em segundo turno aqui no Senado, e também nenhuma pressão ali da oposição sobre a derrubada desta pauta. Disse que cada senador e senadora deverão votar com a sua consciência e sabendo do impacto.
2: Perdemos o contato. mas já estava no finalzinho, né, Débora? Agora, a própria bancada governista admite que não vai ser tarefa fácil aprovar a PEC da escala 6x1, sobretudo depois do resultado do primeiro turno das eleições, né, com uma grande bancada de direita eleita. Claro que esses senadores ainda não tomaram posse, mas tudo isso já começa a influenciar o clima no Senado, até porque a própria recondução do Alcolumbre para a presidência do Senado está bastante ameaçada, né? Ele saiu enfraquecido aí com o resultado das eleições.
0: São 5:39 agora. Tem informações de São Paulo com o Luiz Fernando Figliage. O comportamento de Donald Trump a respeito do resultado do primeiro turno das eleições no Brasil. Oi, Luiz Fernando, boa tarde.
4: Boa tarde, Débora. Ouvintes, o jornal americano The Washington Post revelou que um assessor da Casa Branca afirmou que a falta de grandes declarações de Donald Trump sobre as eleições no Brasil foi estratégica para beneficiar Flávio Bolsonaro. A reportagem destaca que o presidente dos Estados Unidos não hesita antes de se envolver com outras eleições no exterior, mas que desta vez manteve um silêncio incomum no primeiro turno deste domingo. Depois da confirmação de que Flávio iria ao segundo turno com o presidente Lula, com vantagem para o primeiro, Trump pouco falou sobre o apoio ao bolsonarista. Marco Rubio adotou a mesma estratégia. Nesta segunda-feira, apenas disse que o resultado era esperado. Trump chegou a falar que o resultado era uma vitória ao ser perguntado por jornalistas, mas não entrou em muitos detalhes. A decisão, conforme a reportagem do Post, foi tomada pela dinâmica da campanha eleitoral brasileira, considerada por Washington como algo tumultuado. O motivo seria evitar a instrumentalização do caso por Lula em mais uma acusação de interferência nas eleições. A Casa Branca teria avaliado que qualquer declaração poderia aumentar o apoio a Lula. No domingo, o diretor-geral da Polícia Federal, André Rodrigues, afirmou que a corporação abriu um procedimento de investigação sobre uma possível interferência dos Estados Unidos nas eleições brasileiras. Débora.
0: Obrigada, Luiz Fernando, pelas informações. A gente faz mais uma pausa, você fica com o noticiário local. Na volta, vamos falar mais sobre o enrosco da eleição para governador no Rio de Janeiro e também da despedida de Cristiano Ronaldo da seleção portuguesa. Quem também vai embora da seleção é Lionel Messi. Assuntos de PVC daqui a pouquinho.

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1: 5:47 agora. É a trilha do esporte. Gente, o Messi se despediu, tá dando tchau pra seleção argentina, porque ele tá com 39 anos, tá ali, tá rico, tá bem, desgastado fisicamente, então vai sair assim, em grande estilo. Já o Cristiano Ronaldo, ele teve uma treta com o técnico, com o Jorge Jesus, pegou sua bolsinha Louis Vuitton e foi embora. Mas parece que não tá querendo deixar a seleção de vez. É isso, André Neto? Boa tarde.
2: Tudo bem, Débora? Boa tarde para você, para os ouvintes, para Carol. Pois é, o atacante Cristiano Ronaldo, ele finalmente se pronunciou sobre esse polêmico abandono da seleção portuguesa na última data FIFA. Camisa 7 soltou um longo pronunciamento nas suas redes sociais, afirmando que o treinador Jorge Jesus faltou com a palavra em duas oportunidades, mas ainda assim, o Cristiano se colocou à disposição de sua seleção para as próximas convocações. Português revelou ter perdido a confiança em Jorge Jesus depois de uma série de combinados entre os dois ser quebrada. Ao mesmo tempo, Cristiano reconheceu também o seu erro e pediu desculpas aos companheiros e torcedores por ter abandonado a concentração. O atacante também se colocou como passível de punição e até mesmo de uma suspensão por parte da Federação Portuguesa de Futebol. Segundo Cristiano Ronaldo, o Jorge Jesus teria afirmado que ele jogaria por 30 minutos contra a Noruega, em Oslo, pela segunda rodada da Liga das Nações. O atacante foi para o aquecimento, mas não foi acionado pelo técnico. Posteriormente, o Jorge Jesus teria dito que começaria a sua coletiva de imprensa seguinte ao jogo, abordando essa polêmica, dizendo que o Cristiano nunca fez qualquer exigência para estar em campo e que isso havia sido proposto pelo próprio Jorge Jesus e que havia sido um erro colocar alguém da dimensão de Pelé ou Maradona, aí palavras do Cristiano Ronaldo no seu pronunciamento, para aquecer para depois não entrar em campo. Depois desse episódio na coletiva, em que o Jorge Jesus quebrou mais uma vez com a confiança do CR7, o Cristiano Ronaldo deixou a concentração da seleção portuguesa antes do confronto contra a Dinamarca pela Liga das Nações no último dia 30 de setembro. Ele agora dá a sua visão dos fatos e mais uma vez volta a se colocar à disposição da seleção portuguesa. Débora.
1: Obrigada, André, pelas informações. Débora, agora a gente volta a falar sobre a eleição e a situação aqui no Rio de Janeiro, né? Como é que vai ficar, como é que vão ficar os votos destinados ao candidato Antony Garotinho, se vão ser considerados ou não? O Matheus Maciel está acompanhando. Qual foi a recomendação do Ministério Público aí, Matheus? Boa tarde.
3: Oi, Carol. Ótima tarde para você. Débora, todo mundo acompanhando a gente aqui no Ponto Final. Olha, a manifestação do Ministério Público Eleitoral veio dando quase que razão a Antony Garotinho, recomendando que o Tribunal Superior Eleitoral aceite a retirada dele do recurso, ou seja, a desistência dele ali do recurso que ele fez ao TSE quando ele ainda tentava que a candidatura dele fosse deferida, já que até o momento ela tem a condição ali de votos anulados, sub judice, já que a candidatura de Antony Garotinho foi indeferida pelo Tribunal Regional Eleitoral do Rio de Janeiro. Essa posição da PGE aponta e justifica até pelo seguinte fator ali no fim do documento que foi peticionado ao TSE. Eles postulam que, apesar de haver uma jurisprudência do TSE e um entendimento já pacificado de que não pertence a Antony Garotinho o direito de retirar o recurso dele após as eleições, porque agora já é um assunto de interesse coletivo e não mais só dele, isso deveria ser ignorado nesse caso especificamente, porque ou vai ser aceita a desistência dele desse recurso, ou, quando os ministros analisarem o caso, eles vão indeferir a candidatura de Antony Garotinho e isso daria no mesmo fim. Então a PGE tenta antecipar toda a discussão que deveria existir ali no TSE. Agora o ministro Floriano Marques, que é relator do caso, ele terá que analisar em cima dessa manifestação da PGE que ele mesmo solicitou e dará um andamento ao caso. A gente não sabe ainda se ele vai levar ao plenário da Corte Eleitoral para que seja feita a análise definitiva do mérito da ação, que é, de fato, se Antony Garotinho tem a candidatura deferida ou indeferida. Então, tampouco sabemos nesse momento que destino terá essa possível disputa de segundo turno ao governo do Rio de Janeiro ou a definição ainda em primeiro turno. O cenário claro é, se o TSE aceitar a desistência da denúncia, da desistência do recurso, perdão, de Antônio Garotinho, o que acontece, basicamente, é que os votos dele são anulados e, possivelmente, Douglas Ruiz, então, numa retotalização, passaria dos 50% dos votos, seria eleito em primeiro turno novo governador do Rio de Janeiro. Carol.
0: Obrigada, Matheus. Segue em definição, né, Débora? Vamos ter que aguardar, mas, enquanto isso, o candidato Eduardo Paes, do PSD, ex-prefeito da capital, já recomeçou sua campanha hoje no interior do estado. Estamos aguardando a decisão final.
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4: O segredo para aprender e ir bem nas provas de qualquer tipo é estudar com eficiência. Organizar um plano de estudos é essencial. O primeiro a ser feito é encontrar um local de estudo silencioso, ventilado e com uma boa iluminação. Elabore um cronograma de estudos. Foque nos conteúdos em que você tem mais dificuldade para melhorar os seus pontos fracos. Não estude por várias horas seguidas. Defina metas diárias para que sua rotina de estudos dê certo e se afaste de distrações como celular. Não esqueça de cuidar do seu corpo e mente. Por isso é importante adotar uma alimentação mais saudável, sem pular as refeições, fazer atividades físicas regularmente, dormir o necessário e não sacrificar momentos de descanso e lazer. O cérebro é como qualquer outro músculo do corpo, não pode ser sobrecarregado. Anote essas dicas e bons estudos.
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0: Boa tarde, Débora. Boa tarde, Carol. Boa tarde, ouvintes. O André foi demitido e recebeu uma indenização que vai usar pelos próximos 12 meses. Ele pergunta onde pode aplicar esse dinheiro para ter proteção contra a inflação e sacar mensalmente. André, as aplicações atreladas à inflação vencem a longo prazo. Por exemplo, no Tesouro Direto, o título mais curto é o Tesouro IPCA 2032. Mesmo que, teoricamente, você possa investir e sacar parcialmente sempre que precisar, não é a solução ideal para o seu caso. Isso porque a oscilação do valor da aplicação por causa da marcação a mercado é muito alta. Em alguns meses pode até ser negativa. Então, a melhor escolha para você é uma aplicação atrelada à taxa Selic ou ao CDI. No Tesouro Direto, você pode investir no Tesouro Selic 2031. No seu banco, você pode investir num CDB atrelado ao CDI com liquidez diária. Ou, na sua plataforma de investimentos, você pode escolher um fundo de renda fixa DI. Todas essas aplicações são equivalentes, seguras e têm liquidez diária. O CDI é um indexador que acompanha a taxa Selic, a taxa de juros estabelecida pelo Banco Central. Hoje, a taxa Selic é de 13,75% ao ano e a inflação gira ao redor de 5% ao ano. Portanto, um investimento atrelado à taxa Selic ou ao CDI vai proporcionar uma rentabilidade confortavelmente acima da inflação, mesmo considerando o imposto de renda. Até a próxima e continue mandando as suas perguntas para cbndinheiro@cbn.com.br.
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0: quinta-feira, 6 de outubro de 2026. A campanha do presidente Lula quer organizar uma espécie de força-tarefa digital para tentar aumentar o desempenho do petista nas redes sociais para o segundo turno das eleições. Como parte da estratégia, ele deve se reunir amanhã com candidatas eleitas para a Câmara dos Deputados, como Ana Elisa, do PT, de Minas Gerais, Érica Hilton e Sâmia Bonfim, do PSOL. Com 500 mil de votos, a influenciadora e estudante de direito Ana Elisa foi eleita deputada federal por Minas aos 21 anos e se tornou a deputada mais jovem já eleita no país. Lula também tem mobilizado aliados na região Nordeste para ampliar a votação em busca de uma virada em cima de Flávio Bolsonaro. O jornal americano The Washington Post revelou que um assessor da Casa Branca disse que a falta de grandes declarações de Donald Trump sobre as eleições no Brasil foi estratégica para beneficiar o candidato do PL, Flávio Bolsonaro. A reportagem destaca que o presidente americano não hesita antes de se envolver com outras eleições no exterior, mas que desta vez manteve um silêncio incomum no primeiro turno deste domingo. O motivo seria evitar a instrumentalização do caso por parte do presidente Lula e mais uma acusação de interferência nas eleições. O secretário de Estado norte-americano Marco Rubio teria adotado a mesma estratégia. A Bolsa de Valores de São Paulo fechou em queda de 0,52% aos 205.835 pontos. O dólar comercial fechou em baixa de 0,51%, cotado a R$ 4,97. O euro fechou valendo R$ 5,60, queda de 0,16%. No horário de Brasília, 6:02.
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1: Olá, muito boa noite já, boa noite. Seja bem-vinda, seja bem-vindo ao Ponto Final CBN. Nós já estamos na segunda e última hora. Hoje é terça-feira, 6 de outubro de 2026. E a Ana Carolina Tomé tem informações ao vivo de Brasília. Isso porque o presidente do STF, o ministro Edson Fachin, recebeu hoje o coordenador da campanha de Flávio Bolsonaro. Oi, Ana, boa noite.
2: Boa noite, Débora. Boa noite aos nossos ouvintes. É isso, encontro com o presidente do STF, o ministro Edson Fachin, o senador Rogério Marinho, que é coordenador da campanha de Flávio Bolsonaro, manifestou preocupação com intervenções do judiciário na política, principalmente durante as eleições. O senador citou dois exemplos apresentados na conversa: decisões de ministros do STF em questões eleitorais e a intervenção do Supremo na política do Rio de Janeiro. Marinho também afirmou a Fachin que, no caso, que caso Flávio Bolsonaro seja eleito presidente, não haverá uma espécie de vingança contra o judiciário. O senador, no entanto, defendeu que o Senado não deve se omitir diante de possíveis crimes cometidos por ministros do Supremo.
3: Mas vingança não significa omissão. Nós não temos vindita nem vingança. Agora, não há omissão. A Constituição é clara. O princípio da separação entre os poderes é um elemento basilar na nossa Constituição e na nossa República. Nós temos três poderes harmônicos e independentes entre si. Mas não existe poder absoluto. E o crime ou o indício de crime cometido por quem quer que seja não pode ser acobertado pelo corporativismo. Então, nós não defendemos omissão. Defendemos o cumprimento da Constituição. Então, se crimes de responsabilidade forem cometidos, é evidente que eles têm que ser investigados. Ninguém está acima da lei, pelo menos é o que eu aprendi desde cedo.
2: Quem também se reuniu com Fachin foi a líder do governo no Senado, Tereza Leitão. Segundo interlocutores, eles não trataram especificamente sobre eleições. Uma das pautas abordadas foi a PEC da segurança, que está em tramitação no Congresso. A líder fez questão de atualizar Fachin sobre os últimos andamentos. Além dos dois senadores, Fachin também teve uma agenda com o presidente do Senado, Davi Alcolumbre. Eles trataram de matérias de interesse do judiciário que estão paradas no Senado, já com vistas à nova composição do Senado, que terá uma forte presença de direita. Volto com você.
1: Obrigada, Ana Carolina Tomé, pelas informações.
4: O Rogério Marinho está bem cotado no possível governo Flávio, inclusive para ser presidente do Senado, né, Débora? A gente vai seguir em Brasília com a Samantha Klein, ainda falando sobre a movimentação na campanha de Flávio Bolsonaro. O Flávio falou sobre o Congresso, né? O que ele disse, Samantha? Boa noite de novo.
5: Oi, Carol e Débora, boa noite mais uma vez. Foi nesse ato em Goiânia de formalização de apoio do ex-governador Ronaldo Caiado, e o candidato do PL afirmou que o Congresso Nacional estará muito mais voltado para aprovação de modificações constitucionais e projetos da direita numa eventual gestão dele. O presidenciável ainda fez a fala: posso citar promessas de campanha para a área da segurança pública, como a qualificação do roubo de celulares, construção de presídios de segurança máxima naquele modelo de El Salvador, e também aprovar propostas que já tiveram polêmica no Congresso, a exemplo da castração química de condenados por estupro. Ele não deu detalhes, mas disse o seguinte:
6: Miguel Caiado, um Congresso muito mais à direita do que ele já é hoje. Com maioria no Senado para fazer o presidente do Senado. Com maioria na Câmara para fazer o presidente da Câmara. Para a gente mudar a Constituição. Para a gente redemocratizar esse país. Para as instituições voltarem a respeitar a Constituição.
5: Essa manifestação dele também se dá num contexto de promessas de mudança no judiciário, inclusive a própria fala que a Ana Carolina Tomé rodou sobre a manifestação de Rogério Marinho, coordenador da campanha de Flávio, também dá um tom a respeito disso. Mas no caso é de mudanças, por exemplo, como uma PEC para tentar reduzir as prerrogativas dos ministros do Supremo Tribunal Federal, entre elas uma que incomoda a direita, a vários mandatos, a gente pode dizer assim, é em especial a questão das decisões monocráticas. Com vocês.
4: Obrigada, Samantha. Lembrando que, claro, que dá para mudar a Constituição, mas há alguns pontos que são cláusula pétrea, né? E esses não podem ser modificados.
1: A Nadeja Calado, em São Paulo, tem mais informações sobre o custo do voto dos candidatos à presidência. Oi, Nadeja, boa noite.
7: Boa noite, Débora, Carol, ouvintes. Entre os 6 candidatos à presidência mais bem colocados nessas eleições 2026, Romeu Zema, do Novo, foi o candidato que mais gastou por voto, pelo menos R$ 16,26. O ex-governador de Minas Gerais declarou mais de R$ 5 milhões em despesas e teve apenas 326 mil votos. Em seguida vem Ronaldo Caiado, do PSD, que gastou pelo menos R$ 22 milhões e recebeu pouco mais de R$ 2,5 milhões de votos, o que dá R$ 8,45 por voto. Já os 2 candidatos que vão ao segundo turno estão em patamares parecidos. Flávio Bolsonaro do PL gastou R$ 1,18 e Lula do PT R$ 1,22 por voto. Esses números são parciais, com base nas despesas declaradas ao Tribunal Superior Eleitoral até hoje. As campanhas têm até 3 de novembro para entregar a prestação de contas final do primeiro turno. Lula e Flávio, que disputam o segundo turno, só precisam entregar as contas dos 2 turnos até 14 de novembro. O cientista político, professor da SPM, Paulo Nicole Ramírez, avalia que o custo de cada voto depende de como cada campanha investe o dinheiro.
8: O fato é que hoje a eficiência ela se torna muito mais evidente e muito mais potente com o uso das redes sociais do que com as tradicionais campanhas do passado, né? Com a impressão de panfletos em campanha televisiva ou radiofônica. Considerando que o celular está nas palmas, né, das mãos de qualquer cidadão conectado à internet, então a campanha ela mesma se torna permanente, não unicamente no período eleitoral. O que se vê é que o Zema, que não é um político muito ligado às redes sociais, acabou tendo um verdadeiro fracasso, né, nas eleições. Talvez tenha sido uma estratégia importante em termos de derrota, né? A falta de uma participação maior nas redes, assim como o Caiado.
7: Pelo que foi declarado até agora, Renan Santos do Missão só gastou 48 centavos por voto e Augusto Cury do Avante 16 centavos. Mas as duas campanhas arrecadaram bem mais e se os gastos chegarem ao valor recebido, o custo do voto deve chegar a um real ou mais, já que ainda pode haver receitas e despesas não declaradas e tem casos de campanhas que acabam gastando até mais do que arrecadaram. Na maior parte das campanhas menos expressivas, os votos ficaram bem mais caros, porque aí houve poucos votos para diluir o valor gasto. Wilson Grassi, do Democrata, gastou mais de R$ 1 milhão e recebeu menos de 17 mil votos, então R$ 64 por voto. Clariana Barão, do DC, gastou quase R$ 25 por voto e Ertes Dias, do PSTU, mais de R$ 24. Samara Martins, da UP, R$ 5,30. Edmilson Costa, do PCB, pouco mais de R$ 1. E Rui Costa Pimenta, do PCO, por enquanto declarou só R$ 250 em gastos, com um pouco mais de 15 mil votos, gastou só 2 centavos por voto que recebeu, Débora.
1: E grande parte desses gastos com a campanha digital é com um impulsionamento, né? Não sei se tem esses dados separadamente, mas tem aqui uma informação de algumas semanas atrás que as campanhas presidenciais já tinham injetado mais de 167 milhões em anúncios no Instagram e no Facebook, que são plataformas da Meta com impulsionamento. Obrigada, Nadeja Calado, pelas informações.
4: Débora, trazer aqui informações da projeção do Banco Mundial para o crescimento da economia brasileira. O Banco Mundial está projetando que o Brasil deve crescer 2,1% neste ano. O ritmo é inferior à média da América Latina e do Caribe. O crescimento estimado para a região é de 2,2% para este ano e também abaixo do registrado em 2025, né, que foi de 2,4%. A vice-presidente do Banco Mundial aqui para a região, Suzana Cordeiro Guerra, diz que a América Latina e o Caribe têm potencial para alcançar um crescimento mais sólido e ambicioso e que os países que mantiveram estruturas macroeconômicas sólidas e fortaleceram suas instituições e impulsionaram reformas estão demonstrando que é possível alcançar um crescimento mais forte. Entre os países com as maiores taxas de crescimento previstas estão o Paraguai, com 4,7%, e El Salvador, com 4,5%. Segundo o Banco Mundial, esses países têm melhores políticas de controle dos gastos públicos que ajudam a estimular os investimentos privados. Já Brasil e México, duas maiores economias da região, devem crescer em ritmo igual ou inferior à média regional. Segundo o Banco Mundial, pesam sobre o desempenho os juros elevados para conter a inflação, as incertezas sobre as políticas econômicas e o enfraquecimento dos investimentos públicos. Só para concluir, a Argentina também tem previsão de crescimento de 2,1%, né, igual ao do Brasil em 2026, bem abaixo dos 4,5% registrados no ano passado.
1: São 6:13 agora, você acompanha o É da Sua Conta PicPay com Renata Flores.
9: Olá, para você ligado aqui na CBN. 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No crédito do trabalhador, as parcelas são descontadas automaticamente do salário e, justamente por isso, as taxas são mais atrativas. 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O É da Sua Conta fica por aqui e amanhã eu volto com mais dicas nesse mesmo horário. Até lá!
4: Vamos a Brasília, o Igor Cardim está de volta agora com a manifestação da Procuradoria-Geral da República sobre aquele pedido do senador Flávio Bolsonaro para visitar o pai Jair Bolsonaro na prisão domiciliar. O que a PGR disse, Igor?
10: A PGR se manifestou agora há pouco, Carol, se manifestou sobre esse pedido da defesa de Jair Bolsonaro para receber a visita de Flávio Bolsonaro e não se opôs ao pedido feito pela defesa do ex-presidente. O texto da manifestação diz que, considerando a ausência de fatos indicativos de descumprimento das condições fixadas ou da necessidade de prorrogação da medida restritiva que foi determinada, a PGR não se opõe ao deferimento do pedido formulado pela defesa do ex-presidente Jair Bolsonaro, lembrando que os advogados pediram ontem ao ministro Alexandre de Moraes, relator do caso da trama golpista no STF, autorização para que o ex-presidente receba uma visita do filho, candidato à presidência Flávio Bolsonaro. Moraes então encaminhou esse pedido para uma manifestação da PGR antes de decidir se aprova a visita. Então, lembrando agora, a PGR já se manifestando, cabe ao ministro relator Alexandre de Moraes deferir ou indeferir a visita do filho do ex-presidente. Carol.
4: Obrigada, Igor.
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2: Oi, PVC, boa noite, tudo bem?
3: Tudo bem, Débora. E você, Carol, tudo bem?
2: Oi, PVC. Tudo certinho, PVC. O adeus de Lionel Messi, mas eu tô achando ele muito novo pra parar.
3: 39, você falou agora há pouco.
2: Pois é.
3: Viu você falando agora, ele vai parar porque ele tem 39 anos.
2: Mas tá cheio da grana, né? Tem 39 anos, tá cheio da grana, quer parar no auge. Mas ele teria condições de jogar mais um ciclo, não teria?
3: Ah, de Copa do Mundo eu acho que não.
2: Não.
3: Porque assim, se tem pouquíssimos jogadores de linha que jogaram, o Cristiano jogou a Copa do Mundo esse ano com 41, mas é. O Roger Milá jogou com 41, mas é muito raro você ter um jogador de linha. Dino Zoff, que era goleiro, jogou com 40. Peter Shilton, goleiro, jogou com 40. Mas assim, você ter. Ele não vai parar de jogar futebol. Ele vai parar de jogar pela seleção da Argentina. E uma coisa que o Pelé fez. Com 30. O Pelé se despediu da seleção brasileira com 30 no Brasil, Iugoslávia, no Maracanã, que o Maracanã inteiro gritava fica, fica, fica, em 1971, um ano depois da Copa do Mundo. O Messi já tinha se despedido da seleção precocemente em 2016, quando perdeu a Copa América, não fazia o menor sentido, ele voltou. É o único homem, junto com Cafu, a disputar 3 finais de Copa do Mundo. O Pelé ganhou 3, mas jogou 2 finais só, em 58 e 70, porque em 62 ele estava machucado. O Messi é o maior jogador do século XXI. E para mim isso resolve a questão, o dilema, quando você quer perguntar de Pelé. Para mim, Pelé é incomparável, tanto que desde 58 todo mundo se compara com Pelé. Então isso é o que torna o Pelé incomparável. Se todo mundo quer se comparar com Pelé, é porque ele é incomparável. O Messi é o maior jogador do século XXI. Eu tive muita sorte de ver o Messi no estádio em Barcelona e Real Madrid 3 vezes, Barcelona e Manchester United 2 vezes, Barcelona e Arsenal, Brasil e Argentina umas 5 vezes, 6 vezes. Muita sorte. E é o maior jogador que eu vi no estádio. E eu vi o Maradona no estádio, só que eu não vi o Maradona no ápice. E hoje vai ser uma festa linda. Ele ontem treinou pela última vez no centro de treinamento de Ezeiza, na região metropolitana de Buenos Aires, e ele se aqueceu e se preparou e vestiu o uniforme num prédio que se chama Prédio Esportivo Lionel Andrés Messi. O prédio da concentração da seleção da Argentina se chama Messi. E ele vai ter uma festa, se você comparar com a despedida até esse momento do Neymar da seleção brasileira, foi perdendo para a Noruega e brigando com o goleiro da Noruega, o Nyland, ou o Cristiano Ronaldo hoje se manifestou sobre a briga com o Jorge Jesus, disse que está à disposição para voltar à seleção, mas disse que o Jorge Jesus mentiu, ou seja, eu vou voltar para trabalhar com esse mentiroso aí. Foi isso que ele disse, em outras palavras. A despedida do Messi, o Cristiano pode ter uma outra despedida, pode fazer o 1.000º gol da carreira pela seleção portuguesa, mas a despedida mais bonita desta geração e deste século dos grandes craques vai ser a do Messi, comparando inclusive com o Zidane, que se despediu dando uma cabeçada no Materazzi na final da Copa do Mundo de 2006. Vai ser a mais linda despedida, 8 da noite, Monumental de Nunes, Argentina e Benin. Vamos lembrar, a despedida do futebol, não da seleção, do Pelé, virou até música do Caetano Veloso. Pelé disse love, love, love, foi o que ele disse no Giants Stadium em outubro de 77, ao se despedir do futebol.
2: Legal demais. PVC, vamos falar rapidinho aí sobre a adaptação dos clubes à proibição das bets. Vários já começaram a remover os patrocinadores dos sites, redes sociais e até dos uniformes, né?
3: Hoje tem Série B, todo mundo sem patrocinador de bet. Eu ainda estou vendo os aplicativos, até passei para a redação da CBN alguns aplicativos que eu vi que estão em funcionamento no Brasil. Em teoria não eram para estar. Os clubes vão amanhã, Série A, hoje Série B, amanhã eles vão com banner, com patrocinador e sem patrocinador. Por quê? Porque ainda existe a expectativa de até amanhã o Luiz Fux dar uma liminar. Os clubes e as bets estão na expectativa de

0: exista uma liminar. Mas hoje não pode ter bet, nem publicidade em televisão, nem publicidade em uniforme, nem aplicativo, nem site, nada. As bets estão fora do ar. Vale sempre dar uma varredura para ver se tem alguma coisa sobrando.
1: Valeu, PVC. Beijo, até amanhã.
0: Beijo, até amanhã, Débora. Até amanhã, Carol.
2: Tchau, tchau.
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0: Terça-feira, 6 de outubro de 2026. O candidato à presidência Flávio Bolsonaro afirmou que, se for eleito, pretende usar a maioria na Câmara e no Senado para alterar a Constituição e redemocratizar o país. Ele não especificou, no entanto, quais seriam as mudanças. O presidenciável esteve em Goiânia hoje para receber o apoio do ex-candidato Ronaldo Caiado no segundo turno. A Constituição tem cláusulas pétreas que só podem ser modificadas para ampliar direitos, nunca restringir. Já uma nova Constituição só é possível com a convocação de uma Assembleia Nacional Constituinte. A Justiça de São Paulo vai decidir se o tenente-coronel da Reserva, Geraldo Neto, será levado a júri popular pela morte da mulher e policial militar Gisele Alves Santana. Ele é réu por feminicídio e fraude processual. Geraldo foi interrogado ontem. Segundo a TV Globo, o policial negou as acusações e afirmou que Gisele era agressiva. Inicialmente, o réu argumentava que ela havia cometido suicídio, hipótese que já foi descartada pela perícia. A soldado foi encontrada morta com um tiro na cabeça no apartamento onde eles moravam. O Brasil deve crescer 2,1% em 2026, segundo projeção do Banco Mundial divulgada hoje. O ritmo é inferior à média da América Latina e do Caribe, estimada em 2,2% para este ano. Os motivos que pesam sobre o desempenho são os juros elevados para controlar a inflação, as incertezas sobre as políticas econômicas e o enfraquecimento dos investimentos públicos. Outro risco apontado pelo Banco Mundial é o El Niño, fenômeno climático que pode afetar a atividade econômica de diferentes formas. Entre os impactos citados estão secas que prejudicam a agricultura e a geração de energia elétrica, além de períodos de chuvas excessivas. Horário de Brasília, 6h35.
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0: Megali, boa noite, tudo bem? Sem áudio, Bela, vamos ver onde aqui.
1: Sou eu de novo. Boa noite, Débora. Boa noite, Carol. Boa noite, ouvinte.
0: Oi, Bela.
1: Já ficou a minha marca registrada, para começar com o microfone fechado.
0: Acontece ainda mais em tempos como esse, que a gente trabalha demais, praticamente 24 horas do dia, na época de eleição, fica puxado, a gente esquece mesmo de coisas pequenas, é assim mesmo. Ô Bela, por falar em eleições, como é que o decano do STF reagiu à votação recorde dos senadores favoráveis a impeachment de ministros?
1: O ministro Gilmar Mendes, Débora, está tentando não fazer alarde sobre essa votação que de fato surpreendeu muito os magistrados. Eles tinham recebido uma leitura, inclusive do Davi Alcolumbre, de que nomes mais moderados iam ser eleitos, tinham a expectativa de que uma vaga em São Paulo ficasse com Simone Tebet ou Marina Silva, também tinha a expectativa de que a Benedita fosse eleita no Rio de Janeiro, enfim, uma série de... foi traçado um desenho ali para os ministros do Supremo Tribunal Federal, que eles conseguiriam ter uma conversa com uma ala significativa do Senado, que é a casa responsável pelo impeachment de ministro do Supremo Tribunal Federal, mas essa expectativa não se concretizou, ao contrário, com a eleição, né, de muitos senadores de extrema direita, o Senado, a partir de 2027, vai ter mais de 50 cadeiras ali ocupadas por parlamentares que defendem o impeachment de ministros. E aí eu ouvi de interlocutores do mundo político que conversaram com Gilmar Mendes sobre esse tema, que o decano disse a seguinte frase, Débora e Carol: eu sou um enfermeiro que já viu muito sangue, não me afobo. Fecha aspas. Foi essa manifestação do Gilmar Mendes para aliados políticos, para interlocutores do mundo político, quando ele foi questionado ali sobre qual vai ser o futuro da relação do Supremo, que está vivendo a sua maior crise da história, com um congresso como esse, que tem o ataque, né, as críticas ao tribunal como principal bandeira, e eleito nesse esteio. Então foi essa a manifestação do Gilmar Mendes, tentando minimizar esse ambiente, né, e o Gilmar avalia que existe um espaço ali para tentar construir algum diálogo, algum acordo com o governo, caso Flávio Bolsonaro seja eleito, e também com essa nova bancada ou expoente dessa nova.
0: Eu acho que travou ou o áudio fechou de novo, Bela. Expoentes dessa nova, fechou de novo o seu áudio. Expoentes dessa nova.
1: Expoentes dessa nova legislatura, né? Que assumirá a partir de 2027 o Senado. Então, essa é a expectativa que pelo menos o ministro Gilmar Mendes tem finalizado. Não quer mostrar muito pânico nesse momento.
0: Tá certo, Bela. Obrigada pela conversa hoje. Enfim, vamos ficar nessa expectativa. Acho que ele também está aguardando o resultado do segundo turno, né? Tentando ter cautela para não arrumar mais atrito, para não ter mais atrito do que... Já tivemos muita confusão, né, no STF aí nos últimos dias, nas últimas semanas que antecederam a eleição. Valeu, Bela. Beijo, até amanhã.
1: Beijo, até. Nos vemos na quinta.
0: Até. Tchau, tchau. Você fica com o noticiário da sua região.

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3: O segredo para aprender e ir bem nas provas de qualquer tipo é estudar com eficiência. Organizar um plano de estudos é essencial. O primeiro a ser feito é encontrar um local de estudo silencioso, ventilado e com uma boa iluminação. Elabore um cronograma de estudos. Foque nos conteúdos em que você tem mais dificuldade para melhorar os seus pontos fracos. Não estude por várias horas seguidas. 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Não esqueça de cuidar do seu corpo e mente. Por isso é importante adotar uma alimentação mais saudável, sem pular as refeições, fazer atividades físicas regularmente, dormir o necessário e não sacrificar momentos de descanso e lazer. O cérebro é como qualquer outro músculo do corpo, não pode ser sobrecarregado. Anote essas dicas e bons estudos.
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1: 6:45, Isis Tassarini de volta de Brasília com mais informações e detalhes sobre as relações de Daniel Vorcaro com o PGR. Oi, Isa.
2: Oi, Débora, pois é, isso porque a Polícia Federal identificou no celular do banqueiro Daniel Vorcaro mensagens do ex-advogado do Banco Master, Ciro Soares, que enviou a Vorcaro o endereço da casa do Procurador-Geral da República, Paulo Gonet, isso em dezembro de 2024. Essa revelação foi feita pelos jornalistas Carolina Brígido e Aguirre Talento, do jornal Estado de São Paulo. Logo depois, no início do ano de 2025, o então advogado do Banco Master comentou ter participado de um jantar na casa do procurador-geral. Por meio da assessoria de imprensa, Gonet informou que nunca convidou nem recebeu Vorcaro na casa dele e disse que o advogado esteve em um evento social na residência junto com outros convidados e que o encontro não tinha sido organizado por Ciro Soares, o então advogado do Banco Master. Débora.
1: Obrigada pelas informações. Então, novidades aí. Nessas relações, nessas trocas de mensagens de Daniel Vorcaro, todas essas relações mesmo, né? Tem vindo à tona a partir do material que foi extraído do celular de Daniel Vorcaro na primeira prisão. Então, tem outros celulares ainda, né? De Daniel Vorcaro que ainda não foram analisados, ou já foram analisados, mas ainda não tivemos conhecimento do resultado do conteúdo.
3: Débora, agora a gente vai com o noticiário internacional. Nadédia Calado está de volta para falar sobre os protestos na França. São protestos de estudantes secundaristas, mas que já colocam o governo Emmanuel Macron em alerta, né, Nadédia?
4: É isso, Carol. Inclusive, pelo número de pessoas que têm ido às ruas, o governo da França suspendeu as aulas do ensino médio em todo o país até o fim da semana, segundo a Reuters. O anúncio do primeiro-ministro Sébastien Lecornu veio nessa terça-feira, que foi justamente o dia de maior mobilização dessa onda de protestos de estudantes que começou no mês passado. O premier disse que incendiar uma escola não melhora as condições dos prédios e que não pode haver tolerância à violência. E deu também um prazo até o fim de outubro para que os ministros apresentem as primeiras propostas para atender às reivindicações dos alunos, que incluem a reforma de prédios escolares antigos. Estudantes apoiados por sindicatos, pais, professores e universitários foram às ruas em dezenas de cidades francesas. As autoridades estimam cerca de 250 mil manifestantes e os organizadores falam no dobro, 500 mil. Eles reclamam de jornadas longas demais, de salas de aula em más condições, quentes demais no verão e também da falta de professores. A entidade que representa os alunos do ensino médio diz que cerca de 1.800 escolas foram bloqueadas ou fechadas. Houve novos confrontos com a polícia. Em cidades como Estrasburgo, Lyon e Rennes, a polícia usou gás lacrimogênio e manifestantes atiraram fogo nas ruas e atiraram objetos. Desde o início dos protestos, 215 estudantes, 85 profissionais das escolas e mais de 700 policiais ficaram feridos, segundo o governo. Mais de 6 mil pessoas foram presas, a maioria menores de idade, e cerca de 1.800 vão ser processadas. Na segunda-feira, lembrando, um estudante de 15 anos perdeu a mão em Lan, no norte do país. Segundo a agência AFP, ele pegou uma granada de efeito moral da polícia que explodiu enquanto ele tentava devolvê-la na direção dos agentes. Carol?
3: Obrigada, Nadédia.
1: Voltamos a Brasília com a Ana Carolina Tomé, que tem aqui uma decisão do STF em relação a Débora do Batom. Oi, Ana.
5: O ministro Alexandre de Moraes do Supremo Tribunal Federal, Débora, concedeu a progressão para o regime semiaberto a Débora Rodrigues dos Santos, conhecida como Débora do Batom. Ela foi condenada a 14 anos de prisão por crimes relacionados aos atos de 8 de janeiro. Apesar da mudança de regime, Débora vai permanecer em prisão domiciliar. Na decisão, Moraes considerou que essa forma de cumprimento de pena é mais benéfica do que o regime semiaberto. semiaberto. Então, na prática, ela poderá sair de casa para trabalhar e estudar. Fora dessas atividades, deverá permanecer em casa, inclusive à noite e nos finais de semana. Débora ficou conhecida por escrever com batom a frase "perdeu o mané" na estátua A Justiça, que fica em frente ao Supremo Tribunal Federal durante os atos de 8 de janeiro de 2023 aqui em Brasília. Depois da condenação, Débora passou a ser utilizada por bolsonaristas como símbolo da avaliação de que as penas impostas aos condenados pelos atos de 8 de janeiro teriam sido exageradas. É com você.
1: Obrigada, Ana, pelas informações. Você fica com o noticiário da sua região.

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0: Graciano, fala sobre o avanço da colheita de trigo no Brasil.
1: Boa noite, Débora, Carol e ouvintes. A colheita da nova safra de trigo avança no Brasil, especialmente no sul, onde fica concentrada a área de cultivo, mas a qualidade do cereal que tem saído das lavouras preocupa o mercado. Isso porque o excesso de umidade durante o ciclo de desenvolvimento das plantas reduziu a oferta de trigo de melhor qualidade, enquanto aumentou a disponibilidade dos tipos 2 e 3, que são tipos considerados desvalorizados, de menor qualidade. Com um volume menor do tipo superior, produtores e vendedores que ainda têm trigo de boa qualidade estão elevando os preços. No Paraná, o trigo pão, ou o chamado melhorador, chegou a R$ 1.551 por tonelada, uma alta de 0,45%, segundo o CPEA. Somente nos três primeiros dias úteis de outubro, essa alta. No Rio Grande do Sul, o trigo brando estava em R$ 1.451,52, também subindo aí, segundo o indicador do CPEA. A colheita nacional está perto de 30% da área cultivada, segundo a Conab, Companhia Nacional de Abastecimento, e para o consumidor. O sinal é de possível pressão sobre os custos da indústria de alimentos. Se a menor oferta de trigo de qualidade persistir, os preços do cereal continuarão subindo. Isso pode aumentar os custos de produção de farinhas, massas, pães, biscoitos e outros derivados. Mas o repasse para as prateleiras não é automático e também depende do câmbio, dos preços internacionais e das margens da indústria, além do varejo. Mas o fato é que o Brasil terá de recorrer a buscar mais trigo estrangeiro neste ano para suprir a demanda interna. Amanhã cedo tem mais informações do campo no CBN Agro, cedinho, no Primeiras Notícias. Eu volto aqui no Ponto Final na semana que vem. Até lá.
0: Débora, deixa eu registrar aqui um relatório da Organização dos Estados Americanos, a OEA, sobre as eleições aqui no Brasil. A OEA diz que o pleito transcorreu de forma pacífica e sem incidentes de maior gravidade, mas que houve, no entendimento da entidade, ativismo político internacional sobre o processo eleitoral brasileiro. Afirmações que constam no relatório Missão de Observação da OEA, Eleições Gerais de 2026 no Brasil, divulgado após representantes da entidade terem atuado como observadores internacionais aqui no nosso processo eleitoral. O relatório diz que a OEA observou que as eleições no Brasil não ficaram isentas desse ativismo político internacional, inclusive que, nesse caso específico, esse ativismo chegou ao extremo de se proferir insultos contra uma das candidaturas. O relatório não menciona nenhum caso específico, mas integrantes do governo brasileiro vêm atribuindo aos presidentes Donald Trump dos Estados Unidos e Javier Milei da Argentina movimentos para tentar interferir nas eleições brasileiras, buscando ajudar o candidato Flávio Bolsonaro nessa disputa contra o presidente Lula. Os representantes da OEA estiveram em sessões em 21 estados e também no Distrito Federal. Outras entidades internacionais também foram chamadas pelo TSE para atuar como observadoras do processo, como órgãos da União Europeia e também do Mercosul. Débora.
2: Obrigada, Carol. E assim a gente se despede do nosso ouvinte. Beijo, até amanhã.
0: Um beijo, Débora. Boa noite para você e para os ouvintes. Até.
2: Produção, Ender Starles, trabalhos técnicos, Daniel Mesquita e Henrique Dias. Muito obrigada pela companhia, tenha uma ótima noite. Voltamos amanhã a partir das 5, esperamos você. Você fica agora com o Viva Voz Especial Eleições, com Vera Magalhães.

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0: quarta-feira, 6 de outubro de 2026. A Procuradoria-Geral da República não se opôs ao pedido da defesa do ex-presidente Jair Bolsonaro para receber a visita de Flávio Bolsonaro. Ontem, os advogados pediram ao ministro Alexandre de Moraes, relator do caso da trama golpista no STF, autorização da visita. Moraes, então, encaminhou o pedido para uma manifestação da PGR, antes de decidir se aprova. Com parecer favorável da Procuradoria, cabe agora ao magistrado aceitar ou não a visita do filho do ex-presidente. O pedido acontece em meio à disputa presidencial, depois de Flávio terminar o primeiro turno à frente de Lula. Caso o pedido seja autorizado e o encontro seja antecipado, Jair Bolsonaro e o filho poderão se encontrar antes do segundo turno das eleições. O presidente do Senado, Davi Alcolumbre, sinalizou que pretende colocar em votação a PEC que acaba com a escala de trabalho 6x1, após o cumprimento das sessões de discussão previstas no regimento. Ele afirmou à imprensa que a proposta seguirá integralmente o rito de tramitação previsto na Constituição. O texto da PEC começou a ser discutido em sessão plenária hoje. A expectativa é de que a votação em primeiro turno ocorra na próxima quinta-feira. Elon Musk voltou a ser trilionário após uma forte alta nas ações da SpaceX. Por volta das 5 horas da tarde, os papéis da empresa subiam 1,23%. Com a valorização, a fortuna estimada de Musk passou de 4 trilhões para mais de 5 trilhões de reais. O empresário de 55 anos é novamente a pessoa mais rica do mundo, com uma vantagem de centenas de bilhões de dólares sobre o segundo colocado, Jeff Bezos, fundador da Amazon. Horário de Brasília, 7:02.
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3: Olá, boa noite, seja bem-vindo, seja bem-vinda. O Viva Voz está começando hoje na companhia da Thaís Oyama, colunista do Globo, comentarista da Globo News e aqui da CBN, também âncora da TV Cultura. Boa noite, Thaís.
4: Oi, Vera, um prazer estar com você, com os ouvintes da CBN de novo.
3: Hoje, eu e a Thaís temos a companhia do Beto Vasques, ele que é coordenador do Laboratório de Opinião Pública da FESP, diretor do Instituto Democracia em Xeque. Boa noite, Beto. Obrigada por estar participando com a gente de novo.
5: Boa noite, Vera, Thaís, para a audiência da CBN. Um prazer estar com vocês.
3: A gente segue, né, nesses dias aí que sucedem o primeiro turno, fazendo uma análise, um balanço do que saiu das urnas, analisando as primeiras estratégias das campanhas, uma campanha que a gente sabe que no segundo turno é de tiro curto, as decisões têm que ser rápidas e os movimentos muitas vezes significam guinadas em relação ao que vinha acontecendo. Também analisamos aí os primeiros movimentos da campanha de Flávio Bolsonaro junto ao STF e algumas movimentações de ministros do STF que demonstram inflexões em relação ao que vinha acontecendo nos últimos meses, até nos últimos anos, e também falamos da situação nos estados, principalmente no Rio de Janeiro, que é a eleição que segue aí sub judice e com uma indefinição quanto ao seu resultado. Thaís, a gente se falou no domingo, ainda não havia um resultado consolidado, mas já se encaminhava para esse cenário de segundo turno entre Lula e Flávio Bolsonaro, e desde então a gente viu movimentos distintos nas campanhas. A do Lula, uma guinada em tudo que foi feito no primeiro turno, um rearranjo geral. E o Flávio Bolsonaro querendo capitalizar a onda azul para enfunar as velas e continuar no ritmo que ele vinha de ganhar adeptos e ganhar votos. Que você nota de importante nessa largada aí do segundo turno?
4: Bom, primeiro o fato do dia, né? Na verdade, não se passaram nem 48 horas, né? As urnas nem esfriaram ainda e a gente está vendo essa avalanche aí de adesões. Então, agora a gente teve adesão formal do PP, do União Brasil, a gente já tinha tido a adesão anunciada dos ex-candidatos Ronaldo Caiado e Zema, e tudo isso é bastante impressionante, inclusive pela velocidade, né? No caso dos resultados práticos, isso não é garantido. Por exemplo, o Caiado e o Zema juntos, eles tiveram menos votos do que o Cury, né? Sim. Que não declarou apoio a Flávio e não deve declarar. E então isso não quer dizer grande coisa, mas significado tem político do que propriamente prático. Mas essa adesão dos partidos me parece que dá sim uma arrancada, significa uma arrancada bastante poderosa. E se a gente pensa, inclusive, que o presidente Lula estava tentando, ao menos, conseguir a neutralidade desses partidos, né? Ele não conseguiu isso, então parece que tem muita gente aí, o Flávio está conseguindo vender uma expectativa de poder, e já tem muito partido, muita gente aí tentando reservar lugar na primeira fila.
3: Exato. Beto, o Lula, por outro lado, tentando dar um reset na campanha dele, mudar a comunicação, mudar a coordenação da campanha, mudar ali as prioridades e se dissociar do STF, principalmente. Isso que parece ter sido detectado como uma das razões, não só do Flávio virar na frente, mas do Congresso, do perfil do Congresso que foi eleito, né? De que maneira vocês já detectam esse movimento também no monitoramento que vocês fazem de redes e da conversa digital?
5: Bom, Vera, para amanhã pretende ter um estudo, porque assim como as campanhas, a gente também está recalculando, né? Para quem está no trânsito, aquela coisa do aplicativo, recalculando. Então, o que a gente viu é que todos os atores estão fazendo isso, a campanha do presidente Lula, a hipótese, Vera, e veja que interessante, a hipótese que a gente está trabalhando, pelo que a gente percebeu no movimento de rede, o que a gente percebeu também nos grupos focais que eu faço semanalmente com a professora Esther Solano, a gente identificou que talvez uma das hipóteses que seria o fator surpresa para justificar, digamos assim, esse último respiro forte do Flávio na reta final da campanha, foi o reflexo do cancelamento do debate da Globo. Veja que interessante, nos grupos focais, a gente perguntou para os eleitores que a gente trabalha, que são os eleitores pendulares, né? Aquele que oscila entre Flávio e Lula, ou entre Flávio e abstenção, ou Lula e abstenção. São esses três tipos de pendulares que a gente diz: pendular puro, pendular progressista ou pendular conservador. Entre esses eleitores, eles no primeiro momento achavam que a atitude do Flávio era pior. Eles falaram: o Lula, os dois deveriam ir, mas o Lula pelo menos teve o cuidado de avisar antes que não iria. O Flávio dizer que vai, bater no peito e última hora cancelar, então era pior para o Flávio. Mas quando a gente colocava o elemento do Supremo, que a maioria ainda não sabia, isso na sexta-feira à noite, tá? Nós estamos falando. Aí a conversa mudava. Aí era a mão peluda do Supremo, mais uma vez, em conluio com a Globo, articulando o sistema para o sistema salvar a candidatura do Lula contra o pobre Flávio Bolsonaro, antissistema. Então, foi um discurso que joga o Flávio no antissistema e coloca o Lula como aquele que estaria sendo beneficiado. Isso justifica, primeiro, o que você já trouxe. Por que que o presidente Lula, a primeira coisa que ele faz é chamar o Supremo de promíscuo? E a gente já viu como os próprios ministros do Supremo, com várias decisões exaradas hoje, acho que mais adiante a gente vai falar, também já começaram a recalcular a rota. Agora, a gente, em paralelo, tem uma coisa interessante que eu acho que fica para a gente pensar. Com a discussão da escala 6-1 que o Alcolumbre está colocando em discussão, é a chance do presidente Lula fazer o contrário, recuperar para ele o discurso antissistema e jogar o senador Flávio no colo do sistema como aquele que não quer mexer nos privilégios dos ricos e não tem sensibilidade com os mais pobres. Então parece ser que a gente começa um segundo turno com essa questão do sistema antissistema e o Supremo no meio como uma assombração, marcando um pouco esse início de posicionamento, tanto das candidaturas, a candidatura do presidente Lula, que está lambendo ferida, bateção de cabeça, encontrando culpado, e a do Flávio, né, recebendo os apoios para começar bem o segundo turno.
3: Mas aí eu trago um dado aqui para nossa reflexão, Jatiôs, tá aí só, sobre isso, só para aproveitar, e eu vou te jogar para você ouvir. Porque eu conversei com integrantes da campanha do Lula hoje, que já não tem certeza se vai ser possível votar a escala, fim da escala 6x1, que dizem que ouviram nas suas bases, durante as próprias campanhas, reclamações de pessoas potencialmente atingidas pelo fim da escala 6x1, de que o governo quer se meter na vida delas, a respeito de como elas organizam o seu trabalho, e da parte do pessoal da campanha, muita dúvida também sobre qual foi o efeito do fim das bets, porque eles também começaram a colher, na reta final, reclamação de um potencial eleitorado do Lula quanto a essa decisão de terminar as bets. Então, Thaís, nessa desorientação que eu captei no QG lulista, tem também muita dúvida sobre o acerto e o erro de medidas e de propostas da campanha. Então, é um meio barata-voa geral.
4: Pois é, Vera, isso é muito interessante, porque eu acho que o que você falou e que mostra que mais ou menos tudo que o governo tem feito tem se virado de alguma forma, em alguma medida, contra ele próprio, né? Esse exemplo das bets, esse exemplo que o Beto deu sobre o debate que aconteceu, que não aconteceu, né? Tudo isso tem revelado que as ações do governo estão se voltando em grande medida contra ele, no final das contas. E eu tenho para mim que isso tem muito a ver com essa discussão que também o Beto colocou agora, o Beto Vasques colocou, sobre sistema e antissistema. Eu também falei com a campanha do presidente Lula hoje, e na verdade um dos coordenadores, né, o Marco Aurélio, ele disse que a campanha vai continuar tentando mostrar isso, que o presidente Lula é a mudança, ele começou a mudança, está pronto para mais, e que o Flávio é o sistema. Eu acho essa estratégia um grande equívoco, porque trata-se, como a gente sabe, de um presidente que está há muito tempo no poder, e o próprio, alguns outros integrantes da campanha, por exemplo, o Edinho, o presidente do PT, ele mesmo diz que, aos olhos da sociedade, o governo, ele não diz com essas palavras, mas que o governo é o sistema, porque as pessoas tendem a confundir ou a ver tudo como uma coisa só, o judiciário, o legislativo, o executivo em crise. Então, tudo isso é sistema. Para a campanha do Lula provar que Flávio é o sistema e eles são a mudança, eu acho que é uma aposta muito arriscada. E eu acho também, para encerrar aqui essa parte, que essa ideia de colocar a culpa na comunicação, que é o que a gente tem visto agora nesses acertos de conta, essas brigas intestinas aí dentro do partido, é outro equívoco, mas dessa vez do presidente Lula, porque talvez ele não tenha pensado que o eleitor entendeu a mensagem. Não é uma questão de não ter entendido o eleitor entendeu a mensagem dele, só que talvez não tenha gostado. E daí, nesse caso, a culpa não é da comunicação.
3: Diga lá, Beto.
5: Thaís, acho que tem que ficar claro uma coisa. Marqueteiro em campanha é que nem mordomo. Quando dá errado, é o primeiro pessoal, olha. Isso é sempre assim, não tem jeito. Sempre o problema é da comunicação. Agora, eu acho que só dois apontamentos. Essa questão, acho que mais importante, se é ou não a estratégia correta, é que tenham vozes se dividindo sobre as duas medidas estrelas do presidente, mostra o desconcerto, mostra que as feridas ainda estão sendo lambidas, que as cabeçadas ainda estão sendo dadas. Dizia uma fonte minha também próxima à campanha do presidente Lula, que a expectativa é bater um pouco cabeça ainda até o dia 12, mas que aí a partir do dia de Nossa Senhora a coisa viraria. Então, eu acho que, tirando a piada, o fato é que realmente isso, o que está acontecendo é muito razoável de se supor e esperar. Quando acontece um resultado como esse, a campanha que perdeu vai ter que bater cabeça, lamber ferida, recalcular qual que vai ser o novo discurso, se agora o STF é promíscuo e a Bet vai ou não vai, a 6x1 é ou não é, até acertar qual que vai ser, tomar essa decisão, escutar, fazer grupos focais, né, fazer o novo politburo, definir quem ficou bem, quem ficou mal na foto e reorganizar, são os dias, que é a vantagem de quem sai na frente e estava atrás durante toda a campanha, que é o caso do senador Flávio, que aproveita para acelerar, para já fazer os apoios, já falar que vai ser, né, uma campanha, né, mais assim, né, mais radical que o pai, alguma coisa assim. Eu queria corrigir, ele falou alguma coisa assim, eu vi correndo agora, vindo para cá, ou seja, o afã de quem venceu. Agora, minha opinião, nos grupos qualitativos que a gente tem visto, tanto o Flávio como o Lula são, por exemplo, vistos como corruptos. Um tem o Mensalão e o outro tem a Corrupção Master. Um tem a Rachadinha e o outro tem o Lulinha. Então, ambos têm corrupção grande e pequena, então o tema saiu da agenda porque não pega nenhum nem outro. Com a coisa do sistema antissistema, a gente testou muito. E é a mesma coisa. Antissistema era o Renan. Por esse eleitor pendular, que não é o eleitor que vota em ninguém. Eles viam no Renan. Então, não é que vai ser o antissistema, porque o Flávio não representa o antissistema, nem o presidente. Mas é a sensação de que o sistema está se voltando contra. Do mesmo jeito que no episódio do cancelamento do debate, isso aconteceu com o Flávio, com o presidente Lula, na 6x1 pode acontecer com o senador Flávio. Então, eu acho que é esse jogo de sistema antissistema. Não dizer que vai ser um candidato antissistema, isso em nenhum dos dois cola. E por último, Vera, tanto a 6x1 como a Betts, a gente sabe que esse questionamento que está tendo na campanha não é pelo resultado em si, é porque são duas questões que já dividiam o entorno do presidente Lula desde o primeiro momento, e aí com mau resultado aqueles que perderam o braço de ferro nessas duas questões aproveitam para tentar ver se avança. Eu acho que seria um erro o presidente Lula recuar nas duas, né? Seria, aí sim é um tiro de bazuca no pé.
3: Porque aí fica parecendo uma biruta de aeroporto, já está parecendo um pouco. Ô, Thaís, outra coisa é o seguinte, reforços na coordenação da campanha. Aí traz as únicas sessões em que o PT foi realmente vitorioso são as do Nordeste. Então vem Camilo Santana, vem o Rafael Fonteles e não pode trazer os baianos porque eles estão envolvidos de alguma maneira no Master. Tanto que ninguém viu falar que o Jax Wagner vai se juntar à coordenação da campanha. Aí vai anunciar o Geraldo Alckmin como ministro da Fazenda. Hoje já tinha uma ideia de anunciar o Haddad na Casa Civil. Mas o que isso agrega em termos de voto? Porque essas pessoas já estão no entorno do Lula, já são conhecidas. Me parece que, como você falou, essas adesões rápidas ao Flávio são pessoas que vêm somar partidos, vêm somar governabilidade. Esses outros são pessoas que já estavam no entorno e, no mais das vezes, são pessoas que colheram derrotas nos seus estados, né?
4: Sem dúvida, Vera, mas tem um outro lado dessa questão. Essas duas pessoas que você citou, por exemplo, o Geraldo Alckmin e o Fernando Haddad, muito mais o Alckmin do que o Haddad, claro, tem um perfil mais centrista, que eu acho que é uma espécie de correção de rota agora que a campanha tenta fazer, né? O PT foi muito criticado, inclusive, por aliados, ex-aliados, por essa autossuficiência, por dispensar aquilo que ele tinha chamado de frente ampla. Ele vendeu um projeto de governo de frente ampla e fez um governo de petistas, né? Então, eu penso que essa é uma tentativa de correção de rota, no sentido de oferecer aí alguma coisa mais próxima desse centro, que é a cara do Geraldo Alckmin, que já salvou, foi um grande empuxo que a campanha do Lula teve quando colocou o Geraldo Alckmin como vice, né? E mesmo o Haddad, apesar de ser um petista histórico, ele tem, como a gente sabe, aí uma simpatia do empresariado, ele é tido como alguém mais moderado. Então, eu acho que dentro dessa bateção de cabeça, tem essa busca aí por fazer o PT e agora do segundo turno um pouco mais para o centro. Quero saber a sua opinião sobre isso, Vera.
3: Eu acho que sim, tanto é que o Lula passou a falar mais fortemente em responsabilidade fiscal, controle de gastos, etc., mas eu acho tardíssimo, porque o Alckmin no primeiro turno teve pouco protagonismo, foi a poucos lugares, mesmo em São Paulo, que se dizia que ele faria o contraponto ao Tarcísio. Isso não aconteceu, não se viu. E o Haddad teve menos votos no estado de São Paulo que o próprio Lula, que no estado e na cidade. Então, eu acho tudo isso um pouco enxugar gelo. Beto, não sei se aparece nesses E além do que, esse voto desse eleitor de centro não me parece ser exatamente o que ele precisa para fazer uma coisa que é inédita, que é uma ultrapassagem no segundo turno. Ele precisaria convencer quem não foi votar. E eu acho que o perfil de quem não foi votar é um pouco diferente. Não tenho certeza. O Pedro Doria ontem arriscou. Classe C, ali, que está ali no corre, que não quer deixar de votar, de trabalhar para ir votar. O Renato Meirelles fala disso no artigo dele também um pouco, né?
5: Olha, eu acho que tem um conjunto de elementos, porque tem esse chacoalhão, essa bateção de cabeça, mas é, efetivamente, a partir do final de semana, começo da semana que vem, a campanha vai escolher uma linha e vai botar esse bloco na rua. E, me parece, assim, se a gente olha em perspectiva, a gente teve uma eleição, eu já falei isso aqui, né, Vera, que funcionou como uma espécie de terceiro, que o primeiro turno seria uma espécie de terceiro turno de 2022. E veja, quando abriu a urna em 22, no segundo turno, o Lula estava 1,8% na frente do Jair e

0: decisão muito simples para o eleitor. É 13 ou 22, não são 6 votos, uma confusão. É uma decisão muito simples. E pelo que eu vi na rádio já e na TV nesses, desde domingo para cá, parece que finalmente nós estamos tendo campanha. Porque o primeiro turno a gente ficou discutindo Master, STF, e quando parecia que ia ser campanha, entrou Nossa Senhora. Agora a gente está discutindo. Então acho que a gente vai ter um tempo para o eleitor se colocar finalmente em modo campanha e poder avaliar qual é a melhor decisão. De zero, por exemplo, um cientista de dados trouxe para a gente um dado interessante: de 0 a 2 salários mínimos, se estima 3 milhões de votos a menos para o presidente Lula do que em 22 e 500 mil votos a mais para o Flávio em relação ao Jair em 22. 0 a 2 salários mínimos é um eleitor fiel do presidente Lula. Em 3 semanas, interpelando esse eleitor, conversando com ele, pode ser que funcione. Eu acho que assim, a gente está numa eleição, como a gente diz, sempre que tem um candidato à reeleição, um incumbente à reeleição, a gente diz que é uma eleição plebiscitária. E a pergunta é se ele merece continuar ou não. As pessoas disseram, não merecem. Quando que elas disseram, não merece? Não só na urna, como ao longo de todo o ano e nas pesquisas finais, elas diziam, a avaliação de governo, a aprovação, para ser mais exato, a aprovação é aquela prova, reprova. Se a gente pegar as pesquisas sérias da véspera das eleições, todas elas diziam que a reprovação era de 1 a 2 pontos, que foi o 1,87 que o Flávio teve na urna. Então, o presidente Lula não vai em 20 dias, 18 dias agora, conseguir mostrar para as pessoas que o governo dele é a quintessência maravilhosa. Então, ele tem que assumir um discurso de que o governo dele é mais ou menos. Mas que nem toda mudança é boa. Que pode ser a mudança que representa o Flávio, é uma mudança que para algo que já é conhecido, que seria um risco. Enquanto o Flávio vai falar, o Brasil quer mudar, que ele já começou. Esse eu acho que vai ser o debate que a gente vai ver. E por aí, pode ser que tanto indeciso, abstenção, a gente possa ver pequenos movimentos.
1: Agora, Thaís,
0: tão acirrada.
1: É. Agora, Thaís, para o Flávio é interessante fazer debate agora, que ele tem que conquistar menos votos do que o Lula, pode inverter um pouco esse interesse em participar dos debates. Não que ele tivesse muito no primeiro turno.
2: Verdade, não que ele tivesse muito, mas só recuperando a parte do Lula nessa questão do debate, Vera e Beto, eu acho que essa é a única coisa, pelo que eu vi, que une a fraturada, quase dilacerada campanha do Lula, né? Cada um falando uma coisa, mas pelo que eu vi hoje com as pessoas que eu conversei, o debate é a única coisa que une todo mundo. Todo mundo acha que não apenas o Lula tem que ir ao debate, como o debate é uma grande chance de ele dar uma, ninguém fala em virada, né? Mas de ele recuperar muitos votos. Eles falam em duas coisas: a diminuição da abstenção, que, aliás, respondendo a sua pergunta, o Felipe da Quest, ele localiza essa abstenção no mesmo padrão histórico de gente mais velha, das regiões mais pobres. Mas, então, eles dizem abstenção e debate. E debate une todo mundo da parte da campanha do presidente Lula. Da parte do Flávio, eu também não falei com ninguém que fosse contra, mas alguns dizem que ele tem que, no máximo, 2 debates, o Flávio Bolsonaro, e outros dizem que ele tem que ir em todos. Mas não ouvi ninguém até o momento que diga que ele não deve ir ao debate. E o que eles estão considerando vantajoso para o Flávio, embora pareça bastante curioso, porque o presidente Lula, inegavelmente, tem ao menos uma enorme experiência com isso, né? O que não é o que não acontece com o Flávio.
0: E o Flávio é uma experiência um pouco traumática.
1: Exato.
2: Pois é, mas mesmo assim, anos, né? Eles acham. Mas o que eles dizem é, e isso também é uma coincidência aí no que dizem os estrategistas de campanha, é que a diferença entre essa fadiga, esse cansaço de material que o Lula, essa fadiga de material que o Lula representaria, e essa, o que eles chamam de uma cara de mudança que o Flávio poderia apresentar. Então, essa diferença entre o velho e o novo seria algo que beneficiaria sobretudo o Flávio. É nisso que eles estão confiando.
1: A gente vai continuar falando disso tudo e falar também desses movimentos aí meio exóticos do Supremo no dia de hoje. A gente vai para um breve intervalo e volta depois do repórter CBN.
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0: Terça-feira, 6 de outubro de 2026. Os sites e aplicativos de bets deixaram de operar hoje no Brasil. Mais de 1,3 bilhão de reais ainda precisam ser devolvidos aos apostadores. O prazo para sacar valores retidos em plataformas de apostas e jogos virtuais antes do bloqueio terminou ontem. Quem não resgatou o dinheiro dentro do prazo dependerá de repasses bancários agendados entre os dias 9 e 14 de outubro para recuperar o saldo. O governo federal identificou que, entre os 188 sites que operavam com autorização até ontem, apenas um ainda está em funcionamento. O bloqueio já foi solicitado e a fiscalização acompanha o cumprimento da determinação. A ofensiva também proíbe novas propagandas do setor e faz parte do pacote do governo Lula para combater o endividamento das famílias. Uma perícia judicial realizada em documentos e unidades das Casas Bahia apontou redução de estoque e um quadro de funcionários com mais de 4 mil pessoas a menos em agosto. A análise ainda constatou que as vendas digitais tombaram 35% entre julho e agosto. A empresa entrou com pedido de recuperação judicial no dia 17 de agosto. A varejista acumula mais de 17 bilhões de reais em dívidas. A empresa espanhola Aena assinou hoje o contrato de compra e venda de ações do Aeroporto Internacional Tom Jobim, o Galeão, e passa a ser responsável pela administração do terminal até 2039. A empresa venceu no fim de março o leilão de venda assistida do aeroporto, com um lance de quase 3 bilhões de reais. Com o Galeão, no Rio de Janeiro, a Aena passa a administrar 18 aeroportos brasileiros, distribuídos por 10 estados. No horário de Brasília, 7h35.
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2: O Viva Voz está de volta hoje com a Thaís Oyama e o Beto Vasques, coordenador do Democracia em Xeque. A gente estava falando no primeiro bloco sobre todas as novas estratégias das campanhas. O coordenador da campanha do Flávio Bolsonaro, o senador Rogério Marinho, teve com o presidente do Supremo, ministro Luiz Edson Fachin. E não foi nenhuma conversa ali para dizer, olha, deixa disso, está tudo lindo entre nós, etc. Teve um pouco desse lado diplomático, mas também teve um recado a ele. Ele disse que o Senado não será omisso sobre crimes de ministros do Supremo. Ele já tinha feito uma rodada de conversas antes do primeiro turno, que a Bela Megalha do Globo mapeou bastante. E, coincidência ou não, ao longo do dia, uma série de decisões de ministros do Supremo chamou atenção por ir na contramão de outras recentes dos próprios ministros. O ministro Alexandre de Moraes extinguiu processos contra os influenciadores bolsonaristas Alan dos Santos e Oswaldo Eustáquio, ambos que estão nos Estados Unidos. Ele também mandou a Débora do Batom, condenada no 8 de janeiro, para prisão domiciliar. E o ministro Gilmar Mendes mandou arquivar uma denúncia, uma acusação, contra o candidato a vice na chapa do Flávio Bolsonaro, o Gaspar, por estupro de vulnerável. O que que está acontecendo, Beto Vasques? Você falou em recálculo de rota. Os ministros do Supremo estão tentando já enviar sinais de fumaça para uma pacificação com o bolsonarismo antes mesmo do segundo turno?
3: Eu acho que fica evidente que há um recálculo de rota. É aquilo que a gente sempre diz, né, Vera? Política não é poder, é expectativa de poder. E o Flávio subiu na bolsa de apostas e todo mundo recalcula as suas apostas, os seus caminhos a partir do que as apostas estão dizendo. Então fica evidente que existe um movimento. Quem preferir acreditar em coincidência pode acreditar. Eu sou mais da turma da conspiração, entre a conspiração e a sensação que dá. Com essa conversa com o Fachin do Rogério Marinho, acho que eu vejo duas coisas interessantes. Primeiro, obviamente, começa essa reorganização dos cálculos dos ministros do Supremo, que começam a ser mais garantistas com o entorno do bolsonarismo. desde influenciadores a golpistas, ao vice do candidato, que poderia ser um discurso importante do presidente Lula, que ele não usou no primeiro turno, dizer que o Flávio, que se defende a família, teria um vice acusado de estupro de vulnerável.
2: Chegou já não a ser vai poder usado, usar. Né? Se não por ele diretamente,
3: timidamente,
2: mas por
3: né?
2: apoiadores. Sim.
3: É, a campanha não. E imagino que a campanha, ao abrir a caixa de ferramenta no segundo turno, pretenderia usar, eu apostaria, que agora não vai sobrar artilharia. Né? Então, é uma que vai ter que deixar agora, tem que tomar cuidado para não cair numa difamação, uma vez que o processo está arquivado. Agora, junto com essa questão dos ministros começando a querer salvar a própria pele, e aí começa a partir da expectativa de poder para o lado do Flávio nesse momento inicial do segundo turno, eu acho que tem um outro momento, um movimento interessante, que é uma certa, que foi na declaração do Flávio hoje que eu comentava, e do Rogério Marinho, uma certa empáfia aqui. Não quiseram pacificar antes, agora esses ministros vão ter que se ver com a gente. Quando a gente ganhar, o Senado vai para cima deles. Acho que me parece falta de humildade. Parece que Flávio e Rogério Marinho estão começando a subir no salto alto. Isso não costuma ser recomendável, mas enfim...
2: Eu tive essa impressão também ao longo do dia e também por uma outra declaração do Flávio Bolsonaro, que ele fala de maioria para mudar a Constituição. Então está muito já contando com a vitória. Thaís, queria te ouvir sobre esses movimentos do Gilmar e do Alexandre, mas também sobre essa tentativa de sondar o ambiente que o Cássio Nunes Marques está fazendo para ou monocraticamente conceder uma soltura ao Jair Bolsonaro ou forçar que isso seja colocado para uma decisão colegiada, né?
4: Ah, eu queria começar com o Fachin e o Rogério Marinho. A visita do Rogério Marinho ao Fachin, só lembrando que o Rogério Marinho, senador e coordenador da campanha do Flávio, ele é um quadro bem ideológico do PL, né? Ele fala nesse negócio de impeachment há bastante tempo. Ele é um político experiente, ele sabe como transformar uma bandeira em articulação, mas ele é um quadro bastante ideológico e isso é uma convicção dele. E você citou a frase que ele falou, que não vai ter omissão nem vingança. Ele disse isso, né? Pro Fachin. Daí eu vejo aí uma tentativa de equilibrar duas mensagens, né? Garantir que vai ter ação, ou seja, eles vão tentar o impeachment de ministros, mas ela vai acontecer dentro dos ritos institucionais. Eu acho que é esse o recado que ele quis dar. Sobre o salto alto, eu concordo plenamente com você. Aliás, eu já tinha pensado nessa expressão que o Beto falou, salto alto mesmo. A impressão que dá é que o Flávio Bolsonaro, diante dessa vitória no primeiro turno, diante de todos esses apoios, essa euforia da campanha dele, parece que ele está indo com muita sede ao pote. Ele nem ganhou a eleição e está falando como se tivesse recebido um cheque em branco para reorganizar o país, porque mudar a Constituição reorganizar um país, né? Eu acho, inclusive, que tem um risco político para ele, um risco estratégico nessa euforia, porque ele ainda precisa, se não conquistar mais gente, manter os eleitores que ele tem e que tem receio dele, receio não infundado é o que a gente vê, né? Porque um candidato que começa a que vai mudar a Constituição a essa altura do campeonato, ele infunde medo, receio e bem fundamentado. E a última coisa que você falou era sobre o Cássio, né? O Cássio, ele começou a jogar verde aí, falar em soltura, liminar para soltar o Bolsonaro, mas a gente precisa lembrar que o Bolsonaro foi condenado por um colegiado, né? Foi a primeira turma do Supremo, condenou o ex-presidente Bolsonaro por tentativa de golpe e tal. Então, uma decisão individual suspendendo os efeitos dessa condenação tem que ter uma fundamentação muito sólida, né? E se não tiver, vai acabar agravando esse clima de insegurança jurídica que já é bastante alto aqui, né?
2: Diga, Beto.
3: Não, e de fato, esse salto alto é pouco estratégico, inclusive, né? Se vale dar aqui um conselho para a campanha do senador, é que parece ser que a campanha do presidente Lula vai ir por aí. Olha, vocês querem mudança, mas o Flávio, como a Thaís dizia a princípio, o Flávio vai dizer no debate: eu sou o novo, eu sou a mudança, o Lula é o que está aí que a gente não quer mais. E o presidente Lula parece ser que vai dizer: olha, Vocês querem mudança, mas com segurança. E o Flávio é o risco de algo que vocês já conhecem. É o cara que quer dar golpe, o que quer se perpetuar no poder, etc. Quando ele nem ganhou, como diz a Thaís, e você lembrou, Vera, já está querendo mudar a Constituição...
2: E sem dizer em que ponto, né? É uma coisa muito clara.
3: Isso é um prato cheio. É um prato cheio para a campanha do presidente Lula dizer, tá vendo? Ó, nem ganhou e já tá botando as asinhas para fora. O que ele vai querer mudar na Constituição? Quer mudar o Supremo? Quer dizer, candidato a o quê? A mudar tudo? A ditador? Então, não é inteligente. Seria bom realmente vestir as sandálias da humildade em vez do salto alto.
2: Ainda mais porque o mercado está desde segunda numa euforia gigantesca, achando que vem aí reformas econômicas e a gente não ouviu um pio dele nesse sentido, até agora. E as conversas são todas na linha do indulto, da soltura do Bolsonaro, da questão dos ministros do Supremo. Então, vai ficando muito claro que aquela janela de lua de mel que existe para todo presidente eleito promover reforma econômica, ela é curta. Todo mundo sabe que é curta. E que se você não engatilhar essas maiorias para isso... Fica difícil, só que como fazer isso com um Senado que foi eleito com todo mundo só falando de Supremo e uma Câmara que só foi eleita com todo mundo falando de combate a feminismo, ou então combate à ideologia de gênero, é uma Câmara voltada totalmente para esses outros temas que também não são da seara econômica, né? Alguns dos dois?
3: Eu queria dar um parênteses, eu acho que tem um elemento mais... rapidamente,
2: tá,
3: nessa questão. Quando você fala a história do que o Cássio também entrou, que eu acho que só ajudou, também parece que está embevecido aí com o resultado, mas seria interessante olhar, porque já saiu alguma... Acaba de sair uma matéria dizendo que o acordo podia ser que Xandão e Dino fora. E aí o resto de eventualmente reacomodar. Mas que esses dois... não teriam como escapar. O Xandão, porque é a genia, é o espantalho do bolsonarismo, e o Dino, por ser o ministro
2: comunista.
3: Só
2: que se os caras topam um negócio desse de rifar dois na expectativa de que vai parar, ninguém tem garantia de nada, né? Eu não vejo muito.
3: Não tem. E se forem pelo Dino, eu teria muito cuidado, porque eles tiram o ministro e formam o adversário para 2030. Então, seria bom também ficar atento.
2: É isso, Thaís?
4: Vera, eu queria falar sobre essa euforia no mercado que você citou. Eu acho que o Flávio Bolsonaro, ele foi muito beneficiado nesse sentido pelo discurso do Lula. Quando o presidente Lula, em momento nenhum, fala com ênfase em contenção de gastos, em responsabilidade fiscal... O Flávio se beneficiou disso pela dúvida, né? Como dizem muitos empresários que eu ouvi, com Lula a gente tem certeza, essa é a frase que eles dizem, né? Com Lula a gente tem certeza que o gasto não vai parar. Com o Flávio, pelo menos, a gente tem a dúvida. Só que agora, no segundo turno, o Flávio não vai poder se beneficiar desse campo aí difuso e meio confuso das posições, porque agora serão os dois frente a frente, vai haver debate, e ele vai ter que deixar claro o que ele pretende nessa área, por exemplo, da responsabilidade fiscal. E daí, o que se TV agora uma grande pressão, não só para ele deixar isso claro, apresentar propostas, como também para adiantar o nome da equipe econômica que ele pense em nomear caso ele seja eleito. Né? Acho que isso vai ser uma pressão que só vai aumentar daqui para frente. Vão começar a exigir dele respostas.
2: Beto, rapidinho que a gente precisa ir para o intervalo. Isso,
3: eu acho que, como essa história, né? Como as urnas falam. Acho mais provável a gente escutar o Lula agora prometer algo do ponto de vista da justiça fiscal do que o Flávio.
2: Pois é, dinâmica, a eleição é dinâmica, é lá e cá, senhores. Vamos para o intervalo, a gente volta já já para o encerramento do Viva Voz.
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1: Estamos de volta hoje com a Thaís Oyama e o Beto Vasques, discutindo aí as estratégias para o segundo turno e os principais lances da campanha. Uma situação bizarra que a gente está assistindo é a situação do Rio de Janeiro, porque o Eduardo Paes trabalhava o primeiro turno inteiro com a ideia de que os votos do Antônio Garotinho fossem ser anulados e beneficiá-lo numa eventual recontagem e até com a vitória em primeiro turno. E agora o que está ali prestes a acontecer é o contrário. O Garotinho desistiu de um recurso que ele tinha ao TSE ali, e isso deve fazer com que o Douglas Ruas seja candidato, aliás, eleito em primeiro turno. Enquanto isso, na campanha que ainda resiste do Eduardo Paes, tem uma guinada, uma debandada pró-Flávio Bolsonaro, principalmente do pessoal ali da Baixada, família Reis, etc. Beto, o que que explica a resiliência desse grupo castrista, bolsonarista, no Rio de Janeiro, mesmo com o agravamento do nível das denúncias ali, agora com denúncia, inclusive, de infiltração do crime organizado, das facções, né?
2: O Rio sempre um passo à frente quando se trata de, né, esculhambação geral da política. A gente... Agora, Vera, o que explica esse processo? Eu aprendi muito escutando os colegas do Rio de Janeiro, aprendi muito com Otávio Guedes, Pedro Figueiredo, escutando, aprendendo deles. E eu, a minha sensação, coisa de um mês atrás, quando deu a segunda pesquisa seguida, que o Douglas Ruas ainda estava com 7, foi, sei lá, para 9, depois foi para 11. Quando chegou isso, eu confidenciei ainda com um amigo. Eu falei, ixi, eu acho que o Douglas Ruas vai ganhar no primeiro turno. Até conversei com o Thiago Prado, com outros colegas também, que diziam, não, mas tem o Alfredo. Mas eu estava sentindo o cheiro de uma arrancada do Ruas. Primeiro, assim, eu acho que teve problemas, assim, alguns problemas importantes. Alguém falou para o Eduardo Paes que ele era visto como malandro e ele resolveu ficar dentro de um estúdio com o livro de trás para tentar mostrar cara de governador, enquanto o Douglas Ruas estava de bermuda, bicicleta em São Gonçalo, dizendo eu sou o Rio Real, o Paes do cartão postal. E então mostrou muito mais sagacidade na campanha. Também vamos dizer aqui a César o que é de César. E outra também, o Eduardo Paes nunca foi um grande puxador de votos, não é que ele tenha eleito uma bancada muito grande, que até o próprio PT, que não é nenhum Abrastempo no Rio, elegeu mais deputado que a bancada do prefeito da cidade. Ele é muito bom de voto no Rio, quando dá um passinho fora dali, a coisa desanda. Agora, diretamente no ponto que eu aprendi, que eu dizia com o Otávio, sobretudo, o Rio tem uma rede clientelista fisiológica muito armada e bem amarrada, e que ela é ativada, que vincula o jogo do bicho com o narcotráfico, com a milícia, com a escola de samba, com todos os interesses paraestatais escusos, muito bem arrumada, que o camarada lá no bairro sabe que se ele quiser fazer a moça quiser fazer a mamografia, ou você quiser fazer um raio-x, a fila é de um ano, mas se você quiser uma vaga boa na fila, vamos trabalhar para o grupo. Mesmo sem os meio bilhão que o Castro teve, mesmo essa rede resiste. Eu acho que o que ela mostrou é que ela está incrustada, ela é resiliente, ela é muito mais, ela originalmente é muito mais fisiológica do que de extrema direita, mas aí houve esse matrimônio nos últimos anos, sobretudo o Castro unificou esse fisiologismo vindo do centrão com o extremismo radical da milícia, etc. Então fez a coisa ficar ainda mais sombria e eles mostraram que mandam no estado.
1: Ô Thaís, a gente viu uma reconfiguração aí do mapa partidário em estados importantes. O Gilberto Kassab certamente sentiu o golpe, ele esperava vitórias em colégios mais importantes, e de vistoso mesmo que ele conseguiu foi Pernambuco com a Raquel Lira. E o Republicanos, do Marcos Pereira, emergindo aí como uma força nesse novo centrão, a ponto do Marcos Pereira querer condicionar o apoio dele ao Flávio a uma garantia de que seja ele o presidente da Câmara. Como você vê essa reorganização, principalmente dessas siglas que não são nem PL, nem PT, e no mapa do Brasil?
3: Eu vou falar mais aqui dos caciques, Vera, porque eu tenho ouvido muito essa observação que você fez, principalmente de como sai o Kassab dessa eleição, né? O Kassab que tinha toda aquela aura de grande estrategista e
2: oráculo.
3: Enfim, o grande cacique, o oráculo, para onde ele olhava, era para onde a coisa estava indo, e ele sofreu uma série de derrotas nessa eleição e perdeu principalmente para o que ele considera o grande rival dele, que é o Valdemar Costa Neto, que é, por outro lado, grande vitorioso, né? O PL se deu bem na Câmara, se deu bem no Senado, está se dando bem também na candidatura presidencial do Flávio. Então, eu acho que nessa configuração ficaria o PL consolidando a força que ele já tinha iniciado lá em 2018, os republicanos, o republicano saindo aí, como você disse, com uma nova força, principalmente no Sudeste, e ainda tem o Espírito Santo indefinido, né, que pode vir a se juntar aí aos governadores já eleitos, o Cleitinho e o Tarcísio, e o Kassab como o grande derrotado nessa rodada.
1: Exato, não conseguiu nem unificar o partido para um lado nem para o outro. Chama atenção também o envelhecimento do PT, né, o Beto, que fica muito claro diante de uma juventude do PSOL, mas uma juventude que não vem acompanhada de estratégia política, porque eles fizeram grandes puxadores de voto e, por não terem feito nenhuma federação, muitos desses votos se perderam e o partido não conseguiu nem cumprir a cláusula de desempenho, né?
2: A urna deu dois recados claros. O primeiro, que o bolsonarismo avançou, não no PT, avançou no Centrão. O Centrão foi engolido, que era uma minoria majoritária, o bolsonarismo, dentro dessa grande aliança antipetista, hoje virou uma maioria hegemônica. E esses que diminuíram estão indo lá render pleitesia pro Bolsonaro, ou seja, pro algoz. Isso mostra a descomposição geral da direita, que teve uma chance quando o Kassab poderia ter colocado o Eduardo Leite, com um discurso nem Lula nem Bolsonaro, jovem, governador, reeleito duas vezes, bom de oratória. Quando houve o Dark Horse, poderia ter subido e a história seria outra, uma perda. Agora, para o PT e o PSOL, a urna mandou um recado claro: federar é preciso, eles se necessitam. O PSOL não alcançou a cláusula de barreira, o PT teve deputados com mais de 100 mil votos, pessoas do nível de um Paulo Teixeira, com uma trajetória incrível, mais de 100 mil votos, e não se elegeu. Sim. Enquanto o PSOL teve puxadores de voto, mas não tinha gente com o número mínimo. Se tivessem juntos, eles teriam tido. Em São Paulo, Vera, o PL teve 19 vagas na Câmara. Eles juntos, o PSB, PSOL e PT, tiveram os mesmos 19. Se tivessem ido juntos, teriam tido 8 vagas mais e o PL a menos. Tabata Amaral, mulheres jovens, Tabata Amaral, Sâmia Bonfim e Érica Hilton, mais de 2,5 milhões de votos, que teriam ajudado a puxar
1: os homens velhos do PT.
2: Que eu acho que seria uma aliança intergeracional, onde eles trazem a experiência de governo e elas esse frescor. Mas para essa federação tem que ser sem hegemonismo, tem que ser com muita inteligência e generosidade política, responsabilidade histórica.
1: É isso. Obrigada, Beto. Até a próxima, meu caro.
2: Eu agradeço, Vera, só deixando um registro que você colocou. Importante a gente lembrar que, assim como não dá para matizar golpe de Estado, se quer mudar a Constituição, o Flávio Bolsonaro tem que dizer o quê? Porque senão isso é preocupante. Eu sou o diretor do Instituto Democracia em Cheque e peço que ele deixe claro o que ele quer mudar, senão a gente começa a ficar preocupado com o porvir. Obrigado, boa noite para você, para a Thaís, para toda a audiência da CBN.
1: Thaís, obrigada por hoje, minha amiga. Até terça-feira que vem.
3: Valeu, Vera. Tchau, Beto. Obrigada. Até terça-feira que vem, Vera.
1: E o Viva Voz fica por aqui com trabalhos técnicos do Henrique Dias, produção do Ender Starles. Eu volto amanhã com Bruno Caraza e convidado. Até lá.

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0: Terça-feira, 6 de outubro de 2026. O ex-advogado do Banco Master, Ciro Soares, enviou a Daniel Vorcaro o endereço da casa do Procurador-Geral da República, Paulo Gonet, em 2024. A revelação, identificada pela Polícia Federal, foi feita pelo jornal O Estado de São Paulo. Logo depois, no início de 2025, o ex-advogado comentou ter participado de um jantar na casa do Procurador-Geral. A assessoria de imprensa de Gonet informou que ele nunca convidou nem recebeu Vorcaro em casa e disse que o advogado esteve em um evento social na residência junto com outros convidados e que o encontro não tinha sido organizado por Ciro Soares. A Polícia Civil de Santa Catarina continua as investigações do acidente aéreo que matou o cantor Rick e outras 4 pessoas. Os agentes foram comunicados sobre a localização de 2 aparelhos celulares danificados para tentar esclarecer o acidente. A polícia também apura a autoria de um vídeo gravado de um sítio em que é possível ouvir um barulho momentos antes da queda. Até agora não há elementos que permitam antecipar conclusões sobre as circunstâncias do acidente. No horário de Brasília, 8:04.
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0: Ainda na rede CBN, temos informações em Brasília com a Ana Carolina Tomé. Oi, Ana.
2: Carol, o senador Rogério Marinho, coordenador-geral da campanha presidencial de Flávio Bolsonaro, teve um mal-estar quando retornava a Brasília de compromisso de campanha nesta terça-feira em Goiânia. Por precaução, ele foi levado ao hospital DFSTAC, no Distrito Federal, para avaliação médica. O senador passa bem e aguarda o resultado de exames.
0: Obrigada, Ana Carolina. Agora 8:05.
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1: Hoje é comigo, são 8:05 no horário de Brasília. Muito boa noite para você que a partir de agora se liga em mais uma edição do 4 em Campo. Hoje é terça-feira, dia 6 de outubro de 2026, o último dia desta interminável data FIFA. Mas que está terminando, temos alguns jogos agora à noite. A partir de amanhã não tem mais data FIFA e tem a volta do Campeonato Brasileiro. Jabuticaba, né? Coisa que só acontece no Brasil. Nenhum lugar do mundo tem rodada um dia depois da data FIFA. Todo mundo volta só no fim de semana, mas como a gente não tem espaço para isso, vai ter uma mega rodada amanhã do Campeonato Brasileiro e falaremos sobre isso. Mas falaremos sobre outros tantos assuntos até às 9 horas da noite, esperando sempre a sua participação. Pelo WhatsApp 11 999 119981. 11 999 119981 é o WhatsApp para você falar com a gente com a escalação que eu apresento a partir de agora.
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1: André Neto, boa noite.
2: Fala, Léo, boa noite para você e pros ouvintes.
1: Renan Moura, boa noite.
3: Boa noite.
1: Rafael Prates, muito boa noite.
4: Leonardo Dai, boa noite ouvintes da CBN.
1: 8:07, pode rolar a bola no 4 em Campo de hoje.
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1: Olha só, a gente vai falar bastante da rodada do Campeonato Brasileiro, mas é imperativo começar falando sobre um momento histórico que teremos daqui a pouquinho, né? Que é a despedida de Lionel Messi da seleção argentina. Jogo contra a seleção do Benin. Está marcado para começar às 8 horas, até onde me consta ainda não começou a rolar o jogo, ou será que eu estou muito atrasado aqui no streaming? Mas o Messi já entrou em campo, já chorou e tal, vai ser o último jogo do Messi com a camisa da seleção argentina, pela qual ele conquistou 2 títulos de Copa América, um título de finalíssima e um título também da Copa do Mundo, né? A Copa do Mundo 2022 conquistada no Catar. Uma era, sem dúvida, que se encerra. E aí, Rafael Prates, me parece evidente que é o maior da geração dele, mas agora está encerrado. Um jogo contra o Benin não vai mudar as perspectivas quanto a isso. Messi ou Maradona, quem fez mais na seleção argentina, Prates?
4: Essa pergunta é boa, Dai. Se fosse feita há uns 4 ou 5 anos, era o Maradona com certa tranquilidade. É muito difícil comparar porque eles viveram épocas diferentes e viveram cenários muito diferentes, né? O Messi, é verdade que foi um jogador da época pré-VAR ainda, mas também jogou com o VAR. Por que eu falo muito do VAR? O VAR ajuda a explicar o que foi o Diego Maradona. Maradona jogou num outro tipo de ambiente, em outros tipos de gramado, e com a camisa da seleção da Argentina é difícil compará-lo a alguém, porque ele foi, assim, uma figura muito especial, né? Uma figura, assim, de um tamanho gigante, né? Agora, o Messi, me parece que se assemelhou muito. O Messi, a partir da Copa América, principalmente em 2021, virou um outro Messi, pro argentino, com a camisa da seleção, sempre genial nos clubes, ou no Barcelona principalmente, mas não era tão genial assim na Argentina, na seleção ele foi. Então, esses, os últimos 6 anos do Messi na seleção da Argentina, são anos muito especiais, são anos de Maradona. Eu acho que, assim, por mais tempo, Maradona foi melhor com a seleção da Argentina, com a camisa da seleção da Argentina. O Messi foi um jogador mais regular, muito mais atleta que o Maradona, mas com a camisa da seleção, eu acho que o Maradona ficou à frente dele por pouca coisa, viu, Dai?
1: Tô vendo uma gigante camisa 10 aqui com o nome do Messi, estendida no centro do gramado do Monumental de Núñez. Daqui a pouquinho vem os times pro jogo e eu não posso deixar de pensar, né, como é que seria se fosse a CBF conduzindo esse jogo de despedida. Certamente seria contra um adversário melhor do que o Benin e certamente seria fora do Brasil também, né? A Argentina tá fazendo o jogo aí no Monumental de Núñez para despedida do Lionel Messi, já que já faz tanto amistoso contra time fraco mesmo, pelo menos faz diante do torcedor argentino a despedida do Lionel Messi com a camisa da Argentina. E esse ponto que o Prates menciona, Renan, ele é realmente impressionante, né? Porque é uma história de 20 anos, de 2006 até 2026, mas que na verdade, se tivesse sido só os 5 últimos anos, seria tão igualmente fantástica, porque os primeiros 15 foram só de frustrações, né, Renan?
3: Pois é, Dai, realmente, o Messi no início da sua trajetória com a seleção argentina não teve nada de positivo para contar, mas Estou com o Prat. Eu acho que depois daquela Copa América, o título dentro do Maracanã, né? Dali em diante, o Messi vai ter grandes capítulos para poder contar dessa sua passagem também pela seleção argentina. E eu acho que ele é, sim, hoje um cara maior do que o Maradona na bola. Como um personagem, eu acho que não. Eu acho que o personagem Maradona, não menosprezando o Maradona no futebol, mas eu acho que o Maradona, ele acaba tendo um pouco mais de empatia do torcedor por tudo que ele representa como argentino. E claro, por ter tido a oportunidade de jogar também no seu país, algo que não aconteceu com o Lionel Messi. Mas na questão de bola, eu acho que o Messi até hoje tem sido um cara que por onde passa tem sido um diferencial. Eu acho que como atleta ele foi muito mais completo, viveu também num período em que a parte física, ela também tinha um poder muito grande dentro do futebol. Eu acho que ele foi um cara que sempre se dedicou bastante para ter como aliado a parte física, independente da idade, porque o Papai do Céu apontou para ele e deu a ele também o dom de jogar futebol. Isso tem um peso muito grande dentro de um esporte como esse, mas foi um cara que nunca menosprezou a parte física e sempre se curvou, né, ao futebol como ele deveria ser ao longo dos anos, de acordo com aquilo que era o mais importante.
1: O André Neto também responda, por favor, se é Messi ou Maradona, mas você, ouvinte, também fique à vontade para responder. Agora que a trajetória do Messi com a Argentina está encerrada, ainda falta o jogo de hoje contra o Benin, evidentemente, mas não vai mudar nada. E aí, Messi ou Maradona com a camisa da seleção argentina? O André Neto, fale também sobre isso, evidentemente, mas quero saber de você como é que fica essa seleção da Argentina. Porque não é só a perda de um jogador, né? É a perda de um líder, de um jogador pelo qual os outros jogadores jogam. E aí, qual o tamanho dessa ressaca que fica e quem a Argentina tem para, não vou dizer ocupar o lugar do Messi, evidentemente, mas para ocupar o lugar de conduzir uma Argentina pós-Messi?
2: São várias discussões dessa Argentina pós Lionel Messi, né, Dai? Acho que tem a discussão da referência técnica. O Messi foi, durante essa última Copa do Mundo, por exemplo, o refúgio técnico da Argentina em vários momentos, né? Foi o jogador que, em várias partidas, colocou a bola debaixo do braço para resolver, ou melhor, né, debaixo dos pés, para resolver jogos difíceis, importantes da Argentina no mata-mata. E a Argentina não vai ter mais esse cara, né? Não vai ter o jogador que, no desespero, você olha e fala: bom, eu tenho que tocar a bola para ele. Não tem Lionel Messi mais. Tem a questão da camisa 10. Quem que vai assumir a camisa 10 da Argentina depois da saída de Lionel Messi? Fala-se muito no Nico Paz, né, o meia que joga no futebol italiano, para ser o próximo a ficar com a camisa 10 da Argentina, como futuro da seleção. Mas é um vácuo gigantesco, né, que vai ficar na seleção argentina com a saída do Messi. Acho que ainda vai ser um elenco muito forte, ainda vai ser uma seleção com talentos importantíssimos. Acho que o Julian Álvarez tem tudo para ser o cara ofensivamente dessa seleção aí para os próximos anos, mas ele não está no patamar de Lionel Messi e no patamar que Lionel Messi entregou para a seleção argentina mesmo aos 39 anos. Acho que o Messi fecha o seu ciclo com a Argentina de uma forma muito bonita, de uma forma muito linda, uma história de muito sofrimento do Messi também com a seleção argentina, de uma aposentadoria ali em 2016, que depois ele volta atrás, é convencido pelos companheiros, pelos colegas de seleção a não desistir de jogar na seleção argentina, e aí ele conquista um título mundial, conquista a Copa América duas vezes. Então é uma história muito vitoriosa, mas que o Messi precisou passar por obstáculos muito maiores do que a carreira de clubes dele, por exemplo, e por muito tempo o Messi foi um fracasso na seleção argentina, né? No fim das contas, eu acho que se a gente juntar tudo que ele produziu e rendeu para a seleção argentina, acho que é maior do que o Maradona fez. Agora, o Maradona é uma figura muito mais mitológica para o argentino, né? Ele fez coisas muito incríveis também com a camisa da seleção argentina. Acho que é uma discussão muito boa, acho que não tem uma resposta certa. Eu vou ficar com o jogador que eu vi, Léo, que é o Messi. Maradona, justo, eu vi em replays, vi em jogos gravados, reprises. O jogador que eu vi foi o Lionel Messi. Vi ele por muito tempo também. Acho que longevidade pode ser um fator aí nessa discussão. Eu vou ficar com o Lionel Messi, mas por isso, por ser o jogador que eu vi, por ser o jogador, inclusive, responsável muito por eu estar aqui falando com você.
1: Ixi, então foi o Messi que parou, o André parou também. Foi o responsável por ele estar aqui falando com a gente. O Messi está parando, o André... Opa, voltou, André Neto. Já tava achando que você ia parar. Você veio por causa do Messi, você vai parar junto com ele também? Não, fica aí, pelo amor de Deus.
2: Não pretendo. Quem sabe aos 39 anos eu mude de ideia em relação ao jornalismo esportivo, mas por enquanto eu vou ficar por aqui. Mas o Lionel Messi é uma referência minha de futebol desde que eu comecei a gostar, me apaixonar pelo esporte. Acho que ele é um dos responsáveis por eu ter seguido na carreira e tá aqui hoje participando do Quatro em Campo com vocês.
1: O Silvio Ronaldo Pissin no 11999119981, diz Messi sem dúvidas. O Sila Santos em Barretos diz que Maradona, porque Maradona é gênio. O Antônio Lisboa do Rio cita outros grandes craques da Argentina, como Mário Kempes e o Ardiles também, além, claro, de Maradona e Messi, mas vota no Messi. Gênio os dois são, pensando no extragramado, Messi, e aí no campo e fora dele, então Messi é o voto do Rinaldo, de Vila Velha. Tá aqui também mandando mensagem pra gente o nosso ouvinte Edilson Barbosa, de Mogi das Cruzes, sempre ligado na gente, flamenguista. O pessoal que manda mensagem sobre outras coisas aqui, aí a gente tem que dar uma desviada aqui. Mas tem voto pro Messi chegando também, do nosso ouvinte Égio, sempre ouvindo a gente, tá lá no carro, dirigindo, ouvindo a gente, votando no Messi também. Muito obrigado pelas participações aqui no 11999119981. E como o destino é um sujeito muito brincalhão, enquanto a gente tá aqui vendo o Monumental de Núñez lotado para saudar Lionel Messi, que vem para campo em instantes no último jogo da sua história pela seleção da Argentina, o Coro tá comendo lá em Portugal. Você acompanhou aí o Jorge Jesus, o Cristiano Ronaldo. O Cristiano Ronaldo foi embora porque não gostou e tal. E o Cristiano Ronaldo agora há pouco lançou aí o comunicado dele sobre por que ele pegou as malas dele, foi embora da seleção portuguesa e não quer mais jogar na seleção treinada pelo Jorge Jesus. Ele disse que depois da Copa, disse que não queria mais jogar pela seleção e a Federação Portuguesa convenceu ele a ficar. E aí, sobre a questão específica do que aconteceu nessa data FIFA, ele disse que o Jorge Jesus quebrou um combinado de que ele jogaria os dois jogos em Portugal, aí depois colocou ele para aquecer no jogo por 30 minutos fora de casa, e aí ele ficou aquecendo e não entrou, ele não gostou disso, e aí ele escreveu, ele disse que tinha notas validadas por ele, Cristiano Ronaldo, para o Jorge Jesus ler publicamente. E as notas dizem basicamente que ele propôs um plano para o Cristiano Ronaldo, que a conversa foi boa, que o Cristiano Ronaldo aceitou o plano, que ele nunca questionou as opções. E aí, tem lá o ponto 6, que é: eu quero o Cristiano Ronaldo na seleção, quero muito, e já falamos sobre outras questões, tá? Mas o ponto 5, que é o melhor, é assim, desculpa gente, mas eu tenho que rir. Errei, seria o Jorge Jesus falando isso. Errei ao colocar alguém da dimensão de Pelé ou Maradona a aquecer para depois não o colocar em jogo. Se fosse hoje, não o faria. Renan Moura, você que conviveu com o Jorge Jesus aí, na passagem dele pelo Flamengo, você consegue imaginar o Jorge Jesus falando uma coisa dessas numa entrevista coletiva diante da imprensa inteira?
3: De jeito nenhum, Dai. Eu sei que o Jorge Jesus não é fácil, é um cara extremamente vaidoso, mas eu acho que faltou também para o Cristiano Ronaldo, independente da idolatria, da história dele no futebol, respeitar a hierarquia. Eu acho que faltou também respeitar a hierarquia. Eu acho que ele se considerou acima, inclusive, da própria seleção portuguesa. E um amistoso. Não se tratava de um jogo valendo um título de Eurocopa, nada. Sabe, é um jogo onde não tem um caráter ali decisivo. Para mim, a verdade é essa. Então, eu acho que o Cristiano Ronaldo, ele sobrepôs, inclusive, a sua própria seleção, a sua própria nação, se colocou como o centro das atenções nessa situação. Quantas vezes na carreira ele aqueceu e não entrou em campo? Então, eu acho que faltou ele olhar um pouco, talvez, para o início da trajetória dele, onde isso daí é algo mais do que comum. E com a idade que ele tem hoje, ele queria o quê? Eu entendo a vontade do atleta de ser fominha, ainda mais com o objetivo dele de chegar aos 1000 gols na carreira, mas isso também não pode ser colocado à frente. Tem que ser respeitada a hierarquia e também tem que respeitar os demais companheiros que lá estão pelo mesmo objetivo, né? Falta para ele.
1: E aí, André Neto, tem uma questão que é o seguinte, né? O Cristiano Ronaldo se ama muito, e eu não estou dizendo isso como crítica, não. É sempre bom se amar. Eu, no caso, não me amo muito, não.
4: Talvez, né, Dai? No lugar dele, a gente também se amaria sim, né?
1: É, então, esse é o ponto.
4: Saber, né?
1: Eu não me amo quase nada, mas é porque eu não sou o Cristiano Ronaldo, né? Se eu fosse, eventualmente, talvez eu me amasse um pouco mais. Então, nada contra isso. Mas assim, tem um problema nessa coisa de se amar muito, né, André Neto? Que às vezes você começa a querer que os outros te amem tanto quanto você se ama. E parece que o Jesus não chega a ter esse amor todo pelo Cristiano Ronaldo para chegar diante da imprensa e fazer essa chuva de elogios aí ao Cristiano Ronaldo que o Cristiano Ronaldo validou previamente e acabou não ouvindo da boca do Jorge Jesus.
2: Pois é, e ao mesmo tempo eu tô com o que o Renan Moura falou, né, de que são dois egos muito grandes aí nessa história. Acho que o Jorge Jesus, né, basta a gente lembrar ele um pouco antes de assumir a seleção portuguesa, tava falando que no Al Hilal ele virou pro Neymar e falou tu finish, né, então assim, ele gosta também de aparecer nesse sentido, de falar que ele não vai aliviar para ninguém. E ao mesmo tempo, essa situação com o Cristiano Ronaldo, para mim, evidencia bastante isso, né? De que você combina uma coisa com o Cristiano Ronaldo, de que ele só vai jogar os jogos em casa, e você leva ele para um jogo fora de casa, você bota ele para aquecer ali durante o segundo tempo e ele não entra. E aí depois você vai na coletiva de imprensa e fala algo que também não havia, que é diferente do que os dois tinham combinado e conversado antes. Então, aí são as reações, né, de cada um também. O Cristiano Ronaldo vai embora, aí tem a cena de comédia romântica do pessoal pegando táxi, indo atrás do Cristiano Ronaldo. Enfim, isso daí já entra um pouco no pastelão maior dessa história toda. Eu acho que no fim das contas, né, a gente tá vendo hoje essa despedida muito bonita, né, do Lionel Messi com a seleção argentina. Eu tenho muita dificuldade de acreditar que o Cristiano Ronaldo soltar essa nota só hoje, esse pronunciamento só hoje, depois de tanto tempo, não tem a ver com essa despedida do Lionel Messi. Eu acho que tem a ver sim com essa disputa que eles tiveram ao longo de toda a carreira e que nesse fim de carreira o Lionel Messi se distanciou muito do Cristiano Ronaldo. E acho que o Cristiano Ronaldo ainda tem

0: e focar nos meus gols, terminar a carreira lá na Arábia Saudita ou em outro canto do mundo. E aí é isso, né? Esse fim brigado, esse fim em que o Cristiano Ronaldo vai vendo que ele está ficando escanteado, mas ao mesmo tempo ele ainda quer ser protagonista. O técnico também não quer que ele seja protagonista, mas também não quer perder ele de vez. Mas os dois têm esse ego muito grande. A gente vai vendo esse cenário maluco aí na seleção portuguesa. O Cristiano Ronaldo assume a culpa, assume os erros que ele teve aí nesse abandono da seleção portuguesa. E eu espero que ele chegue à conclusão em breve de que deu, que foi uma história muito bonita, que ele fez muita coisa pela seleção portuguesa. Ele ganhou uma Eurocopa, ele ganhou duas Nations League, é um currículo bem bonito com a seleção de Portugal. E eu espero que o Cristiano Ronaldo possa se preservar um pouco também dessas situações, como foi nessa última data FIFA, Léo.
1: E que tenha pelo menos um jogo de despedida como esse que o Messi está tendo agora contra o Benin.
0: Ah, vai ter.
1: Tocou o hino nacional agora, de arrepiar o Messi pela última vez cantando o hino nacional como jogador da Argentina. E parabéns para o cameraman e para o diretor de TV que fecharam no rosto do Lionel Scaloni, técnico da Argentina, exatamente na hora que começou a escorrer uma lágrima do olho do Lionel Scaloni vendo a cena do Messi cantando o hino nacional pela última vez. Rafael Prates, só também para a gente restabelecer as questões aqui, tá lá na nota jamais lida pelo Jorge Jesus, mas assim, Maradona dá para discutir e tal, mas Pelé não dá, né? Com Cristiano, vamos devagar aí, né?
2: Nem o Maradona dá. E assim, o Cristiano Ronaldo é uma lenda. Né, os gols, o que ele representa, o alto nível durante tanto tempo, isso apenas as lendas conseguem. E quando você trata de uma lenda, sempre o assunto é muito complexo. A hora de parar qual é, a hora de sair do time qual é, a hora de mudar a equipe e tirar essa lenda qual é. Você nunca vai ter uma resposta definitiva para isso. A seleção portuguesa tem um elenco muito bom, jogadores muito bons em quase todas as posições, né? E Cristiano Ronaldo tem tido uma queda já há algum tempo. Né? Agora, o que me parece que também mexeu com o Cristiano Ronaldo, entre outras coisas, foi que a nota do Cristiano Ronaldo, ela deixa claro o seguinte, na versão do Cristiano Ronaldo, que me parece que faltava isso aí. A gente ouviu o Jorge Jesus falando em coletiva, a gente sempre comentou aqui nos outros programas, né, Dai? Olha, tá faltando alguma peça aí pra fechar esse quebra-cabeça. Tem a versão de um lado só. A versão que aparece hoje do Cristiano Ronaldo é uma versão diferente. É uma versão de que o combinado saiu muito caro, né? Então, houve combinados de que um jogador, segundo o Cristiano Ronaldo mesmo falou, não pensaria em jogar mais pela seleção. Ele é convencido, demovido da ideia pelo presidente da Federação Portuguesa. O treinador que é contratado o conhece também, também o chama para conversar e promete coisas que depois o treinador não cumpre. E aí é claro que vai entrar nessa situação de vaidade, de ser quem é, do tamanho que é, da lenda que ele é. Então assim, me pareceu que houve uma quebra de confiança, uma quebra de palavras, o que foi passado Cristiano Ronaldo pelo técnico da seleção portuguesa, né? Então a gente vai ter de ouvir agora se tem uma versão do Jorge Jesus depois disso. A nota do Cristiano Ronaldo tem muitos detalhes, esses detalhes para mim jogam contra o Jorge Jesus. Nenhum técnico pode ficar refém de jogador, mas se ele prometeu coisas ao Cristiano Ronaldo e não cumpriu, como a nota do Cristiano Ronaldo fala que não cumpriu, pro Jorge Jesus ficou uma situação complicada. Bom pro Jorge Jesus que no campo sem o Cristiano Ronaldo, nesse começo de trabalho, a coisa funcionou muito bem. A seleção andou bem sem o Cristiano Ronaldo e ganhou jogos difíceis, com jogadores aparecendo também muito bem nas partidas de Portugal nas últimas semanas.
1: Terminou a execução do hino argentino, parecia Faroeste Caboclo, demorou uns 15 minutos o hino da Argentina, vai começar em instantes o jogo Argentina e Benin. Ó, eu vou pro repórter CBN já, mas eu vou fazer uma pergunta difícil agora pros três, que eu não combinei com nenhum dos três, que é pra pegar no pulo mesmo. Messi acabando hoje na Argentina. Cristiano Ronaldo, a princípio, não joga mais jogos pra valer com Portugal. Neymar, a princípio, não joga mais jogos pra valer com a seleção brasileira. Qual é a maior relação atleta-seleção que sobrou no futebol mundial nesse momento? Vou com você primeiro, André Neto.
0: Mbappé e França.
1: Tá bom. Eu acho que eu vou assim também. Embora tenha o Modric na Croácia e tal, eu acho que eu vou de Mbappé e França. Rafael Prates.
2: Eu ia citar os dois que vocês citaram aí, Dai. Modric na Croácia, o Mbappé na França.
1: Até porque o Mbappé tem mais tempo para estender
2: também
1: essa relação, né? O Modric aliás, a Croácia hoje até saiu na frente da Espanha, mas depois tomou a virada no jogo da Liga das Nações. E você, Renan Moura?
3: Eu acho que é Mbappé e França. Nesse momento é o que sobra.
1: Era muita coisa de uma vez e agora foi todo mundo embora, né? Foi todo mundo, cada um pro seu canto, e agora Mbappé e França. O Messi tá ali trocando presentes.

0: capitão do Benin, que está lá no estádio Monumental de Núñez, né, o time do Benin, para jogar contra o Messi. É, vamos ver se o Messi consegue deixar aí os últimos gols pela seleção argentina nesse amistoso que começa daqui a pouco. Dalmeida, camisa 15, dificilmente imaginou um dia, né, que seria o capitão no jogo da despedida do Messi. E o Marcel Dandinu, que é o goleiro da seleção do Benin, também não imaginou que poderia tomar, a gente não sabe se vai, né, mas poderia tomar o último gol do Messi pela seleção. Ah, será? Será que... Mas deixar não vão, né?
1: Vai.
0: Nem precisa. A chance,
1: se eu sou ele, eu deixava.
0: É, pra entrar na história,
2: né? No livro.
1: Oi? Ah, eu também.
2: Pra imprensa argentina na véspera do jogo, o Dandinu, goleiro da seleção de Benin, falou muito da honra que ele considera o Messi, até ele usou o termo uma legenda, falou que é o rei do futebol. Ele foi perguntado, mas você vai sofrer gol? Ele falou, olha, o objetivo não é esse. A gente não veio aqui pra fazer turismo, segundo falou o goleiro da seleção de Benin. Mas se a gente sofreu o gol, a gente sabe que vai estar na história também, né? Aquela história. Eu sofrer gol eu não quero, mas sofrer também, sai, ninguém vai ficar mal por isso,
0: ele,
2: né?
0: Ele vai estar na história, ou porque ele tomou o último gol do Messi pela Argentina, ou porque ele estragou a despedida do Messi.
2: Ele vai virar o mão de onça do Juventus, aquele gol do Pelé, da Jabari, que todo mundo viu, né?
0: Exatamente, exatamente. Todo mundo vai lembrar que ele não deixou o Messi fazer o último golzinho dele. E como o futebol argentino é realmente muito inusitado, quem trouxe a bola pro último, pro último jogo do Messi pela seleção foi uma atriz que está fazendo uma propaganda de uma empresa de entrega de comida, desses deliveries, e ela veio com a mala de entregador e na bag está escrito Gracias Capitã. Eu só aproveito para faturar um pouquinho também. Times já dispostos no gramado, vai começar em instantes Argentina e Benin. 8:30 a gente faz o Repórter CBN, na sequência um intervalinho de 3 minutos e a gente já volta com mais no 4 em Campo desta terça-feira, agora para falar de Campeonato Brasileiro que volta a partir de amanhã e começou o Argentina e Benin.
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0: Terça-feira, 6 de outubro de 2026, a federação formada por União Brasil e Progressistas anunciou apoio ao senador do PL, Flávio Bolsonaro, no segundo turno da disputa à presidência. O Partido Novo também confirmou apoio à candidatura do senador. A Agência Nacional de Energia Elétrica adiou o processo que pode romper o contrato da Enel com o governo federal para a distribuição de energia em São Paulo. A relatora do caso votou pela caducidade, recomendando que o Ministério das Minas e Energia rompa o contrato. Mas um dos diretores pediu vista do processo, ou seja, mais tempo para analisar o caso. O prazo máximo para essa análise é de 60 dias corridos. Os Estados Unidos enviaram drones conhecidos como caçadores assassinos para a América do Sul, segundo The New York Times. Os equipamentos serão usados em operações de combate ao narcotráfico na região. Segundo autoridades ouvidas pelo jornal, os drones foram redirecionados da África para a Colômbia e o Equador. Não há detalhes sobre quantos equipamentos foram enviados para cada país. No horário de Brasília, 8 horas e 31 minutos.
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0: Ainda na rede CBN, informações em Brasília, com o repórter Igor Cardim.
2: Oi, Dai. O ministro Gilmar Mendes do Supremo Tribunal Federal determinou o arquivamento do pedido de investigação contra o deputado Alfredo Gaspar, do PL de Alagoas, candidato a vice na chapa de Flávio Bolsonaro à presidência. A decisão atendeu a um pedido da Procuradoria-Geral da República, que apontou contradições nos depoimentos e não identificou elementos para abrir a investigação. Gaspar havia sido acusado pelos parlamentares Lindbergh Farias, do PT, e Soraya Tronic, do PSB, de estupro de uma adolescente de 13 anos, com quem teria tido uma filha, além de suposto pagamento para ocultar o caso. O deputado nega as acusações e chegou a apresentar um exame de DNA para contestar a versão. Após a denúncia, Gaspar também apresentou notícia-crime contra Lindbergh e Soraya, que tramita no Supremo. Dai.
0: Obrigado, Igor Cardim. Agora 8 horas e 33 minutos.
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1: 8h36, de volta ao 4 em Campo, aqui nesta terça-feira, 6 de outubro de 2026. Está rolando o jogo da Argentina contra a seleção do Benin. Temos 7 minutos de jogo. Está 0-0 o jogo no Monumental de Núñez. Antes de falar aqui do Campeonato Brasileiro, só trazer aqui mensagens de mais ouvintes. No 11999-119981, 11999-119981, o Rax diz que o principal jogador agora, a principal relação jogador-seleção do futebol mundial é o Haaland com a Noruega. O Leôncio Vieira Filho, eu perguntei aqui se pela seleção da Argentina, quem foi mais, né, Messi ou Maradona? Vamos fazer o seguinte, diz ele: coloquem o Messi no Napoli daquele tempo e coloquem o Maradona no Barcelona do Messi.
2: Essa é uma boa...
1: Sem o Messi, diz ele ainda. Você colocar o... Você pode tirar o Messi e tira o Maradona do Napoli também, que se jogar os dois juntos, não vai ter pra ninguém, né? E aí, ele, por isso, ele votou no Maradona, viu, Prats?
2: A pergunta foi seleção argentina, né, Dai, que você nos fez, né?
1: Sim.
2: Eu também tive um critério parecido com o do nosso ouvinte aí, pra falar do Maradona também.
1: Entendi. Tem ouvinte aqui falando, Serginho Aruá, que tá falando do Jorge Jesus e da briga dele lá com o CR7. Ele está perguntando se o Jorge Jesus não está fazendo o que a gente esperava que fosse feito com o Neymar na seleção brasileira. E aí, diga-se de passagem, né, o Neymar pode ter todos os defeitos do mundo, e ele tem vários na minha concepção, evidentemente, mas esse defeito ele não teve, né? Ele nunca teve esse...
2: Não, e teria uma diferença aí, né, Dai? Até que se prove o contrário, como diria o outro, o Ancelotti não havia prometido nada ao Neymar.
1: Não, exatamente.
2: Essa é uma diferença. O Ancelotti, rapidamente, quando ele chega... Ele fala ali, ele elogia sempre o Neymar, porque ele é muito perguntado sobre o Neymar, obviamente, mas nada consta que teve uma conversa reservada. Teve ali um momento que ele falou: olha, eu conversei com o Neymar, falei, se você se dedicar aí e jogar no Santos, você pode ser convocado porque você é um grande jogador. Agora, o Cristiano Ronaldo dá detalhes de encontros, de conversas que o Jorge Jesus teve com ele e prometeu que ele jogaria, inclusive com um planejamento de jogar uma partida, depois a outra e descansar entre essas partidas, né? E aí a coisa não foi exatamente assim na prática.
1: O Álvaro diz que, sem sombra de dúvidas, é o Maradona que tem a cara do futebol argentino. Maradona jogava mais bonito, diz aqui o nosso ouvinte no Rio, o Pedro Neto. Diz que o Maradona era mais Ronaldinho Gaúcho, o Messi é mais Zico, fazendo uma comparação com os jogadores aqui do nosso futebol. O Valdivino está aqui mandando mensagem para a gente também. Na minha opinião, os dois... Ixi, que agora travou tudo aqui. Os dois demonstram amor pela Argentina, diz o Lincoln. Eu nunca liguei uma televisão, o que é isso aqui? Ah, tá, eu nunca liguei uma televisão para ver um jogo do Messi, mas na década de 80 não perdi um jogo do Napoli. Mesma coisa, deixava até de ver quando batia o mesmo horário a Fórmula 1 com a Ayrton Senna. Não dá para comparar a genialidade de um com o outro, diz o José Maria Guedes, em Januária, norte de Minas. Obrigado pelo relato. Até o Ayrton Senna perdia do Maradona lá quando batia o horário. E o Valdivino diz que é Messi, sempre Messi. Olha só, 8h40, Campeonato Brasileiro voltando, hein? Olha só, amanhã tem Campeonato Brasileiro, 29ª rodada. 7h30, Red Bull, Bragantino e Mirassol, Inter e Corinthians, Remo e Grêmio. 8h, Vitória e Chapecoense, 8h30, Botafogo e Vasco, 9h30, Cruzeiro e São Paulo. E na quinta-feira, 7h30, Santos e Flamengo, 8h, Atlético Paranaense e Atlético Mineiro, 9h30, Fluminense e Coritiba, 9h30, Palmeiras e Bahia. O Flamengo é o líder com 60 pontos, o Palmeiras é o segundo com 57, Atlético Paranaense 49, Fluminense 48, Bahia 46, Cruzeiro 45, Atlético Mineiro 43, Santos 41, Coritiba 38, São Paulo e Red Bull Bragantino 36, Botafogo 35, Vitória 32, Corinthians e Mirassol, Vitória 33, Corinthians e Mirassol 32, Vasco 31 e na zona de rebaixamento, Grêmio 29, Internacional 28, Remo 23 e Chapecoense 18. O campeonato agora tem só um jogo atrasado, que é o jogo entre Chapecoense e Vasco. Amanhã, André Neto, Internacional e Corinthians, dois times que terminaram muito em baixa esse período pré-data FIFA, o Corinthians com 6 derrotas seguidas. Se perder amanhã, tem uma chance de entrar na zona de rebaixamento já nessa rodada. E o Inter se afundou tanto que nem ganhando o jogo sai do rebaixamento nessa rodada. O que que dá pro torcedor ter esperança de ver de melhor em Internacional e Corinthians nesse jogo de amanhã às 7h30 da noite? Até onde é real imaginar uma melhora de Internacional e Corinthians? Corinthians com Matheus Bidu e Yuri Alberto de volta, o Inter com técnico novo, Eduardo Batista. Até onde dá para alcançar uma melhora dos times já nesse jogo de amanhã?
0: Olha, Léo, acho que do lado do Inter a expectativa é muito por o Eduardo Batista conseguir fazer algo muito diferente do que o Pezzolano vinha fazendo no Inter. E eu até acho, Léo, que o trabalho do Pezzolano no Inter não era tão ruim. Acho que o Inter era um time organizado, mas que tropeçava muito nas limitações do próprio elenco, que para mim estão nas duas principais posições do futebol. O Inter tem um goleiro bem abaixo, aliás, tem três goleiros bem abaixo do nível de Série A. É, Matheus Cunha, o Rocher e também o Antony, e não tem um definidor, não tem um centroavante, não tem alguém para fazer gol nessa equipe. O Inter, se você olhar até as métricas de chances criadas, finalizações por jogo, gols esperados, o Inter é um time bom do Campeonato Brasileiro, mas o Inter não consegue fazer gol. E ao mesmo tempo, do outro lado, as outras equipes chegam e chutam duas vezes no gol do Inter e costumam fazer pelo menos um gol, porque tem um goleiro de baixo nível, seja ele o Matheus Cunha, o Rocher ou o Antony, qual dos três estiver revezando aí na meta do Inter. Acho que o Eduardo Batista vai precisar encontrar alguma coisa aí que me parece nem ter muita mão de obra à disposição para melhorar muito, que esse time do Inter já vinha jogando com o Pezzolano. E aí eu acho que vai ter que ser naquela mística, né? A mística da troca de treinador no futebol brasileiro, que costuma dar resultado ali nos primeiros 3-4 jogos. Do outro lado, a equipe do Corinthians acho que tem muitas coisas para se apegar, tem os jogadores voltando de seleção, mas o Yuri Alberto é um jogador que faz muita diferença para esse ataque do Corinthians, para esse time funcionar como um todo no geral. É um jogador de velocidade também no ataque, acho que isso a gente fala pouco em relação ao Yuri Alberto, porque é um time do Corinthians, um elenco do Corinthians que tem basicamente o Yuri e o Caio César para dar velocidade para esse ataque. E sem o Yuri também, o Corinthians também não tem essa figura, não só do definidor, mas de um jogador capaz de criar muitas chances pela sua movimentação, pela sua inteligência para atacar espaço, para ocupar espaço. E o ataque do Corinthians fica muito mais dinâmico, muito mais perigoso com o Yuri Alberto em campo. Acho que não só o Yuri ganha, não só o Yuri traz mais chances, mas ele também abre espaço para outros jogadores do Corinthians se movimentarem e chegarem na área. Acho que é um reforço muito importante. Talvez não tenha um jogador tão importante para a sua equipe no Campeonato Brasileiro como o Yuri Alberto é para o Corinthians nesse momento. Acho que a diferença é muito gritante, assim. E não é nem pelo fato de eu achar que o Yuri é um grande jogador, é mais porque o Corinthians não tem opções de reposição no setor de ataque. O reserva dele foi por muito tempo o Pedro Raul. O Memphis tem feito uma temporada muito ruim. Então acho que a volta do Yuri Alberto tem um peso muito grande para esse Corinthians. Eu tenho muito mais expectativa de crescimento em relação ao time paulista do que ao internacional para esse fim de campeonato brasileiro, Léo.
1: 8h44 em Buenos Aires, 14 minutos, Argentina e Benin 0-0. Quem interessar aposta, da última vez que o Brasil foi jogar no Monumental de Núñez contra a Argentina, a essa altura do jogo estava 2-0 para a Argentina já. O Benin está segurando a onda, é melhor por enquanto. Renan Moura, amanhã tem clássico aí no Rio, né? Tem Botafogo e Vasco. E vamos ver o que é que o Tite conseguiu arrumar com esse Botafogo aí nessa pausa de data FIFA, porque se forem os times que terminaram o período pré-data FIFA, acho que o Vasco é bem favorito amanhã, não, Renan?
3: Pois é, Dai, eu acho que sim, mesmo o jogo acontecendo no estádio Nilton Santos. Tem um detalhezinho para o botafoguense que é supersticioso, né? O Tite está com um aproveitamento em clássicos desde que ele deixou a seleção brasileira, ou seja, por Flamengo e Cruzeiro, de quase 60%. Então isso daí não intimida o técnico Tite depois que ele deixou a seleção brasileira. Pelo contrário, parece que tem sido uma motivação na carreira desse experiente treinador que está precisando se reafirmar no mercado, né? E no futebol brasileiro. Muito se falava que o Tite iria para algum clube no exterior, mas proposta nenhuma. E aí pintou o Botafogo e é no clube aqui do Rio de Janeiro que ele está tentando fincar a bandeira e novamente mostrar a sua força como um treinador com dois ciclos de Copa do Mundo no currículo. Mas hoje, se a gente for colocar futebol apresentado, o Vasco da Gama vem fazendo uma campanha realmente digna com o técnico Pedro Emanuel, que muita gente nem conhecia, a verdade é essa. Os números do Pedro Emanuel eram muito ruins como um treinador, né? Por onde ele já tinha passado, mas no Vasco da Gama conseguiu resolver o problema da defesa até aqui do Vasco, conseguiu duas classificações importantes para a equipe, tanto na Sul-Americana como na Copa do Brasil, e vem fazendo um trabalho muito sólido que, para mim, coloca o Vasco como favorito amanhã nesse clássico carioca.
1: Ainda está perto da zona de rebaixamento, porque o débito do começo do campeonato é muito grande, né? Mas a seta do Vasco está apontada muito para cima nesse momento. Vamos ver como é que volta da data FIFA. E na quinta-feira, Rafael Prats, a gente já falava ontem aqui do Flamengo tendo um jogo complicado contra o Santos fora de casa, pelo que o Santos tem feito nas últimas partidas, nesse pós-Copa, né? E o Palmeiras pega o Bahia, que é o quinto colocado, às 9:30 PM. São jogos complicados para os dois, mas a rodada tá assim mais desenhada para o Palmeiras do que para o Flamengo, Prats, na briga pelo título?
2: Talvez pelo jogo do Flamengo ser na Vila Belmiro contra o Santos, mas a dificuldade é muito parecida para os dois, viu, Dai? Bahia já teve momentos melhores, mas momentos piores também no campeonato. Fora de casa, o Bahia nem sempre tem o rendimento que tem na Fonte Nova, mas o Bahia tá brigando diretamente por vaga Libertadores. O jogo vale muito pro Bahia quinta-feira em São Paulo. E o Rogério Ceni, na carreira dele como treinador, ele tem um 4-0 que ele tomou numa final de Paulista dirigindo o São Paulo, mas geralmente quando ele dirige times que enfrentam Palmeiras no Nubank Park, os times fazem jogos muito duros. Jogos de boa marcação, times muito rápidos com a bola. O Bahia com ele ganhou do Palmeiras ano passado. Então, assim, é um jogo complicado isso pro Palmeiras na quinta-feira, né? Mesma coisa do Flamengo. Vai enfrentar um Santos que está em alta, um Santos que deve ter o Neymar pelo menos relacionado para ficar no banco de reservas. Não vai ter o Cebolinha, né? Que um acerto aí, a cor de cavalheiros, não vai enfrentar o Flamengo. O Arthur faz muita falta, a gente comentava ontem, né? O meio-campo do Santos com o Arthur é um, sem o Arthur é outro pior, porque perde o jogador que controla muito o jogo. O Flamengo é o melhor time do campeonato até agora. É um time que lidera o Campeonato Brasileiro porque jogou mais que os outros na maior parte do tempo no campeonato. Então, assim, dificuldade para o Flamengo na Vila contra o Santos, ela é grande. Para o Palmeiras contra o Bahia em São Paulo, é grande também. Jogos duros e interessantes quinta-feira para os dois que estão aí na ponta do Campeonato Brasileiro.
1: Rapaz, mas o Benin perdeu um gol agora em Buenos Aires, que eu vou te contar uma coisa.
2: Para ter outra chance, talvez demore um pouco, né?
1: Na próxima despedida de um camisa 10 da Argentina, só impressionante.
3: Mas tá melhor que a seleção brasileira. Tá,
1: não, muito melhor. Não, muito melhor.
3: Benin joga melhor do que a seleção.
1: Muito melhor, muito melhor. Mas foi o Júnior Olaitan. Besiktas. Tava tentando lembrar em qual time eu vi o Júnior Olaitan jogar. Joga no Besiktas. Tirou do goleiro, tirou demais. Tirou do gol também, segue 0-0 Argentina
2: e Benin. E o jogo parou aos 10 minutos, viu, Dai?
1: Teve aplausos?
2: Aos 10 minutos, aplausos. Os jogadores de Benin, todos foram cumprimentar o Messi. Claro. Assim, fogos também de artifício no Monumental de Nunes. O jogo ficou parado ali uns 2 minutos e o Messi foi homenageado. Enquanto o jogo foi parado assim, até os adversários o cumprimentaram também. Cena bonita que aconteceu há instantes no Monumental de Nunes com o Messi.
1: Tô bem. 19 minutos do primeiro tempo lá, 0 para a Argentina, 0 para o Benin. 8:49, a gente faz a última pausa aqui no 4 em Campo, já voltamos.
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1: 8h52, segue 0-0 lá o jogo da Argentina contra o Benin na despedida do Messi no Monumental de Núñez. Só uma rápida atualização sobre aquela bagunça que está o jogo do Vasco contra o Boca Juniors no dia 20 de outubro, que o Vasco em tese não pode usar São Januário porque não tem a capacidade, então quer jogar no Maracanã, mas o consórcio Flamengo e Fluminense não quer deixar o Vasco jogar lá. Hoje o Tribunal de Justiça do Estado do Rio, que recebeu o recurso do Vasco para liminar que o Vasco pedia para colocar uma tutela de urgência ali para ter a liberação do estádio, essa ação tinha sido rejeitada ontem, o Vasco colocou o recurso no Tribunal de Justiça do Estado do Rio, que hoje rejeitou também. Mas o Ministério Público do Rio emitiu um parecer, né, e uma recomendação de que o consórcio Flamengo e Fluminense abram o Maracanã dia 20 de outubro para o Vasco. Isso não é uma exigência, mas o consórcio diz que, se isso não acontecer, pode entrar com mover uma ação contra o consórcio, porque à medida que você tem uma manifestação da Polícia Militar dizendo que o lugar ideal do jogo para a segurança dos torcedores é o Maracanã, e você se recusa a abrir o Maracanã por conta do gramado, você está infringindo ou pode estar infringindo o contrato de concessão. Então a dupla tem 2 dias aí para se manifestar a respeito disso, né, o consórcio, e tem 30 dias também, isso eu achei legal, 30 dias para apresentar parâmetros isonômicos, ou seja, que valham para todos, de utilização do Maracanã. Então, basicamente uma lista de coisas aí que tem que ser cumpridas para jogar no Maracanã para qualquer time, qualquer clube que queira jogar lá, para evitar essa judicialização e essa confusão sempre que o Vasco quiser usar o estádio, ou enfim. É, quase que o Messi fez o gol agora, 24 do primeiro tempo, ele tocou de pontinha de chuteira, assim, a bola estava longe dele, de pontinha de chuteira ele resvalou na bola e a bola foi para fora, segue 0-0 Argentina e Benin. 8h54, vamos falar do futebol feminino agora.
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1: E 54, você viu no fim de semana, o São Paulo foi campeão brasileiro de futebol feminino depois de empatar com o Corinthians em 1-1 no Morumbis, quebrou aí uma sequência de 6 títulos seguidos do Corinthians, e agora a seleção brasileira já está trabalhando para dois amistosos contra a Argentina, o primeiro sábado às 16h30 no Beira-Rio em Porto Alegre, e o segundo no dia 13 de outubro, que é terça-feira que vem, às 20h30 na Arena Pernambuco, em São Lourenço da Mata, ali pertinho do Recife. Então, o Brasil segue treinando no Sesc Protásio Alves, em Porto Alegre. É, na verdade, para treinar para valer mesmo, para a imprensa toda ver, é a partir de amanhã, mas já está treinando desde ontem, e então treina no Sesc Protásio Alves para esse jogo contra a Argentina, mais 2 amistosos de preparação para a Copa do Mundo do ano que vem. 8h55, todo mundo tem muita expectativa, sempre que tem uma parada longa, assim, no Campeonato Brasileiro, de que os times tenham aproveitado o tempo para treinar e voltem todos jogando como PSG. A gente sabe que não vão chegar a isso, mas, meus comentaristas, para fechar o programa aqui, que time vocês acham que pode apresentar um salto maior aí, tendo esse tempo para treinar, para recuperar jogadores e tal? Dos 20 do Campeonato Brasileiro, vocês estão esperando mais melhora de quem? Começa com você, Renan.
2: Eu acho que Palmeiras pode melhorar consideravelmente pelo elenco que o técnico Abel Ferreira tem à disposição, e talvez o próprio Vasco da Gama, que a gente já citava aqui, que vinha apresentando um bom futebol, vistoso inclusive, né? Eu acho que são duas equipes que podem apresentar algo ainda melhor do que vinham apresentando, principalmente Palmeiras, né? Que teve uma queda técnica, mesmo nessa luta aí para tentar buscar mais um título brasileiro em relação ao Flamengo, mas talvez seja uma equipe que dê um trabalho maior para o Flamengo nessa luta rodada a rodada para ser campeão.
1: André?
3: Acho que o Santos deve continuar crescendo com a chegada de jogadores que elevaram bastante o nível técnico da equipe. Falei um pouco do Corinthians, acho que o Corinthians também é uma equipe com potencial. Palmeiras acho que vai continuar sendo mais ou menos isso aí, vai continuar jogando futebol meio parecido. A diferença é que o primeiro turno do Palmeiras jogava esse futebol e ganhava jogos em que não merecia. Agora as coisas estão ficando um pouco mais equilibradas.
1: Tátis?
4: Palmeiras e Cruzeiro, acho que são os que têm mais potencial de crescer como times mesmo nessa reta final do Brasileiro.
1: Tudo bem, 8h57, tá acabando o 4 em campo e Benin tá segurando a onda lá, hein? 27 minutos do primeiro tempo, Argentina e Benin 0-0. Nada de gol por enquanto na despedida do Lionel Messi na seleção argentina. Léo. Pois não?
3: Não, a Argentina fez nessa data FIFA um amistoso contra a seleção sub-23 de Burkina Faso, que terminou 7-0, né? Era mais garantido. Não sei por que não inverteram a ordem aí.
1: Não, parece que quase inverteram, inclusive, porque quase que a Burkina Faso não chegou e o Benin já estava lá. Então quase jogaram com o Benin no fim de semana para jogar hoje. Enfim. André Neto, Rafael Prates, Renan Moura, um abraço, hein?
4: Boa noite.
3: Abraço.
2: Valeu, pessoal. Um abraço.
1: 8h58, fica por aqui o 4 em Campo. Vem aí o repórter CBN na sequência para quem tá ouvindo a CBN pelo aplicativo ou por cbn.com.br. Vem aí o Panorama CBN com o Leandro Gouveia. Para quem nos escuta pelo radinho, vem aí a Voz do Brasil. E na sequência, a partir das 10 da noite, a programação volta no seu radinho com o CBN Noite Total com a Tânia Morales. Obrigado a todos, uma ótima noite. A partir de amanhã a gente vê quem melhora e quem não melhora nesse Campeonato Brasileiro. Tchau.
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1: Terça-feira, 6 de outubro de 2026, o ministro do STF, Gilmar Mendes, arquivou um pedido de investigação por suspeita de estupro e suborno contra o deputado Alfredo Gaspar, candidato a vice na chapa à presidência do senador Flávio Bolsonaro, do PL. A decisão atende a um pedido da Procuradoria-Geral da República, que não encontrou elementos que justificassem uma investigação. O deputado sempre negou as acusações, disse que era alvo de denunciação caluniosa por parte dos parlamentares governistas. A coligação de Eduardo Paes, candidato ao governo do Rio pelo PSD, pediu à Justiça Eleitoral que realize busca e apreensão em uma gráfica por panfletos que o associam aos números 13 e 22. A ação alega propaganda irregular. A campanha de Paes solicita perícia para identificar a cadeia de produção do material e pede uma multa diária de R$100 mil em caso de descumprimento. O Ministério Público Eleitoral apura os fatos. No primeiro turno, mais de 204 mil eleitores digitaram 13 para governador. Esses votos foram anulados. 22, por sua vez, é o número de Douglas Ruas. Terminou a disputa à frente do ex-prefeito. A Paramount concluiu a compra da Warner Bros. Por US$110 bilhões. A fusão também reúne marcas como HBO Max, CNN e CBS. A nova companhia passa a se chamar Skydance e terá ações negociadas na Bolsa de Nova York. O grupo nasce com cerca de US$80 bilhões em dívidas e pretende cortar US$6 bilhões em custos. No horário de Brasília, 9 horas.
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1: Olá, boa noite.
2: Boa noite para você que nos acompanha em todo o país.
1: Terça-feira, 6 de outubro de 2026.
2: Vamos aos destaques do dia.
1: Sites e aplicativos de apostas online estão oficialmente proibidos no Brasil a partir de hoje.
2: Empresas de bets têm até amanhã para enviar relatório com saldos finais de apostadores.
1: E mais de 26 milhões de usuários não fizeram resgate voluntário dos valores disponíveis. Nazi Brum.
3: Segundo a Secretaria de Prêmios e Apostas do Ministério da Fazenda, ainda restam 1 bilhão 325 milhões de reais na carteira das bets.
2: Alerta climático.
1: O boletim sobre o El Niño aponta risco de eventos extremos e altas temperaturas em boa parte do Brasil entre outubro e o início de 2027.
2: Plataforma digital reúne alertas meteorológicos e orientações para produtores rurais durante o fenômeno. Cleide Lopes.
4: Essas ações têm como foco fortalecer a gestão integrada e prevenir cenários e reduzir riscos.
1: Educação profissional e tecnológica.
2: Modelo de ensino completa 117 anos com oferta de qualificação técnica e ingresso no mercado de trabalho. Gabriela Noronha.
5: Hoje são mais de 3 milhões de matrículas na educação profissional técnica de nível médio, segundo o Censo Escolar da Educação Básica.
1: Hoje na apresentação da Voz do Brasil, eu, Mariana Jungmann e Luciano Seixas.
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1: Quem ainda tem dinheiro nas plataformas de apostas online, as chamadas bets, vai receber os valores diretamente na conta bancária nos próximos dias.
2: A Secretaria de Prêmios e Apostas do Ministério da Fazenda divulgou um novo cronograma para a devolução.
1: De acordo com a pasta, um total de 1 bilhão e 300 milhões de reais ainda não foram resgatados pelos usuários.
3: Foi encerrado ontem, segunda-feira.